0: necessidades do ego, para as ânsias do ego, para a ânsia coletiva, caímos no vazio. Mas esse vazio, e podemos dizer assim, o fundo do poço, na verdade, pode estar o tesouro da nossa existência. É justamente nesse processo do sofrimento e da dor que muitas vezes encontramos com Deus. Mas não precisamos chegar a esse ponto para encontrarmos com Deus. Então é necessário que busquemos a todo momento viver dentro de um processo onde a minha consciência do espírito que sou, da imortalidade da alma, esteja presente na minha vida. E que eu paute toda a minha vida, o meu dia a dia, as 24 horas do meu dia, na proposta de viver inteiramente e ligada inteiramente com Deus. Entendendo que assim como um corpo que vai adoecer porque ele é perecível, mas que a minha alma não precisa ficar enferma, que a minha alma não precisa carregar as máculas que o meu corpo apresenta. Então é justamente nessa condição de perceber a minha essência, a minha origem divina, que eu posso parar de saltar de um sintoma para o outro e aí sim entrar em contato com a realidade do meu ser. Então, aprofundar-se a sonda investigadora das causas das aflições humanas no cerne do ser constitui dever de todos, de modo a encontrar-se as causas profundas e predominantes, geratrizes da conjuntura perturbadora, erradicando-as e substituindo-as por outras de caráter dignificante. Quando Quíron não suportava mais a dor daquela ferida causada por Hércules, ele então começou a desejar a morte. Ele era imortal. Isso era para ele impossível. Então Hércules, muito comovido e preocupado com o amigo, buscou Zeus, o deus dos deuses. Zeus, que é traduzido como nosso próprio self. E esse impulso heróico que existe em nós, agora acessa o self. E o comando dado por Zeus é que se Quíron aceitar trocar de lugar com Prometeu, que estava preso no Cáucaso, numa rocha, e que todo dia um abutre ia, comia o seu fígado e durante a noite o seu fígado era recomposto, se Quíron aceitar trocar de lugar com Prometeu, ele então vai ter a morte. E ele daria a sua imortalidade e a chance de Prometeu continuar na vida. E quando Hércules leva essa proposta até Quíron, Quíron a aceita. E Quíron, tão adorado por todos os heróis, é levado então ao Cáucaso por Hércules e lá há uma troca. Prometeu sai do Cáucaso e Quíron agora ganha a liberdade através da morte. E Zeus, agradecido e comovido ao mesmo tempo, dá a Quíron a constelação de Sagitários. Quíron agora brilha nos céus do Olimpo. E traduzindo e observando a própria proposta mitológica, o que nós vemos é que naquele momento em que Quíron reconhece a sua ferida, que Quíron reconhece que tem uma dor profunda no seu ser, é essa dor que proporciona a ele agora a possibilidade da transformação. Quíron era imortal. Mas se percebermos e fizermos a leitura da imortalidade também como um estado de permanência, de não mudança, de não renovação, vemos que a imortalidade não era interessante para aquele que agora reconhecia a sua dor. Então, a partir dessa ferida, Quíron aceita, Quíron a serviço do self, agora aceita passar pelo processo da transformação. Então ele precisa morrer. E é exatamente o que significa o símbolo para nós. Todo sintoma é uma proposta de morte. Todo sintoma é uma morte iminente. Mas se pensarmos no sentido não da morte real, mas da possibilidade da transformação. Então, todo sintoma físico é uma possibilidade de uma leitura nova do ser que sou, da possibilidade de me transformar em uma pessoa diferente, na possibilidade de, conversando com aquela dor, conversando com a doença, eu possa perceber que eu posso, assim como Quíron, trazer de volta o meu impulso heróico, buscar de volta a força para a vida e então eu conseguir chegar às alturas e ganhar uma constelação, e brilhar verdadeiramente, não mais ocupada e a serviço do ego, mas agora totalmente a serviço do self, agora totalmente a serviço do crescimento e do desenvolvimento pessoal que deve ser a nossa busca. Então, muita paz e até o nosso próximo encontro.
1: Meu bom dia.
2: Boa noite, boa noite.
3: Boa noite, boa noite.
2: Meus irmãozinhos da live. Que alegria. Uau. Que maravilha estarmos hoje mais uma vez reunidos, né? Nesta corrente do bem, né? Fazermos esse movimento crístico, porque todo o movimento do evangelho na oração, na oralidade da prece, logicamente, o movimento crístico. Humildemente aqui estamos, numa condição de pessoas que estão buscando se conectar com a espiritualidade de maneira mais singela possível com o culto do Evangelho no Lar. São 36 dias, meus amigos, diariamente rogando nesta corrente do bem. E hoje, nesse 36º encontro virtual, uma promoção da União Municipal Espírita de São Borja, né? Hoje trataremos do capítulo 24. 24, né? Não ponhais a candeia debaixo do alqueire. Itens 11 e 12. Esses serão os itens. E o tema do item 11 e 12 é: não são os que gozam saúde que precisam de médico. Não são os que gozam de saúde que precisam de médico. Item 11 e 12 do nosso Evangelho. Esse será nosso tema. Muito bom, muito obrigado por nos acolher no seu dispositivo eletrônico, na sua casa, onde você estiver. E vamos iniciar com oração, o culto do Evangelho no Lar. André, traga-nos a sua oração, meu irmão.

0: Acho que o André travou.
1: Olá, eu falando com o áudio fechado, me perdoem, gente. Essa música, ela é uma música bem conhecida no meio espírita e ela se chama Encontro Marcado. Aqui eu tenho uma versão do grupo vocal espírita Toque de Luz, mas muitos grupos interpretam essa música. E ela justamente vem de encontro com aquele primeiro evangelho no lar que foi feito na casa de Pedro, lá em Cafarnaum.

0: Então, Senhor, te rogando por este encontro de almas, que a bondade infinita de tuas mãos possa nos alcançar, Senhor. Que o teu conforto, a tua paz, renove as nossas aspirações mais íntimas. E tu, nos conhecendo como ninguém, ampara-nos na caminhada reencarnatória, para que alinhemos as nossas perspectivas de vida com os teus olhos generosos. Te agradecemos, Senhor, a tua intervenção amorosa, que respeita o livre-arbítrio e possibilita o crescimento individual de cada um de nós. Que assim seja.
1: Tivemos a prece de abertura do nosso Evangelho com a musicalidade e a prece de André Matioro. E agora vamos convidar a Janete da Rosa para que leia nosso tema. Não são os que gozam de saúde que parecem precisos de médico. Que é o item 11 e 12 do capítulo 24. Não ponhais a candeia debaixo do alqueire. Bem-vindo, minha comadre, minha amiga, minha irmã Janete da Rosa, para a leitura do Evangelho no Lar.
2: Boa noite, amigos. Obrigada mais uma vez por nos receber os seus lares. A reflexão de hoje do nosso Evangelho. Estando Jesus à mesa na casa de Mateus, vieram muitos publicanos e pessoas de má vida e se puseram à mesa com Jesus e seus discípulos. Os fariseus, vendo isso, disseram aos discípulos: por que vosso mestre come com publicanos e pessoas de má vida? Mas Jesus, ouvindo-os, disse-lhes: não são os que têm saúde que precisam de médico, mas sim os doentes. Mateus, capítulo 9, versículo de 10 a 12. Jesus se dirigia, sobretudo, aos pobres e aos deserdados, porque são eles os que têm mais necessidade de consolações, os cegos dóceis e de boa fé, porque pedem para ver e não os orgulhosos que creem possuir toda a luz e não precisa de nada. Essas palavras, como tantas outras, encontra sua aplicação no Espiritismo. Muitas vezes se admira que a mediunidade seja concedida a pessoas indignas e capazes de fazer um mau uso dela. Tem-se a impressão, dizem, que a mediunidade deveria ser atributo exclusivo dos que têm mais merecimento. Diremos, primeiramente, que a mediunidade depende de uma disposição orgânica, da qual todo homem pode ser dotado, como a de ver, de ouvir, de falar. Não há nenhuma da qual o homem não possa abusar, em virtude de seu livre-arbítrio. Se Deus, por exemplo, não tivesse concedido a palavra senão àqueles que são incapazes de fazer coisas más, haveria mais mundos que falantes. Deus concedeu faculdade ao homem, deixou livre para usá-las, mas sempre pune quem delas abusa. Se o poder de comunicar-se com os espíritos não fosse dado senão aos mais dignos, quem poderia pretendê-lo tê-lo? Onde fica, aliás, o limite da dignidade e da indignidade? A mediunidade é distribuída sem distinção, a fim de que os espíritos possam levar luz a todos os níveis e a todas as classes da sociedade, tanto ao nobre, quanto ao pobre, quanto ao rico, aos sábios para fortificá-los no bem, aos viciosos para corrigi-los. Não são esses últimos doentes que precisam de médico? Porque Deus, que não quer a morte do pecador, iria privá-lo do socorro que vem tirá-lo do lamaçal? Os bons espíritos vêm, pois, ajudá-lo e os conselhos que recebe por via direta devem impressioná-los mais vivamente do que os recebe por caminhos indiretos. Deus, em sua bondade, para poupar-lhe pena e ir buscar a luz longe, coloca-a em suas mãos. Ele não se torna mais culpado se não quer vê-la. Poderá desculpar-se por ignorância e ele mesmo tiver escrito. Visto com seus olhos, escutando com seus ouvidos e de sua boca pronunciando uma palavra de condenação? Então, não aproveitando a oportunidade e que venha a punição, com a perda ou a perversão de sua faculdade, da qual os maus espíritos ponderam-se para obsediá-lo e enganá-lo, sem prejuízo das aflições reais com que Deus fere os servidores indignos e os corações endurecidos pelo orgulho e egoísmo. A mediunidade não implica necessariamente em relações rotineiras com os espíritos superiores. É simplesmente uma aptidão para servir os instrumentos mais ou menos maleáveis aos espíritos em geral. Portanto, o bom médium não é aquele que comunica facilmente, mas aquele que é simpático aos bons espíritos e só é assistido por eles. Somente nesse sentido, a excelência das qualidades morais é decisiva ao exercício da mediunidade. Que assim seja.
1: Que tema, hein? Jesus não veio para os sãos, né? Jesus veio para os doentes. Lúcio, o seu comentário sobre esse tema, Lúcio. Bem-vindo, meu irmão. Que alegria. Lúcio,
3: sem áudio. Boa noite, meus irmãos. Boa noite a todos. É uma alegria muito grande estarmos mais uma noite nessa live. Esse texto é um texto bastante profundo e que traz informações consonantes, né, consoantes à questão daquilo que nós podemos desenvolver, né, com o trabalho que o Cristo espera de cada um ser humano. Na verdade, médium, né, somos todos nós. Eles já nos dizem que todo ser humano é médium. E que nós somos influenciados pela nossa moralidade, por aquilo que nós caminhamos, pelo aquilo que a gente busca, pelo aquilo que a gente procura fazer enquanto estamos nessa jornada terrena. E quando ele se refere a essa questão de que não é os sãos que precisam de médico, é que nós precisamos realmente, e que ele iria tratar daqueles que estavam mais necessitados de luz, mais necessitados de amparo, né? Por isso ele fala aos republicanos que ele procurou sempre caminhar, né, com aqueles mais humildes, estar com aqueles mais necessitados, amparar aqueles que mais erravam na sua caminhada. Então nós, trazendo para nós, né, de mediunidade, de moralidade, nós precisamos todos, sim, cuidar das nossas ideias, dos nossos sentimentos, da nossa vida, para que também nós, no caminho do bem, no caminho dentro da doutrina espírita, possamos nos fazer úteis para com os nossos semelhantes, para com os nossos irmãos, amparando, cuidando, encontrando sempre um ombro amigo, né, para que a gente possa estar ao alcance da necessidade de cada um, que não são poucos, são muitos que precisam, né, e nós podemos fazer um pouquinho do que o mestre espera de cada um de nós, sendo esses médicos das almas queridas, né, que bate na nossa porta, o nosso encontro. Diariamente, nós nos deparamos com pessoas precisando de auxílio, de ajuda, de amparo. E é isso que o mestre, na verdade, vem fazer com que todos nós possamos refletir e analisar como nós estamos nos portando, fazendo esse trabalho em conjunto com o que o Cristo fez quando aqui esteve há 2000 anos atrás.
1: Tivemos o primeiro comentário para aqueles que estão nos acessando, estão acessando a nossa live. Ela é uma live que vai todas as noites, às 21 horas. É uma promoção da União Municipal Espírita de São Borja e temos como objetivo, né, levar este evangelho, este culto do evangelho no lar, para que este hábito extraordinário de nos reunirmos com a espiritualidade em nome do Cristo, né, e fazermos a nossa oralidade, nosso contato com Deus, né, semanalmente, diariamente, como tem. Então, é uma atividade da União Municipal Espírita, de São Borja, né, estamos representando a família espírita da nossa comunidade, porque a grande maioria das casas espíritas ainda estão suspensas provisoriamente, né, infelizmente devido a essa pandemia do Covid. Mas em breve estaremos mais presencialmente nas casas espíritas e vamos convidar agora o Valdir, né, para que traga luzes a esse tema também, Valdir. Né? Não são os que gozam saúde que precisam de médico. Bem-vindo, meu irmão.
4: Boa noite, meus irmãos. O nosso querido, amado Mestre Jesus se constituiu e se constitui para nós o nosso grande médico das almas, né? É por isso que ele esteve entre nós para trazer a orientação, o auxílio para aqueles que estão enfermos da alma, né? Obviamente, meus irmãos, as criaturas saudáveis, elas não necessitam de cuidados médicos. Os que precisam de cuidados dos serviços da medicina, de alguma forma, aqueles que se encontram doentes. Jesus, ele usou essa imagem para mostrar que a sua vinda à Terra trazia a proposta de socorrer especialmente aqueles que ainda não estavam devidamente enquadrados no contexto de equilíbrio. O que, em realidade, ainda nós sabemos, é muito difícil para todos nós, né? E a enfermidade que Jesus se referia, ela vai muito além das anormalidades físicas, abrangendo todas as deformidades, principalmente do nosso espírito. Jesus sempre se prontificou a nos orientar de forma holística para que tenhamos saúde plena. Ou seja, necessário equilíbrio entre as duas naturezas que somos portadores, natureza física e natureza espiritual. Diante dessa condição evolutiva, nós ainda estamos muito distantes da perfeição, nós sabemos disso. Podemos até contar com uma boa saúde física, mas quem terá realmente ampla e total saúde espiritual? Quem está em paz realmente com seu espírito? No momento, por mais que nós nos esforcemos, podemos contar na nossa intimidade com muito mais defeitos do que virtude, né? Nós temos muito mais defeito a serem virtudes do que a serem vencidas e combatidas do que conquistas de virtude. A gente sabe da nossa pequenez ainda. A medicina, ela oferece medicamento, poções, que restabelecem a saúde do corpo, o equilíbrio. Mas os ensinamentos do médico Jesus traz para nós o medicamento que, aliado ao seu evangelho, são capazes, né, de trazer a cura para as enfermidades verdadeiras, que são as enfermidades do nosso corpo físico. Porque nos ajuda, né, a combater o orgulho, que é um comportamento nosso que nos remete a nos pensarmos superiores aos outros, né? Combater a violência, quando nós nos achamos destemidos em frente aos outros, e aí tem o nascedouro de inimizade, de antipatias, né? nos ajuda a combater um sentimento do ódio, da raiva, da mágoa. Nos ajuda a combater a preguiça, porque nós entendemos que nós estamos aqui, que temos que obrar, trabalhar, né, para avançar espiritualmente. Nos ajuda a combater o pessimismo que turva o nosso ânimo e nos propõe uma vida de cabeça baixa, amedrontada, né? Não, nós somos espíritos imortais, nós somos cidadãos do universo, herdeiros do nosso Pai. Nós precisamos nos impor, né? Assim, as oportunas lições de Jesus nos foram entregues para que tenhamos, meus irmãos, saúde plena, abrangente, holística e que contemos com os recursos imprescindíveis para colher na presente existência física todos os frutos que são possíveis, né, e que estão ao nosso alcance. Jesus é o médico das almas. Ele veio para aqueles que estão enfermos e nós somos enfermos da alma.
1: Tivemos o segundo comentário do tema, né? Não são os que gozam de saúde que precisam de médico. Do capítulo 24, item 11 e 12. Nós gostaríamos agora, nos próximos comentários, de chamar o André Marchioro. André, traga-nos a sua reflexão desse tema, André. Bem-vindo, amigo.
0: Primeiramente, eu quero desejar boas-vindas a todos que estão chegando na live e pedir a sua curtida, né? Para que essa live chegue a mais pessoas, também o compartilhamento nas redes sociais, para que a gente possa, de alguma forma, levar o Evangelho no lar a mais corações. Sobre o Evangelho, eu destaco uma pequena citação que a mim sensibilizou muito, que fala sobre a mediunidade, né? Porque nós sabemos que nos trabalhos do Centro Espírita há incluso também essa luz, né? A luz da mediunidade.

0: André tá sem som.
1: Acredito que o André teve problemas técnicos com a internet.
2: A Cibele está nos ouvindo aí, Pedro. Ela podia continuar o comentário dela, né, enquanto ele não retorna.
3: Posso sim.
1: Pode nos ajudar no comentário, Cibele? Traga-nos a sua
3: Posso.
1: reflexão enquanto o André não retorna. Obrigado, Lúcio.
3: Ok. Boa noite a todos. Eu vou trazer uma reflexão um pouquinho diferente, embora tenha os amigos todos. É diferente, não, o único que ia fa falar um pouco mais sobre a mediunidade era o André, mas eu vou voltar a retomar um pouco do assunto que o Lúcio e o Valdir comentavam mais, né? Então eu lembro no livro Consolador, que eu citei ontem também, na pergunta 95, não foi a mesma pergunta, o tema é diferente. Emmanuel diz assim: saúde é a harmonia da alma. E o Saulo Sérgio, num programa da FEB-TV de fevereiro deste ano, que inclusive Saulo já esteve em São Borja, me corrija, por favor, Pedro, se eu estiver errada, no ano 2017, né? Ele reforça as lições de Emmanuel, reproduzindo ele nesta frase: a saúde é assim como a posição de uma residência, que denuncia a posição do morador. E complementa Saulo dizendo que um corpo em equilíbrio, ele representa as condições do espírito que estabelece os seus mecanismos das atividades diárias, cotidianas, aqueles elementos salutares para o benefício de si mesmo. Ponto. Acontece que a saúde, ela não é somente expressada pelo que vimos, pelo corpo físico. Nós podemos ter mãos perfeitas, braços perfeitos, pernas. O vigor da saúde e o discernimento. Podemos ter tudo isso. Mas se trazemos na alma sérios problemas, comprometemos a nossa saúde espiritual. E é ela que nos diz se realmente somos saudáveis. Nem sempre, quando olhamos para alguém com aparência saudável e até mesmo sorrindo, né, nós podemos enxergar a saúde emocional daquela pessoa. Às vezes habita no espírito daquela ser humano a cólera, acompanhada do rancor ou da inveja, dos ciúmes, né, apegado ao orgulho e à vaidade. Quando estamos com esses sentimentos, o nosso veículo físico vai compensando essas vibrações negativas, que são intensas, que alimentamos no dia a dia. Durante algum tempo, vai aguentando. O nosso corpo físico, por ser mais jovem, ele resiste um pouco mais, né? Sem demonstrar, então, os efeitos. Mas o tempo passa. O corpo físico vai cansando e esse padrão emocional acaba causando reflexo. Essas células que vibram conforme essa carga vibracional deturpada, pesada, alteram o nosso sistema nervoso e o equilíbrio do nosso corpo físico. E aí aparecem doenças como a úlcera, a gastrite, a depressão, câncer, entre tantas outras. Nada mais do que o reflexo das nossas emoções. É importante, então, a presença, sim, jamais sendo descartada, dos profissionais, dos nossos amigos profissionais da saúde, incluindo aqui os psicólogos, psiquiatras, que tanto nos auxiliam na caminhada do nosso autoconhecimento também. Mas não é o suficiente. É complementar, porque se por dentro os sentimentos, as energias nas quais somos envolvidos continuarem as mesmas, mascarando a verdade com remédios, nos iludindo frequentemente de que estamos bem. Jamais descartemos o auxílio médico, reforço, mas eles, sem a renovação do indivíduo, não solucionam a causa dos males que se originam na alma. Por isso, a necessidade de se conhecer, de persistir na vontade de se melhorar, de orar sempre e de vigiar-se. E como fazer isso? Lendo bons livros, se alimentando adequadamente, fazendo exercícios físicos, evitando aquelas notícias negativas 24 horas por dia, programas onde a dor é o chafariz da audiência, reforçando o pensamento, devemos nós, o pensamento positivo, compartilhando de companhias que nos fazem bem, cuidando de nós, nos amando, sendo voluntário em trabalhos, seja na casa espírita ou qualquer outro tipo de voluntário, na nossa comunidade mesmo. Dedicando tempo a uma meditação, a viver o presente sem a ansiedade do amanhã e o demasiado saudosismo do ontem. Pensamentos voltados para os valores mais elevados. Porque ainda que tenhamos o corpo com alguma enfermidade, nós já estamos com as causas um pouco mais equilibradas, se a gente fizer isso, ajustando. Assistindo às palestras no Centro Espírita. E hoje nós temos tantas palestras maravilhosas, né, nos nossos centros espíritas. Mas, pessoal, frequentemente nos centros espíritas,

0: e está presente para os doentes. Quem são? Todos nós que ainda não conseguimos compreender e dominar os nossos sentimentos. Os ensinamentos de Cristo são bálsamos equilibradores do nosso corpo espiritual, refletido no nosso corpo físico. Esta carcaça que tem data de vencimento, mas a nossa alma é eterna. Cuidemos dela. Jesus vem para aqueles que também necessitam dele para continuar. Precisamos dele e é necessário ser humilde para admitir. Estamos preparados para esse encontro? Se nós estamos aqui hoje, nós que eu digo todos nós aqui envolvidos nesse trabalho, nesse evangelho no lar, é porque já estamos nos preparando realmente para esse remédio, para a nossa saúde espiritual. Particularmente, eu lembro quando eu leio, principalmente o título, né, desse capítulo, os sãos não têm necessidade de médico. Eu me lembrei daquelas senhoras idosas que já estão no fim da sua do seu tempo nesta encarnação, que pouco antes delas desencarnarem, elas falam que vêm os irmãos que já desencarnaram, os parentes, os amigos, os conhecidos, né? E as pessoas falam que fulano já tá indo, já tá gagá, não fala coisa com coisa, vê outras pessoas, mas eu particularmente, e tenho certeza que muitos entendem assim, essas pessoas estão mais do que lúcidas, o corpo físico delas ainda tá ali, resistindo mais um pouquinho, porque não é hora ainda de ir. Mas o corpo espiritual já está lá, né? Quase lá, entre cá e lá. Eu acho lindo, porque ela está aos pouquinhos se desligando daqui, e indo para a espiritualidade, conservando o seu corpo físico, que tem a data prevista já para ir, e a saúde espiritual já está, né, partindo. Para finalizar, eu deixo uma dica de um livro muito bom, não está aqui comigo hoje, porque senão eu mostrava, está lá com os meus pais lá fora, que é o livro do José Carlos de Luca, O Médico Jesus, que é maravilhoso, é um bálsamo também consolador para esse entendimento, principalmente desses itens. Eu interpreto assim. Muito obrigada, passo para ti, Pedro.
1: Maravilha, maravilha. Muito bem, Sibeli. Gostaria então agora novamente de chamar o nosso companheiro André, né? Que é que não pôde fazer o seu comentário, deu aquele probleminha técnico ali, né, André? Por favor, repita o seu pensamento, André, por favor.
2: Sim. Então, eu estava comentando sobre a mediunidade, gente. O capítulo 12, aqui, ele se refere sobre a mediunidade. E fala especificamente que a mediunidade, ela é como um sentido, como visão, audição. Ela não é dada a alguém privilegiado, né? Na verdade, o merecimento não é de você ser médium. Isso não gera nenhum tipo de merecimento. Mas sim, o Evangelho deixa bem claro que há um merecimento daquele que se esforça pela moralidade e assim ingressa em uma mediunidade sadia. Porque nós sabemos que ter mediunidade é um aspecto da vida. Agora, você bem utilizar a mediunidade, aí já nós passamos a um outro estágio, que talvez ainda seja um exercício muito difícil para nós. E veja só, tem uma pergunta aqui que ela faz justamente um despertar de consciências. Olha só, o Evangelho diz: se só aos mais dignos fosse concedida a faculdade de se comunicar aos espíritos, quem ousaria pretendê-la? Né? Se nós todos tivéssemos que alcançar a dignidade para ter a mediunidade, talvez nós, no planeta que nós vivemos, nas condições emocionais, como citadas pela Cibele anteriormente, nós teríamos muita dificuldade de alcançarmos, de lograrmos esse estágio, né, de desenvolvimento moral, ou até, como o próprio Evangelho sugere, a dignidade suficiente para merecê-la. Então, na verdade, sabemos

0: que a mediunidade ela é esparramada como um sentido. Então, alguns têm o sentido mais apurado, outros têm o sentido menos apurado. Mas aí está uma prova, né, de que por trás de toda a mediunidade há um mecanismo inteligente que nos ama muito e deseja a nossa evolução. Porque assim como as nossas dores que nós recebemos para, etapa em etapa, cumprirmos o necessário para evoluirmos, também a mediunidade é concedida, assim como as dores, para que de etapa em etapa nós possamos lograr novos caminhos, caminhar em caminhos mais retos, porque de curvas o nosso passado está cheio, não é, Pedro?
1: Exatamente, André. Nós estamos entre as vidas, né, André? Nós estamos lá nesse momento, diante da eternidade, estamos hoje vinculados a uma experiência física. Mas as muitas experiências físicas estão todas dentro de nós, né? Tanto é que André Luiz vai nos trazer muitas informações que durante o nosso estado de sono, nós mantemos todos os relacionamentos, ou alguns relacionamentos que ainda precisam ser reajustados, né? Ainda durante o período do sono. Os reencontros com alguns personagens nas quais temos vínculo com o passado. Então, viemos compreender que os adoecimentos fisiológicos, eles só são a externalização de todo o adoecimento interno. E o adoecimento externo, interno, está extremamente vinculado ao sentimento adoecido, ou que adoecemos ao vivenciar esses sentimentos. Quais são os sentimentos? O orgulho, o egoísmo, né? A maledicência, todos esses estados íntimos acabam alterando todo o nosso organismo somático e psíquico, né? Porque nós somos o reflexo interior, é o reflexo físico, é o reflexo interior do que carregamos dentro de nós. E, além disso, nós temos todo uma memória, um extrato espiritual das vidas passadas, de todos os excessos que cometemos. E esses excessos que cometemos, né, terão que ser, na etapa atual das entrevidas que estamos, teremos que, então, nos reajustar a esses excessos. Né? Muitas vezes, se nos excedemos fisiologicamente nas vidas passadas, seja qual for a experiência, nós traremos na vida atual alguns requisitos mais profundos de alguma determinada doença. Então, é necessário então entendermos que nós viemos mergulhando em diversas existências e cada existência que adentramos no novo vaso físico, nas relações que temos, nas vivências que tivemos, nas muitas vidas, vai ter uma influência, sim, na vida atual, positiva ou negativa. Então, temos que entender, no final, resumidamente, que somos seres espirituais, né? Nesse momento, esse momento, numa experiência no corpo físico. Mas somos tão espirituais que temos que dormir a metade da vida e nós dormimos. E uma outra metade da nossa vida estamos acordados fisiologicamente.

0: Sibeli, com você, Sibeli? Desculpe.
1: Bem, agora eu vou para a gente nos sintonizarmos. Vou pôr uma musiquinha bem no baixinho. E pedir então aos irmãos que possamos colocar em nossa tela mental todos aqueles que queremos as melhores vibrações, a paz no coração, a tranquilidade, o repouso tranquilo, a esperança de um dia ou dias melhores, a fé de que tudo passa e que estamos no caminho da evolução. Pedimos que Jesus e sua pleiade de seguidores do bem possam ir à casa de todos aqueles necessitados dos seus ensinamentos, consolando os corações de todos os irmãos do nosso planeta, envolvendo-os em sentimentos de muita, muita paz, aceitação pelos momentos difíceis, que a dor da saudade também seja reduzida pela alegria das lembranças dos melhores momentos, daqueles irmãos que estão na espiritualidade, que compreendam que tudo é crescimento e envolvimento. Que saibamos aceitar cada passo que nos chega, que possamos, sim, reconhecer os nossos erros, mas não nos deixar contaminar pela culpa eterna, que não nos traz a compreensão, e sim dor. Que saibamos nós também persistir diariamente a evoluir, aos irmãozinhos que não conseguem compreender os momentos difíceis de sua jornada, que sejam envolvidos pelo teu abraço, Pai, com as melhores energias, que tenham uma noite tranquila e um despertar cheio de luz e de paz, que assim seja.
0: Após a irradiação, a prece Cibele, gostaria de convidar Lúcio. Tu pode fazer mais um comentário, Lúcio? Trazer-nos mais uma reflexão?
2: Olá. Do momento espírita, um texto sobre o tema que nós estamos conversando, fraternidade sempre. Algumas pessoas se questionam por que os espíritas se dedicam à assistência e promoção social, já que sabem que as pessoas que nascem na pobreza, em tese, estão resgatando débitos do passado. A resposta nos parece simples. Como cristãos, todos devemos atender aos ensinamentos do Cristo de fazer aos outros o que gostaríamos que os outros nos fizessem. Se é verdade que as pessoas devem resgatar seus débitos junto às leis divinas, também o é que devemos ajudar-nos mutuamente. Jesus afirmou que são os doentes que necessitam de médicos e não os sãos. Assim, quem mais necessita de apoio e fraternidade são aqueles que mais sofrem. Jesus ensinou que somos todos irmãos. Analisando sob esse ponto de vista, quem de nós, mesmo sabendo que um irmão infringiu as leis, não busca todos os meios de ajudá-lo? Ademais, quem garante que pela lei da reencarnação, o sofredor de hoje não é um familiar ou um afeto de ontem? O Evangelho de Jesus ensina que devemos amar uns aos outros, como ele mesmo nos amou. não disse que era para amarmos somente os que são felizes e de nada necessitam. Jesus ensina ainda que tudo que fizermos aos necessitados é a ele mesmo que estamos fazendo. Portanto, dar água a quem tem sede, alimento a quem tem fome, agasalho a quem tiritita de frio, é obrigação de todo cristão verdadeiro. Visitar quem está no cárcere, quem sofre num leito de hospital, nos asilos, manicômios, orfanatos e outros tantos locais de sofrimento, é nosso dever de fraternidade. Se pensássemos de maneira diversa, ninguém de nós visitaria um presídio, por exemplo. Pois, em tese, todos os que estão detidos são devedores das leis e estão cumprindo pena. Como Deus não quer a morte do pecador, mas o seu soerguimento, que sejamos nós a ajudá-lo a se levantar e prosseguir adiante em nome do Cristo a quem dizemos seguir. Jesus sempre exemplificou o amor, mesmo que algum dos seus seguidores não entendesse o fato dele estar com gente de má vida e entre os enfermos de toda a ordem. Assim, se é verdade que a cada um será dado segundo as suas obras, todos estamos recebendo o que merecemos. Mas em nenhum lugar está escrito que não devemos nos ajudar uns aos outros. É esse, portanto, o motivo pelo qual devemos envidar esforços para tornar menos áspera a caminhada daqueles que sofrem mais que nós. Desprezar a fraternidade de uns para com os outros, mantendo a flama do conhecimento superior, será o mesmo que encarcerar a lâmpada acesa numa torre admirável, relegando à sombra os que padecem, desesperados ou que se imobilizam inermes em derredor. Momento espírita com pensamento extraído do verbete Fraternidade do Livro Dicionário da Alma de Espíritos Diversos, psicografia de Francisco Cândido Xavier, edição da FEB. Um beijo grande a todos.
0: Inspirado nesse belíssimo texto, né? Muito bem narrado pelo Lúcio, trazendo-nos essa mensagem belíssima psicografada por Chico Xavier. Vamos então agora, meus irmãos, nos posicionarmos mentalmente para as rogativas do passe espiritual. Então, vou convidar o nosso companheiro Valdir para que nos conduza no passe espiritual à distância.
3: Meus amigos, meus irmãos, mais uma vez estamos reunidos para o nosso passe espiritual. Primeiramente, vamos agradecer a Deus e a Jesus por tudo aquilo que Ele tem nos oferecido, pelas suas bênçãos incontáveis que todo dia Ele derrama sobre nós. Mas como eternos pedintes que somos, ó Senhor, ainda enfermos da alma, queremos te suplicar o teu socorro, Senhor, através dos teus mensageiros da luz, para que possam trazer, Senhor, para cada um de nós, o teu auxílio do passe espiritual. Que essas energias benfazejas possam se derramar, Senhor, sobre o nosso corpo físico, sobre o nosso corpo espiritual, se traduzindo em sensação de paz, plenitude, ó Senhor, e libertação. Que essa luz, Senhor, se derrame sobre nós, nos harmonizando, nos fortalecendo, nos libertando de todas as trevas, de todas as maldades, Senhor, e tudo aquilo que é fruto do mau pensamento. Ajuda-nos, ó Senhor, com o teu amor, a construir dentro de nós uma fé vigorosa, uma fé robusta, Senhor, para que possamos suportar as dificuldades da vida, as provações da vida, Senhor, com coragem, resignação e atitude. Mestre de amor e bondade infinita, fluidifica as águas que aqui estão, Senhor, para que se torne um medicamento adequado às necessidades de cada um de nós. Vós que conheceis a fundo as nossas mais secretas necessidades, por piedade, Senhor. Derramai sobre nós a Tua luz. Fortalece-nos mais uma vez, Senhor, a nossa coragem para enfrentarmos, Senhor, os desafios dessa existência terrena. E que essa luz também se espalhe sobre o nosso lar, nossos familiares, trazendo a todos, Senhor, as bênçãos do passe espiritual. Que assim seja, Senhor.

0: do passe espiritual à distância. Nós gostaríamos já de convidá-los para amanhã, né, meus irmãos? Amanhã teremos a sequência do 37º encontro virtual, mais um evangelho às 21 horas. Gostaríamos que vocês nos auxiliem lá, clicando no joinha, né, fazendo o curtir na live, né, André? Isso nos ajuda muito fazer a multiplicação para que todos. Vamos lá fazer joinha, Valdir, Lúcio! Vamos pedir para os nossos amigos fazer joinha aí, ó. Ok, amigos, apertem no botãozinho ali, isso vai cada vez mais atingirmos. Os nossos números, né, André, são muito bonitos, esses 36 dias. São mais de 23 mil pessoas alcançadas, né, em todo o Brasil. Então, nos deixa isso muito felizes por termos essa oportunidade de atingir tantas pessoas no Brasil hoje, uns números extraordinários. São cinco destinos, tecnicamente, que transmitimos hoje para cinco canais, de internet, e isso nos deu 23 mil aproximadamente, mais de 23 mil pessoas que conseguimos chegar com esta live. Então, meus amigos, vamos nos preparar para o passe, e para isso nós pedimos a prece final, desculpa, vamos nos preparar para a prece final hoje. Então, vou convidar para a Mari nos conduzir, Mari.
1: Nesse momento, vamos elevar os nossos pensamentos ao Pai, a fim de agradecer por mais um dia de vida na Terra, agradecer por estarmos conectados, agradecer por tudo que Deus nos alcança. Tenhamos paciência a cada momento dos nossos filhos, a fim de compreendermos as situações que se colocam no nosso dia a dia. Obrigada aos amigos da Terra, obrigada aos amigos espirituais, obrigada Jesus, obrigada Maria Mãe Santíssima, obrigada Pai Maior. Que Deus nos abençoe e nos acompanhe hoje e sempre. Que assim seja.
0: Então tá, meus amiguinhos. Tchau, tchau. Obrigado, meus amiguinhos.
2: Nós trabalharemos o compromisso com a verdade. Paulo foi um grande divulgador da verdade. Ele sofreu, como nós vamos ver em algumas passagens da vida dele, muito por causa da verdade. E nas epístolas, ele nos convida à reflexão acerca dessa verdade. Nós vamos começar as nossas reflexões trabalhando a necessidade de se buscar a verdade. Por que é tão importante para nós buscar essa verdade? E qual é o significado dessa verdade na nossa vida? Começando com a Epístola aos Efésios, no capítulo 4, versículo 15, Paulo diz assim: mas, seguindo a verdade em amor, cresçamos em tudo naquele que é a cabeça, Cristo. Esse versículo é muito significativo. Nós vamos extrair, fazer a exegese dele, refletindo sobre a verdade na nossa vida. Primeiro ele diz, seguindo a verdade em amor. Que verdade é essa? Vamos refletir juntos. Que verdade é essa que ele nos convida a seguir? O nosso eu interior? Não. Não é essa verdade apenas que ele está se referindo. Ela passa pelo conhecimento do eu interior, mas não é essa somente. Ele diz, a verdade em amor. Qual é o significado de buscar a verdade, de seguir a verdade? Que verdade é essa? Jesus fala, conhecereis a verdade e a verdade vos libertará. É essa verdade que Paulo está se referindo. É essa que Jesus se refere de que nós somos convidados a conhecer essa verdade para que ela nos liberte. E aí ele vem dizendo, seguindo a verdade em amor. É exatamente o que a Ivete colocou. A própria verdade que o Cristo foi instrumento para trazer à humanidade. Não apenas o Cristo. O Cristo trouxe, Jesus Cristo, ele nos trouxe de uma forma como nunca antes a humanidade havia se defrontado com a verdade. Nós já tínhamos Moisés, por exemplo, no Ocidente, que trouxe a primeira revelação, trouxe uma parte da verdade. No Oriente, nós já tínhamos tido vários discípulos de Jesus que reencarnaram no Oriente para trazer uma parte da verdade, como Confúcio, Lao Tse, Buda, que antecederam Jesus. Nós tivemos, por exemplo, na Grécia, dois grandes filósofos que são considerados precursores do próprio cristianismo, que são Sócrates e Platão, que também foram discípulos de Jesus que reencarnaram para trazer a verdade. Agora, como Jesus, nunca tivemos e nem teremos, porque na Terra, Jesus é o governador espiritual do sistema solar. Então não existe nenhum espírito mais puro, mais perfeito, mais sábio do que Jesus. Então nós poderemos dizer que buscar essa verdade, seguir essa verdade, é buscar a verdade universal. A verdade universal é a verdade que provém de Deus. O Evangelho de Jesus é a perfeita síntese dessa verdade. É claro que o Evangelho, ele, ao longo do tempo, ele sofreu algumas adulterações, sofreu algumas interpolações, mas a essência de Joana de Ângeles, que a essência do Evangelho, da verdade, permanece no Evangelho. Essa essência que provém exatamente do Cristo, que trouxe a verdade universal de uma forma sintética e nos legou. Então essa é a verdade que nós somos convidados a seguir, a verdade em amor, que o Cristo é a cabeça dessa verdade. Agora, para que nós somos convidados a buscar essa verdade, que Jesus é o grande mentor dessa verdade? Para que ela nos serve? Para o nosso crescimento, para evoluirmos. Aí entra aquilo que o Neuber falou inicialmente. A verdade, existe uma outra verdade a ser buscada. Qual é? Hã? O conhecimento de si mesmo. Que Sócrates, como precursor de Jesus, já havia nos trazido e que Santo Agostinho relembra na questão 919 e 19A do Livro dos Espíritos. A verdade interior, fruto do autoconhecimento, para quê? Para que serve o autoconhecimento e a verdade, o conhecermos a verdade universal? Para fazermos exercícios de trazer a verdade universal para dentro de nós. Porque de nada adianta conhecer a verdade enquanto letra, enquanto teoria, se nós não trouxermos essa verdade para o nosso interior. Concordo? Porque senão ela será estéril em si mesma. Se nós conhecermos teoricamente uma série de leis que mostram a verdade universal, mas não seguirmos nenhuma dessa verdade, ela será inútil em si mesma. Então, por isso que são duas questões importantíssimas: a verdade universal e a verdade interior. Para que essa verdade seja internalizada em nós, e à medida que vai sendo internalizada, nós vamos crescendo, nós vamos evoluindo. Então, Jesus é o grande mentor, como Paulo diz aqui, é o cabeça, é o mentor que trouxe essa verdade, é o grande mestre, né, que trouxe essa verdade e de forma sintética nos legou no Evangelho. E aí ele continua, né, de quem todo o corpo, bem ajustado e consolidado pelo auxílio de toda a junta, segundo a justa cooperação de cada parte, efetua o seu próprio aumento para a edificação de si mesmo em amor. E aí, o que dá para entender deste versículo aqui? Então, Jesus é o cabeça, né? Ele fala que Jesus é a cabeça dessa verdade. E aí, ele vem falando sobre o restante do corpo. Ele vem fazendo comparação da verdade como um corpo. Né? Ele está usando uma metáfora aqui, muito clara, né? Jesus é a cabeça. E o restante do corpo vai ser consolidado pelo auxílio de toda a junta. Que junta é essa? No corpo são as articulações, né? As articulações. Agora, as articulações ele está usando como uma metáfora. Que metáfora é essa? A união das virtudes em nós, como a Tatiane bem lembrou, e a nossa união uns com os outros. Por quê? O que nós estamos fazendo aqui em grupo? Nós não estamos refletindo juntos sobre a verdade? Às vezes um percebe uma nuance que o outro não percebeu. Às vezes o outro percebe uma nuance que aquele primeiro não havia percebido. E nós vamos juntando tudo, a interpretação. Nós fazemos, por exemplo, estudo sistematizado para quê? Em grupo. Para que nós somemos a compreensão da verdade. Porque nenhum de nós, aqui na Terra, temos a compreensão total da verdade. Jesus é o cabeça e tem essa compreensão total. Como Espírito crístico, ele é o que mais compreende de todos aqueles que já passaram pela face da Terra. Muito mais do que Buda, muito mais do que Krishna, Lao Tse, Sócrates, Platão. Talvez juntando todos esses não dão a compreensão de Jesus. Agora, quando nós nos unimos para refletirmos, para estudarmos essa verdade, o que acontece? Acontece isso aqui, segundo a justa cooperação de cada parte. A colocação do acordé é bem pertinente. Então, por exemplo, uma pessoa vê a casa de um ângulo, fala que a casa é amarela. Outra vê de um outro ângulo, fala que a casa é cor-de-rosa. Quem está mais próximo da casa vai falar que a casa é amarela e cor-de-rosa. Então, é exatamente esse movimento que vai acontecendo em conjunto. Nós juntos, buscando a verdade universal, vamos ampliando a nossa capacidade de percepção. Então, quanto mais nós nos unimos na busca dessa verdade, maior será a compreensão. O que um já avançou, auxilia aquele que avançou menos. E assim nós vamos, ele diz aqui, efetua o seu próprio aumento para a edificação de si mesmo em amor. Então, juntos em grupo, nós vamos individualmente ampliando a nossa edificação amorosa e nos libertando pela verdade, realizando aquilo que Jesus recomenda: conhecereis a verdade e a verdade vos libertará. Nós podemos nos isolar e buscar a verdade sozinhos? Podemos. Agora, é conveniente no nível evolutivo que nós estamos? Não. Porque nós vamos ficar resumidos, restritos. Isso é válido individualmente e é válido para o movimento espírita como um todo também. Tem muito centro espírita que fala: não, eu não preciso, nós não precisamos participar, por exemplo, do movimento federativo. Quando tem cursos, seminários, eventos, que, como um congresso, por exemplo, são poucos os centros que participam. Principalmente aqui, por exemplo, da nossa região, da Grande Cuiabá, são poucos aqueles que participam. A maior parte são os do interior, participam muito mais do que os da própria capital. Por quê? Porque existe essa tendência ao isolacionismo. As pessoas dirigentes e os trabalhadores daquele centro acreditam que eles já detêm a verdade, são autossuficientes, e aí não participam porque acreditam que não precisam. Né? Para quê? Né? Para que participar? Não precisa. E aí há uma tendência, esse isolacionismo que vai acontecer. Qual é a tendência se nós nos isolarmos? Não há crescimento, há uma cristalização de visões particularistas que fazem com que as pessoas fiquem pensando sempre da mesma forma. Isso é válido no nível individual e é válido também no nível grupal. Nós percebemos, por exemplo, no caso do movimento federativo, que as casas espíritas, cujos trabalhadores participam em massa dos eventos, são casas com muito mais, uma visão muito maior, mais ampla, do próprio movimento espírita, da própria realidade que a doutrina espírita vem trazer. Não que nós, em grupo, sejamos melhores ou piores do que os outros, mas é por causa dessa questão que Paulo coloca aqui do conjunto. Quando nós nos agrupamos em conjunto, as nossas percepções vão ser muito maiores. Quando nós trazemos alguém que vem de um outro estado, com uma outra realidade, com uma outra vivência, e vem e apresenta a sua experiência, isso é muito enriquecedor para todos nós. Então, quando a pessoa não participa desse processo grupal, ela acaba perdendo muito. E quando o centro espírita também não participa, ele acaba perdendo muito. Ficou claro isso, gente? Então a gente percebe que essa fala de Paulo era muito válida lá no cristianismo nascente e é profundamente válida aqui agora para o movimento espírita. Porque é isso que acontece aqui no nosso estado, é a mesma coisa que acontece em outros estados. Nós temos tido a oportunidade de participar de eventos em outros estados. São poucas as pessoas, às vezes vem muita gente de poucos centros espíritas. E alguns centros são totalmente refratários, não querem saber. Não querem saber porque acreditam que já sabem tudo. Tem uma fala de Sócrates que é exemplar nessa questão. Vocês lembram qual é a fala? Tudo que eu sei é que sei que nada sei. O verdadeiro sábio, ele sabe que nada sabe. O pseudo-sábio vive dizendo que já sabe tudo. Então é importante para aquele que vive dizendo que sabe tudo, que não precisa de fazer reciclagem, não precisa fazer capacitação, não precisa de fazer outras atividades, refletirem nisso. Um dos maiores sábios que a humanidade já teve, encarnada, disse isso: tudo que sei é que sei que nada sei. Que diante de um universo incomensurável, num planetinha tão pequeno e ainda tão pobre espiritualmente como o nosso, dizer que sabe toda a realidade seria muita pretensão. Só o pseudo-sábio que diz isso. O pseudo-sábio arrota conhecimento. O verdadeiro sábio é aquele que está sempre aprendendo, sempre se dando oportunidade de participar de tudo que pode participar para poder crescer, para poder realizar isso que ele diz aqui, a edificação de si mesmo em amor, tanto em nível individual quanto em nível coletivo. Podemos, no nível coletivo, levar em consideração essa fala que Lacordaire lembra do feixe de varas que Dr. Bezerra coloca, né? Quando você tem uma vara sozinha, é muito fácil de quebrar. Se você tem um feixe de varas, vai ser muito difícil. Quase impossível, que um feixe de varas, ele acaba tomando uma resistência maior do que, às vezes, até um metal muito duro. Então, é a questão do coletivo. Quando nós estamos buscando o mesmo ideal coletivamente, nós crescemos em conjunto. Quando nós nos isolamos, nos colocamos já como autossuficientes, como se já tivéssemos internalizado toda a verdade universal, é muito crítico isso. Até porque, o que acontece quando a pessoa ela entra nesse movimento que traduz uma certa arrogância de acreditar que já detém a verdade universal? Que ela não precisa de estudar, ela não precisa de participar, ela não precisa de nada disso. O que acontece? Processos de fascinação. Então o processo de fascinação se dá exatamente por esse movimento da pessoa acreditar que já sabe. E aí os pseudo-sábios de plantão no mundo espiritual vão estar sempre à disposição de assessorar os pseudo-sábios do mundo físico. Não falta pseudo-sábio no mundo espiritual. Quando encontra o pseudo-sábio no mundo físico, o uniforme com a vontade de comer. E aí os processos de fascinação que nós estamos vendo no movimento espírita de uma forma assustadora, hoje em dia, vem exatamente daí. As pessoas se isolam, o médium se isola, às vezes ele se isola num grupo que pensa igual ele, e aí aquelas pessoas que pensam igual vão sendo conduzidas por espíritos pseudo-sábios, escrevendo obras uma atrás da outra, e as pessoas e vão criando um secto de seguidores de uma falsa verdade. E tem, infelizmente, acontecido muito no nosso movimento espírita, por falta de meditação, de algo tão simples como essa epístola aos Efésios aqui, que está à disposição de todos nós, da fala de Jesus, das próprias obras básicas de Allan Kardec. O Romildo está lembrando aqui da questão de que muitos falam isso, né? Não precisa participar dos eventos, porque ele já sabe o que vai ser dito lá. E o que não sabe, o mentor fala o que deve ser feito, né? Se o mentor que falasse para nós o que nós devemos fazer, alguma coisa está errada com esse mentor, né? Porque Jesus nunca fez isso. Nunca usou desse expediente. Se algum benfeitor vem e fala o que nós devemos fazer, ele está fazendo o que conosco? Nos tratando como débeis mentais, incapazes de tomar decisões por nós mesmos. Um benfeitor de verdade faria isso? Porque senão, o que acontece numa situação como essa? Quem é que cresce? Se é que há crescimento numa situação assim? Seria o mentor, porque ele que decidiu tudo. A pessoa que está fazendo não tem crescimento nenhum, porque ela não está tomando decisão por ela própria. Lacordaire faz uma questão importantíssima. Além do conhecimento, a questão do relacionamento é outro fator importantíssimo, sim, sem sombra de dúvida. É exatamente isso que ele fala aqui, de quem todo o corpo bem ajustado e consolidado pelo auxílio de toda a junta. Então nós somos órgãos do corpo que vão ser juntados pelas juntas, pelas articulações, no caso. né, ajustada e consolidada. Então, quando nós estamos em grupo, quanto esse grupo ajustado e consolidado, nós sentimos pelo nosso quarto congresso. Né, quem participou sentiu quanta energia, porque aquela somatória de energia que uma pessoa só não tem como fazer. Agora, 1.400 e poucas pessoas juntas com o mesmo ideal, essa energia tem um poder fantástico, como nós sentimos no nosso último congresso, né? No mais recente, né? Que já tem outro. Nenhum de nós somos iguais uns aos outros. Então, quando o Dr. Bezerra fala da desigualdade de pensamento e de entendimento, mas unidade de conjunto, porque todos nós estamos caminhando no mesmo ideal. Cada um pensa de forma desigual, diferente, né? O entendimento não é igual, e um auxilia o outro. Aquilo que nós estávamos falando agora há pouco. Aquele que já tem um conhecimento maior, que já conseguiu estudar um pouco mais e adentrar um pouco mais na verdade, auxilia aquele que tem menos, e todos vão se somando e crescendo em conjunto. Porque se nós competirmos uns com os outros, o que vai acontecer? Tem como haver união? Nós vamos ver na epístola de Tito, Paulo aborda essa questão das pessoas competirem como se fossem detentoras da verdade. Se alguém competir como se ele fosse o detentor da verdade e os outros não, alguma coisa já está errada. Porque, primeiro, a verdade não precisa de defesa, nem de ninguém que se arvore em defensores ou de propagadores da verdade. Se a pessoa se colocou como defensor ou propagador da verdade, ele já saiu do âmbito da verdade de fato. No versículo 17, ele diz: isto, portanto, digo e no Senhor testifico, que não mais andeis como também andam os gentios, na vaidade dos seus próprios pensamentos. O que ele está querendo dizer aqui? O Paulo, ele é considerado o apóstolo dos gentios, né? Por que ele está falando aqui dos gentios de uma forma tão pejorativa? Se ele é que era o grande defensor dos gentios. Os gentios, para quem não está apropriado do termo, significa todos os não-judeus. Judeus, como aquele povo muito exclusivista, todos os que não eram judeus eram de segunda categoria, né? Eram os párias da época, né? E isto, portanto, digo e no Senhor testifico, que não mais andeis como também andam os gentios, na vaidade dos seus próprios pensamentos. E essa epístola é aos Efésios. Éfeso não era na Judéia. Então ele não estava sendo dirigida a judeu. Ele estava se dirigindo aos gentios. E por que ele está falando, entre aspas, tão mal dos gentios aqui? Exatamente. Ouviram o que o Jorge falou? Então é gentio não enquanto povo não judeu. Gentio enquanto aquele que ainda não conheceu a verdade cristã. Aquele que era o chamado pagão, idólatra, que ainda não percebeu a verdade. Então, existiam gentios dentro do judeu, do povo hebreu, dentro desse conceito aqui de Paulo. A maioria eram gentios. A maioria estavam muito distante da verdade. Por isso, nas epístolas todas, Paulo fala da circuncisão física e da circuncisão moral, né? Porque ele colocava com muitos os hebreus que batiam no peito como puros, simplesmente porque eram circuncidados, mas que não buscavam o crescimento interior. Então aqui ele vem na vaidade dos seus próprios pensamentos. Que significado tem isso? vaidade dos seus próprios pensamentos. A pessoa que acredita que já tem a verdade, e aí, pronto, ele está com a xícara cheia. Existe uma passagem de um grande mestre oriental que é muito interessante, tem tudo a ver com esse momento aqui, com esse versículo aqui de Paulo. Certa vez, esse grande mestre recebe na sua casa uma pessoa que gostaria de ser seu discípulo. E esse mestre oriental o recebe e esse candidato começa a falar de tudo aquilo que ele já sabia. E falou, e falou, e falou, e falou. 2 horas depois, o mestre já não aguentava ouvir o candidato a discípulo. E aí pediu licença para ele para fazer uma pausa, para tomar um chá. Você aceita tomar um chá comigo? Claro, mestre. Seria uma honra tomar esse chá com o senhor. Aí o mestre foi lá na cozinha, colocou a chavena para ferver, e assim que o chá ficou pronto, ele trouxe com 2 xícaras e colocou numa mesa como esta aqui. As 2 xícaras. Como a regra de etiqueta manda servir primeiro a visita. Colocou a xícara diante do discípulo e começou a colocar o chá. Foi colocando o chá, a xícara encheu. O chá começou a derramar para o pires encheu. O chá começou a derramar pela mesa. A hora que começou a cair pela beira da mesa, o discípulo quase gritando: o senhor não está vendo que o chá está caindo já da mesa, mestre? Aí o mestre silenciosamente colocou a chavena na mesa e disse para os discípulos: sim, eu percebi que o chá já estava entornando na beira da mesa. Mas eu fiz isso para lhe oferecer a primeira lição. Aí ele pegou novamente a chavena e colocou 1 gota. Está vendo? A gota caiu e entornou a mesma quantidade. Está vendo essa xícara? Não cabe mais 1 gota. Qualquer gota que você colocar, não há espaço. Dessa forma que você está. Você quer ser meu discípulo para conhecer a verdade. E há 2 horas você não fala, não para de falar, está falando sem parar há 2 horas, de tudo aquilo que você já conhece. A sua xícara está cheia. Vá, esvazie a sua xícara e volte. O dia que você tiver com a xícara vazia, você estará em condições de se candidatar a ser meu discípulo. Então, essa lenda oriental, um koan, ela praticamente é um exemplo deste versículo aqui, da Epístola aos Efésios. Quando a pessoa está com a cabeça cheia dos seus próprios pensamentos, tem espaço para vir pensamentos novos? Não há espaço, porque ela está cheia de verdade. Por isso que Sócrates dizia que o que ele sabia é que ele nada sabia, porque ele é verdadeiramente sábio. Então ele estava sempre com a xícara vazia, disposto a conhecer mais. E ele aceitava o título de sábio. E aí as pessoas, certa vez, um grupo de filósofos foi falar para ele que ele era muito orgulhoso porque ele aceitava o título de sábio. E aí que ele vem com essa fala: por que eu aceito o título de sábio? Porque eu sou o único filósofo da Grécia de hoje que sei que nada sei. Por isso eu aceito o título de sábio. Então ele vivia com a xícara vazia e não na vaidade dos seus próprios pensamentos. No 18, ele diz: obscurecidos de entendimento, alheios à vida de Deus, por causa da ignorância em que vivem, pela dureza do seu coração. Aqui os adjetivos ficam mais duros, né? Obscurecidos de entendimento, alheios à vida de Deus, por causa da ignorância em que vivem, pela dureza do seu coração. Paulo está sendo descaridoso aqui, gente? Tá? Ele que criou aquele poema sobre a caridade na Epístola aos Coríntios, de forma nenhuma, né? Por que ele não está sendo descaridoso com os gentios? Porque, na verdade, não são os gentios enquanto povo. É o gentio enquanto movimento interno, né? Então, o movimento interno da pessoa que pensa que tudo sabe é exatamente isso. Estão alheios à vida de Deus por causa da ignorância em que vivem. Então, aquele que acredita que já sabe tudo é o mais ignorante de todos os ignorantes. Porque tem duro o coração, estão fechados, hermeticamente fechados a qualquer conhecimento que vem de fora. E aí, claro, é a soberba, a extrema vaidade que leva a criatura a uma situação como essa. Porque diante de um universo incomensurável, acreditar que sabe tudo, é necessário muita ignorância para dizer uma coisa dessa. Conivir com pessoas assim, como diz a Clarissa, que seria falta de caridade. Fazer de conta que elas estão bem com elas mesmas. No versículo 19 ele diz: os quais, tendo se tornado insensíveis, se entregaram à dissolução para, com avidez, cometerem toda sorte de impureza. Então, quando a pessoa entra nesse movimento de ignorância, o resultado é a dissolução dos costumes, né? Em que a pessoa mergulha na própria impureza. Que impureza é essa? Que está onde? Dentro dela própria. Os vícios externos são apenas consequências dos internos. Quando a pessoa entra nesse processo de acreditar que já conhece tudo, né? Dentro desse processo de ignorância profunda da verdade, é um passo para mergulhar nisso. Por isso que os processos obsessivos, como nós lembrávamos agora há pouco, está intimamente ligado a isso. Quanto mais a pessoa acredita que conhece, que sabe, que faz e acontece, mais candidata a processos obsessivos ela será. E aí ele vem: mas não foi assim que aprendestes a Cristo. O que Jesus nos ensinou? Aprendei comigo que sou manso e humilde de coração. Tomai sobre vós o meu jugo e aprendei comigo que sou manso e humilde de coração. Então, quanto mais a pessoa rota conhecimento, mais rebeldia e orgulho. Então, não é isso que Jesus nos ensina. Nos ensina a realmente assumir a nossa ignorância num processo de busca de conhecimento. Quanto mais nós soubermos e admitirmos a nossa ignorância e a busca de conhecimento, mais abertos ao conhecimento da verdade, mais amplitude de percepção nós teremos. E aí no 21 ele vem: se é que de fato o tendes ouvido e nele fostes instruídos, segundo é a verdade em Jesus. E aí? O que a Tatiana ele relembra, né? Jesus recomendou aos apóstolos irem né, aos simples e não aos doutos e aos prudentes, porque os doutos e os prudentes, eles acreditam que já sabem tudo, então não precisa de conhecimento, né? Por que Kardec fala

excelência. Agora, jamais ele fez prosélitos. Jamais ele ficou atrás das pessoas. Olha, você tem que ser espírita. Se não for espírita, não vai ter jeito na sua vida. Por que que a doutrina espírita é a única doutrina cristã que tem como lema outra coisa que não a conversão, o próprio espiritismo? Porque é libertador. E qual é o lema da doutrina? Fora da caridade não há salvação. Não é fora do espiritismo não há salvação. É fora da caridade. Então a caridade pode ser até um ateu. Tem muito ateu, muito mais caridoso que muitas pessoas religiosas que batem no peito, que são religiosas, inclusive muitos espíritas, né? Então não é o rótulo. E nós não fazemos prosélitos. Exatamente. O Romildo faz a ponte com o conto que nós dissemos, né? Quando nós divulgarmos a doutrina espírita amplamente, aqueles que estão com a xícara vazia no aspecto religioso vão beber dessa fonte e se maravilhar. Porque é necessário maturidade para ser espírita. Para ser verdadeiramente cristão, e o espiritismo é o cristianismo redivivo, é preciso de maturidade. E esse amadurecimento não se dá de uma hora para outra. Então os gentios de hoje são aquelas pessoas que ainda cultivam uma espiritualidade materialista, ou os próprios materialistas, e aqueles verdadeiramente espiritualistas, e nós espiritistas podemos, é importante que nós reflitamos isso, né? O que nós somos convidados a realizar, né? Que é esse processo de manter a nossa xícara vazia para poder ampliar os nossos conhecimentos. No versículo 22 ele diz: no sentido de que, quanto ao trato passado, vos despojeis do velho homem, que se corrompe segundo as concupiscências do engano. E aí? O que ele está querendo dizer aqui? Paulo usava muito isso, né? Velho homem e homem novo. O que ele está querendo dizer aqui? É só para os homens? As mulheres não entram nisso aqui? Quando nós conhecemos a verdade e fazemos exercícios para internalizar essa verdade, o que vai acontecer? Há espaço para o homem velho? Para quem está verdadeiramente internalizando a verdade? Não há espaço. Então, o homem velho, enquanto aquela pessoa velha que nós trazemos, vai se transformando numa pessoa nova. Uma pessoa que não se corrompe com as concupiscências do engano. Não se auto-engana. Nós vimos bastante isso no nosso módulo que trabalhamos o compromisso com a autotransformação. Então o processo de transformação vai se dando. Agora ele vai se dando de que forma? Pelo conhecimento da verdade. A verdade universal, a verdade que existe dentro de nós, e nós vamos fazendo o processo de trazer a verdade universal para dentro da nossa intimidade. E aí, todo movimento de transformação vai acontecendo gradativamente. E no 23 ele diz: e vos renoveis no espírito do vosso entendimento. É exatamente o processo que nós acabamos de falar. Então a pessoa vai se renovando no espírito do entendimento. E vos revistais do novo homem, criado segundo Deus em justiça e retidão procedente da verdade. Então aqui ele conclui o raciocínio, né? Então o velho homem que vai se renovando, transformando no novo homem, na nova pessoa, que é o quê? Quem nós somos? Nesse versículo está embutido aqui a questão 115 do Livro dos Espíritos. Não está? O que diz a questão 115? Na questão 115 diz assim: Deus criou

criou os espíritos bons e maus? Resposta: Deus criou os espíritos simples e ignorantes, e a cada um deu um compromisso, que é a evolução até a felicidade, para se aproximar do próprio Criador. Não é isso que é a nossa criação segundo Deus? Não é a nossa destinação ser uma pessoa nova? Nós somos criados simples e ignorantes. É o homem velho, simples e ignorante. Para dar origem ao homem sábio e plenamente feliz, que é o homem novo. Em justiça e retidão procedentes da verdade. Então, se nós somos criados simples e ignorantes, nós somos aqui para quê? Para aprender, para deixar de ser ignorante. E o que faz com que nós deixemos a ignorância? Exatamente o conhecimento da verdade. Tanto da verdade universal, quanto do autoconhecimento da verdade interior que nós trazemos. No 25 ele diz: por isso, deixando a mentira, fale cada um a verdade com o seu próximo, porque somos membros uns dos outros. E aí? Aqui ele já vem fazendo uma aplicação prática do processo novo, do homem novo. É comum a hipocrisia quando nós estamos em grupo? É quase que a praxe ainda na nossa sociedade doentia. A fala de Jesus ao fariseu, né, é sepulcro caiados por fora e cheio de podridão por dentro, ainda se aplica à nossa realidade hoje em dia. Se aplica muito à nossa realidade hoje em dia. E aí, Paulo vem falando de que nós, nesse compromisso do homem novo, devemos falar a verdade. Por quê? Né? Se nós habituarmos a dizer a verdade e a viver a verdade, como nós somos membros uns dos outros, nós estamos fazendo esse trabalho coletivamente, o que vai acontecendo? Nós vamos crescendo, nós vamos tendo uma visão mais autêntica da vida. Isso quer dizer que a gente deva ser rude com o outro? Não, eu digo a verdade e dou a quem doer. Não, porque verdade não tem a ver com a rudeza, mas tem a ver com a sinceridade, tem a ver com a autenticidade, que são virtudes. Então o que nós podemos é cultivar a verdade dentro da melhor maneira possível, buscando isso em grupo. Cada vez mais nos libertando da hipocrisia, da mentira, do fingimento. Porque num grupo afim, tem espaço para fingimento? Um grupo que está verdadeiramente buscando o mesmo objetivo? Não há. Agora, num grupo onde um fica desconfiado do outro. Será que essa pessoa aí realmente está... O que vai acontecer? Quando nós não estamos verdadeiramente buscando a verdade, há espaço para isso. Para a hipocrisia, para o fingimento, para o faz de conta. É aquele engano que nós vimos lá no versículo anterior, que nós trabalhamos agora há pouco. É o auto-engano. Se eu venho para uma atividade espírita acreditando que se eu vier os benfeitores vão me proteger e eu estou num processo de auto-engano ou acreditar que eu vou me equilibrar com o trabalho por obrigação, fazendo coisa porque senão eu não vou ter a salvação e coisas parecidas, o que vai acontecer? Nós estamos, uma pessoa assim está buscando a verdade? De verdade? Não. Ela está no movimento do auto-engano. E no movimento do auto-engano, não há espaço para a verdade. Por isso que ainda
existe muita hipocrisia, muito fingimento, muito faz de conta. A partir do momento que nós assumirmos verdadeiramente, e esse compromisso é individual, de realmente buscar a verdade, o que vai acontecer? A verdade vai nos libertando. No 26 ele diz: irai-vos e não pequeis, não se ponha o sol sobre a vossa ira. E aí? Paulo aqui ele faz uma recomendação que é profundamente psicológica. A moderna ciência da psiconeuroimunologia vem dizendo que a ira, a raiva, a cólera, o ressentimento, a mágoa, todos estão no mesmo nível de energia, são grandes produtores de doenças no corpo físico, porque elas são doenças do espírito, mas que geram alergias, geram câncer, geram doenças autoimunes em que o próprio corpo começa a se matar. Então, essa fala de Paulo, ele não, com certeza não, nem sonhava em que um dia ia se desenvolver a psiconeuroimunologia para explicar cientificamente que a ira, quando nós vamos dormir com a ira, principalmente dormir com a ira. Cerca de 15 dias atrás, um colega nosso, dentista, numa consulta, ele estava dizendo da quantidade de pessoas com problemas de dente, de tanto apertar os dentes durante o sono do corpo. Dorme e não trava o maxilar e aperta a ponta e arranja os dentes, né? É o chamado bruxismo. E às vezes tem gente que chega a ficar na raiz dos dentes. Tem pessoas que os dentistas recomendam uma placa para colocar entre os dentes, e tem pessoas que apertam tanto a placa que chega a rachar a placa. Isso tudo é o quê? Ira que nós levamos para o sono do corpo. O corpo grita. Dormimos com o inimigo dentro de nós mesmos, né? E o corpo grita e a pessoa vai levando isso, vai empurrando com a barriga. Então essa orientação de Paulo é muito atual e muito necessária. Refletirmos isso. Não se ponha o sol sobre a vossa ira. Quer dizer, busquemos, façamos exercício de transmutação da ira. O ideal é nem entrar nela, né? Se entrarmos, fazermos exercícios de transmutação para que não aconteça algo pior, como dizia Jesus. Buscar transformar. Por quê? No nível evolutivo que nós estamos, é possível não nos irarmos? Ainda não. No nível evolutivo que nós... Não é lá os Efésios, não. Quase 2000 anos depois que ele fala isso, nós ainda estamos no mesmo patamar. No mesmo. Ainda para nós não é possível não nos irarmos, nos encolerizarmos, sentirmos raiva. Não é possível. Agora, é possível já para nós, e naquela época já era possível, ele coloca aqui, porque ele fazia. Paulo nunca dava uma orientação que ele não usava consigo mesmo. Era esse, o Paulo é aquela pessoa que não dava conselhos ou orientações gratuitas. Se ele falava, porque ele já vivia isso intensamente. Então, e deixar de irar nós não podemos. Ele próprio, no próprio Paulo Estevão, tem várias passagens que ele ficava todo inflamado. Ele caía em si, percebia dificuldade e transmutava. Muitas e muitas vezes ele fez isso. Por isso que ele recomenda aqui. Para nós ainda não é possível nos irar. Não nos irar.
agora já é possível fazer esforço de transformação da cólera que existe dentro de nós. 4:27, nem deis lugar ao diabo. E aí, o que, que ele está falando? Do diabo lá de capeta, de chifre e rabo? Que diabo é esse? É o símbolo do mal, o mal que existe em nós. Esse mal atrai outros que vibram na mesma energia? Com certeza. Então serve para o diabo interno e, entre aspas, o diabo externo, que é os obsessores. O diabo, na verdade, era sinônimo de espírito na época. É tanto o diabo como o demônio, daimon. E, no caso, esse diabo é mais o espírito mal. Então, o mal que existe em nós atrai espíritos que vão coadjuvar o nosso mal. Quando nós estamos irados, o que acontece? Nós encharcamos o nosso corpo de combustível. No mundo espiritual tem gente com cheio de caixa de fósforo na mão? Não falta, né? O que não falta é espírito com caixas e caixas de fósforo na mão. Irou, encharcou o corpo de álcool, ele risca o fósforo, o palito de fósforo, e joga em cima de nós. Aí pega aquele fogaréu, né? É o diabo. Agora, quem é o responsável pelo fogo? Cada um tem a sua cota, mas quem é o mais responsável? Se nós encharcarmos o nosso corpo de água, pode jogar uma caixa de fósforo acesa dentro, em cima de nós, se encharcado de água, não vai acontecer nada. Agora, se tiver com um litro de álcool, vai acontecer um fogaréu. Então, quem é o mais responsável é quem coloca o combustível. Quem riscou o fósforo é apenas corresponsável, mas não é o principal. Continuemos aqui. No 28 ele fala de uma forma mais explícita. Aquele que furtava, não furte mais. Antes, trabalhe fazendo com as próprias mãos o que é bom, para que tenha com que acudir ao necessitado. Agora, esse furto aqui, gente, é só o furto de coisa dos outros? Podemos levar, aprofundar um pouco mais a palavra furto e ampliar um pouco mais o raciocínio? Ou não? Quantos de nós furtamos tempo de nós mesmos? Orkutando, por exemplo. Entrando nos Twitter da vida, nos Orkuts e ficando lá olhando o perfil de pessoas inutilmente. Nós não estamos furtando tempo útil de nós mesmos para o tempo que poderia ser usado no autoconhecimento, no conhecimento da verdade? Nós furtamos uma série de coisas de nós mesmos. Nós furtamos tempo do por exemplo, aquelas pessoas que são, por exemplo, funcionários, que não trabalham por si mesmo. Quem trabalha por si mesmo trabalha a hora que quer. Agora, quem é funcionário que furta todo dia 15 minutos do patrão, seja o patrão o governo, seja o patrão mesmo, pessoa jurídica privada? A pessoa está furtando o patrão mesmo? Está? Na verdade, dentro de uma visão da verdade, ela está furtando de si mesma. Ela acredita que ela está ludibriando, né? E funcionário público, principalmente, é craque de fazer isso, né? Nem todos. Muitos funcionários públicos fazem isso. Acreditam que chega meia hora, ou a sair mais cedo, coloca o
o paletó lá na cadeira e faz de conta que está andando pela repartição. Isso tem de monte. Né? Podemos fazer isso? Podemos, mas não nos convém, como o próprio Paulo ensina. No 29, não saia da vossa boca nenhuma palavra torpe, e sim unicamente a que for boa para edificação, conforme a necessidade, e assim transmita graça aos que ouvem. E aí? Ficou mais difícil? É mais fácil essa aqui do que a anterior? O mais difícil. Bem mais difícil, né? Porque palavra torpe não é só palavrão, né? Porque às vezes a gente acha que palavra torpe é só xingamento. Não, mas eu não xingo ninguém. Mas se nós falarmos mal da vida de qualquer pessoa em grupo, é a palavra torpe, que não serve para a boa edificação. Quanto tem isso dentro do movimento espírita? É pouco? O Eudes levanta aí uma fala de Emmanuel que nós temos dificuldade de manter 20 minutos de conversação edificante. E logo já partimos para crítica, para acusações, para fofocas, né? Para coisas que não edificam. Então nós somos convidados a vigiar a nossa fala para buscar algo, aquilo que edifica, para transmitir graça aos que ouvem. O que é graça? Nós já estudamos isso aqui. Vamos lembrar? O que é graça? É fazer gracinha para os outros? O que é graça? A graça é a consciência de si. Quando Paulo usa esse termo graça, é o processo de autoconsciência que se dá na criatura. Então, quanto mais conscientes e falarmos do bem, mais nós vamos transmitir isso aos outros. Quanto mais trabalho do bem nós fazemos, seja profissionalmente ou não, mais nós vamos transmitir graça aos outros. Então, é o exemplo que nós, o exemplo de autoconsciência que nós damos aos outros. No 30 ele diz: e não entristeçais o Espírito de Deus, no qual fostes selados para o dia da redenção. Tem como Deus se entristecer com as coisas negativas que nós fazemos, gente? Se ele se entristecesse, nossa, tava, o universo tava, já teria acabado a luz, né? Estava tudo negro, era uma depressão só. Então por que Paulo diz isso aqui? Ouviram o que a Tatiana disse? Exatamente isso. Não, e não entristeceis o Espírito de Deus. Quem é o Espírito de Deus? Nós mesmos. No qual fostes selados para o dia da redenção. Então, nós mesmos, nós acabamos de relembrar a questão 115 do Livro dos Espíritos. Nós não trazemos da essência de nós mesmos, Deus? Trazemos. Então, nós somos um Deus em menor intensidade, em miniatura, né? Um Deus com D minúsculo. E qual é o nosso compromisso? Não é a redenção? Não é o que diz a questão 115? Todos nós somos criados simples e ignorantes e cada um tem um compromisso de chegar à plenitude, à perfeição relativa, que é o que Paulo coloca aqui, selados para o dia da redenção. E entristecer isso é não aproveitar a oportunidade para realizar isso dentro de nós, né? No 31 ele diz: longe de vós toda amargura e cólera, e ira, e gritaria, e blasfêmias, e bem assim toda malícia. Então ele vem colocando, né, que nós já abordamos bastante, todas as dificuldades que nós ainda trazemos. O que nós vamos fazer? Trabalhar para transformar essas dificuldades gradativamente.
E no 32, que é o último dessa epístola, antes sede uns para com os outros benignos, compassivos, perdoando-vos uns aos outros, como também Deus em Cristo vos perdoou. E aí? Trazer a benignidade, a compassividade, o perdão uns aos outros, tudo isso vai nos pacificando, nos asserenando o espírito, e serenos, não há espaço para gritaria, para ira, para cólera, para nada disso. Vejamos agora a afirmação e vivência da verdade. Aqui nós vamos entrar em questões muito importantes que diz muito respeito ao movimento espírita de hoje. Na segunda epístola a Timóteo, no capítulo 4, Paulo diz assim, no versículo 3, pois haverá tempo em que não suportarão a sã doutrina. Pelo contrário, cercar-se-ão de mestres segundo as suas próprias cobiças, como que sentindo coceira nos ouvidos. Isso tem a ver conosco, no movimento espírita. O movimento espírita, uma parte do movimento espírita hoje, não suporta a sã doutrina. O que é a sã doutrina? O espiritismo na sua essência, que é o quê? O cristianismo na sua essência também. O espiritismo nada mais, o compromisso principal da doutrina espírita é reviver o cristianismo puro e simples, como Jesus nos legou, como Paulo de Tarso coloca aqui nas epístolas de uma forma magistral, e que foi deturpado durante muito e muito tempo, em que não houve o suporte à sã doutrina e foi deturpado. O espiritismo vem no século XIX para reviver o cristianismo puro e simples. E mais uma vez está havendo uma tentativa. Claro que vai ficar na tentativa, porque a doutrina espírita, como é a doutrina dos espíritos, o movimento espírita pode sofrer muito assédio para que a sã doutrina não faça parte do movimento. Mas é uma luta inglória dos espíritos das sombras, mas que faz um estrago enorme, isso faz, principalmente nos nossos dias. Inclusive, nesse último livro, o mais recente livro do Filomeno de Miranda, Transtornos Psiquiátricos e Obsessivos, cita exatamente esse versículo do Evangelho, da epístola de Paulo a Timóteo, que fala de um centro que tinha um hábito de fazer chamada curas, que de curas não tinha nada, e que, na verdade, era uma simonia disfarçada para, entre aspas, manter atividades assistenciais. E um orador que foi convidado coloca que, relembrando Paulo, que haveria tempo em que não suportariam a sã doutrina. Né? Pode falar. Exato. O que a Renata coloca é bastante pertinente. Quando a pessoa está com a xícara cheia de sabedoria, aquele que questiona a sabedoria é dogmático. E aí ela se fecha. Não, o que eu penso está certo. Ponto final. Ninguém ousa contestar aquilo que eu penso que está certo. Então, aquele que só o questionamento já faz a pessoa refutar. É o típico da pessoa fascinada. Porque o fascinado não admite questionamento. Ele está certo, ponto final. Errados são os outros. Então, quem segue Kardec é dogmático. Quem traz a doutrina espírita de uma forma mais fiel
a codificação kardeciana está virando dogmático hoje em dia. E realmente, é claro que como a doutrina é dos espíritos, o movimento espírita sofre muito com isso. Mas a doutrina perdura, assim como o cristianismo, por mais adulteração que houve nas igrejas, desde a católica até as reformadas, permanece como um grande monumento. E a doutrina espírita, com certeza, suplantará tudo isso. Agora, o estrago que o movimento espírita sofre por causa disso aqui, cercar-se-ão de mestres segundo as suas próprias cobiças, como que sentindo coceira nos ouvidos. Olha que fala fantástica do Paulo. Praticamente parece que ele está sussurrando no nosso ouvido aqui agora isso tudo. Há tanta sofreguidão por novidades, por coisas esdrúxulas, que as pessoas têm coceira no ouvido, não é possível. O bom senso cada vez mais, há um distanciamento do bom senso. Obras e mais obras paupérrimas, do ponto de vista doutrinário, sendo vendidas como se fosse a melhor maravilha do mundo. No versículo 4, ele diz: e se recusarão a dar ouvidos à verdade, entregando-se às fábulas. Mais explícito que isso, não é possível, né? E se recusarão a dar ouvidos à verdade. É o que tem acontecido sistematicamente no movimento espírita. Aqui no nosso estado nem se fala. No Brasil inteiro, aliás no mundo todo, dentro do movimento espírita, tem muita gente se entregando às fábulas. Isso tem acontecido, né? Mistura do espiritismo com Umbanda. Mas isso não é o pior de todos. O pior é o movimento que se diz espírita de fato e que de espiritismo não tem nada. Isso é muito pior. E realmente essa fala aqui é fantástica. Recusa a verdade e se entrega às fábulas. Como se a mentira virasse verdade de tanto você repeti-la. A pessoa acredita que ela vai repetir a mentira até que ela vire verdade. E aí no versículo 5 ele dá uma orientação a Timóteo fantástica que serve para todos nós nos dias de hoje. Tu, porém, sê sóbrio em todas as coisas, suporta as aflições, faz o trabalho de um evangelista, cumpre cabalmente o teu ministério. O que significa isso, gente? Diante de um movimento deturpado, o que nos cabe? Preocupar com as deturpações? Nos perturbar com as deturpações? Não. Fazer o trabalho de um evangelista cumprindo cabalmente o nosso ministério, a nossa parte. Porque a verdade não precisa ser defendida. Os pseudos propagadores da verdade que defende, fala mal dos outros e ficam até escrevendo artigos em revistas, jornais. Agora, o verdadeiro evangelista, ele cumpre o seu ministério dando o melhor que ele pode. Porque a verdade é de Deus. Deus não precisa de defesa. E se uma verdade precisasse de defesa, ela já não seria verdade. Então a doutrina espírita não precisa de que ninguém defenda. Cabe àqueles que já percebem a verdade dentro do movimento espírita cumprir bem o ministério, dando o melhor que pode para o movimento espírita fiel a Kardec, fiel à base da doutrina que é Allan Kardec. Não chame de dogmáticos, de o que for, não importa. O que importa é a fidelidade a Kardec, porque isso é doutrina espírita. Tudo mais é um arremedo
é auto-engano. E somos convidados a refletir a parte que nos cabe nesse processo. Perguntas, comentários? Vejamos agora na epístola de Tito, praticamente quase que, se nós vamos juntando, né, parece que um complementa o outro e parece que Paulo está dizendo a Tito aquilo que ele começou a dizer a Timóteo. Vejamos aqui. No capítulo 1, versículo 15. Todas as coisas são puras para os puros. Todavia, para os impuros e descrentes, nada é puro. Porque tanto a mente como a consciência deles estão corrompidas. Então, aqueles que não aceitam a sã doutrina, o que vai acontecer com eles? Elas se decepcionam, às vezes deixam o movimento. E que mais? O que está acontecendo na consciência dessas criaturas? Como há uma corrupção da própria consciência, e elas se entregam às fábulas, como ele diz a Timóteo, o que vai acontecer? Elas vão ver as coisas impuras como puras, e as verdadeiramente puras como impuras. Há uma inversão de valores. Então, o que nós estamos vendo no movimento espírita hoje em dia é uma inversão de valores muito grande. Kardec está ultrapassado. Não, a ciência evoluiu e são pessoas que não sabem nem o que estão dizendo, porque a ciência vem confirmando tudo o que Allan Kardec colocava. Tudo que ele colocou nas obras básicas, na Revista Espírita, estão sendo confirmados. Porque quando Kardec diz isso, que se a ciência dissesse qualquer coisa que o Espiritismo não tinha dito, porque ele sabia que o Espiritismo estava com a verdade e que a ciência no futuro comprovaria. Agora, tem pessoas que pegam falas de pseudocientistas e aí trazem aquilo como se fosse a ciência comprovou aqui aquilo que Kardec disse o contrário. Na verdade, não tem nada a ver com uma coisa com a outra. São as fábulas que as pessoas alimentam, acreditam que aquelas fábulas são reais, e aí aquilo que é a pureza passa a ser impuro. E vão atrás de coisas esdrúxulas, absurdas, que chocam o bom senso, choca a razão, se a pessoa refletir bem. Por quê? Por que que é aceito como verdade? Porque a consciência está corrompida. E aí, uma coisa esdrúxula é vista como verdade, e a verdade é vista como mentira. Então, ela corrompe a consciência, e para ela, aquilo que é o errado passa a ser certo. E todos os demais estão errados. Não é a essência da fascinação? Todo mundo está errado. Eu estou certo. E vai fascinados entregando a fábulas cada vez maiores. No versículo 16 ele diz, no tocante a Deus, professam conhecê-lo. Entretanto, o negam por suas obras. É por isso que são abomináveis, desobedientes e reprovados para toda boa obra. Ele não alisava mesmo, né? Muito claro e muito atual e pertinente para o movimento espírita de hoje. Falam de Deus, falam do amor, falam da caridade, enquanto concordam com eles. Discordou que seja, o ataque é ferrenho. Isso a gente vê de monte hoje no movimento paralelo. Nós vemos hoje no movimento infiltrados em centros espíritas que eram sérios e que, ao mudar a direção, se tornam totalmente deturpados, como no livro Transtornos Psiquiátricos é colocado quatro exemplos de centros espíritas nessa condição. Então, vão fazendo coisas abomináveis, cada vez mais abomináveis, desobedientes e reprovados para toda boa obra. Mas
falam de Deus, falam da caridade, de Jesus, falam de tudo que a doutrina espírita coloca, mas distanciados cada vez mais da doutrina. No capítulo 2, no versículo 1, ele diz: tu, porém, fala o que convém à sã doutrina. Praticamente a mesma orientação que ele dá a Timóteo. Não importa os que não estão seguindo, os que estão com a consciência corrompida. O que importa é que cada um de nós fale aquilo que convém à sã doutrina. Torna-te pessoalmente padrão de boas obras. No ensino, mostra integridade, reverência. Então aqui ele vem colocando a necessidade de trazer a verdade para dentro e ser realmente, como ele próprio afirmou, cartas vivas do Evangelho. Então ser essa carta viva. No ensino mostra integridade e reverência. E aqui ele diz: linguagem sadia e irrepreensível, para que o adversário seja envergonhado, não tendo indignidade nenhuma que dizer a nosso respeito. Então, esse é o verdadeiro objetivo da doutrina espírita: transformar nós espíritas em pessoas melhores, em que pessoas que ninguém possa dizer nada de nós. Ele pode até criar calúnia, mas um dia ele vai se envergonhar da calúnia que criou, porque aquela calúnia é uma mentira deslavada, é uma corrupção da própria consciência. Então, se nós tivermos sempre em mente a sã doutrina, tudo isso vai acontecer por consequência da nossa ação na direção da verdade. Perguntas, depoimentos. E no capítulo 3, no versículo 9, ele diz: evita discussões insensatas, genealogias, contendas e debates sobre a lei, porque não têm utilidade e são fúteis. Falar aquilo que convém à sã doutrina. Falar é expor, é você esclarecer, orientar, né? Agora, discussões insensatas, é a discussão sobre a verdade. Aqui ele está falando da lei mosaica, mas serve também para todo o postulado da doutrina. Não tem gente hoje em dia que se especializa em atacar aqueles que pensam de forma diferente? Estão o tempo todo atacando os outros, falando mal dos outros. Uma coisa é fazer aquilo que nós estamos fazendo aqui, refletirmos que no movimento espírita tem determinadas dificuldades. Nós não colocamos nome de ninguém, nós não atacamos ninguém, só estamos colocando uma realidade do movimento espírita. Agora, quando você fica em debates, em contendas, fulano diz isso, eu digo outra coisa, e fico em contendas um com o outro, tudo isso é inútil e fútil, não leva a lugar algum. No livro Tormentos da Obsessão, tem um caso de uma pessoa que viveu, no movimento espírita, que viveu dessa forma. Nas discussões e debates sobre a doutrina. Ele se colocava como defensor das obras básicas de Kardec. É o Leôncio, que está no livro Tormentos da Obsessão, que era espírita, tinha um conhecimento profundo a ponto de ser escritor de livros espíritas. Muitos dos livros deles estão aí nas livrarias até hoje. E, mesmo assim, ele se tornou um Dom Quixote. Ele mesmo coloca que ele se tornou um Dom Quixote lutando contra moinhos de vento, porque estava sempre querendo defend,
defender aquilo que não precisava de defesa. Só que para defender Allan Kardec, ele atacava os outros. Então, quando nós chamamos a atenção de tudo isso, é importante o movimento espírita estar voltado para Kardec, sim, mas trabalhando, vivenciando, estudando, não atacando quem está contra Kardec. Simplesmente não participamos. Eu, desse evento, por exemplo, nesse evento que nós citamos, vamos participar. Porque não se está se cogitando de doutrina espírita que tem a base em Kardec. Agora, não vamos lá para debater, discutir com aqueles que não pensam como nós. Vamos fazer a nossa parte dando o melhor. Porque fazendo aquilo que convém à sã doutrina, toda a parte que não é boa, Deus vai se encarregar. Não é isso que Jesus disse? Arrancada será toda a árvore que meu Pai não plantou. Então nós não precisamos preocupar. Quem é dono da doutrina espírita? Quem é? Deus. E Jesus é o grande mestre que é instrumento de Deus para realmente levar a doutrina. Então a doutrina não precisa de nós entrarmos em contendas, em debates para defendê-la. O que necessita de nós divulgarmos amplamente a sã doutrina. Então, esses textos aqui de Paulo são extremamente atuais para o movimento espírita de hoje. Então, para concluir, nós só vamos ver alguns testemunhos de Paulo para vivenciar a verdade, que está no livro Paulo Estevão. Porque, Paulo, aquilo que nós dissemos agora há pouco, Paulo não falava para os outros. Ele vivia e, por viver, ele exemplificava e falava aos outros através das epístolas. Mas não era uma fala vazia. Era uma fala vivenciada com muito suor e muitas lágrimas. Vamos ver aqui alguns textos do Paulo Estevão que falam por si mesmo, não precisamos nem comentar. Na página 449, Emmanuel diz: Paulo mantinha-se forte e superior nas mínimas refregas. Sobrevinham dissabores, angústias na praça pública, acusações injustas, calúnias cruéis. Poderosas ameaças caíam às vezes inesperadamente sobre o desinteresse divino de suas obras. Mas o valoroso discípulo do Senhor prosseguia sempre, sereno e firme através das tormentas, vivendo estritamente do seu trabalho e compelindo os amigos a fazerem o mesmo. Era indispensável que Jesus triunfasse nos corações. Esse o seu programa primordial. Desatendia a qualquer capricho, sobrepunha essa realidade a quaisquer conveniências, e a missão continuava entre dores e obstáculos formidandos, mas segura e vitoriosa em sua divina finalidade. Então, um exemplo falando alto aqui, né? Nas páginas 472 e 473, Emmanuel diz: em toda parte, lutas sem tréguas, alegrias e dores, angústias e amarguras do mundo que não chegavam a lhe arrefecer as esperanças nas promessas de Jesus. De um lado eram os israelitas rigorosos, inimigos ferrenhos e declarados do Salvador. Do outro, os cristãos indecisos, vacilando entre as conveniências pessoais e as falsas interpretações. O missionário tarsense, no entanto, conhecendo que o discípulo sincero terá de experimentar as sensações da porta estreita todos os dias, nunca se deixou empolgar pelo desânimo, renovando a cada hora o propósito de tudo suportar, agir, fazer e edificar para o Evangelho inteiramente entregue a Jesus Cristo. Então, o amor que esse homem tinha pela verdade
Era fantástico, né? Então, ao mesmo tempo, havia israelitas rigorosos tentando afastar os cristãos de Jesus. Cristãos vacilantes ainda interpretando de forma falsa. E ele pregando a verdade com exemplo o tempo inteiro. Vencidas as lutas indefesas, deliberou a regressar a Éfeso, interessado na feitura do evangelho decalcado nas recordações de Maria. Esse evangelho que ele não chegou a realizar e pediu que Lucas o fizesse e fez de uma forma magistral. Não mais encontrou Áquila e Prisca retornados a Corinto em companhia de um tal Apolo, que se notabilizara por sua cultura entre os recém-convertidos. Embora pretendesse apenas manter algumas conversações mais longas com a filha inesquecível de Nazaré, foi compelido a enfrentar a luta séria com os cooperadores de João. Aqui, quando ele chega em Éfeso e encontra a cidade em polvorosa do ponto de vista da igreja cristã. A sinagoga conseguira grande ascendente político sobre a igreja da cidade, que ameaçava assossobrar. O ex-rabino percebeu o perigo e aceitou a luta sem reservas. Durante 3 meses discutiu na sinagoga em todas as reuniões. A cidade, que se mantinha em dúvidas atrozes, parecia alcançar uma compreensão mais elevada e mais rica de luzes. Multiplicando as curas maravilhosas, Paulo, um dia, tendo imposto as mãos sobre alguns doentes, foi rodeado por claridade indefinível do mundo espiritual. As vozes santificadas que se manifestavam em Jerusalém e Antioquia falaram na praça pública. Então estava um reboliço até que acontece esse fenômeno de efeitos físicos. Paulo impõe as mãos e essa claridade surge, e ao fenômeno de vozes diretas, que era muito comum na igreja de Antioquia. Esse fato teve enorme repercussão e deu maior autoridade aos argumentos do apóstolo em contradita aos judeus. Em Éfeso não se falava de outra coisa. O ex-rabino era elevado ao apogeu da consideração de um dia para o outro. Os israelitas perdiam terreno em toda a linha. O tecelão valeu-se do ensejo para lançar raízes evangélicas mais fundas nos corações. Secundando o esforço de João, procurou instalar na igreja os serviços de assistência aos mais desfavorecidos da fortuna. A instituição enriquecia-se de valores espirituais. Compreendendo a importância da organização de Éfeso para toda a Ásia, Paulo de Tarso deliberou prolongar ali a sua permanência. Vieram discípulos da Macedônia, Áquila e a esposa tinham regressado de Corinto, Timóteo, Silas e Tito cooperavam ativamente visitando as fundações cristãs já estabelecidas. Assim, vigorosamente auxiliado, o generoso apóstolo multiplicava as curas e os benefícios em nome do Senhor. Trabalhando pela vitória dos princípios do Mestre, fez que muitos abandonassem crendices e superstições perigosas para se entregarem aos braços amorosos do Cristo. Então, aquele que estava sempre levando a verdade e ajudando muitas pessoas a superar crendices e superstições e seguisse a verdade. E aí nós vamos pular um pedaço que fala de todo o problema que surgiu com o culto a Diana em Éfeso, e Paulo precisou sair correndo da cidade. Ele, que tinha feito todos esses benefícios, de uma hora para outra necessita abandonar a cidade por causa se ele continuasse poderia colocar em risco a igreja cristã da cidade. E aqui é uma fala dele a João. Quando João pede para que ele ficasse, ele diz assim: nasci para uma luta sem tréguas, que deverá prevalecer até o fim dos meus dias. Antes de encontrar as luzes do Evangelho, errei criminosamente, embora com sincero desejo de servir a Deus. Fracassei muito cedo na esperança de um lar. Tornei-me odiado de todos.
até que o Senhor se compadecesse de mim a situação miserável, chamando-me às portas de Damasco. Então estabeleceu-se um abismo entre minha alma e o passado. Abandonado pelos amigos da infância, tive de procurar o deserto e recomeçar a vida. Da tribuna do Sinédrio, regressei ao tear, pesado e rústico. Quando voltei a Jerusalém, o judaísmo considerou-me doente e mentiroso. Em Tarso, experimentei o abandono dos parentes mais caros. Em seguida, recomecei em Antioquia, a tarefa que me conduzia ao serviço de Deus. Desde então, trabalhei sem descanso, porque muitos séculos de serviço não dariam para pagar quanto devo ao cristianismo. E saí às pregações. Peregrinei por diversas cidades. Visitei centenas de aldeias, mas em nenhum lugar me retirei sem luta áspera. Sempre saí pela porta do cárcere, pelo apedrejamento, pelo golpe dos açoites. Nas viagens por mar, já experimentei o naufrágio mais de uma vez. Nem mesmo no bojo estreito de uma embarcação tenho podido evitar a luta. Mas Jesus me tem ensinado a sabedoria da paz interior em perfeita comunhão de seu amor. Então o exemplo dele fala alto realmente, né? É alguém que não falava da boca para fora. Ele vivia e quando falava ele tinha autoridade para falar. Porque apesar de todo esse passado delituoso que ele relembra aqui nessa fala com João, ele havia uma sinceridade de propósitos. E quando ele conhece Jesus, jamais ele foi a mesma pessoa. Foi aquele arauto da verdade e com a verdade no coração, buscando trazer a verdade do Evangelho dentro de si mesmo, como ele diz aqui, Jesus ensinando a sabedoria da paz interior em perfeita comunhão de seu amor. Então ele se torna realmente essa pessoa que dá o testemunho da verdade. E todos nós somos convidados a fazer o mesmo. Todos nós somos convidados a gradativamente internalizar a verdade dentro de nós para que a verdade nos liberte. Muita paz a todos.

0: marcas para o Cristo de aprendizado e paz. Tendes esperanças. Deus não desampara. Jesus não nos abandona. Mãos amigas surgirão. Uma nova alvorada surgirá radiante. Guarde o amor e aguarde o labor do bem e a felicidade reinará. Afinal, devemos saber que não importa se a esperança é a última que morre, mas tem que ser a primeira que nasce. Alfredo Júlio.
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0: Muito bem, ouvintes, internautas espalhados pelo Brasil e pelo mundo. Que alegria a gente poder estar aqui juntinho de você. Deixa eu tirar aqui o retorno que está chegando aqui. Muito bem, aí, que alegria receber vocês aí. Olha, não tive tempo nem de fazer a barba. Que é isso? Mas está muito bom. É uma alegria a gente poder se reunir para mais um encontro aqui com o nosso querido Jorge Elahá. A Divina já está chegando aqui do nosso lado para fazer a saudação para os nossos amigos internautas. Aqui está tão cheio, está tendo nem lugar para guardar a xícara de café para manter a gente acordado. Divina, boa noite para você.
1: Boa noite, Rubens. Boa noite, Jorge. Boa noite, queridos irmãos, queridas irmãs. E mais um dia de pinga-fogo, né? Se Deus quiser, com muito conhecimento, com muito aprendizado, né? E vamos que vamos, como diz o Rubens.
0: A gente vai dar uma chegadinha em Porto Velho. Vamos adentrar ali aquela cidade. Vamos caminhando por aquelas ruas até chegar onde ele está. Muito boa noite, meu amigo.
2: Olá, Rubens. Muito boa noite para você. Boa noite, Divina, boa noite para todos os nossos companheiros do Brasil e do mundo, ligados conosco através da Web Rádio Fraternidade, a emissora do bem na internet, construindo e ajudando a construir um mundo melhor. Uma boa noite para todos nós, boa noite para a Mauricéia Demite, que está conosco hoje na nossa live. Boa noite, Mauricéia. Boa noite, Ilza Catanede. Uma boa noite para todos nós e que tenhamos um momento de grandes aprendizados na nossa oportunidade de estudo dessa noite.
0: É isso mesmo, Jorge. Vamos aproveitar para a gente poder ter essas experiências e crescer, e evoluir, e desenvolver, e progredir esse espírito custoso que a gente ainda é. Né? Eu ainda estou sob muita emoção da sua fala ontem, viu? Hoje eu já chorei também, porque eu ouvi de novo.
2: Eu assisti de novo hoje e chorei, você acredita?
0: Ah, mas quem que não vai chorar com você, né? Não tem jeito, a gente chora junto. Bom, a gente vai, antes de a gente começar o programa, eu queria convidar todo mundo para a gente manter a nossa conexão com Deus e agradecer, Senhor, mais uma vez, por permitir que a gente se encontrasse para esse trabalho, para essa atividade. A gente sabe das nossas limitações, Senhor. Mas também compreendemos esse teu amor por todos nós e que se transforma na oportunidade de servir na tua seara. E aqui nós nos encontramos. Permita que o nosso querido Jó

0: Hoje seja teu instrumento, Senhor, trazendo a cada pergunta, a cada irmão que solicita esclarecimento, que ele possa ser porta-voz da tua mensagem consoladora, da tua mensagem explicativa. E aqueles irmãos nossos espalhados pelo mundo, agora ao vivo ou a qualquer outro momento que estiverem acompanhando o programa, que a tua equipe infinita de tarefeiros possa ir ao encontro e socorrer esses corações. Porque é em teu nome, Senhor, sob a tua proteção e a tua inspiração, que nós iniciamos a nossa atividade do Pinga Fogo de número 79, nesse 1º de novembro de 2021. Muito bem, a gente queria nesse início do programa também fazer uma saudação a todos os nossos companheiros que auxiliam nessa atividade e que colaboram com a propagação do Pinga Fogo, a FEB TV, a Rede Amigo Espírita, a TV Secal, a Web Rádio Amigo Espiritual, os amigos do Espiritismo.net, o pessoal do Portal da Luz, da TV Secal, os nossos amigos da Ediluz, dos nossos queridos amigos do Instituto IDEAC, a nossa eterna gratidão por somar conosco, fazendo com que essa mensagem do Consolador chegue a corações espalhados pelo mundo. Meu amigo Jorge Elahá, o que, que a gente vai falar hoje? A palavra é sua.
1: Mas antes de falar, quero dizer para os meus amigos da TV 7 também. Viu?
0: Eu pulei a TV 7, perdão. Ainda bem
1: nossos
0: que você está aqui.
1: Da TV 7. Uma boa noite para todos nós. Nós estamos iniciando o mês de novembro, nos aproximando do final do ano, um ano de muitas experiências, de muitos aprendizados e também de muitas dores. Indiscutivelmente, esse foi um ano bem difícil, não só para o Brasil, mas para o mundo, porque as nossas expectativas de que a pandemia fosse passar, porque ela já dava sinais de melhora no final do ano passado, acabou não se concretizando. E nós experimentamos a chamada segunda onda, que foi muito difícil e que levou muitas pessoas. Tivemos a desencarnação de muitos amigos queridos, de muitos amores, de muitos filhos, muitos pais, maridos, esposas, mães. Partiram deixando os nossos lares cheios de muita saudade. E amanhã, particularmente, é um dia que a nossa sociedade, ela convencionou consagrar o dia de amanhã para a memória daqueles que partiram. E o que pensa o Espiritismo sobre tudo isso? O Espiritismo considera que relembrar as pessoas que partiram é um ato de amor. Seria uma ingratidão de nossa parte se nós, assim que nos desembaraçássemos da convivência com aqueles que tanto foram importantes nas nossas vidas, nós os esquecêssemos por completo, justificando que a vida na matéria é muito pequena diante da imortalidade, portanto, não se justificaria nem sequer ter saudade. Não. Não é assim que a doutrina espírita considera. A doutrina espírita considera que a saudade é um sentimento legítimo, o desespero não. Desespero, a desesperança, a blasfêmia, a ruptura com Deus, esses movimentos emocionais, eles não são saudáveis. A gente até entende que, em virtude da dor, nós possamos ter alguns momentos de negação e de desconstrução do nosso equilíbrio. Mas é preciso, é necessário que nós façamos o esforço para manter a nossa serenidade, ainda mesmo que os nossos corações estejam sangrando. Por que fazemos isso? Por três causas distintas. Primeiro, por aquele que partiu. E aquele que partiu, quando ele sente o nosso desespero, o nosso desequilíbrio, ele se angustia. E isso não faz bem ao desenvolvimento espiritual dele. Os Espíritos, portanto, nos contam que essa possibilidade de nós termos essa presença desse desespero muito próximo dos nossos dias acaba produzindo nas nossas almas muitos sentimentos de dor, muitas dores. Então a gente pode ter saudade, sim. E como fazer? Orar. lembrar do companheiro querido que partiu, retomar a vida, estar com ele no pensamento, pedir a Deus que o auxilie nessa grande transição, tranquilizá-lo com relação às coisas que ficaram, considerando que nós vamos fazer o esforço para que tudo que ficou aqui siga no seu curso normal. Então, a primeira coisa que a gente tem que fazer é por ele, para que ele esteja bem e não se desespere. A segunda razão é por causa de nós, para que nós não nos tornemos enfermos por conta disso, para que as nossas dificuldades emocionais não acabem produzindo em nós desequilíbrios que sejam permanentes e que nos retirem do foco das nossas vidas, que nos adoeçam. Ter dor é compreensível, mas adoecer e permanecer nesse processo de adoecimento por muito tempo deve ser trabalhado sob pena de nós perdermos, de certa maneira, a possibilidade produtiva que temos pelo amargor que pode tomar conta das nossas horas. Então, sentir saudade sim, mas cuidar para que a gente não adoeça por conta disso. E o terceiro fator, qual é? Se já foi o outro e já fomos nós, quem é o terceiro? O terceiro são os que ficaram, os outros filhos, os nossos irmãos, os nossos cônjuges, que não podem ser esquecidos. Às vezes, quando o luto entra no lar, ele esmaga de maneira tão profunda as nossas vidas que nós acabamos esquecendo dos outros. Daqueles outros se compõe a nossa equipe doméstica. E o Espiritismo nos ressalta para que não esqueçamos disso. E no dia de amanhã, que é um dia consagrado para a questão dos chamados mortos, muitos costumam visitar o cemitério. O que pensa o Espiritismo? Espiritismo? O Espiritismo pensa que aquelas pessoas que assim creem e que isso constitui sua fé, devem viver a fé que possuem. Porque essa é a expressão de religiosidade que elas têm. E não é justo que nós ridicularizemos a fé dos outros, que nós critiquemos as iniciativas que as pessoas fazem, sob a justificativa de que eles não estão lá. Mas para essas pessoas é importante ir. Isso mexe com as almas delas. Então não critiquemos, não ridicularizemos e compreendamos de maneira clara que as pessoas, muitas vezes, têm a necessidade de ir. E aqueles que têm, que vão. Se temos um familiar que não é adepto disso, é espírita, mas a família pede para que vá, vá. Porque acompanhar é bom, estar em família é bom. Pode parecer pernóstico, pode parecer uma atitude de indiferença. Dizer, não, eu não vou lá, ele não está lá, ele está aqui. Não adianta eu ir lá. É verdade, mas deixe os corações chorarem próximos dos túmulos. Os que nisso acreditam devem permanecer fazendo o que fazem, porque o despertamento da alma é um processo que vai acontecer naturalmente com o amadurecimento do espírito. Então a gente segue, a gente vai. Agora, da nossa parte individualmente, sabemos da desnecessidade de estarmos lá, porque às vezes o parente está do lado de cá. E falando sobre essa questão daqueles que se doem muito, porque os que partem dão a nós a sensação de que morreram, de que simplesmente desaparecerão das nossas vidas e não vamos mais ter notícias sobre ele, eu quero destacar um vulto da doutrina espírita que desencarnou num dia como o de hoje, 1º de novembro, só que de 1918. Eurípides Barçanufo. Desencarnou numa pandemia, desencarnou da gripe espanhola. Mas a sua desencarnação, sua morte, não justificou o seu desaparecimento. E quanto mais produziu Eurípides até os dias de hoje, realizando tarefas de socorro, tarefas de serviço no mundo espiritual de maneira pujante, dando para nós a compreensão de que Eurípides vive, os nossos parentes também vivem. Oremos, peçamos por eles, guardemos o nosso equilíbrio e cuidemos dos outros que Deus confiou aos nossos cuidados para que cumpramos as nossas responsabilidades, ainda que com o coração sangrando. Porque é só o serviço ao outro que fecha as nossas próprias feridas.
0: Muito bem, Jorge Alahá. Vamos seguindo aqui com o nosso programa, com o Pinga Fogo. Os nossos amigos acompanhando aí pelos vários canais. Eu queria dizer ao pessoal que está acompanhando a gente no Instagram, se cair aí, a gente está com a transmissão no YouTube, viu? Então, aí vocês aí, é só procurar no YouTube. A próxima pergunta, a primeira pergunta do programa, Jorge, é da nossa irmã Adriana. Ela faz a seguinte pergunta, olha, vai um pouco disso que você já começou falando aqui hoje. Falam da perda de entes queridos, mãe e filho. Percebo que pouco se fala da viuvez. Existiram casais que foram muito felizes e também sofrem saudades. Poderia falar um pouquinho sobre isso? A nossa irmã Adriana.
1: É. Olha só, essa questão da viuvez, ela é muito importante para nós, porque ela acaba produzindo nas nossas vidas um sentimento que a gente não espera, porque nós casamos com alguém e ficamos aguardando a condição de entendimento das nossas vidas, como se quando a gente envelhecesse, nós teríamos esse parceiro por toda a vida conosco. Mas o que que acontece com a gente? O que que ocorre? Quando nós chegamos na velhice, que a gente diz assim, olha, agora eu aposentei, agora eu vou poder estar com o meu amor, agora a gente vai poder viajar, vai poder fazer isso, fazer aquilo, aí acontece alguma coisa, não necessariamente a Covid, mas qualquer outro tipo de circunstância que produz nas nossas vidas um processo de solidão. Pode ser um infarto, pode ser uma pandemia, pode ser um acidente de trânsito, um câncer, e de repente as nossas vidas se tornam vazias. É muito doloroso experimentar os últimos dias da existência sem a companhia daquele que, de certa maneira, poderia ser o grande parceiro desse final de existência. Mas quando isso nos acontece, quando nós somos colhidos pela viuvez, é muito importante que nós entendamos que experiências dessa natureza, por serem tão significativas, não passam como obras do acaso. Elas assim acontecem porque elas são, no fundo, experiências que a gente vai precisar delas para trabalhar as nossas emoções. Até porque os indivíduos que partem pela via da viuvez, eles, muitas vezes, são companheiros que vivem essa experiência conosco para nos dar alguns experimentos que a gente precisa. Quantas pessoas têm que dizem, não aproveitei o tempo que nós tínhamos, porque briguei e agora sinto falta. Era tão bom os nossos dias e eu procurava sempre criar uma confusão. E agora nós refletimos de maneira mais intensa sobre as oportunidades perdidas. E ao mesmo tempo, a partida temporária do companheiro abre os nossos olhos para outras expressões de amor. Cuidar dos filhos, cuidar dos netos, a oportunidade de se dedicar a uma obra assistencial, desenvolver novas dimensões de afeto e de amor que poderiam não ocorrer se nós estivéssemos com a nossa taça de afeto preenchidas até em cima. Então, são alguns momentos de chamamento de Deus para que nós levantemos os nossos olhos e enxerguemos outras oportunidades de serviço e, ao mesmo tempo, nos fortaleçamos na ideia da imortalidade da alma, porque os nossos amores, assim como Eurípides, não morreu também. Nos aguarda, vela por nós, nos aparece nos sonhos, e assim que nós nos desembaraçarmos do corpo físico, eles nos aguardam para retomarmos o nosso processo de convivência e de amor na construção e consolidação dos laços de afeto que só devem crescer nessa caminhada maravilhosa do homem rumo à felicidade.
0: Muito bem, Jorge. Divina faz a próxima pergunta. Vamos lá, Divina.
2: Meu nome é Célia. Sou de Orlando, Flórida. Não perco um programa. Quando saio do centro, nas segundas, já ligo o carro e vou ouvindo o rádio do carro e vou ouvindo no caminho. No rádio não, né? Certo, é o celular. Eu que acrescentei rádio aqui. Querido Jorge Larrá, preciso de sua ajuda. Nossa professora do curso de médiuns, dos médiuns, perguntou para nós qual a mediunidade que não precisa do perispírito? Muito obrigada, fique em paz, Jesus.
0: É com você, Jorge. Tempo para o Jorge.
1: Todas usam o perispírito, porque o processo de comunicação, se for pelos efeitos físicos, no processo dos efeitos físicos, quando eu faço movimentação de objetos, talvez ela queira se referir a essas, né? Porque a pessoa excreta, por exemplo, materialização, eu excreto essa substância, o ectoplasma, e ele vai pegar forma. É provável que ela esteja querendo se referir à mediunidade de efeitos físicos, porque ela tem pouca proximidade com o processo de comunicação em si na mente do médium. Então, há o envolvimento e ele exala as substâncias, os fluidos característicos que vão produzir os fenômenos. Já a mediunidade de vidência, audiência, as mediunidades de efeitos inteligentes, elas todas passam obrigatoriamente pelo perispírito. Acho que deva ser, nesse sentido, as mediunidades relacionadas aos efeitos físicos. Mediunidade de materialização, movimentação de objetos, coisas do gênero, porque doa-se o fluido e o processo se dá longe do médium. Mas, ainda assim, existe uma conexão do médium com o espírito. Ainda que ele não se ainda que a materialização se dê pela substância que excreta, o espírito se aproxima do médium e faz uma conexão para dizer: libere o ectoplasma para que eu me materialize. E essa conexão do espírito com o médium também se dá via perispírito. Então, assim, na mediunidade de efeitos físicos, a gente vai precisar menos do perispírito. Mas nesse momento em que o espírito se aproxima, que ele se apresenta e que ele começa a estimular o médium à produção do ectoplasma, ele vai acontecer a partir de uma conexão mente a mente. Se é uma conexão mente a mente para iniciar a doação dos fluidos, ela vai exigir essa passagem pelo perispírito. Agora, na produção do fenômeno em si, aí você não vai ter a necessidade do perispírito, como acontece nas mediunidades de efeitos inteligentes. Então, muito provavelmente, ela deva estar se referindo à mediunidade de efeitos físicos.
0: Muito bem, Jorge, Lahá, ouvintes, internautas acompanhando conosco o programa. A próxima pergunta, Jorge, é de um ouvinte que eu acho que eu perdi aqui e não coloquei o nome, então eu peço desculpa. Por que que muitas pessoas ridicularizam, zombam o espiritismo, ainda que eu explique com serenidade e bases científicas? Muitos colegas, inclusive com formação em psicologia, sempre desdenham e ironizam. A vida é assim mesmo?
1: Existem duas grandes razões para que exista esse processo de rejeição do espiritismo. O primeiro é um motivo religioso. Houve uma época em que, de certa maneira, havia uma oposição ao movimento espírita dentro dos ambientes religiosos. Era um momento diferente desse, em que as religiões possuíam um papel muito mais crítico na sociedade, muito mais ácido, de separar, de dividir. Isso não existe mais. Esse movimento já não existe. Nós vencemos essa etapa e hoje nós somos, na verdade, muito mais próximos do que no passado. Nós hoje estamos muito bem no sentido da integração entre as doutrinas religiosas e se aproximar, porque a própria pandemia, ela mostrou que, na verdade, nós temos é mais do que nos unir para socorrer os que mais padecem. Então, já faz um tempo, já vinha não só da pandemia, mas de antes, um processo de aproximação das doutrinas. Essa dificuldade que muitas vezes tivemos no passado, ela desaparecia. E de onde vinha essa dificuldade que as religiões possuíam? Elas vinham exatamente da conceituação equivocada do espiritismo. Até a década de 60, todas as doutrinas que apresentavam qualquer comunicação com o mundo espiritual eram rotuladas como se fossem espiritismo, qualquer uma. Em qualquer ambiente que eu fosse e que existisse uma manifestação espiritual, Ah, é Espiritismo. Mas foi exatamente o trabalho persistente dos nossos precursores, dos grandes divulgadores da doutrina, dos anos 50, 40, 60, e aí eu incluiria Divaldo Franco como sendo um grande expoente nesse sentido, as obras de Chico Xavier, o trabalho diligente feito por professor José Raul Teixeira, foi muito importante para que essa conceituação mudasse. E hoje o Espiritismo é bem mais compreendido, bem mais entendido, e existe ainda algumas pessoas com essa posição, mas a tendência é que isso diminua. E o segundo grupo que também apresentava resistências ao Espiritismo eram as academias científicas. Por quê? A motivação era outra. As academias de ciências, elas têm uma tendência a serem materialistas, a negarem a existência do espiritual, a considerar o homem apenas como fruto de um acidente biológico, como se nós não tivéssemos nada, nenhuma porção espiritual dentro de nós. E isso conduziu muitos cientistas a construírem teses, ideias e de certa maneira, uma corrente de pensamento que tenta negar as realidades espirituais que nós, dentro da doutrina espírita, apresentamos. Só que dentro da própria ciência materialista, como que se fosse a fórceps, eles estão se curvando à espiritualidade das coisas, não necessariamente ao espiritismo, mas às verdades espíritas. Cada vez mais a ciência se aproxima da ideia de que a alma existe com as experiências de quase-morte, com os fenômenos do coma que acontecem e que os médicos ficam surpresos com a capacidade das pessoas de conseguirem explicar determinadas coisas que não poderiam saber porque estavam em coma, como também na área da psicologia, os avanços que a psicologia transpessoal, que a psicologia positiva tem feito em todos nós, oferecendo leituras bastante interessantes sobre a imortalidade, e agora mais recentemente a constelação familiar, falando que em nós existe alguma coisa de não material, chamada de um campo, e que o campo transfere as energias de um ponto para o outro. Essas movimentações dentro da própria academia estão, de certa maneira, também servindo para que isso aconteça. Mas se eu puder dar uma sugestão a você, não discuta, não teme. Melhor estratégia para divulgarmos o Espiritismo é mostrarmos a nossa conduta. A gente nunca deve oferecer aquilo que as pessoas não querem ouvir. Então a gente convive com os outros e sempre que possível diz, não, eu não quero fazer isso. Minha doutrina considera que isso não é bom por causa de tal coisa. Mas a gente não precisa ficar, olha, mas o Espírito existe. Você simplesmente vive a doutrina e deixa que os outros percebam que as nossas vidas podem ser profundamente modificadas se nós tivermos uma leitura diferente. Então, enquanto as pessoas vão defender o aborto de uma criança anencéfala, você poderá dizer, não apoio essa ideia por causa de determinados conceitos. Então, entender a vida por outro ângulo ajuda muito do que teimar e discutir do ponto de vista de ideias com aqueles que não querem aceitar.
0: É interessante isso que você colocou, porque também tem a maturidade do outro, né, Jorge? Que só vai ser adquirida com o tempo, não adianta, né? Talvez nós, há um tempo atrás, tínhamos uma visão mais equivocada e amadurecimento, né? O amadurecimento, a leitura, os esclarecimentos, nada impositivo, nada de forçado. Né? Ó, parabéns que a internet hoje está, ó, parabéns, viu? Valeu o investimento.
1: Poxa.
0: Se você soubesse disso, você estava usando isso há mais tempo, né?
1: Oh, meu Deus.
0: É, depois que inventaram a fibra ótica, meu amigo. Oh, maravilha. Vamos lá. A Divina vai fazer a próxima pergunta, Divina. 30.
2: A próxima pergunta é do nosso irmão Roberto, lá de Trindade, Goiás.
0: Famosa cidade Trindade, ali pertinho de Goiânia. Um abraço para os nossos amigos lá de Trindade.
2: Jorge, a pandemia da Covid-19 vitimou no mundo cerca de 5 milhões de pessoas. Como o plano espiritual recebeu esse número de desencarnados, milhares por dia? Obrigada, Roberto.
1: Olá, Roberto. Boa noite para você. Eu recomendaria a leitura dos capítulos 24, 41 e 42 do livro Nosso Lar. Nessa obra, André Luiz vai apresentar para nós o que acontece durante um período de guerra. Não é uma pandemia, é uma guerra. Mas é como se fosse a mesma coisa. Uma quantidade muito grande de espíritos desencarnando ao mesmo tempo, exigindo esforços mais concentrados do mundo espiritual. E nessa obra a gente encontra detalhes sobre as grandes mobilizações que os espíritos faziam para receber o volume tão acentuado de desencarnantes no mesmo dia. E agora, mais recentemente, nós tivemos uma obra bem interessante nos Rumos do Mundo de Regeneração, psicografia de Divaldo Franco, e o autor espiritual é Manuel Filomeno, em que ele conta isso também. Ele diz que nesses períodos em que os planetas experimentam esses processos dolorosos, entidades de outros orbes vêm se juntar, porque nós somos integrantes do universo, nós não pertencemos aos nossos planetas. Então, quando um determinado planeta experimenta algum tipo de dor, uma guerra, uma pandemia, algo que promova uma desencarnação muito acentuada, os espíritos se mobilizam de outros lugares para socorrer as regiões que estão sendo afetadas. Nesse sentido, portanto, diz a obra de Manuel Filomeno que uma quantidade expressiva de entidades espirituais aqui compareceram para ajudar, um, os desencarnantes, para ajudar, dois, os hospitalizados, para ajudar, três, as equipes médicas, de enfermeiros, técnicos, para ajudar, quatro, os cientistas, para ajudar, cinco, os governantes, para ajudar, seis, as famílias em processo de sofrimento, quer sejam as enlutadas, quer sejam aquelas que se encontravam em processo de aflição pela internação de seus entes queridos. Então, contingentes muito elevados de espíritos compareceram à Terra para realizar esse trabalho e ajudar a humanidade a ser protegida, acolhida, assistida nesse momento tão singular. Realmente, 5 milhões de pessoas, num intervalo de tempo muito curto, como nós tivemos, de apenas 2 anos, é um contingente muito expressivo, considerando que as outras causas de morte continuaram acontecendo. Ela se soma ao volume daquilo que acontecia no Brasil. Então, é por essa via de deslocamento das entidades de outros lugares ou pelo aproveitamento das forças-tarefas que estavam em determinadas funções deslocadas para o trabalho de acolhimento que se dá a essa assistência. E você tem razão. Muitas coisas tiveram que ser reajustadas em função da pandemia.
0: Muito bem, Jorge, ouvintes, internautas que estão conosco acompanhando o programa 79, programa Pinga Fogo de número 79, neste 1º de novembro de 2021. A próxima pergunta é do Severino da Rocha. Ele escreveu para a gente, Jorge, e ele queria saber o seguinte, ó. A estrela que iluminava os caminhos que os reis magos deveriam seguir para visitar Jesus quando nasceu, era uma estrela mesmo, era um UFO ou um disco voador?
1: Na verdade, nós não temos uma resposta para essa pergunta, porque existe muita controvérsia sobre a vinda dos magos. Nós gostamos de chamá-los de reis magos, mas o texto evangélico não os chama de reis magos, chama de magos. E o que é um mago? Um mago é um médium. Eles nada mais eram do que médiuns que, de posse das informações que o mundo espiritual lhes passava, chegaram a visitar Jesus. E aí existem algumas coisas que nem sempre combinam, mas é porque os estudos mais recentes dizem que eles não chegaram quando o menino nasceu. Que existe muita gente, a pessoa que gosta muito desse aspecto mais ufológico, assim, a nave veio trazendo o menino e eles viram a nave, quando a nave pousou, o menino desceu e depois a nave foi embora, então o que eles viram, a estrela de Belém, nada mais era do que a nave que trouxe Jesus. Só que os estudiosos dizem que não foi quando ele nasceu. Os magos visitaram Jesus bem depois, quando ele já estava aproximadamente com 2 anos. Eles passaram depois por lá. E existem alguns estudiosos que dizem que a visita deles não foi concomitante. Veio um, veio outro, a gente também não sabe quantos são. O Evangelho não diz que foram três, nem diz que era Belchior, Baltazar e me esqueci o nome do outro, mas também não importa, não está nos Evangelhos. Isso vem da tradição. Então nós não temos essa notícia com relação aos reis magos ou aos magos. Então, na medida em que você vai desconstruindo isso, de que não foi na hora que o Cristo nasceu e que eles podem ter vindo em momentos distintos, a ideia de uma nave acaba se desfazendo. E os astrônomos começam a trabalhar muito mais em cima de uma supernova que teria acontecido naquele período do nascimento do Cristo. Importa considerar que o Jesus histórico nasceu 6 anos antes do que nós pensamos. Houve um erro de data e hoje foi recomposto isso. Hoje a gente sabe que quando Jesus nasceu, era o ano menos 6, era o ano 6 antes de Cristo. Fica até esquisito, né? Porque Jesus nasce antes de Cristo, mas observando os aspectos históricos, teria que ser nessa data. Herodes o Grande faleceu no ano 4 antes de Cristo. Então não dá para ele ter sido o soberano do período do nascimento, se nós considerarmos que Jesus nasceu no ano 0. Então é no ano menos 6 que ele nasce, 6 antes de Cristo, depois Herodes em menos 4 vai desencarnar. E aí nessa janela de 2 anos dá tempo para a matança dos inocentes, que acontece muito próximo da visita dos magos. É por isso que quando começam a se observar os fenômenos externos à figura de Jesus, nós vamos recompondo essa história e percebendo que a estrela não apareceu exatamente no dia do seu nascimento, mas alguns anos depois.
0: Muito bem, esse é o nosso Pinga Fogo, programa de perguntas e respostas, programa espírita de perguntas e respostas. E a gente vai seguindo aqui, a Divina já escolheu a próxima pergunta ali.
2: Essa próxima pergunta, ela não tem identificação, né, da pessoa. E eu vou fazer um resumo, né? Ela diz que... Eu vou falar ela, mas é ela mesma. Eu tenho um relacionamento bem conturbado. Estou com meu esposo desempregado há 4 anos. Era concursada em uma cidade do interior. Então, nossa relação era ele em um lugar, eu em outro. Morava com a mãe e a irmã nessa cidade. As duas desencarnaram. Resolvemos que ele voltaria para casa e tentaríamos um emprego. Chegou a pandemia e tudo ficou mais complicado para o trabalho. Eu que venho sustentando tudo. Isso para ele não está sendo fácil. Certo dia descobri essa rádio. Comecei a ouvir e isso vem me ajudando muito. Porém, ele vem incomodando com isso. Desde a semana passada, noto que ele juntou todos os problemas que temos a essa situação e está transtornado. Frequentamos centro espírita, mas desde a pandemia que não vamos mais. Ele é perturbador, agressivo. Quando começo a ouvir a rádio, ele começa, agora quer ser santa. E faz alguns comentários, né? Eu agradeço muito e travo uma luta grande quando se trata de família. Ele tem um ódio muito grande do meu pai, um ódio sem tamanho. Meu desejo era apenas ter uma família, não perfeita, mas uma família onde o meu esforço fosse reconhecido, onde eu pudesse ser feliz e fazer as pessoas felizes. É mais um desabafo, né, Jorge? Aí é uma palavra para ela, para essa nossa irmã. Tem mais coisas aqui, mas assim, aí eu não vou ler, não.
0: Resumi. Na verdade, a gente recebeu isso hoje, Jorge, e eu falei, olha, vou levar para o Jorge poder ajudar, a gente dar um primeiro momento para poder prestar um socorro para a nossa irmã.
1: Esse fenômeno da dificuldade do homem em se sentir sustentado pela mulher é muito comum. Seu marido não é o primeiro a experimentar esse tipo de circunstância. Nós temos muitas pessoas no Brasil, não só no período da pandemia, mas que se sentem desconfortáveis quando eles deixam de ser o provedor do lar. E isso, na verdade, decorre de um sentimento de dever. É uma virtude. É uma nobreza de caráter que você precisa encontrar essa visão para esse processo, para você não vê-lo como uma pessoa desajustada, desesperada, porque, de repente, para você é perfeitamente razoável que você possa prover a casa enquanto ele está com dificuldade. Quantas vezes os maridos provêm a casa quando as esposas estão com dificuldade? Então, nada é incomum que, de repente, isso possa acontecer. O que penso que você possa fazer é aproveitar os momentos em que ele esteja bem. Não diga isso quando ele estiver irritado. Coisas que a gente precisa dizer para que eles penetrem fundo nas pessoas devem ser ditas quando a alma está aberta, quando a porta do coração abre. E a porta do coração abre quando as pessoas estão felizes, quando elas estão satisfeitas. Então, digamos assim, você está brigando com alguém e você diz algo para essa pessoa, ela não vai ouvir da mesma forma, porque parte do coração dela está armado para não receber o que vai ser dito. Então, o que fazemos? Nós esperamos as melhores horas, as horas em que você percebe que a pessoa está bem, a hora em que a janela do coração está aberta, e quando a pessoa está rindo, alegre, satisfeita, uma notícia boa, você aproveita esse momento que ela está bem e diz: você sabia que você é muito importante para mim? Não precisa você dizer que você está mantendo o lar, mas isso não tem problema. Você não entra por aí, você entra dizendo: você sabia que você me faz um enorme bem? Eu adoro a sua companhia, adoro estar com você. Você é uma pessoa muito importante na minha vida. E faz muito tempo que eu quero dizer isso para você. Estar perto de você me faz um bem enorme. E aí você faz toda a sua fala no sentido de dizer para ele o quanto você considera ele importante. Não use expressões que estão viciadas do tipo "eu amo muito você", que acaba não significando muita coisa, porque é uma frase que talvez não represente o que a gente possa dizer com outras palavras, assim: eu gosto de estar com você, eu gosto de a gente estar aqui sentado assim na televisão juntos, eu gosto quando você sai comigo na rua e pega na minha mão, eu gosto de estar com você, eu gosto de conversar com você, isso é muito bom. E aí ele deverá dizer alguma coisa: ah, vai se desconstruir, ah, mas eu não estou conseguindo fazer isso. Aí sim você entra, diz: mas isso não é importante. Mais importante é a gente estar junto. Mais importante é nós mostrarmos que nós somos um para apoiar o outro. Ou será que se eu perdesse meu emprego, você não ia cuidar de mim? Então você mostra a igualdade das coisas. E aí você trabalha exatamente desconstruindo esse pensamento de que ele tem, de que ele é o provedor universal e que você não deveria estar na dianteira de tudo isso. Isso é da vida, essas circunstâncias acontecem. Mas, se você tiver a chance de dizer que você adoraria se ele pudesse ter uma revisão do conceito com relação ao seu pai, talvez você possa colocar na conversa. Mas só se ele estiver muito bem. Se ele se demonstrar irritado, nem entre nisso. Deixe para um outro momento. E faça isso com mais frequência. Não faça só uma vez. Celebre com ele a hora que você senta na mesa, a hora que vocês estão juntos, a hora que ele está ajudando você em alguma coisa. Reforce nele o quanto ele é importante para você. Que isso talvez possa retirar um pouco desse peso que ele sente, como se ele fosse uma carga sobre os seus ombros. E na medida que ele for relaxando lá na frente, você pode entrar com a história do seu pai, que está incomodando muito você.
0: Muito bem, vamos seguindo com o programa Pinga Fogo, programa de perguntas e respostas. A próxima pergunta, Jorge, é a seguinte: nós espíritas sabemos que ninguém reencarna para ser um assassino, ou ser assassinado, melhor dizendo. Levaria o assassino a adquirir uma dívida e assim ocorreria um ciclo interminável. No caso ocorrido há algumas semanas com o ator Alec Baldwin, que matou uma colega no set de filme por uma distração, poderia estar na programação reencarnatória? É a dúvida que o nosso irmão tem.
1: Poderia estar, veja, essas questões da desencarnação a gente considera assim. Primeiro ponto, desencarnação é um fenômeno forte demais para ser obra do acaso. Então, obra do acaso não foi. Essa janela de tempo no qual a moça desencarnou seria a janela de tempo para desencarnar. Mas não precisava ser com a bala, poderia ser com um acidente de trânsito, poderia ser com um acidente doméstico. Existem pessoas que no banheiro escorregam, batem a cabeça, vem descendo com bebidas da escada, tropeça, bate a base do crânio e desencarna de maneira assim, tão inesperada. Existem muitas pessoas que desencarnam de maneira inimaginável. No trânsito, então, a cada acidente, meu Deus. Então, a janela de tempo para a desencarnação dela, por aquilo que o Espiritismo diz, estava por aquele período. E o que acontece com Alec Baldwin? Ele acaba servindo de instrumento para que aquilo aconteça. Ele tem culpa? Não, porque não houve intencionalidade. Ele estava com a arma, achando que ela não estava carregada, e mira e atira, e acerta a moça. Mas isso não pode ser colocado como sendo uma responsabilidade dele, como se ele tivesse dentro desse cenário para que isso exatamente acontecesse dessa forma. Ele acabou sendo um instrumento. E ele foi um instrumento por quê? Porque se deram as condições suficientes para que aquilo acontecesse. Se houvesse a intencionalidade, se ele tivesse feito aquilo pela vontade dele, aí poderíamos dizer que era uma, não era uma programação necessariamente, mas que ele atravessou deliberadamente, interrompendo o fio da vida dela. Como não há intencionalidade, ele é apenas um instrumento para que o fenômeno aconteça. E, portanto, ele não leva para o mundo espiritual responsabilidades diretas. Ele poderá ter, se ele não trabalhar de maneira efetiva essa experiência dentro de si e carregar culpa, remorso, um peso que não lhe pertence, fazendo com que ele se desequilibre emocionalmente. Aí ele poderá ficar sequelado do ponto de vista emocional e espiritualmente e, de repente, isso resultar num processo de enfermidade emocional que pode levá-lo no mundo espiritual a determinadas experiências desnecessárias.
0: Muito bem, ouvintes, internautas que acompanham o Pinga Fogo, um carinho aí para os nossos ouvintes da Web Rádio Fraternidade. O pessoal está ligadinho, acompanhando com a gente também em áudio, né, esse nosso programa. Divina, a próxima pergunta.
2: A próxima pergunta também não tem uma identificação, Jorge. Espero que estejam bem. Preciso de uma orientação do Jorge Larrá. Meu filho chegou para mim e falou naturalmente: acho que sou bissexual. Ele foi em uma festa e beijou homens e mulheres. Eu até agora estou em choque. Sinceramente, não sei o que fazer. A minha vontade era pedir para ele sair da minha casa. Eu não sei o que fazer. Só tenho vontade de chorar. Como devo agir? Faço o evangelho toda semana. Ele não participa. Meu coração está arrasado.
1: Não dá para saber aí a idade do rapaz, não é? A idade nesses processos ela é importante porque muitas vezes nós encontramos pessoas já adultas que já possuem uma vivência na área da sexualidade, da afetividade, e que são evidentemente pessoas que são absolutamente livres para fazerem a opção que quiserem do ponto de vista emocional, afetivo, sexual. Então, se a pessoa de repente tem uma orientação sexual em uma determinada direção.
0: Jorge, acabou de escrever aqui para mim, tem 21 anos, tá?
1: 21. Então, 21 anos, ele já é adulto, ele já é maior de idade, ele já tem... É ainda muito jovem, né? 21 é uma pessoa ainda muito jovem, mas ele já é adulto, já passou dos 18. Então, quando você experimenta uma situação desse tipo, com a idade já adulta, isso decorre muitas vezes da própria busca que a pessoa tem. E o fato de você ter uma experiência dessa ordem, bissexual, Pode ser uma curiosidade, pode não ser, na verdade, um experimento que vai perdurar. Pode ter sido algum momento no qual ele teve uma experiência e pode não permanecer com esse nível de vivência. Pode ser que isso depois passe. Quando são mais jovens, aí a gente tem que ter uma conversa mais próxima, porque às vezes a gente tem tanta confusão na adolescência, está com 14, 15 anos, e ainda não tem ainda uma definição muito clara das nossas emotividades, e aí podem acontecer experiências desse tipo. Agora, para você diretamente, eu lhe diria, não ponha ele para fora de casa. Se você fizer isso, você vai piorar a situação. O que você teme? O que você teme, você, ao tirá-lo de casa, vai fazer com que isso se torne ainda mais possível. Porque uma pessoa pode ter uma orientação sexual diferente daquela que os pais gostariam que ele tivesse, mas ser uma pessoa digna, uma pessoa correta, uma pessoa justa, que trabalha, que se mantém, que não é desonesta, que mantém uma lealdade com seu parceiro. Isso é muito mais interessante do que, de repente, termos um filho heterossexual, mas que é corrupto, que é uma pessoa criminosa, que está envolvido com corrupção, que tem uma vida agressiva, que agride pessoas, que furta, que mata, mas é hétero. Então, assim, a gente tem que observar que nas nossas vidas, quando os nossos filhos enveredam por esses caminhos, é quando eles mais precisam de um ouvido. Para a gente dizer, meu filho, mas é isso mesmo que você quer? Você está preparado para tudo que você poderá enfrentar na sociedade? Que a vida das pessoas que têm uma orientação sexual que foge daquilo que, de repente, é chamado de normalidade, elas passam por muitas, muitas piadinhas. A sociedade não aceita muito bem. E, às vezes, nós não estamos preparados para isso. E as pessoas sofrem muito. Entram em depressão, podem cair num processo de depressão profunda. Alguns se suicidam pela pressão que a sociedade faz. Então, ele precisa saber se ele está disposto a tudo isso, porque, ainda que nós não queiramos que seja assim, a sociedade é assim. Então, a gente, às vezes, quer proteger um filho, mas o mundo, às vezes, é muito perverso, muito cruel com as pessoas. Então, nessa hora, eu não diria para você tirá-lo de casa de jeito nenhum. É a hora que você tem que mais conversar com ele, para verificar se é isso mesmo, se é uma experiência isolada. Porque, de repente, pode ser que ele se consolide como uma pessoa bissexual ou até homossexual. Mas pode ser que isso seja um episódio que ele está vivendo, algum conflito que ele pode estar passando, e você vai empurrar seu filho para fora de casa. Independente de ser um episódio isolado ou ser uma opção que ele vai seguir de vida por toda a existência, quando você fizer isso, você empurra ele para fora, você expõe ele muito mais a perigos, a sensação de abandono, a sensação de desamor, que pode levar o seu filho para as drogas, para ter uma vida nas sombras do mundo, quando ele pode ter uma sexualidade diferente daquela que você espera, mas em condições de ser uma pessoa digna, muito mais, às vezes, do que os outros que nós tanto elogiamos nas ruas, mas que, na verdade, possuem uma vida extremamente desequilibrada em diversos campos da nossa ação.
0: Muito bem, Jorge, ouvintes, internautas que nos acompanham. Vamos lá para a próxima pergunta. Essa foi feita pelo internauta Diego. O que explica, Jorge, a decadência do espiritismo na França e na Europa de um modo geral?
1: Nós tivemos, logo no começo do movimento espírita, nós tivemos algumas experiências bem interessantes. Se você bem lembrar, o movimento espírita começa com umas ocorrências bem interessantes em Hyderville, nos Estados Unidos, e lá também não prospera. E depois não prospera na Europa. E aí, conversando outro dia com a Jussara Korngold, ela estava me comentando o que, que aconteceu. Então, ela dizendo que nos Estados Unidos a dificuldade para o crescimento do espiritismo lá foi a reencarnação. Como era uma sociedade que tinha um processo escravocrata em curso, eles tiveram muita dificuldade de lidar com a ideia da escravização e a reencarnação. Isso não aconteceu no Brasil, porque nós tivemos um processo de miscigenação racial mais efetivo e facilitou com que não existisse um abismo tão grande entre a cor da pele das pessoas. E já na Europa, Segundo os estudiosos que trabalharam essa questão, eles dizem que uma das razões pelas quais o movimento espírita se desarticulou na França, principalmente, é por conta da guerra. A guerra teria produzido alterações muito profundas no sentimento das pessoas. O sentimento de desamor, de desassistência, de dor, de desamparo, levou dos homens a esperança. O Brasil não experimentou a Segunda nem a Primeira Guerra Mundial em seu solo. Então nós não vivemos essas experiências lá. Eles perderam muitas pessoas e o desalento tomou conta das pessoas. Somando-se a tudo isso, o cristianismo do Brasil é um cristianismo que não experimentou a Inquisição de maneira forte. Um cristianismo que ressignifica Jesus como sendo o amor, enquanto na Europa o cristianismo é uma mensagem de repressão, de autoritarismo, porque eles enfrentaram a Inquisição, eles sabem o que são as cruzadas. Então, as tintas de sangue estão nas páginas da história do cristianismo europeu. Isso faz com que as religiões tenham sido sempre vistas, nos últimos tempos, como instrumentos de dominação, fazendo com que, de repente, as doutrinas que traçam a questão para o espiritual são vistas com bastante estranheza pela possibilidade de quererem arrastar o ser humano para as vivências dolorosas que as religiões fizeram no passado. E quando a gente atrela espiritismo a cristianismo, aí é que a Europa fica ainda mais arredia com relação à mensagem que o espiritismo possui. Então, essas razões levaram a esse processo de esfriamento. Mas hoje começa a acontecer uma retomada. E se você perceber, essa retomada exige literatura. Qual é o país que tem literatura espírita mais abundante? Indiscutivelmente o Brasil. Então, agora, o processo de tradução para o francês está se consolidando. E a chegada das obras que foram escritas em português, chegando na França, estão fazendo o processo inverso, quando as obras de Kardec desembarcaram no Brasil em francês para serem traduzidas. Agora a obra de André Luiz, de Emmanuel, está voltando na direção de onde tudo começou e as pessoas estão se apropriando disso. E muitos brasileiros estão na França. Nós temos vários, temos o Gabriel de Jales, que está na França. Nós temos a Chiquinha, que também faz um trabalho maravilhoso na França. E muitos outros companheiros que estão ali levando essa ideia do espiritismo brasileiro e produzindo bons frutos. Acredito que em breve tempo a gente vai poder ter boas surpresas no solo europeu com a possibilidade da divulgação desse espiritismo maravilhoso que nós conseguimos conceber e construir dentro do Brasil.
0: Bacana. Vamos lá, Divina, traz a próxima pergunta.
2: A próxima pergunta é de Neila Santos. Jorge Larrá, explica como Joana d'Arc teria sido orientada por bons espíritos para entrar em guerra e matar, visto que os bons espíritos só pensam e fazem o bem, nos orientam.
1: Na verdade, a gente tem que considerar aí os processos históricos onde nós estamos envolvidos. Se você for perceber, os espíritos que estimulavam o rei Davi também não eram nada pacíficos. Os espíritos que orientavam Moisés também tiveram alguns momentos de ira e de até de exterminio de parte do povo, quando, por exemplo, na cena do bezerro de ouro, em que Moisés determina que os que estavam adorando o bezerro fossem todos exterminados. Então você tem muitas experiências que decorrem do quê? Do primitivismo do homem, que não consegue dar outra leitura para as mensagens que os espíritos nos trazem. Se você pegar o próprio Francisco de Assis, ele ouve uma revelação de Jesus em que diz: Francisco, reconstrói a minha igreja. O que faz Francisco? Vai na igreja de São Damião e constrói fisicamente para edificar aquela igreja que estava em ruínas. Não era isso que ele queria dizer. Ele queria era a igreja no sentido de ideia e não do templo físico. Então, se até Francisco de Assis se equivoca com relação àquilo que os espíritos nos mandam, que dizer de nós, pobres mortais, quando ouvimos determinadas orientações? as almas que se aproximavam de Joana e que diziam para onde o exército inglês se movimentava, davam para elas informações nesse sentido. Quem eram essas entidades? Elas poderiam não ser entidades tão

0: devem ser utilizadas. E de repente Joana, de posse das informações recebidas pelos espíritos, superiores ou não, não soube dar outro tratamento que não fosse a guerra. Talvez, se ela tivesse tido uma outra articulação, pudesse ter evitado um derramamento de sangue. Mas é importante considerar que as nossas condições espirituais de entendimento de hoje não são as mesmas da Idade Média. E ainda que ela tenha sido um grande médium, ela ainda assim possuía traços de guerreira que demonstra que dentro de si ainda havia muitas virtudes a serem conquistadas.
1: E essas virtudes só vão se transformando à medida das experiências vivenciadas por cada um de nós, né, Jorge?
0: A obra de Léon Denis, que é uma obra isolada dentro desse contexto, apresenta Joana d'Arc como sendo a reencarnação de Judas, mas é uma opinião pessoal dele. Essa questão, ela precisa ter a universalidade dos ensinos dos Espíritos para você poder dizer, é isso mesmo. E aí também tem o seguinte, se Joana d'Arc era Judas ou não era Judas, se Judas era Joana d'Arc ou não, não muda nada. Eu continuo em casa tendo o mesmo problema com meu filho, com minha mulher, com meu pai, com minha mãe, meus irmãos. Então nós temos que nos dar mais em atenção àquilo que verdadeiramente muda as nossas vidas e não àquilo que vem descedentar simplesmente a nossa curiosidade.
1: É porque muitas vezes a gente vai pelo caminho da curiosidade, né?
0: É isso que aí fica, precisa. Não, quem é a reencarnação de quem?
1: É o que a gente não tem que saber. Talvez, não é? A gente só não pode centrar foco nisso, porque o essencial é a transformação do indivíduo. Sim. O que isso te torna melhor? Ele pode saber, pode investigar, mas sim, isso está te tornando melhor, né?
0: Isso não pode se converter numa obsessão, no sentido, eu quero saber quem era quem, qual foram os apóstolos, reencarnaram onde, quero saber todos onde eles estiveram.
1: Muito bem, vamos lá para a próxima pergunta que o Rubens selecionou aqui, vamos lá. O nosso irmão Armando está acompanhando a gente e ele tem uma dúvida. Jorge, Barrabás tinha também o nome de Jesus? Como fica essa questão, por favor?
0: Não. Barrabás tinha o nome de Jesus? Não. Na verdade, Barrabás era um envolvimento muito forte com o grupo dos Zelotes. Mas o nome dele mesmo a gente não tem, porque ele tem só o sobrenome. Barrabás não é nome, é sobrenome. Porque Bar, em aramaico, é filho de. Então ele é Barrabás, ele é filho de Rabás. Agora não sei o que é Rabás, mas você tem um discípulo de Jesus, chamava-se Bartolomeu. Ele é Bar, aí tem um P no meio, Bartolomeu. É um P mudo que depois até caiu. Na época do Rubens ainda usava Bartolomeu com um P no meio. Bartolomeu. Aí depois, se você pegar nessa época antiga, era Bartolomeu. Separa Bar e Ptolomeu. Então ele é filho de Ptolomeu. Filho de gregos, Bartolomeu. E ele era Barrabás. Simão Bar Jonas. Então ele não tem nome, ele tem só sobrenome. O outro que andava com Paulo era Barnabé. Ele não tem nome, ele só tem o nome do pai dele. E Barrabás, no texto evangélico, não aparece em nenhum momento com outro nome que não seja o nome do pai. Como Bartimeu, o cego de Jericó, é filho de Timeu, mas não tem o nome. Barrabás não tem nome, mas ele tem uma forte vinculação com os Zelotes, o que justificou sua prisão por sedição, que é traição ao governo, e depois o povo se ajuntou na porta do procuratório, que sabia que iria ser oferecido um preso, então ele já estava ali, ó, desde muito antes, sabendo que a hora que Pilatos oferecesse, não quero nem saber quem é o outro, mas nós vamos salvar nosso líder, Barrabás. Agora, que o nome dele seja Yeshua, eu não tenho notícia disso. Não conheço nenhuma obra que apresente ele dessa maneira. Pode ser, mas não conheço.
1: Muito bem, Jorge, vamos seguindo aqui. A Divina separou a próxima pergunta para a gente.
2: Jorge, boa noite. Perdi meu filho Mateus no início do ano por suicídio. Tenho orado por ele sempre. Na minha vizinhança, tem aos domingos um estudo do Evangelho.

0: Evangelho. Meu vizinho disse que ontem ele se manifestou no estudo, dizendo que ele pede mais prece e uma vela de 7 dias, né? Que a irmã precisaria, de um exame de sangue. O que você acha disso, Rômulo Rolandi?
1: Rômulo, suicidas não costumam se comunicar tão rápido após a sua desencarnação. Não é típico. Não é impossível, mas não é típico. Nós não temos como expectativa uma manifestação tão logo em virtude dos conflitos que muitas vezes essas entidades experimentam. Não é por um castigo de Deus, mas é o próprio processo de remorso que o espírito sente pelas culpas que ele traz, pelas opções que ele fez. Então, tudo isso acaba produzindo no indivíduo muito sofrimento. E ele, às vezes, em função desse processo, tem dificuldade de fazer uma comunicação, de dar uma notícia. O que não quer dizer que nós não possamos receber notícias dos nossos entes desencarnados vítimas de suicídio. Como assim? Outros espíritos costumam trazer notícias. Às vezes, houve a desencarnação de um parente e um outro parente diz: eu vou levar uma notícia para os pais que estão aflitos. Aí diz: olha, fulano está bem, ele está assim, tá? E traz uma notícia como se fosse um médium do médium, né? Ele vai trazer a notícia do outro, porque ele não está ainda em condições para se comunicar, e traz algumas informações. O médium pode ter, na filtragem mediúnica, traduzido como se o espírito que se comunicava era realmente seu filho, mas pode ter sido alguém em nome dele. E na medida em que nós observamos que ele orienta o acendimento de uma vela para que isso aconteça, é um indicativo de que, se seu filho não tinha esse hábito, deve ser por conta da filtragem mediúnica. Porque, às vezes, nós temos a sensação de que os espíritos estão se comunicando com uma linguagem, com algumas expressões que não são típicas deles. E é verdade, às vezes isso acontece. Porque o próprio médium, ele acaba tendo uma interferência na comunicação. E pode ser que essa sugestão aí da vela dos 7 dias seja exatamente por conta disso. Se seu filho não era uma pessoa religiosa que tinha hábito com velas de 7 dias, eu diria para você que essa informação pode ser decorrente da filtragem que o médium exerceu. Se ele tinha por hábito esse tipo de coisa, justifica o pedido. Justifica o pedido, mas não necessariamente o atendimento ao pedido. A gente pode, já que ele quer uma vela de 7 dias, orar com muito mais intensidade por uma semana por ele, dizendo: meu filho, essa é a vela do nosso coração que nós estamos oferecendo a você. Para não criar um ritual, para não tentar representar com um objeto material a presença espiritual dos nossos filhos, e tem que ficar guardado dentro dos nossos corações. Se for possível orar mais amiudadamente por ele, em virtude desse desejo dos 7 dias, fazer um trabalho de oração durante uma semana mais intenso, penso que seria mais razoável do que o acendimento de uma vela, que pode não levar os nossos corações a se acenderem também. A vela que melhor ilumina o caminho dos nossos entes queridos é a vela das nossas almas. É orar por eles para que se acenda neles também a luz do entendimento da circunstância em que se encontra. Então, nós nos acendemos por dentro e oramos para que se acenda também a luz naqueles nossos que partiram. A vela material, ela pode até nos afastar disso, nos dando a sensação de: pronto, a vela já está acesa, a luz já está indo, está atendido, e eu não faço o movimento de acendimento interior para iluminar a minha vida e a vida do meu ente querido. Pense por aí. Pensa que possa ter sido alguém trazendo a notícia. Pensa que houve um. Pense a possibilidade de ter havido um processo de filtragem mediúnica e intensifique as orações por uma semana para facilitar seu filho, que sim, isso verdadeiramente está precisando de orações.
2: Muito bem, vamos seguindo com o programa, com o Pinga Fogo, nosso
1: ouvinte. Só fazer uma frase.
2: Pode fazer. Desculpa, vamos lá.
1: É que apesar de todas as questões que envolvem seu filho que se encarnou, o Espiritismo nos diz que todos nós, ainda que tenhamos partido pela porta do suicídio, teremos a possibilidade de nos recuperarmos, de nos reintegrarmos com a vida, retomarmos a nossa história e depois as famílias se reencontram lá na frente, depois de um período longo de restabelecimento. Não é uma coisa muito simples, mas a gente se reencontra, a gente se refaz em termos de emoção e ele muito provavelmente volta no lar, depois de um tempo de refazimento no mundo espiritual, para continuar a tarefa evolutiva a qual todos nós estamos sujeitos a caminho da felicidade.
2: Muito bem, isso mesmo, Jorge. Vamos seguindo aqui, porque a gente tem um ouvinte nosso, está acompanhando a gente lá do Oregon, nos Estados Unidos, o Júlio, ele e a esposa não perdem o Pinga Fogo, adoram as suas explanações. E resumindo aqui as colocações dele, ele tem uma pergunta que é a seguinte, olha, poderia, por favor, nos explicar as consequências espirituais de uma casa que é mantida suja e desorganizada? Tá aí a pergunta do Júlio, um abraço para ele e para a esposa.
1: O problema não está, Júlio, na casa ser suja ou desorganizada, porque do ponto de vista da casa suja e desorganizada, o problema está físico, né? Que vai juntar animais, peçonhentos, sujeira, que pode adoecer as pessoas, etc. O problema espiritual não está na sujeira. O problema espiritual está no ânimo das pessoas que vivem ali. Então, quando eu olho, ai, está tão sujo, gente, amanhã eu limpo. Então, isso indica quem sou eu. Não é a sujeira física que está ali. Olha, está sujo, está mal lavado, está assim. Não, isso indica quem sou eu. Quem é o morador que olha sujo e diz, depois eu resolvo isso. Tem outras coisas para fazer. Significa que as minhas prioridades não estão relacionadas com a busca do belo, do limpo. Então, isso demonstra em mim o quê? Pode ser preguiça, pode ser depressão, pode ser um fenômeno de perturbação espiritual, pode ser um transtorno emocional que eu esteja sentindo. A pessoa pode estar doente fisicamente, está com uma febre, uma anemia, está com um processo orgânico grave, que ela diz, gente, eu tenho tanta vontade de ajeitar as coisas, mas quando eu olho, pegou uma malária. Nossa, eu olho na pia e digo, meu Deus, vamos jogar de novo. Aí joga de novo. Né? Então você vai observando que isso decorre por múltiplos fatores, mas isso indica muito da personalidade do indivíduo. E quando os problemas que impedem a limpeza não passam pelo orgânico, ou seja, a pessoa está com um braço quebrado, uma perna quebrada, ela está com um problema de anemia, está com uma malária, ela está com uma dengue, chikungunya, zika, e aí ela está num processo de dor muito grande. Não, não tem nada disso. É só emocional, então indica que o indivíduo está tomado por determinadas influências negativas. Então, quando você pergunta qual as consequências espirituais para uma casa suja e desarrumada, do ponto de vista físico, é pelas doenças que ela podem trazer. E aí depois você vai ver se o que motiva o indivíduo, que é o que é mais importante do que a casa, se são doenças físicas, que vão precisar ser tratadas, ou se ele está vitimado espiritualmente. Aí você olha uma pessoa que está em processo de drogadição, ela não limpa a sua casa. Geralmente as pessoas envolvidas com drogas, elas não têm ânimo para limpar. Elas têm outras prioridades e, portanto, abandonam completamente essa possibilidade. Então indica se o indivíduo está harmonizado, em equilíbrio ou não. E só para concluir, quando nós entramos em depressão, até o banho a gente esquece. A gente deixa de escovar os dentes, de tomar banho, trocar de roupa, anda dias com a mesma roupa suja, azedinha. E aí quem tem em casa parentes em processo depressivo, dê uma acompanhada nas roupas que a pessoa usa para medir se ela está ou não em processos de crise. A roupa, o cabelo, pessoas em depressão não pinta cabelo, não pinta unha, Quem pinta a unha e pinta cabelo estando depressiva, que está bem levinha. Depois de um certo grau de intensidade, a pessoa não se cuida mais.
2: O pessoal vai começar a pintar as unhas e o cabelo. Então não dá.
1: Não, mas... Mas é verdade, as pessoas chegam no consultório e dizem assim, doutor, estou numa depressão danada. Aí ele olha logo para a unha da pessoa. Unha toda feitinha, deprimida. É, tá, pode até estar deprimida, mas não está em grau avançado. Porque no grau avançado o cabelo fica todo branco.
2: Ainda bem que a gente não tem esse problema, que a gente não está tendo nem cabelo.
1: Não
2: mais,
1: tenho mais, né? Cabelo, graças a Deus.
2: Vamos lá, Divina, a próxima pergunta. Vai.
0: Ó, meu cabelo está branco, viu, Jorge?
1: Não, mas aí é a pandemia.
0: Ah, mas eu resolvi largar os cabelos assim.
2: Originais.
0: Originais.
1: Ah, mas isso aí, então, é intencional. Aí é outra conversa. É.
0: Então, ó. É a Denise Simão. Jorge, acabei de ouvir uma palestra sua sobre relacionamentos abusivos. Um dos seus conselhos é afastar-se da pessoa. E quando o relacionamento abusivo é entre irmãos?
1: É, nessas oportunidades que eu tenho tido para falar de relacionamento abusivo, eu sempre tenho dividido as situações de abuso em três grupos. As pessoas que não são parentes, os parentes consanguíneos e cônjuges. Para quem não é parente, afasta-se. É um colega de trabalho, é um vizinho, é um primo. E aí a pessoa faz mal a você, perturba você, tem um namorado que lhe incomoda. Afasta, uai. Afasta. Quando você tem um cônjuge, o que é que temos que fazer? Fazer o esforço possível para manter a relação até o nível daquilo que a gente possa oferecer para essa relação. Não desistir com facilidade. Mas vai haver circunstâncias em que, para a nossa própria saúde, a gente também vai precisar fazer um afastamento. Bom, e agora para os casos consanguíneos? Filho, irmão, pai, mãe, o que fazer? Para filhos, irmãos, quando nós temos relacionamentos abusivos, pensar na possibilidade de nós mantermos um afastamento. Tenho filhos adultos que são abusivos, afaste. Sem romper, você mantém uma distância que seja confortável para que você não faça uma ruptura na relação, visita, volta, para que você tenha paz aonde você dorme, mas você tenha também esse processo de convivência, porque mais cedo ou mais tarde pode ser que eles despertem. Então a gente não faz ruptura com parentes consanguíneos, irmãos, filhos. E aí você pergunta de irmão, está nessa categoria. Não está dando? A gente procura um outro local, mas não rompe. Não diz, vou embora dessa casa, quero ver você nunca mais. Isso a gente não faz. A gente mantém uma distância para ter saúde, mas não rompe o laço para não criar ódio e desamor. Agora, para pais, aí não tem escapatória. Os pais vão precisar de nós. São amargos, são difíceis, problemáticos, vai ficar. Cuidar deles. Estão envelhecendo, estão ficando amargos, estão ficando difíceis, mas é esse exercício que faz o desenvolvimento das nossas vidas. Não dá para a gente usar a mesma técnica para pais. Disse, olha, meu pai está com 85 anos, está muito chato, então fui morar longe e deixei ele sozinho. Aí não pode. Você pode fazer isso com um filho, pode fazer até com um irmão, mas com o pai, com a mãe, não dá para fazer. Então, respondendo sua pergunta, para irmãos, a gente se afasta, mas não rompe, porque toda decisão tomada a golpe de machado, nós voltaremos a ela, como diz Joana de Ângeles. Então, laços, no máximo, a gente desata, mas a gente não corta. E aí, com irmãos, a gente faz esse movimento de fazer um distanciamento pequeno que seja, mas mantém a nossa condição de proximidade com esses indivíduos.
2: Muito bem, Jorge. A Janaína, acompanhando a gente lá em Divinópolis, aqui no estado de Minas Gerais, pergunta, ela diz assim, olha, há alguns anos eu fui a um velório da avó de uma amiga. Coloquei minha mão sobre a mão da senhora desencarnada para fazer uma prece. Porém, senti como se fosse um choque elétrico. Essa senhora havia desencarnado de câncer e sua idade era bem avançada. Quis falar com a neta dela sobre o assunto, mas fiquei receosa. Quando vou a algum velório, fico até receosa pensando no ocorrido. Esta senhora a qual menciono era uma excelente médium e realizava trabalhos de cura. Tinha um grupo de pessoas que frequentava as reuniões a qual ela era médium. E fui conhecê-la, anos depois, em uma reunião de desobsessão em que eu fazia parte. Recebi uma mensagem dela para uma amiga que também frequentava esta reunião. O curioso é que nessa psicografia ela relatava assuntos que só ambas conhecia. Hoje estou sem nenhuma atividade em casas espíritas, mas continuo estudando. Gostaria de saber o que foi esse choque que me deixou até hoje confusa.
1: Olha, não dá para a gente ter uma segurança absoluta com relação a isso. Mas podem ser dois fatores primordialmente. Um deles é a estática, uma energia que se acumula quando o tempo está muito seco. Pessoas podem acumular essas energias, objetos podem acumular. Quem estuda física faz muito esse experimento de você esfregar um objeto que é isolante em termos de eletricidade e depois encosta um bastão de âmbar em pedaços de papel e ele automaticamente atrai pedaços de plástico. A gente fazia isso muito na escola, esfregando a tampa da caneta na cabeça e depois juntando pedacinhos de papel, mostrando a perda dos elétrons nas substâncias. Então, algumas vezes, fenômenos desse tipo podem se dar por causas plenamente físicas, não necessariamente espirituais. Mas considerando o que você estava dizendo, que a mulher ela tinha uma vinculação forte com o trabalho mediúnico, de cura, ela poderia estar, durante esse fenômeno do velório, em que ela está aparentemente ali como que morta, está sendo atendida pelas equipes socorristas do mundo espiritual, promovendo o seu processo de desembaraço do corpo físico. E esse exercício para retirar a pessoa do corpo físico pode ter dado a sensação de choque. Algumas pessoas dizem experimentar a sensação de choque quando tocam em outras pessoas. Determinados médiuns, determinadas pessoas envolvidas em algumas atividades de cunho espiritual, às vezes são, mas estão encarnadas, às vezes elas transmitem a sensação de uma energia nelas quando tocam outras pessoas. É possível que tenha acontecido um fenômeno desse tipo, tanto mais pelo fato dela ser um médium experimentado nesse tipo de prática mediúnica. Então, sugiro a você que perca o medo, porque é pouco provável que esse experimento se repita, porque, de repente, alguém está num processo de atendimento tão intenso durante o velório, não é tão comum assim para justificar que a pessoa sinta choque ao tocar no corpo daquele que desencarnou.
2: Esse é o nosso Pinga Fogo, e a Divina já vai trazer a próxima pergunta.
0: A próxima pergunta é da Priscila. Ela diz que está morando na Itália, porém sempre assiste o programa Pinga Fogo, que é muito esclarecedor. Manda abraço a todos, inclusive para a Sâmia também.
1: Oh, meu Deus.
0: Gostaria, por favor, de uma orientação. Onde moro, não tenho centro espírita próximo. Devo me deslocar, mas tenho um filho de 1 ano. Por isso, é difícil nesse momento. Faço estudos em casa e assisto palestras e gostaria de passar esse estudo da doutrina para meu filho. Faço orações com ele todas as noites. Porém, teria algum livro que podem me aconselhar ou alguma forma de fazer ele, aos poucos, ir conhecendo, visto que ele tem apenas 1 ano. Não sei como apresentar o conteúdo. Poderia me dar algum conselho? Agradeço. Abraço a todos. Priscila.
2: Com você, Jorge.
1: Olha, Priscila, eu sugiro a você algumas iniciativas. Iniciativa número um é você, em virtude do tamanho dele, assistir às lives, aprender pela internet, participando dos estudos, dá para participar. Não sei se o Rubens tem o contato da Regina, da Itália, tem tantos companheiros lá, depois eu passo para você, tem alguns contatos na Itália, e aí você passa para ela poder entrar em contato, integrar o grupo, porque eles fazem estudos no Zoom, todo mundo fala, todo mundo opina, é diferente dessa estrutura que estamos aqui, que só ficamos nós falando e as pessoas não participam de maneira direta. Então, a gente quando participa de atividades na Itália, geralmente são feitas um Zoom. E aí está todo mundo junto, conversando, batendo papo, e isso seria muito bom para ela, até pela idade do filho que ela possui. Com relação à forma de como esclarecê-lo, você pode esperar um pouco mais para dar a substância da doutrina espírita. Mas, desde agora, você pode dar a essência do espiritismo, que é o amor, o afeto, fazer ele sentir segurança na sua presença, dizer que o ama, dar a ele todo o sentimento que você tem. Nesse primeiro momento da infância, a gente não apresenta discussões técnicas de espiritismo. O mais importante agora é a semeadura moral. Então, é ensiná-lo a dividir, ensiná-lo a amar, a respeitar as pessoas, a ser mais fraterno, a expressar as suas emoções. Isso é muito importante. Deixe as substâncias doutrinárias mais para frente, com efeito no próprio trabalho da evangelização infantil. Nós vamos ter no primeiro ciclo da infância, 7, 8 anos, a entrada de conteúdos doutrinários, reencarnação, mediunidade, mundo espiritual. Isso é tratado mais à frente. E nesse período anterior da evangelização de bebês, do maternal e jardim, a gente cuida muito, muito mais dos aspectos da parte que diz respeito à moral cristã. E sobre os livros que você procura, eu lhe aconselharia dois. O Livro dos Espíritos e o Evangelho segundo o Espiritismo, para leitura de cabeceira e para que você pudesse se apropriar desse conteúdo para participar com bem mais proveito das lives que o pessoal da Itália costuma fazer. Meus parabéns aí pelo seu trabalho de envolvimento. E qualquer coisa, a Web Rádio Fraternidade está à sua disposição para ajudar você a entrar em contato com os vários grupos que a Itália possui e que vão lhe receber muito bem.
2: Inclusive, até a Divina me lembra, porque é tanta coisa, né? Mas a gente vai passar para você, viu, Priscila? Além dos contatos que o Jorge falou, o link para o programa espírita que a gente tem voltado para a evangelização, que é o Cantos e Contos, que tem a Divine, toda uma equipe por trás fazendo um trabalho, já vai para 200 e tantos programas. Então, assim, está muito bacana, feito assim em áudio, então você vai poder ouvir e vai criar subsídios para você também fazer esse trabalho com a criança. E a gente também vai separar aqui algumas coisas com links de trabalho de evangelização, viu? Tá bom? Mas é muito bacana ver essa sua preocupação. Vamos seguindo aqui, tem uma pergunta aqui para o Jorge. Jorge, trabalha em um local que tem uma sensação de não pertencimento. Tem dias que eu amo meu trabalho, no outro já nem tanto. Sou professora. Quando eu estou no trabalho, sinto um tipo de medo frente aos desafios e também agonia. Parece que o ambiente me pesa, que me dá queimação gastroesofágica. Sempre faço oração para que eu tenha amor e vença essa coisa estranha. Faço oração para que eu possa cumprir essa minha missão nesse local. Será que pode ser algo psicológico ou será que é algo espiritual? Complementando, às vezes sinto desânimo, mas me cobro por ser espírita e não desistir. Por ser espírita, não posso sentir assim. Eu me cobro por ser espírita, não poder sentir dessa forma que ela relatou aqui.
1: Bem, a tarefa de professor, professora, ela é uma tarefa que pode ter três raízes. Nós podemos ser professores por aspectos missionários, que são aqueles ardentes professores que se entregam à tarefa de educar. que se emocionam em sala de aula, que possuem uma intensidade muito grande, uma entrega para a tarefa e que, de certa maneira, sentem-se plenamente realizados diante da atividade como professor. No reverso dessa medalha, estão os processos expiatórios, no qual a gente é levado para uma circunstância de sala de aula em virtude de compromissos, de equívocos, de erros do passado. Então, a tarefa nos parece penosa, nós temos conflitos, nós relutamos. Outro dia eu vi um carro aqui em Porto Velho, escrito assim na traseira do carro com um adesivo: hei de vencer, mesmo sendo professor. Então você vê aí que a pessoa se considera como alguém que não tem perspectiva de vencer pela opção profissional que fez. E isso não é muito satisfatório, porque você parece estar carregando uma cruz nas costas. A pessoa lamenta: oh, meu Deus, não vejo a hora de me aposentar. Escolhi a tarefa de professor porque aposenta mais cedo. Porque, meu Deus, não vejo a hora de ir embora, não vejo a hora de não estar aqui. Quando eu ouço o barulho da campa chamando para ir para a sala de aula, chega meu coração esfria. Então, quando a gente vive conflitos dessa ordem, é possível que tenhamos estado numa circunstância de expiação. A tarefa de educar está nos machucando, estamos sentindo o peso decorrente da presença dessa experiência que tem alguma coisa a ver com a nossa experiência passada. E aí, no meio dessas duas, tem a prova que ora oscila para um lado e para o outro, nem tanto um, nem tanto o outro, como sendo o meio termo das duas. E aí você me pergunta: o que fazer? O que fazer é entender que a vida, muitas vezes, nos chama para ambientes que não são muito favoráveis. A gente não deve dizer assim: ah, não, eu não estou feliz aqui, então não é aqui, porque senão a gente não vai realizar nada. Que é uma ilusão achar que existem empregos maravilhosos. Todo emprego tem o seu bônus, mas tem seu ônus também. E às vezes a gente tenta sair de uma determinada circunstância profissional até para ganhar mais num outro local e não é feliz do mesmo jeito. Então, o que é que eu lhe aconselho? Eu lhe aconselho que você procure fazer, como você já tem feito, suas orações para que você consiga ter mais sentido nesse propósito, que você se esforce e você procure ver outras atividades que você possa desenvolver. Não ficar circunscrita dentro dessa tarefa. E não tente arrombar as portas da lei de causa e efeito. Você vai procurar perspectivas de melhora. Um concurso, uma outra colocação na Secretaria de Educação, numa delegacia de ensino, saindo daquele momento ali de sala de aula, ou um professor readaptado na sala de informática, ou em outro espaço da sala, da escola. Mas tentar, de certa maneira, ver como que você se movimenta dentro disso. E ver a possibilidade de outras profissões que você possa fazer. Sem ansiedade. Vai fazer o concurso, se as portas se abrirem, vá. Se as portas não se abrirem, compreenda, meu lugar é aqui. E esse é um experimento. Faça uma sondagem, faça concurso e veja se você consegue ir. Se as portas abrirem para você, é um indicativo de que você pode ir. Se elas não se abrirem, não se angustie, não crie ansiedade, mas entenda que, de repente, a experiência para ser vivida é essa. E não arrombe as portas, tente fazê-las abrir naturalmente.
2: Muito bem, Jorge, vem na próxima pergunta.
0: A próxima pergunta. Jorge, uma vez que todos somos destinados a sermos espíritos perfeitos nos mundos celestes, o que é que, digamos assim, a linha de chegada? Então, tais mundos são superpopulosos? Tenho uma vista que todos chegaremos lá.
2: Já fez o censo do IBGE lá, hein?
1: Tem que fazer o censo, né? Verdade. Mas ela é um pensamento bastante razoável. Ainda mais se a gente somar esse raciocínio ao pensamento de Léon Denis, que diz que os espíritos imperfeitos são a minoria do universo, que a maioria já se resolveu. Ora, se o universo Deus é eterno. E ele cria desde, que, desde sempre. Então, tem muito mais espírito superior do que espírito atrasado no mundo, né? Nós somos a exceção, porque a grande maioria já está resolvida. Nós somos aquele pedaço da estrada difícil, pedregoso, complicado de andar. Mas a maior parte de nós já estaria numa condição evolutiva muito maior. Então, o número de espíritos superiores maior do que o número de espíritos ainda imperfeitos e maus. Só que nem todos os espíritos superiores, ou espíritos puros, estão hoje em mundos celestes. Tem uma boa parte deles que estão em outras tarefas, como o Cristo, por exemplo, que há 4,5 bilhões de anos está ligado ao nosso planeta Terra. Tem outros ligados com outros planetas, com outras galáxias, com outros quadrantes, com outras nebulosas. E aí, com isso, vai construindo um mar de influências e de missões para os espíritos puros em relação a nós, é muito grande. E se você somar a isso, que o universo é infinito, tem lugar para todo mundo. O que não deixa de ser verdadeiro é que o número de almas já resolvidas é indiscutivelmente muito maior do que aqueles que são como nós, espíritos imperfeitos e cheios de tantas mazelas.
2: Muito bem, Jorge. A Fabiana está acompanhando a gente e ela tem uma dúvida aqui. Jorge, como é que os judeus veem Paulo de Tarso?
1: Eles não veem. Paulo de Tarso nem é discutido dentro do judaísmo. Ele não é nem lembrado. Gamaliel, sim. Gamaliel é muito citado, muito lembrado. Mas Paulo de Tarso não é citado. Nós temos um rabino também que é citado de maneira negativa, chamado Elisha ben Abuya, por ter sido um rabino que estudou a Cabala e rompeu com a fé judaica. Ele também tem seu nome, como que vou usar uma expressão meio forte, tem o nosso nome como que apagado, né? A gente nem ouve muito falar o nome dele, só chamam de o outro. Ele não é chamado pelo nome dele. É difícil até achar o nome de Elisha ben Abuya. Só é falado, o outro. Isso é, quando sabe que é o outro, é aquele outro lá que abandonou o judaísmo. Então, como Paulo de Tarso fez um movimento semelhante, de ter integrado as equipes do judaísmo e depois ter abandonado, ele também foi esquecido. Não conheço nada que fale sobre Paulo de Tarso, nada. Até porque, como ele se voltou para uma outra doutrina, ele simplesmente perdeu toda a notoriedade que tinha e seu nome não consta em nenhum tipo de estudo que se faça sobre o pensamento judaico.
2: Muito bem, Divina, a próxima pergunta para o Jorge, vamos lá.
0: A próxima pergunta é da Kênia. Existe um último grau de evolução na Terra? Como podemos entender isso?
1: Na verdade, os mundos são solidários entre si. Então, se nós somos um mundo de provas e expiações, nós temos alguns espíritos, não muitos, que são típicos de mundos primitivos. E é verdade. Nós temos na Terra uma quantidade até razoável de espíritos que são recém-saídos da infância espiritual e que vivem no planeta como se não pertencessem ao mundo de provas e expiações. Eles vivem como se vivessem no mundo primitivo. Eles não têm linguagem articulada, não sabem plantar, não sabem colher, não têm a escrita, que são características típicas da história propriamente dita. Alguns plantam, colhem, já têm a linguagem articulada, mas não têm escrita. E todo povo que não tem escrita, ele está na pré-história. O que marca o início da história de um povo é a capacidade de colocar em algum tipo de objeto, seja uma argila, um papiro, um papel, o que quer que seja, algo que represente as ideias para ser lida depois. Então, nós temos muitos povos que estão nessa característica. E, ao mesmo tempo, na Terra, uma grande massa de espíritos em provas e expiações, que eu nem preciso definir. Orgulho, egoísmo, maldade, interesses materiais, inteligência desenvolvida, moral atrasada, endurecimento do coração, que é a grande maioria da Terra. Mas como os mundos são solidários, nós temos alguns indivíduos que são de mundos de regeneração que estão conosco. Eles já possuem um sentimento mais preocupado com o coletivo, eles estão lutando para vencer as suas imperfeições morais e eles estão, evidentemente, numa conexão mais efetiva com Deus. Então você tem mundo de provas e expiações, mas existem populações das outras naturezas planetárias também convivendo conosco. Então, se você pergunta se tem um grau elevado para a Terra, tem. Aqueles que aqui comparecem conosco como sendo espíritos típicos de mundos de regeneração. E assim, de maneira bem rara, nós temos a encarnação dos espíritos superiores, que vão além dos mundos de regeneração, que são os grandes missionários que vêm à Terra e que deixam um rastro luminoso na sua passagem. São espíritos assim, respeitadíssimos, como Francisco de Assis, João Evangelista, Daniel, o profeta Daniel, como tantos outros espíritos que realmente deixam assim um exemplo de vida maravilhoso para nós, como Gandhi, que a gente diz, meu Deus, não acredito que viveu alguém na Terra com esse perfil de comportamento, com essa visão de mundo. Espíritos muito elevados que raramente aparecem, mas que deixam assim uma contribuição maravilhosa para todos nós. Um grau mais evoluído na Terra é complicado de dizer, porque a evolução ela se reverte de muitas características. E alguém pode ser melhor num canto e pior no outro. Então não dá para a gente dizer que existe um grau mais elevado. Mas a gente pode dizer que nós temos espíritos primitivos, boa parte em provas e expiações, alguns em regeneração e raramente entidades superiores reencarnam para deixar mensagens espetaculares para todos nós e, acima de todas elas, Jesus, o Espírito Puro, que encarnou na Terra uma única vez.
2: Jorge, meu marido é pai, é obsediado por vários espíritos sem luz. Na maioria são Exus e que foram matadores na vida terrena. Converso com eles há 3 anos, quando um deles se apresentou. Meu marido não os aceita. O que fazer para ajudá-los e ajudar meu marido?
1: Primeiro, ele tem que querer ser ajudado, né? Porque você não consegue, de fato, ajudar alguém se esse alguém não percebe que precisa de ajuda. É como você ter uma pessoa envolvida na drogadição. Eu quero ajudá-lo, mas ele quer sair. Aí meu marido é alcoólatra, mas ele quer sair. A primeira coisa é a pessoa querer sair. Se ele tem uma resistência a tudo isso, fica bem mais difícil para ajudar. O que você pode fazer é melhorar o ambiente do lar. Já que você não consegue acioná-lo diretamente, melhora o lar. Como que a gente melhora o lar? Orando com mais frequência, criando o culto do evangelho no lar, assistindo menos televisão perturbada, lendo só um noticiário, assistindo só um noticiário por dia, saindo de grupos de WhatsApp que ficam o tempo todo mandando mensagem de raiva. Nós também não devemos estar nesses grupos também cultivando ódios e desamor. Não trazer a perturbação do mundo para dentro de casa. A gente, quando chega em casa, limpa o sapato, bate, para não entrar com sujeira. Mas a nossa mente, a gente não bate antes de entrar. Resultado, a gente entra e diz, está sabendo do assassinato que aconteceu? E a gente vem trazendo aquela história, por liga a televisão, vamos ver como é que matou assim, né? Põe de novo para assistir. Então a gente se impregna dessas coisas e depois quer que a casa fique harmoniosa. Então a limpeza ela tem que ser também da nossa parte, porque se de repente meu marido está numa circunstância de perturbação, eu posso fazer a blindagem do meu lar. O livro Missionários da Luz, no capítulo 4 e 5, fala de uma mulher que, pela sua oração, protegia o lar para que as entidades perversas não tivessem acesso a um ambiente doméstico. Então, assim, e ela não era espírita. E assim também a gente pode fazer, tentando orar para proteger as nossas famílias, manter essa blindagem espiritual que garanta para o nosso ambiente doméstico as energias boas. E aí isso vai facilitando com que os espíritos bons consigam agir, reduzindo a possível influência que essas entidades perniciosas possam estar produzindo nos nossos entes queridos. A hora que ele melhorar, que ele acenar para você dizendo, eu preciso de ajuda, aí está na hora de entrar. Enquanto isso não sinaliza, a gente vai amando, vai envolvendo, vai orando, vai dizendo que a pessoa é importante, vai destacando para ela o lado positivo que ela tem, mostra a nossa preocupação com os caminhos equivocados que ela possui, deixa a emoção fluir, sem gritar, mas assim, se a gente tiver que chorar, que chore, mas que coloque a nossa emoção na preocupação com o outro, para que ele perceba o sentimento que temos. E em cima disso, acerenar as nossas almas para um trabalho mais efetivo de proteção do nosso ambiente doméstico.
2: Olá, para mais uma pergunta, Divino.
0: É da Rosicléia Souza, lá do Rio de Janeiro. Como ver uma pessoa que mata animais de estimação dos vizinhos?
1: De repente ela mata os animais de estimação porque ela não gosta do vizinho. Mas achando que a pessoa não gosta do animal, ela não gosta do vizinho. E como o vizinho gosta do animal, eu mato o animal para irritar meu vizinho. Então, às vezes, você tem sentimentos de desamor que são estratégias de vingança. E não que a pessoa, de fato, tenha uma característica de ser cruel com tudo. Que às vezes, as pessoas têm animal de estimação, mas mata dos outros. Quando você tem pessoas com esse tipo de circunstância, seja de maneira direta ou indireta, ela quer matar mesmo o animal porque ela não gosta do animal ou por conta não gosta do vizinho, a gente tem que observar que, como diz Jesus no livro Boa Nova, o homem é mais frágil do que perverso. O que promove a crueldade humana é muito mais de vezes a nossa fragilidade. O medo, a nossa impulsividade, a nossa incapacidade de resolver as coisas de outra forma. Então, no fundo, como diz Emmanuel, a Chico Xavier, as pessoas que agridem estão doentes. E a nossa capacidade de ressignificar isso nas nossas mentes é fundamental para que a gente consiga avançar. Porque se a gente desenvolver ódio, nós adoecemos também. Então, eu tenho que ter o dom de ver que a pessoa que age assim, ela é, no fundo, alguém que precisa de ajuda. Ela está doente, porque uma pessoa no seu estado normal de consciência não faria um processo de agressividade tão grande. Então, misericórdia, e como diz Irmão X na obra Contos dessa e de outra vida, para os maus, qual a punição para eles? Viver. Para os que fazem o mal, a punição é viver, porque a vida vai levar os indivíduos a rentear com as suas experiências negativas. E diz Jesus nesse texto do Irmão X, porque o remorso possui um fel suficiente para amargar uma existência inteira. Então, se alguém tem essa compreensão equivocada da vida, peçamos a Deus vida para ele, momentos na existência, para que eles tenham a oportunidade de se transformar. Não queiramos que eles morram, mas peçamos a Deus que eles permaneçam, para que eles tenham mais chance de perceber que estão errados e possam fazer a sua mudança, porque aos maus a punição da vida é viver para encontrarem com as reflexões e as consequências naturais de seus atos.
2: Muito bem, Jorge. Você quer falar alguma coisa?
0: Não, muito bom, viu?
2: Muito bom. Então, a gente está chegando ao final do programa, mas antes da gente... O Jorge vai se preparando para fazer a prece para a gente. Mas eu queria fazer alguns convites aqui. A gente vai ter amanhã o Vitor Hugo, o nosso menino, abordando luto e saudade. Seu parente querido vive a partir das 19 horas, né, amanhã à noite, aqui na Web Rádio Fraternidade. A gente vai ter o Jorge Elahá. Eu vou mudar aqui. Jorge Elahá amanhã, junto com o Álvaro, teve perguntas aí sobre as pragas e tudo mais. Aí tá, esse estudo está muito bacana. É, amanhã ele tem sequência a partir de 21h30. E na quarta-feira, dia 3, a gente também transmite em parceria com os nossos amigos de Conchal, partidas e chegadas com Jorge Elahá a partir das 20 horas. Então tem muito trabalho aí. Isso é o que eu sei aqui. Mas aí o Jorge deve ter... Mas, ó, para a gente, para o Jorge entrar no clima, eu queria te convidar, ouvinte, internauta, para a gente ouvir essa mensagem poética da Sâmia. Vamos lá.
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1: Bonito, né? Muito bacana. Jorge, faz a prece para nós. Amanhã é dia de finados. Muita gente está acompanhando ou vai acompanhar depois. Vai lembrar do ente querido que já retornou. Os nossos entes queridos, né? Fica aqui a nossa vibração também em favor de cada um deles. É com você.
2: Então vamos lá. Senhor das nossas vidas, que nos ofereceste a mensagem espírita para que os nossos caminhos se iluminassem e nós pudéssemos, enfim, Senhor, nos retirarmos das sombras às quais nos condenamos por nós próprios. Nossos equívocos, nossas visões desorganizadas sobre a vida, nossas crenças materialistas e o nosso desamor arrastaram as nossas almas a experiências tão negativas. Enchemos as nossas histórias de lágrimas, produzimos tantas dores em redor dos nossos passos e escravizamos os nossos próprios caminhos. As sombras que nem sabíamos que buscávamos. Mas tu, Senhor, ouvindo o nosso pranto no escuro, vieste em nosso socorro e estendendo as tuas mãos misericordiosas sobre nós, almas frágeis e soluçantes, tu nos agasalhaste no teu seio e nos apontaste o rumo da doutrina espírita, para que os nossos corações percebessem novos olhares, novas formas de compreendermos a vida e de assim, Senhor, nos apaixonarmos pelo nosso próprio existir. Nossas almas repletas de alegria encheram-se da certeza de que tu governas todas as coisas. A compreensão da vida imortal, a nitidez dos conceitos da doutrina espírita, nos ajudaram a cicatrizar feridas enormes que trazíamos dentro das nossas almas. Quantas bênçãos teríamos para te agradecer pelas oportunidades que tu nos concedeste do conhecimento espírita. Mas, Senhor, não sabíamos que a mensagem renovadora do Espiritismo havia chegado para que nós aceitássemos de maneira mais fácil a partida dos nossos entes queridos. Mesmo ancorados no conhecimento espírita, mesmo sabedores que a vida continua, os nossos corações doem de verdade quando nós lembramos dos nossos entes queridos, que reconduzidos ao mundo espiritual, deixaram as nossas vidas mais vazias. Nesses dias, que a humanidade se volta para relembrar os seus entes queridos, chamando de dia dos finados, nós que bem sabemos que eles estão vivos, queremos te pedir, Senhor, que tu nos abençoes, que tu protejas a nossa fé frágil que nós achávamos que era forte. que tu robusteças em nós a convicção de que nós estamos cuidados por ti. Para que as experiências da desencarnação, a vivência do luto nos nossos dias, não coube de nós a certeza de que estamos verdadeiramente protegidos pela tua mão augusta. Ajuda-nos, Senhor, a não desesperançarmos pelos dias que virão. Ajuda-nos a crescer em esperança, na certeza de que nós conseguiremos atravessar esse período de luto. E que nós somos capazes, sim, de retomarmos as nossas existências, de reequilibrarmos as nossas vidas e redirecionarmos os nossos corações, agora enriquecidos com as missões que a própria desencarnação nos trouxe. Assim, Senhor, nesta noite, nós comparecemos diante de ti para te pedir que tu nos abençoes, para que o influxo da fé imorredoura tome verdadeiramente o âmago das nossas almas e não nos permita entregar as nossas vidas ao desânimo e ao desalento. Pedimos-te que os nossos espíritos benfeitores possam se fazer presentes conosco na noite de hoje, para que o nosso sono seja tranquilo, para que nós, se possível, por tua misericórdia, possamos encontrar com os nossos amores, para que no dia de amanhã acordemos mais consolados, mais serenos, mais em paz com a nossa própria saudade, a ponto de não precisarmos, Senhor, enfrentar um cemitério lotado para vermos pessoalmente a lápide aonde acreditamos que vive o nosso ente querido. Ajuda-nos a que tenhamos a força suficiente para orarmos nos nossos ambientes domésticos, para nos fortalecermos dentro dos nossos próprios lares e não enfrentarmos a multidão de energias de toda a ordem que circularão nos cemitérios de amanhã. Rogamos-te assim, que tu abençoes a todas as famílias que ali irão no dia de amanhã. Que todos os que ali permanecerem e forem sejam abençoados pela tua graça divina. Que os espíritos do bem possam fazer uma grande corrente para abençoar todas as mães e todos os pais, filhos e filhas que soluçarão sobre as lápides de seus entes queridos. Que esteja a tua paz, Senhor, derramada por sobre todos esses lugares, refazendo para os indivíduos as esperanças da imortalidade da alma. Que o teu amor esteja sobre todos nós, abençoando todas as famílias e abençoando a nós também, para que os nossos corações também sejam tocados pela tua graça divina e os nossos soluços sejam mais baixos na noite de hoje. Que nós consigamos ter mais serenidade e consigamos, enfim, te agradecer por essa mensagem que chegou na hora certa para que nós pudéssemos, de maneira mais serena, compreender a partida dos nossos amores na certeza de que nos encontraremos. Obrigado por tudo isso, Senhor. Que as tuas bênçãos estejam sobre toda a humanidade. E que a tua graça permaneça conosco.
1: Muito bem. A nossa gratidão a Deus por oportunizar mais uma vez esse encontro. Divino, seu boa noite.
3: O nosso boa noite, né? A todos os nossos irmãos.

0: O meu boa noite a todos nós, que Deus abençoe a todas as nossas famílias, que Deus nos proteja no dia de amanhã, que a gente reforce as orações e lembre daqueles que não têm a informação que nós possuímos, e que viverão dias profundamente amargos e até desesperançados. Oremos por todos nós, para que essas energias se desfaçam e a gente possa ter um dia melhor amanhã.
1: Gente, fica com Deus, muita paz a todos e vamos que vamos. Semana que vem tem mais, se Deus permitir. Muita paz a todos, a gente se encontra aí na programação da Emissora do Bem, 24 horas no ar, levando a mensagem consoladora da doutrina espírita. Abraço aos amigos que colaboraram conosco para que esse trabalho chegasse a lugares inimagináveis. Então, o nosso carinho aí a todos os nossos amigos que ajudam a gente a fazer o Pinga Fogo. Tá aí a FEB TV, a Rede Amigo Espírita, a TV Secal, a Web Rádio
0: TV 7.
1: TV 7, TV Secal, a Web, a Espiritismo.net, Portal da Luz, TV Secal, como eu estava falando, a Ediluz e o Instituto IDEAC. Muita paz a todos. Fiquem com Deus. Até mais. Tchau.
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Vamos refletir sobre o significado das provas e expiações em nossas vidas, de modo a que possamos utilizá-las para a nossa evolução. Inicialmente, vamos meditar sobre o tema, fechando os olhos. Entre em contato com você mesmo em essência, buscando sentir-se um espírito imortal, filho de Deus, aprendiz da vida, capaz de fazer escolhas para utilizar as provas e expiações como instrumentos de evolução. Como é para você pensar em seu livre-arbítrio e na responsabilidade que lhe cabe pelas suas escolhas? Como você sente essa realidade? Você tem feito as escolhas com base nas leis divinas em sua consciência, buscando seguir o caminho do bem? Deixe os seus pensamentos e sentimentos fluírem, evitando qualquer mascaramento num processo de auto-engano. Seja verdadeiro, verdadeira com você, analisando-se com autenticidade.

Gradualmente vamos retornando ao estado de vigília para a reflexão doutrinária. Nos nossos encontros anteriores, nós estamos trabalhando a questão das provas e no último encontro que tivemos com o estudo reflexivo das obras de Kardec, estudamos como se acontecem as expiações. Neste encontro, nós continuaremos trabalhando a questão de como funcionam as expiações e também as provas, porque não dá para separar uma da outra. A separação é apenas didática. Nós vamos adentrar agora no estudo do Evangelho segundo o Espiritismo, no capítulo 5, o item 3. Um capítulo bastante reflexivo que Kardec aborda a justiça das aflições. Esse capítulo, capítulo 5, se intitula Bem-aventurados aflitos. Ele tem como base as chamadas bem-aventuranças proferidas no chamado Sermão do Monte por Jesus. E Jesus começa o Sermão do Monte dizendo dos bem-aventurados os aflitos, bem-aventurados os pobres de espíritos, bem-aventurados aqueles que sofrem perseguição em nome dele, e são várias as bem-aventuranças. Uma delas é ele fala bem-aventurados aflitos. Vamos refletir, antes de começar no texto de Allan Kardec, do Evangelho segundo o Espiritismo, sobre essa palavra, bem-aventurado os aflitos. Quando nós observamos essa palavra, o que normalmente nós nos remetemos? O Lieb está dizendo que o aflito é bem-aventurado, é aquele que percebe já a razão pelo qual ele está passando pela aflição. Vejamos, para ser bem-aventurados, o que é necessário? A palavra bem-aventurados ainda é vista de forma passiva pela maioria das pessoas. Basta sofrer, pronto, nós já vamos ter um lugar no céu nos esperando. Somos bem-aventurados por termos sofrido. É assim que funciona? É assim que nós temos refletido? Não. Então isso que o Lieb falou é bastante pertinente. Bem-aventurado é aquele que está no movimento venturoso, segundo o mentor Honório. O que é um movimento venturoso? A ventura é algo que gera satisfação, que gera alegria interior, que gera um estado de bem-estar. Isso é ventura. Então Jesus, quando fala bem-aventurado, ele está nos convidando a uma ação, não a sermos passivos diante da aflição, diante da perseguição, diante da injustiça. Jamais um espírito crístico nos convidaria a uma postura sem sentido, simplesmente sofrendo uma situação sem uma razão de ser em relação àquela situação, concordam? Então vejamos, bem-aventurados significa, num nível mais profundo, no movimento em direção à ventura. Qual seria o movimento em direção à ventura daquele que está passando por uma aflição? Por exemplo, uma expiação. Nós vimos no nosso encontro passado que as expiações são provas que Deus nos envia quando nós nos afastamos da lei de amor, justiça e caridade. Nós vimos que toda expiação é uma prova, nem toda prova é uma expiação. A expiação surge quando nós fazemos o quê?
Somos submissos às leis ou somos rebeldes? Murmuramos em relação às leis. Quando nós murmuramos, num segundo momento, as expiações surgem para que nós voltemos e nos tornemos submissos às leis. Então, quando Jesus diz, bem-aventurados os aflitos, que tipo de aflito ele está convidando? Ele está convidando a um processo de não murmurar em relação à aflição. Um processo de espiar e provar verdadeiro. Quando é que nós espiamos e provamos de forma verdadeira? Quando nós colocamos o amor sobre a dor. Quando nós aprendemos com a dor. Exatamente. Como aprendemos e o aprendizado vai, é exatamente o movimento de receber a dor com amor. E aí, nós, ao receber a dor com amor, nós vamos fazer o que com essa aflição? Ela se torna o que para nós? Um grande instrumento de reeducação. Então, o espírito que se afastou do amor entra em aflição, toma consciência de que a aflição é um afastamento da lei de amor, justiça e caridade, e amorosamente utiliza daquela aflição, daquela expiação para evoluir e crescer, se tornando uma pessoa melhor. Então é esse aflito que é o bem-aventurado. Não é qualquer aflito. É aquele que está realmente utilizando das aflições para evoluir. Então, dentro das leis que nós estamos trabalhando, lei de liberdade, lei de responsabilidade, lei de causa e efeito, é aquele que usa da sua liberdade com responsabilidade, fazendo com que as consequências dos atos passados sejam bem utilizados agora com o objetivo de evoluir e crescer. Isso no caso das expiações, porque a expiação já não tem mais como a gente se libertar dela a não ser dessa forma. Nas provações, nós podemos escolher agir amorosamente e já aproveitar para nos educar desde a primeira vez, sem necessidade de reeducação. O processo de expiação, como nós vimos no nosso encontro passado, ele sempre será um convite à reeducação do espírito que não utilizou da lei de liberdade, do seu livre-arbítrio, para se educar desde a primeira vez. Normalmente o espírito repete muitas vezes o processo de rebeldia para que entre na expiação. Nós vimos naquela questão do Livro dos Espíritos que fala que Deus não apressa a expiação. Então nós vamos ter várias oportunidades para evoluir pelo amor. Como nós recusamos todas elas, aí vem a dor para que expiemos. Nesse momento, o que nós podemos fazer quando vem a dor? Podemos agir sem murmurar e aí nós vamos ser bem-aventurados. E se nós escolhermos outra coisa? Quando vem a dor, nós murmuramos mais ainda, porque se já murmurávamos com amor, agora que vem a dor, o que é mais comum? Continuar murmurando, continuar revoltado perante a própria lei de amor, justiça e caridade. Nesse caso, o que acontece conosco? Então o espírito, em vez de se tornar um bem-aventurado com a aflição, ele próprio se amaldiçoa, ele cria um processo perverso para si mesmo, um processo em que ele acaba por sofrer muito mais do que deveria. Porque, na verdade, a dor, quando nós somos submissos à lei de amor, justiça e caridade, ela não vai gerar sofrimento propriamente.
mas vai gerar uma reeducação do espírito. Mas o espírito rebelde, ele torna esse processo extremamente perverso, exatamente pelo desamor. Tá? Então, essa é a característica daquele que não se coloca como um bem-aventurado. Aquele que está em marcha, em movimento venturoso, no movimento de realmente conexão com as leis divinas na sua própria consciência, para, a partir dessa conexão, realmente evoluir na vertical da vida. Então, todos nós temos essa opção de evoluir na vertical da vida ou continuar de forma horizontal, nos rebelando frente às leis divinas, especialmente à lei maior. Então, nesse texto de Kardec, do item 3, ele fala exatamente disso. Novamente, vamos nos reportar à linguagem do século XIX, que devemos atualizar não o pensamento kardeciano, porque o pensamento kardeciano é muito justo, mas a linguagem do século XIX para a linguagem do século XXI, como nós temos estudado. Porque Kardec fala de pecado, fala de punição, e nós sabemos que tudo isso, na verdade, foi uma transição entre a visão mais medieval da justiça divina e uma visão mais moderna. Que, na verdade, dentro do conceito, o conceito é pleno. A forma do conceito, que são as palavras, ainda traz uma forma ainda do século XIX, né, que no século XXI não é própria. No século XX, os benfeitores já ressignificaram isso. Os espíritos superiores que se comunicaram, principalmente Emmanuel, Joana de Ângeles, Honório e outros, no século XX e XXI, têm se comunicado sem colocar a palavra punição, a palavra pecado, a palavra castigo. Nada disso é colocado pelos benfeitores modernamente. Então, com esse cuidado, vamos adentrar no pensamento kardeciano, que é profundamente reflexivo. Somente na vida futura pode efetivar-se as compensações que Jesus promete aos aflitos da terra. Sem a certeza do futuro, estas máximas seriam um contrassenso, mais ainda, seriam um engodo. Mesmo com essa certeza, dificilmente se compreende a conveniência de sofrer para ser feliz. Dizem, para se ter maior mérito. Mas então pergunta-se, por que sofrem uns mais do que outros? Então vejamos, Kardec começa falando da bem-aventurança que nós já acabamos de comentar. Bem-aventurados aflitos, porque deles é o reino dos céus. Vamos aprofundar um pouco mais aqui no pensamento kardeciano. Quando Kardec fala da vida futura, quando ele diz somente na vida futura podem efetivar-se as compensações que Jesus promete aos aflitos da terra. Quando começa a vida futura? Aqui e agora. Por quê? Vejamos. Jesus diz, bem-aventurados aflitos, porque deles é o reino dos céus. O que nós temos estudado sobre o significado do reino dos céus? O que significa reino dos céus? Quando Jesus diz, buscai o reino de Deus, o reino dos céus, que é a mesma coisa, e a sua justiça, e tudo mais lhe será acrescentado. De que ele está falando? Das leis divinas, que mais? Hã? Das leis divinas da nossa consciência, que mais? E das virtudes do Espírito imortal. Então vejamos.
Bem-aventurados os aflitos, porque dele é o reino dos céus. Kardec, ao falar da vida futura, do que ele está falando propriamente? De um processo de expectativa da vida futura ou de uma construção da vida futura? Construção da vida futura. Por quê? Se nós levarmos em consideração a passividade, basta que eu esteja aflito para que eu tenha o reino dos céus, como muita gente pensa, seria um convite a quê? Jesus estaria fazendo um convite a quê? A preguiça, ao menor esforço, né? Ou nenhum esforço, como gosta a maioria, e simplesmente quanto mais sofrimento, melhor, né? Porque aí já vou lá para o sétimo céu, não vou nem para o primeiro. Não tem, as pessoas não dizem que são sete céus? Na verdade é uma mitologia. Já vai lá para o sétimo como um foguete. Quanto mais sofrimento, melhor. Então seria um processo de simplesmente focar no sofrimento. Então, se o sofrimento gerasse esse reino dos céus de forma passiva, quem causa sofrimento seria um benfeitor, não seria? Um ritre da vida seria uma coisa maravilhosa, porque quanta gente sofreu na mão desse homem. Então, tudo que ele fez seria uma benfeitoria. Então, vejamos que essa proposta nada tem de passiva, porque iria justificar o injustificável. Iria justificar o passivo que vai evoluir, vai para o reino dos céus simplesmente de uma forma expectante, passiva, e do causador de sofrimento que seria um benfeitor, porque ajudaria aquele outro a ir mais rápido para o reino dos céus. Trazendo da alegoria para a vida real, reino dos céus não tem nada a ver com o céu hipotético, com o céu teológico, como muita gente ainda pensa, ou ainda hoje. O céu teológico, aquele céu que tem lá o velhinho, que é Deus, que tem anjinhos tocando harpa, que tem, que mais? É, uva para a gente comer, da melhor qualidade. Isso é o céu dos chamados cristãos, né? Que é o céu judaico-cristão. O céu dos muçulmanos tem outro tipo de conotação. O céu de outras religiões é diferente. Mas na cultura judaico-cristã o céu é esse. Aquele velhinho cheio de anjos, tocando harpa. E a gente vai ficar comendo uva lá até enjoar, né? Porque só tem isso para fazer. Ouvir harpa e chupar uva. Imagina, por toda a eternidade, sem fazer nada, seria um suplício eterno. Esse é o céu teológico, mitológico, que não tem nada a ver com a proposta de Jesus. Então nós acabamos de ver que o reino dos céus é exatamente a conexão com as leis divinas, a justiça divina, que são as suas leis, o desenvolvimento de virtudes dentro de nós. Então, se na vida futura nós vamos obter as recompensas, como diz Kardec, pelas aflições, quando começou essa recompensa? Aqui e agora. Por quê? Quanto mais virtudes nós vamos desenvolvendo, o que vai acontecer com as aflições? Elas diminuem, elas tomam outro sentido. Qualquer aflição vai ser bem-vinda no sentido de que nós estamos reparando débitos perante a nossa consciência. Todo o processo de expiação é um convite dentro de que lei? Hã? Ele está ligado à lei de causa e efeito, mas uma outra lei também. Ligado à lei de justiça também, mas uma outra lei específica. Hã? Está ligado à lei de responsabilidade também. Hã? Lei da reparação.
A lei da reparação se dá em três etapas, nós já vimos aqui: arrependimento, expiação e reparação. Então, quando o espírito ele faz esforços para receber as situações aflitivas, fazendo exercícios para conectar com as leis divinas na sua consciência e desenvolver virtudes, o que que ele está fazendo? Expiando. Vamos recordar o conceito de expiação? O que que significa expiação? O prefixo ex significa extrair, pia, pureza. Ação para extrair a pureza. Então, expiação é extrair a pureza. A pureza está onde? Na essência divina que somos, na essência de amor que somos. Então, extrair a pureza é aprofundar no sentimento de amor. Que amor é esse? Qual que é o mais significativo e mais importante? O alto amor, né? O amor a si mesmo. Ninguém consegue expiar se não fizer um esforço grande de alto amor. Porque é isso que vai fazer com que nós nos tornemos bem-aventurados. Aí Kardec começa a dizer que não faz sentido a gente sofrer para ser feliz. É verdade, não é? Imagina, Deus que é todo amor, quanto mais sofrimento, mais você vai ser feliz. Será que essa proposta seria divina? Jamais. Né? Aí a pergunta que Kardec faz também é muito lógica. Por que sofrem uns mais do que os outros? Hã? Porque uns murmuram, outros não. Passa por isso também, mas é mais profundo ainda. Vamos seguir que a gente vai entender melhor. Por que nascem uns na miséria e outros na opulência, sem coisa alguma haverem feito que justifique essas posições? Então, outra pergunta muito interessante e inteligente. Muitos nascem na miséria e outros na opulência. Por que disso? Porque uns nada conseguem, ao passo que a outros tudo parece sorrir? Todavia, o que ainda menos se compreende é que os bens e os males sejam tão desigualmente repartidos entre o vício e a virtude, e que os homens virtuosos sofram ao lado dos maus que prosperam. A fé no futuro pode consolar e infundir paciência, mas não explica essas anomalias que parecem desmentir a justiça de Deus. Então, num mundo de contraste como o nosso, em que há uma minoria que detém muita riqueza, inclusive muita riqueza desviada de recursos públicos, como nós vemos no nosso país, desviada do suor e do sangue de muitas pessoas que faltam necessário para que outras vivam numa abastança enorme. Por que, se Deus é amor, é soberanamente justo e bom, é onisciente, onipresente, onipotente, por que que ele permite tudo isso? Porque estamos num mundo de provas e expiações? Então é por causa do mundo, não é por causa de nós? Não confundamos a causa com o efeito. O fato do nosso mundo ser de provas e expiações é efeito. Efeito do quê? Dos habitantes que fazem o mundo. Não é a Terra que é simplesmente assim, porque é assim. Porque nós, habitantes, estamos num processo de provas e expiações. Mas por que tanto contraste? Vamos continuar para entender melhor. Vejamos que Kardec está fazendo aqui perguntas bastante reflexivas. Quando as pessoas falam que nós estamos inventando um estudo reflexivo, aqui Kardec está fazendo um estudo profundamente reflexivo. Basta ter olhos de ver. Não está fazendo? Ele está fazendo perguntas com base na realidade,
na prática diária de todos nós, são perguntas que filósofos de todas as épocas têm feito ao longo da história da humanidade. E poucos aqueles que souberam responder essas perguntas. São perguntas que quase todas as pessoas fazem diariamente. Pode fazer de forma um pouco diferente dessas. Mas por que de tanto sofrimento? Por quê? Qual é o sentido da vida assim, dessa forma que temos aqui? Muitas pessoas, inclusive, vão à descrença, negam Deus totalmente, exatamente por causa desses contrastes. Mas por que que negam Deus? Porque são poucos aqueles que vão fundo para compreender o sentido de tudo isso. A maioria fica focada nos dogmas religiosos. E os dogmas religiosos estão centrados em quê? Na lei natural ou naquilo que os homens, com suas idiosincrasias, com seus costumes, criaram? Está focado naquilo que os homens criaram para manipular a consciência nas várias religiões. E essas concepções religiosas dogmáticas, para as pessoas que pensam, que refletem, acabam levando muita gente ao ateísmo, muita gente a duvidar de tudo que é espiritual, exatamente por causa dos dogmas. Kardec logo em seguida vai adentrar nos dogmas, vejamos aqui. Entretanto, desde que admita a existência de Deus, ninguém o pode conceber sem o infinito das perfeições. Ele necessariamente tem todo o poder, toda a justiça, toda a bondade, sem o que não seria Deus. Se é soberanamente bom e justo, não pode agir caprichosamente nem com parcialidade. É esse o conceito que a doutrina espírita tem de Deus. Deus é todo poderoso, toda justiça, toda bondade, né? E jamais age com imparcialidade, com parcialidade, melhor dizendo, ele é sempre imparcial e nunca caprichoso. Não, eu vou escolher esse aqui para sofrer e esse aqui para ser feliz. Se Deus fizesse isso, ele não seria toda justiça e toda bondade. Por que escolheu eu e não o meu vizinho, né, para sofrer? Pensaria aquele que está passando por um sofrimento, ele pode pensar isso. Porque na visão dogmática religiosa, o que, que os dogmáticos religiosos que não aceitam a reencarnação dizem? Exatamente isso. Deus escolheu você para sofrer. Mas por que que escolheu eu e não fulano de tal, que é tão mal? E eu que busco ser bom, Deus me escolheu para sofrer. E fulano de tal, que é tão mal, passa por situações de ausência total de sofrimento. Kardec, nesses textos que nós vamos estudar hoje e no próximo encontro, provavelmente, ele aborda exatamente isso. Logo, as vicissitudes da vida derivam de uma causa. E pois que Deus é justo, justa há de ser essa causa. Isso de que cada um deve bem compenetrar-se. Por meio dos ensinos de Jesus, Deus pôs os homens na direção dessa causa. E hoje, julgando-os suficientemente maduros para compreendê-la, lhes revela completamente a aludida causa por meio do Espiritismo, isto é, pela palavra dos Espíritos. Então aqui Kardec está falando de quê? Esse parágrafo aqui do item 3, de que ele está falando? Da lei de causa e efeito. Da lei de causa e efeito, por quê? A lei de causa e efeito está intimamente ligada a que lei? Lei de liberdade? Está também, mas ela não, a intimidade dela é com outra lei. Hã?
a lei de justiça, ou a dimensão justiça da lei maior, né? Por isso ele diz, Deus é justo, justa há de ser a essa causa. Então a dimensão justiça da lei de a maior determina que tudo seja justo. Não há nada que seja injusto. Se nós não conseguimos ver a justiça, significa o quê? Está acontecendo o quê? Quando nós não conseguimos ver nas coisas à nossa volta a justiça, significa o quê? Que está acontecendo o quê? Que nós estamos num processo de ignorância em relação às leis. Hoje, depois de mais de 150 anos de doutrina espírita, justifica permanecer nessa ignorância? Não justifica mais, por isso que Kardec fala. A humanidade, ele está falando num texto do século XIX, a humanidade já madura para compreender as leis, compreender os ensinamentos de Jesus, que conforme a questão 627 de O Livro dos Espíritos, os Espíritos superiores vieram para tornar explícita aquilo que Jesus falou de forma alegórica. Então, aqueles de nós, que é a grande parte da humanidade, inclusive dentro do próprio movimento espírita, que permanece ignorante, está fazendo o quê consigo mesmo? Está murmurando, né? Essa ignorância gera o estado de rebeldia, que é o murmúrio, de você não se conectar com as leis divinas da consciência. Então isso é muito sério, né? Quando os benfeitores na questão 627 dizem que eles vieram, os espíritos superiores estão nas nossas vidas para nos explicar as leis divinas, para que nós possamos respeitá-las e vivenciá-las, é muito séria essa questão. E tem a ver com isso aqui que nós acabamos de refletir. A revelação que o Espiritismo nos gera, nos permite acessar por meio das palavras dos Espíritos, como diz Kardec. Então nós temos um manancial muito grande de ensinamentos. Para quê? Para que nós possamos refletir profundamente e superar definitivamente a ignorância. Não há efeito sem causa. E toda causa é eminentemente justa. Se eu em algum momento estou vendo injustiça, é porque eu não estou adentrando profundamente nas causas. E aí eu vejo injustiça onde não deveria estar vendo injustiça, por ignorância. Mas a maior ignorância qual é? Aquela do desconhecimento, de não ter acesso, ou a ignorância de ter acesso e não adentrar no conhecimento profundo? Essa é a pior. As duas são ruins, né? Por quê? Hoje ninguém pode alegar ignorância, a não ser aqueles países totalmente fechados, que existem ainda muito na Terra. Nós estamos falando da realidade no Brasil. Quem é que poderia alegar no Brasil, hoje, que desconhece algo chamado Espiritismo? É aquilo que nós estamos falando. A pessoa tem a oportunidade de deixar de ser ignorante, mas continua sendo ignorante por preguiça moral. Isso acontece fora do movimento espírita. Agora, o que é pior? Acontece com aqueles que estão dentro do movimento espírita. Permanecem imaturos porque não se dispõem a amadurecer. Os espíritos superiores vão nos provocar o amadurecimento? Produzir de alguma maneira o amadurecimento? Ou eles vão nos convidar sempre a amadurecer? Eles nos convidam sempre, é o que Kardec está colocando aqui.
Se nós estivermos suficientemente maduros, nós vamos compreender todas as orientações dos Espíritos, os ensinos de Jesus que esses Espíritos superiores vêm para nos explicitar, e vamos seguir numa direção muito mais justa. Nós vamos agora adentrar no capítulo 5 do Evangelho, nos itens 6 a 10. Vamos começar e vamos terminar no nosso próximo encontro. Os itens 4 e 5 nós já estudamos, as causas atuais das aflições. Nós vimos que as causas atuais das aflições são processos de reprovação às provas. Nós reencarnamos, trazemos as provas. As provas são as experiências de desafio da vida. E por rebeldia, o que nós fazemos? Nós nos recusamos a aproveitar as experiências de desafio para transformá-las em experiências de aprendizado. Podemos criar muita dor com isso? Muita dor. Essas dores são inevitáveis? Não. Por que que não são inevitáveis? Porque se nós utilizarmos as provas para trabalhar nas experiências aprendizado, o que vai acontecer? Nós vamos evoluir gradualmente e não vamos sofrer. É essa a primeira forma que Deus se utiliza para a nossa melhoria. Quando nós não acolhemos as provas, nós murmuramos e aí nós vamos criar as aflições atuais, que são as dores reprovacionais. Existem as dores expiatórias, que são das causas anteriores, e as dores reprovacionais, que são resultado da forma como nós estamos lidando nesta encarnação. Se, antes de adentrarmos o conteúdo que vamos trabalhar, se na nossa vida, num planeta como o nosso, é um misto de expiações e provas, o que podemos aventar de possibilidades para esta existência no sentido das aflições? Que existem aflições inevitáveis, existem aflições evitáveis. Se nós formos espíritos mais dóceis, o que pode acontecer? As provações, nós vamos passar por elas tranquilamente. E as expiações, o que vai acontecer conosco? Com base em tudo que nós já refletimos hoje, nós entraremos num processo amoroso de colocar o amor sobre a dor e suavizaremos as expiações. Vejamos que as expiações não têm como ser impedidas. Elas podem ser suavizadas. Então, quem está num processo de expiação, e praticamente não há quem não esteja na Terra num processo de expiação, salvo poucas exceções, pode suavizar as expiações. E pode, no caso das provações, fazer esforços para aprender com todas elas e não passar pela dor reprovacional. Então nós vimos a dor reprovacional nos encontros anteriores. Hoje vamos trabalhar a dor expiatória, que provém das causas anteriores, de outras existências. Aquilo que aconteceu em outras existências, nós não temos como mudar. Então toda a consequência dos atos de outras existências, nós não temos como mudar. O que nós temos utilizando a lei de liberdade e a lei de responsabilidade? O que nós podemos, utilizando a lei de liberdade e de responsabilidade, com base na lei de causa e efeito? Podemos suavizar, exatamente. Então,
a utilizar da nossa liberdade de escolha para receber todas as aflições das expiações com mansidão e humildade. Então entra três virtudes. Já falei duas, qual é a outra? Quais as quatro virtudes que vão nos auxiliar a tornar suave as nossas expiações? Amor, de que tipo? Auto-amor. O que mais? Está faltando mais uma? Sentimento de aprendiz, exatamente. Então, auto-amor, sentimento de aprendiz, mansidão e humildade. Porque aí, o que que acontece? Quando a aflição expiatória vem, nós acolhemos a aflição para aprender com ela, e não para blasfemar frente à vida, para nos rebelar frente à vida. É o que Kardec vai abordar aqui, nesses textos que trabalharemos a partir de agora. Mas se há males nesta vida, cuja causa primária é o homem, outros há também aos quais, pelo menos na aparência, ele é completamente estranho e que parece atingi-lo como por fatalidade. Tal, por exemplo, a perda de entes queridos e a dos que são o amparo da família. Tais ainda os acidentes que nenhuma previsão poderia impedir, os reveses da fortuna, que frustram todas as precauções aconselhadas pela prudência, os flagelos naturais, as enfermidades de nascença, sobretudo as que tiram a tantos infelizes os meios de ganhar a vida pelo trabalho, as deformidades, a idiotia, o cretinismo, etc. Os que nascem nessas condições certamente nada hão feito na existência atual para merecer, sem compensação, tão triste sorte que não podiam evitar, que são impotentes para mudar por si mesmos e que os põem à mercê da comiseração pública. Então vamos voltar aqui para refletir o que Kardec está abordando nesse parágrafo. Então nós temos uma série de circunstâncias que, na aparência, como diz Kardec, são situações fatais que a pessoa não tem como mudar. Se a vida fosse apenas uma só, como dizem os religiosos dogmáticos, os cristãos dogmáticos, que dizem que Deus cria o espírito junto com o corpo. Então, quando alguns dizem que Deus cria o espírito na hora da concepção, outros na hora do nascimento. Mas, junto com o corpo, seja na concepção, seja no nascimento, aquele é um espírito, entre aspas, zero quilômetro. Nunca viveu antes, não tem nenhuma experiência de vida e vai ser criado por Deus para vir ao mundo. Só que Deus coloca ele num corpo débil, de um débil mental, com uma debilidade mental, um problema sério no cérebro, que esse espírito vai ocupar um corpo danificado. Deus coloca uma criatura que ele acabou de criar para nascer lá num lugarejo miserável da África, que não tem, às vezes, a mínima condição de vida biológica, quanto mais outras condições. Falta água, falta comida, falta tudo. E coloca uma outra pessoa na mesma condição para nascer num país riquíssimo como os Estados Unidos, que só de comida se joga fora diariamente toneladas e toneladas. Seria uma fatalidade isso? Seria uma fatalidade profundamente injusta, se assim fosse. Por isso que Kardec diz aqui: parece atingir como por uma fatalidade. A pessoa não fez nada para merecer aquilo. Então, se ela não fez nada para merecer aquilo, de onde que está vindo? De Deus. Deus é que é um homem, um ser
extremamente maquiavélico que vai lá, não, esse aqui vai passar muito bem, comer de tudo que tem de melhor, esse aqui vai passar fome, esse aqui vai ser extremamente inteligente, esse aqui vai ser débil mental. Imaginemos Deus escolhendo cada pessoa para passar por uma situação de prazer ou de dor, simplesmente pela escolha dele. É outra concepção. Ah, porque os pais merecem o castigo. Então, porque os pais merecem o castigo, o filho vai ser castigado junto? Porque quem é que está sendo castigado? É o pai ou o filho? Se o filho nasce idiota, entre aspas, se houvesse castigo, seria um castigo para o filho. O pai sofre junto, mas seria muito mais para o filho, não concorda? Então, não faz sentido. Então, Kardec relata aqui flagelos naturais. Tem gente que nasce em Cuiabá, nem enchente tem mais, depois que fizeram a represa aqui do Manso, não tem mais enchente, não tem furacão, não tem uma série de flagelos naturais, nós não temos. No máximo, uma inundaçãozinha quando chove demais, mas é muito raro aqui. Aí outra pessoa nasce lá numa ilha da Polinésia, que tem furacão, tufão, tem tudo que... Até as ilhas estão sendo ameaçadas de serem submersas no mar. E aí? Então Deus nos escolheu para nascer aqui em Cuiabá, ou para viver aqui em Cuiabá, de uma forma muito sem flagelos naturais, e outras pessoas para viver com flagelos naturais, como o pessoal lá da Flórida, que morre de medo de um furacãozinho, né? O pessoal lá está nos assistindo agora. Então, de vez em quando, vem uns furacões que levam, arrebata até a casa das pessoas lá. Ou os tornados, que também são muito comuns lá naquela região. Os Estados Unidos, como praticamente todo, tem. Então, enfermidades de nascença. Outra situação... A pessoa nasce com uma doença genética. Então Deus escolheu aquela pessoa para ter a doença genética. Deformidades, um nasce todo aleijado, todo torto, com o corpo deformado. A idiotia, o cretinismo. Então, os que nascem nessas condições, diz Kardec, certamente nada um feito na existência atual para merecer aquilo. Porque elas já nascem assim, no caso das enfermidades de nascença, nascem naquele lugar que tem flagelos naturais quase constante. Né? Podemos dizer, mas a pessoa que nasce num lugar, ela pode mudar para o outro. Não é tão fácil assim, mas pode. Mas se todo mundo que nascesse num lugar onde tem flagelos naturais mudasse para os outros lugares, faltaria espaço para todo mundo. Então, não é dessa forma simplista que se resolve o problema. Vamos ver a causa do problema. Por que, pois, seres tão desgraçados, enquanto ao lado deles, sob o mesmo teto, na mesma família, outros são favorecidos de todos os modos? Vejamos que são perguntas muito reflexivas que Kardec está fazendo. Que dizer, enfim, dessas crianças que morrem em tenra idade e da vida só conhecem sofrimentos? Então, do ponto de vista da justiça, se não houvesse uma causa anterior, seria profundamente injusto. Como diz Kardec, às vezes na mesma família, um nasce débil mental e o outro nasce super inteligente. Não acontece na mesma família? Acontece. Crianças que têm, com 3, 2, 3, 4 anos ou menos... Tem cânceres devoradores, gera problemas sérios e vão à desencarnação depois de 2, 3 ou um pouco mais de anos em profundo sofrimento. Por que disso tudo? Problemas são esses que ainda nenhuma filosofia pôde resolver. Anomalias que nenhuma religião pôde justificar. E que seriam a negação da bondade, da justiça e da providência de Deus,
Se se verificasse a hipótese de ser criada a alma ao mesmo tempo que o corpo, e de estar a sua sorte irrevogavelmente determinada após a permanência de alguns instantes na Terra. Então vejamos a lógica que Kardec vai fazendo a abordagem dos conceitos. Então nenhuma filosofia conseguiu resolver essa questão desses contrastes que nós temos no nosso planeta. As religiões dogmáticas, elas, em vez de esclarecer, acaba gerando mais confusão. Inclusive nos próprios dirigentes dessas religiões, aqueles que são mais conscientes, eles ficam sem ação. Recentemente, conversando com um líder religioso da

vão ter essa existência, nunca mais terão outra, nunca tiveram outra e estão ali. E quando é uma situação de sofrimento, como explicar para uma pessoa que há bondade e justiça naquele sofrimento que ela está passando? Como explicar para uma mãe de uma criança de 3 anos com câncer terminal que é justo o que ela está passando, que é justo aquilo que o filho dela está passando, se nós apenas aceitarmos essa ideia de que Deus criou aquela criança para sofrer, porque ele gosta muito daquela criança. Faz sentido? Vejamos que são questões que não consolam, porque não fogem à lógica e ao bom senso. É isso que Kardec está dizendo aqui. Tem as questões várias dogmáticas, mas relacionadas a essas questões da justiça divina, são muito graves as afirmações dogmáticas, porque elas, ao invés de colocar Deus como soberanamente justo e bom, coloca ele como um ser extremamente injusto, parcial, que escolhe uns para serem felizes e outros para sofrer. Já a explicação que os benfeitores, que os espíritos superiores deram com base na própria orientação de Jesus, é muito clara. Que fizeram essas almas que acabam de sair das mãos do Criador para se verem neste mundo abraços com tantas misérias e para merecerem no futuro uma recompensa, uma punição qualquer, visto que não hão podido praticar nem o bem nem o mal? Então, o espírito que ocupou o corpo de um idiota a existência inteira, ele não fez nem o bem nem o mal e passou a vida toda sofrendo. Qual é o sentido disso? Todavia, por virtude do axioma segundo o qual todo efeito tem uma causa, tais misérias são efeitos que hão de ter uma causa. E desde que se admita um Deus justo, essa causa também há de ser justa. Ora, ao efeito precedendo sempre a causa, se esta não se encontra na vida atual, há de ser anterior a essa vida, isto é, há de estar numa existência precedente. Então vejamos de que leis que Kardec está abordando aqui, gente. Quais leis que ele está? Lei de causa e efeito, que mais? Lei de justiça, que mais? Lei de reparação, que mais? Vamos enxergar as leis no texto. A lei da reencarnação. Então, diretamente essas leis. Lei de amor, justiça e caridade, lei de causa e efeito, lei da reparação, lei da reencarnação. Tá? Então, são as leis que Deus se utiliza para que aquele que sofre, sofre porque existe uma causa profunda para esse sofrimento. Nunca vai ser um capricho de Deus, uma escolha divina, mas é uma escolha de quem? Do próprio Espírito. Foi o Espírito que escolheu praticar ações que ele não gostaria que fosse feito a si. Então, por exemplo, o idiota de hoje, que nasce com uma debilidade mental, o que ocasiona esse tipo de expiação? Nós vamos ver um caso da Revista Espírita, provavelmente no nosso próximo encontro, que aborda um caso de idiotia. O que o espírito nesse tipo de expiação pode ter? Só com base nas leis, não precisa nem conhecer o caso, nós vamos estudar o caso, mas sem conhecer ainda, o que nós podemos inferir pela lógica, pelo bom senso? Que ele usou mal a inteligência, né?
Então ele, uma pessoa que utiliza da inteligência, que

E é um, a inteligência é o que do Espírito? Um atributo do Espírito. Então a inteligência é um atributo do Espírito. Quem é que ofereceu esse atributo para o Espírito? Deus. Deus que nos oferece todos os atributos como uma dádiva. O atributo de pensar, de sentir, da vontade, são atributos que Deus nos ofereceu gratuitamente, sem nós não termos mérito ainda. O desenvolvimento desses atributos e a utilização desses atributos vai depender de quê? De nós. Fazermos o quê? Conectar com as leis divinas da nossa consciência. Então, se nós estivermos conectados sempre com a lei de amor, justiça e caridade, o que nós vamos fazer com o atributo da inteligência? Com o ato de saber pensar? O que nós vamos fazer? Sempre um bom uso. Nós nunca vamos utilizar da nossa inteligência para ferir alguém, para fazer mal a alguém. Já a pessoa que não está conectada com a lei de amor, justiça e caridade, o que ela pode fazer com a inteligência? Praticar maldades que são atos que ela não gostaria que fizessem com ela. Quando o espírito cai em si, percebe essa realidade, o que ele pede? Consciente ou subconscientemente? Ele pede a reparação. Esse pedido pode ser consciente ou subconsciente, mas ele clama por reparação. É aí que entra as expiações. Nós vamos ver bem claro isso nos próximos textos aqui de Kardec. Por outro lado, não podendo Deus punir alguém pelo bem que fez, nem pelo mal que não fez, se somos punidos é que fizemos o mal. Se esse mal não o fizemos na presente vida, tê-lo-emos feito noutra. É uma alternativa que ninguém pode fugir, em que a lógica decide de que parte se acha a justiça de Deus. Então, de que Kardec está falando aqui? Sim, do funcionamento das leis e qual a principal lei? Lei de causa e efeito, que pede o quê? Reparação. Então, ele está falando exatamente aqui da reparação, que o espírito pede, consciente ou subconsciente, que Kardec chamou aqui de quê? Na linguagem do século XIX... Punição. A punição está lá no livro Céu e Inferno. O Céu e Inferno, no capítulo que fala das penalidades da vida futura, diz que o processo de reparação começa no arrependimento, passa pela expiação e aí vai até a reparação. Porque o perdão não é uma graça, mas uma anulação. Então, tem a ver com isso que nós acabamos de ver aqui agora. Se nós fazemos o mal, agimos contrariamente à lei de amor, justiça e caridade, numa existência, na existência anterior, vamos supor, o que a nossa consciência pede? E como que é o processo de reparação completo? Arrependimento, expiação e reparação. Vamos recordar? Nós vimos isso em outro modo, mas tem tudo a ver com esse modo que estamos falando. Como se dá o arrependimento? O arrependimento é um ato de quê? De reconhecimento perante a lei de amor, justiça e caridade, que agiu de forma injusta, de forma desamorosa, injusta, descaridosa. Então o espírito que reconhece isso ou é levado a entender isso, porque quando o processo é subconsciente, o que acontece com o espírito? O que os espíritos superiores fazem com os espíritos desencarnados quando eles estão subconscientes dos atos deles? Ele reencarna compulsoriamente? Se houver chance deles fazer um processo de
que a pessoa se torne consciente. Eles fazem isso ou não fazem? Pela lei de misericórdia, o que, que eles vão fazer? Vão fazer todos os esforços para que a pessoa se torne consciente. Eles vão explicar, vão mostrar as encarnações anteriores, o que, que aconteceu, como aconteceu. Não é assim que funciona? Nós não vimos isso na lei da reencarnação? Que o processo da reencarnação é bastante complexo e todo um trabalho é feito. Isso é o processo de conscientização. O espírito que estava subconsciente vai se tornar mais consciente. Se ele se torna mais consciente, ele pode fazer boas escolhas. Então ele se arrepende, e aí o que, que ele pede? Arrependeu, depois já vai para a reparação? A lei total é de reparação. Ele vai para a expiação, é o que nós estamos estudando. Depois da expiação, que ele vai ser convidado a reparar, ou na mesma encarnação, se houver possibilidade. Porque se o espírito nasce débil mental, ele vai poder reparar alguma coisa? Não. Se ele nasce numa situação de miséria extrema, ele vai ter condições de reparar alguma coisa? Não. Ele vai precisar de novo da riqueza para poder reparar. Vai ser uma prova e vai ser para ele uma tentação muito grande de reincidir nos erros passados. Se nós precisamos de duas encarnações para reparar uma falta, pois muitas vezes precisamos de 10, 20, até mais. Duas é muito pouco. É possível em alguns casos especiais da pessoa expiar e reparar numa mesma existência. Um grande exemplo dentro da área mediúnica é Ivone Pereira. Ivone Pereira era para reencarnar numa expiação em que ela teria uma debilidade mental devido aos suicídios passados. Então ela renasceria num corpo deformado, numa situação que só serviria para ela. O mentor dela colocou uma alternativa. Ela poderia reencarnar com corpo normal, desde que ela se dispusesse à tarefa mediúnica. E uma tarefa mediúnica que não seria fácil, seria extremamente sacrificial. Pediria dela muito esforço, muita dedicação, muito suor e muita lágrima. Ela optou pela segunda escolha. E graças a Deus ela se optou por isso, porque hoje nós estamos falando dela. Porque se ela optasse pela que seria mais fácil, que seria a expiação dolorosa, ninguém a conheceria no movimento espírita hoje, porque ela teria uma encarnação que só serviria para ela expiar, para depois de uma outra encarnação vir a reparar. Ela transformou uma encarnação expiatória numa grande fonte de reparação. Isso acontece? Acontece com almas resolutas. Espíritos resolutos podem passar por expiações e provas reparadoras ao mesmo tempo. A grande maioria, quando ainda falta resolução, expia primeiro para depois, numa outra oportunidade, já com mais fôlego, com mais possibilidades, vir a reparar. Então, voltando aqui, o espírito ele pede de uma forma consciente ou subconsciente. Se ele não se torna consciente, ele permanece subconsciente, como que esse pedido? Ele não tomou consciência de que ele deve reparar, se arrepender, expiar e reparar, dentro da lei da reparação. Como que acontece? Uma reencarnação compulsória? Mais ou menos. Funcionaria pela lei da atração? Não. Qual a lei que impulsiona os espíritos? Lei do progresso. Há intrinsecamente em nós o convite divino ao progresso. E o espírito que traz isso em si mesmo, lá no íntimo, às vezes ele não se dá conta, mas os benfeitores dão conta, sabem que está acontecendo isso. Um anseio, um movimento na direção do progresso.
E aí ele é trazido à reencarnação, que não seria propriamente compulsória no sentido de que ele vai obrigado àquilo. Ele pede, sem palavras, a reparação. Deu para entender isso, gente? Quando é que um espírito pede, por exemplo, o exílio planetário? Vejamos, os espíritos que estão sendo exilados, eles estão indo voluntariamente? Consciencialmente eles estão indo? Não, eles estão sendo levados de uma certa forma, alheia à vontade deles. Não é contra a vontade, mas alheia. Mas lá no íntimo do espírito, no âmago, na essência dele, o que ele está pedindo? Punição? Ele está pedindo progresso. E se ele permanecer na Terra, o que acontece com esses espíritos se ele permanecer na Terra? Ele não progride. Por quê? Porque ele vai continuar num planeta de regeneração fazendo mal. Então, veja, esse pedido é de que tipo? Consciente ou subconsciente? Subconsciente. Então, subconscientemente, o espírito está pedindo reparação do débito passado dele. Ele ainda não está arrependido, mas ele já está pedindo reparação. As possibilidades de, ao reencarnar num planeta que a natureza ainda está hostil, que o processo de evolução ainda é muito materializado, muito bruto, e a saudade dos amores que vão permanecer da Terra, pode auxiliar o espírito a se arrepender mais rápido ou não? Deu para entender como que funciona a lógica divina? A punição no exílio, então? Não. Como nunca há punição em nenhuma situação. O que há é o espírito pedindo reparação dos seus débitos. Pedindo reparação de forma subconsciente ou consciente. Acontece de forma consciente naqueles que já estão arrependidos. Aí o arrependido, ele mesmo pede. Eu quero reparar. Muita gente vai ser exilada dessa forma. A pessoa que não puder continuar aqui, mas arrependido dos erros praticados, vão pedir o exílio para poder reparar com mais facilidade do que permanecer num planeta que já vai estar numa outra condição diferente da deles. Mas a grande parte está indo de forma subconsciente. Pela vontade, não iriam. Porque ainda não desenvolveram a vontade. Ainda não trabalharam a vontade para conectá-la com a lei divina. Ainda estão mais focados nos desejos. Os desejos são mais egóicos e menos de trabalho efetivo na direção do bem. O Romildo pergunta se esse é um anseio que o espírito tem de ser feliz. É um pedido para o progresso? É exatamente isso. Esse anseio pela felicidade é um anseio que vem de onde? Da nossa consciência. De onde na nossa consciência? Vamos lembrar da resposta da questão 115. Da meta assinada na nossa consciência. Lembro daquele, na questão 115 fala de uma meta assinada na consciência, em que nós trazemos essa meta, que é de conhecer a verdade para nos aproximarmos de Deus. Nesse conhecimento nós vamos adquirir a pura e eterna felicidade. Então, passando pelas provas, nós vamos gradualmente na direção dessa meta. Quando o espírito ainda está preguiçoso em relação às leis e às virtudes, o que vai acontecer com a meta? Desaparece? Ou ela permanece convidando o espírito? Ela permanece convidando o espírito por todo sempre. Cedo ou tarde ele vai sentir o anseio de conectar com essa meta que ele traz assinada na consciência. E aí que ele pede
de uma forma subconsciente ou consciente a reparação. Tá? Começando pelo processo de arrependimento, expiação e reparação. Ou, caso não seja possível, colocando no ambiente onde propicia o arrependimento para de posterior expiação e reparação. Então o espírito vai ser colocado no meio propício. Aquele que está subconsciente, ele vai ser trazido para o meio propício, seja na Terra, seja num outro planeta, para que ele possa apressar o processo do arrependimento, para de posterior expiação e posterior reparação. Porque ele anseia por isso, lá no nível subconsciente. E aí ele é colocado no meio propício. Vejamos que nós fizemos um aprofundamento bastante significativo nas falas de Kardec, que tem tudo a ver com as leis que nós estamos trabalhando em conjunto com outras leis. Lei de liberdade, de responsabilidade, de causa e efeito. É muito importante compreender as leis dentro desse mecanismo, as leis de forma global, para que, conhecendo as leis de forma global, nós possamos, aí com esse conhecimento, nos libertar. É isso que ensina Jesus: conhecereis a verdade vos libertará. Então, se nós fazemos esforços nessa direção, a verdade se tornando patrimônio da nossa vida vai nos libertando gradualmente. Vamos para a nossa avaliação reflexiva agora. Vamos fechar os olhos. Entre em contato com você mesmo em essência, buscando sentir o conteúdo estudado neste encontro. O que você entendeu do conteúdo que se aplique à sua vida?

Neste encontro, refletimos sobre o significado das expiações em nossas vidas, sobre o bom uso do livre-arbítrio para que possamos nos responsabilizar pela própria felicidade. Como você se sente em relação às suas escolhas nas várias experiências de desafio que tem devido ao seu gênero de provas e expiações? Você as tem utilizado para a sua evolução?

Como você sente a sua vida aplicando todo o conteúdo estudado? Você sente que ele pode melhorar a sua vida em sua busca de autotransformação e nas suas atividades na prática do bem?

Sinta-se agora um espírito imortal que traz em si mesmo a determinação divina de evoluir até a perfeição relativa, pelo conhecimento pleno e cumprimento das leis divinas, pela prática das virtudes e pela busca da unidade com Deus. Mergulhe profundamente nessa verdade espiritual. Sinta, veja-se cumprindo as leis divinas e desenvolvendo todas as virtudes essenciais da vida ao longo do tempo, sentindo plenamente o objetivo pelo qual você está reencarnado, dádiva para que você conquiste a perfeição.

causas e as consequências da drogadição. Novamente, recorrendo a Joana de Ângeles, no livro Conflitos Existenciais, capítulo 12, ela aponta as seguintes causas e consequências para a drogadição. Os primeiros prejuízos orgânicos decorrem da perturbação produzida na corticalidade do sistema nervoso, que se encarrega do controle em face da inibição que proporciona dos centros nervosos interiores, logo afetando as fibras do feixe frontal talâmico, diminuindo as inibições e produzindo manifestações por exibição de emoções antes freadas e que se apresentam excitadas e dominantes. O que a mentora está dizendo aqui? Ela usou alguns termos médicos, então vamos decodificar uma linguagem que nós possamos entender com mais facilidade. Todo e qualquer elemento químico, psicotrópico, ele age no córtex cerebral, por isso que ela fala do prejuízo na corticalidade do sistema nervoso. Ela está falando do córtex cerebral, também chamada popularmente de massa cinzenta, é a parte mais nobre do nosso cérebro, a última parte desenvolvida no processo de evolução anímica do ser. Existem outras partes do nosso cérebro que foi desenvolvido na própria evolução da vida, que, na verdade, o cérebro humano, ele tem três partes. A primeira parte é chamada o cérebro reptiliano, onde fica concentrada as emoções, os sentimentos e as emoções mais ligadas ao instinto. Depois nós temos o sistema límbico, que foi desenvolvido mais posteriormente nos mamíferos, nas aves já começou a desenvolver o sistema límbico. E por último, a partir dos primatas superiores, os nossos parentes mais próximos, que são os chimpanzés e os gorilas, começou-se a desenvolver o córtex cerebral. Mas ninguém tem um córtex cerebral como o ser humano possui. E aí o que a Joana de Ângeles está dizendo aqui? O córtex cerebral, ele, como tem uma função, principalmente o lobo frontal, de trabalhar em nós, de arquivar as emoções nobres do ser humano, as virtudes, né, porque nós somos seres espirituais, mas estamos encarnados. O cérebro físico, ele tem uma influência muito grande nesse processo do desenvolvimento do espírito. Na verdade, os sentimentos nobres são do espírito imortal, mas eles são, depende também de um córtex cerebral saudável para que seja armazenado esses sentimentos nobres do ser, que se localiza principalmente no lobo frontal, fica aqui nessa região do nosso crânio, que só o ser humano tem. Os animais, mesmo os primatas, eles não têm o lobo frontal. Por isso, eles são instintivos. O ser humano, ele é convidado a ir além dos instintos. Como as drogas, elas afetam o córtex cerebral e principalmente o lobo frontal, porque o lobo frontal, ele é harmonizado pelo sétimo chakra, pelo sexto chakra e pelo quinto chakra, principalmente, mas basicamente mais intensamente pelo sexto e sétimo. Nós vimos ontem que as drogas, elas afetam intensamente os chakras do perispírito. Então, vai havendo toda uma desorganização dos chakras, principalmente esses,
Por quê? Como nós vimos ontem também na fala da mentora, quando ela fala do tabagismo, e o que ela fala do tabagismo serve para as outras drogas também, quando a pessoa usa o psicotrópico, ela quer entrar no mundo artificial, um mundo prazeroso, artificial, em que ela se aliena da vida. Isso tem a ver com o sexto e sétimo chakra, porque o sexto e o sétimo chakra são utilizados para um mergulho na dimensão espiritual e para transcender as questões puramente biológicas do ser. O ser humano, ele tem um convite consciencial de desenvolver cada vez mais os chakras superiores. Quinto, que é do conhecimento, sexto, que é da inspiração, e sétimo, da transcendência. A partir das energias do chakra do amor. Então, transformar as energias mais instintivas, mais egóicas, que estão mais relacionadas aos três chakras da base, primeiro chakra da segurança, segundo do prazer e terceiro do poder, para utilizar dessas energias, canalizando para os chakras superiores. A pessoa que usa o psicotrópico, ela quer obter prazer, mas um prazer transcendente, usando o produto químico, como se isso fosse possível. O prazer transcendente, como nós vimos na mensagem da mentora ontem, ele é feito a partir do momento que o espírito escolhe vivenciar as questões profundas do ser. Jamais um produto químico vai gerar esse êxtase que é eminentemente espiritual. Ele gera um pseudo-êxtase. Inclusive a droga química êxtase, o objetivo teórico dela é produzir o êxtase espiritual. Só que o que ele produz? A pessoa entra no estado alterado de consciência alterada, e ali ela mergulha em situações fantasiosas, mas que diz respeito muito ao seu passado espiritual. Então, por exemplo, aquela pessoa que hoje está numa situação de miséria econômica, ao se alcoolizar, ao se drogar, o que acontece com essa pessoa? O que vocês acham que acontece? Hã? Fica pior? Ela primeiro, antes de degradar todo o corpo, ela cria situações irreais na mente. É para isso que ela se droga, para obter prazer. Mas qual é o prazer da pessoa fugir de uma realidade? Qual é o prazer que ela obtém? Dá para entender o que está acontecendo no nível profundo? Ela mergulha em situações do passado em que ela teve poder, teve luxo, teve riqueza, teve tudo e usou mal tudo isso. E hoje, despojada de tudo para que ela possa canalizar sua vida de uma forma adequada, ela quer voltar àquela vida de glamour falso que ela viveu no passado. Isso é um dos fenômenos que acontecem no processo da drogadição ou do alcoolismo, a mesma coisa. Ela mergulha em situações do passado vividas e passa a viver aquela vida de falso, de poder, de luxo, de riqueza, independente da classe social onde ela se encontra. Então, aqueles que tiveram experiências na nobreza, em situações de desmandos, vários mergulham nesse mundo aqui. Mas o que vai acontecer? Elas estão artificialmente fazendo com que o quinto, sexto, sétimo chakra funcione de uma maneira totalmente desequilibrada. Porque o objetivo da vida é nós ressignificarmos sempre as nossas experiências do passado, caminhando para o desenvolvimento de virtudes essenciais da vida. Então há um preço muito grande. Que preço é esse?
o bloqueio das funções nobres do córtex cerebral. Quando a pessoa bloqueia as funções nobres do córtex cerebral, qual parte do cérebro vai assumir as funções psíquicas da pessoa? O cérebro reptiliano, que é o cérebro que nós herdamos das nossas experiências enquanto princípio inteligente no reino animal, quando estávamos nessa condição reptiliana. Esse cérebro existe é a parte mais profunda do cérebro, ligado eminentemente aos instintos. Os mamíferos, por exemplo, eles já começam a desenvolver algumas emoções. O réptil não tem emoções. Ele é basicamente instintivo, extremamente territorial. Se você está caminhando por um lugar e naquele ambiente tem uma cobra, o que ela vai fazer? Ela se sente ameaçada e aí ela dá um bote e morde. Se for uma cobra venenosa, você pode ir à desencarnação por isso. Porque isso é natural no réptil. Quando o ser humano passa a usar o álcool e as drogas nesse nível que nós estamos trabalhando aqui, ele se torna assim, como se ele fosse um réptil. Então, a qualquer momento, ele entra em estado de territorialidade e ataca acreditando que está sendo ameaçado. Por isso que as brigas nesses ambientes de álcool, de drogas, são muito comuns, porque as pessoas entram nesse movimento extremamente territorialista. Qualquer um que ouse entrar, entre aspas, no território dele, ele ataca. Porque, como diz a mentora aqui, diminui as inibições, produzindo manifestações por exibição de emoções antifreadas e que se apresentam excitadas e dominantes. Então, o sistema límbico, onde tem as emoções mais ligadas ao instinto, emoções, por exemplo, de raiva, também ligado à territorialidade, que é próprio também das aves, dos mamíferos, em conjunto com os instintos mais animalescos do cérebro reptiliano, são todas desinibidas. E aí a pessoa entra em processos de destruição. Por isso que um pai alcoolizado pode chegar a matar o próprio filho. Uma mãe alcoolizada pode matar, ou drogada com uma droga ilícita, pode chegar a matar o próprio filho. Porque todas as questões mais nobres do ser são inibidas. O senso de humanidade que é dado pela corticalidade, pelas partes mais nobres do cérebro, são bloqueadas. Como o espírito encarnado recebe uma influência muito grande do corpo, ao bloquear o córtex cerebral, o espírito se torna, mais instintivo, ele dá vazão mais intensa aos instintos, que antes estavam inibidas por essas funções superiores. Faz sentido isso, gente? Ficou claro o entendimento? Nós decodificamos esse parágrafo que a mentora coloca aqui. O que ela quis dizer com tudo isso aqui? Posteriormente, alcança o cerebelo, produzindo desgovernação dos movimentos, para logo seguir gerando a paralisia do nervo vagal, que responde pelo equilíbrio existente entre o ritmo cardíaco e respiratório, tornando-se em geral responsável pela morte do viciado. Com o aprofundamento do uso do álcool, das drogas de modo geral, vai havendo lesões também no cerebelo. O cerebelo é uma estrutura que nós temos aqui mais ou menos na região da nuca, que é responsável pelo nosso equilíbrio
motor. Então, por exemplo, a pessoa que usa álcool muito tempo, ela vai degenerando o cerebelo e ela não consegue caminhar normalmente. Quando ela está sob o efeito agudo do álcool, né, a gente já, todo mundo acho que já viu um bêbado andando. Ele anda cambaleando, porque não, o próprio cerebelo, com a intoxicação aguda, ele fica alterado. Mas com o processo de cronificação, de consumo repetidas vezes, vão havendo lesões cada vez mais intensas no nível do cerebelo. Por último, quando nós falamos do tronco cerebral, onde há os estímulos vagais para o funcionamento do coração e dos pulmões, pode chegar à paralisia do tronco cerebral, do funcionamento vagal do sistema nervoso. E aí há as chamadas mortes por overdose, que nós comentamos bastante ontem, como a mentora diz, é responsável pela morte do viciado, seja num coma alcoólico, seja numa overdose de cocaína, de crack, de heroína, de qualquer drogas dessas que deprimem intensamente o sistema nervoso, pode gerar a morte por parada cardiorrespiratória. O coração para de bater e aí os pulmões entram em colapso e a pessoa morre devido a isso. Como nós dissemos ontem, ela morre. Desencarnar vai ser uma questão de bastante tempo para que ela se liberte de todas as injunções do corpo a partir desse fenômeno. Na psicogênese da drogadição, encontra-se o espírito aturdido, inseguro e às vezes revoltado, que traz do passado uma alta carga de frustrações e de rebeldia. Ontem, quando nós falávamos dos espíritos frágeis, é exatamente isso que é ser um espírito frágil. Não quer dizer que seja um coitado ou uma pessoa incapaz de viver a vida, mas é alguém que ainda está focado na rebeldia frente à vida. E aí é essa pessoa que deveria estar, por uma questão consciencial, praticando as leis divinas, desenvolvendo as virtudes importantíssimas para o espírito imortal, como a mansidão, a humildade, o amor, resolve por se rebelar contra a vida. Ele quer uma vida de poder, de Fausto, de prazeres, e no mundo de expiações e provas, é uma grande provação, inclusive, esse tipo de vida. Mas é uma para uma minoria, porque é uma grande provação que a maioria não suporta. E como diz o ditado popular, Deus não dá asa à cobra, né? Como a grande maioria com certeza vai falir redondamente nesse tipo de vida, a maioria renasce sem nada disso. Mas a pessoa quer, por todas as forças, viver isso. E aí, como ela não tem isso naturalmente, o que ela vai fazer? Vai buscar artificialmente. Pelo menos no cérebro ela vai viver as chamadas viagens. Quando nós falamos de viagem, as pessoas falam de viagens usando droga, que viagens são essas? Exatamente o mergulho no luxo, na riqueza, no Fausto, no mundo de prazer virtual, na própria mente dela. Que elas podem já ter vividas no passado ou não, mas quase sempre viveram no passado, faliram quando viveram isso, estão hoje sendo convidadas a ressignificar tudo isso, mas se rebela e quer viver essa vida sem sentido, mas que a pessoa faz toda a força de vivê-la. Assim, existem níveis diferentes de pessoas que podem tombar nas malhas da drogadição.
aquelas que se apresentam atemorizadas, receando a vida, que lhes parece sempre injusta e perversa, destituídas de tolerância em relação às próprias frustrações. Então, são essas que gostaria de ter uma vida, um mar de rosas, tranquila, sem nenhuma provação, nenhuma experiência desafio, nada que tirasse aquela pessoa da zona de conforto. Como a vida não é assim, porque Deus criou a vida para que nós progridamos e nos tornemos plenamente felizes, o que faz a pessoa que tem esse medo de viver, ela muitas vezes foge pelo uso dos psicotrópicos. Aquelas outras que podem ser consideradas dependentes, isto é, para quem a existência deve ser sempre agradável e compensadora, buscando na droga química, seja qual for, uma fuga da realidade, que em face da sua injunção aflitiva, deve ser negada ou apagada a qualquer preço. Então, existem aqueles que fogem de uma vida sem, entre aspas, sem graça, e aqueles que querem que a vida seja sempre com situações agradáveis. E aí fogem também pelo uso da substância química. Se nós formos buscar, refletir mais profundamente nesses dois tipos de causas da drogadição que Joana de Ângeles diz aqui, nós vamos sempre encontrar o espírito imaturo, querendo viver com essa imaturidade, sem realizar os esforços para desenvolver aquilo que Allan Kardec chamava de maturidade do senso moral. Desenvolver a maturidade do senso moral ainda é para poucos, muito poucos. Uma população que hoje está beirando 7 bilhões de pessoas, talvez nem 500 milhões nesse planeta, nós estamos falando de encarnados, né? Nesse planeta esteja disposto realmente a desenvolver a maturidade do senso moral. A maioria vai levando a vida na filosofia do Zeca Pagodinho, né? Um dos maiores propagadores de bebida alcoólica do país. Deixa a vida me levar, né? E vai deixando a vida levar, como se fosse possível a gente deixar a vida nos levar, né? Sem consequências muito graves para todos nós. Então, quando nós recusamos a desenvolver a maturidade do senso moral, principalmente fugindo pelas drogas, vão acontecer consequências muito graves. O primeiro grupo encontra no uso da droga a segurança que falta no estado de lucidez, embora reconheça que é de curta duração, mantendo a expectativa de renovação de outras doses até o desespero, que não tarda. O segundo, vitimado pela ansiedade, refugia-se no tóxico, evitando o trânsito pelas situações desafiadoras para as quais acredita-se incapaz de enfrentamento. Então, no fundo, é a mesma situação. Tem aquele que foge para, entre aspas, desenvolver segurança, que na verdade não passa de anestesiamento da timidez que ele sente, da insegurança que ele sente. Porque ninguém consegue isso de uma maneira química, seja com drogas ilícitas ou com drogas lícitas. A outra pessoa que quer viver apenas situações prazerosas na sua vida. E aí, como não tem, mergulha nas drogas também, com graves consequências. Os conflitos no lar contribuem excessivamente para a fuga na direção das drogas. A ausência de diálogos entre os genitores e os filhos, as agressões domésticas, as conversas doentias e a falta de carinho no que diz respeito à educação doméstica, expulsa o adolescente, muitas vezes a criança, do convívio da família para os traficantes impiedosos que os adotam, extorquindo-lhes dinheiro e matando-lhes esperança de uma vida saudável.
Aqui Joana coloca a respeito da dinâmica familiar, que também é responsável por muitas das situações em que principalmente crianças e adolescentes fogem pelas drogas. E não é apenas nas classes sociais chamadas menos favorecidas, socialmente carentes, que isso acontece. Hoje são poucos pais que querem ser pais, porque ser pai e mãe dá muito trabalho. E como a maioria não quer ter o trabalho porque está mergulhado no trabalho material para conseguir dinheiro para ter coisas, e nas festas e nas badalações sociais, são poucos aqueles que realmente têm uma convivência amorosa, saudável com os próprios filhos. Conversas fraternas, conversas sérias, conversas em que os pontos importantes da vida são colocados de uma forma clara, objetiva, lógica. A maioria foge disso, porque tudo isso dá trabalho. Trabalhos diários, não são trabalhos para ser realizado de vez em quando. Então, como diz a própria Joana de Ângeles, numa outra obra, temos muitos órfãos de pais vivos. E como são muitos os órfãos de pais vivos, são muitos os adolescentes e até crianças hoje que fogem pelas drogas. Aquele mundo extremamente cruel dentro do próprio lar, ela foge. Aqueles que têm poder aquisitivo mais baixo normalmente fogem para as ruas, porque normalmente vivem em cubículos de uma peça ou do máximo duas peças, que não tem como fugir dentro da própria casa. Então eles fogem para as ruas e vão para as chamadas cracolândia da vida. Os que têm de classe média para cima muitas vezes fogem dentro dos próprios lares, se refugiam nos próprios quartos com a companheira, o companheiro, a companheira e o companheiro de sempre, o computador e a televisão, e hoje tem iPad, iPhone e de todo jeito, para a pessoa se alienar naquele mundo e se drogar. Ela sai do quarto para comprar a droga, volta, às vezes consome juntamente com os amigos, né, quando não consome na própria escola, e vai se alienando dentro da própria casa. E muitas vezes os pais que estão no quarto do lado não sabem de nada, porque não querem saber. Finge que está tudo muito bem, que as coisas são assim mesmo, e vão levando. Então, qual é o limite entre pontuar para o filho ser indiferente às questões do filho? E até quando isso deve acontecer? No nosso livro Saúde das Relações Pais e Filhos e Saúde das Relações Familiares, e também no Jesus Modelo e Guia da Família, nós colocamos as três funções da paternidade, da pater-maternidade. Né? Aliás, quatro funções. Existe a função colaborativa, a função diretiva, a função orientativa e a função sugestiva. A função colaborativa é desde o momento que o filho é concebido até o momento da desencarnação do pai, da mãe ou do filho, e em alguns casos até depois que a desencarnação, o pai e a mãe continuam colaborando com os filhos, por uma questão de fraternidade, porque nós não somos pais e mães, nós estamos pais e mães dos irmãos de humanidade que momentaneamente são nossos filhos. Então a função colaborativa é essa função em que todo pai, toda mãe tem um dever consciencial de ser colaborador com Deus na educação daquele filho, daquele irmão em humanidade que momentaneamente está como seu filho.
Então, essa colaboração vai acontecer em todas as idades, independente de se o filho está com 40, com 50 anos e a velhinha está com 70, ela tem compromisso de colaborar. De colaborar, nós confundimos colaborar com em interferir na vida do outro. A nossa cultura latina, e a brasileira é muito assim, é uma cultura de intervenção na vida do outro. Aí já é um problema muito sério que se cria para pai, mãe e filhos. Para que não haja intervenção e haja realmente colaboração, é preciso que a função diretiva, orientativa e sugestiva esteja bem balizada. A função diretiva é a função própria para a criança de 0 a 7 anos. De 0 a 7 anos, a criança não tem ainda capacidade plena de abstrair. Então, ela necessita ser direcionada para aquilo que ela deve fazer. Direcionada para o bem, para o bom, para o belo, para as práticas das virtudes cristãs. Porque nós estamos falando tudo isso para pais e mães cristãs que querem ser pais e mães. Porque muita gente pode objetar, mas a coisa não é assim. Não é assim porque estamos doentes. Deveria ser assim. Então, o pai e a mãe sinceros, coerentes, cristãos verdadeiros, vão sempre direcionar os seus filhos para o bem, para o bom, para o belo. Na primeira infância, só cabe a função diretiva. Não adianta você buscar conceitos abstratos do que é amor, do que é fraternidade, e fazer discursos para o seu filho de 3, 4 anos e 5 anos, que ele não vai entender nada do que você está falando. A educação é feita a partir de exemplos, de contato, de situações bem diretivas. Na segunda infância, a partir dos 7, 8 anos, 6 anos, isso varia de acordo com a maturidade do espírito que está ali como filho. Não existe uma idade limite, mas em torno dessa idade, salvo se for um espírito de Alcione, que aí vai dar lição do pai desde 2, 3 anos, né? Mas é uma exceção na regra geral. Na maioria das vezes são umbralinos mesmo que a gente tem como filho. E não espíritos missionários. Então, o que nós vamos ter? A partir da segunda infância já começa a orientação, a função orientativa. A função orientativa já é uma função em que o pai e a mãe explica, conversa com o filho demoradamente, traz exemplos mais abstratos, reflete junto com ele, conversa com ele sobre a forma como ele...

para que o filho possa, entendendo o que acontece, fazer as próprias escolhas. Foi perguntado a questão do livre-arbítrio. Então, todas essas funções têm a ver com o livre-arbítrio do filho. Na primeira infância, o livre-arbítrio da criança é quase nulo, porque ela não tem capacidade de escolha. Como que a gente exercita o livre-arbítrio da criança? Por exemplo, se ela tem dificuldade para tomar banho, por exemplo, para ir para o banheiro tomar banho, ela pode exercitar o livre-arbítrio da seguinte maneira: ela vai tomar banho antes ou depois de assistir o desenho. A escolha dela se limita a isso. Ela acha que ela está escolhendo, né? Eu vou tomar banho antes de assistir o desenho, ou depois de assistir o desenho. Só isso. Mas escolher não tomar banho, não tem como, né? Ou escovar os dentes, ou qualquer coisa que seja importante para a criança. A partir dos 7 anos, o livre-arbítrio já começa a ter uma elasticidade maior, porque ela já tem capacidade de abstrair, tem capacidade de entender o que acontece nas coisas, e aí o livre-arbítrio vai ampliando. Por isso que entra a orientação, baseada em exercitar no filho uma virtude importantíssima, que é o discernimento, para que ele aprenda a utilizar a lei de liberdade. A lei de liberdade só vai ser bem realizada se for a partir da virtude do discernimento. Então vai-se, o pai e a mãe vão orientando o filho cada vez mais para entender o que é livre-arbítrio, aquilo que pode, o que não pode, aquilo que deve, o que não deve. Aí entra também, a partir da segunda infância, já diálogos sobre as drogas, sobre o álcool, sobre tudo isso. Claro, sempre numa postura coerente. Porque se o pai e a mãe falam dos malefícios do álcool, vira as costas e abre a sua cervejinha, ou toma o seu uísquinho lá no bar da sala, né? O que ele está passando para o filho? Olha, o que eu estou falando para você não serve para nada, porque eu não faço nada do que eu estou falando, tá? É isso que na prática se passa. Então são posturas coerentes que devemos ter, né? Como os verdadeiros cristãos. A partir do final da adolescência, o livre-arbítrio é total do filho. Hoje a adolescência cada vez aumenta mais, e antigamente terminava com 17, 18 anos. Hoje tem adolescentões aí de 23, de 24 anos, né? Que já deveria ser adulto, mas continua adolescente. Principalmente se estão estudando e não fazem outra coisa a não ser estudar. Às vezes são super protegidos pelo pai e a mãe, então viram as adolescentões de 23, 24, tem até de 30 anos, sendo sustentado por matronas de 60, de 70 anos, mas já são aberrações. Na vida adulta, entra a função sugestiva. Na função sugestiva, o livre-arbítrio do filho deve ser eminentemente preservado. Por quê? Ele tem capacidade de escolher, ele já tem maioridade penal, ele já tem uma série de situações em que o pai e a mãe já não são responsáveis nem legalmente sobre ele. É ele que é responsável sobre ele. Então ele já deveria ter aprendido a discernir lá na segunda infância, na adolescência, né? Claro, começando desde a primeira infância, de uma forma mais diretiva, mas começando. E na idade adulta já era para estar totalmente formado o seu caráter. Como a gente sabe que não é bem assim as coisas, porque a negligência em relação à formação dos filhos ainda é muito grande, o que acontece com muitos pais? Quando os filhos se tornam adultos, eles querem recuperar o tempo perdido. E aí entra a chamada interferência e não a colaboração. Então tem muitos pais hoje em dia que querem direcionar os seus filhos de 20, de 30, de 40, até mais anos, como se isso fosse função deles e fosse próprio para aquela idade. Direção é de 0 a 7 anos. De
8 até

0: 12, ou é direção com orientação. Na adolescência, orientação com direção. E a partir da vida adulta, que vai hoje em torno de 20, 22, 21, depende do espírito também, porque o espírito mais maduro fica mais adulto mais cedo. Deve-se sugerir pontos para que o filho reflita, de preferência recordando aquilo que ele já obteve na adolescência, na segunda infância, recordando pontos para ele refletir, né? Isso se caso os pais terem sido os pais verdadeiros no passado. Porque se eles não foram, né, o que eles podem é orar para que o estrago que fizeram seja o menor possível, porque o estrago já está feito. Não se volta situações de infância, de adolescência com os filhos. Então, na questão das drogas, do álcool, é importante ser pai e mãe desde o início, desde o momento da concepção, a educação deve acontecer. Na primeira infância, a educação é eminentemente com exemplo. Diretiva, porque é o exemplo que fala alto. Se eu digo uma coisa para o filho, falo que álcool faz mal, mas eu estou lá com as bebidas alcoólicas na minha boca, né? Eu estou falando banalidade, estou falando coisas falsas. Na verdade, são verdadeiras, mas para o pai e a mãe que não dão um exemplo, é falso em si mesmo. Né? Se a pessoa fala que o uso de drogas é uma alienação e todo dia para dormir ela precisa de tomar um comprimido para dormir, para se alienar e poder dormir, o que está acontecendo? Apesar de ser uma droga comprada em farmácia, é droga psicotrópica do mesmo jeito. Então, na prática, está mostrando para o filho que quando temos problemas, a gente usa uma droga. Se essa droga vai ser comprada numa boca de fumo ou numa farmácia, é uma questão apenas de processos. Claro que é melhor comprar na farmácia do que na boca de fumo, mas o ideal é viver como espíritos imortais, cumprindo as leis divinas e praticando virtudes. O espírito imortal que vive dessa forma no corpo, fazendo esforços reais para cumprir as leis divinas e praticar as virtudes, não precisa de psicotrópico, nem comprado em farmácia, nem em boca de fumo. Vive naturalmente, dorme naturalmente, ri naturalmente, sente alegria naturalmente, não precisa de droga nenhuma. Nem quantidade, só uma dose de vinho por dia, não precisa de nada disso. O que nós necessitamos é desenvolver as virtudes do espírito imortal, desenvolver alegria de viver, jovialidade, trabalho no bem para que tenhamos vida em abundância, como Jesus ensina. Então, quando nós fazemos isso, respeitando o livre-arbítrio nas várias fases, o pai e a mãe são pais e mães. Indiferença jamais. Indiferença é abrir mão de ser colaborador. Ninguém vai mudar um filho adulto, porque o tempo já passou. Mas colaborar com ele, com ela, é dever consciencial. E como que se colabora? Pontuando, orando, oferecendo muitas vezes na idade adulta aquilo que o pai e a mãe não deu quando criança. Mas sempre é tempo de oferecer o melhor. Jamais esse melhor vai ser interferindo na vida do filho, querendo direcioná-lo, porque vai gerar todo um processo de revolta mais intensa no filho e um processo de desespero, de angústia, de frustração nos pais, porque os pais vão ficar cada vez mais frustrados porque vão estar falando ao vento, jogando palavras ao vento. Não é dessa maneira. Maiores detalhes, livro Saúde da Relação Pais e Filhos, inteiro, de ponta a ponta, de preferência estudado várias vezes. Jesus, modelo e guia da família, estudado várias vezes, porque não é tão simples praticar tudo aquilo que está ali. Tudo foi orientado pelos mentores do Projeto Espiritizar. Nós apenas somos veículos para colocar tudo isso que está nessas obras sobre família que temos escrito. Essa mesma conduta em relação aos pais e filhos pode ser utilizada no atendimento fraterno, sim. Sempre sabendo que na nossa função no atendimento fraterno é sempre colaborar e sugerir. Não é cabível no atendimento fraterno direcionamento. No máximo, orientações sugestivas. Orientações sugestivas, você nunca vai falar uma coisa só para a pessoa. Você vai falar para ela pontos que, seguindo por esse caminho, pode acontecer isso, seguindo por esse, acontece aquilo, seguindo por aquele outro, pode acontecer outra coisa. E aí você orienta sugerindo. Cabe à pessoa utilizar da sua orientação, sugestão ou não, utilizando o seu livre-arbítrio. Porque não é função do centro espírita direcionar a vida de ninguém. Tá? Então, isso deve estar muito claro no atendimento fraterno. Por exemplo, nesse tema sobre drogas e álcool, jamais a gente direcionar o que a pessoa deve fazer. Se você fosse ele, você não seria você, seria eu. Né? Então, esse negócio de se eu fosse você, eu faria isso, não é cabível no centro espírita. Você pode fazer na sua vida particular e assumir os compromissos com a decisão do outro, porque você vai ser co-partícipe dessa decisão. É agir sempre dando as orientações que a doutrina espírita oferece. Se for o caso, sugerir pontos para a pessoa refletir ou para aquele familiar refletir, né, sobre o que está acontecendo, sobre essas questões espirituais e profundas relacionadas ao tema, mas jamais direcionar. Né. Até os encaminhamentos para as chamadas políticas públicas de atendimento devem ser sugeridas, jamais impostas. Tem gente que acha que tem obrigação de pegar a pessoa e levar na marra para uma situação X ou Y. Se ela for um familiar, e naquele caso que nós dissemos ontem, de uma viciação contínua, aí tudo bem, é uma outra questão, mas fora disso não é cabível para nós no centro espírita. No caso de pais separados, em que o filho se distancia de um ou de outro pai, na verdade é que está havendo aí um grande problema. Porque se existe ex-cônjuge, não deveria existir ex-pai nem ex-mãe. Porque não é próprio na vida se tornar ex-pai e ex-mãe. Acontece que muitos, quando se separam dos seus cônjuges, se tornam ex-pai ou ex-mãe. E praticamente deixam o filho por conta do outro. Mesmo que o outro, porque às vezes um cônjuge, por vingança, utiliza dos filhos contra o cônjuge que ele separou. Somente o pai ou a mãe que permitirem isso, que vão se tornar ex-pai ou ex-mãe. Porque se eles quiserem ser pais ou mães presentes, mesmo numa ação contrária do outro, eles poderão ser, sim, pais e mães, só que vai dar um trabalho dobrado. Como a maioria não quer ter trabalho, né? O que faz? Já que ela isso ou que ele isso, então cuida que o filho é seu. O filho não é seu, é nosso. Né? Deveria ser sempre nosso. Então, mas por comodismo, muitos preferem esse caminho do abandono afetivo. E vão dar contas da sua administração. Não há pai e mãe que, assumindo esse compromisso com Deus, não vá prestar contas para a própria consciência de tudo aquilo que fez durante toda a vida do filho. Se colaborou ou não. Se no caso de um filho que se envolve com droga, porque o pai foi omisso e não acabou não sendo pai, se ele é corresponsável pela drogadição do filho, totalmente. Totalmente irresponsável. Não, não na responsabilidade no sentido de que ele vai assumir a parte que é do filho, é a parte que cabe a ele como pai, que se abdicou dessa função de pai, ele vai ter toda a responsabilidade pelo tudo aquilo que acontecer com os filhos. Isso é orientação de Santo Agostinho e o Evangelho segundo o Espiritismo. Os conflitos internos que aturdem o jovem ou adulto que sente insegurança na realização de alguns cometimentos respondem pela procura de determinadas drogas estimulantes que lhes proporcionam segurança na primeira fase da intoxicação, em razão do estímulo cortical que proporciona certa vivacidade intelectual, respondendo pela euforia e audácia nos gestos. Então, aquilo que nós já comentamos ontem, na primeira fase a droga gera esse estímulo no córtex cerebral, e aí a pessoa entra em euforia, ela, entre aspas, pensa melhor, ela se sente audaciosa para realizar determinadas ações, mas tudo isso é pura ilusão, porque ao mesmo tempo que a droga estimula, ela destrói o córtex cerebral. Então ela vai destruindo gradualmente até que a pessoa se torne um trapo humano, na segunda fase do processo. É comum acontecimento em determinados indivíduos que exercem profissões liberais e são convocados a miúde ações desafiadoras, que temem não poder executá-las com segurança e que o fazem sob a injunção do álcool, de diversas drogas, tais a morfina, a cocaína, o crack ou outra qualquer. Então a pessoa tem um desafio, só que em vez de trabalhar para desenvolver as virtudes que vão fazer com que ela supere verdadeiramente o desafio, que ela escolhe o caminho mais fácil. Bloqueia algumas funções para que possa realizar passar por aquela situação desafiadora. Isso que Joana de Anjos coloca aqui é muito comum numa sociedade doente como a que nós vivemos. Muita gente faz isso. Os artistas envolvidos com drogas tem a ver com essas questões, mas não somente artistas, porque isso é uma minoria. É um hábito que graça hoje em grande parte da sociedade. Executivos que antes de fazer uma apresentação importante cheiram cocaína no banheiro da própria empresa onde eles vão apresentar. Isso em todas as classes sociais acontece isso. O que vai variar é o tipo de droga usada. Não poucos viciados e tinentes são vítimas do mesmo hábito que mantiveram em existência anterior, na qual mergulharam em abismo profundo e retornaram com as marcas da dependência que os consome, avançando para expiações muito graves no futuro. Aqui Joana coloca outra causa importante, que é a repetição de um vício do passado. Então, como o vício não é do corpo, é do espírito imortal, o espírito que já se viciou no passado espiritual, ele tem uma tendência muito grande a voltar a se viciar novamente. E aí, como diz a mentora, vai avançando cada vez mais para expiações muito graves, no sentido de que, como ele vai lesando não apenas os corpos físicos que ele tem, mas o perispírito também, ele vai gerando para si mesmo expiações muito graves no futuro. Os líderes que davam drogas para os seus soldados para que eles pudessem matar com mais eficiência, é uma das situações que pode gerar no futuro situações de repetição de dependências. São todas as situações que levam o espírito a ser dependente químico numa existência, ele vai levar essa tendência para a existência seguinte. Porque o fato de desencarnar e voltar novamente à carne não vai mudar muita coisa, até que ele se decida por modificar-se. Sob outro aspecto, as vinculações com personalidades psicopatas desencarnadas ou inimigos pessoais de outras experiências carnais responde pela sua indução à dependência viciosa, na qual também se comprazem mecanismos de vampirização cruel em verdadeira interdependência espiritual. Aqui, novamente, as causas espirituais obsessivas que nós já vimos bastante no dia de ontem. Sem a menor dúvida, é o espírito enfermo aquele que mergulha no poço asfixiante da drogadição, arrastando os efeitos da conduta reencarnacionista e dos compromissos alienantes da atualidade na qual se encontra. Sempre nessas questões de ordem espiritual, nós vamos encontrar o espírito doente, seja nas questões ligadas à sexualidade, seja nas questões ligadas à dependência química, às questões morais, emocionais. É o espírito enfermo sendo convidado a superar a doença que traz em si mesmo. A repressão policial e a falta de educação moral, a ausência de esclarecimento correto em torno dos danos produzidos pelas drogas químicas tóxicas, as dificuldades socioeconômicas, os conflitos íntimos, os estímulos proporcionados pelas belas e bem trabalhadas propagandas apresentadas pela mídia, responde pelo agravamento da epidemia da drogadição que assola a sociedade contemporânea. Como nós temos muitos espíritos doentes na sociedade atual, toda a conjuntura vivida agrava o problema em vez de solucioná-la, desde a repressão policial até as propagandas glamourosas, como nós vimos ontem, que estimula o álcool desde a adolescência, quando não estimula até as crianças. É uma repressão de faz de conta, na verdade, né? Como nós, tudo que está acontecendo no Brasil, de modo geral, nós estamos falando do mundo todo, né? A Bentora não está falando só do Brasil. Existe muita repressão policial, por exemplo, nos Estados Unidos é uma repressão policial enorme. No nosso país, nós estamos vivendo uma ilha da fantasia, em que as coisas são de faz de conta. Não é por acaso que o povo está na rua exatamente para que os nossos governantes despertem para governar de fato e não para fazerem de conta que estão governando. Em toda a sociedade, o professor faz de conta que ensina, a polícia faz de conta que resolve os problemas, a presidente faz de conta que está governando, e todos vão empurrando com a barriga tudo. E aí o resultado é isso que nós estamos tendo no nosso país. Se tem a responsabilidade do adolescente, no caso de que o pai abandonou, sim. O pai é responsável pela parte que lhe cabe, porque o outro está usando aquilo como se fosse uma vítima da vida. Ninguém é vítima da vida, né? Aquele que passa por uma situação dessa também abandonou no passado e está aprendendo na pele que isso não se faz, porque senão Deus não seria onisciente, onipresente, permitindo algo, porque existe uma lei de permissão, permitindo algo que não estivesse na conta da vida daquele espírito. O que acontece é que a maioria prefere o comodismo e prefere a condição de vítima do que assumir a postura real de dono da própria vida, né? Isso é muito comum na sociedade em geral. Assume a posição de vítima, não sou eu, é o mundo cruel que me faz assim. Ninguém nos faz assim, somos nós que fazemos. É claro que existe uma série de conjunturas desafiadoras. Para um filho abandonado, é desafiador viver num mundo como o nosso. Agora, ele só vai entrar nas drogas fugindo desses desafios se ele escolher fazer isso. A chance de uma pessoa que já teve problemas no passado, que renasce num ambiente viciado, as chances são maiores, é muito difícil? Sim. Por quê? É aprovação para o espírito. Isso está lá no Livro dos Espíritos, uma questão que Kardec faz a respeito das provações, que o mentor que responde, ele diz que uma pessoa que tem uma tendência ao crime renasce num ambiente de criminosos para que ele possa resistir ao crime, para que naquela provação, vencendo a provação, ele realmente desenvolveu virtudes. Na questão do álcool, das drogas, é a mesma coisa. Nós vivemos numa sociedade doente porque trazemos as nossas doenças enquanto individualidades. Agora, a opção de permanecer doente ou não vai ser oferecida ao espírito o tempo inteiro. É nisso que reside as provações. Porque senão o espírito nessa condição, então vamos levá-lo para Júpiter, porque lá é um planeta que não tem mais droga, não tem mais álcool, não tem mais nada, porque aí vai ser mais fácil para ele. Teria condições de acontecer isso? Dentro de um ponto de vista fisiológico, não tem. Nem o próprio, no perispírito, consegue viver, ou uma pessoa que tem um perispírito grosseiro conseguiria viver em Júpiter. Então, é numa sociedade doente que nós vamos nos libertar individual e coletivamente das doenças. Não tenhamos dúvida disso, né? Somos nós é que vamos fazer uma sociedade saudável. Assim como somos nós é que fazemos com que ela seja doente. Muitos de nós já nos libertamos do álcool, das drogas. Mas como que nós participamos dessa sociedade doente? Sendo conivente, né? Por exemplo, fazendo uma atividade beneficente para o movimento espírita e vendendo bebida alcoólica, né? Nós estamos participando da doença social. Ah, mas tem muita gente... Mas não é para nós, é para os outros, é para os nossos amigos. Então o que você oferecia para os inimigos? Né? Se para os amigos, tem muita gente que não bebe, mas faz festa e oferece para os amigos as bebidas alcoólicas. O que você ofereceria para o seu inimigo? Ácido sulfúrico com gelo? Né? Provavelmente, né? Porque se não é bom para ele, mas para o amigo, ele vai lá e oferece... Ele está participando do jogo da doença social. Aí muitos vão dizer assim: ah, mas se não tiver bebida alcoólica, meu amigo não vem. Ele é amigo seu ou ele é amigo da cerveja que vai receber de graça na sua casa? Então ele está mostrando para você que ele é amigo da cerveja e não seu. Porque se ele precisar de um estímulo químico para estar junto com você, esse amigo seu não é seu amigo. Então, como que nós participamos desses jogos da sociedade? Por essa omissão, por esse tipo de coisa. Quantas vezes nós já vimos em festas de pessoas que se dizem espíritas convictas e oferecendo bebida alcoólica para os amigos? Eu não bebo mais, já passei dessa fase. Mas os meus amigos bebem, então eu preciso oferecer. E faz o jogo social doentio, participando ativamente dele e sendo responsável por ele. Como que teremos uma sociedade saudável se nós individualmente não buscarmos posturas mais saudáveis, né?
1: Nós podemos ver que inclusive
0: também
1: na família, né?
0: Também na família.
1: Festa,
0: almoço de família. É, porque afinal, né, ninguém é de ferro, então tem que tomar, tem que isso. E você acaba sendo partícipe de um processo de desequilíbrio do outro. E quando a bebida é de graça, o que as pessoas bebem? Com moderação? De graça sim, né, porque o outro pagou, porque não existe nada de graça, né? Elas bebem até ficarem alcoolizadas e muitas vezes saem dirigindo os carros. Você pensa que você não é corresponsável por um acidente que alguém bebeu numa festa ou num almoço que você promoveu e aconteceu um acidente com a pessoa que se alcoolizou na sua casa ou na sua festa, você não é responsável? É responsável, sim. É corresponsável. Então, as leis da vida, nós não podemos burlar e fugir, tentar fugir das leis da vida. Elas são aquilo que elas são, né? E tem muitos de nós que ainda acham que, não, é assim mesmo. A vida é assim mesmo. Se não for assim, a gente não vive. Claro, não vive doente. Mas saudável a gente vive. Só que nós queremos ser igual a todo mundo, né? Ou um pouquinho diferente. A gente já não faz, mas colabora para que o outro faça. Quando a pessoa não faz, né? Porque tem muitos que ainda fazem.
1: Ah, bebeu, saiu o carro, Deus, e nem morreu no acidente, está tudo bem. Mas quantas pequenas confusões estão no seio das famílias, porque a pessoa perde o limite por causa
0: da vida. Não apenas essas confusões, né, como foi comentado, mas também toda aquela questão espiritual que nós vimos ontem. Se você leva para dentro do seu lar um ambiente de bebedeira, que tipo de espírito você está levando para o seu lar? Anjos, espíritos superiores que vão se reunir para orientar a família, crescer e se evoluir? É aqueles espíritos vampirizadores que nós vimos ontem, vimos até as figuras, né? Aquele espírito grotesco, vampirizando, que você vai levar para a sua festa, vai levar para o seu lar, né? Vai levar para a sua vida. É esse tipo de companhia. Porque imagina o espírito superior ali do seu lado, intuindo você alcoolizado ou os seus familiares alcoolizados. Não há espaço, eles não suportam esse tipo de ambiente. Como qualquer pessoa lúcida não suporta esse tipo de ambiente. Eles podem entrar no estudo, como Aulus e André Luiz entraram naquele texto que nós colocamos ontem. Inibindo, transcendendo a repugnância que sente num ambiente desse, mas apenas em estudo ou em socorro muitos especiais que acontecem muitas vezes, né, por acréscimo de misericórdia. Mas para ficar ali conosco, nós trocamos muitas vezes a companhia dos espíritos benfeitores por espíritos da pior espécie, porque simplesmente entramos nesse jogo social. Tá? A pessoa, com a postura da pessoa que já se libertou do álcool, das drogas, mas que tem ainda isso dentro da família. Se a pessoa ainda tem isso dentro da família, ela não vai também abandonar a família por causa dessa questão, né? Não é por aí. Mas, mantendo a sua integralidade, mantendo o seu ambiente psíquico equilibrado, né? Porque se existe uma psicosfera coletiva, existe também a psicosfera individual. Na nossa psicosfera individual, nós é que somos responsáveis sempre. Ninguém pode invadir a nossa psicosfera individual se nós não permitirmos. Então, o que que a pessoa deve fazer? Deve se tornar uma ilha de luz no meio desse ambiente perturbado, para que ela seja um instrumento de auxílio, mesmo que seja indireto, dos familiares que ainda têm essa postura.
1: Não
0: da atitude dela, mas às vezes pode ser no próprio lar. Se uma por exemplo, tem a esposa não bebe, mas o esposo bebe, o que ela vai fazer? Vai separar? Se tem um filho que bebe, vai se tornar ex-mãe dele? Não, estou de mal com você, nunca mais quero saber. Isso não é possível. Né? Em casos extremos, até isso, por exemplo, principalmente na relação conjugal, em casos extremos é lícito que a pessoa não queira conviver com uma pessoa alcoólatra. Agora, em outras relações que não dá para se tornar ex, O que você vai fazer? A única forma de você atuar equilibradamente é manter o seu mundo, não é isolado do outro, mas protegido do outro. No nosso livro Saúde das Relações Familiares, nós colocamos um caso em que os familiares tinham esse hábito da bebedeira. Então, não era na família nuclear da pessoa. Então, houve possibilidade, esse é um caso verídico, nós colocamos no livro. Houve possibilidade dela se fazer um isolamento de autoproteção. Se não é na minha família nuclear, é na família de origem, eu posso não frequentar as festas regadas à bebida alcoólica da família? Posso, tenho todo o direito de fazer isso. Não é falta de caridade. Falta de caridade seria levar sua família nuclear para conviver nesse ambiente. Então você faz um isolamento de proteção, que é mais uma proteção para a família nuclear. Quando na família nuclear há situações de viciação, a pessoa vai fazer um isolamento protetivo dela em relação à contaminação que vem do outro, para que ela seja um instrumento de auxílio do outro. Na família de origem, na família mais ampla, a família que não se coaduna com esse tipo de postura, o que ela serve? Ela serve para quê? De exemplo para aqueles que só fazem festas regadas à bebida alcoólica.
1: E...
0: Sem álcool, sem nada, é uma referência. Sim, com certeza. Né? Porque você mora, é o que acontece nas promoções de centros verdadeiramente espíritas. As pessoas vão, se divertem, almoçam, jantam, fazem sem uma gota de álcool. Né? Nos centros verdadeiramente espíritas é assim, né? Não nos falseados. E as pessoas aprendem que não precisa de álcool para você se divertir, para você ser jovial, para você ser alegre. Aliás, é a alegria verdadeira e não essa falseada chamada euforia, possibilidade pelos produtos químicos. Uso abusivo das drogas em face da dificuldade ou indiferença das demais criaturas para cerceá-lo pelo esclarecimento vai se tornando tão natural e quase chique nas denominadas rodas de alto padrão econômico que ameaça o equilíbrio das criaturas individualmente e da sociedade em geral. Então, essa realidade que nós estamos vivenciando, que nós já comentamos desde ontem, a princípio a toxicomania produz impacto perturbador, mas à medida que se avoluma uma falsa compreensão e tolerância geral, finge ser uma forma de conduta da época, como uma válvula para escapar-se à ansiedade, ao estresse, às pressões vigentes, lamentavelmente conduzindo para a loucura, a destruição e a morte. Então, tudo isso nós já comentamos, né? Essa conduta doentia, superficializada, que nós vemos na sociedade de hoje, em que tudo é fingido. Faz de conta. Vamos fazer de conta que as coisas são assim e vamos levando. Teorias esdrúxulas que não correspondem a aquilo que Deus nos programou para nós. No livro Após a Tempestade, Joana de Ângeles diz, no capítulo 8, fixando-se nas estruturas mais sutis do perispírito, em processo vigoroso, os estupefacientes desagregam a personalidade, porquanto produzem na memória anterior a liberação do subconsciente que invade a consciência atual com as imagens torpes e deletérias de vidas pregressas que a misericórdia da reencarnação faz jazer adormecidas. Nós acabamos antecipando isso aqui. Então, quando a pessoa usa as drogas psicotrópicas, ela mergulha nas vidas anteriores e traz situações do passado que ela gostaria de fruir novamente, mas que pela bênção da reencarnação elas deveriam estar ressignificando, mas que elas acabam vivendo aquilo e virtualmente na sua mente, mas como são experiências já vividas, com toda a carga emocional vivida nessas experiências. Então, se ela obteve muito prazer numa determinada existência, é prazer egóico, né? Não é um prazer da essência. Por isso ela fala que as imagens torpes e deletérias de vida passada, ela mergulha naquilo e passa a viver. Isso é comum nas chamadas cracolândias, porque normalmente são aquelas pessoas de poder aquisitivo um pouco mais baixo que gostaria de viver no fausto, no luxo, na riqueza do passado, que foram despojadas exatamente para aprender a valorizar, que ficam ali fumando no cachimbo de crack um após o outro para viver naquilo. Como são espíritos extremamente rebeldes e materialistas, eles ficam focados nesse momento, não importa se vai sofrer depois, né? Porque no nível subconsciente todos sabemos que somos espíritos imortais momentaneamente no corpo, mas a pessoa vive alienada e o que importa é aquele prazer imediato. De incursão em incursão, no conturbado mundo interior, desorganizam-se os comandos da consciência, arrojando o viciado nos lôbregos aos sapões da loucura que os absorve, desarticulando os centros do equilíbrio, da saúde e da vontade, sem possibilidade reversiva, pela dependência que o próprio organismo físico e mental passa a sofrer irresistivelmente. Então, isso tudo já comentamos também.

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1: Então, meus irmãos, que possamos agora retomar nosso estudo, continuando o assunto de Ezequiel contra a eternidade das penas e o pecado original. Ele vai trazendo para nós, como eu disse, os pontos, né, lá no seu livro, que vai mostrando claramente que isso não existe, segundo leis divinas. Então, nós dissemos, né, como foi, lembramos, né, que Ezequiel disse, né, que Deus disse, a alma do pai é minha e a alma do filho é minha. Ou seja, ele criou individualmente cada um. E a cada um ele deu a característica, ele deu as faculdades e ele deu a responsabilidade com os próprios atos. Aquela famosa informação de Jesus, a cada um segundo suas obras. Né? O que acontece, né? Essa ideia veio daquela informação de dogma da igreja, Deus cobraria, né, do filho o erro do pai até a terceira geração. E nós sabemos, com a lei da reencarnação, que a doutrina espírita vem ensinar para a gente, que na terceira geração é o próprio espírito que está voltando e assumindo a responsabilidade em si mesmo do que ele fez. É só isso. Eu vou abraçar novamente, aliás, vou estar de encontro com as consequências daquilo que eu fiz, e não outro fazer para mim. O outro item é, se um homem é justo, se ele age segundo a igualdade e a justiça, se ele não entristece nem oprime ninguém, se devolve ao seu devedor o penhor que lhe dera, se não toma nada dos bens dos outros, etc., se não empresta com usura, se caminha seguindo meus preceitos e guarda minha ordem para agir de acordo com a verdade, esse é o justo. E muito certamente viverá, disse o Senhor. Então, nem o pai paga pelo filho e nem o filho paga pelo pai. Tá? Tanto no bem quanto no mal. Se eu sou bom, se eu conquistei o bem, se eu me tornei homem de bem, o mérito é meu. O meu filho não vai ser bom porque eu sou bom. Né? Inclusive, nós temos a questão 583 e 583A do Livro dos Espíritos, que deixa muito claro isso para a gente. Né? Quando Kardec pergunta, se um filho é mau, não conseguiu, apesar do esforço dos pais, ele não conseguiu vencer suas viciações, é culpa dos pais ele não ter vencido? E os espíritos disseram, não, né? Mas maior será o mérito dos pais se conseguir ajudar esse filho. Mas se o filho não conseguiu, não é por falta do esforço dos pais, né? Então o pai não vai pagar por isso. E na outra questão é, se um filho é bom, né? Se um filho é bom, traz, apesar do desleixo dos pais, do descuido dos pais, os pais têm mérito da vitória desse filho? E a resposta é simples assim, ó, Deus é justo. Então, se ele não fez nada por merecer a vitória que o filho fez por si mesmo, ele também não tem mérito. Então, não adianta se vangloriar, né? Que a gente sabe, tem muitos pais que não fazem nada pelos filhos, mas se o filho galga uma vitória qualquer, eles se sentem, só porque são pais, se sentem vitoriosos. E não está certo. A vitória é do filho, não do pai. A outra questão, que aquele trouxe do homem de bem. E se esse homem tem um filho que seja um ladrão, e que é o homem de bem, tem um filho que seja um ladrão, que derrame sangue ou que cometa qualquer uma dessas faltas, esse filho morrerá muito certamente, pois que fez todas essas ações detestáveis e seu sangue cairá sobre a sua cabeça. Então não é culpa do pai, o pai já é homem de bem. É por conta dele que conquistou aquilo. E tudo fez naturalmente para o filho, que aí entra a questão do Livro dos Espíritos. Tudo fez pelo filho, para o filho tornar-se homem de bem, mas ele não conseguiu. Então, a questão, o castigo, entre aspas, né, não é castigo, é apenas é a responsabilidade que o filho tem que ter com os seus atos. Um grande engano que nós temos na vida familiar é que os pais querem assumir o erro dos filhos e tornam, e não sabem o mal que fazem aos seus filhos, tornam filhos inseguros, independentes, mau caráter, sem segurança na vida. Por quê? Porque desde pequeninos, tudo que eles faziam de errado, o pai acobertava, a mãe acobertava, toda a dívida que eles arrumavam, o pai pagava, a mãe pagava, né? Toda a confusão, né? que eles arrumam, os pais passam a mão pela cabeça. Então, o que acontece? Se tornam inúteis. São filhos inúteis. Aí sim, esses pais irão chorar. Não vão, eles não vão sofrer a dor que o filho está sofrendo porque eles fizeram isso. Eles vão sofrer a própria dor de não terem feito o que deveria fazer pelo filho. Ensinar o filho a assumir a responsabilidade dos seus próprios atos. Meus irmãos, ouvintes, queridos, principalmente pais e mães. A felicidade dos seus filhos é eles serem responsáveis em assumirem a responsabilidade da própria vida, dos próprios atos. Jamais seremos felizes de ver nossos filhos cair no fosso, cair no buraco, porque nós os paparicamos, porque nós facilitamos demais a vida deles. Não é assim que nós vamos ficar felizes no plano espiritual. Aí é o chorar, lágrimas e ranger de dentes, que Jesus alertou, né? Então, jamais achemos que Deus vai nos castigar por conta do erro do nosso filho. Nosso filho vai ter que assumir aquilo, mais dia menos dia. Então, não é felicidade maior nós, desde já, deixarmos que eles sofram a ação das próprias faltas para doer neles, para eles poderem aprender? Que doa agora, meus irmãos, para não doer depois, porque vai ser muito pior, muito mais doloroso. A outra questão é que ele diz aqui, se também, né, se ele tem um filho que vendo todos os crimes que seu pai havia cometido, por causa deles esteja cheio de medo e procure não imitá-lo, este não morrerá por causa da iniquidade do seu pai, mas certamente muito viverá. Ou seja, o filho que aprendeu não com o ensino do pai, mas aprendeu de ver o pai passar por dificuldades. Agora, quem vai pagar por essa dificuldade é o próprio pai, que vai ficar sofrendo pelos erros que cometeu, e não o filho ter que pagar por aqueles erros. A lei é de justiça, amor e caridade, né? Quando, no Livro dos Espíritos, na questão 586, Kardec perguntou aos espíritos qual era a lei de justiça, tirando a lei humana, qual é a característica da lei de justiça, a verdadeira justiça. Simplesmente ele diz assim, não vos disse o Cristo, faça ao outro aquilo que deseja que o outro te faça? Né? Então, assim é o processo da lei divina conosco. Né? Tudo que fizermos ao nosso próximo, nós vamos ter de volta para nós. Se eu faço mal, o mal vai recair sobre mim, eu vou ter que responder sobre aquilo. Se eu faço o bem vai recair sobre mim, eu vou me fortalecer cada vez mais em ser bom. Né? Então, se dizeis, portanto, porque o filho não levará a maldade do seu pai, é porque o filho agiu segundo a igualdade e a justiça. Ele foi justo. Então, ele não tem culpa de pagar. E aí, para encerrar, aquela famosa, que eu acho essa expressão é antiga e famosa, Deus não quer a morte do ímpio. Deus não quer. Se o ímpio fizer penitência de todos os pecados que cometeu, se guardar todos os meus preceitos, se agir com equidade e justiça, ele certamente viverá e não morrerá jamais. Ou seja, será feliz. Deus não quer a morte do pecador. Ele quer que ele cresça e seja feliz. Seja perfeito, como todos seremos perfeitos um dia. Muita paz, que o Senhor nos abençoe.
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6: Continuando o estudo no capítulo 24 do Livro dos Médiuns, é um capítulo muito interessante porque nos norteia. Aliás, a doutrina espírita, ela é um grande farol para iluminar os nossos passos, para sabermos onde estamos caminhando. A mediunidade, a nossa vida, é como se fosse um quarto escuro. E a doutrina espírita, nos primeiros momentos que nós estamos lidando com a doutrina, ela é como se fosse aquele fósforozinho que se acende na escuridão, mas que te chama a atenção pela luminosidade. E a partir do momento que a gente vai estudando, vai entendendo, essa luminosidade vai aumentando, porque nós vamos aumentando a nossa capacidade de percepção, de análise, de escolhas, de critérios, porque nós precisamos ter critérios. E a doutrina espírita, no seu pilar filosófico, ela incentiva e nos mostra a metodologia de sermos criteriosos, porque é com esse critério que nós vamos aprender a fazer as nossas escolhas. Porque se nós não soubermos sobre o que nós queremos, sobre o que nós somos, sobre as escolhas dos nossos caminhos, nós ficamos à mercê de influências, tanto dos encarnados quanto dos desencarnados. E até mesmo pela nossa cultura ocidental, pela nossa filosofia, muitas vezes nós vemos essas questões assim dos espíritos como uma coisa assim do maravilhoso, do extraordinário. Mas não basta ser espírito, não basta ser uma orientação espiritual. Nós temos realmente que saber quem é aquele espírito. E o Livro dos Médiuns, o estudo, nos dá esse material, este acervo, para termos bases seguras para avaliação. Porque nós precisamos avaliar encarnados e desencarnados. Nós, quando chegamos em algum lugar, normalmente, nós temos o hábito de avaliar as pessoas, o comportamento, a linguagem. Inclusive, Jesus já falou para a gente, né? Que seremos reconhecidos pelas nossas obras. Então, isso já é uma dica para a gente identificar uma pessoa. Nós buscarmos não apenas as palavras, não apenas o discurso, mas sim quais são as obras. Porque atrás daquele discurso, o que sustenta aquele discurso? Porque às vezes a pessoa tem magnetismo, que no Livro dos Médiuns explica sobre isso. A pessoa tem uma boa oratória, ela maneja bem as palavras, o magnetismo dela faz com que você se fique encantado com aquela pessoa, ela te domina. Aliás, o estelionatário, ele é isso. Ele vem, domina a pessoa de um jeito que faz da pessoa o que ele quer. Então, quando nós vamos estudar o Livro dos Espíritos, nós aprendemos a ter um critério de tal forma que nós, dessa forma, iremos evitar o estelionatário encarnado e o estelionatário desencarnado, porque também tem esses espíritos que são os estelionatários espirituais. Ora, quando desencarna, a pessoa continua a ser da mesma forma. Então, quantas pessoas encarnadas que têm o mau hábito de dar o famoso pitaco na vida dos outros? Quando desencarna, continua sendo espíritos assim. Aí, se liga a um médium que também tem essa tendência, é um prato cheio. E aí, muitas vezes, a pessoa vai pedir uma orientação espiritual em determinados lugares e vem com mais problemas do que a solução. Porque são espíritos que, às vezes, que gostam de jogar lenha na fogueira. E aí a pessoa fala, ah, mas o que ele falou é verdade. Sim, mas essa verdade serviu para quê? O que, que foi de útil para isso? Então, nesse capítulo 24, que aborda a identidade dos espíritos, ele fala de três assuntos. Provas possíveis de identidade, que já foi abordado em estudos anteriores. O outro assunto, distinção entre bons e maus espíritos, que também já esse tema já foi abordado em outros programas. E nós abordaremos questões sobre a natureza e a identidade dos espíritos. Por que natureza e identidade? Porque nós precisamos saber o que, que aquele ser tem na sua essência. Qual é a identidade dele? O que, que ele está falando? Então, são várias coisas que nós vamos aprender. Então, a pergunta 1 do item 268, que é questões sobre a natureza e a identidade dos espíritos, é uma pergunta muito interessante. Fala assim, através de que sinais pode-se reconhecer a superioridade ou a inferioridade dos espíritos? Então, a doutrina espírita, o Livro dos Médiuns, não é um livro sagrado, porque é um livro que está aberto para todos. Não existe o médium principal que só através dele que nós vamos saber se nós estamos no caminho certo ou errado. Ou seja, a doutrina espírita, ela abre a informação para todos nós, nos capacitando, nos incentivando para tomarmos as rédeas e sermos donos de nós mesmos, da nossa mente. E quais são esses sinais? Né? Como é que a gente conhece uma pessoa? Como é que a gente vai reconhecer uma pessoa? Da mesma forma, e os espíritos respondem, pela linguagem deles. Como distinguis um estúrdio de um homem sensato? Já dissemos que os espíritos superiores nunca se contradizem.

Falar é uma linguagem. Ora, se nós chegamos e um espírito está falando uma linguagem chula, de palavrões, ora, o que que uma pessoa, como é que eu vou chancelar alguém, me educar, me orientar, se essa pessoa, no próprio linguajar dela, não se dá o respeito? Se é um espírito que fala tudo muito errado, tudo muito truncado, ora, se ele não tem uma clareza mental para falar de forma que eu entenda, como é que ele vai, se eu vou eleger um espírito para me dar informações todas truncadas que eu nem consigo decifrar o que realmente que é aquilo? Se um espírito que vai falar comigo pede alguma coisa, pede uma bebida, pede alguma coisa relacionada a vícios, ainda mais hoje, que a campanha contra os vícios, a campanha divulgando os malefícios que os vícios fazem no nosso corpo físico, e se um espírito precisa desses vícios para poder me orientar, então nós temos que ter critério sobre isso, né? O mundo está avançando, então nós precisamos abrir um leque e sermos criteriosos. Quando a gente vai no médico, nós somos criteriosos. Já pensou chegar no médico e o médico vai atender? O médico está todo sujo, está todo descabelado, está com mau hálito. Você chega no dentista, o dentista está com mau hálito, você não consegue nem ficar do lado dele. Qual é o nosso critério? Não vou confiar nesse médico, porque ele tem que estar num patamar de aparência acima do meu. E depois, no outro item, não só da aparência, mas ele tem que me passar uma informação a qual eu não tenha, e que essa informação ela vá dar suporte de desenvolvimento do meu caráter para que eu me torne uma pessoa melhor, uma pessoa segura, uma pessoa sensata, uma pessoa equilibrada, porque nisso vai traduzir o quê? Que ele quer o meu bem. E dizer coisas boas. Dizer coisas boas não significa que ser alienado. Mas mesmo dentro de um mal, mesmo dentro de uma situação de sofrimento, tem o lado positivo, tem o lado bom. Às vezes a pessoa está doente, ela está com câncer, mas tem muitas pessoas com câncer que estão saudáveis. Estão mentalmente, espiritualmente, psicologicamente saudáveis. E tem pessoas que no corpo físico não têm câncer, não têm doença nenhuma, mas são pessoas que não estão saudáveis. A alma está doente. Então, dizer coisas boas é isso, é detectar uma luz mesmo dentro de uma escuridão. Nós vamos parar agora para fazer um intervalo e já voltamos.

Boa noite. Vamos retornar, ou retomar, na verdade, o nosso módulo de conceitos. Espero que vocês não estejam ficando muito confusos, mas tenham calma, porque nós vamos voltar a esses conceitos, vamos destrinchar um pouquinho mais alguns. Mas é importante que comecemos o módulo, comecemos, na verdade, o estudo com os conceitos, porque durante toda a obra, durante todo o tempo do estudo de Joana, nós vamos estar falando muito esses termos. Então, para que não, a cada momento que o olho bata nessa palavra no livro, ou alguém escute na aula e fique perdido, a gente já começa com os conceitos e vocês vão anotando para fluir bem melhor o estudo da obra. Então, vamos começar hoje, e Cláudio, na aula passada, eu sei que já passou algumas coisas de consciência, de ego para vocês. Então, eu quero começar de novo, a gente voltando para esse mundo da psique. É estranho, às vezes, porque algumas pessoas podem ficar pensando, bem, quando eu não sabia que existia isso, como é que tudo isso funcionava? Funciona, né? Vai sempre funcionar. Mas a grande questão não é que, ou o mais importante talvez, não é que a partir de agora eu fico o tempo todo pensando e me preocupando, bem, aqui é o meu ego, aqui é a consciência, aqui é o inconsciente, aqui é a sombra. Não é isso, porque senão vai ficar todo mundo internado depois. O mais importante disso é saber que existe.

existe isso e que tem um funcionamento e que a função principal de tudo isso é que a partir do momento que o meu processo de individuação começa a acontecer de forma consciente, ele é muito mais proveitoso para mim. Podemos comparar mais ou menos assim. É como se estivéssemos em um restaurante e estivéssemos comendo um prato muito diferente, muito saboroso. Mas a gente não faz ideia porque no momento estamos todos com problema olfativo e perdemos o paladar. Então sabemos que o prato é bonito e que deve ser gostoso, mas não sei direito o sabor. Então esse é o processo de individuação quando eu estou alheio a ele. Mas quando eu estou muito mais concentrado nele, eu vou conseguir perceber cada ingrediente daquela receita, o aroma daquele prato, a beleza da arrumação dele. Então, essa é a grande importância, vamos dizer assim. E a obra da mentora Joana de Ângeles, do começo ao fim, é um convite a esse processo. Ao que Jung chamou de processo de individuação e o que nós conhecemos como processo de evolução. Então, quando eu vou prestando atenção no meu processo, ele fica muito mais rico. Eu costumo sempre dizer assim, olha, já que temos que passar por alguns lugares difíceis, é melhor que a gente passe com o mapa na mão. Porque como vamos passar várias vezes, se a gente não vai com o mapa, a gente vai ficar meio perdido. Então, com o mapa fica tudo muito mais fácil. Então, para a gente começar a nossa conversa de hoje, eu peguei uma frase de Jung, quando ele diz, deixa só eu sair aqui do lugar. É justamente a existência de uma consciência individual que torna o homem consciente não só de sua vida exterior, mas também de sua vida interior. Da mesma forma que o meio ambiente assume um aspecto amigável ou hostil para o homem primitivo, assim também as influências do inconsciente lhe parecem um poder contrário com o qual ele deve conviver como convive com o mundo visível. E é interessante isso que Jung traz, porque, como vocês viram no módulo anterior, o ego é o centro dessa consciência. Então, a primeira percepção que nós temos de quem somos é a partir do ego. Então, quando alguém pergunta quem você é, quem responde automaticamente é o ego. E aí, às vezes, equivocadamente, as pessoas costumam falar que é preciso destruir o ego. E eu fico muito preocupada quando eu escuto as pessoas dizerem isso, porque assim, destruir o ego significa ficar esquizofrênico. E eu acho que essa não deve ser uma escolha que ninguém tem. Então o ego, como centro dessa consciência, ele vai permitir exatamente que eu tenha uma noção de quem sou, uma percepção do mundo externo, mas é a partir dele também que eu começo a perceber o mundo interno. Porque quando ele vai me ajudando a filtrar o que esse inconsciente passa. Porque se não tivesse o ego, eu teria uma invasão desse inconsciente. E nessa invasão, a consciência não poderia lidar com tudo isso. Então, ele é muito importante, ele vai funcionar como um porteiro, como um filtro de todo esse processo. Mas hoje nós vamos começar falando do inconsciente. Eu não sei se Cláudio usou muitos exemplos, mas eu costumo usar muitas imagens, porque eu acho que facilita mais a compreensão da gente. Então, vamos imaginar o nosso inconsciente, que é muito importante na nossa vida, muito mais do que a gente imagina. O próprio Jung vai dizer isso, a gente precisa aprender a conviver com esse mundo que é totalmente desconhecido de nós. Então, o inconsciente é como uma sala. Se nós estivermos pensando que essa sala que estamos agora é a nossa consciência, então tudo o que acontece aqui, eu percebo, por isso ela é a consciência. Mas tudo o que acontece do lado de fora do lugar que eu estou é o meu inconsciente. Mas esse inconsciente, mesmo estando todas as portas e janelas fechadas, ele interfere muito mais na minha vida do que o que eu posso imaginar. Por isso, a atenção e a percepção da consciência ao que o inconsciente traz é muito importante. Então, o inconsciente foi dividido, a partir de Jung, em dois tipos. Vamos dizer, talvez para ajudar didaticamente. Mas é o inconsciente pessoal e o inconsciente coletivo. Bem, vamos começar pelo inconsciente pessoal, porque como o próprio nome diz, pessoal está muito ligado ou diretamente ligado à pessoa. Então, Jung vai nos dizer que o inconsciente pessoal refere-se às camadas mais superficiais do inconsciente, cujas fronteiras com o consciente são bastante imprecisas.
contém memórias perdidas, ideias dolorosas que são reprimidas, esquecidas de propósito, percepções subliminares e, finalmente, conteúdos que ainda não estão maduros para a consciência. Então, vamos imaginar que o inconsciente pessoal, ele está diretamente ligado a todas as minhas experiências vividas nesta vida. Então, como o inconsciente, tudo surge dele, então imagine um bebê. Eu estou com uma sobrinha de 5 meses, então eu estou brincando de ver o surgimento de tudo isso com ela. Então eu percebo, por exemplo, que quando ela está brincando lá no becinho com os brinquedinhos dela, todos os movimentos que acontecem em torno dela, ela presta atenção. Então a forma como a mãe prende o cabelo, ela olha. A forma como a mãe fala, ela olha. Então, na verdade, todo esse movimento que está acontecendo, além da consciência que ainda não está formada no bebê de 5 meses, está indo para o inconsciente pessoal. Está ficando ali acumulado. Então, o inconsciente pessoal tem tudo que aconteceu na minha vida desde o momento em que eu chego neste mundo, que eu reencarno. Todos os registros. Como se a gente imaginar quando criança, você está brincando em um momento muito feliz com seus amigos e uma música está tocando em algum lugar que você não sabe e nem sequer grava a letra. Anos depois, ao ouvir aquela música, você é tomado por uma sensação de alegria. Por quê? O registro fica no inconsciente pessoal. Mas nesse inconsciente pessoal, também ficam algumas coisas que foram dolorosas. Então, traumas vividos, principalmente na primeira infância, momentos onde a criança não soube lidar com alguma emoção, tudo isso fica ali guardado. Por quê? Ou porque ainda o ego não tem maturidade para lidar com aquilo, ou porque é tão traumático que, por algum motivo confortável, eu coloco nesse inconsciente e deixo ali. Alguns vão ficar em uma camada muito superficial, por exemplo... Alguém aqui lembra o que foi que comeu há 5 anos atrás, exatamente nesse dia? Não, né? Só se anotou. Então, não vai lembrar. Mas isso que foi feito há 5 anos atrás está no inconsciente. Mas não precisa estar ocupando espaço agora na nossa consciência. Se você pensa na escola, por exemplo, tudo que a gente aprendeu lá na alfabetização... Claro que a gente usa isso o tempo todo hoje, mas a forma como foi aprendida não fica aqui na superfície mais. Ela já vai para algum lugar desse inconsciente. Então, o inconsciente pessoal é esse lugar onde ficam todas essas percepções, tudo que foi reprimido, tudo que não está ainda pronto para vir para a minha consciência. Tudo aquilo que eu ainda não tenho condições de viver, de assumir, fica aqui. Mais adiante nós vamos falar mais ainda desse inconsciente, principalmente quando falarmos dos mecanismos de defesa. E aí nós vamos ver como as reações do ego, quando algumas imagens ou quando algumas ideias ou pensamentos vêm para a consciência, o ego não lida e aí entram os mecanismos. Mas isso é para um pouco mais adiante. Bem, então Joana vai trazer em triunfo pessoal... que esse inconsciente individual registra e armazena as informações que foram registradas ou não pela consciência. Qual sucede quando alguém está realizando uma atividade e, simultaneamente, outros fenômenos ocorrem à sua volta sem que sejam percebidos pela consciência? Assim como coloquei um pouco antes, né? Eventos... Por que isso? Porque o inconsciente ele é expansivo. Ele não está concentrado em um lugarzinho, não dá para dizer assim, ah, ele está ali em tal lugar do cérebro. Não, não está. Então, tudo o que acontece no mundo externo, o ego percebe. E como o ego é esse veículo também que vai ajudar, né, nesse filtro de tudo o que acontece, ele também vai responder no meu inconsciente. Mais adiante, eu vou voltar um pouco para falar do inconsciente pessoal, para que vocês entendam... como às vezes nós temos reações a situações e não entendemos por quê. Por que é que às vezes temos uma atitude que não é o comum, temos uma forma de falar que não é o comum, o que é que o inconsciente pessoal interfere nessas experiências que todos nós vivemos. Mas seguindo um pouco mais, vem então o inconsciente coletivo. Bem,
Se o inconsciente pessoal é o inconsciente que está ligado à minha vida pessoal, a tudo que eu experienciei desde o momento que eu nasci até agora, o que seria então o inconsciente coletivo? Aí alguém vai perguntar assim, o inconsciente que tem a ver com todo mundo? É mais ou menos isso. O inconsciente coletivo é a camada estrutural da psique, que contém toda a herança espiritual da evolução da humanidade, nascida novamente na estrutura cerebral de cada indivíduo. Bem, o que é que Jung traz aqui? Porque para a gente não confundir, quando ele vai usar o termo espiritual, e a gente já está achando que Jung é espírita. Não é nessa relação que ele está dizendo. O que ele vai dizer aqui é, o inconsciente coletivo está armazenado tudo ou toda a história da humanidade. Por quê? Porque a partir do momento em que você é um ser humano, você está ligado a todos os outros seres humanos. Por isso tem na sua psique um lugar onde há um arquivo de tudo o que já foi vivido pela humanidade. O que ele vai chamar de ancestrais. Mas é claro que Jung vai falar isso porque ele não trazia na sua teoria a crença da imortalidade da alma, né, da reencarnação. Se a gente aprofunda, a gente vai dizer e vai perceber que o inconsciente coletivo guarda todas as informações das minhas outras existências. As informações dessa existência, inconsciente pessoal. As informações de todas as outras, inconsciente coletivo. Então é lá que vai ficar tudo guardado. É isso que ele vai dizer que é a história da humanidade. E é interessante a gente perceber isso de uma forma bem empírica, bem da psicologia analítica, que ele vai explicar que, ele vai trazer o exemplo dos animais, né? Quando ele vai dizer assim, bem, como é que o animal, no caso, porque o animal não vai ter inconsciente pessoal nem inconsciente coletivo. Então, o animal, ele age por instinto. Mas como é que um ser humano nasce e sabe fazer algumas coisas que ninguém nunca ensina a ele fazer? Como é que você vai explicar, por exemplo, que a criança que nasce hoje, ela não vai se comportar como a criança que nascia no início da existência do ser humano? Porque ali no momento ele vai dizer que quando essa criança nasce, essa criança do século XXI nasce, ela vem já nesse inconsciente coletivo dela, impresso todas as informações da evolução da humanidade. Então ela não volta no tempo, ela vai viver exatamente conforme o tempo que ela nasce. E aí para nós espíritas a gente começa a perceber assim, mas como é que ele não viu a reencarnação nisso? Como é que ele não percebeu? Como é que ele vai dizer que não, é a história da ancestralidade que quando ela nasce, ela pesca? Mas é porque ele tinha que ser empírico, ele não podia entrar, porque senão ele não ia conseguir formar a teoria. Mas como Joana não está preocupada com isso, então ela vai trazer para a gente e esclarece totalmente isso, né? Então, esse inconsciente coletivo corresponde às experiências vivenciadas por cada indivíduo no processo da evolução, passando pelas etapas reencarnacionistas, atravessando os diferentes períodos da humanidade, nos quais esteve, arquivou, nos recessos do ser, todas as impressões que ora se encontram adormecidas e podem ser exteriorizadas pelo perispírito. E aí nós percebemos, a partir do olhar do espírito, que o inconsciente coletivo é o arquivo das nossas vidas passadas. O que é interessante a gente perceber também é que é justamente nesse inconsciente coletivo que existem alguns núcleos. E esses núcleos vão servir no entendimento da gente como algumas formas. E aí na obra de Joana vocês vão, já devem ter lido uma palavrinha chamada arquétipo. E aí você lê e faz assim, mas o que é isso? Porque é justamente aí, nesse inconsciente coletivo, que ficam, vamos dizer assim, que os arquétipos moram. Por que isso? Porque como o inconsciente coletivo é o lugar onde está a história da humanidade, a gente começa a perceber que o arquétipo é algo ligado também à história da humanidade. E ele fica lá armazenado, é lá que ele vai ficar dando forma a tantas questões importantes que vão acontecer no nosso processo psíquico. Mas o mais importante de perceber é que tudo que nós vivemos,
se um homem, e aí nós podemos comparar isso muito bem com Jesus, se existe um homem como Jesus, que foi capaz de fazer todo o bem, e se existe em nós um inconsciente coletivo onde se registra toda a história da humanidade, e esse homem foi capaz de fazer o bem, automaticamente nós começamos a perceber que nós, como seres humanos, temos em nossos arquivos essa imagem. E daí, quando Jesus afirmou que somos deuses e que podemos fazer o que ele fez e mais, ele estava completamente certo. Porque existe o registro. Por isso a lei de Deus está na nossa consciência. É lá que está registrado. Porque tudo isso tem um lugar, de fato, na nossa psique. E aí nós vamos para uma outra palavrinha que vocês com certeza já ouviram falar e em algumas situações até já foram acusados de ser complexados. Quem não já foi em algum momento xingado, né, de complexado? Você é complexada, mulher adora fazer isso com a outra, né? Não mulher espírita, a mulher espírita não diz isso, mas olha para outra, você é complexada, né? Bem, mas assim, para alegria geral ou tristeza, não sei, eu vou dar uma notícia a vocês. Todo mundo é complexado. Não tem jeito. Todos nós temos complexos. Todos. E não é um nem dois, são muitos complexos. Então, quando eu for chamar alguém de complexado, então pense duas vezes. Sabe aquele ditado que diz que a gente não pode jogar a pedra no telhado do vizinho? Pois é, não jogue porque você também é complexado. E se seu vizinho souber que você é complexado, já era. Mas o que são os complexos? Mas aí Jung vai trazer o seguinte, que os complexos são agrupamentos de conteúdos psíquicos carregados de emoções. Quanto maiores são a emoção e o campo de associação, mais forte é o complexo. Os complexos contêm o poder impulsionador da vida psíquica. Eu vou tentar explicar de uma forma figurada mais uma vez. Pense em uma sacola. Pense que a nossa psique tem um monte de sacolinhas. E aí nós somos criancinhas e as nossas sacolinhas estão vazias. E aí vão acontecendo várias experiências na nossa vida. Essas experiências são experiências boas e são experiências ruins. E cada sacolinha dessa tem um nome. Raiva, mãe, pai, medo, perda, nomes diversos. E a cada experiência que eu vivencio, se essa experiência é positiva, vamos imaginar que eu tive agora um momento muito bom com a minha mãe, uma experiência positiva. Então eu vou para a sacolinha da mãe e ponho lá toda a carga emotiva desse momento. Vai para a minha sacolinha positiva. Mas aí eu vivo uma outra experiência negativa com meu pai. E aí eu vou lá na sacola do pai e ponho toda a carga emotiva negativa nessa sacolinha. E aí eu vou crescendo e as minhas sacolinhas vão sendo alimentadas com essas emoções. Quando chega na adolescência, que a estrutura cerebral e o ego já tem mais condições de se manifestar, de mostrar algumas questões, essas sacolinhas, sem que eu me dê conta, abrem. E quando elas abrem, como elas estão recheadas de conteúdo emocional, esse conteúdo vem à tona. E aí a gente diz que a pessoa está afetada. Por quê? Porque é afeto. Então tudo isso vem e invade a consciência. Por que invade? Porque o ego nem sempre, na maioria das vezes, ele não dá conta do conteúdo. O conteúdo é grande demais, é forte demais para o ego. E aí o ego que tinha que ficar lá na porta impedindo que os penetras entrem na festa, ele não morre de medo do complexo e deixa o complexo passar. E aí, por isso que eu falei assim, quando eu falar de algumas coisas, o inconsciente pessoal vai ficando mais claro. Porque o complexo está onde? No inconsciente pessoal. Porque ele registra as minhas experiências dessa vida. Então, ela vai sair desse lugar que está mais próximo da minha consciência e invade a minha consciência. Aí, às vezes, a gente vê aquela pessoa calma, sabe, espírita, que fala assim, muita paz, meu irmão. A gente mal ouve a voz, né? E aí você vê a pessoa em uma outra situação na rua, ou você bate, dá uma trombada na pessoa sem querer e sai um urso de dentro da pessoa, um urso faminto. E você fica assim, e a gente diz assim, é o obsessor.
Não é o obsessor, é o complexo da pessoa que veio, só está afetada. E a gente põe a culpa no pobre do obsessor. Não é o obsessor. É esse conteúdo que está ali, que fica o tempo todo nessas sacolas e que a pessoa desconhece. E que aí, de vez em quando, vai invadir essa consciência e a pessoa é tomada como se fosse uma outra personalidade. Tanto que a pessoa diz assim, ah, eu estava fora de mim. Né? Não foi. Por isso que pensa que é obsessor. Não veio, eu ouvi, não ouviu nada. Era o complexo mesmo que estava ali atuando. Mas aí Joana vai e vai ampliar esse conceito para a gente de complexo. Então ela vai dizer que os conteúdos psíquicos exteriorizados pelo inconsciente através dos sutis mecanismos cerebrais ressurgem como complexos quando possuem conteúdo perturbador, efeitos naturais das ações morais iníquas que a soberana lei de causa e efeito impõe ao espírito como necessidade de reparação e de reeducação. E aí ela vai chamar a atenção para a gente da questão moral que também alimenta o complexo. Então o complexo ele vai invadir a consciência e vai gerar em mim um comportamento perturbador porque o espírito é comprometido. E aí a gente também começa a ver que as experiências vividas em uma outra vida, elas vão estar guardadas nesse inconsciente coletivo. E como lá também tem o arquétipo, dependendo das experiências que eu viva nessa existência, esse conteúdo volta para o inconsciente pessoal e o complexo vai se manifestar. Então, todo momento nós vamos perceber que é o espírito encarnado é que é comprometido. Por isso a importância, e por isso tantas vezes ela colocar na obra que o autodescobrimento, a autopercepção é de fundamental importância para o nosso processo evolutivo. Não dá para a gente crescer ou pensar em ir para nosso lar. Eu não sei se vocês assistiram a palestra de Raul Teixeira, mas ele já disse que baiano não vai para o nosso lar. Então a gente tem que arrumar outro lugar para a gente ir. Então, para a colônia que cada um escolha ou queira ou deseje ir, não adianta ficar só almejando isso sem fazer a nossa parte. Né? Mas, mais adiante, indo além do complexo, nós vamos agora chegar ao arquétipo, que eu já falei aqui duas vezes nele, então vamos falar desse arquétipo. O arquétipo, para Jung, ele vai dizer assim, que são os elementos primordiais e estruturais da psique humana. Sistemas de prontidão para ação e, ao mesmo tempo, imagens e emoções. Aí vocês devem estar olhando para mim dizendo assim, não entendi nada, mas eu vou tentar deixar isso mais claro. E Jung traz um exemplo muito interessante do João de Barro. Então, não sei se vocês já tiveram a oportunidade de ver um João de Barro fazendo um ninho, porque é fantástico. Ele tem toda a paciência de pegar no barro e misturar com alguns insetos, algumas... E é muito incrível, porque é um arquiteto. E ele vai fazer aquele ninho. E aí Jung faz uma pergunta. Quem ensinou ao João de Barro a fazer o ninho? Né? Aí está todo mundo se perguntando aí também, né? Eu também não sei quem foi que ensinou a ele. Aí ele vai mais adiante. Quem foi que disse à abelha que ela tem que pegar o pólen da flor? Então ele começa com os seres que para nós não têm nenhuma inteligência, para começar a compreensão do que é o arquétipo. Então o arquétipo é o modelo inicial. Ele é o primeiro, é o primeiro modelo. Por isso ele vai chamar de primordial da estrutura psíquica. Eles ficam todos no inconsciente coletivo. E por estar no inconsciente coletivo, ele é a forma de tudo o que a gente vai viver nas nossas existências, na nossa vida. Ele é o núcleo, no núcleo de cada complexo tem um arquétipo. Um exemplo, complexo materno. Qual é o núcleo do complexo materno? O arquétipo materno. O que é o arquétipo? É a experiência. É a imagem, é a emoção de vivenciar aquilo. Então, quando uma criança, por exemplo, é carregada pela mãe pela primeira vez, quem tem filhos aqui sabe disso, o olhar da criança, ao sugar o seio da mãe pela primeira vez,
Quem ensinou a criança a fazer isso? Quem mobiliza tudo isso? O arquétipo. É o arquétipo materno. Então, toda vez que nós estamos vivendo uma experiência onde o arquétipo está ali totalmente envolvido, a pessoa vive experiências luminosas, experiências transformadoras daquela psique. Mas eu vou seguir um pouquinho mais adiante com Joana, porque Joana sempre deixa a gente sem a dúvida. Ou então coloca mais, né? Mas normalmente ela tira. Então, em Vida, Desafios e Soluções, ela vai dizer que a palavra arquétipo se origina do grego arque, que significa o primeiro, e typon, que significa marca, cunho, modelo. Sendo por isso mesmo as marcas ou modelos primordiais, iniciais, que constituem o arcabouço psicológico do indivíduo, facultando a identificação da criatura humana. Existem no ser como herança, como parte integrante do seu processo de evolução. É porque o arquétipo funciona exatamente como uma forma de bolo. Então vamos imaginar que existem muitas formas de forma de bolo, concordam? E aí nós pegamos uma forma de bolo no formato de coração. Só que cada um de nós aqui gosta de um sabor de bolo. Alguns gostam de bolo de abacaxi, de chocolate, de coco. Então cada um vai preparar a massa, vai colocar na forma, vai assar e quando tirar, todos teremos um bolo no formato de coração. Mas o sabor é particular. É assim que funciona o arquétipo. Ele é a forma que todos nós temos. Todos nós temos a forma da mãe, do pai, da perda, da raiva, da culpa, do perdão e tantas outras de todas as experiências humanas. Agora, o sabor, o conteúdo dessa forma é totalmente pessoal. Por isso que o arquétipo está no inconsciente coletivo, porque são experiências que todos nós vivemos, mas o conteúdo está no inconsciente pessoal, porque vai depender da experiência de cada um de nós. Então, a minha experiência com minha mãe, a minha experiência com meu pai, é que vai dizer se o meu complexo materno é positivo ou se o meu complexo materno é negativo. Mas o arquétipo materno, a experiência com a mãe, todos nós vamos viver. Porque, afinal de contas, todos nós temos mãe e vamos viver nessa experiência com o materno. E aí Joana continua aqui. O processo de reencarnação explica a presença dos arquétipos no ser humano, porque ele é herdeiro das suas próprias realizações através dos tempos, adquirindo em cada etapa valores e conhecimentos que permanecem armazenados nos refolhos do ser eterno que é. E é interessante porque Jung ele vai usar um termo que causou muita polêmica, que ele chama isso de uma herança psíquica. É como se de alguma forma a gente herdasse psiquicamente todas essas informações, ou seja, esses arquétipos. Mas é claro que fica, eu acredito que para nós espíritas fica muito mais claro, a gente vai entendendo como o processo de reencarnação acontece. Né? Toda essa lembrança, toda essa memória, ela vai sendo armazenada e nunca perdida. Por isso que o espírito não involui. Porque tudo que ele vivenciou é aprendizado, então está ali guardado, né? Ele não vai viver uma involução. E aí, diante de tudo isso, quando eu falei que a pessoa que fala muita paz, né, assim, uma pessoa boa, de repente vira um urso e é tomada por esses conteúdos que normalmente desconhece, aí a gente ouve tanto falar da sombra. Nós vamos ter um módulo inteiro de sombra, mas hoje eu vou tentar passar para vocês um pouquinho para que vocês não fiquem assombrados no módulo da sombra. E aí a sombra, a ideia que nós temos de sombra é que sombra é a ausência da luz. Então, onde não tem luz, é sombra. Se a luz vem representar a consciência, então nós começamos a perceber que o que está no inconsciente é sombra, é desconhecido. Então, a primeira coisa importante da gente pensar na sombra é que na sombra, apesar do nome, não tem só coisas ruins. Também existem coisas boas na sombra. Por isso que a gente tem que ir lá, abrir o armário escuro para descobrir o que tem de bom e o que tem de ruim nessa sombra.
Mas aí Jung vai dizer que a soma de todos os elementos psíquicos, pessoais e coletivos que, incompatíveis com a forma de vida conscientemente escolhida, não foram vividos e se unem ao inconsciente, formando uma personalidade parcial, relativamente autônoma, com tendências opostas às do consciente. Quando a gente fala autônoma, dá um medo, né? Pensa assim, bem, se ela é autônoma, ela faz o que ela quer. É mais ou menos isso. Mas a sombra, ela é sempre oposta à minha vida consciente. Então, se eu vivo em um ambiente onde determinadas coisas me são proibidas, tudo aquilo que eu não vivencio é sombra. Está na sombra. Ela não deixa de existir. Ela tem um lugar na minha psique. Só que ela tem uma força, ela é autônoma, porque assim, ela está no inconsciente, mas ela também alimenta os complexos, ela também está ali alimentando algumas outras questões, e algumas vezes ela invade sim a consciência e nós nos pegamos fazendo exatamente aquilo que não queremos fazer. Então é o que Jung vai chamar dessa personalidade parcial. É aquele outro que existe em nós. Por isso sempre a representação da sombra, às vezes vem aquele diabinho e o anjinho do lado da pessoa, né? E a pessoa ouve. É mais ou menos isso. Mas é importante a gente perceber que a sombra é sempre oposta à nossa imagem ou à nossa presença consciente. A sombra sempre vai ser o contrário daquilo que eu permito, me permito ser. Aí Joana vai trazer que mergulhado em sombra, esse lado escuro da personalidade sobressai-se e impulsiona a ações que estão destituídas da razão e da compaixão, desnaturadas das bases e dominantes na essência. E é muito interessante quando Joana chama atenção nessa frase para isso, porque há uma tendência natural de negar a sombra. E se a gente imaginar, por exemplo, uma linha reta e o ponto central está ali, a luz e a sombra. Mas como eu não quero vivenciar a sombra, eu vou caminhando e me afastando dessa sombra. Então, na psique, o que vai acontecer é que quanto mais eu me afasto dessa sombra, maior ela vai ficando. Ela vai ganhando força. Por isso que ela vai chamar a atenção, que essa, a pessoa vai perdendo a compaixão e a razão. É como se essa sombra fosse descendo, descendo a camadas cada vez mais profundas do meu ser e se aproxima exatamente da base, que é o instinto. Daí, às vezes, as reações serem extremamente exageradas. E muitas pessoas dizem mesmo, eu tenho medo do que eu posso fazer. Eu não me conheço o suficiente, então eu não posso garantir que eu não sou capaz de fazer alguma coisa. E de fato não temos como garantir, porque a gente não sabe ainda o grau de negação de determinadas atitudes. Então às vezes nós negamos com tanta força algo e esse algo existe em nós. É como se nós pensássemos alguém que começa a viver em uma imagem, e aí eu vou usar um termo que vocês ainda vão... A gente ainda vai falar mais, que é a persona. A persona de uma pessoa extremamente bondosa. E essa pessoa é boa, boa, boa, boa. Isso significa que quem é que está indo para a sombra, para a sombra, para a sombra o tempo todo? O mal, o mal, o mal. Né? E esse mal, em algum momento, vai encontrar com essa pessoa. Porque a psique não é uma linha reta. Ela é uma espiral. Então, se eu vou me afastando, me afastando, me afastando, me afastando, e deixei ela aqui, o que é que vai acontecendo comigo aqui? Eu vou encontrar com ela de alguma forma. Mas no módulo de sombra, a gente vai aprofundar um pouco mais nisso. E eu quero encerrar com vocês com essa frase de Heráclito, para ficar para a nossa reflexão da semana. Não se pode chegar aos limites da alma caminhando. Mesmo que se percorra às pressas todas as ruas, seu sentido é por demais profundo. E com isso, deixar essa reflexão. Não dá para fazer um processo de evolução, um processo de crescimento, de autoconhecimento, de forma superficial. Não adianta só a gente pensar que o conhecimento intelectual vai me dar tudo o que eu preciso. É necessário sim que a gente faça um mergulho no mais profundo do nosso ser,
Porque assim como a gente vai descobrir muita coisa sombria, a gente também, com certeza, vai descobrir muita coisa positiva. Porque, essencialmente, nós somos bons. E o nosso caminho é a perfeição. Mas não a perfeição no sentido humano e limitado que todos nós temos, mas um sentido muito mais amplo de encontro com o ser eterno que somos. E esse foi o nome que Jung deu para a individuação. Ele chamou isso de individuação, mas para nós sabemos que isso é de fato a conquista da perfeição e da plenitude. Boa noite para todos e até o próximo encontro.

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1: Bom, amigos, estamos de volta com o estudo do livro Obras Póstumas, no capítulo Manifestações dos Espíritos, tratando do assunto Transfiguração e Invisibilidade. Eu, Jailton Pinheiro, e nosso amigo Carlos Alberto Correia. Conclui aí aquele assunto diante do intervalo que estava muito legal.
2: Então vamos lá, passa rápido, quando a gente via. Então, a gente estava falando da propriedade do perispírito, expansibilidade, plasticidade. Vamos dar um exemplo prático disso. Não prático, mas vamos dar um exemplo do que a gente lê nas obras espíritas. Você, quando está desencarnado, e aí a gente vem estudando a questão da reencarnação, nós tivemos várias vidas, é possível, não vou dizer que é comum, mas é possível que, normalmente, quando a gente desencarna, a gente toma a forma da última encarnação, porque é o que o seu pensamento está impregnado. Então, a tua forma perispiritual, a tua aparência perispiritual, normalmente, é a da última encarnação. Mas é possível que você, pela sua vontade, ao lembrar de uma outra encarnação, você com um pensamento firme, e dado que o teu perispírito ele tem essa propriedade que, com o corpo físico, eu não consigo fazer isso. Moldar um corpo físico de outra encarnação. Isso não existe, a gente não tem essa história. Ou nada que a gente tenha lido em nenhuma literatura. Por causa das propriedades que tem o corpo, os ossos, a pele, a constituição do corpo não permite esta plasticidade. O perispírito permite essa plasticidade. Seja pela lembrança firme do espírito, seja pela influência de um outro espírito, ou seja por uma própria questão magnética, é possível você se apresentar com as vestes e com a aparência de uma, duas, três ou 10 encarnações anteriores, para qualquer que seja o motivo, seja para um motivo de um reconhecimento familiar, de uma missão que você tem em determinada situação. As obras de André Luiz são muito ricas em contar essas histórias, mas enfim, o que precisa para a gente entender e a gente entrar no assunto transfiguração é compreender que o perispírito ele é maleável. E essa maleabilidade é que vai ocasionar a transfiguração.
1: A gente conversava aqui também, antes, sobre a questão da transfiguração, às vezes existente no próprio corpo físico, né? Então, quando, evidentemente, com as limitações do corpo, que é rígido em demasia, para provocar alterações muito significativas. Mas, por exemplo, a gente citava o caso, por exemplo, daquela pessoa que exagera muito na bebida, né? Então a gente nota que com a continuidade do consumo do álcool em demasia, as feições da pessoa vão se modificando, né? Ou se ela tem um comportamento de muita revolta, de muita briga, de muita ira, né? A gente percebe que as suas feições vão aos poucos se modificando e vão ficando mais fechadas, mais cerradas, né? Então, imagine num corpo que tem as suas limitações, a gente poder observar um pouco dessa, vamos chamar transfiguração, mas no corpo propriamente físico, do próprio espírito, né? Sem sofrer influência nenhuma. Agora, imaginemos a modificação que pode ser ocasionada quando nós temos aí, como causa disso, a ação de um outro espírito com o seu perispírito, fazendo com que esse fenômeno se dê, não é?
2: Primeiro você tocou no ponto principal, você fez um link perfeito para que a gente possa, então, definir a questão da transfiguração. É exatamente isso, é a influência de um perispírito de um desencarnado sobre o encarnado, porque embora encarnado e ligado a um corpo físico que não permite grandes modificações, sob a influência de um espírito desencarnado, aí a gente está falando do perispírito do desencarnado sobre o perispírito do encarnado, porque embora encarnado, o nosso perispírito enquanto encarnado, ele possui as mesmas propriedades do perispírito do desencarnado, apenas, é claro, limitado a uma caixa que é o corpo físico, mas ele é um perispírito, embora encarnado. Então a gente vai pensar assim, aproxima-se um desencarnado que tenha sintonia ou por algum motivo tenha alguma relação com você. Tem um perispírito que está ali emanando, espírito e perispírito, e você, espírito, perispírito, corpo físico. essa influência do perispírito do desencarnado sobre o seu perispírito enquanto encarnado permite que haja uma modificação, que é o exemplo que você deu, Primo, foi muito bom, né? Quando a gente, minimamente, a gente vai percebendo modificações que acontecem no organismo, e momentaneamente, até porque a transfiguração não é alguma coisa que ela fique ad eterno, ou ela permanece durante muito tempo, por isso se chama fenômeno, senão seria uma coisa do cotidiano, mas é um fenômeno em que essa influência do perispírito desencarnado sobre o perispírito do encarnado, em algumas situações, produz a modificação facial. Desde uma modificação que, aqui no capítulo 7 do livro Dos Médiuns, lá no item 1, 2, 3, o Kardec vem dizendo assim: a transfiguração, em certos casos, pode originar-se de uma simples contração muscular, capaz de dar à fisionomia expressão muito diferente da habitual. É isso, desde uma simples contração muscular até a modificação de feições, lembrando as feições daquele perispírito que está lhe influenciando. Então a gente percebe que quanto mais a ciência do homem avançar no descobrimento ou no entendimento da matéria, mais ela vai se aproximar ao entendimento daquilo que anteriormente a afastou da religião pela questão da fé cega, do que era chamado os milagres. A doutrina espírita vem colocar para a gente, através do estudo e do entendimento, que o milagre, na acepção da palavra, nada mais é do que o desconhecimento da causa. À medida que a gente passa a compreender a causa, e nesse caso a causa está no perispírito, é preciso que se avance para se entender essas propriedades que vieram por revelação, quanto mais nós entendermos a causa, mais isso sai do domínio do fantástico e do milagre para aquilo que a ciência explica. Exemplo simples que a gente pode dar. Para muitos, há séculos atrás, falar dos micróbios seria uma coisa fantástica, porque você não tinha como enxergar um micróbio, era alguma coisa invisível. À medida que a ciência avançou, criou-se microscópio e se criou uma condição melhor de entendimento, você percebe o micróbio, você percebe os vírus, você vai ali identificando. Se é assim com os micróbios, com os vírus e com tudo que vai se tornando perceptível, vai ser assim, em algum momento, também de domínio da ciência, a questão do perispírito, que hoje é uma revelação espírita. Mas uma revelação, entendamos bem, uma revelação baseada em fatos. Porque, e aí é um outro assunto que certamente fica aí para a curiosidade daqueles que estão nos acompanhando, que é, ela está muito embasada na questão da mediunidade. Então a gente consegue compreender o perispírito através do fenômeno da materialização, que é um outro estudo que também seria muito interessante para nós fazermos, porque na materialização, aí sim, é palpável. E aí é quando a gente estuda o fluido perispírito, a gente vai perceber que aí não é uma invenção espírita, é uma tese baseada em experiências que estão, muitas delas, documentadas, de espíritos que se materializaram, ou seja, o espírito desencarnado, o perispírito desencarnado e o fluido doado pelo médium, com fotos, com tudo documentado, mostrando que, de fato, não é uma invenção espírita. A doutrina espírita apenas vem explicar e dar continuidade àquilo que a ciência hoje ainda não explica. Mas que um dia, dado que a ciência avança, naturalmente vai chegar essa compreensão. E aí, se a gente quisesse buscar aí na internet para entender, e não é fácil de achar, porque não é matéria de estudo da nossa ciência, isso que a gente está falando de materialização, a gente chama de ectoplasma. Então, da mesma maneira que existe o fluido que permite a materialização, ou seja, tornar visível e palpável, porque experiências são feitas em que o espírito deixa na parafina a marca, inclusive com digitais muitas vezes. Então existem muitos relatos. Quem tiver interesse nesse assunto, existe um livro muito interessante chamado Materializações Luminosas, que são casos, e aí são documentados com pessoas sérias, inclusive algumas dessas pessoas que presenciaram esses fenômenos, delegados, enfim, uma coisa muito séria, para que a gente não fique aqui só no campo, uma revelação, então a doutrina espírita trouxe como se fosse uma fumacinha. Não, é uma revelação, mas baseada em fatos. E da mesma maneira que se dá a materialização e a transfiguração, pode acontecer também, e aí para fechar o nosso tema, a questão do fluido do perispírito e a junção desses fluidos junto ao encarnado, a questão da invisibilidade. Ou seja, existe muita matéria e muito assunto para que a gente possa estudar e compreender, e isso torna a doutrina espírita muito instigante para que todos nós avancemos nesses estudos, que certamente são muito interessantes.
1: Sem dúvida. Por isso que a gente sempre recomenda a todos o estudo da doutrina espírita, principalmente na sua base, né, os livros de Allan Kardec, e principalmente nessa questão do entendimento dos fenômenos, né? A gente está aqui em Obras Póstumas estudando alguns dos fenômenos, mas como o Carlos Alberto mesmo recomendou, vamos ao Livro dos Médiuns, né? Porque no Livro dos Médiuns nós temos uma gama de informações muito maior e com explicações, né, das questões dos fenômenos muito maior também. Não é só para médium não, hein? É para todo mundo entender, porque fenômeno pode se dar com o médium, mas se eu estou junto a ele, eu preciso também entender o que está acontecendo para eu não ficar assim perdido no entendimento dessas questões. É isso aí, né, meu amigo? Então, vamos encerrando por aqui e convidando vocês a estarem sempre conosco nesses estudos que fazem com que entendamos cada vez mais as questões espirituais ligadas à nossa própria vida. Um grande abraço a todos.
3: Nós vamos trabalhar no nosso curso o módulo 7, o compromisso com a mediunidade com Jesus. Nós sabemos que a mediunidade não é uma coisa nova, não é uma invenção da doutrina espírita, ela existe de todos os tempos. E a mediunidade era muito usada nas igrejas cristãs, no cristianismo nascente. Nós vamos ver inicialmente alguns trechos do livro Paulo Estevão, que fala sobre o profetismo, que na verdade é a mesma coisa que a mediunidade dos nossos dias. O termo mediunidade, que foi criado por Allan Kardec, e que na época do cristianismo nascente, o termo usado era o profetismo. Então vejamos, inicialmente, a mediunidade nas primeiras igrejas cristãs. Um relato de Emmanuel no livro Paulo Estevão, na página 345, que fala sobre a igreja de Antioquia. A igreja de Antioquia continuava oferecendo as mais belas expressões evolutivas. De todas as grandes cidades afluíam colaboradores sinceros. As assembleias estavam sempre cheias de revelações. Numerosos irmãos profetizavam animados do Espírito Santo. Foi aí que Agabo, grande inspirado pelas forças do plano superior, recebeu a mensagem referente às tristes provações de que Jerusalém seria vítima. Então, nós estamos vendo aqui, né, o relato de Emmanuel, que fala sobre os irmãos que profetizavam e dá a notícia desse Agabo, animado do Espírito Santo. E Emmanuel faz um adendo, numa nota de rodapé muito interessante, que ele diz: ninguém deverá ignorar que Espírito Santo designa a legião dos Espíritos santificados na luz e no amor, que cooperam com Cristo desde os primeiros tempos da humanidade. Então, o Espírito Santo, essa designação, é uma pléiade de espíritos. Mas, na verdade, a concepção original é essa, a pléiade de espíritos superiores que auxiliam Jesus desde a formação do planeta Terra, e auxiliam Jesus até hoje, espíritos já redimidos, espíritos santificados na luz do amor, como ele diz, que auxilia o Cristo. Nas páginas 462 e 463 do Paulo Estevão, fala sobre a igreja de Corinto. Altamente confortado, o ex-doutor da lei procurou enriquecer a igreja de Corinto de todas as experiências que trazia da instituição antioquense. Os cristãos da cidade viviam num oceano de júbilos indefiníveis. A igreja possuía seu departamento de assistência aos que necessitavam de pão, de vestiário, de remédios. Venerando as velhinhas, revezavam-se na tarefa santa de atender aos mais desfavorecidos. Diariamente, à noite, havia reuniões para comentar uma passagem da vida do Cristo. Em seguida à pregação central e ao movimento das manifestações de cada um, todos entravam em silêncio, a fim de ponderar o que recebiam do céu através do profetismo. Os não habituados ao dom das profecias possuíam faculdades curadoras que eram aproveitadas a favor dos enfermos em uma sala próxima. O mediunismo evangelizado dos tempos modernos é o mesmo profetismo das igrejas apostólicas. Então aqui a fala de Emmanuel é diretamente, né, colocando que o profetismo nada mais é do que a mediunidade dos nossos dias. E nós vemos pelo relato da igreja de Corinto quanto ela se assemelha aos centros espíritas atuais. Nós estamos vendo aí o passe, o atendimento fraterno, as atividades assistenciais, todas acontecendo da mesma forma que os centros espíritas de hoje trabalham. Então, feito essa primeira abordagem, colocando que quando se fala em profecia nas epístolas, nós devemos entender que profecia é a mesma coisa que mediunidade. Então, o dom da profecia é a mesma coisa da o mesmo termo que nós usamos para a mediunidade em nossos dias. E agora vamos trabalhar alguns versículos das epístolas sobre a questão da mediunidade ou profecia como um dom espiritual. Na primeira epístola aos Coríntios, no capítulo 12, versículo 1, Paulo nos refere: a respeito dos dons espirituais, não quero, irmãos, que sejais ignorantes. O que Paulo está querendo dizer aqui, hein, pessoal? Vamos começar a participar mais ativamente. Então, os dons espirituais. O que são os dons espirituais? Os dons da profecia, né? Os dons mediúnicos. Então, já Paulo, no cristianismo nascente, se ocupava com relação a os médiuns estarem preparados para a tarefa. Eles preparados com o conhecimento que Allan Kardec, em O Livro dos Médiuns, coloca de uma forma fantástica, magistral, né, a necessidade de que o médium não seja uma pessoa ignorante, que ele saiba o que está realizando e como está realizando. Então, isso já é o. Já Paulo, lá no cristianismo nascente, se ocupa disso. Por quê?

pois de se tornarem cristãs, antes gentio, agora cristã, né? Que antes eram conduzidos por ídolos mudos. E por eles eram guiados. E aí? Qual a relação que existe entre isso e o dom da profecia, a mediunidade? O que são esses ídolos mudos que Paulo está falando? Os falsos profetas da erraticidade. Tem até um texto em o Evangelho segundo o Espiritismo sobre isso. Os espíritos que falam de Deus, mas não vêm em nome de Deus. Então são como ídolos mudos. Espíritos mistificadores só existem hoje, na época de Paulo. Os espíritos mistificadores estavam sempre à disposição dos médiuns para ludibriar, né? E nos templos pagãos havia mediunismo? Havia. Havia chamadas pitonisas, havia todo o mediunismo. Só que como não havia uma diretriz, que no caso das igrejas cristãs, a diretriz qual era? Qual era a diretriz nas igrejas cristãs? Que não havia nos templos pagãos. O Evangelho de Jesus, né? Então a diretriz da mediunidade nas igrejas cristãs, assim como nos centros espíritas de hoje, deve ser o Evangelho de Jesus. Nos cultos pagãos, nas pitonisas, não havia esse cuidado. Então, não havia uma ocupação com o lado moral. Então, por isso que Paulo está dizendo, fazendo essa comparação. Antigamente, eram os ídolos mudos que guiavam. Então, os espíritos não eram as estátuas. As estátuas eram cultuadas, mas eram os espíritos que davam o nome, inclusive dos deuses, e que comandavam aquelas pessoas. Nem sempre para o bem. Aliás, na maioria das vezes, de uma forma equivocada. E outras vezes acertada. Não é que as pitonisas só recebiam espíritos mistificadores, né? Os médios no paganismo só recebiam espíritos mistificadores, não é isso. Mas como não havia diretriz do Evangelho como norteador, não havia uma seleção daquilo que era o correto, daquilo que não era. E as pessoas engoliam tudo como verdades absolutas. Ficou claro o contexto que Paulo está colocando, gente? É preciso que nós nos reportemos à época e aquilo que ele está nos orientando, ele está orientando as primeiras igrejas cristãs acerca da questão mediúnica. Tudo que Paulo diz nas epístolas serve para os centros espíritas de hoje, como se ele estivesse escrevendo aqui agora. Basta que nós tenhamos olhos de ver, tá? Então o contexto é esse. Havia os dons espirituais, e esses dons espirituais, sem a diretriz cristã, acabava por gerar processos de mistificações. No 12:3 ele diz: por isso vos faço compreender que ninguém fala pelo Espírito de Deus, afirma anátema Jesus. Por outro lado, ninguém pode dizer Senhor Jesus senão pelo Espírito Santo. O que ele está querendo dizer aqui? Por isso vos faço compreender que ninguém fala pelo Espírito de Deus. Que Espírito de Deus é esse? Os espíritos pseudo-sábios,
os espíritos mistificadores.

Eles falavam em nome de Deus. Agora eles procediam de Deus. Há uma diferença. Falar de Deus, até falar em nome de Deus e proceder de Deus. Anátema Jesus significa o quê? Contrariando os próprios preceitos evangélicos. Concordam? Anátema é esquecimento, né? É colocar de lado o Cristo. Então, se vem um espírito e fala aquilo que é contrário àquilo que Jesus colocou, esse espírito provém de Deus? Não, né? Porque se ele está contrariando o evangelho de Jesus, alguma coisa está profundamente errada. Então, mesmo que o espírito fale em nome de Deus, fale de Jesus, fale do amor, fale de tudo isso, se ele contraria em algum aspecto o evangelho de Jesus, esse espírito não provém de Deus. E aí ele diz, por outro lado, ninguém pode dizer Senhor Jesus senão pelo Espírito Santo. Nós acabamos de ver que o Espírito Santo é a plêiade de espíritos superiores que auxiliam Jesus desde a formação do planeta. Então, o Espírito Santo, esse Espírito Santo aqui, foi entendido como aquela a pomba, né, da Santíssima Trindade. Mas isso é deturpação e uma falta de reflexão acerca dos próprios textos. E os nossos irmãos evangélicos acreditam num único Espírito Santo que comunica com as pessoas. Na verdade, o Espírito Santo são todos os espíritos que estão em comunhão com Jesus. Qualquer espírito que esteja em comunhão com Jesus e que nos ensine aquilo que é de conformidade com o evangelho de Jesus é da pleiade do Espírito Santo. Então, esses sim estão, né, eles vêm em nome de Deus e procedem de Deus, enquanto que outros, mesmo falando em nome de Deus, falando do amor, falando de Jesus, mas se contraria em algum aspecto o evangelho de Jesus, esse espírito não faz parte da pleiade do Espírito Santo. Ficou claro isso, gente? Prossigamos. No 12,4 ele diz, ora, os dons são diversos, mas o Espírito é o mesmo. Nesse versículo que deu a confusão de interpretação, acreditar que o Espírito Santo é um único Espírito. Os dons são diversos, mas o Espírito é o mesmo. O que Paulo está querendo dizer aqui? São vários tipos de mediunidade, né? Os dons são diversos. Mas por que que o Espírito é o mesmo? A pleiade do Espírito Santo é a mesma. Aqueles que vêm usar os dons mediúnicos em nome do bem, vêm com um único objetivo. Qual é? Qual é o objetivo único? Interpretar, orientar as pessoas em torno do evangelho de Jesus. Pode variar até a forma como é interpretada, mas nunca contradizendo minimamente que seja o evangelho de Jesus. Se contrariar minimamente que seja o evangelho de Jesus, esse espírito não provém de Deus, não faz parte da falange do Espírito Santo. Ficou claro? Que é o Espírito que está mistificando, que usa o nome de Deus, fala do bem, mas não procede bem. Nós vamos ver, inclusive, uma passagem no livro Paulo Estevão, que Paulo se defronta com um espírito desse tipo aí. De uma forma muito clara, nós vamos ver isso. Exatamente.
Então o apóstolo João, ele diz, né, não creais em todos os espíritos, mas provai se eles são de Deus. São de Deus no sentido de que vem realmente em nome de Deus, que eles procedem de Deus. Porque todos nós somos criação divina, inclusive os espíritos pseudo-sábios. Só que o pseudo-sábio, ele está no movimento de anátema a Jesus, né? De contrariar as orientações de Jesus. E aquele espírito que já despertou, que é, já tem uma certa evolução, ele vai sempre estar a favor do Evangelho e auxiliando no entendimento do Evangelho. Então, se nós formos lá no profetismo antigo, é a mesma diretriz que todos os médiuns deveriam utilizar nos nossos dias hoje, mas que infelizmente muitos não utilizam dessas orientações. Percebamos que esses versículos estão intimamente combinando com as diretrizes do livro dos médiuns de Allan Kardec. Paulo já, naquela época, com toda a orientação necessária para os médiuns da época, os chamados profetas. E que se utilizássemos esses conteúdos, tanto das epístolas quanto do próprio livro dos médiuns, do Evangelho de Jesus, muitos dissabores os médiuns poderiam se libertar. No 12.5, Paulo diz, e também a diversidade nos serviços, mas o Senhor é o mesmo. Então ele reafirma aqui, o Espírito é o mesmo, o Espírito Santo, a pléiade de Espíritos que auxiliam Jesus no trabalho de trazer o Evangelho para a Terra. Todo o conteúdo do Evangelho. E o Senhor é o mesmo que é o próprio Cristo. Jesus é o modelo e guia da humanidade. Então o Senhor é o mesmo e o Espírito é o mesmo, no sentido de que qualquer Espírito que venha vai vir em nome de Jesus. Se falar qualquer coisa fora do que Jesus disse, ele não veio em nome de Jesus. Ele pode até dizer que veio. Dizer que veio é uma coisa. Ter vindo de fato é outra bem diferente. A maioria dizem que vem. Nós temos hoje na literatura espírita, por exemplo, livros, entre aspas, maravilhosos que falam do amor, falam do bem, falam da caridade, e nas entrelinhas e de vez em quando, de uma forma bem explícita mesmo, contrariam exatamente o Evangelho de Jesus. Como que pode um espírito bom contrariar o Evangelho de Jesus? Se contrariou minimamente que seja, o Senhor não provém de Deus e não está realmente a serviço de Jesus. No 12.6 ele diz, e há diversidade nas realizações, mas o mesmo Deus é quem opera tudo em todos. Novamente, aqui ele colocou uma gradação: o Espírito Santo, a pléiade de Espíritos, do qual Estevão era um dos que inspiravam a própria confecção das epístolas. Depois ele coloca Jesus como sendo o caminho, a verdade e a vida que nos conduz a Deus, e por último ele vem e fala de Deus, que os dons são os mesmos, os dons são diversos, são vários tipos de mediunidade, mas tudo deve vir sendo operado por Deus. Sim, a diversidade de realizações é a diferença de dons e da própria realização do médium com os seus dons. Porque se o médium está em sintonia com Deus, com Jesus e com o Espírito Santo, o que vai acontecer?
como vai ser as suas realizações. As realizações dele vão estar em sintonia com o Espírito Santo, com Jesus e com Deus. Então vai ser uma boa realização. E cada um dá de acordo com aquilo que pode, com aquilo que tem capacidade. O médium que não esteja nessa sintonia, como vai ser a realização dele? Também de acordo com a sintonia que ele traz. Se sintoniza com espíritos mistificadores, por orgulho, vaidade, por simonia, né, pela venda da própria mediunidade ou outras situações, mas também as realizações dele vão ser de conformidade com essa sintonia. Então, a questão da realização é muito importante, só fazendo uma reflexão. As realizações de cada médium, quando o médium se compara com o outro, o que pode acontecer? Em termos de realização, eu realizo mais do que o outro, é algo comparável? Se as realizações, há uma diversidade de realizações, ao se comparar, o que gera? Que é muito comum dentro do movimento espírita de hoje, principalmente, gera conflitos, como o Nilber disse, que mais? Rivalidade entre médiuns. A rivalidade entre médiuns, no sentido, não, eu produzo mais do que fulano, então eu sou melhor do que fulano. Então a rivalidade vem exatamente daí. Quando a pessoa compara as suas realizações com os outros, mas são incomparáveis. Os dons são diversos, as realizações são diversas. A única forma saudável de comparação é quando a pessoa compara com ela própria. Como que eu estou hoje? Como eu estava há 5 anos, há 10 anos? E aí ela vai crescendo com as realizações dela. Agora, quando ela se compara com o outro, ou ela vai se sentir inferior, ou vai se sentir superior ao outro. E isso, em termos mediúnicos, é a porta aberta a processos de fascinação, em que a pessoa sai da sintonia do Espírito Santo, da pleiade de espíritos que auxilia Jesus, do próprio Cristo e de Deus. E aí isso vai ser muito grave para a pessoa que agir assim com a sua mediunidade. Ficou claro isso, gente? No 12.7, Paulo diz: a manifestação do Espírito é concedida a cada um visando a um fim proveitoso. Então aqui ele já está delineando. Paulo é magistral porque ele vai fazendo um raciocínio e ele vai ampliando cada vez mais o raciocínio, levando ao ponto que ele quer que as pessoas reflitam. Então, ele fez a comparação do dom, das profecias, da diversidade, falou do Espírito Santo, falou de Jesus, falou de Deus, e que há necessidade de uma sintonia nessas três esferas, e depois ele vem dizendo que a manifestação do Espírito, então, do Espírito, da pleiade de Espíritos que compõem a falange do Espírito Santo, é concedida a cada um visando a um fim proveitoso. Se não tem um fim proveitoso, o que é? O que é? É a mediunidade sem Jesus. É a mediunidade sem o apoio do Espírito Santo, dessa pleiade de espíritos que assessoram Jesus, sem o apoio divino. E que mediunidade é essa? Que não gera um fim proveitoso. O que que ela se torna? A mediunidade desaparece? Ela se torna o quê? Se torna um processo de obsessão. Então, o processo de obsessão existe de todos os tempos e Paulo vem falando disso. E serve para nós hoje em dia de uma forma fantástica o texto. No 12.8 ele diz: porque a cada um é dada mediante o Espírito
a palavra da sabedoria e a outro, segundo o mesmo Espírito, a palavra do conhecimento. Então aqui ele está falando dos dons mediúnicos. A palavra da sabedoria, a palavra do conhecimento. O Espírito vem e fala através do médium, né, do profeta. E vai expressar sabedoria, vai expressar. Sabedoria é a união de conhecimento e bondade. O próprio Livro dos Espíritos diz isso. E o conhecimento, às vezes, o Espírito tem muito conhecimento, mas ainda o lado mais da bondade, dos fatores emocionais, são menos desenvolvidos. Mas existe essa possibilidade. Então ele diz, mediante o Espírito, né, o Espírito por quê? Como é uma falange de Espíritos, cada Espírito tem evoluções diferentes, capacidades diferentes, mesmo os espíritos bons que trabalham em nome de Jesus têm capacidades diferentes. Então, nem todos vão ter a mesma erudição, nem todos vão ter a mesma sabedoria. No 12:9, há outro no mesmo espírito a fé, e há outro no mesmo espírito dons de curar. Então, novamente, ele vem falando dos dons diferentes. Então, a mediunidade curadora, muito comum naquela época, na época de Kardec e ainda hoje, depois a fé, como ele está dizendo, a capacidade de explanar conteúdos que fortalecem a fé. Então, são todos dons espirituais que os médiuns manifestavam. No 12:10, há outro operações de milagres, há outro profecia, há outro discernimento de espíritos, há um variedade de línguas e há outro capacidade para interpretá-las. Então, várias atividades mediúnicas que aconteciam nas igrejas, da mesma forma que as reuniões mediúnicas de hoje são uma somatória de vários médiuns, cada um com uma capacidade diferente, espíritos diferentes vêm e atuam sobre os médiuns, né? Os milagres, é necessário ver a palavra milagre não como algo fora das leis da natureza, mas milagres no sentido de aqueles fenômenos que aconteciam, principalmente defeitos físicos, dos evangelistas, conseguiram, os evangelistas, dos apóstolos, Paulo de Tarso fez isso várias vezes, em nome de Jesus, eles doavam ectoplasma e as pessoas eram curadas, como por milagre, pelo conhecimento da época. Kardec, nas obras básicas, falam muito bem que esses milagres eram apenas desconhecimento da realidade da vida, do magnetismo, de uma série de leis que só foram descobertas depois. Então é importante entender o milagre dessa forma. E aí ele fala do discernimento de espíritos, da variedade de línguas. Era comum na época, como aquelas regiões tinham pessoas de vários países ao mesmo tempo, no mesmo ambiente, e essas pessoas nem sempre falavam as línguas que estavam sendo ministrado o evangelho, os espíritos vinham e falavam na língua dos assistentes. Então vinha um falava uma língua, vinha outro falava outra língua. Desde dos fenômenos de Pentecostes, que está registrado em Atos dos Apóstolos, isso era muito comum, porque a Ásia Menor era muito pequena, mas muitos países e várias línguas. E aquelas pessoas estavam sempre afluindo. Como disse lá no texto do Paulo Estevão, a igreja de Antioquia, de Corinto, recebia gente de todas as regiões. Então, para que elas entendessem o Evangelho, muitas pregações eram feitas na língua dos próprios assistentes. No 12:11, ele diz, mas um só e o mesmo Espírito,
realiza todas estas coisas, distribuindo-as como lhe apraz a cada um individualmente. Olhando ao pé da letra, dá a impressão que Paulo só está falando de um espírito, né? Um único espírito. Mas por que que ele diz o mesmo espírito realiza todas estas coisas, distribuindo-as como lhe apraz a cada um individualmente? É a unidade de postura, mas também um fenômeno que acontece. Se hoje os centros espíritas, a nossa federação não tem um mentor espiritual responsável por ela? Os centros espíritas de hoje não tem um mentor espiritual, cada centro tem um mentor espiritual responsável? O que faz esse mentor? Numa reunião mediúnica, séria, em nome de Jesus, o que faz esse mentor? Não é selecionar os espíritos que vão se comunicar, os fenômenos que vão ocorrer? Eles fazem isso em nome de quem? Em nome de Jesus. Nas igrejas cristãs, nós podemos aventar a possibilidade de haver também um espírito responsável por cada igreja cristã? Com toda certeza. Acho que até mais naquela época havia necessidade, pelo fato do espírito do cristianismo estar nascendo, o ataque da sombra era muito mais violento que hoje. Há todo um processo de ignorância era muito maior do que hoje. Então, com certeza, havia um espírito, de alta envergadura moral, que distribuía como lhe apraz a cada um individualmente as tarefas do mundo espiritual. No mundo físico havia o responsável. Paulo era responsável pela igreja de Corinto, como um presidente de um centro espírita de hoje, que distribuía as tarefas no mundo físico. Mas havia aquele que distribuía a tarefa também na dimensão espiritual. Todos em função, aí entra o que o Lacordaire colocou, com um objetivo único, de difundir cada vez mais o Evangelho de Jesus nas criaturas. Todos esses espíritos, eles trabalhavam em nome de Jesus. Eles faziam, agindo em nome de Jesus. Quando os fenômenos eram proveitosos. E nas igrejas, nessas duas principalmente, os fenômenos da época de Paulo eram muito proveitosos. Pode ser que tenha havido, claro que deve ter havido, interferência com o objetivo de mistificação. Mas essa interferência não ia adiante, exatamente pelo critério que se usava em relação às comunicações, a todo o processo que havia. Pergunta a gente até agora? Sim, quando Jesus fala eu e o Pai somos um, na verdade é unidade de pensamento. Não quer dizer que ele seja Deus, né? Como foi interpretado por muita gente. Né? Até hoje tem gente que acha que Jesus é Deus exatamente por causa dessa fala. É, na verdade, unidade de propósito. Então, aqui nós estamos vendo que existe um coordenador espiritual que vai organizar, de acordo com a capacidade dos médios, todo o processo de distribuição das tarefas como melhor lhe apraz, para que o trabalho seja o mais proveitoso possível. É exatamente a mesma coisa que acontece nos centros espíritas sérios, que têm grupos mediúnicos sérios trabalhando em nome de Jesus. É exatamente a mesma coisa que acontecia nas igrejas cristãs nascentes e acontece hoje. Agora vamos entrar numa questão muito importante, que é a respeito do exame das comunicações. Então existem os dons, existe uma multiplicidade de dons, uma multiplicidade de espíritos que possam vir se comunicar, tudo isso com um fim proveitoso. Paulo, nas epístolas, ele coloca a respeito do exame das comunicações de uma forma fantástica. Se nós utilizássemos, não precisaríamos nem de ir no livro dos médiuns, se nós utilizássemos o critério de Paulo, já era suficiente para nos libertarmos de muita da mistificação que existe no movimento espírita de hoje. É claro que o livro dos médiuns explicita de uma forma
né, muito mais minuciosa aquilo que Paulo já diz nas epístolas. Vejamos aqui. Em 1 Coríntios, capítulo 14, versículo 26, ele diz: que fazer, pois, irmãos? Quando vos reunis, um tem salmo, outro doutrina, este traz revelação, aquele outra língua, e ainda outro interpretação. Seja tudo feito para edificação. Então aqui ele está falando da multiplicidade dos dons que nós acabamos de ver e de tarefas de cada, em cada sessão, em cada atividade nas igrejas cristãs. Agora ele coloca de uma forma bem explícita: seja tudo feito para edificação, sempre em nome de Jesus, em nome do Espírito Santo, em nome de Jesus e em nome de Deus, para edificação de todos aqueles que estão ouvindo, que estão participando dos fenômenos. Depois, no 29, ele diz: tratando-se de profetas, falem apenas dois ou três, e os outros julguem. Olha que orientação fantástica. Tratando-se de profetas e comunicação mediúnica direta, falem apenas dois ou três, e os outros julguem. Que significado tem isso? É julgar o médium? Analisar as comunicações que ele fazia o tempo todo e que orientava todas as igrejas a fazerem o mesmo. Porque se não houver a análise das comunicações, o que pode ocorrer? Hã? Processo de mistificação. Processos em que vem o Espírito, fala de Deus, fala de Jesus, mas em detrimento do Evangelho de Jesus, em detrimento das leis divinas. Se nós tivermos o hábito de julgar, de analisar, observar o conteúdo que vem dos Espíritos com atenção, vamos cair nesse tipo de jogo? Dificilmente a pessoa vai cair nisso. Por quê? A análise vai nos mostrar onde existem falhas. Vamos trazer isso para o nosso movimento de hoje, porque é tão pertinente esse versículo no movimento espírita de hoje. Existem muitos médiuns que se sentem ofendidos quando alguém vem e faz uma análise da obra que ele é instrumento e mostra onde existem falhas. O médium fica ofendido com isso. Hoje no nosso movimento espírita existe muito isso. Ele deveria ficar agradecido, porque se passou pelo bom senso dele, não passou por de outras pessoas. Se ele acreditou que aquele espírito era de Deus e outras pessoas vêm e mostram que não vem de Deus, ele deveria ficar agradecido. E por que ele não fica? O orgulho, a vaidade, a presunção. Porque eles partem do pressuposto que jamais eles poderiam ser instrumentos de mistificação. Agora, qual médium que poderia dizer em sã consciência que nunca vai ser assediado por um espírito para mistificar? Chico Xavier passou por isso, Divaldo Franco. Outros médiuns da época de Kardec, que foram médiuns missionários, muitos renasceram para auxiliar Kardec na codificação, passaram por isso. Kardec, ele fazia praticamente 80, 90% dos textos não passavam pelo crivo da razão de Kardec. Se naquela época que tudo foi preparado para a codificação, no movimento espírita atual isso é mais intenso. Então, quando qualquer texto, qualquer
fala, psicofônica, psicográfica, de qualquer jeito que vier. É fundamental que nós passemos pelo crivo da razão. Em O Livro dos Médiuns, de Allan Kardec, ele pega... É claro que esse versículo ele fala de uma forma bem, bem geral. No Livro dos Médiuns tem toda uma a forma como nós podemos realizar esse julgamento, essa análise que o movimento espírita de hoje, infelizmente, tem engolido muito gato por lebre. Tem muita gente acreditando que só pelo fato de ser um livro psicografado, esse livro já contém a verdade. Só pelo fato de ser psicografado. Aqui nas epístolas, já na época de Paulo, ele fala que isso não é verdadeiro. Que é necessário que haja um julgamento muito criterioso. E hoje em dia publica-se qualquer coisa e, infelizmente, muitas livrarias vendem qualquer coisa. Vende qualquer coisa sem análise. Recentemente, aqui na própria federação, nós estávamos vendo de um texto distribuído gratuitamente para crianças com falhas sérias doutrinárias. E aí, as pessoas, mas é para criança. Pior ainda quando é para criança. Porque as crianças, quando assimilam um texto, um conceito equivocado, aquilo, para ser reformulado, é muito mais difícil do que para um adulto. Então é muito séria essa questão atual da questão da análise com bom senso dos textos que recebemos, seja na nossa casa espírita, seja na nossa livraria, na nossa biblioteca, no nosso grupo mediúnico, em qualquer ambiente. Usar a orientação de Paulo na Epístola aos Coríntios, capítulo 14, versículo 29. É de fundamental importância, até mais nos nossos dias do que na época dele, pela avalanche de obras mistificadas, de tentativas de todos os jeitos que a sombra tem utilizado para frear o avanço do Consolador. Perguntas, comentários? Kardec preferia pecar pelo excesso do que pela falta. Então, essa informação que Soraya coloca, né? As perguntas mais difíceis ele submetia a vários médiuns. Quando ele podia, ele mandava para 1000 centros espíritas sérios, né? As mesmas perguntas, e recebia de volta... até em línguas diferentes. Kardec falava 10 idiomas fluentemente, e ele comparava as respostas. Depois disso tudo, aí sim, ele sintetizava e colocava no Livro dos Espíritos. Isso para o Livro dos Espíritos. As demais obras também ele usou o mesmo critério. Não, centros espíritas, ele fala centros espíritas. Eram mais de 1000 centros espíritas no mundo todo que ele tinha contato direto, e ele mandava para esses centros e recebia as respostas. Então a gente vê o monumento que são as obras básicas, né? É um verdadeiro monumento, e que muita gente despreza, principalmente nos nossos dias. Tem gente que despreza as obras básicas para ficar com obras apócrifas, que usam, inclusive, algumas delas, os espíritos chegam a ter a petulância de usar trechos das obras básicas, e depois eles contradizem no próprio texto as obras básicas. Contradizem o Evangelho de Jesus e contradizem as obras básicas, utilizando trechos das obras básicas. Então são espíritos que não provêm de Deus, não estão em nome de Jesus, mesmo que digam que estão em nome de Jesus, e não fazem parte, com certeza, da falange do Espírito Santo, dessa pleide de espíritos que auxiliam Jesus na evangelização do planeta. No 14:39, Paulo diz: "Portanto, meus irmãos, procurai com zelo
o dom de profetizar, e não proibais o falar em outras línguas. Porque já naquela época, já havia gente querendo proibir o próprio mediunismo dentro das igrejas cristãs. Porque havia os excessos, então se há excesso, vamos proibir tudo, como depois acabou acontecendo. Foi proibida a mediunidade quando o cristianismo se tornou catolicismo, foi praticamente abolido da igreja isso. Então é como ele diz, procurar com zelo, zelar pela faculdade e não proibi-la. Porque proibir simplesmente que há abuso, e tem gente hoje no movimento espírita defendendo essa tese. Já que existem todas essas aberrações em nome da mediunidade, vamos abolir a mediunidade das atividades espíritas. Nós vamos ver um trecho do Paulo Estevão, que Paulo faz uma reflexão que serve para os nossos dias, para o movimento espírita, perfeitamente. Ela casa com a necessidade do centro espírita hoje. No 14:40, ele diz: tudo, porém, seja feito com decência e ordem. Se nós fizermos o trabalho com decência e ordem, precisamos temer o trabalho? Se ele for feito com zelo, decência e ordem, precisa proibir? Não há necessidade nenhuma. Então a mediunidade é fundamental para o funcionamento das casas espíritas hoje, como era para o funcionamento das primeiras igrejas cristãs. E não é por causa do excesso, do abuso, que nós vamos abolir, mas realizar tudo com decência e ordem. Em 1 Tessalonicenses, no capítulo 5, versículo 20, ele novamente volta ao mesmo assunto. Ele diz: não desprezeis as profecias. Novamente, falando na necessidade de se manter o intercâmbio com o mundo espiritual. No 5:21, julgai todas as coisas, retende o que é bom. Então, não é proibir, mas é sempre analisar aquilo que se recebe, o que é bom se retém e o que não é, despreza-se. Natural. Numa reunião mediúnica, pode haver espíritos mistificadores e de vez em quando vêm e se comunicam, em nome de benfeitores, inclusive? Pode ou não? Claro que pode. E é muito comum, muito mais comum do que a gente imagina. Inclusive em centros espíritas bem orientados, com médios bem estruturados. Isso pode acontecer. Quando acontece, o que nós vamos fazer? Vamos engolir gato por lebre? Ah, não, mas é porque foi pelo médio fulano de tal, está correto. Crivo da razão, do bom senso. Dois ou três profetizam e os demais julgam. Então, se no julgamento, na análise que for feita, descobriu-se que existe alguma coisa contrária ao Evangelho, contrária às obras básicas kardecianas, simplesmente coloca-se de lado. E não é quarentena, não, coloca-se de lado mesmo, joga fora. Quarentena é quando se há dúvida. Kardec recomendava. Quando você percebe que tem um bom senso, que tem um sentido, mas que ainda não há comprovações através de outros médiuns, por causa da universalidade do ensino dos espíritos, aí você coloca em quarentena. Foi o que Ivone Pereira fez com o livro Memórias do Suicida. Memórias do Suicida foi psicografado em 1926. E só foi publicado em 1946, 20 anos depois, após a publicação do livro Nosso Lar, de André Luiz, que a Ivone Pereira viu que havia muita semelhança entre os relatos de André Luiz e os relatos que o Camilo Castelo Branco havia feito por ela.
Então ela teve o cuidado de colocar em quarentena um livro fantástico, maravilhoso, que é o Memória do Suicida, que nós temos aí à nossa disposição. Então quarentena é isso. Houve dúvida, vamos colocar em quarentena até que a universalidade do ensino comprove que aquele texto é realmente correto. Que é diferente de você já rejeitar quando aquilo não é bom, já rejeita. Não vamos colocar em quarentena, não. Porque aí não é uma questão de comprovação, é de contrariar o Evangelho, de contrariar as leis divinas, e jamais um espírito bom vai contrariar minimamente que seja uma lei divina natural, vai contrariar uma orientação do Evangelho de Jesus. Ficou claro isso, gente? Sim, hoje em dia, né, o Romildo faz esse adendo. Hoje em dia, muitos médios publicam já imediatamente, porque eles já se colocam como o grande revelador. Tem muitos médios hoje em dia que estão se colocando como atualizadores da obra espírita, porque os espíritos vêm colocando coisas que nunca tinha sido colocada, mas que choca o bom senso. Reencarnação no mundo espiritual, coisas absurdas nas questões mediúnicas, o trabalho de unificação, que estão sendo colocadas como verdades absolutas. E o médium vai e publica, e acha quem publica e acha quem vende, e vende de montão, infelizmente, por não refletir no que Kardec diz e no que Paulo já disse lá nos primórdios do cristianismo, como nós estamos vendo. No 5:22, abstende-vos de toda forma de mal. Olha aqui que orientação explícita e muito profunda. Abstende-vos de toda forma de mal. Quando nós divulgamos um conteúdo, um livro, uma mensagem que seja, que contraria o Evangelho de Jesus, o que nós estamos fazendo? Um grande mal. Um grande mal. Né? Quando nós publicamos, né, primeiro o médium que não filtra, o médium e o grupo, né, porque dificilmente o médium trabalha sozinho, que não filtra através da análise, já está fazendo um grande mal. Ao mandar por uma editora, ou até criar uma editora, como está na moda, né, a pessoa já cria uma editora para publicar os livros apócrifos que escreve. Publica-se isso. Aí, manda-se para a distribuição. Da distribuição, vai para as livrarias, para as distribuidoras, depois para as livrarias. Depois, acaba nas bibliotecas particulares e nas bibliotecas dos centros espíritas. O que nós estamos fazendo? Um grande mal. Porque coloque-se em nome do Evangelho aquilo que não provém de Deus, aquilo que não provém do Espírito Santo, dessa plêiade de espíritos que auxiliam Jesus, e não provém do próprio Cristo. Isso é gravíssimo para todos aqueles em qualquer dessa linha de essa escala de, né, desde do médium que escreve até o centro espírita que vende, em qualquer nível, estão incorrendo num grande mal. Em vez de julgar todas as coisas, retendo o que é bom e desprezando o que é mal, hoje em dia, infelizmente, divulga-se muito joio como se fosse o trigo. E o mal que eu sei, assim, particularmente, que é principalmente nos neófitos, que cada dia aumenta mais. E uma pessoa neófita que compra um livro numa livraria espírita, de uma federativa estadual, de um centro espírita idôneo, ele compra acreditando que aquele livro é espírita. E se o livro não for? Como está acontecendo muito. Então é seríssimo isso. É seríssimo. Por isso é importantíssimo a análise das obras, já que os médiuns não fazem análise.
As editoras também não têm feito as análises. E as distribuidoras só querem saber de dinheiro? Alguém precisa fazer essas análises. Né? E se alguém pega uma dessas obras, é dever dela publicar isso. Que naquela obra o Espírito não provém de Deus. Com toda certeza, todo se compromete em todas as etapas da confecção do livro, até a chegada no consumidor final, todo se compromete. Cada um no seu nível. Quem vende é comprometimento menor do que quem escreve e publica. Porque todo o processo deveria ser lá em quem escreve. Mas como a vaidade campeia cada vez mais solta, todos estão, claro, só se a pessoa faz aquilo por ignorância, que não deveria ser, né? Não deveria ter pessoas ignorantes de doutrina dirigindo casa espírita, dirigindo livrarias espíritas, não deveria, mas infelizmente existem, né? Infelizmente existem pessoas ignorantes da doutrina. É muito sério isso, é muito sério, porque a pessoa passa a ser colaboradora da sombra. Já pensou? No primeiro módulo do nosso curso, nós vimos a necessidade de sermos colaboradores de Deus, embaixadores do Cristo. A literatura falsa espírita hoje, muita gente se torna colaboradores e embaixadores da sombra. É seríssimo isso. Seríssimo. E claro, a pessoa vai prestar contas da sua administração. Todos nós vamos prestar conta da nossa administração. Se não administrarmos com diligência, como nós já vimos com as próprias epístolas de Paulo, vamos ser responsáveis por aquilo que fazemos. Então vamos ver agora o texto do livro Paulo Estevão, que é bem explícito. A linguagem das epístolas são linguagens simbólicas, apesar desses versículos que nós acabamos de ver, são muito explícitas. Agora, o texto do Paulo Estevão é fantástico, porque mostra isso acontecendo lá no dia a dia de Paulo, e a forma como ele lidou com a questão é fantástica. E a forma como Silas lidou também é muito instrutiva para todos nós. Então, o texto No Paulo Estevão, nas páginas 443 e 446. É um relato, Paulo chega até Filipos, e lá eles fundam, na casa de Lídia, uma igreja, na cidade de Filipos. E havia em Filipos uma pitonisa, que ela tinha uma capacidade mediúnica muito grande, mas que era utilizada para a mercancia, né? A simonia através da mediunidade. Então vejamos o relato de Emmanuel e todo o desdobramento desse acontecimento fantástico. Na mesma época, possuía Filipos uma pitonisa que se celebrizara nas redondezas, na mesma época que Paulo fundou a igreja de Filipos e que ele fazia pregação em praça pública. Como nas tradições de Delfos, suas palavras eram interpretadas como oráculo infalível. Então, vamos lembrar lá do ídolo mudo, né? Então, era natural nos povos pagãos, tudo que vinha da pitonisa era infalível, era a verdade absoluta. As pessoas tinham, a ignorância era tamanha que eles acreditavam fielmente naquilo que era profetizado. Tratava-se de uma rapariga cujos patrões procuraram mercantilizar seus poderes psíquicos. A mediunidade era utilizada por espíritos menos evoluídos, que se compraziam em dar palpites sobre motivos de ordem temporal. A situação era altamente rendosa
para os que a exploravam descaridosamente. Aconteceu que a jovem estava presente à primeira pregação de Paulo, recebida pelo povo com êxito indecidível. Terminado a exposição evangélica, os missionários observam a moça que, em grandes brados, que impressionavam o público, se põe a exclamar: "Recebei os enviados do Deus Altíssimo, eles anunciam a salvação." Não falou nada demais, né? Aparentemente. Falou uma coisa até positiva, aparentemente. Paulo e Silas ficaram um tanto perplexos. Entretanto, nada replicaram, conservando o incidente no coração, em atitude discreta. No dia seguinte, porém, repetia-se o fato, e durante uma semana, os discípulos do Evangelho ouviram, após as pregações, a entidade que se assenhoreava da jovem, atirando-lhes elogios e títulos pomposos. Isso acontece com os médiuns de hoje? Normalmente, os médiuns fascinados, esses que estão escrevendo livros um atrás do outro, volta e meia, o próprio espírito comunicante elogia o médium. E o médium acredita no elogio, né? Uniforme com vontade de comer. Vejamos como Paulo lida com a questão. O ex-rabino, no entanto, desde a primeira manifestação, procurara saber quem era a rapariga anônima e ficou conhecendo os antecedentes do caso. Estimulados pelo ganho fácil, os patrões haviam instalado um gabinete onde a pitonisa atendia as consultas. Ela, por sua vez, de vítima, ia passando a sócia da empresa, que pingues eram os rendimentos. Paulo, que nunca se conformou com a mercancia dos bens celestes, percebeu o mecanismo oculto dos acontecimentos e, senhor de todos os particulares do assunto, esperou que o visitante do invisível novamente aparecesse. Assim, terminada a pregação na praça, quando a jovem começou a gritar: "Recebei os mensageiros da redenção, não são homens, são anjos do Altíssimo." O convertido de Damasco desceu da tribuna a passos firmes e, aproximando-se da locutora dominada por estranha influência, intimou a entidade manifestante em tom imperativo: "Espírito perverso, não somos anjos. Somos trabalhadores em luta com as próprias fraquezas por amor ao Evangelho. Em nome de Jesus Cristo, ordeno que te retires para sempre." Paulo tinha autoridade para fazer isso, né? Em nome de Jesus, ele, percebendo o processo de mistificação, simplesmente ordenou que o espírito se retirasse. "Proíbo-te, em nome do Senhor, estabeleceres confusão entre as criaturas, incentivando interesses mesquinhos do mundo em detrimento dos sagrados interesses de Deus." Então ele disse isso tudo ao espírito, e aí o que ocorreu? Imediatamente, a pobre rapariga recobrou energia e libertou-se da atuação malfazeja. Ela volta a si, né, se liberta do processo obsessivo que ela tinha se lançado. O fato provocou enorme admiração popular. O próprio Silas, que de algum modo se comprazia em ouvir as afirmações da pitonisa, interpretando-as como um conforto espiritual, estava boquiaberto.
a gente vê a diferença da maturidade do Espírito. Silas era um companheirão de Paulo. Ele auxiliava, inclusive, na confecção das epístolas. Ele ficava junto ali, Silas, Timóteo.

no processo de mistificação e se compraz com a mistificação. Como o próprio Silas, um espírito não era um qualquer, não. Era alguém com um certo preparo. Não na mesma intensidade que Paulo, mas tinha esse preparo. Quando se viram a sós, quis lhe dissesse Paulo os motivos que o levaram a semelhante atitude e perguntou-lhe: acaso não falava ela do nome de Deus? Sua propaganda não seria para nós valioso auxílio? Olha que pergunta interessante. É o que muita gente diz hoje no movimento espírita. Mas o Espírito está aqui falando de Deus, do amor, da caridade, da fraternidade. Muitos livros hoje falam de Deus, falam do amor, falam da virtude, mas ao mesmo tempo cria sofismas, colocam mentiras como se fossem verdades, e o objetivo deles é destruir o movimento, não tenhamos dúvida disso. De fortalecer orgulho, vaidade e presunção nos médios e quem lê e quem acredita que está investido de grandes missões. Hoje mesmo recebemos um e-mail de uma pessoa, de um médio que recebeu um texto que contraria as obras básicas, e um outro já parabenizando o médio, que ótimo, é preciso ser assim, atacando as organizações veneráveis que nós temos no movimento espírita, e muitos se colocam como defensores da doutrina espírita, defensores do movimento espírita. E vamos lembrar do caso do Leôncio, registrado em Tormentos da Obsessão, que se colocava como defensor da doutrina, defensor de Allan Kardec, e atacava instituições veneráveis, e passou 20 anos nas regiões das trevas, né, sofrendo as consequências das ações que ele fazia. Então, hoje em dia, tem muito isso. As pessoas acreditam que realmente esses espíritos vêm em nome de Deus. Umas por ingenuidade, outras por presunção, por vaidade, mas muitos embarcam num barco, numa canoa totalmente furada, totalmente falsa, que tem como objetivo principal agir em detrimento da doutrina espírita e não a favor dela. Vejamos a resposta de Paulo, que deve ser estudada por todo espírita atuante hoje, principalmente dirigentes de casa espírita, para poder orientar as pessoas, os seus médios, orientar todos aqueles que começam a trabalhar numa casa espírita. Porque todos esses médios fascinados que estão escrevendo livros, um dia começaram. E se tivesse talvez alguém com maior bom senso, como Paulo agiu sobre Silas, poderiam talvez não ter enveredado por caminhos equivocados. Então é muito importante analisar o bom senso paulino para que nós possamos, nos centros espíritas, fazermos o mesmo. Vejamos a fala de Paulo aqui. O apóstolo sorriu e sentenciou: porventura, Silas, poder-se-á na terra julgar qualquer trabalho antes de concluído? Olha aqui que fala. Como que ele poderia ser já mensageiro do Altíssimo, Espírito redimido, se o trabalho não havia sido concluído? Então, a plena consciência de si que Paulo trazia. Aquele espírito poderia falar em Deus, mas não vinha de Deus. Que fizemos para receber elogios? Dia e noite estamos lutando contra as imperfeições de nossa alma. Então, qualquer espírito que venha elogiar, seja um médium, seja alguém que ouve o conselho a partir de um médium, esse espírito não vem de Deus. Espíritos benfeitores jamais elogiam. Benfeitores com B maiúsculo jamais elogiam.
que vem em nome de Jesus.

eles, quando vão nos chamar a atenção, eles fazem com muito cuidado, com muito tato, com muito amor, mas nunca elogiam. Se elogiou, não é espírito benfeitor. Pode até estar falando em nome de Deus, pode estar usando mil e uma palavras bonitas. Ele não estará a serviço de Deus, muito menos de Jesus. O espírito benfeitor, ele pode até falar sobre alguma qualidade nossa, para nos estimular a prosseguir desenvolvendo aquela qualidade, mas jamais nos elogiar por uma qualidade que nós temos. Orientações de estímulos, elogios não, nunca. Elogiou não é próprio de espírito benfeitor. Por quê? Exatamente porque nós ainda trazemos muita vaidade a ser transmutada, muito orgulho a ser transmutado. E qualquer elogio vindo de um espírito, a pessoa, o ego, incha com muito mais intensidade do que se vier de um encarnado como nós. Então, por isso, os benfeitores, de fato, são extremamente cuidadosos com isso. E jamais elogiam. Se houver algum incentivo, também com muita discrição. E nos chamo a atenção para aquilo que nos cabe desenvolver. Porque, como disse o Paulo, se nós estamos no meio do trabalho, só vamos ter consciência que realmente agimos o bem quando esse trabalho estiver concluído. Antes de concluir e receber elogio, com certeza esse espírito que está nos elogiando não nos quer o nosso bem. Porque está nos estimulando a vaidade, a presunção, o orgulho. Espírito benfeitor não faz isso. A fala do Eudes é bastante pertinente. Está sendo uma cultura, aliás, não é só dentro do movimento espírita, tudo no modo geral, que é obrigação elogiar. E aí as pessoas tendem a criar aqueles elogios baratos, aqueles elogios falsos. Ah, mas você foi maravilhoso. Ah, mas você é isso. Você é um enviado dos deuses. Então, se nesses elogios, às vezes até por ingenuidade a pessoa faz, mas há um culto ao elogio, e nós sempre colocamos no nosso livro Saúde da Relação Pais e Filhos, nós até falamos da diferença entre elogio e incentivo. Elogio é quando você elogia a pessoa. Incentivo é quando você estimula a ação da pessoa. Olha, gostei da sua palestra hoje, foi um bom trabalho, continue assim. Isso é um estímulo positivo. Ah, mas você é um orador maravilhoso. Nossa, você já está igual o Divaldo. Olha que beleza. Isso é elogio e nem sempre é verdadeiro. Na maioria das vezes é para passar a mão na cabeça da pessoa, estimulada por instrumentos da sombra, que vai fazer com que a pessoa, se ela acreditar nessa realidade, ela infra o ego, né? Isso é que se chama popularmente de massagear o ego. E a pessoa incha o ego, e aí de repente vem um e fura, e aí vem aquela decepção, porque ela vai ver que o negócio é muito murcho, não é toda aquela pomposidade. Então, quando nós formos, é isso que os benfeitores fazem, eles estimulam a ação, eles estimulam a pessoa a continuar no trabalho do bem, a crescer. É exatamente isso que nós devemos fazer com os nossos filhos, fazer na nossa casa espírita. Não é também entrar na indiferença, porque tem gente, não fez mais do que obrigação, vira as costas e sai. Isso é indiferença. Então, existe o elogio barato de um lado, a indiferença do outro, e o incentivo, que é o equilíbrio entre os extremos, em que você estimula a ação da pessoa para que ela continue naquele caminho, né? E faz com que ela, até se for possível, colocar pontos para que a pessoa possa melhorar. Olha, foi muito bom. Se você modificar isso assim, ou melhorar isso aqui, fica melhor ainda. Isso também auxilia muito e é realmente aquilo que é positivo.
E aí continua Paulo: Jesus mandou que ensinássemos a fim de aprendermos duramente. Não ignoras como vive em batalha com o espinho dos desejos inferiores? Então, seria justo aceitarmos títulos imerecidos quando o mestre rejeitou o qualificativo de bom? Claro que, se aquele espírito viesse de Jesus, outras seriam suas palavras, estimulariam nosso esforço, compreendendo nossas fraquezas. Exatamente o que nós acabamos de refletir. Então, estimularia sempre o esforço, mas jamais elogios baratos, sem sentido. Então, essa orientação de Paulo serve para os nossos dias, como se ele estivesse falando para cada um dos médiuns hoje, para cada um dos participantes do Centro Espírita hoje. Incentivo sim, elogio não. Além do mais, procurei informar-me a respeito da jovem, e sei que ela é hoje a chave de grande movimento comercial. Então o médium também não tinha um antecedente criterioso. Então, ligando uma coisa com a outra, né, percebia-se nitidamente a mistificação. Né, Paulo Lacordaire chama a atenção, ele jamais agia com leviandade. Ele não ia desmistificar a moça no primeiro dia, que ele já desconfiou. Ele desconfiou e foi atrás de quem ela era, para ver todo o contexto. E depois de uma semana somente que ele vai lá e desmistifica o processo. Então, pelo próprio uso da caridade, ele deixou até para ver até quando o espírito ia. Aí viu que o processo não teria fim e foi lá e realizou a ação. E quem já leu o livro, e quem não leu vale a pena ler, depois disso tudo, o espírito nunca mais voltou, a pitonisa nunca mais profetizou nada, e as pessoas que mercantilizavam o dom dela se voltaram contra Paulo, e ele acabou sendo expulso da cidade a pedradas. Agora vejamos uma questão a respeito da reflexão que Silas faz. Silas impressionou-se com os esclarecimentos mais que justos, mas dando a entender suas dificuldades para os compreender integralmente, acrescentou: todavia, será o incidente uma lição para não entretermos relações com o plano invisível? A reflexão simplista: já que há abusos, então vamos parar com esse intercâmbio que existe entre o mundo físico e o mundo espiritual. Tem muita gente do movimento espírita hoje advogando essa ideia. Já que existe muito abuso, então vamos fechar as nossas reuniões mediúnicas, vamos abolir a mediunidade, né? E aí tudo se resolve. Será que é assim que se resolve? É dessa forma, abolindo um processo por causa do abuso que se tem dele? É assim? Porque se fizéssemos assim, todas as coisas boas que vêm da mediunidade seriam abolidas juntos com as coisas ruins. Então, o que nós nunca devemos abolir é o bom senso. Mas a mediunidade, ela existe de todas as épocas, ela vai continuar existindo, e Paulo faz um arrazoado aqui fantástico que serve para os nossos dias hoje, como se ele estivesse falando para nós aqui agora. Vejamos a fala dele. Como pudeste chegar a semelhante conclusão? Respondeu o ex-rabino, muito admirado. O cristianismo sem o profetismo seria um corpo sem alma. Se fecharmos a porta de comunicação com a esfera do mestre, como receber seus ensinos? Olha que fantástico isso aqui. Se nós fecharmos a porta por causa dos malefícios daqueles que usam mal, vai fechar a porta aos espíritos da falange do Espírito Santo, que auxiliam Jesus na evangelização do planeta.
Quanta coisa boa vem da mediunidade. E as próprias obras básicas, a base da doutrina surgiu da mediunidade. Só Chico Xavier, 400 e poucas obras. Divaldo Franco já está chegando a 250. O monumento doutrinário que é a Memória de Suicida. Tudo isso vem da mediunidade. Da mediunidade com Jesus. Então, fechar a porta da comunicação com a esfera do mestre, né? Como fechar essa porta? De forma nenhuma. E aí como ele continua? Os sacerdotes são homens, os templos são de pedra. Que seria de nossa tarefa sem as luzes do plano superior? É o que aconteceu. Quando a mediunidade foi abolida, nós ficamos à mercê dos homens sacerdotes nos templos de pedra. E aí o cristianismo virou aquilo que virou, né? Produzindo inquisições, produzindo fogueiras, morte às bruxas e outras coisas mais. Que seria de nossa tarefa sem as luzes do plano superior? Do solo brota muito alimento, mas apenas para o corpo. Para a nutrição do espírito, é necessário abrir as possibilidades de nossa alma para o alto e contar com o amparo divino. Nesse particular, toda a nossa atividade repousa nas dádivas recebidas. Já pensaste no Cristo sem ressurreição e sem intercâmbio com os discípulos? Ninguém poderá fechar as portas que nos comunicam com o céu. O Cristo está vivo e nunca morrerá. Então a mediunidade traz Jesus vivo, né? Jesus redivivo o tempo todo para todos nós. E essa ela é uma porta abençoada. Conviveu com os amigos depois do Calvário em Jerusalém e na Galiléia. Trouxe uma chuva de luz e sabedoria aos cooperadores galileus no Pentecostes. Chamou-me às portas de Damasco. Mandou um emissário para a libertação de Pedro, quando o generoso pescador chorava no cárcere. Tudo isso que ele está relatando são fenômenos mediúnicos, feitos pelo próprio Cristo. Se o fenômeno mediúnico fosse algo negativo, com certeza Jesus não estimularia o fenômeno mediúnico. Então, ele é divino na sua essência, como nós estudamos aqui nas epístolas. A voz de Paulo tinha acentos maravilhosos nessas profundas evocações. Silas compreendeu e calou-se de olhos rasos de pranto. Então a mediunidade com Jesus tem essa característica, né, de abrir as portas dos céus, a porta do mundo espiritual, para esse intercâmbio maior. Os erros que se praticam em nome da mediunidade que devem ser abolidos. Desde a época de Paulo, das primeiras igrejas cristãs e principalmente em nossos dias, através da reflexão, do bom senso, do julgamento, da análise das comunicações, retirando tudo aquilo que é o joio e ficando com o trigo, com aquilo que é bom. Realizando ações nesse sentido, nós vamos ter sempre uma mediunidade cristã, uma mediunidade com Jesus e o equilíbrio, né, do fenômeno produzindo o bem e simplesmente colocando de lado aquilo que é mal. Muita paz a todos nós.

0: Celebre a vida, bom dia mesmo a você que está nos ouvindo. Nós estamos no programa Pro Dia Nascer Feliz, e esse é o programa número 793, e isso no nosso domingo, dia 4 de dezembro, chegando as festas de final de ano, nossa alegria, né? Por esse compartilhamento. Eu sou André Carlos, eu sou voluntário da TV de Luz aqui na cidade de São Borja, no Rio Grande do Sul. E eu estou acompanhado por dois queridos, cada um no seu estado também. Muita alegria por esse compartilhamento dos domingos, os nossos companheiros habituais. Eu quero abraçar primeiro o amigo Severino Bento, que lá está ele em Aracaju. Bom dia mesmo, amigo.
1: Bom dia, com muita alegria, bom dia, queridos amigos do chat. Estamos aqui com o sol brilhante, nos aquecendo os pássaros e todos aqui com alegria tremenda. Estou em Aracaju, sou voluntário do Grupo de Trabalho Caminho da Redenção, mas estou aqui na TV de Luz, para que nós possamos prosseguir com muita alegria, muita saúde e muita paz de coração a coração, gente linda.
0: E é isso, eu também estou com o Gil que está em Montes Claros, em Minas Gerais. Bom dia mesmo, querido amigo.
2: Bom dia, André. Bom dia, Severino. Bom dia, minhas amadas irmãs, meus amados amigos, né, irmãos. Que tenhamos uma manhã maravilinda, né? Com muitas emoções. Only, only emotion. E muita surpresa vem por aí, hein, pessoal? Cheiro no coração. Vamos nós. Pro dia nascer feliz.
0: E é isso mesmo, queridos amigos. A gente já vai se conectando, né? Se conectando à mensagem, se conectando a um dia cheio de esperança, cheio de alegria. E nós temos uma tela hoje florida, a característica de domingo, onde no centro, né? Ela tem uma imagem muito linda. E ao redor nós temos banners. Essa imagem é a imagem de flores, de cor, tonalidade rosa, lilás. São flores tipo tulipa e elas recebem água da chuva, né? Ou uma rega, né? Coisa mais linda essas flores alegrando o nosso coração. No topo tem a logo do programa que é para o dia nascer feliz e o feliz é grandão, num facho desfocado e iluminado. Bom dia mesmo é a frase superior. Logo à direita, mas ainda no topo, escrito todos os dias às 6 horas. Feliz domingo, e os dois zeros dos 6 horas são duas carinhas sorrindo. Nós temos também do lado direito um banner vertical que traz na produção a TV de Luz, na coprodução a Web Rádio Amigo Espiritual e no apoio a TV7, a Rede Amigo Espírita, a Rádio Portal da Luz e a Web Rádio Fraternidade. No banner do rodapé, nós temos uma frase fixa, um girassol, um coração e a frase que diz: celebre a vida e vai celebrando você a vida. A gente vai junto celebrar a vida aqui, acompanhado dos melhores amigos, aqueles que estão voltados com o coração à mensagem do Cristo. E logo abaixo, um outro banner que diz: inscreva-se na TV de Luz, marque esse vídeo como gostei e compartilhe. Tem um joinha também indicando aí para você compartilhar. Então, gente, compartilhe, leve adiante a mensagem, para que mais pessoas possam estar conectadas a essa grande família. E no domingo, olha que coisa boa, a gente pode começar o domingo com espiritualidade e o que nos traz muita alegria ao coração. Para você que está cedinho aqui com a gente, a nossa gratidão. E já já eu vou chamar todos esses queridos, né, que estão conosco aqui, que fizeram parte que já começaram, né, a colocar sua mensagem desde bem cedinho. Mas nesse momento eu quero convidar você então mais uma vez para curtir, compartilhar, levar adiante a mensagem, porque hoje é domingo, mais pessoas estão no conforto do lar, estão aproveitando o lazer em algum lugar, e é possível, né, a gente estar conectados a essa mensagem e mais pessoas, aumentando a nossa família espiritual, a gente vai curtindo, compartilhando. E eu também vou fazer um segundo convite. O convite é para que você separe um copo ou uma garrafa com água, para que os espíritos possam fluidificar, os bons espíritos possam se aproximar de nós e trazer, através desse fluido maravilhoso, aquele remédio necessário para as nossas vidas. E a gente começa hoje, então, com uma prece, como todo trabalho espírita, voltando, né, o nosso coração a Deus e permitindo que ele se aproxime de nós através dessa mensagem maravilhosa. Mas para isso é necessário que para a semeadura o terreno esteja pronto, né? E hoje quem vai preparar o terreno aí, quem vai nos ajudar, né, o tarefeiro vai ser o querido Severino, que vai nos conduzir o pensamento em prece.
1: É com muita alegria que peço a todos os nossos irmãos que coloquem sua garrafinha, seu copo com água, seu squeeze, sua quartinha, sua moringa, seu litro, para que nós possamos, nesse momento, pedir ao nosso eterno Mestre Jesus que possa fluidificar essa água. Amigo Jesus, nesse momento, Senhor, que estamos aqui como eternos necessitados, pedindo a vossa proteção, para que nesse momento, Senhor, coloque vossas mãos nesta água, para que ela seja fluidificada, para que possa curar o corpo e a alma. E assim, Jesus, em teu nome, em nome de Maria Santíssima, possa envolver-nos nesse momento, através da natureza, através das águas, através de todos os fluidos vivificantes, através do bálsamo vitalizador que emana de Deus, possa nesse momento, Senhor, colocar nessa água o melhor para que nós possamos caminhar melhor na terra. Senhor, envolve-nos, nos ampara nesse momento, agora, hoje, amanhã e sempre, e que Deus seja louvado. Assim seja.
0: Que assim seja. Deu para ouvir o nosso querido amigo também e companheiro aqui de atividade, que é o Frederico, né? Estava com a gente.
1: Frederico Bento.
0: Frederico Bento.
1: Ele fez a prece também, ele junto.
2: Ele é ótimo.
1: Ele está chamado já. Ele está na hora da prece, estou entrando.
0: Engraçado que era 6h10, mas não é às 6 horas em ponto que ele está cantando, não, né? Ele espera o justo momento da prece.
2: Ele é pontualíssimo, André. Na hora da prece, ele já vai. Quando ele sente as energias, já está conectando.
1: Começa a cantar.
2: E já, Severino dá a deixa para ele, né? E ele vai se envolvendo e vai cantando.
1: É maravilhoso.
0: É isso. Mas canto.
1: Isso aí.
0: Cantando, a gente canta de gratidão, né? Por esse momento que a
1: É,
0: gente pode aqui ter
1: gratidão.
0: esse compartilhamento com os locais mais diferentes. Quando imaginaríamos, né, que um pedacinho, né, da nossa vivência, da nossa casa, ou desse compartilhamento pudesse estar, né, aqui, pelos meios de comunicação na atualidade? A gente agradece muito esse momento que, de compartilhamento. Mas falar em compartilhamento, tantos são os comentários daquelas pessoas que deixaram aqui sua mensagem, muito mesmo antes do início do programa. E a gente vai começar saudando lá quem começou abrindo a sala, como sempre, Gil.
2: Gente, nosso querido Beto Leite, que nosso irmão que está conosco diariamente, ele já nos diz o seguinte: bom dia, alunos amados, bom dia, escola querida, que tenhamos um ótimo domingo, muita paz a todos, gratidão. Aí ele coloca aqui as figurinhas da escola. Beto, como sempre, é um prazer receber suas boas energias. Tenho certeza que toda a turma do chat já fica na expectativa. Hoje, Beto vai mandar aquele bom dia de abertura para essa escola amada. Carinhoso abraço, meu irmão. Cheiro no coração para você e família.
0: E o Beto deixou sua mensagem às 5h09. Olha só, 5h09.
2: Oh.
0: Acordou cedo, nosso amigo, hein?
2: Only, only emotion.
0: Homem motion mesmo. Severino, nós temos a
1: Sim.
0: Georgia que está com a gente aqui.
1: Ah, Georgia de Souza, esse sorriso maravilhoso está aqui, falando. Bom dia, bom dia, flor do dia. Deus em nós, aleluia, aleluia, sim, Georgia, que nós possamos neste dia maravilhoso aproveitar essa natureza, essa beleza, porque hoje é dia de alegria e vamos festejar. Paz e luz a toda a sua família, de coração a coração.
0: E vamos juntos, porque a Edila também chegou. A Edila Maria, ela traz um bom dia, gente. Bom dia a você, querida. Um cheiro para você, para tua família, que a gente possa estar realmente juntinhos aqui, aproveitando, né, todas essas bênçãos espirituais. E que o teu lar esteja recebendo essa iluminação. A Edila Maria e a todos que estão contigo aí, muita paz mesmo. E Gil, olha quem chegou também.
2: Eita, nosso querido Felipe de Souza. Felipe também é muito assíduo aqui, viu, gente? E ele já nos diz aqui: bom dia, irmãos amados, do Prodia Nascer Feliz. Muita paz para todos nós. Gratidão pela boa escola que Deus nos concede. Ele está lá em Feira de Santana, Bahia. Que coisa boa. Felipe, gratidão, meu querido, por sua participação aqui conosco. Receba nosso carinhoso abraço. Muitas vibrações de amor para você e sua família, meu querido. Bom domingo!
0: Um bom domingo, Felipe. E a Joanice Severino?
1: A Joanice, ela não tem foto de perfil. Joanice de Jesus, ela diz: bom dia, feliz domingo. Feliz domingo para você também, querida. Tudo de bom, que Deus abençoe você e sua família. E ela diz mais ainda: que o amor de Jesus abraça todos os aniversariantes que merecem renascer neste dia. Com certeza, Joanice. Todos merecemos nascer, porque Deus é amor. E o amor vai prosseguir conosco, de coração a coração, um cheiro na alma.
0: Um cheiro, querida, mas tem mais gente que se conectou depois aqui. Eu quero abraçar tantos, né? Mas esses foram aqueles que trouxeram seu comentário antes, muito mesmo antes das 6 horas. Tem a Claudinara, a Cristiane, a Fátima, a Denilza. O pessoal tá animado aqui no chat. A Sandra, a Giselda. E aos poucos a gente vai. A Elaci também, a gente vai trazendo os comentários de vocês, tá? Muitas bênçãos nos corações de todos, né? De todos mesmo. Deixa eu até trazer aqui os comentários. Deixa eu ver. Agora eu consegui aqui. Agora sim. É a Cláudia Barcelos. Traz um bom dia, queridos irmãos. A Cristiane Santos nos traz também um bom dia. E a Fátima Henriques também, sempre com a gente, né? E ela já vai trazendo aí. Um bom dia, queridos, com essa luz na Seara Sagrada de Jesus e Maria Santíssima. André, Severino e Gil. E a todos gratidão, abracinhos. Isso nos fala a Fátima Henrique. A Denisa Bezerra também traz, lá do Rio Grande do Norte, de Várzea, a sua mensagem. Um cheiro para todos que estão no Rio Grande do Norte também, querida. Boas lembranças daí, viu? E aqui tem a Fátima Henrique trazendo, né? Luz preciosas, Felipe, Cláudia e a Denisa. Saudando aos queridos que também estão no chat. Nós temos a Sandra Carvalho trazendo um bom dia para todos. Ela está em Santo Amaro, na Bahia, queridona. Um
2: Eita, que
0: cheiro para
2: ótimo!
0: você. Todos os baianos, a gente já pega para representante do estado inteiro, querida. E temos também a Giselda, que nos traz um bom dia, linda. Que esse dia continue feliz, assim como nasceu para nós. Minha irmã querida do coração, a Sandra. Ela falando com a Sandra, que está dando mais uma volta em torno do Sol, e já já a gente vai falar sobre isso mesmo,
2: Que
0: que são as pessoas
2: maravilha!
0: que estão de aniversário. Então, a gente já sabe que a Sandra aí tá, a Sandra Carvalho, né? A nossa representante que está de aniversário, é isso? Eu quero que coloquem no chat mais também pessoas que estão de aniversário para a gente já ir saudando logo logo, tá? Se for a Sandra mesmo, porque aqui só tá a Sandra, né? Eu acho que é a Sandra Carvalho que está de aniversário. Se denuncie aí, Sandra, se for você, quem for que estiver. Que a gente logo logo vai fazer uma festa aqui, uma festa mesmo. Mas nesse momento eu quero agradecer, antes desse povo lindo dos aniversários, enquanto isso que você está postando aí, a gente vai agradecer também aos voluntários. Os voluntários da TV de Luz, as pessoas que trabalham, que ajudam, que deixam a sua contribuição. E essa junção resulta no programa, resulta em tantas das atividades que nós temos aqui na TV de Luz. E é o prece pela vida, é o evangelho do domingo também. Logo, logo mais, à noite, às 21 horas, nós vamos estar juntos. É o consultório do afeto. Tem tantos programas que fazem parte, que compõem a grade de programas ou a programação da TV de Luz. E a gente agradece a todos esses voluntários que, nos bastidores ou até aqui como comunicadores, também fazem a alegria dos nossos corações. A gente vai se revezando, né, para poder, de alguma forma, estar sempre ligado à mensagem do Cristo. E a nossa gratidão a todos esses voluntários, amigos e amigas dos mais diferentes partes do Brasil. E por falar, né, em Brasil, nós vamos preparando o nosso coração, porque hoje nós vamos ter uma poesia maravilhosa, uma poesia que vai falar de oração no tempo, né? E quem vai trazer a poesia para nós hoje vai ser o Gil. Prepara a garganta aí, Gil. Vamos ver se está afiado, se está tudo certinho. E traz para nós essa poesia maravilhosa, porque é uma das autoras que eu mais gosto, que é a Maria Dolores.
2: Oh, gente, eu também, André, fico muito emocionado com cada poesia que eu leio da Maria Dolores. E esta poesia, ora, é oração no tempo. Agradecemos, Jesus, ao teu amor infinito, este recanto bendito que nos ergueste por lar, o pão que nos dás à mesa, a confiança, a harmonia, o entendimento, a alegria e a bênção de trabalhar. Agradecemos o apoio de tuas forças divinas, que nos ampara e nos ilumina, desde a terra ao mais além. Os aguilhões do caminho e o duro rigor da prova, que nos eleva e renova para a conquista do bem. Agradecemos ainda o culto vivo da prece, que em tudo nos enriquece, de paz, união e luz. Permite que te roguemos. Nunca nos deixe a sós. Seja onde for, venha a nós. Fica conosco, Jesus. Gente, esta belíssima poesia que enche-nos o coração de muita alegria, de muita emoção, é da autora linda, maravilhosa, encantadora, esse espírito, né? Maria Dolores, e foi psicografado, né, por nosso queridíssimo Francisco Cândido Xavier. E esta belíssima poesia, gente, está no livro Alma e Vida. Gente, é uma poesia que nos faz assim levitar. Confesso a vocês que eu fico aqui, né, envolvido com cada palavra dela, né, de Maria Dolores, quando ela começa aqui o agradecimento a Jesus pelo amor que ele tem por cada um de nós. Gente, esse apoio, né, que temos, né, das forças do divino, né, dos nossos amigos espirituais, né, como é bom podermos agradecer, podemos realmente agradecer pela oportunidade de estarmos aqui nesse planeta, nos depurando, nos lapidando, nos renovando. Para quê, gente? Maria Dolores deixa bem claro aqui que esse lapidar é para a nossa conquista do bem. Essa conquista que nós não queremos com interesse, hein? Queremos realmente conquistar porque nós podemos desenvolver as nossas virtudes, podemos desenvolver o que temos de bom e temos muita coisa boa a fazer. E ela ainda nos diz o seguinte, ó. Como é bom agradecer pela prece, gente, por nós estarmos conectando com essa divindade, que nesta conexão nós vamos nos sentir como estamos nos sentindo agora, né? Tranquilos, envolvidos com muita paz e com muito amor, e vendo que o nosso caminho vai, ó, iluminando cada vez mais. Gente, gratidão a Maria Dolores. Gratidão a Chico por termos a oportunidade no dia de hoje podemos refletir sobre esta oração no tempo. Vamos que vamos, né, minha gente? Vamos nós!
0: Vamos seguindo no tempo, agradecidos mesmo por tantas joias que nos são entregues pela espiritualidade através da poesia, né? Joias imortais, não é? Não estamos falando aqui das joias aquelas que a gente, de alguma forma, pode ser roubado ou extravia ou a gente perde. Não, não é desses tesouros que nós estamos falando, mas sim os da alma, né? E a poesia, com certeza, ela representa isso para nós, representa aquilo que há de mais belo, né? Aquela seleção afetuosa das palavras que com certeza a gente sente, esse amor, né, com a literatura, esse amor com a vida, na verdade, uma interpretação, um olhar diferente que sempre nós percebemos no olhar do poeta. Então, a você, Maria Dolores, um cheiro para ti, um cheiro para o Chico, onde quer que estejam todos, que possam receber muitas bênçãos, né, para continuar esse trabalho maravilhoso da espiritualidade. Tanto são também outros poetas, estetas, aqueles que se dedicam às luzes, né, nas letras. E a gente segue do nosso programa agora sim. Agora eu quero ver se o chat aqui já tem gente comentando, quem é que está de aniversário. Olha só, Rosa Maria está com a gente aqui, um cheiro para ti, querida. Mas eu quero ver mesmo é quem está de aniversário. A gente já sabe que é a Sandra, ó. Que a Sandra está de aniversário. Esta é a Sandra Miranda, é um anjo em forma humana. Olha só, a Giselda Carvalho comentando com a gente aqui que a Sandra Miranda está de aniversário. Então, Severino, parabenizo essa querida e tantos outros que estão de aniversário hoje também.
1: Parabéns. É com muita alegria que divulgo este dia com muita alegria. Vocês mereceram renascer. Que Deus coloque na vida de todos vocês muito amor, muita alegria, muitos pãozinhos de queijo, muitos bolinhos, brigadeiros. E a você, Sandra Miranda, nesse dia especial, que Jesus possa protegê-la, que vocês possam estar nesse dia bem envolvida com sua família, seus irmãos, todos que fazem parte da sua vida. Que você possa vibrar com alegria, pular, cantar, abraçar, não esqueça. E nós estamos aqui vibrando por todos vocês, aniversariantes. Um cheiro na alma. De coração a coração, a todos vocês, com muito amor, mais uma volta em torno do sol. Então, que bom, que maravilha reencarnar para cumprir as nossas tarefas. Que Deus abençoe, que Deus dê muita luz, muita paz a todos vocês.
0: Isso, e a Giselda comenta aqui também, Giselda Carvalho. Bom dia, família linda. Nesse dia feliz, assim como nasceu para nós, minha irmã. Então, é a irmã querida da Giselda Carvalho, que é a Sandra. Está dando mais uma volta em torno do sol. Envie boas energias para ela. Todos nós estamos agora juntos, vibrando pelo bem dessa querida. Que Jesus ilumine a você e a todos os aniversariantes. Também, nós temos uma presença especial aqui. Olha só o horário que é lá em Chicago. Deixa eu até achar essa mensagem aqui que eu vi agora há pouquinho. Já já vou achar aqui que está lá. Aqui, achei. A Gláucia. É a Gláucia. Deixa eu até achar o sobrenome. Me ajudem aqui, gente. É Mac.
2: É
0: Ah, é Mac. É isso?
2: Macbeth, é Macartes.
0: Macbeth. Olha, ó, me ajudem, gente. Tá bom. A Gláucia nos traz um bom dia. E são 13h15 da manhã, Chicago, nos Estados Unidos. Estou trabalhando e escutando o programa. Gente, acorda cedo, hein, Glaucia? Fiquei impressionado do horário que você está aí. Mas a gente agradece a você e já aproveita, né, para abraçar todos os norte-americanos, todo esse povo lindo, né? A gente aprende tanto, né, da dedicação desse povo. Então a gente agradece a todos. Que estão aí contigo também, viu, Gláucia? Em nome de você, a todos os brasileiros também, que fazem parte, né, dessa força de trabalho que está aí se desenvolvendo nesses países norte-americanos também. Um cheiro para ti, querido. Tem o pessoal saudando aqui, olha a Georgia. A Georgia traz um parabéns, parabéns, saúde, felicidade, que tu colhas sempre, todo dia, paz e alegria na lavoura da amizade. Olha essa aqui, Georgia. É um lema aqui gaúcho, viu? Não sei se vocês conhecem, mas esse é o parabéns gaúcho. Jorge,
1: É
0: onde
1: uma
0: é que tu é,
1: poesia.
0: Jorge?
1: É uma
2: Olha
1: poesia,
2: aí.
1: coisa linda, hein?
2: Belíssimo.
0: Esse é o
1: Alegria na
0: parabéns
1: lavoura.
0: gaúcho aqui. Coisa
1: Que
0: boa
1: coisa
0: ouvir, viu?
1: linda, hein?
0: Até eu tinha esquecido de anunciar aqui no programa, eu nunca comentei sobre isso. Esse aqui é o parabéns. A gente canta com o som da gaita ao fundo, viu, Severino?
1: Olha,
2: Que
1: com a gaita,
2: legal,
1: é,
2: minha
1: maravilha.
2: gente. Parabéns. Parabéns.
0: Hoje eu já sabe, Gil. Você já recebeu
1: Eu não,
2: Gente, eu já
1: eu
2: morei no
1: conheço
2: Sul.
1: a canção da amizade, né, de Franklin, mas essa eu não conhecia, não. Mas que coisa boa, rapaz, maravilhoso.
2: É
1: Maravilhoso,
2: linda,
1: né?
2: linda. É linda.
1: Coisa boa. Isso
0: Eu
1: mesmo.
0: depois vou publicar no chat aí, me dão só um minutinho que eu vou achar. A gente tem essa poesia, né? É musicada aqui com uma som de gaita ao fundo. Muito linda mesmo. Depois eu
2: É
0: passo para vocês aí no
2: emocionante, é
0: chat para vocês
2: emocionante.
0: escutarem. O Gil já esteve aqui, né, Gil? Já deve ter sido homenageado, com certeza, com esse
2: Gente,
0: parabéns também.
2: eu fiquei emocionado agora, viu? Nossa, relembrei aqui, coisa mais linda.
0: É
2: Amigo,
0: verdade, aqui.
2: esse programa é only emotion. Olha, as lágrimas
0: Só
2: chegar
0: você.
2: perto.
1: Olhe, olhe.
0: Muito bem, meu irmão. E a
2: Ai, meu
0: gente
2: Deus.
0: passa agora a seguir, agora sim, a falar um pouquinho das nossas efemérides espíritas. E lá, em 4 de dezembro de 1935, desencarna Charles Richer, isso mesmo. Todos nós já ouvimos falar, né, desse cientista e pesquisador dos fenômenos espíritas. Ele foi prêmio Nobel de Medicina e de Fisiologia no ano de 1913, pai da metafísica, e defensor do espiritismo. Então, Charles Richer se aproximou do espiritismo e deixou contribuições importantíssimas, né? Principalmente em relação à pesquisa dos fenômenos psíquicos. Isso nos ajudou a entender muito. Então, inclusive, gente, algo muito interessante, porque na época, né, ele já era renomado pela pesquisa científica, o que ajudou, né, a corroborar todo o fenômeno espírita também, a confirmar o fenômeno espírita com a sua pesquisa sempre séria. E a fonte dessa efeméride espírita está em www.autoresespiritasclassicos.com. E a gente deixa aqui, né, o nosso agradecimento, não só ao Charles Richer, mas a gente deixa um agradecimento a todos esses espíritos queridos que fizeram parte da base do espiritismo, que fizeram parte da construção. A gente chama autores clássicos, né? E é interessante que eu quero deixar para se você não conhece, vai conhecer, gente. Ó, é o meu amigo Jailton, um cheiro para ti lá do Rio. E ele e a equipe do Espiritismo.net, eles muito buscam, né, trazer à tona essa temática dos autores clássicos do Espiritismo. Então, se você não conhece, é um canal chamado Espiritismo.net. E a gente vai fazer uma propaganda aqui hoje, que é o quê? Do Congresso do Espiritismo.net está acontecendo, começou ontem, e hoje a gente vai ter também, durante o dia, várias lives que estão sendo reproduzidas do evento presencial. Olha, que maravilha! Estamos voltando, as pessoas já estão fazendo evento espírita presencial novamente. E a gente sabe que o Covid está por aí, né? Volta e meia ele aparece, mas já cedeu e está nos possibilitando fazer eventos presenciais. E a gente agradece muito a Deus por essa possibilidade. Vamos voltar aos eventos presenciais com o coração já renovado, né? E com muita gratidão, porque antes a gente não sabia o quão bom e importante é a gente poder, né, se reunir, gente, se reunir. E agora a gente está podendo já fazer isso novamente. Então, presencial e também está sendo reproduzido online. O terceiro congresso Espiritismo.net. Acompanha nos canais, são muitos os retransmissores deste que é o terceiro congresso do Espiritismo.net. Fica a dica, gente, fica a dica, eu deixando aqui para você. E também o canal Espiritismo.net traz muitos sobre os autores clássicos do Espiritismo, que nós estávamos aqui falando justamente do Charles Richer e a importância que teve esse espírito para fundamentar as bases do espiritismo como a conhecemos, né? Com a pesquisa séria, né? A daqueles que eram cientistas por profissão e também, de alguma forma, contribuíram com a doutrina espírita. E por falar em contribuir com a doutrina espírita, Gil, será que esse pessoal do Escutatória, do SOS Prece, eles estão contribuindo com o espiritismo? Como é que é isso?
2: Gente, olha, é uma contribuição maravilhosa. Nós sempre dizemos que, vou explicar para quem não conhece, é a parceria entre o Projeto Escutatória e o SOS Preces. Eu sempre falo que é um projeto de amor. O que é que eles fazem, né? Então, esses dois projetos, o Projeto Escutatória é uma atividade que existia, e existe, né, em Recife, e o SOS Preces em São Paulo. Então, em 2020, eles se uniram, né? Devido à pandemia, as pessoas não poderiam ir à rua, e o projeto escutatório, normalmente, né, as pessoas iam até a rua, lá em Recife, na Praia de Boa Viagem, colocavam a mesa, duas cadeiras e as pessoas estavam lá receptivas a alguém que quisesse sentar para conversar, desabafar, contar como foi seu dia. Tem pessoas que necessitam, né? Muitas vezes desabafar um pouco, né? Fora de casa. Então, o projeto escutatório e o Essa Express se uniram e agora estão fazendo o quê, gente? Uma escuta sensível, afetiva e respeitosa 24 horas por dia, 7 dias da semana. Veja que coisa maravilhosa. Antes era só um dia, né? Disseram que o SOS sempre atendia. Mas agora são 24 horas, gente. 7 dias da semana. Então é um projeto realizado, né, por voluntários que oferecem uma escuta, né, sensível, muito atenciosa. Eles estão lá sempre dispostos a ouvir. E além de ouvir, oferecer uma mensagem de fé e esperança através também da prece e da palavra e das palavras do Cristo. Gente, é um trabalho de coração para coração. E um detalhe muito importante, os pilares desse trabalho são a escuta e a oração. Vem algo importantíssimo também. Os atendimentos, pessoal, são ecumênicos e todos podem encontrar aí um ombro amigo. Gente, vocês sabem que muitas vezes, né, quem está angustiado tem um pouco de dificuldade de desabafar com alguém em casa, ou às vezes tem receio até de dizer para uma pessoa amiga, porque vai achar que o amigo vai julgá-lo de alguma forma. Então, no SOS Preces, a pessoa pode desabafar, não precisa dizer, né, se identificar, né, pode dizer um pseudônimo, da forma confortável. Ela pode desabafar, contar seus problemas e com certeza ela vai encontrar ali uma pessoa com ombro amigo para poder ouvi-la e passar uma mensagem de bem, né? Uma mensagem que vá confortá-la, que vá fortalecê-la a seguir nessa caminhada, né? E, gente, é um trabalho, né, que o coração escuta, ajudando. Agora vem algo mais importante ainda. Gil, como é que eu faço para ligar? É uma ligação, né? Como é feita essa ligação? Gente, essa ligação é uma ligação local, né? Que você pode colocar. Tem algumas operadoras que pedem o seu código. Mas quem não, a operadora que não pede, você já vai fazer o seguinte. Coloca o DDD 31 e o número 33349700. Vou repetir, ó. Algumas operadoras pedem o seu código, mas aquelas que não pedem, você já coloca aí, ó. DDD 31 e o número 33349700. Gente, a escuta e a prece clareiam o caminho. Então, vamos divulgar esse número, gente. Né? Quando nós percebemos alguém que está com algum problema, às vezes até, a gente diz até que no Nordeste que está um pouco borocochô, um pouco triste, né? Aí você, na sutileza, com muita calma, você já faz aquele comentário. Olha, você já ouviu falar do SOS Preces? É tão bom, né? Tem pessoas que... E tem um detalhe, gente. Tem pessoas que, às vezes, não estão angustiadas, mas querem uma prece. Ou pede prece para alguém. Pode ligar. DDD 31 e o número 33349700. Vamos divulgar esse projeto de amor. Não é, André? Não é, Severino? Vamos nós!
1: Only, only, only emotion para esses queridos. Um abraço. O trabalho da escuta que é maravilhoso. Como diz Joana de Angelis, a arte de ouvir. A arte. São poucas pessoas que a gente vê palestras sobre a ouvir. Porque a maioria das pessoas só querem falar, a maioria de nós, né? Só queremos falar. Mas é maravilhoso, um abraço a esses queridos e abraço também aos nossos irmãos do CVV, do Centro de Valorização da Vida. Um abraço, um cheiro no coração de todos vocês.
0: É isso, gente. Eu aproveitei aqui que o amigo estava falando e publiquei no chat aí para você conhecer o Parabéns Crioulo, ao som da gaita. Esse é o original aqui, gente. Ei. Mandei para todo mundo, para quem não conhece, aqui é uma particularidade do nosso Rio Grande do Sul, viu? E a Georgia lembrou aqui, Georgia, adorei, viu? Muita alegria. Claro que é uma poesia, né? Mas a gente foi musicada aqui. Eu não sei o autor, viu? Depois até a gente vai ver quem é o autor dessa poesia. Eu acho que até foi citado aqui o autor, né? Dessa poesia maravilhosa que foi musicada aqui e está agora no chat para você ouvir também, que é o parabéns. A gente chama de parabéns crioulo, né? Mas é o parabéns cantado em todo o Rio Grande do Sul aqui quando alguém está de aniversário. É uma festa. O pessoal se levanta, dança ao mesmo tempo e canta. Celebrando a vida da pessoa quando ela está de aniversário também, né? E a gente vai seguir, queridos amigos, depois desse relato maravilhoso do Gil aí. O Gil fala com o coração sobre o Escutatório e o SOS Preces, que são dois projetos maravilhosos, né? A gente fica tão feliz em poder contar com esse auxílio. Ora, você pode ser voluntário, ora também pode ligar, porque tem dia que a gente está legal, tem dia que a gente não está legal. Então, a gente tanto pode usar como também pode contribuir. Você está sendo convidado para ser também um voluntário. E isso pode ser feito em qualquer parte do Brasil, tá? Esse é um detalhe que a gente pouco comenta aqui. Eu acho que a gente deveria falar mais hoje, que é o seguinte: hoje, se você está nos Estados Unidos, tem internet, você pode ser voluntário, né? Até eu falei Estados Unidos porque tem uma querida irmã que é de lá, né? Então, fora do Brasil, você pode atender. O que não dá é para ligar, né? Ligação local é só do Brasil. Mas se você quiser ser voluntário em Portugal, em qualquer parte do mundo, é possível, porque o atendimento da SOS Preces é feito pelo terminal o terminal é instalado no celular. Então, você é instruído, né, a poder fazer esse atendimento em qualquer parte do Brasil, onde você quer que esteja. E uma coisa interessante disso, né, Gil, é que, por exemplo, o Gil estava lá em Pernambuco. Podia ser voluntário? Sim, era voluntário. Aí foi para Montes Claros. Pode ser? Pode continuar, né, Gil? E aí
2: É
0: você
2: bom,
0: pode
2: sim.
0: continuar em qualquer parte do Brasil, não é isso, amigo?
2: É verdade, meu amigo. E a minha experiência, né? Eu tenho uma oportunidade, tive a oportunidade de fazer a capacitação. Sou voluntário desse projeto maravilhoso. Estou aqui em Montes Claros. Enquanto estou em Recife, também posso ser voluntário, compartilhar um pouco, né, do meu ouvido. E, gente, é uma experiência maravilhosa. Aqui eu falo muito, mas lá eu ouço. E tenho a oportunidade de oferecer um pouco da mensagem do Cristo através de uma leitura de um livro, não é? Do próprio Evangelho, porque tem pessoas que gostam, né, e procuram saber. Olha, você tem um Evangelho? Você tem um Evangelho segundo o Espiritismo? Eu acho muito legal. Tem momentos que as pessoas chegam: você tem um Evangelho segundo o Espiritismo? Porque tem pessoas que, como é uma atividade ecumênica, então tem voluntários católicos, protestantes. Então, gente, é algo maravilhoso, é maravilhoso esse projeto, né? Assim também como tem aquelas pessoas que procuram, que são de outras religiões. Então é bom que todos estamos ali unidos neste amor do servir, de poder ouvir. É tudo de bom. Se me deixar, eu vou passar a manhã toda só falando do escutatório, André.
0: Vai falando, Gil. E a gente
2: Olhe, olhe, olhe, olhe.
0: agradece a todos esses queridos mesmo, né? E procura, né? Também deixar nossa gratidão. Ah, eu não. De alguma forma, tá desafiador, eu não vou ser voluntário, tá? Não tô ligando. Mas pode fazer uma prece. Faz uma prece pelo SOS Preces, faz uma prece por todos os voluntários, para que esse projeto, programa, na verdade, também, né, ele tenha longa vida, né? Que todas as pessoas possam estar com o coração conectado a Jesus nesse momento da ligação, né? E eu falo conectado a Jesus porque justamente um dos pilares é o Evangelho do Cristo nesse atendimento, né? O importante não é a religião, mas é estarmos ligados à mensagem do cristianismo, e isso é bem visível, né? A gente escuta sempre nos atendimentos. E falando em escutar, eu quero escutar esse pessoal do chat. Tem gente no chat aqui. Deixa eu ver de trás para frente aqui para não me perder, porque às vezes o chat, às vezes some na minha frente aqui, gente. Olha, é uma loucura, viu, Gris? E a Janice, a Janice Célia traz aqui um bom dia, meus amores. Aí tem girassóis, adoro girassóis, viu? Acho uma flor linda. Tem um quadro de girassóis, eu paro para olhar. Eu pareço bobo, né? Eu paro assim. Às vezes estou passando num ambiente, tem quadro de girassol, algo muito lindo. Gratidão por tua mensagem, pelos teus girassóis. Também temos o Eric aqui trazendo um bom dia, meus amigos.

0: A você, querida, um cheiro, muita alegria na tua caminhada. Também, nossa amiga Sergipana aqui, vizinha, eu vou chamar assim vizinha do Severino, não sei se é muito perto, não, mas acho que as duas são de Aracaju, né, Roberta? Aracaju também comenta. A Roberta que está conosco aqui trazendo um bom dia, queridos irmãos. Bom dia a você também, bom dia mesmo, a nossa vizinha do Severino aí. Fala aí, Severino, como é que tá? Tá quente aí em Aracaju, não?
1: Aqui tá friozinho, choveu bastante. Hoje o sol apareceu, né, brilhante, mas ontem foi um dia assim sombrio, né, aqueles respingozinhos de chuva, o tempo frio, só o ventinho só e pronto. Mas estava muito bom, ventilado, e hoje já está começando aquecendo, que é para a gente começar a nossa campanha com pé na frente, pé atrás e uns dois pés.
2: É
1: É
2: Lucas
1: isso aí.
2: boa.
1: É. Ô,
0: É
1: André,
0: isso mesmo.
1: você falando das palestras presenciais, a gente consegue. Nós tínhamos 211 cadeiras, hoje são 80, certo? E a gente ainda usa máscara. Mas aí tem uma tia lá que criou presencialmente e onlinemente. Entendeu?
0: Online mesmo.
1: Esse nome, onlinemente.
0: Adorei.
1: Pô,
0: Estamos
1: estamos
0: online-mente.
1: onlinemente.
0: Gostei.
1: Presencialmente, entendeu? Você falou, eu me lembrei. Olha a maravilha, né?
0: Ah, adorei, Severino. Gostei mesmo. Olha só, você que tá nos ouvindo aí, nós estamos online-mente, então, agradecendo a você. E online-mente, eu quero trazer uma dica cultural também, que é para a gente continuar online-mente conectados, gente, que é a drogadição, uma visão espírita, no consultório do afeto número 36, com Valci Silva e Desirê Anísia. Então, nesse vídeo, a Desirê Anísia recebe Valci Silva para refletir sobre a visão espírita a respeito da drogadição. Nosso intuito nesse programa é auxiliar pessoas a entender e superar dores da alma, oferecer caminhos e possibilidades para a superação dos desafios no campo das emoções e da dependência, sejam elas químicas ou não, né? Existe um espectro muito grande da dependência. E dependência, eu vou usar até uma palavra muito usual também, que é a codependência emocional, que é aquela pessoa que está cuidando, que é o familiar, que está junto, né, desse dependente químico. Mas a gente fala de dependência de uma forma mais abrangente, né? Que pode ser uma dependência emocional, qualquer outra nesse viés. Então fica aqui a dica, nos sábados, né? Você pode acompanhar o consultório do afeto. E esse aqui nós estamos falando do consultório número 36. Logo, logo eu vou postar no chat. Enquanto os meus amigos, agora deixa eu ver quem é que vai trazer a primeira dica. Vai ser o Severino, vai trazer a primeira dica do livro para nós.
1: Estamos aqui com a dica do Clube do Livro Espírita. E o livro é maravilhoso. Violetas na Janela, de Vera Lúcia Marinzec de Carvalho e a médium Patrícia. Patrícia desencarnou aos 19 anos. Recorda que despertou tranquilamente no plano espiritual. Sentiu-se entre amigos. No início estava cheia de dúvidas do que se alimentaria. Do que se alimentaria? O que vestiria? Sentiria as mesmas necessidades? Enfrentaria o calor? O frio? Aos poucos, tudo se esclareceu ao conviver com outros jovens desencarnados, de um jeito que nos encanta, exemplifica as lições aprendidas, relembrando a inesquecível ajuda que recebeu de familiares espíritas. Agora é contigo, Gil.
2: Gente, olha, Severino, Violetas na Janela é tudo de bom, né? Já li, é maravilhoso. E outro livro muito bom é Mais Histórias que Trazem a Felicidade. Olha que coisa maravilhosa, gente! Mais Histórias que Trazem a Felicidade é da autoria do Richard Simonetti. Então, as histórias contadas por Jesus servem de inspiração para comentários enfocando anseios e as necessidades humanas. O Richard Simonetti enfatiza, à luz da doutrina espírita, que o reino anunciado por Jesus é uma realização individual, algo a ser edificado na intimidade da consciência humana. Simonetti.

0: explica e comenta as parábolas do mestre com bom humor e clareza, demonstrando que a descontração e a simplicidade constituem o caminho mais seguro para o conhecimento. Gente, é um livro que você já percebe. Pelo título, ó, Mais Histórias que Trazem Alegria. Então, já sente que o Richard vai nos envolver de muita alegria, de forma bem clara, bem objetiva, né? Numa simplicidade onde realmente vamos nos deixar bastante envolvidos e, principalmente, né, tendo a clareza dos ensinamentos das parábolas, porque muitas vezes as pessoas ainda têm dificuldade, né? Por que o Cristo falou por parábolas, né? Então, esse livro aí vem, ó, com o texto, vem explicando. E o Richard Simonetti é tudo de bom. Vale a pena. São dois livros maravilhosos. E eles estão aonde, André? Nos digam aí, porque o pessoal está curioso para saber, viu, André? Onde eu posso comprar esses livros, André? Por favor.
1: Eu vou falar tudo sobre como você pode comprar esses livros, né? Falando com a nossa queridona, né? Que é a Valda Xavier, aqui no Centro Espírita Luz da Verdade. Mas antes eu quero fazer uma correção aqui, gente. Eu falei, agora que eu lembrei, na verdade, que a Roberta, a Zaninelli, continua sendo vizinha do Severino, mas eu falei de Sergipe, não, ela é de Alagoas, agora que eu lembrei aqui. Eu não sei se ela comentou no chat. Mas
2: eu
1: a Roberta é de Alagoas, né?
2: É Marta. Eu acredito que seja Marta, daqui de Aracaju. Parece que Marta
1: Isso,
2: é daqui.
1: mas eu me
2: Mas ela
1: confundo
2: é.
1: inteiro aqui.
2: Mas a Roberta é vizinho. Se
1: É
2: brincar,
1: vizinha, né? Continua sendo, né?
2: se brincar, eu vou a pé. É só umas 3 horas.
0: Que
1: Aí tu já pega e transmite para nós isso que eu quero ver. Eu quero ver.
0: Gente, olha,
2: Você acha que pode estar junto para hidratar?
1: Pega um dia bem pela sombra, viu, meu irmão?
2: Quando chegar em Arapiraca, já estou chegando lá. É Lagoa.
0: Nossa, bem capaz.
2: É maravilhoso, a Lagoa,
0: André,
2: é
0: imagine, meu Deus.
1: Mas olha só, eu tive que. Agora a gente vai ter que rir, né? Porque é uma amiga muito querida, faz desde o início do programa, né? Ela sempre está com a gente. Um abraço a você, querida, que está em Alagoas, viu? Agora falei certo, né? Agora falei certo. Mas é vizinha do Severino, continua sendo vizinha do Severino, porque os estados são irmãos, né? São estados que são coladinhos. Inclusive, até questão territorial, né? Eu acho que são. Eu não sei dizer, né? Mas pela minha. Eu acho que são os estados que têm um território parecido, né? Eles são menores.
2: São muito parecidos.
1: Então tá. Entendeu? Só para justificar meu erro aqui, viu, Severino? Então, tá bom.
2: Não, tem problema, não. A gente não erra, não, André. A gente não erra, a gente se engana.
1: Tá certo.
0: E
1: gratidão, gratidão.
0: São pequenos equívocos.
1: Mas voltamos a falar então um pouquinho sobre esses livros maravilhosos, né? A gente ri, a gente se diverte, mas isso também é possível com os livros. Você com um livro na mão, gente, tem todo tipo de emoção que é possível a gente experienciar, né? São livros que nos levam ao drama, né? Ao riso, nos levam ao pensamento, nos levam à reflexão. Todos esses livros você pode encontrar no Luz da Verdade. 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O que é o Clube do Livro? São, na verdade, dois livros que são entregues a cada 2 meses no endereço que você indicar, qualquer parte do Brasil. E você pode dar de presente, você pode entregar de coração para coração um livro espírita que com certeza vai transformar a vida de alguém, né? E vai transformando também as nossas. E tem um pessoal que lê, deixa intacto. Né? Eu não consigo, gente. Eu livro quando eu leio, eu já pego, saio anotando. E aí eu aviso a pessoa, quer? Tudo bem, mas eu saio anotando, eu saio escrevendo, não tem espaço no livro que eu não escrevo. Mas se você é daquelas pessoas que lê e passa para outra, isso é muito nobre também, né? Você pode ler o livro e passar para qualquer amigo, né, ou familiar, que com certeza isso vai fazer um bem imenso, né, um bem imenso. 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E sempre lembrando, né, que esse trabalho, o trabalho do livro, dentre outros, eles visam a contribuição, né, ajuda de alguma forma para que sejam mantidos os projetos sociais como Solidariedade Ediluz. E você também, no mesmo telefone, pode entrar em contato. E eu já antecipei um pouquinho aqui no nosso roteiro. Se você interessa em ser um voluntário, em ajudar lá em Buíque, o Solidariedade Ediluz, você também vai poder entrar em contato pelo mesmo telefone. E também tem o e-mail projetos.ediluz@gmail.com. E comenta aí no chat, você já ouviu falar, já viu foto do povo de Buíque, da entrega? Comenta aí no chat se você já entrou em contato com esse projeto maravilhoso. Eu já vi fotos lá e são, assim, a natureza é algo incrível, né? Porque num local onde faltam tantos recursos, né, materiais, a vista, né? O panorama é algo de tirar o fôlego. É muito lindo mesmo, né? A gente fica agradecido muito a Deus por nos mostrar a beleza, mesmo nos lugares onde há tanta carência, né? Carência que eu falo no sentido da vivência material, né? Da falta de recursos para sobrevivência. Mas, ao mesmo tempo, Deus revela a sua beleza em todos os lugares. Isso é ou não é interessante, querido amigo? É, Gil?
0: Oh, é interessantíssimo mesmo, André. Eu não tive ainda a oportunidade, né, de ir lá em Buíque, assim, para esse projeto. Eu já fui em Buíque por um projeto da universidade na época, e eu já também já me envolvi, né, com um pouco das necessidades que eles têm. Agora, não fui tanto na área rural como o nosso projeto tenta atingir, atingiu, graças a Deus. São 1.500 famílias lá, então nós tentamos, né, envolvê-los de alguma forma, né, poder proporcionar a eles algo que irá realmente, tanto na parte material como na parte também espiritual, dar um acolhimento. Então, gente, quem puder, colabore, vamos juntos nesse projeto, vamos colaborar com esse sertanejo que é um exemplo de vida para todos nós. Eu, como nordestino, eu agradeço muito, né, pela oportunidade de ter reencarnado no Nordeste, mas eu verifico, assim, que a missão do sertanejo é algo assim que nos comove. Porque eu nasci na capital, né? Tive uma comodidade. Eles não, gente. Eles têm toda uma dificuldade. É uma dificuldade devido à seca. Quando chove, também eles passam por dificuldades, porque tem trechos lá que são baixos. Então, vem muita água, né, da parte um pouco mais montanhosa. Então, acumula-se aonde há passagem de pessoas. As pontes ficam alagadas. Então, muitas vezes, as pessoas, nem quem está fora não entra e quem está dentro não sai. Então, gente, e eles têm toda, vamos dizer assim, uma resignação. Você não consegue, quando você olha para algumas pessoas, você não vê o olhar de revolta. E, infelizmente, às vezes, a gente está na capital, não é com todo o conforto. É claro, tem pessoas que passam dificuldades na capital, mas, às vezes, por um detalhezinho, já está irritado, já está blasfemando. Então, gente, vamos poder enxergar o ser, né? Vamos poder ver esse próximo. E quem puder ajudar nessa campanha do sertanejo, né, com essa campanha maravilhosa de poder ajudar o pessoal lá de Buíque, é uma ótima oportunidade. Quem não puder, pelo menos ajuda quem está mais próximo de você. Vale a pena agirmos nesse ato fraternal, né, Andrezão?
1: Isso, e só reforçando então aqui, o Severino, quero ouvir a opinião do Severino também, André, mas só reforçando que você pode participar da campanha permanente Levando Amor ao Sertão, tá, gente? É código 81 981174110 ou projetos.deluz@gmail.com. Você pode participar, sim, né? Pode estar junto. Se não materialmente, sempre tem a possibilidade de ajudar na divulgação, ou oração, alguma coisa é possível ser feito, não é, Severino?
2: Eu já ia falar sobre isso, justamente, a gente fazer uma vibração na hora do culto do Evangelho no Lar, por esses irmãos. Douglas me mandou algumas imagens lá, das águas lá, né? Porque eles não se revoltam, eles dizem que é coisa de Deus, a chuva é abençoada por Deus. Então, eles não têm essa ojeriza lá por cheia. A gente que é da capital, a maioria, a gente reclama disso, daquilo. Eu nasci no Agreste, eu vi a situação, na época que eu nasci, não tinha água, não tinha pasto, tudo seco, a única coisa que a gente tinha era palma e um buzeiro, né, que era o meu divertimento, era ir atrás de pé de umbu. Mas é muito sofredor, é muito triste a situação. E nós pedimos por esses irmãos que os encarnados possam se sensibilizar por esses irmãos, que nós possamos ajudar em prece, mas o material é muito essencial para nutrir esses companheiros de lá de Buíque e de todo o Nordeste. Que Deus abençoe e dê a sua paz a todos vocês e até a próxima.
1: É isso aí, meu irmão. A gente vai se despedindo já do nosso querido Severino, que está indo para a campanha do Quilo, né? Um cheiro para ti, querido amigo, que tudo dê certo lá. A gente vibra também pela assistência social, pelo trabalho realizado aí em Aracaju também. E nós temos uma dica no chat, eu quero trazer aqui uma dica quentíssima, gente. Olha, quentíssima essa. E, na verdade, até eu vi, mas não lembro bem do título. Eu acho que é esse, que é um filme sobre Chico Xavier que está sendo colocado, né, está sendo exibido nos cinemas. E está escrito aqui o Richard Barros, Richard Barros traz para nós. Bom dia, queridos irmãos. Andrezinho, gostaria de deixar uma dica do filme Nada é por Acaso, filme espírita, que está em alguns cinemas no país. Está sendo muito elogiado. Gente, eu acho que é o filme do mesmo autor, aquele do Nosso Lar, né, do Wagner de Assis. Se eu não me engano, é esse, viu? O Richard trouxe para nós. Se for esse o filme, comentem, ajudem aí, porque eu não vi ainda esse filme. Engraçado, porque eu estou sempre de ponta procurando esses filmes sobre espiritismo. E esse último filme que foi lançado, eu não ouvi nenhum rumor nos grupos de WhatsApp, nada. Tá bem silencioso para mim aqui, viu, Guriz? Uhum. Vamos ver se é só minha essa impressão. Vamos divulgar. Se for do espiritismo, se for um filme do nosso Wagner, vamos compartilhar, vamos levar adiante para que mais pessoas possam conhecer, né? E até lotar os cinemas, né? Eu sempre, quando tenho filme espírita, porque aqui não tem, São Borja não tem cinema, né? A gente dá um jeitinho de ir para um lugar que tenha. E o local mais próximo aqui é Santo Ângelo. Mas geralmente a gente vai a Porto Alegre. São 600 quilômetros para ir para o cinema. Não? Mas é uma puxada, a gente diz aqui no Rio Grande do Sul. É longe mesmo. Mas se você está pertinho do cinema, aproveita. Vai ver esse filme, porque assim isso ajuda muito, né? Contribui para que realmente, da mesma forma como no YouTube, nas redes sociais, o espiritismo tenha relevância, também nos cinemas a gente enche as salas, né, e sente lá e possa usufruir de toda aquela estrutura maravilhosa para poder assistir um filme com muita qualidade. Então fica muito bem lembrado, viu, Richard, sobre o filme que é Nada é por Acaso, filme espírita, né, que fala, se eu não me engano, fala sobre o Chico, não é verdade? Eu acho que fala sobre ele. Eu não tenho certeza, viu, Richard? Dá mais detalhes para nós aí, porque eu não consegui encontrar muitas informações aqui, devido, né, a essa dinâmica do próprio programa, que eu tenho tantos controles aqui, eu não consegui pesquisar com mais profundidade. Mas comenta aí que a gente já traz o teu comentário, né, com mais informações sobre esse filme. A gente abraça também a Maria Eduarda, que está trazendo aqui, ó, está conversando com a Marlene, dizendo que tem filhos, netos, amados, Alessandro, Eric, a gente já vai abraçando junto, viu? Um abraço para você também, viu, Maria Eduarda? A gente abraça a tua família, a todos que estão contigo. A Marlene tá rindo com a gente aqui, Gil. Eu acho que ela gosta mesmo da tua gargalhada, viu, meu irmão? Não é um riso, a tua é um gargalhado.
0: Ô, Andrezinho. Ô, Marlene, queridíssima. Esse trio é mesmo para rir. Pois é, né, gente? É tudo de bom nós podermos compartilhar, além dessas mensagens belíssimas, não é? Da doutrina, através desses amigos espirituais, através da metade do Cristo, e podemos sorrir, né? Com muita alegria, né? Tudo de bom. Eita, o Rodrigo fala alguma coisa aí para nós também, ó. Vou ver o filme Espírita, Nada é por Acaso, nos cinemas, pouco mais, igualmente, a história de Chico Xavier, e assinado por Rodrigo de Carvalho, né? Então, o Rodrigo, ele está aí no Rio de Janeiro, e é bem interessante. Pelo que eu vi aqui, André, eu dei uma pesquisadinha, é um livro baseado no livro de Zíbia Gasparetto, tá? Pelo que eu vi por aqui rapidamente, né? Então é bem, bem interessante. É baseado na obra literária de Papai. O filme mostra que os laços de afeto persistem em nossas vidas sucessivas. Nesse sentido, né? Passado, presente e futuro são entrelaçados em uma história que vai impactar a jornada e a crença de seus personagens. É muito bom. Já foi lançado, viu, André? Já está em cartaz aí, nos cinemas. Então vamos nós.
1: E tem mais uma dica aqui da Jorge. A Jorge trouxe uma dica super também. Eu gosto muito desse livro, viu? É o livro Os Mensageiros. E ela fala que essa semana o Haroldo faz um estudo em grupo aberto. Como é que é isso, Jorge? Eu quero saber como é que é. Se é pelo Google Meet, o que, que vai ser. Se é pelo YouTube. Comenta melhor aí como é que a gente pode acessar. Se puder pôr o link, a gente já vai direto lá para ver como é que é esse estudo. Eu gosto muito do trabalho do Haroldo e a gente vai compartilhar aqui também, né? E a hora é essa, então busca lá, Jorge, compartilha no chat para a gente poder aqui replicar. Porque quando você compartilha aí no chat, você está compartilhando só no canal que você está assistindo. Aí quando a gente exibe aqui, vai para todos os canais, tá, Jorge? Então por isso que a gente pede encarecidamente que vocês coloquem as dicas no chat para a gente poder replicar para outras pessoas, para os demais canais, tá? E a Encarnação sabe também, Encarnação, ajuda aí, Encarnação, ó. Ela disse que é uma ótima dica, é um ótimo livro. Se você souber o link, viu, Encarnação, comenta para a gente aqui que a gente quer divulgar mesmo. Um trabalho maravilhoso do Haroldo, que está sendo iniciado, né, eu acho, de uma forma aberta aí a um estudo. E a gente quer estudar junto com o Haroldo, né? A gente quer mesmo porque tem muitas coisas que a gente vai aprendendo nuances novas a partir da interpretação desse divulgador querido do Espiritismo, né? Então, um abraço ao Haroldo. Cheiro para o Haroldo. Para o Haroldo, nunca mandei um cheiro. Vou dar um cheiro para ele também. Muita luz na jornada dele. Que ele possa ter muita paz, muito amor no coração para poder seguir a sua vida. E eu falei amor no coração. A gente já na hora lembra, viu, Gil? Do nosso Quem Reflete e Brilha. Porque hoje a mensagem é dinheiro e amor.
0: Gente, essa mensagem é o seguinte. Diante do bem, não pronuncies a palavra impossível. Certamente, sofres a dificuldade dos que herdaram a luta por preço das menores aquisições. Ainda assim, lembra-te de que a virtude não reside num cofre. Onde encontrarias ouro puro a fazer-se pão na caçarola dos infelizes? Em que lugar surpreenderias frágil cobertor tecido de apólices para agasalhar a criança largada ao colo da noite? Entretanto, se o amor te faz lume no pensamento, arrebatarás a indice a derradeira sobra da mesa, convertendo-a num caldo reconfortante para o enfermo esquecido, e farás do pano pobre o abrigo providencial em favor de quem passa, relegado à intempérie. Uma garganta de pérolas não emite pequenina frase consoladora e um crânio esculpido de pedras raras não deixa passar leve fio de ideação. Todavia, se o amor te palpita na alma, podes falar a palavra renovadora que exclui o poder das trevas e inspirar a trabalho que expresse o apoio e a esperança de muita gente. Respeita a moeda capaz de fazer o caminho das boas obras, mas não esperes pelo dinheiro a fim de ajudar. Hoje mesmo, em casa, alguém te pede entendimento e carinho e, além do reduto doméstico, Legiões de pessoas aguardam-te os gestos de fraternidade e compreensão. Recorda que a fonte da caridade tem nascedouro em ti mesmo e não creias de possibilidade de auxiliar. Para transmitir-nos semelhante verdade, Jesus, a sós, sem fiança terrestre, usou as margens de um lago simples, ofertou simpatia aos que lhes buscavam a convivência, confortou os enfermos da estrada, falou do reino de Deus e alguns pescadores da vida singela e transformou o mundo inteiro, revelando-nos assim que a caridade tem o tamanho do coração. Gente, esta mensagem, né, dinheiro e amor, é da nossa queridíssima, né, do nosso, da nossa queridíssima Meimei, e foi psicografada por nosso querido Francisco Cândido Xavier, e está no livro O Espírito da Verdade. Gente, mais uma lição. Nossa, Meimei vem aí nos dizer claramente que para nós fazermos o bem não precisamos... Às vezes nós freamos porque dizemos, ah, eu só posso ajudar com dinheiro. Mas será que o dinheiro, só o dinheiro é ajuda? Será que uma palavra, um conforto, um momento que você se dedica em costurar uma roupa para oferecer a um necessitado, também não é uma forma de podermos ajudar? Gente, Meimei, olha, quando ela encerra aí essa mensagem, colocando que a caridade é do tamanho do coração, esse coração não é o coração físico, é o coração muito mais além, podemos dizer que é o resplendor deste coração, porque vem um sentimento. A caridade é ação. E nesta ação nós colocamos os sentimentos de fé, de esperança. Por isso que no próprio Evangelho, né, quando nós vamos ler, né, o capítulo Fora da Caridade Não Há Salvação, ele diz que a caridade, ela engloba todos esses sentimentos. Então, gente, não é só o dinheiro que pode ajudar o próximo. Claro que o dinheiro tem a sua importância, mas se não tivermos o amor, a nossa ação, ela não vai ser completa. Então, podemos ajudar materialmente, que é importante, né? De acordo com as nossas possibilidades, mas também vamos ajudar com a nossa expressão de amor, com a nossa ação de poder realmente oferecer um tempo para aquele que necessita, até dentro de casa mesmo, né, gente? Nós podemos sentar um pouco na mesa, conversar com nossos pais, conversar com os nossos filhos. Que momento maravilhoso de nós podermos praticar este amor nesse ambiente familiar. De certo que durante a semana tem aquele corre-corre do trabalho, da faculdade, de algumas atividades, mas pelo menos reserve um momento de você estar com a sua família, de você poder compartilhar um pouco, né, do seu sentimento de amar. Ah, Gi, eu não tenho tempo. Gente, olha, se você não tem tempo de tomar um café da manhã, né, com seu filho, com a sua esposa, pelo menos assim, no momento que você estiver um pouco livre no trabalho, dá uma ligadinha, né? Procura saber do teu filho quando ele chega da escola, né? Tem um momento, né, com seu filho antes dele dormir, se você chegou em casa, vamos sentar, vamos conversar. Olha, eu tenho uma experiência, né, dessa minha distância familiar de não estar, né, com a minha amada Verônica e com meu amado Nicolas. Mas eu procuro estar presente, sabe? Eu sempre ligo, eu levo o Nicolas todos os dias para a escola. De que forma? Ele está indo para a escola com meu sogro e com Verônica, e eu telefono. E aí, garotão, como é que tá? Dormiu bem? Então, é bom esse momento. Para mim é um fortalecimento, e eu percebo que também é uma boa receptividade. Mesmo às vezes ele está um pouco sonolento, mas ele já desperta, né? Pô, meu pai está aqui. Né? E à noite também eu faço presente, procuro fazer o evangelho todos os dias com ele. Então são momentos tão especiais, gente. São momentos que vai nos renovar, vai nos dar realmente uma oportunidade. E eu falo o seguinte, eu não estou oferecendo isso só para Nicolas, não. Eu estou também oferecendo para mim, porque eu estou no meu processo de evolução. E eu não faço por uma troca, né, de que, ah, será que eu estou sendo o verdadeiro cristão? Eu estou galgando junto com tantos aí, porque junto comigo também existem os amigos espirituais, que também estão aprendendo comigo. Aqueles que, de repente, estão dizendo, e aí, Gil, tu melhorou? Aí eu tenho que dizer, estou melhorando. E ele vai dizer, e como é que você está melhorando? Aí você vai praticando. A ação vai fazer com que esses amigos espirituais, que sempre estão ao seu lado, querendo o seu bem, ou querendo aprender. Isso é muito importante. Então, gente, vamos aí aproveitar essa oportunidade que Bemei nos dá em podermos refletir sobre realmente dinheiro e amor. São coisas diferentes que elas podem se unir, mas chegar num grande propósito, que é a caridade, é você doar-se. Não é isso aí, meu querido André?
1: É isso mesmo. E a caridade tem o tamanho do coração. Adorei. A mensagem fecha assim, né? E a gente fica pensando, né? Realmente o quanto isso representa em nossas vidas, né? O tamanho do nosso coração é o tamanho do que nos é possível já fazer pela vida, né? E quando a gente fala caridade, não pensemos, né, na caridade voltada ao dinheiro, né? Não é disso que nós estamos falando, não. O Evangelho segundo o Espiritismo nos deixa claro que a benevolência, a indulgência, o perdão está ao nosso acesso, né? Isso não precisa ter dinheiro para fazer isso, gente. Não precisa mesmo, né? O que é preciso é coragem, coragem de ser bom, como a própria poesia da Maria Dolores, lembrando aqui de uma música maravilhosa. Eu vou deixar aqui a dica para você, que é a... deixa eu até lembrar o nome da música, mas é do Anfari. É uma música maravilhosa. Gente, procure na internet, está no YouTube. É uma música que se chama Refletir-se, ou, se eu estiver enganado, Obrigado, Senhor meu Deus. Alguma coisa assim, tá? Eu estou trazendo aqui uma música maravilhosa do Anfari, mas é bem fácil. Você colocou Anfari lá no YouTube, você vai conseguir ouvir, né? E é uma poesia de Maria Dolores. Ela fala que a gente precisa ter coragem para ser bom, né? Coragem para amar. Então, a gente é necessário já a gente ter essa coragem, a coragem moral. E o Gil comentava muito, e Gil, tu me sensibilizou muito com o teu comentário, porque, na verdade, quando a gente fala que não tem tempo, não tem tempo, né, para os filhos, para os pais, para a mãe, não tem tempo de atender nem a ligação da mãe, às vezes, né? E aí a gente tem que fazer uma pergunta, para que, que serve o tempo? Né? Me veio isso à mente, né? Para que, que serve o tempo, na verdade? A gente nunca tem tempo, mas eu acho que é porque a gente está colocando o nosso olhar, a nossa energia, talvez, não naquilo que realmente importa. E a mensagem evangélica nos ajuda a centrar, colocar o pensamento naquilo que verdadeiramente vai representar para as nossas reencarnações. Para que serve o teu tempo, amigo, amiga? Você que está nos ouvindo aí, para que serve o tempo que a gente tem? Não é só porque a gente está sem tempo, porque a gente vive correndo. Se pergunta para que serve, né? A gente vai encontrar muitas respostas nesse caminho. E a mensagem é dinheiro e amor, que o Gil trouxe para nós com muito carinho aqui. Eu agradeço ao Gil. Gosto muito de ouvir a leitura do Gil. O Gil traz quase como que uma poesia, viu? Uma mensagem maravilhosa como essa que a gente recebeu agora no Quem Reflete Brilha, Dinheiro e Amor. Mas, na TV de Luz, eu vou contar para você, o bem é notícia. Isso mesmo. E hoje a gente vai falar do menino que diz não obrigado a presentes de aniversário e pede para alimentar estranhos famintos. Ele trocou o presente de aniversário, gente. Por quê? Pela possibilidade de alimentar pessoas, né? Então, na TV de Luz, o bem é notícia. Essa notícia é de 3 de dezembro de 2022. Alguns anos atrás, Belmont Schwartz e sua família viajaram para a Califórnia. E ver a grande população sem teto deixou uma marca duradoura no coração dele. Vi tendas nas ruas e nunca as tinha visto antes na minha vida, explicou Belmont. Então perguntou aos pais o que era e o que. E eles disseram ao menino que as pessoas não tinham dinheiro para viver. Não tinham, e elas tinham que viver em tendas e não tinham muito dinheiro. Quando soube que havia pessoas famintas e desabrigadas em seu estado natal, ele prometeu fazer o que pudesse para ajudar. E no ano passado, em vez de presentes de aniversário, o que ele pediu? ele pediu doações de alimentos e dinheiro para doar para instituições de caridades locais. A sua iniciativa foi um sucesso tão grande que ele decidiu torná-la maior e melhor nesse ano. A homenagem do seu nono aniversário, 9 aninhos, que aconteceu no próximo dia da Ação de Graças, Belmont prometeu ajudar as pessoas necessitadas. Os pais Steven e Lily Schwartz o ajudaram a iniciar uma organização sem fins lucrativos chamada Belmont's Wish. E seu primeiro evento de arrecadação de fundos ocorreu em outubro. Centenas de pessoas compareceram e juntas dobraram o que arrecadaram no ano passado. No final, eles arrecadaram 4 mil dólares e arrecadaram 2 toneladas, ou seja, 4 mil libras de comida. Graças a esse aluno do quarto ano, dezenas de famílias terão comida na mesa nessa época festiva. Foi realmente incrível ver que todos acreditam nesse garotinho e ele desistiu do seu aniversário, concordou a mãe Lily. Ele acredita que se pode desistir um pouco, então, de você para dar um pouco. E se todos dermos um pouco, será muito. Gente, me emocionei muito aqui. Tive que até segurar aqui o gogó, a gente diz aqui, viu, Gil? Uhum. Porque a gente vê numa criança, isso é uma coisa que realmente mexe o coração da gente, né? Ele trocou aniversário por ajudar pessoas que estão em situação de pobreza. E isso nos leva a pensar, né? O que a gente pode fazer? Sempre um pouco é possível. Sempre aquilo que está ao nosso alcance é possível. E quando esse menino sensibilizado pelas pessoas sem teto toma essa iniciativa, quantas outras pessoas também compreendem, né? E ajudam a esse querido, né? Então a gente com certeza deveria noticiar mais, deveria trazer mais à vista essas notícias do bem que com certeza podem mudar o nosso planeta. Os espíritos falam, e o Divaldo sempre está trazendo para nós do planeta de regeneração, né? Planeta regenerado, ele começa pela intimidade de cada um de nós. Eu acho que esse é um bom caminho para a gente também poder, de alguma forma, reformar a vida, mas trazendo, né, aquilo que é possível na nossa intimidade. Sensibilizou aí, Gil?
0: Oh, André, e que sensibilidade, né? E quando eu só lembrei agora, eu tenho um amigo assim, 9 anos, eu digo, meu Jesus, da idade do meu amado filho, e o Belmont com essa mentalidade, né? Com essa ação. O que me envolve de muita emoção é a naturalidade de poder ver, entender e agir em prol do necessitado. Gente, que exemplo para nós, né? E o bom é nós percebermos o seguinte: Belmont está lá, né? Nos Estados Unidos, está lá na Califórnia, e nós estamos aqui no Brasil. O que é que nós podemos fazer, né? E o detalhe: o que é que nós podemos, assim, podemos compartilhar essa história com os nossos filhos? Eu tenho com certeza hoje eu vou compartilhar com o Nicolas essa história do Belmont, que realmente emociona. E a gente tem que sensibilizar, principalmente essa nova geração, gente. É uma geração que nós, muitas vezes, queremos oferecer muito do ter, mas esquecemos, né, às vezes, de fazer o ser, desenvolver as suas virtudes, né, as suas capacidades, de poder mostrar, principalmente nesse período, né, nós já estamos em dezembro, nesse momento do mês, né, do nascimento do Cristo, de homenagear o nascimento do Cristo, por que não juntar os nossos filhos e dizer: olha, o que é que você tem no guarda-roupa que você não usa mais? Qual o brinquedo que você não brincou mais? Agora, brinquedo com estado bom, né, minha gente? E roupa também no estado bom, né? Que possa ser usada. Né? Se tiver descosturado, vai costurando, né? Então, com essa história aí do Belmont, que olha, é de muita emoção, André. A gente fica assim, sem palavras para poder expressar o quanto esse espírito tem a missão de poder se dedicar e nos ensinar, né? Que nós estamos saindo nessa caminhada. E uma certeza, gente, que nós estamos nesse momento, né, de transformação, de regeneração, mas, como André deixou bem claro, essa regeneração começa por nosso interior. Se nós não nos olharmos, eu sempre falo assim, eu confesso a vocês que eu procuro sempre me olhar no espelho e dizer: e aí, Gil, como é que está o dia? O que é que nós podemos fazer hoje? Como é que está o pensamento? Está pensando em quê, Gil? Opa, vamos desviar o pensamento, foco, Gil. Então. Gente, olha, eu não sou maluco, não, tá?
1: Mas diz que isso é sinal de inteligência, Gil. As pessoas que conversam com elas mesmas, elas, é sinal de inteligência, sabia? Eu tô junto contigo.
0: Ai, gente, eu converso, eu procuro. E até assim, no meu caminho, né, do trabalho, de casa para o trabalho, eu sempre procuro, meu dia hoje, beleza, o que, é que eu posso fazer? Né? E como eu estou agindo? Eita, ontem aconteceu algo que foi desagradável, mas hoje eu já vou mudar o pensamento para que meu dia fique melhor. Então, gente, são essas transformações interiores e que vai lhe impulsionando a ter ações práticas no bem. É tudo de bom. Aí muitos, alguém pode dizer assim: ah, mas eu ainda não consigo. E o que me deixa triste, sabe o que é? Quando a pessoa diz assim: vou deixar para a próxima encarnação. Gente, dá uma dor no meu coração que você imagina. Porque eu, claro, eu vou tentar aproveitar o máximo com muita sensatez, né? É nós aliarmos a nossa razão com a nossa emoção. Porque, é claro, muitas vezes a gente não consegue ser toda emoção. E você praticar a caridade, você também tem que ter um pouco da racionalidade em não acomodar, muitas vezes, aquele que está necessitado. É como diz, né? Dar o peixe, ensinar a pescar, mostrar o exemplo, mostrar que ela não é a única que sofre. Então, são esses processos que nós temos que fazer. É, ó, a caridade com muito amor, mas baseado no racional, porque a gente tem que ter muito cuidado com esse, a forma de amar, né? Então, tem que ter esse equilíbrio. Mas estamos juntos, de mãos unidas, temos aí Belmon, temos muitas pessoas aqui no Brasil que estamos unidos para podermos vivenciar este amor com muita fé, com muita esperança. Não é isso, André?
1: Isso aí. Temos o Natal chegando aí, o Gil comentou, né? Temos o Natal chegando aí, é um momento que nos propicia, né? Nos propicia essa energia maravilhosa do Cristo para que a gente também possa, de alguma forma, se propor a ajuda, a contribuição, a caridade, né? E Gil, eu não vou me aguentar aqui. Não, eu estava me aguentando, mas não vou me aguentar. Eu vou trazer para todo mundo, se você se conectou agora mais para o final do programa, no início do programa, a Georgia trouxe para nós o parabéns gaúcho. Nós chamamos de parabéns crioulo aqui. E eu não vou resistir, viu, Gil? Eu vou trazer para todo mundo escutar, para quem nunca escutou, em homenagem a esse que é o aniversariante, o grande aniversariante, que é o nosso Jesus. Eu vou trazer o parabéns crioulo aqui para poder contextualizar o parabéns, viu, Gil?
0: Vamos, oh, vamos nós, vamos ouvir.

0: Ah, que lindo, André!
1: Isso aqui na voz do cantor que eu gosto muito também, você pode buscar depois, que é o Wilson Paim, né? Muito bom, é um cantor nativista nosso aqui. Nós temos dois, na verdade, vários estilos, né? Mas dois muito marcantes para nós gaúchos, que é o nativismo. E esse é um dos estilos, né? Nativismo e a música gaúcha são muito marcantes para nós. E o Wilson Paim, ele canta essa música aqui no estilo nativista. Um cheiro para o Wilson Paim, eu gosto muito do trabalho dele. E, inclusive, tem trabalho espírita, viu, gente? Depois eu deixo a dica aí, em outros momentos. Ele tem trabalho com muitas músicas espíritas. São três álbuns que foram construídos, se eu não me engano, três ou quatro. Acho que está saindo o quarto álbum do Edson Luiz Cardoso, junto com o Wilson Paim, aqui do nosso Rio Grande do Sul. Também, se você é de outro estado, talvez possa interessar. Então, a gente está se encaminhando já para o final, né, querido amigo? E já com essa energia do Parabéns Gaúcho, gaita, que eu agora sim, agora eu tô bem gaúcho aqui, viu, Gil? Ninguém me segura mais.
0: Oh, White!
1: Mas é isso, meus amigos. A gente vai rindo, né? Mas também vai se instruindo nas manhãs, e o nosso domingo ele fica mais feliz quando a gente acessa a espiritualidade, quando a gente acessa esse bem maior, quando a gente acessa essas notícias boas. E é nesse quadro que a gente finaliza sempre, O Céu Que Está em Nós, onde fazemos um resumo, né, um olhar para aquela poesia maravilhosa da Maria Dolores, falando de oração. De certa forma, a gente vai se alimentando disso. E eu acho que esse é o ponto, Gil e queridos ouvintes. É a gente poder ir se alimentando durante o dia com essas reminiscências, as lembranças daquilo que a gente experienciou aqui. Já desde cedinho, se tu começa, né, de manhã já com espiritualidade, com certeza o nosso dia ele já vai tendo uma preparação para ser um dia mais feliz. E é isso que eu desejo a todos vocês, que a gente possa realmente ingressar com o coração nessa felicidade maior daquele que conhece o Evangelho. E eu vou convidar meu querido amigo Gil, já abraçando você, e que tu possas também nos abraçar com a prece de encerramento.
0: Oh, André, vamos nós, que eu já estou me sentindo abraçado por todos vocês e sentindo essa vibração de amor dos nossos amigos espirituais que sempre estão aqui nos inspirando no programa, né? E agradecer a Jesus por esse momento de luz. E quem não pegou sua água, aproveite, vamos nesse momento trazer a nossa água, quiser colocar num copo, na garrafa, no squeeze. Aonde você desejar, você traga sua água à mesa, um local mais propício. E vamos fechar os olhos, quem desejar. E nesse fechar dos olhos, vamos poder vislumbrar a natureza, esta beleza que nos envolve através da criação do nosso Pai Maior Deus. E neste meio, né, tão rico, com suas vegetações, com seus biomas, possamos escolher nesse momento um campo florido, assim como a imagem que nós temos da nossa tela. E diante deste campo florido, rosa e lilás, possamos dizer-te, Senhor Deus, Pai bondoso e amigo, gratidão, Senhor, por mais um dia, por mais um despertar, por mais uma reflexão junto aos nossos amigos espirituais que nos inspiram através dos voluntários que preparam este programa, que nos inspiram através da mensagem de cada pessoa que está no chat, de cada irmão nosso querido, que mesmo que não estejamos fisicamente juntos, mas estamos juntos nessa emanação de amor. Oh, Senhor Deus, te agradecemos também mais uma vez por termos o exemplo, o modelo Jesus em nossas vidas. Esse exemplo de amor, esse exemplo onde nós, com certeza, estamos galgando para atingir. Sabemos as dificuldades, mas essas dificuldades são lapidar de nossa alma para chegarmos à plenitude. Essa plenitude que com certeza vai ser de ação através da expressão do amor e da dedicação ao próximo. Fica conosco, Senhor Deus. Fica conosco, Jesus, Maria Santíssima, Mãe de todas as mães, que nos envolve sempre com seu amor, com a sua atenção. E que essas vibrações de amor cheguem a cada lar, representado aqui por nossos amigos do chat, como também aqueles que no momento não poderiam estar conosco, mas que com certeza irão receber essas vibrações de amor. Gratidão, assim seja.
1: Que assim seja, queridos amigos. Um cheiro para você, que a gente possa realmente estar juntos. E hoje, convidando você também, para as 21 horas, nós continuarmos, né? Vamos iniciar e vamos encerrar nosso dia também com espiritualidade. O Evangelho, às 21 horas, o programa é Vamos ao Evangelho. E você pode encontrar eu, o Gil, aqui também no Evangelho da Noite. Um cheiro para todos.
0: Cheiro para todos, gente. Um bom domingo. Muitas vibrações de amor e only, only emotion. Muitas emoções maravilhindas. Até amanhã, gente. Até mais tarde, até você, hein?
1: Até logo!

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1: Bom, nós estamos conversando sobre a parte da explicação de Jesus a Nicodemos, quando ele diz: o Espírito sopra onde quer. Ouve-lhes a voz, mas não sabes de onde vem nem para onde vai. Então, quando a gente vê isso aqui rapidamente, a gente até pensa, poxa, Nicodemos não entendeu isso, eu também não estou entendendo. Mas, na realidade, é fácil de entender que quando Jesus diz que o Espírito sopra onde quer, quem é o Espírito que sopra onde quer, que regula tudo? É Deus. Então, o Espírito sopra onde quer porque a lei é dele, a vontade é dele. A vontade de Deus é que a humanidade progrida. E aí ele diz, o Espírito sopra onde quer, ouve-lhes a voz. Isso é importantíssimo. Por quê? Porque a lei de Deus está na nossa consciência. Então a gente ouve a lei de Deus todo o tempo. Ouve-lhes a voz, mas não sabes de onde vem nem para onde vai. Também é outra coisa importantíssima, porque nós não sabemos, quando estamos na Terra, até se a gente não tem nenhum entendimento de espiritualidade, a gente não sabe de onde vem nem para onde vai. Por quê? Por causa da nossa condição de imperfeição em que nos encontramos. Se nós olharmos lá na escala espírita, eu até brinco muito isso, porque a gente sabe exatamente quem somos nós quando a gente lê a descrição dos espíritos imperfeitos. Os espíritos imperfeitos têm percebem Deus, mas não o compreendem. Os espíritos imperfeitos, eles não sabem de onde vêm nem para onde vão. Então, quando ele fala aqui, quando Jesus explica isso a Nicodemos, ele diz, o Espírito sopra onde quer, porque é Deus que rege tudo, ouve-lhes a voz, porque está na nossa consciência, mas não sabes de onde vem nem para onde vai. Mostrando que, conforme a nossa condição de imperfeição for diminuindo, nós vamos entender muito bem da onde é que a gente vem e para onde vai, aonde nós vamos. Quando nós começamos na doutrina espírita, uma das primeiras coisas que nós aprendemos é de onde que nós estamos vindo e para onde estamos indo, né? E a gente mostra que é o quê? O nosso destino é traçado a partir do momento das minhas escolhas. Então Jesus não deixa a dúvida quanto à veracidade das suas palavras quando ele fala na reencarnação. Né? Quando ele fala da pluralidade das existências, ele diz frontalmente para Nicodemos: não dizemos senão do que sabemos. Quer dizer, Jesus não está falando palavras ao vento, ele sabe, ele é o mensageiro de Deus na Terra, e não damos testemunho senão daquilo que temos visto. Quer dizer, ele mostra que ele realmente tem autoridade para dizer isso, para falar sobre a reencarnação, para falar da necessidade de nascer de novo. Na pergunta 192 do Livro dos Espíritos, eu gosto muito dessa questão porque às vezes a gente tem a ilusão e que a coisa é fácil, né? A coisa é fácil. Kardec pergunta assim: pode alguém, por um proceder impecável na vida atual? Quando ele começar assim, a gente pensa: meu Deus, o que, que pode ser impecável dentro da nossa imperfeição? Será que é quando eu não me irrito que o motorista me dá o troco em várias moedinhas de 5 centavos e eu me aborreço? Ele não está fazendo nada demais, os 5 centavos tem tudo a ver, é moeda vigente no país. Será que o proceder impecável é quando eu já sou velhinha aqui, faço sinal para o ônibus e o ônibus passa direto e eu não fico aborrecida? Porque há inúmeros momentos para a gente cometer procedimentos, para a gente ter pensamentos que não são fraternos, que não são caridosos. Então, Kardec pergunta, eu adoro essa pergunta que é magistral. Pode alguém, por um proceder impecável na vida atual, transpor todos os degraus da escala do aperfeiçoamento, todos os degraus da escala de aperfeiçoamento, e tornar-se espírito puro, sem passar por outros intermediários? Então a gente se reporta ao diálogo de Nicodemos, né? E os espíritos respondem a Kardec assim: não, não pode fazer isso, né? Não tem. Ele diz: não, pois o que o homem julga perfeito, longe está da perfeição. Há qualidades que lhe são desconhecidas e incompreensíveis. Isso aqui é um negócio assim para você parar e pensar. Há qualidades que nos são, a gente não sabe nem o que é. Nos são desconhecidas e incompreensíveis. A gente conhece honradez, lisura, a fidelidade. A gente conhece uma porção de qualidades, mas há qualidades que nos são desconhecidas. A gente não sabe nem o que é. E incompreensíveis. A gente vê nos dias de hoje que a pessoa, às vezes, acha incompreensível que um lixeiro, uma pessoa da Conlube, ache uma mala de dinheiro e devolva. Se hoje em dia, uma qualidade que a gente conhece, a gente fica sem entender como é que ele faz isso, a gente acha, mas fulano foi burro, né? Foi otário. Né? Então, os espíritos colocam, há qualidades que lhes são desconhecidas e incompreensíveis, continuam os espíritos. Poderá ser tão perfeito quanto comporte a sua natureza terrena. Para a Terra, ah, que bom, né? Mas isso não é a perfeição absoluta. Isso não é a perfeição absoluta. Demais, ao espírito cumpre progredir em ciência e em moral. Olha, reencarnar da água e do espírito. Se somente se adiantou num sentido, importa que se adiante do outro, para atingir o extremo superior da escala, que é ser perfeito, né? E ele diz assim, para nos consolar, né? Contudo, quanto mais o homem se adiantar na vida atual, tanto menos longas e penosas serão as provas que se seguirem. Então, a gente pensa, depende de quê, então, tornar nossas próximas encarnações, a vida futura, menos penosa, menos trabalhosa, menos longa, com menos sofrimento? De nós. Né? O homem pode se adiantar já na vida atual, que vai, dependendo da vida atual, ele vai pautar os seus destinos. Né? Essa pergunta é muito importante porque a doutrina espírita mostra para nós que não é impossível chegar à perfeição e que é uma coisa que é individual. Na pergunta 169, Kardec até pergunta e os espíritos dizem para nós, aquele que caminha depressa, que não presta atenção, não para aqui, não para ali, para aqui, vai comprar um tomate, mas aí para aqui, vai para na banca, não sei o quê. Então, aquele que caminha depressa, de muitas provas se livra, porque ele não complica a vida dele. Ele tem um objetivo, ele sai para fazer isso, ele vai fazer aquilo. Como diz Paulo, todas as coisas me são lícitas. Mas nem todas as coisas me convencem. Se eu estou com pressa, eu não posso perder tempo. Né? Então, a doutrina espírita fuge na atualidade diante da mente humana, auxiliando-nos a descobrir, a perceber quais são os estatutos divinos. Isso é muito bonito que se passa na lição de hoje. A descobrir quais são os estatutos divinos, como é a lei, o entendimento da lei. Funcionando em nós próprios. A lei está funcionando em nós próprios.

0: marcar a sua vida. Que nós possamos agradecer a Kardec, a doutrina espírita, que nos trouxe de volta esse entendimento da pluralidade das existências. Todos nós somos responsáveis pelos nossos atos e esses nossos atos estarão reportados no nosso futuro, a cada um segundo as suas obras. Que Jesus os ampare a todos.
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2: Retornando então aos nossos estudos, em torno do capítulo 12, no Reino deste Mundo, a Vida Futura, nós vamos trazer um trecho em que Kardec vem dizendo para todos nós que todo cristão crê necessariamente na vida futura. Mas a ideia que muitos fazem dela é ainda muito vaga, e só a doutrina espírita vem trazer para todos nós a ideia clara, objetiva. E é muito interessante citarmos aqui como muitas vezes, quando em nossa casa, algumas pessoas chegam pela primeira vez em nossa casa, e daí ela é levada ao atendimento fraterno, ou muitas vezes fica no salão aguardando que alguém venha conversar com ela, e essa pessoa nos diz assim: mas que lugar é esse? Algumas se mostram assim, bem interessadas e, vamos dizer assim, surpreendidas pelo que elas perceberam, sentiram e ouviram. Foi um estudo, foi perceber-se, ainda que de uma forma bem sutil, a presença do mundo espiritual, e o que é mais característico também, a paz que a pessoa diz sentir após a reunião e querer se informar sobre os outros horários. E que outra doutrina também, conforme ouvíamos numa entrevista de um companheiro através da Rádio Rio de Janeiro, traz respostas claras e objetivas para a dor. Seja a dor nossa no sentido de passarmos por um momento de notícia de uma doença fatal, a notícia do desemprego, a maior delas, que é a falência, o desencarne, não é, de um ser querido, falecimento de um ser querido, e que outra doutrina traz para nós o conforto moral com relação à certeza de que esse ser querido continua a existir, continua com os seus sentimentos, continua a ter as suas emoções em relação a nós mesmos. A literatura espírita está assim cheia de livros, através de médiums sérios, como o nosso querido Chico, o nosso querido Divaldo, alguns outros, em que nos trazem as notícias claras e objetivas da alegria das famílias que recebiam essas mensagens desses entes queridos, que, tendo partido para o mundo espiritual, trouxeram notícias e trouxeram palavras, falas, narração de acontecimentos que só aquela família conhecia. Um dos exemplos muito interessantes que temos é de um médium da casa que frequentamos, não está na literatura espírita. Ele nos disse estar visitando uns amigos no bairro, não vamos citar aqui o nome, para não identificar o fato. E, de repente, entra uma pessoa muito conhecida na mídia. E essa pessoa havia perdido um filho. Isso já vai uns 20 anos passados. Essa pessoa está um pouco descompensada, desequilibrada, e é dito a essa pessoa: olha, esse senhor aqui, aponta para o nosso amigo de nossa casa espírita, ele é médium, ele frequenta uma casa espírita, você não quer conversar um pouco com ele? Ele, percebendo a dor da pessoa, da companheira, ele conversa, conforta, e ela pede notícias, não é? do seu familiar querido. Ele solicita que ela escreva algumas linhas, dando os detalhes, né, do nome da pessoa querida, a época do desencarne, tudo isso. Ele fica com aquele material em suas mãos e fica inseguro de entregar, no caso, ao médium de nossa casa, que coordenava essas atividades, mas também se sentia desconfortável.

0: diante da sua consciência, já que ele prometera à senhora alguma notícia em torno do seu filho. E ele entrega lá o médium responsável da casa, a resposta demora a sair, mas sai. Ele, quando tendo acesso à resposta, já que o próprio responsável conversa com ele e acha interessante a forma como o espírito responde, ou como o espírito se coloca naquela mensagem, ele mesmo fica em dúvidas, mas será que é isso mesmo? Fica inseguro e guarda, mantém por um período dentro da sua pasta, da sua pasta mesmo profissional, aquela mensagem, até que chega a oportunidade do reencontro com a amiga. Ele, com a mensagem dentro da pasta, fica inseguro, entrega ou não entrega, ela vai entender. Há uma frase que ele não entendia, a frase do que estava acontecendo naquela mensagem, e até que vem a orientação muito clara, que ele entregasse. E, para sua grande surpresa, ele entregando a mensagem, assim que a senhora lê a mensagem, ela cai em prantos, em soluços, né, bem fortes, e diz: é o meu filho, só pode ser ele. E nós percebemos o quanto a espiritualidade trabalha nesse sentido. Ela diz assim para o nosso amigo: essa frase aqui é dele, eu li ontem, arrumando as coisas do armário do filho. Ela encontra um caderno de poesias, ela não tinha ideia que seu filho escrevia poesias, e numa das poesias tem toda uma frase que estava na mensagem, que foi recebida pelo mundo espiritual. E para ele foi um alívio muito grande, porque em seu pensamento, ele como médium, achava que tinha aprendido a mensagem com ele durante muito tempo. Mas vejam bem que interessante, ele deu no momento exato, após a companheira ter lido a mensagem do próprio filho. Repetimos, isso não está na literatura espírita, é um fato ocorrido dentro, né, da nossa casa, com os médiums da nossa casa, o qual nós pedimos a vocês a credibilidade. E repetimos que outra doutrina faz com que, através de fatos claros e objetivos, nós venhamos a quase que a ter a possibilidade de estar com as mãos juntos, mão a mão, com os nossos queridos. Trazendo a todos nós, muitas vezes trazendo a todos nós, recuperando a alegria de viver, recuperando a certeza desse reencontro. Esse é um dos setores em que só a doutrina espírita vem a oferecer àqueles que duvidam ou vacilam. Lembrando que Kardec, na introdução do Evangelho, em outros momentos também, em outros livros seus, ele vem dizendo assim: a doutrina espírita não veio para retirar nenhuma doutrina. Ela veio para aqueles que ou não têm nenhuma crença, ou que a crença atual que essa pessoa se dedica não está atendendo às suas perguntas, aos seus anseios. Kardec é muito claro. Então, se estamos bem dentro de determinada ideologia, ela nos conforta, mesmo nesses momentos, tudo bem. Mas é a doutrina espírita que, através dos fatos, através do processo da mediunidade, que nos possibilita esses convívios, esses momentos tão gratificantes para todos nós. E esses momentos também nos trazem o processo de maiores esclarecimentos, maiores entendimentos, maiores possibilidades de entendermos a nós mesmos. Porque quando mergulhamos no estudo doutrinário, compreendendo que já vivenciamos uma experiência anterior, estamos atualmente vivendo determinada personalidade, estamos nos preparando para uma futura, essa ideia de caminho, essa ideia de estarmos passos e passos chegando ao progresso, faz com que venhamos a pensar assim: sim, eu tenho conquistado, eu tenho trabalhado por mim, mas envolvidos pela frequência ao estudo, envolvidos pela espiritualidade amiga dentro da casa espírita, envolvidas pelos próprios amigos da casa espírita, com os quais criamos laços sinceros de amizade, amplia a nossa motivação, amplia os nossos sentimentos e o nosso desejo de pensarmos assim: se agora, no momento, eu posso ter isso tudo, o que não poderia ter mais ainda para o futuro? ampliando o conhecimento, ampliando as possibilidades no sentido da sensibilidade, não a sensibilidade mediúnica, não é isso, que também é importante, mas nós estamos querendo dizer, é no sentido de melhor sentir e perceber o outro, as necessidades do outro, porque conforme mais eu percebo a necessidade do outro, mais eu estou construindo para essa vida futura, mais eu estou construindo para essa minha vida de mais paz no futuro. Vamos encerrando então esse momento de estudos, convidando a todos a prosseguirem, perseverarem no estudo doutrinário, que tanto nos fortalece, esclarece, para que vivamos melhor essa nossa vida futura. Que Deus nos abençoe.
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2: Amigos da Rádio Espiritismo.net, mais uma vez estamos a estudar o livro O Céu e o Inferno, agora em sua segunda parte, que trata das comunicações, né, dos exemplos, e o objeto de estudo é o capítulo 8º, que trata das expiações terrestres. O caso de hoje é o senhor Letil, que era dono de uma fábrica nos arredores de Paris e morreu em abril de 1864, de uma forma horrível. Estava a trabalhar em sua fábrica quando uma caldeira de verniz que estava fervendo pegou fogo e tombou sobre ele. Seu Letil, num instante, ficou coberto dessa matéria, desse verniz incendiado, e imediatamente percebeu que a sua hora havia chegado, né? Sozinho, naquele momento, na companhia apenas de um aprendiz, um jovem aprendiz, ele ainda teve força, resistência, coragem para caminhar para sua residência, que se encontrava cerca de 200 metros da sua fábrica, né? Quando foi possível ele ser atendido, dar-lhe os primeiros socorros, estava completamente queimado a sua carne, ao ponto de que, em alguns pontos, já estava até se desprendendo, caindo aos pedaços. Os ossos da face e de um lado de seu corpo já estavam até aparentes. Imaginem a intensidade da dor que o senhor Letil sentia nesse momento. E ele ficou nessa agonia, sentindo essas dores, por 12 horas. Foi bastante tempo em que ele sentiu essas dores intensas. E mesmo assim, ele conservou a presença de espírito, a lucidez até o último momento, pondo em ordem os negócios, né? E em nenhum momento se ouviu do senhor Letil uma palavra de lamúria, de lamento, uma queixa. E quando findou a vitalidade do seu corpo, ele morreu orando a Deus. Com relação ao comportamento do senhor Letil ao longo da vida, né? Ele era um homem muito honrado, de um caráter brando, benevolente, amado e estimado por todos aqueles que o conheciam, né? Do ponto de vista religioso, ele havia abraçado a doutrina espírita, tinha esse conhecimento, inclusive portador de mediunidade. Ele recebia comunicações mediúnicas, né? Mas havia abraçado as ideias espíritas, mas o seu entusiasmo não foi bastante intenso, né? Mas a forma de interpretação das comunicações que ele recebia, ele era bastante crédulo e ingênuo, Mas mesmo assim, mesmo sendo vítima de numerosas mistificações, não abalou a sua fé. A confiança no que os Espíritos lhe diziam era levada, em certa circunstância, até à ingenuidade, mas ele confiava plenamente em Deus, né? No dia 29 de abril, ou seja, poucos dias após a morte do seu corpo físico, e ainda sob influência do terrível acontecimento, desse grave acidente, ele se comunicou na Sociedade Espírita de Paris, né? E em sua comunicação ele mostrou que ainda estava de uma tristeza muito profunda e ainda aterrorizado pela morte trágica. Imaginava sob a espada de um carrasco em função da intensidade do seu sofrimento, né? Ele ainda sentia o cheiro do processo que o seu corpo físico sofreu ao ser submetido ao verniz fervente, né? E com a agonia de 12 horas, ele se sentia como portador de uma culpa muito intensa, mas mesmo assim suportou sem se queixar. Ele tinha certeza que Deus lhe daria o seu perdão. Essa confiança, essa força, essa forma como enfrentou uma situação tão difícil, ele relata que foi fruto de seu conhecimento sobre o Espiritismo e que, naquele momento, ele via que, sem esta benigna crença, palavras dele, teria continuado no delírio em que foi lançado após a morte horrível, né? A experiência que Letil nos mostra, né, que, apesar de estar num sofrimento intenso, ele esteve sempre amparado, né? Até o seu último suspiro, ele tinha o seu consolador, o seu anjo guardião, o seu anjo protetor ao seu lado. Antes mesmo de acontecer a morte do corpo físico, ele já o via ao seu lado. Ele estava a ampará-lo, não através de palavras, mas ele diz que o seu anjo protetor estava silencioso e mudo, mas consolava-o pelo coração. E quando aconteceu a morte do corpo físico, e seu anjo guardião, seu consolador, lhe disse: "Vem, meu filho, e revê o dia." E assim, após esse momento de libertação, ele passou a respirar mais livremente e ainda acreditando que saía de um sonho horrível, né? Em seguida, ele pediu ao seu anjo guardião permissão para ver a sua casa e foi concedido. E, ao chegar à sua residência, ele percebeu a forma como os seus familiares e amigos reagiam àquela situação terrível, é claro, né? Mas estavam com muita tristeza e em luto na casa que ele lembrava de ser tranquila. E ele não pôde suportar por muito tempo esse espetáculo. E muito emocionado, ele pediu ao seu anjo para retornarem, e assim eles saíram e o seu anjo guardião o consolou, indicando um repouso. É muito importante o relato desse momento, dessa vivência do senhor Letil, num momento tão próximo à morte do seu corpo físico, que nos indica que não há a distância, a perda para sempre, e que nós nos devemos buscar o conhecimento doutrinário espírita para que, nesses momentos de extrema dificuldade, possamos ter um comportamento equilibrado, pois há a possibilidade deles ainda estarem percebendo essa nossa irradiação do pensamento e sentirem, sofrerem em função, não mais do que passaram, mas pela forma como nós estamos reagindo àquela situação. Tá? Não que não vamos sentir a dor de um momento tão grave, mas que não devemos transformar essa dor em sofrimento, assim como o senhor Letil se comportou ao longo de todo o seu processo bastante doloroso. Ele se manteve equilibrado, confiante, com fé e coragem para enfrentar essa dificuldade intensa ao qual ele foi submetido. Mais adiante, nós vamos prosseguir com as reflexões acerca dessa situação que Letil vivenciou.
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3: Bom, amigos, voltamos então com os nossos estudos em torno do livro O Céu e o Inferno, de Allan Kardec, no capítulo que trata sobre os anjos, e hoje estudando sobre o item refutação, onde Allan Kardec faz algumas observações sobre os conceitos oficiais da época, né, lá do século XIX, sobre que a igreja tinha sobre os anjos, né? Então, nós estávamos fazendo no bloco anterior algumas reflexões e chegamos à conclusão que foi muito importante, no momento em que a humanidade já se encontrava preparada para receber informações novas a respeito da criação dos seres, dos espíritos e também de entender um pouco melhor que esses seres chamados angelicais, esses seres que se apresentam com uma harmonia, com uma grandeza, com uma delicadeza, com uma sabedoria, né, com uma bondade superior a qualquer um de nós seres mortais, né, chamados mortais aqui na Terra, mas que sabemos somos imortais porque somos espíritos que somos destinados à perfeição, temos um início, mas não teremos um fim, eles não seriam nada mais, nada menos do que espíritos também, como nós. E isso às vezes causa uma certa estranheza para algumas pessoas, porque não conseguem ainda entender que a grandeza do Criador, a grandeza de Deus, a supremacia desse ser que criou todas as coisas e todos os seres, está exatamente nisso, na sua isenção em relação a um e a outro ser criado por ele. Todos os espíritos foram criados iguais, simples e ignorantes. E têm, através das reencarnações sucessivas, a oportunidade de crescerem espiritualmente falando, em inteligência, em moralidade, e galgando ao longo de um período indeterminado, através das diversas reencarnações, esse número de encarnação, ele não é fixado por Deus, ele não é delimitado. Isso tudo vai depender da vontade do próprio espírito em se esforçar, em aprender as lições que lhe são proporcionadas a cada existência. E aí sim, ao longo de muitos e muitos tempos, tempos que nós não conseguimos nem contar, nem mensurar, ele um dia vai chegar a esse estado de espírito puro, onde, em algum momento, ele vai ser confundido com esse ser angelical, né? Então, ele estará neste processo e nesse patamar. E na hora que, por algum motivo, ele se manifestar em algum planeta inferior à Terra, né? Bem mais lá na frente, quando nós já tivermos nesse estado angelical, né? E puder se manifestar, ele também será confundido por aquelas mentes ainda inferiores com seres que não podem ser iguais ou semelhantes a eles mesmos, né? Agora, tem uma coisa muito interessante em todo esse processo. É que por mais que se fale que os anjos, na visão da Igreja, foram criados de forma distintas, até mesmo assim, com esse pensamento, os fatos, as observações, foram mostrando que nem todos os anjos eram iguais. Nem todos os anjos eram semelhantes em suas virtudes, em suas potências, em seus poderes, né? Então, os homens que observavam aqueles anjos que tinham a capacidade mediúnica para tal, eles identificavam, poxa, tem alguma coisa aí que os diferenciam. E aí vejam só, meus amigos, isso tudo só vem em favor da própria doutrina espírita e dos seus postulados, ou seja, eles não eram iguais, eles não demonstravam as mesmas potencialidades, porque cada um se encontrava, como se encontram aqueles que nós ainda podemos observar hoje em dia, em patamares evolutivos distintos, que o fazem se apresentar igualmente de forma distintas aos nossos olhos, ou aos olhos daqueles médiuns que podem observá-los. E da mesma forma, meus irmãos, e é assim que com a observação um pouco melhor feita, e como nós gostamos de falar e repetimos, e tão bem coordenada por Allan Kardec, no início da doutrina espírita, nós também conseguimos identificar não somente os chamados anjos, aqueles seres que já têm uma evolução um pouco acima da nossa, mas também a distinção de todos os espíritos que povoam o espaço invisível, o chamado espaço invisível, o mundo espiritual, e que não são nada mais, nada menos que a alma dos homens que se libertou, as que se libertaram depois de uma existência terrena, no fenômeno chamado morte. Então, a população desse mundo espiritual, ela também varia ao infinito. Não são somente os anjos, chamados anjos, não são somente os chamados demônios, aqueles espíritos que nós consideramos como sendo do mal e que procuram atrapalhar as nossas vidas e que procuram nos levar para caminhos que não são tão bons, né? Então, nós vemos que toda a população do mundo espiritual, ela é composta de espíritos como nós, só que sem o corpo físico. Por isso que ela é tão variada. Por isso que em suas manifestações, através da mediunidade, nós vemos, nós observamos comportamentos tão distintos desses espíritos. Porque, na realidade, não acontece nenhum milagre depois que nós morremos, depois que nós desencarnamos. Nós continuamos com a nossa capacidade moral e intelectual a mesma. A diferenciação que se faz é que eu estou num outro ponto de vista de observação, a do plano espiritual, né? E a variação que se dá na capacidade, na potencialidade de cada espírito é diferenciada pelas aquisições que ele já foi, ele já conseguiu obter ao longo das suas diversas reencarnações. Então vejam, amigos, nada mais, nada menos do que entender a variedade dos anjos e das suas ocupações, das suas funções, das suas missões, é nada mais, nada menos do que entender que todos nós somos seres que fomos criados igualmente por Deus, mas que em determinado momento nos diferenciamos pelo nosso progresso espiritual. Quando estamos aqui na Terra, nesse mundo atual de provas e expiações, onde vemos ainda o mal existir de forma ainda que chame muita atenção, quando identificamos um ser que é diferenciado, que o mal já não passa mais por suas preocupações, que ele já tem a preocupação maior de fazer o bem, de cuidar do outro, de fazer a caridade, de transbordar o seu amor para o próximo, aí nos chama a atenção, né? Aí a gente diz, não, esse não é um ser igual a nós, ele é diferenciado. Ele é diferenciado no estado evolutivo em que se encontra, mas em termos de essência, de criação, ele é igualzinho a nós, porque ele foi criado da mesma forma por Deus, que não privilegia ninguém, que não beneficia ninguém, a não ser pelos seus próprios méritos, pelo seu próprio esforço, pela sua caminhada continuada em direção ao bem, em direção ao amor. Entendamos assim, então, meus amigos, os anjos, que são seres um pouco mais evoluídos, mas que têm na sua essência o mesmo tipo de elemento, que é o elemento espiritual, que foi criado por Deus para uma destinação de felicidade. É isso, meus amigos. Na semana que vem, a gente, então, vai fechar o capítulo dos anjos do livro Céu e Inferno, falando sobre os anjos segundo o Espiritismo. Um grande abraço a todos e até a próxima.
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1: Olá, amigos. Vamos continuar, então, o estudo do capítulo 17 do livro A Gênese, a quinta obra da codificação espírita deixada por Allan Kardec, que trata das predições do Evangelho, que são aquelas previsões que Jesus fez aos seus apóstolos acerca de acontecimentos que se sucederiam à sua morte. No estudo anterior, nós vimos as previsões com relação à sua morte e as circunstâncias em que elas se dariam. Nesses itens, que são os itens 22 a 28 do capítulo 17, são predições de fatos que aconteceriam após a crucificação. Jesus alertando aos seus seguidores, aos seus discípulos, sobre esses fatos. Vamos então ver, primeiramente, o item é maldição contra os fariseus. Essa passagem está no Evangelho de Mateus, em que Jesus fala aos seus apóstolos: Ai de vós, escribas e fariseus hipócritas, porque fechais aos homens o reino dos céus. Lá não entrais e ainda vos opondes a que outros entrem. Ai de vós, escribas e fariseus hipócritas, que a pretexto de vossas longas orações, devorais as casas das viúvas, tereis por isso um julgamento mais rigoroso. Ai de vós, escribas e fariseus hipócritas, que limpais por fora o corpo e o prato, e que estais por dentro cheios de rapina e impureza. Fariseus cegos, limpai primeiro o interior do corpo e do prato, a fim de que também o exterior fique limpo. Ai de vós, escribas e fariseus hipócritas, que vos assemelhais a sepulcros caiados, que por fora parecem belos aos olhos dos homens, mas que por dentro estão cheios de ossadas de mortos e de toda espécie de podridão. Assim, fora por fora pareceis justos, enquanto que por dentro estáis cheios de hipocrisia e de iniquidade. Está no Evangelho de Mateus, no capítulo 23. Então, Kardec nos traz esta passagem, mostrando que Jesus já estava previndo o que iria acontecer àquela classe dos fariseus. Os fariseus formavam uma classe, uma seita, que existia, um segmento da religião judaica daquela época. Eles eram considerados doutores da lei, eles eram os encarregados de divulgar a lei mosaica, de explicá-la aos homens, ensinar os preceitos da lei mosaica ao povo. E eles cumpriam rigorosamente essa tarefa. Eles praticavam atos exteriores, atos de cultos, atos de cerimônias, gostavam de conquistar seguidores com discursos bonitos, discursos bem elaborados, com preces igualmente bem elaboradas, com palavras bonitas, e alardeavam uma severidade de princípios. Eles, quando praticavam, iam praticar algum ato de caridade, eles iam à frente com alguns de seus seguidores que funcionavam como... iriam trombeteando a chegada deles, anunciando que eles estavam chegando para praticarem a caridade. Tudo isso com o objetivo de serem vistos, de serem admirados, de serem observados pelo povo. E com isso eles conquistavam a admiração daqueles homens. Passavam por criaturas santas, por criaturas caridosas, exibindo uma bondade que eles ainda não haviam conquistado. E, em consequência, o povo prestava a essa classe reverência. E então, os fariseus exerciam um grande domínio. Eles eram pessoas muito poderosas, eles eram dominadores daquele povo. e utilizavam-se da religião, então, como um meio de exercer esse domínio. Mas, na verdade, de religiosidade, eles nada possuíam, como disse Jesus nessa passagem. Eles eram sepulcros caiados, que por fora eram limpos, mas que por dentro estavam cheios, recheados de podridão. Então, usando dessa pseudo-religiosidade, eles obtinham vantagens pessoais sobre as pessoas. Eles usavam a fé sincera daqueles homens para obterem vantagens, como nessa mesma passagem Jesus cita, né, que eles devoravam as casas das viúvas. Eles usavam sempre esse domínio, essa admiração que o povo lhes devotava, sempre com o objetivo de extraírem daí alguma vantagem pessoal. Então, por isso é que Jesus previu o que aconteceria a eles, porque Jesus conhecia, como ninguém, a lei de causa e efeito, como ele disse em outra passagem. Ele disse que cada um receberia conforme as suas obras. Então, ele sabia que aquele procedimento, aquelas iniquidades praticadas pelos fariseus, aquela pseudo-religiosidade com objetivos outros que não a fé sincera, que não levar o conhecimento das leis divinas de modo claro e sincero, Jesus sabia que isso tudo implicaria em algo que eles teriam que resgatar no futuro. Jesus era conhecedor das leis de Deus. E como tudo que acontece na nossa existência, tudo tem uma consequência. Se nós praticamos o bem, se nós praticamos, temos uma postura, um comportamento de acordo com as leis de Deus, nós vamos receber, conforme as nossas obras, nós vamos receber o bem, seremos recompensados. E os fariseus, com aquelas práticas, né, aquelas práticas iníquas, sempre com o objetivo de obter alguma vantagem, explorando a fé sincera daqueles homens, eles estavam infringindo de modo frontal a lei de Deus, porque eles não praticavam a verdadeira caridade. Em outra passagem, Jesus deixou claro que apenas a prática da caridade é que pode fazer com que o Espírito penetre no reino dos céus. Kardec veio mais tarde ratificar com a frase que ficou como uma bandeira do Espiritismo, né? Que fora da caridade não há salvação. Jesus explicou que quando houvesse esse julgamento com relação à entrada no reino dos céus, que seriam separados os bodes das ovelhas, ou seja, aqueles que praticaram o bem seriam colocados à direita. Jesus se refere a esses como os que deram de comer aos que tinham fome, deram de beber aos que tinham sede, que vestiram aos que estavam nus, que visitaram os enfermos e encarcerados, ou seja, seriam aqueles que praticaram a caridade. E à esquerda seriam colocados os bodes, aqueles que não deram de comer aos que tinham fome, não deram de beber aos que tinham sede, não vestiram os que se encontravam nu e nem visitaram os enfermos e os encarcerados, ou seja, aqueles que deixaram praticar a caridade. Então Jesus deixa claro que a prática da caridade não é uma das condições para a entrada no reino dos céus. Ela é a condição única. É a única condição que será levada em conta quando houver essa separação dos que penetrarão nesse reino e daqueles que serão encaminhados para regiões de suplícios, regiões compatíveis com a sua evolução. Então, os fariseus se enquadravam nessa segunda hipótese, né? Eles seriam separados, não poderiam penetrar no reino dos céus, porque tiveram uma existência dedicadas a práticas reprováveis. Eles não praticavam a verdadeira caridade. Eles apenas demonstravam, queriam demonstrar uma pseudo-bondade, mostrar as pessoas caridosas, sem o serem, para poderem conquistar a admiração do povo, poderem então exercer um domínio sobre aquele povo. Então Jesus previu nessas três passagens que a consequência lhes seria penosa, que eles teriam que responder por isso, com que isso acarretaria para eles na vida futura consequências desagradáveis, né? Eles teriam que passar por situações de dificuldade, não penetrariam no reino dos céus, como ele disse numa dessas passagens.

as nossas saudações a todos os amigos e amigas presentes e aqueles que nos acompanham pela TVC. Narram as páginas da mitologia grega que Ares, o deus da guerra, costumava passear pelos campos de batalha acompanhado dos seus dois filhos, Fobos e Deimos. Fobos pode ser simbolizado como medo, e Deimos pode ser simbolizado como o terror. E esse terror se espalhava pelos campos de guerra, amedrontando os mais corajosos heróis. E eles eram também descendentes de Eris, a discórdia. E aqui uma observação, não confundir com Íris, que é outra deusa grega. Eris proclamava a discórdia juntamente com todo esse batalhão, Ares, Fobos e Deimos, espalhavam todo o terror naqueles campos. Mas hoje, verificando os nossos campos de batalha, também percebemos a presença do medo aterrorizador. Aquele medo que nos paralisa, aquele medo que dificulta que sigamos adiante. Aquele medo que faz com que adiemos ou então nunca lancemos mão dos nossos projetos íntimos, dos nossos projetos de desenvolvimento. O medo que vai se agigantando em nosso mundo íntimo e se transforma na fobia, na síndrome do pânico, na agorafobia e de tantos outros transtornos decorrentes dessa presença que não foi ainda assimilada no nosso mundo interior. Desse olhar que não dedicamos sobre nós mesmos, das reflexões que ainda não fizemos, e essa emoção em desgoverno ainda reina no campo de batalha da alma. Por isso, nos diz a benfeitora Joana de Ângeles, em triunfo pessoal, há, na emotividade do ser humano, muita fragilidade psicológica. Ocorrências sutis e graves fazem desencadear conflitos adormecidos no seu inconsciente pessoal, transformando-se em transtornos perturbadores. Trata-se de forças impessoais retidas no abismo do inconsciente. Então observamos que nesse abismo do inconsciente, no nosso inconsciente pessoal, predomina ainda uma carga de emoção que não foi bem estruturada nas nossas vidas. Uma carga de emotividade que se transforma nos complexos perturbadores e nos causa medo. Nos causa pavor enfrentar os nossos fantasmas. Sabem por que nós tememos os desafios externos? Os desafios que a vida nos impõe? Porque muitas vezes não enfrentamos o Ares, a Eris, Fobos e Deimos que existem em nosso mundo íntimo. Não enfrentamos essas forças no campo de batalha e por isso mesmo aquela carga do inconsciente que deveria estar harmonizada serve como fomentador de todo o medo que existe em nós mesmos e que não enfrentamos. E porque não enfrentamos o nosso mundo íntimo, continuamos a temer as circunstâncias externas. E quantos medos governam a vida da sociedade moderna? Temos medo de tudo. Saímos às ruas amedrontados. Se alguém se aproxima de nós, temos medo porque a violência campeia. Alguém quer tirar nossa vida, alguém quer nos violentar, pensamos logo. Se estamos no trânsito, tentamos nos cercar também desse medo e agredimos, nos transformamos em agressores. Temos medo da competição dentro do ambiente de trabalho. Temos medo de demonstrar os nossos próprios sentimentos. E o que é pior, vai se transformando em patologia a ponto de termos medo de ter medo. E isso se transforma num transtorno constante que ameaça o nosso corpo físico
e que inclui também no nosso corpo espiritual essas marcas que vão ficando gravadas no inconsciente até que tenhamos a força de transformá-la e enfrentá-la. James Hollis nos diz que as fobias, derivadas do grego phobos, que significa medo, podem ser causadas por um trauma específico. No entanto, frequentemente, as fobias não se baseiam em uma experiência traumática identificável. Muitas vezes, o nosso medo é uma representação simbólica da ansiedade que flutua sem nome no inconsciente. Então, o que James Hollis traz é que existem duas situações. Nem sempre nós identificamos o nosso medo, a nossa fobia. Quando identificamos, se trata de uma fobia específica. Quantas pessoas têm uma fobia a animais, fobias a insetos, fobias a lugares fechados? E a psiquiatria já cataloga mais de 100 nomes de fobias específicas que vão tendo lugar por conta de uma situação vivida ou mesmo de algo que nós não recordamos. Essas são as fobias específicas. Mas quantas vezes nós temos um medo e não identificamos exatamente esse medo que vai se alastrando no nosso psiquismo? E isso, como nos considera James Hollis, se trata de uma representação simbólica que o inconsciente nos traz da ansiedade. Como isso funciona? Isso funciona até mesmo para as fobias específicas. Imaginemos alguém que tenha medo de um animal. Existe uma amiga que tem medo, por exemplo, de tartaruga. O que uma tartaruga pode fazer de mal à pessoa? E aí perguntamos a ela, o que a tartaruga irá fazer? Irá te escarrerar, por acaso? Não, mas eu tenho asco da tartaruga. E participando do processo terapêutico, a terapeuta conduziu-a para analisar de forma simbólica o que representava a tartaruga. E perguntou a ela, o que representa a tartaruga para você? Imobilidade? Ou a tartaruga se fecha em si mesma quando se sente ameaçada? Se fecha no seu casco e não abre a retaguarda para ninguém? E isso é exatamente o que James Hollis traz da representação simbólica. E aí foi perguntado a ela quantas vezes ela se negava a caminhar numa situação que exigia celeridade, movimento, quantas vezes ela se fechava em si mesma no seu mundo e a vida trazia um símbolo para ela, o símbolo da tartaruga. Lógico que existem situações específicas de pessoas que passaram traumas, por exemplo, com um cachorro, foram mordidas por um cão e passam a ter a fobia associada ao animal. Mas quando essa fobia é exagerada perante a situação, por exemplo, qual o mal que pode fazer uma barata? Pela cara de vocês, muitos males, não é verdade? Certa feita, uma pessoa me dizia, mas ela veio voando para cima de mim, era desse tamanho. E eu imaginei uma barata daquele tamanho todo que ela me dizia. Mas ela me falava não do tamanho do animal, mas do tamanho do medo que ela sentia. E isso se transformava numa questão desproporcional, porque eu acho que a barata tem muito mais motivos para nos temer do que nós a elas. Mas isso não está falando diretamente à razão, está falando de sentimento. E é exatamente esse sentimento que nós temos que avaliar, fazendo a representação simbólica do que se encontra em nosso inconsciente e não foi ainda elaborado pelo ego. E o ego teme. Enquanto não é feita essa elaboração, nós continuamos a ter fantasmas no nosso mundo íntimo, de graves consequências, porque isso cria também consequências fisiológicas. A carga de adrenalina, de hormônios lançada no nosso organismo, o corpo não tem tempo de assimilar. E isso vai se transformando em uma patologia. Além da fobia, outras patologias se somam por conta da nossa dificuldade de lidar
com esses fantasmas que surgem no nosso inconsciente. As fobias estão associadas espiritualmente a condutas incorretas anteriormente vivenciadas, quando se permitiram os indivíduos abusos e crueldades ou sofreram sepultamento em vida, considerados mortos, estando apenas catalépticos, desenvolvendo a claustrofobia, ou foram vítimas de crueldades em praças, em ambientes abertos, diante da massa alucinada, desencadeando agorafobia e fobia social, etc. Então, o que Joana nos traz é que, além dos fatores psicológicos, além dos fatores físicos, ela inclui uma análise espiritual. Uma coisa pode estar associada à outra. E aqui vale a ressalva. Esses fatores espirituais não negam o fator psicológico, porque muitos de nós podem ter vivenciado esse tipo de situação, mas não desenvolver a fobia nessa existência, porque, de certa forma, nós já trabalhamos a emoção. Mas se essa emoção não foi trabalhada, tudo isso que ressuma do nosso inconsciente coletivo, ou seja, das nossas vivências em reencarnações transatas, passadas, é trazido com força na existência atual. Por isso prevalece em nosso inconsciente pessoal. Então, todos aqueles que muitas vezes foram sepultados vivos, imaginemos quantos de nós, porque a medicina não tem os mecanismos que tem nos dias atuais para identificar o estado da desencarnação. Se até hoje acontece isso, das pessoas despertarem após terem sido consideradas mortas, imaginemos no passado. Quantas dores, quantas tragédias desses que viveram a decomposição orgânica porque ficaram presos, imantados ao corpo. Ou seja, isso também se transforma numa fobia à medida que o próprio espírito, o próprio ser, não elaborou essas questões. Então, espiritualmente, temos essas marcas. Temos essas dificuldades porque quantas vezes também fizemos crueldade com os outros, assassinamos, impomos o medo, impusemos o medo para os outros, e isso ficou gravado no inconsciente como culpa. E a culpa traz necessidade de punição quando não é bem elaborada. Então, somamos os fatores físicos, psicológicos e espirituais, desencadeando as fobias que se transformam muitas vezes em agorafobia, como veremos adiante, em síndrome do pânico, ou nas fobias específicas, significando que o nosso inconsciente não foi capaz de lidar com determinada situação. Nós temos um quadro de ataque de pânico, e ainda não é a síndrome do pânico, porque o ataque de pânico pode ocorrer com qualquer um, sem que a pessoa desenvolva necessariamente a síndrome do pânico. E as características essenciais de um ataque de pânico significa um período distinto de intenso medo ou desconforto, acompanhado por um sentimento de perigo ou catástrofe iminente, contendo os sintomas abaixo. E aí vale uma ressalva: não é simplesmente um único sintoma que irá caracterizar um ataque de pânico. Há uma combinação desses sintomas, avaliada por um psiquiatra, que irá detectar um ataque de pânico e, se isso persistir, a síndrome do pânico ou outros transtornos. Palpitações, sudorese, tremores ou abalos, sensações de falta de ar ou sufocamento,

vários ataques de pânico dentro dessas sensações, então é o momento de buscar uma ajuda psiquiátrica para que possa ser feita uma avaliação de como esse quadro pode prejudicar a nossa vida. E existem tratamentos médicos, psicoterapêuticos, espirituais que podem ajudar. Podem ajudar para que a pessoa se centre mais, se equilibre e passe a viver com isso, administrando e, se possível, seria o ideal, superando essas manifestações como símbolos do nosso próprio processo psíquico. Não devemos ficar com pânico se já temos algum desses sintomas, porque senão seria o medo que gera o medo e só piora a situação. Mas, principalmente, ter uma atitude reflexiva. O que esse sintoma quer dizer para mim? O que essa força que vem do inconsciente quer me dizer e eu ainda não parei para escutar? Porque o grande perigo é nós transferirmos essa carga para compulsões, para entorpecentes, para bebidas alcoólicas, por não darmos conta de elaborar conscientemente tudo aquilo que a vida nos traz como sintoma. E Joana de Ângeles esclarece que o surto ou crise é de efeitos alarmantes, por transmitir uma sensação de morte, gerando pavor e desespero, que não cedem facilmente. Não raro, o paciente vitimado pela sucessão das crises pode desenvolver um estado profundo de agorafobia ou derrapar em alcoolismo, toxicomania, como evasões do problema, que mais o agravam, sem dúvida. Então, na síndrome do pânico ou na agorafobia, há essa sensação de morte, pavor e de desespero. Sentimos que vamos morrer se fizermos determinada atitude, tomarmos determinada atitude, se sairmos de casa, por exemplo, na agorafobia, porque agora vem do grego, que quer dizer mercado. Então, nos sentimos num espaço público e vamos temendo esse contato com o público. Vamos evitando situações onde podemos nos expor. Isso se transforma num transtorno terrível para a pessoa, porque ela passa a ser antissocial. Passa a evitar estar em determinados locais. Isso a prejudica no trabalho, nas reuniões sociais, no relacionamento. E essa sensação de morte, o que ela causa de situação orgânica, ela muitas vezes acontece o efeito da pessoa temer ter uma nova crise. E aí o que acontece? Ansiedade aumenta novamente e a pessoa se vê na iminência de uma nova crise porque não soube lidar com aquela questão. Certa feita eu atendi um paciente e ele estava num processo de síndrome do pânico. Conversamos, era um jovem, já tinha formado família, já trabalhava na escola, e aquilo já estava prejudicando o seu trabalho, porque ele temia, no percurso do trabalho, ser tomado daquela sensação de morte. Afetou a sua vida a ponto de ele parar de dirigir naquele momento, e nós começamos a investigar a causa. Pouco tempo antes, a sua mãe havia desencarnado. E ele começou a falar de todo esse processo. Ele era filho único, a mãe desencarnou numa situação de enfermidade, uma enfermidade progressiva, que foi ganhando campo em sua vida. O pai já havia desencarnado e ele, na condição de filho único, se via só naquele momento. Sem nenhum referencial familiar e assomava o medo de saber se ele ia dar conta com aquilo. Olha o sintoma que foi surgindo, a síndrome do pânico. O nome vem também da mitologia grega, vem do deus Pan, que vivia nas florestas e que tinha o corpo metade cabra, da cintura para baixo, e humano, da cintura para cima. E aquilo aterrorizava as pessoas, imagine se deparando com um ser metade cabra, metade humano. E as pessoas saíam correndo, e aí veio o nome, saíam correndo em pânico, ao encontrar-se com Pan. E o pânico na situação do meu paciente era gerado inconscientemente
dessa descrença que ele tinha nele mesmo de lidar com aquela situação.

a falta de um referencial familiar, a falta de segurança nele mesmo, e aí adentra-se também a questão da autoestima. Quanto menor a nossa autoestima, mais probabilidade nós temos de desenvolver esses sintomas. Eles vão ganhando campo cada vez mais. Duvidamos das nossas capacidades, duvidamos das nossas habilidades, duvidamos de nós mesmos. E toda essa força emocional vai ganhando campo, e como Joana traz a preocupação quando derrapa no alcoolismo, porque o álcool faz esquecer durante determinado tempo. E como o alcoolismo é preocupante até nos dias atuais. Aí muitos dizem, não, eu só bebo final de semana. E por que no final de semana que você está em contato com a família, você tem que sair do ar? Você tem que fugir de si mesmo? Sair do seu estado de consciência porque não suporta mais? As próprias emoções que são intensificadas? Por que no momento de relaxamento você tem que se prejudicar organicamente? E aí nós vemos uma sociedade enferma que tem que beber para tudo, tem que beber para comemorar, tem que beber para chorar, tem que beber para esquecer. Ou então eu tenho que fumar para saber lidar com a minha ansiedade, porque eu vou transformando o vício numa bengala. Prejudico o meu organismo, lanço uma carga ainda maior de toxinas e esse processo vai sendo retroalimentado, porque eu não tenho a segurança íntima de lidar com os meus fatores internos. Esse paciente, ele conseguiu sair da crise com a ajuda de medicamentos que diminuíam a ansiedade, com o alto trabalho de perceber os próprios valores internos. Às vezes, nos países onde já aconteceram atentados terroristas, como as pessoas estão numa situação de alarme constante. Às vezes, param todo um sistema de transporte de uma cidade, porque alguém esqueceu uma bolsa dentro do coletivo. A bolsa pode ser uma bomba. E aí tem que evacuar todas as pessoas num sinal de alerta, de alarme. Ou seja, vivem num estresse constante por conta de uma situação que foi sendo vivenciada ou foi sendo criada de forma histórica e gera consequências em nosso psiquismo, gera consequências desastrosas. Continua a benfeitora dizendo que apresentam-se como sintomáticos a revivescência da tragédia em forma de evocação invasiva, de pesadelos, de sonhos interrompidos, nos quais se repetem as calamidades como decorrência de um adormecimento psíquico, em razão do aturdimento emocional e da insensibilidade, bem como resultante dos esforços que se fazem para que sejam evitadas quaisquer formas de recordação do episódio traumatizante. É interessante como as duas posturas significam que nós temos esses resquícios emocionais. Num primeiro momento, às vezes, passamos a só falar disso. Ah, você viu aquela tragédia? Você viu aquele acontecimento? Parece que as pessoas se alimentam da emoção do medo. Já perceberam isso? Como as pessoas às vezes têm um certo prazer de passar notícias mórbidas, de serem os primeiros às vezes a divulgar uma notícia de algum desastre, alguma morte, alguma calamidade, porque muitas vezes se alimentam e querem alimentar os outros do medo. Esse é o medo doentio, o medo de tentar reviver sempre aquela situação. Ficam buscando na internet imagens, fotos, documentários, associações. É claro que nós temos que tomar conhecimento da notícia. Agora, quando nos alimentamos dela de forma excessiva, significa que aquele medo impera em nosso campo de batalha, como Ares, Fobos, liberados no nosso campo de batalha, agindo, aterrorizando, sem que nós nos demos conta. Ou então, no outro oposto, nós queremos esquecer. Queremos apagar aquele acontecimento das nossas vidas. Vivi um trauma, uma dificuldade, não quero nem me recordar e nem lembrar daquilo, de maneira alguma. Somente que o psiquismo não esquece de nada que ele vive. Tudo fica arquivado.

levado no inconsciente. E quando tem uma carga emocional associada, isso se transforma em algo mais preocupante, porque essa emoção precisa ser liberada, essa emoção precisa ser trabalhada. Não é preciso ficar na primeira postura de falar o tempo todo, de lançar ao outro o tempo todo, mas também a outra postura é patológica de guardar. E aí, quando nós guardamos, isso fica como um vulcão em estado constante de que vai eclodir a erupção a qualquer instante. Esse magma interno precisa ser trabalhado, precisa ser trazido à tona para que nós possamos elaborar os nossos medos. Os processos psicoterápicos são de grande eficiência para restabelecer a saúde emocional ao paciente fóbico, trabalhando-lhe o inconsciente de forma a demonstrar-lhe a inutilidade do receio, que jamais se transforma em acontecimento prejudicial à sua saúde. Novas associações podem auxiliar na representatividade que faculte o equilíbrio, proporcionando bem-estar e autoconfiança. Então, não tenhamos receios de buscar ajuda de um psicoterapeuta, de um psiquiatra, de um médico que possa nos auxiliar a conduzir, principalmente, os estados fóbicos. Não que qualquer medo a gente vá recorrer a uma ajuda, porque o medo é uma emoção natural. Mas quando a fobia se instala, significa que uma força no nosso inconsciente deseja ser trabalhada, precisa ser trabalhada, e nós nos negamos. Os processos psicoterapêuticos vão revisitar as nossas vivências emocionais, as nossas dores, as nossas frustrações. Fazer uma análise simbólica desse medo, como eu falei da nossa amiga, que tinha medo de tartarugas, e que foi feita toda a avaliação simbólica com ela, através da psicoterapeuta. Fazer toda uma catarse dessa emoção que precisa ser colocada para fora e às vezes ficou guardada. Precisamos falar a respeito dos nossos medos. Não falar para todo mundo e toda hora, mas é necessário que nós escutemos os nossos medos. Escutemos a mensagem que ele tem a nos trazer, porque significa energia retida. E nós, enquanto temos energia retida, ela falta em alguma parte da nossa vida. Ela falta em algum campo que nós não conseguimos nos desenvolver. É por isso que temos sim que trabalhar, fazer uma terapia ou uma autoterapia desses medos de forma a liberá-los. Um processo de aproximação, como faz a terapia cognitivo-comportamental, vai aproximando mentalmente a pessoa da situação, faz um processo de relaxamento. A pessoa se vê na situação vivenciando o medo, trabalha primeiro no psiquismo, para depois aprender a enfrentar toda a gama de desafios que a vida nos traz e que são importantes de serem enfrentados. E conclui a benfeitora dizendo que, não obstante os resultados positivos que possam resultar, as diversas psicoterapias de valor inestimável, é conveniente não se esquecer da renovação moral do paciente, da sua mudança mental de atitude para com a vida. Ao mesmo tempo, laborando em favor do grupo social, portanto, de si mesmo, com vistas ao seu futuro saudável e feliz. Então é óbvio que não será a psicoterapia que irá fazer mágica, se não investimos na nossa mudança de valores. E nisso a religião também tem um papel fundamental. Trabalhando a nossa crença em Deus, de que somos filhos de Deus e merecedores de todo o cuidado, de que possuímos esses valores internos a serem desenvolvidos, efetivando a mudança necessária, trabalhando toda a nossa questão, não seremos mais reféns desses monstros da guerra, como trazia o deus Ares, que espalhava junto com seus filhos a vingança, o terror pelos campos de batalha. Não seremos mais prisioneiros de Eris da discórdia. Seremos, sim, donos e conquistadores de nós mesmos. Enfrentaremos Ares porque sabemos
Temos também a nossa espada, os nossos valores. Enfrentaremos Fobos, enfrentaremos todo o terror que ele espalha de Deimos, de Eris e de todas essas forças desconexas que precisam ser trabalhadas em nosso mundo íntimo para que trabalhemos e vençamos, finalmente, a força que se encontra em nossos medos e transformemos essa emoção no amor, porque o Deus da guerra também apaixonou-se por Afrodite, a deusa do amor, mostrando que o caminho para a autoconquista é a associação do ser consigo mesmo, com a força soberana do amor. Então, votos de muita paz e até o nosso próximo encontro.

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3: Queridos companheiros do Espiritismo.net, que possamos ter momentos de esclarecimento, consolações e esperança sob a égide do Mestre Jesus e dos amigos espirituais que em seu nome trabalham. Hoje vamos estudar os 3 primeiros itens do capítulo 28, Coletânea de Preces Espíritas do Evangelho segundo o Espiritismo. A primeira questão que vamos desenvolver será o conceito da prece. O que é uma prece? Podemos conceituá-la de várias formas, como uma invocação, isto é, um chamado, um pedido, uma súplica, onde colocamos o nosso pensamento em contato com aquele ao qual nos dirigimos. E no primeiro parágrafo do primeiro item, nós vamos encontrar Kardec dizendo assim, exatamente assim: um bom pensamento vale mais que numerosas palavras com as quais o coração nada tem. A segunda questão será: qual a finalidade da prece? Para que fazemos a prece? E eles nos dizem que é elevar a nossa alma para Deus, elevar a nossa alma até Deus, até o nosso Pai. Não existe uma fórmula para a prece. Devemos falar do que está cheio o nosso coração. Então alguns devem questionar por que um capítulo só de preces. Estas que encontramos neste capítulo têm o intuito de fixar ideias e principalmente chamar a atenção sobre certos princípios da doutrina espírita, além de ajudar as pessoas que têm dificuldades de expor as suas ideias e acreditam não ter orado se não verem seus pensamentos formulados por palavras. Na verdade, cada um de nós deve encontrar sua forma particular de falar com Deus. Não existe uma prece certa, uma prece precisa e eficaz. Existe aquela que é pronunciada com o coração, independente de seu credo. Nós vamos encontrar, através de Paulo em Coríntios 1, que ele nos revela, nos diz que a prece precisa ser compreensível, isto é, precisamos entender o significado das palavras, porque é impossível ligar o pensamento ao que não se compreende, e quando não se compreende, não há como sensibilizar o coração. A grande maioria de nós tem dificuldade de concentração, principalmente nos dias atuais em que a grande quantidade de informações preenche o nosso pensamento. Fazemos uma determinada coisa, mas nosso pensamento está povoado de outras milhares que precisamos fazer. Por isso que é importante que a prece seja simples e precisa, para que possamos dedicar toda a nossa atenção naquela ideia, naquela reflexão, antes que o nosso pensamento desvie-se para outras coisas, principalmente no âmbito material, porque ainda estamos muito ligados às coisas materiais. Por isso que muitas vezes precisamos dessas preces trazidas pelos Espíritos para que o nosso pensamento possa ser direcionado à questão da espiritualidade, à questão do Espírito. Os Espíritos nos orientam que pelo menos 2 vezes ao dia façamos uma prece. Ao acordar, agradecendo a Deus por ainda estarmos reencarnados, independente das dificuldades pelas quais estejamos passando, lembrando que a presente experiência é de fundamental importância para o nosso progresso como espírito imortal, e sempre pedindo forças e inspirações para o dia, que é uma caixinha de surpresas, numa tentativa de, diante das inúmeras situações às quais somos colocados, possamos fazer as melhores escolhas. E ao dormir, quando dormimos, nosso corpo físico descansa, mas nós, espíritos imortais, saímos do corpo. Podemos passear. Este fenômeno é chamado de desdobramento. E vamos visitar diversos ambientes espirituais. O problema está em quais ambientes iremos visitar, quais ambientes iremos passear. E a prece é uma tentativa, é um esforço de visitarmos ambientes benfazejos, ambientes educativos, ambientes de trabalho. E também podemos ter a possibilidade de entrar em contato com aqueles afetos que partiram antes de nós, e até espíritos que também estamos ligados pelo afeto, que ainda estão reencarnados, mas que permanecem longe de nós e não podemos ter muito contato. A primeira prece que nós vamos encontrar nesta coletânea é o Pai Nosso. Diz-nos Kardec que seja porque veio do próprio Senhor Jesus, seja porque pode substituir todas as outras. E nós trouxemos na íntegra uma fala de Kardec sobre o Pai Nosso. Ele diz assim: é o mais perfeito modelo de concisão, verdadeira obra-prima de sublimidade na sua simplicidade. De fato, sobre a forma mais restrita, ela resume todos os deveres do homem para com Deus, para consigo e para com o próximo. Ela encerra uma profissão de fé, um ato de adoração e de submissão, o pedido das coisas necessárias à vida e o princípio da caridade. Dizer em intenção de alguém é pedir para esse alguém o que pediria para si mesmo. É interessante que nos traz a lembrança do fazer ao outro o que gostaríamos de fazer, fazer ao outro o que gostaríamos que fizessem a nós. Ele fala dessa questão quando dirigimos a prece do Pai Nosso a alguém. É muito interessante. E nessa coletânea de preces, nesses primeiros itens, as frases do Pai Nosso, elas são desmembradas para que a gente possa entender a sua profundidade e a sua amplitude. Na maioria das vezes, recitamos essa prece e não prestamos atenção no seu significado, na amplitude do seu alcance e na profundidade, no que tange a reflexão do que ela nos traz. Então nós vamos acompanhar a divisão do Evangelho e comentar cada frase. Começamos assim: Pai nosso que estás nos céus, santificado seja o vosso nome. Esse Pai é Deus, Criador de todo o universo. O Pai mantém esse universo de uma forma harmoniosa, através do seu poder e da sua bondade. Quantas vezes olhamos para as questões do mundo e achamos que está tudo desorganizado, mas não conseguimos muitas das vezes olhar o poder de Deus e a sua organização. Está muito além do nosso alcance, da nossa visão restrita, que só alcança as coisas materiais na maioria das vezes. Em tudo vemos a sua assinatura, desde o caminho de uma erva e o mais pequenino inseto, até os astros que se movem no espaço. Continuando a prece, que o vosso reino venha. O reino de Deus ainda não está instalado na terra, mas o Pai nos deu a orientação para que pudéssemos conquistá-lo intimamente e desta forma transformar o mundo exterior, o mundo ao qual nós estamos vivendo. Porque ele só vai se transformar quando nós nos transformarmos. Porque as características do mundo, sejam elas de prova e expiação, seja ela primitivo, seja ela de regeneração, é dado pelos seus habitantes. Então, esse mundo em qual nós vivemos e que tem a designação de mundo de provas e expiações só vai se transformar, só vai melhorar quando nós nos transformarmos intimamente. E temos como direção as leis de Deus. É onde elas estão? Gravadas em nossa consciência, independentemente do credo e da nação ao qual estamos ligados. Se obedecêssemos essas leis, encontraríamos a verdadeira felicidade, mas preferimos as misérias terrenas quando as violamos, pois não há uma só infração que não tenha suas consequências. Infelizmente, nós não conseguimos pensar como espíritos imortais. Se ao amanhecer olhássemos para o espelho e nos enxergássemos como espíritos imortais, e todas as nossas escolhas fossem pautadas neste conceito, nesta verdade, nós teríamos uma vida melhor e as consequências seriam não tão miseráveis a nível terreno como vemos por aqui. A próxima frase é: que a vossa vontade seja feita na terra como no céu. Aqui encontramos a obediência e a resignação. É o entendimento que o nosso Criador, Deus, é bom, justo e misericordioso. Ele sabe exatamente o que é melhor para nós. Conhece nossas necessidades e nossas possibilidades. Cumprir as suas leis significa fazer a sua vontade. E muitas das vezes fazemos inúmeras preces, pedindo, solicitando, e não vemos resultado e achamos que Ele não nos atendeu e não nos sustentou. É porque o nosso olhar não é o olhar da necessidade e das possibilidades, é o olhar de querer satisfazer a nossa vontade. E o Pai não age assim. Não somos assim com nossos filhos, não impomos limites, não impomos obrigações, e assim é o Pai. Ele faz conosco dessa maneira porque nos ama. Nós vamos agora dar uma paradinha para que possamos recomeçar daqui a pouco. Graças a Deus.

de refletir sobre os limites que temos em relação ao livre-arbítrio, de modo que possamos nos libertar totalmente pelo conhecimento da verdade. O livre-arbítrio somente é livre quando nós nos conectamos profundamente com a verdade. É o que nós refletiremos no nosso encontro de hoje e nos próximos. Então vamos, para sintonizar com essa proposta de hoje, vamos meditar sobre o livre-arbítrio, feche os olhos, entre em contato com você mesmo em essência, buscando sentir-se um espírito imortal, filho de Deus, aprendiz da vida, capaz de fazer escolhas, responsabilizando-se por elas e arcando com as suas consequências. Como é para você pensar em seu livre-arbítrio e na responsabilidade que lhe cabe pelas suas escolhas?

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Gradualmente vamos retornando ao estado de vigília para as nossas reflexões. Nós vamos começar as nossas reflexões com esse versículo do Evangelho de Jesus, João, capítulo 8, versículo 32. E conhecereis a verdade, e a verdade vos libertará. De que leis Jesus aborda neste versículo aqui? Lei de liberdade é uma delas, tem outra que está explícita. Lei da verdade, exatamente isso. Por que que a verdade é uma lei? Toda lei corresponde a uma virtude ou uma ou mais virtudes. A lei da verdade corresponde a que virtude? A virtude da verdade. Por que que a verdade é uma lei? Que Jesus coloca explicitamente aqui. E ela é tão importante, que ela é que nos liberta de nós mesmos. Que é a partir da verdade que nós nos libertamos do ego, nos aproximando de Deus. Vamos lembrar da resposta da questão 115? Deus criou os espíritos bons e maus? Pergunta Kardec. O espírito responde que não, que Deus criou todos os espíritos simples e ignorantes. E a cada um foi dada uma missão. Vamos lembrar que missão é essa? A missão de conhecer a verdade para aproximá-los de si. E aí que mais que eles falam? Nesse conhecimento é que eles adquirem a pura e eterna felicidade. Então a verdade é uma lei. O conhecer a verdade é um processo de sintonia com essa lei? Exatamente isso. Veja que o Livro dos Espíritos nada mais faz do que colocar de uma forma, de uma linguagem mais filosófica, mais objetiva, aquilo que Jesus coloca aqui, não de forma nem simbólica, de uma forma bem direta. Mas de uma forma bem simples. A postura do Cristo é de abordar de forma simples a verdade, né? Então, quando ele chama e conhecereis a verdade, ele está nos convidando a fazer o quê? Uma missão que trazemos assinada na consciência, não é o que a resposta diz? E para cada um foi dada uma missão de conhecer a verdade para aproximá-los de si. Nesse conhecimento eles adquirem a pura e eterna felicidade, passando pelas provas que Deus lhes coloca. Todo o processo que nós trazemos assinado na própria consciência. Então vejamos, é uma lei tão significativa, tão importante, que conhecer essa lei é uma missão que trazemos implícito em nós, na consciência, para nos aproximarmos de Deus. Então vejamos a grandiosidade desse processo. É muito intenso e significativo. Então Jesus vem e faz a proposta: conhecereis a verdade. Então, se existe uma lei da verdade, é uma lei que está de que forma? E se a verdade também ela é como se fosse um coletivo das próprias leis
que trazemos na consciência, né, a verdade com V maiúsculo, são todas as leis que trazemos na consciência, o código moral que trazemos na consciência. E quando Jesus recomenda, e conhecereis a verdade, a sintonia profunda com a lei da verdade, pela aquisição da virtude da verdade, o que vai acontecer na nossa intimidade, no nível profundo? A verdade, ela é o instrumento, né, a conexão com essa lei e com a virtude da verdade, que vai nos libertar da ignorância e desses movimentos ligados ao ponto de vista, que tem muito mais a ver com idiosincrasias, com questões de crenças pessoais, do que com a verdade propriamente dita. E a partir do momento que nós nos conectamos profundamente com a verdade, nós vamos nos libertando dessas questões puramente egóicas, para conexão com aquilo que é essencial, consequentemente a conexão profunda com Deus. E aí nós vamos fazendo aquilo que nós trabalhamos no primeiro módulo do nosso curso, no nosso estudo reflexivo. Vamos lembrar? O que nós vamos fazendo? Nós vamos manifestando os atributos de Deus em nós, por meio do cumprimento das leis divinas, da prática das virtudes. Nós vamos gradualmente manifestando essa verdade cada vez mais dentro de nós, até que nós alcancemos a condição daquele que se torna o quê? Uno com Deus, a ponto de dizer: eu sou o caminho, a verdade e a vida. Ninguém vai ao Pai senão por mim. Somente espíritos crísticos podem dizer isso, porque internalizaram profundamente a verdade dentro de si. Então vejamos, todo o processo começa nesse conhecimento, só que não é um conhecimento intelectual da verdade. É um conhecimento de que forma? Quando no Livro dos Espíritos fala do conhecimento da verdade, na resposta da questão 115, e principalmente Jesus aqui, quando ele fala do conhecereis a verdade, a verdade vos libertará, ele está falando de algo muito profundo, dos três níveis de superação da ignorância. A ignorância do não saber a verdade, que é o meu primeiro passo. Depois, a superação da ignorância do não sentir a verdade. E o terceiro passo, a superação da ignorância do não vivenciar a verdade. Então, o conhecimento é nesse nível amplo. Porque muitas vezes nós podemos pensar que só está falando do conhecimento teórico. Não. É o conhecimento das leis, sentir as leis no coração para vivenciá-las gradualmente. Então, esse... Sim, sempre desenvolvendo as virtudes, que a gente cumpre as leis, né? Então, a lei da verdade é cumprida pelo exercício da virtude e da verdade em nossos corações. Cada vez mais nós trabalharmos a sermos verdadeiros, trazer essa profunda virtude dentro de nós. Aí nós estamos conectando profundamente com a verdade. Por isso que Jesus diz que é a verdade de que forma? Que é, porque ele diz, ele coloca: conhecereis a verdade. Mas basta o conhecimento? É necessário que aconteça o quê? O que ele estava mostrando aqui? Hã? Sentir e vivenciar essa verdade dentro de si, né, para que ela seja internalizada em nós. E aí o que vai acontecer com a internalização da verdade em nós? A libertação, exatamente. Libertação do quê?
da ignorância do ego, porque o ego é apenas ignorância ainda não transformada em sabedoria. A partir do momento que nós vamos trabalhando para superar a ignorância do ego, nós vamos desenvolvendo a sabedoria e o ego é transmutado na própria essência divina que nós somos. Então vejamos, nós temos aqui lei da verdade e lei de liberdade. Nós já dissemos aqui anteriormente que há uma profunda virtude ligada à lei da verdade. Que virtude é essa? A lei da verdade, não, a lei de liberdade. Que virtude é essa? Discernimento, exatamente. Então, a virtude do discernimento é a virtude que vai fazer o quê? Ela vai iluminar o livre-arbítrio. O livre-arbítrio, que é o exercício que o espírito faz da própria lei de liberdade. Agora vamos unir a virtude da verdade com a virtude do discernimento. Como que acontece o processo de busca?

Então, por que que nós dissemos já algumas vezes aqui no estudo reflexivo que o espírito somente é livre verdadeiramente quando ele está em conexão profunda com a verdade? Por que que nós já dissemos aqui outras vezes e abrimos o nosso encontro de hoje dizendo que o espírito somente é livre profundamente e verdadeiramente quando ele busca a conexão profunda com a verdade também. Usando o discernimento, ele busca a verdade para que a verdade o faça livre plenamente. Por quê? Existe uma razão profunda em relação a isso. O porquê disso? Quando nós não estamos em sintonia da verdade, nós entramos nas injunções dos atormentadores. Que atormentadores são esses, Lacordaire? Os movimentos egóicos que nos geram o quê? Que gera a dor e o sofrimento. Então, como que o espírito pode ser livre, totalmente livre, se ele está sob a injunção da dor e do sofrimento, de vários mecanismos, como você falou, culpa, ressentimento, mágoa, ódio, todos os sentimentos egóicos que muitas vezes são, que a pessoa conecta com eles e cultua esses sentimentos, eles vão produzindo injunções que aprisiona o ser, a dor e o sofrimento, e ao sofrimento. Então, se aprisiona o ser a dor e ao sofrimento, onde está a liberdade aí? Nós estamos estudando uma tríade de leis. Vamos recordar qual é a tríade? Liberdade, responsabilidade, causa e efeito. Então, quando a pessoa usa da sua liberdade para se afastar da verdade, o que que acontece? Ela é totalmente responsável pelo mau uso do seu livre-arbítrio. Ela fez um mau uso do livre-arbítrio, se afastou da verdade. Ao se afastar da verdade, fazendo mau uso do livre-arbítrio, ela é totalmente responsável por essa causa. O que que vai acontecer? Naturalmente, pela lei, ela vai passar pelos efeitos dessa causa. E o efeito é aprisioná-la naquilo que ela fez o quê? O que que ela fez? A escolha por não usar, não exercitar o discernimento para fazer boas escolhas. E aí ela fez uma má escolha, ficou presa à dor e ao sofrimento. Ao ficar presa à dor e ao sofrimento, o que que acontece com ela? Veja que Jesus diz: e conhecereis a verdade vos libertará. Ao ficar presa a dor e ao sofrimento, o que que acontece com essa pessoa? Ela vai sentir o impulso de se libertar, não vai? Por quê? Porque ela cansa de ficar presa a essas injunções. Por que que ela cansa de ficar presa a essas injunções? Porque ela não está em sintonia com a lei da verdade, que é uma missão que ela traz assinada na consciência. Quando há essa condição, isso é o quê? Do ponto de vista profundo, espiritual profundo. Isso é o quê? Algo que o espírito pode dizer assim: não, eu nunca vou cumprir essa missão? É possível? Isso é uma determinação divina. E vamos recordar três características de Deus que está ligada, que estão ligadas a essa determinação. Quais são? Onipotência, onisciência e onipresença de Deus. Então, esses três atributos, onipresença, onisciência e onipotência,

0: gera essa determinação? Como gera essa determinação? Onde está essa determinação? Em Deus ou em nós mesmos? Em nós mesmos. Então, se ela está em nós mesmos, na nossa consciência, porque está assinada, lá no Livro dos Espíritos fala em assinada, esse verbo, assinar, como se tivesse impresso, né? Bem lá, marcado. O que acontece por estar marcado profundamente no Espírito a lei? O que acontece? A própria lei se torna uma força de que tipo? Já falamos aqui. Endoevolutiva, exatamente. Uma força que impulsiona o espírito a evoluir lá no âmago dele, naquilo que existe de mais profundo nele. E aí, quando ele se afasta da verdade e fica preso às injunções da dor e do sofrimento por estar no movimento egóico de afastamento, a força dessa missão que está dentro dele fica como se tivesse algo, usando uma metáfora, né? Algo latejando lá dentro dele, pedindo, impulsionando, melhor dizendo, impulsionando o espírito a buscar a verdade. Faz sentido isso, gente? Então, existe alguém no universo que nunca vai fazer isso que Jesus recomenda aqui? Não existe nenhum ser criado por Deus que um dia não vá conhecer a verdade para que a verdade o liberte. Quanto mais próximo da verdade, maior a liberdade do espírito. Quanto mais afastado da verdade, mais ele se escraviza às injunções da dor e do sofrimento. Até que ele se conecte com a força endoevolutiva, por meio de que força? Basta a força endoevolutiva. Se trazemos da nossa consciência assinada já a nossa evolução, então não precisa fazer nada, né? Então é necessário que a força endoevolutiva seja conectada com a força autoevolutiva que vem da força da nossa vontade. Eu quero ser uma pessoa melhor, porque eu quero me libertar definitivamente do sofrimento, depois da dor, colocando o amor sobre a dor para me libertar pela verdade. Então, se eu quero, eu faço todo esse movimento na direção da verdade. Por quê? Que eu faço esse movimento pela força da vontade. Porque eu fui criado para isso. Se afastar da verdade é o murmúrio, é o movimento de ir contra algo que é natural em nós. O que é natural é a busca da verdade. Então, a partir do momento que nós conectamos a força autoevolutiva com a endoevolutiva, o que vai acontecer? Naturalmente, o processo de evolução, gradual. Gradual, e o espírito vai se libertando, até que ele se torne expressão da verdade, como Jesus ensina. Tem a ver com a fala que o Afro acabou de repetir, do apóstolo Paulo: tudo posso naquele que me fortalece. Vejamos que a Paulo não está colocando para que a gente fique passivos, esperando que Deus nos fortaleça e resolva os nossos problemas. Tudo posso. O verbo poder tem a ver com o quê? Com a força de vontade, que é a conexão com a força autoevolutiva. Então eu posso, e aí a força endoevolutiva me coadjuva com esse poder e eu estabeleço todo o movimento de libertação por livre e espontânea. Livre e espontânea o quê? Vontade. Livre e espontânea vontade. Deu para entender todo o processo do conhecer a verdade até a libertação, e a libertação ampliando o conhecimento da verdade, gerando um círculo virtuoso. Veja, Jesus fala aqui de um círculo virtuoso, que quanto mais o espírito desenvolve, pratica, exercita, mais ele se conecta com toda essa verdade. Então, nesse tom é que nós vamos prosseguir estudando algumas questões de O Livro dos Espíritos, que fala sobre o limite do livre-arbítrio, que tem a ver com a conexão com a verdade, a aproximação cada vez maior ou afastamento cada vez maior com a verdade. O Romildo perguntou se há uma tríade: força endoevolutiva, autoevolutiva e de vontade. Força autoevolutiva e força de vontade estão intimamente ligados. É a força de vontade que gera a força autoevolutiva como um processo único. Vamos refletir sobre a questão 780. O progresso moral acompanha sempre o progresso intelectual? Decorre deste, mas nem sempre o segue imediatamente. Então decorre, o progresso moral decorre do progresso intelectual, mas acontece muitas vezes do espírito progredir intelectualmente e ficar o moral mais atrasado. Agora a questão A: como pode o progresso intelectual engendrar o progresso moral? E aí, qual que seria a resposta? Por que que o progresso intelectual ele fomenta, engendrar é fomentar, ele auxilia no progresso moral? Porque ele é a base do conhecimento, exatamente. Por quê? Todo o processo de conhecer a verdade necessita do intelecto. Não basta o intelecto, mas a base é o intelecto. Se eu não entendo algo, como que eu vou poder sentir esse algo que eu nem entendo o sentido daquilo? Então, por isso que o progresso intelectual auxilia no moral. Então, vejamos a resposta. Fazendo compreensíveis o bem e o mal, o homem, desde então, pode escolher. O desenvolvimento do livre-arbítrio acompanha o da inteligência e aumenta a responsabilidade dos atos. Então vejamos, essa resposta é muito significativa. Primeira coisa que acontece com o progresso intelectual? Ele faz compreensível o bem e o mal. Então ele auxilia em que virtude? Discernimento, exatamente. Então a virtude do discernimento, ela é uma virtude intimamente ligada à razão. Quando eu reflito, bom, isso aqui eu posso, mas não devo. Isso eu posso e devo. Então, no caso, o que eu posso e devo é algo que é bom para mim, para o próximo. Está dentro da lei de amor, justiça e caridade. Aquilo que eu posso e não devo é o mal, que é contrário à lei de amor, justiça e caridade. Então, quando eu sei distinguir uma coisa da outra, a minha capacidade de discernimento amplia. Consequentemente, o que que amplia também? A responsabilidade pelos meus atos, é o que os benfeitores colocam aqui, né? Aumenta a responsabilidade dos atos. Quanto mais eu entendo sobre alguma coisa, eu compreendo, maior a minha responsabilidade sobre aquilo. Isso não quer dizer que eu ficar ignorante por livre vontade é um bom negócio. Porque muita gente no movimento espírita faz isso. Não, eu vou, não vou estudar muito profundamente, vou só ficar tapeando aqui, né? Fazendo de conta que eu estou aprendendo, porque aí eu não tenho responsabilidade. Isso é o quê? Pensar assim é o quê? É o mau uso do livre-arbítrio. A pessoa já sabe que o caminho não é esse, ela já tem discernimento e ela está simplesmente se negando a usar o discernimento. Então, essa ignorância, a pessoa que pensa assim, já podendo pensar diferente, é fruto da preguiça moral. Então, não confundamos ignorância profunda do espírito com preguiça moral. A preguiça moral é um processo de manter-se na superficialidade, sem conexão profunda com as leis divinas e a prática das virtudes, mas podendo fazer isso, podendo já ir além, e a pessoa permanece na preguiça moral. E também eles falam aqui, não é? O homem pode escolher, o desenvolvimento do livre-arbítrio acompanha o da inteligência. Exatamente por causa dessa característica, de auxiliar no discernimento. Qual é a relação dessas duas questões aqui com o ensinamento de Jesus? Na verdade, tem tudo a ver, né? É só uma fala mais explicada aquilo que Jesus coloca de maneira sucinta no versículo que estudamos. Porque é o conhecimento da verdade, a internalização da verdade que vai ampliando a nossa capacidade de escolha e de responsabilidade frente aos nossos atos, que vai nos libertando pelo bem, ou, se usarmos mal o livre-arbítrio, nos escravizando ao mal e às consequências do mal em nós. Vejamos a questão 501 agora. Por que é oculta a ação dos espíritos sobre a nossa existência, e por que, quando nos protegem, não o fazem de modo ostensivo? Vamos primeiro refletir sobre a questão, para depois adentrar nas respostas. Muita gente reclama, até hoje, disso que Kardec fala. Por que que os espíritos não chegam, aparecem para a gente e falam que é para ser feito? Seria muito mais fácil, não é? Já que é para fazer, por que que não chega aí e arranja um médium bom, daqueles bem, e vem e fala, ó, faz assim, assim, assim, assim que vai dar certo. Por quê? Desde a época de Kardec já tinha essa dúvida, que ele coloca aqui, e até hoje. Por causa da necessidade de usar o livre-arbítrio, exatamente. Vamos ver aqui a resposta. Se vos fosse dado contar sempre com a ação deles, não obrarias por vós mesmos, e o vosso espírito não progrediria. Para que este possa adiantar-se, precisa de experiência, adquirindo-a frequentemente à sua custa. É necessário que exercite suas forças, sem o que seria como a criança a quem não consentem que ande sozinha. Vejamos a metáfora que eles usam aqui. Vamos pegar uma criança que nós não deixássemos ela andar sozinha. Sempre que ela estivesse prestes a cair, algum adulto a recolhesse no colo e impedisse que ela andasse. Então, se os benfeitores viessem e dissessem o que nós devemos fazer e como devemos fazer, nós não exercitaríamos as nossas forças para saber discernir uma situação da outra. Agora vamos ver a continuidade da resposta, que é ainda mais profunda. A ação dos espíritos que vos querem bem é sempre regulada de maneira que não vos tolha o livre-arbítrio, porquanto, se não tivesses responsabilidade, não avançarias na senda que vos há de conduzir a Deus. Não vendo quem o ampara, o homem se confia às suas próprias forças. Sobre ele, entretanto, vela o seu guia e, de tempos a tempos, lhe brada, advertindo-o do perigo. Então, não falta orientações, mas qual é, dentro daquilo que nós falamos até agora, qual é o grande objetivo dos espíritos falar para nós veladamente? Qual que é o papel deles? Orientar. Para quê? Vamos refletir essa questão a partir das duas forças, endoevolutiva e autoevolutiva. Qual é o compromisso deles? Dos espíritos superiores, do nosso anjo de guarda. O que é a força endoevolutiva? Não é a verdade assinada na nossa consciência, que são as leis em nossa consciência? O que fazem os espíritos superiores, pessoal? Eles nos estimulam o conhecimento da verdade, a conectar com as leis. Para fazermos o quê? Para que nós nos conectemos com a força autoevolutiva e façamos a nossa parte no processo, que é a prática das virtudes, a conexão profunda com as leis, a prática das virtudes e todos os exercícios necessários para evoluir. Se eles viessem e ditassem normas para nós, nós nos conectaríamos com as nossas próprias forças, com as leis, com as virtudes? Não. Eles que estariam evoluindo por nós. Então o adulto é como o adulto que faria com a criança, ela ficaria sem aprender a andar a vida inteira. Ela precisaria de ser carregada pelo adulto, até ficar adulta e depois ficar numa cadeira de rodas, por não conseguir aprender a andar. Então eles nos ensinam, como eles dizem aqui, o homem se confia às suas próprias forças, força autoevolutiva. Porque a força endoevolutiva provém de Deus, que eles nos estimulam a aproximarmos. Mas a aproximação é por conta de quem? Nossa, sempre nossa. Se não for nossa, não haverá evolução, né? Então é esse o grande objetivo dos espíritos, dos bons espíritos das nossas vidas, sempre nos estimulando. A Renata pergunta se isso é que se constitui autonomia, e quanto mais nós exercitamos isso, mais autonômicos nos tornaremos. Exatamente isso. Por quê? O espírito superior, o que, que ele é? Do ponto de vista, ele é dependente ou ele é autônomo? Ele é autônomo. Por que, que ele se tornou autônomo? Ele não foi criado autônomo. Pelos esforços de aproximar cada vez mais da verdade, de conhecer a verdade para que a verdade os liberte. Então ele chega numa condição de liberdade pelo esforço. E o que, que ele quer para, o que eles querem para nós? Dependência ou autonomia? O que, que uma pessoa que realmente seja consciente das suas, dos seus ensinos, das suas orientações, quer para o seu protegido, para a pessoa que ele ensina? Ele quer que essa pessoa cresça e até se torne como ele, e até o supere, se for o caso, no caso do nosso mundo, né? No caso da evolução espiritual, como eles estão mais na frente, nós não vamos superá-los, porque eles também vão avançar. Mas nós vamos chegar à condição de espíritos superiores também. E como que isso vai acontecer? Pelas nossas próprias forças. Então, quanto mais nós exercitamos isso, mas vai acontecer de um processo de autonomia sendo desenvolvido, para que nós sejamos capazes por nós mesmos. Nesse momento evolutivo, o que nós somos? Incapazes ou capazes de aprender? Capazes de aprender. Nós não somos capazes, no sentido de sermos autônomos, de direcionar nossa vida sozinhos. Por isso os espíritos superiores na nossa vida, por isso nosso anjo de guarda, para nos conduzir. Agora, nós somos capazes de aprender e caminhar com as próprias pernas? Sim, perfeitamente. Nós fomos criados para isso. Quando a pessoa se torna dependente de espíritos, não tem pessoas que buscam médiuns a qualquer momento para pedir consulta para pseudos espíritos bons? Porque espírito bom não faz isso. Mas não tem muitos médiuns que dão essas consultas e tudo mais? E não tem pessoas que vivem pedindo essas consultas? Por quê? Que tipo de pessoas buscam esse tipo de coisa? São as preguiçosas, que querem respostas prontas, que querem direcionamentos prontos, que querem que o outro mostre o caminho, não mostre o caminho, já coloque ele lá na frente, já caminhado, de preferência. Não é nem caminhado, já pronto. Muita gente busca... Eu não estou falando de cartomante, não. Gente que busca pseudo-centros espíritas, que hoje existem aos centenas por aí, pelo Brasil afora, oferecendo essas receitas, oferecendo consultas mediúnicas, orientações mediúnicas de vários tipos. Se estudasse essa questão do Livro dos Espíritos, não fariam isso. Porque aqui mostra muito claramente como os bons espíritos atuam. Sempre de forma indireta, para respeitar o nosso livre-arbítrio, porque eles nos querem para ser seres autônomos, como eles já o são, e não para sermos dependentes psicologicamente de orientações que são falseadas em si mesmo. O Mildo comenta que ele, porque eles nos amam que haja assim, exatamente isso. Porque os que não amam, eles vão dar toda sorte de orientação, entre aspas. Porque eles querem que nós realmente nos tornemos escravos psicológicos deles próprios. Vejamos agora a questão 609. Uma vez no período da humanidade, conserva o espírito traços do que era precedentemente... Quer dizer, do estado em que se achava no período a que se poderia chamar anti-humano? De que Kardec está falando aqui, gente? Do estado evolutivo do espírito com E minúsculo para o espírito com E maiúsculo. Aquilo que nós estudamos no significado da imortalidade em nossas vidas, nesse módulo, está todo... Pois já estudamos amplamente essa questão, do período que do princípio inteligente está evoluindo antes de entrar no reino nominal. Diz que Kardec está perguntando aqui. Vejamos a resposta. Conforme a distância que medeia entre os dois períodos e o progresso realizado, durante algumas gerações, pode ele conservar vestígios mais ou menos pronunciados do estado primitivo, porquanto nada se opera na natureza por brusca transição. Há sempre anéis que ligam as extremidades da cadeia dos seres e dos acontecimentos. Aqueles vestígios, porém, se apagam com o desenvolvimento do livre-arbítrio. Os primeiros progressos só muito lentamente se efetuam, porque ainda não tem a secundá-los à vontade. Vão em progressão mais rápida à medida que o espírito adquire perfeita consciência de si mesmo. Então vejamos essa resposta também muito significativa. que aborda vários elementos que nós temos trabalhado nesse módulo. Primeiro, eles abordam uma questão muito importante que muita gente não tem levado em consideração. Todo o processo de evolução se dá de que forma? O que, que eles abordam aqui? Paulatinamente. Né? Eles colocam aqui muito claro, nada se opera na natureza por brusca transição. Não existe lei de aperfeiçoamento abrupto. Muita gente que usa do mecanismo da alta exigência está indo contra isso que está colocado aqui. Né? Quando nós queremos exigir de nós uma perfeição que nós não podemos dar ainda, não podemos ter ainda, porque nós queremos um aperfeiçoamento abrupto, nós estamos querendo ir contra a natureza, que nunca a evolução acontece dessa forma brusca. É sempre um processo de aperfeiçoamento. Se é uma lei, sim, que lei é essa? Lei de evolução, né? Ou de progresso. A palavra evolução hoje ela é mais ampla do que a próprio progresso, porque o progresso ainda está muito ligado às questões materiais. A lei de evolução ela engloba desde a evolução biológica até a evolução moral do ser. Então todo esse processo da evolução, da lei de evolução ou do progresso, que é a mesma coisa, mas a de evolução é mais, o termo hoje, modernamente, é mais abrangente. Agora continuemos aqui. Como que se dá esse movimento do espírito, que não é brusco, que é paulatino, ele vai acontecer de que forma? Nós estudamos aqui nos dois encontros anteriores esse processo. Aliás, no anterior nós estudamos isso. O espírito gradualmente ele vai adquirindo o quê? Consciência de si. Quanto mais consciência de si mesmo o espírito desenvolve, o que vai acontecendo com ele? A capacidade de livre-arbítrio, de liberdade de escolha, se amplia. Né? E aí o que vai acontecer gradualmente também? Voltando a tudo que nós trabalhamos até agora. Vontade tem a ver com o quê? Que força autoevolutiva. Né? O conhecimento de si mesmo vai aproximando cada vez mais o espírito de quê? Da força endoevolutiva, que é o conhecimento da verdade. Então, sempre essas duas forças, a força endoevolutiva e a força autoevolutiva em conjunto, vão se cada vez mais se conectando para que o espírito possa evoluir gradualmente até a perfeição. É exatamente isso que está sendo dito aqui. É, força autoevolutiva com cada vez mais conhecimento da verdade para que a verdade nos liberte. Então o espírito vai conhecendo a verdade e a verdade vai se libertando pela consciência de si mesmo. Sempre utilizando da sua vontade para isso. Vamos para a questão 804. Por que não outorgou Deus as mesmas aptidões a todos os homens? Por que todos não foram criados iguais com as mesmas aptidões? Isso que Kardec está querendo dizer. Deus criou iguais todos os espíritos, mas cada um destes vive há mais ou menos tempo e, consequentemente, tem feito maior ou menor soma de aquisições. A diferença entre eles está na diversidade dos graus da experiência alcançada e da vontade com que obram, vontade que é o livre-arbítrio. Daí o se aperfeiçoarem uns mais rapidamente do que outros, o que lhes dá aptidões diversas. Então vejamos o alcance dessa resposta. Primeiro, que lei que eles tratam aqui?
1: Lei de igualdade.
0: Então começa falando da lei de igualdade. Todos foram criados simples e ignorantes. Nós não recordamos questão 115 agora há pouco. Simples e ignorantes. Agora, cada um tem uma missão e cada um foi criado numa época, porque Deus não para de criar. Então, o espírito criado há, vamos pegar aí, 1 trilhão de anos atrás, um outro criado há 10 trilhões de anos atrás, vão ter aptidões diferentes? Naturalmente. Por quê? Um tem 10 trilhões de anos na frente do outro. Então, vai ter bem diferente. Estou falando não criado, mas que entrou no reino nominal, né? Porque se for falar da, eu acho que é muito mais do que trilhões de anos. Mas que entrou no reino nominal há 1 trilhão de anos e outro 10 trilhões de anos. Há uma diferença muito grande. Agora, mesmo espíritos que foram criados, que entraram no reino nominal no mesmo dia, podem ter aptidões diferentes? Podem. Por quê? Hã? Tem a ver com o quê? Para conhecer a verdade, para que a verdade o liberte. Né? Todos os espíritos foram criados simples e ignorantes, cada um deles traz uma missão assinada na consciência. Que missão é essa? Conhecer a verdade para aproximar de Deus. Nesse conhecimento adquire a pura e eterna felicidade. Então, se é o conhecimento superado no nível do não saber a verdade, não sentir e não vivenciar a verdade, e aí o Livro dos Espíritos, na questão 115, fala o quê? Uns aceitam submissos, não, submetem a missão, né? E outros fazem o quê? Murmuram, blasfemam, se negam a cumprir a missão. Então, como se negam a cumprir a missão, o que vai acontecer com eles? A experiência alcançada e da vontade com que obram, vontade que é o livre-arbítrio. Então, um conectou com a força endoevolutiva por meio da escolha de movimentar a força autoevolutiva. Tiveram vontade de submeter a missão e foram adiante. E outros podem, que entraram no reino nominal no mesmo dia, outras pessoas podem fazer o contrário. E aí o que o Livro dos Espíritos fala na questão 115 desses que acontece com aqueles que não se conectam com a força autoevolutiva? Permanece afastado da felicidade. Por que permanece afastado da felicidade? Porque não se conectou com a força de vontade. E aí o que aconteceu? Se afastou da verdade. Ao se afastar da verdade, o que acontece? Conhecereis a verdade vos libertará, nos fará completamente livres. O que acontece? Se aprisiona no processo egóico que gera dor e sofrimento. Né? Como o espírito gera para si mesmo a dor e o sofrimento, o que acontece com ele? Ele se afasta da felicidade. Como a felicidade é o que para o espírito? É uma determinação de Deus. Todos nós fomos criados para a felicidade. O que vai acontecer com o espírito cedo ou tarde? Ele vai obrar, ele vai, como diz aqui, ele obra, ele realiza ações em direção à verdade para ser feliz. Cedo ou tarde vai acontecer isso. Então, o fato de não termos as mesmas aptidões significa que ou nós fomos criados bem depois, é uma possibilidade, por exemplo, Jesus. Jesus, é o chamado nosso irmão mais velho, porque quando nós entramos no reino nominal, nós fomos dados para que Jesus nos guie até a pureza espiritual. Então nós, quando ele já era um espírito crístico, nós entramos no reino nominal e fomos dados a ele. Ele próprio diz isso, nós trabalhamos isso, esse conceito, na presença amorosa de Jesus em nossas vidas. Vai sair em livro ainda esse ano, esse material. Então, ele é muito mais velho. Então, essa possibilidade existe no universo inteiro. Agora, quando nós entramos no reino nominal, no mesmo momento que outros espíritos que estão mais adiante do que nós, significa que nós estamos fazendo o quê? Que nós não estamos conectados com a força autoevolutiva e estamos num processo de preguiça moral, afastados da felicidade por livre escolha, porque nós não estamos exercitando a nossa vontade. Porque o que está faltando? Que virtude está faltando? Hã? Discernimento, exercício do discernimento, para que o nosso livre-arbítrio se ilumine. O discernimento é a virtude que ilumina o livre-arbítrio, que nos impulsiona à vontade. Eu quero isso para a minha vida e aí eu vou. Se dois espíritos puros poderão ter habilidades, aptidões completamente diferentes, sim. Se um espírito puro já é puro há 100 quatrilhões de anos e o outro se tornou puro hoje, o que tem 100 quatrilhões de anos de vida crística é muito mais hábil do que aquele que se tornou espírito puro hoje. Apesar de estarem na mesma categoria espiritual, a habilidade, toda a responsabilidade, todo o trabalho é diferente. Eles movimentam de forma diferente porque um já tem 400 trilhões de anos de experiência, o outro é calouro ainda, né? É o espírito vai começar a movimentar as leis, então ele ainda é novato na área. Necessária a variedade das aptidões a fim de que cada um possa concorrer para a execução dos desígnios da providência, no limite do desenvolvimento de suas forças físicas e intelectuais. O que um não faz, fala o outro. Assim é que cada qual tem seu papel útil a desempenhar. Demais, sendo solidários entre si todos os mundos, necessário se torna que os habitantes dos mundos superiores, que na sua maioria foram criados antes do vosso, venham habitá-lo para vos dar o exemplo. E o que os benfeitores falaram aqui? Eles falaram de uma lei muito significativa. Que lei é essa? Lei de solidariedade. Então a lei de solidariedade leva espíritos de planetas mais antigos que o nosso, mais evoluídos que o nosso, vêm. É o que está acontecendo agora na Terra com os espíritos que vieram da constelação de Alcíone, da estrela de Alcíone, de um dos planetas da estrela de Alcíone, que vão reencarnar em massa nesses próximos anos. São milhões de espíritos, segundo o livro Transição Planetária, 2 milhões de espíritos. Que muitos deles já estão encarnados, mas a partir de agora vão reencarnar em massa. Para auxiliar na grande transição, na conclusão da grande transição do planeta, oferecendo exemplo para nós seguirmos com mais eficiência. Então, todo esse processo de aptidões vai gerar o universo com toda essa pujança que nós temos. Os espíritos mais velhos são tutelares daqueles mais novos, que vão orientando os outros e aí formando uma grande teia, sendo direcionada pela lei de solidariedade. Belíssimo isso, né? Então tudo é solidário, tudo vai em combinação formando um todo único no universo de solidariedade que essa lei que nos convida a sermos solidários conosco e com as demais pessoas. Vamos fazer a avaliação reflexiva, vamos fechar os olhos. Feche os olhos. Entre em contato com você mesmo em essência.

buscando sentir o conteúdo estudado neste encontro. O que você entendeu do conteúdo que se aplica à sua vida? Conteúdo estudado mudou de a forma como você entende o significado do livre-arbítrio em sua vida? Caso positivo, que mudança foi essa?

Neste encontro, refletimos sobre os limites do livre-arbítrio determinado pelo exercício ou não da verdade, da vontade. Como você se sente em relação às suas escolhas, à responsabilização e o esforço que tem feito para exercitar a vontade de se conectar com as leis divinas? Você a tem utilizado para a sua evolução, desenvolvendo as virtudes, cumprindo as leis divinas?

Sinta-se agora um espírito imortal que traz em si mesmo a determinação divina de evoluir até a perfeição relativa, pelo conhecimento pleno e cumprimento das leis divinas, pela prática das virtudes e pela busca da unidade com Deus. Mergulhe profundamente nessa verdade espiritual. Sinta, veja-se cumprindo as leis divinas, desenvolvendo todas as virtudes essenciais da vida ao longo do tempo, sentindo plenamente o objetivo pelo qual você está reencarnado, dádiva para que você conquiste a perfeição.

Saudações aos amigos que nos acompanham pela TVC, às amigas e aos amigos aqui presentes. Muita paz a todos. Será que nós não temos às vezes a impressão de que somos muito mais do que aquilo que a nossa consciência pode perceber? Será que uma vez ou outra não temos até mesmo a certeza de que somos algo muito mais profundo, muito mais amplo do que a capacidade do ego pode alcançar? Esta pergunta, de certo modo, norteia todos os passos da psicologia, tentando descobrir por detrás dos comportamentos, por detrás das psicopatologias, por trás das doenças e também da saúde, dos momentos valorosos da alma humana, a psicologia tenta desvendar o nosso mundo psíquico. Como seria formado o aparelho psíquico? Como está composta a alma humana? Porque se não questionamos isso, ficamos apenas limitados ao campo da percepção da consciência. E o campo da percepção da consciência é muito pouco. Quantas coisas nos passam despercebidas? Quantas sensibilidades são atuadas de maneira inconsciente e que nós não nos damos conta? Então, nessa aula de hoje, vamos passear um pouco pelo aparelho psíquico, pela estrutura da psique, pelo caminhar da psicologia tentando desvendar o homem, a mulher, o inconsciente, a consciência, o ego, o self e outras tantas formas de ver o ser humano que é importante desvendar para que cada vez mais nos descubramos. Joana de Ângeles, na obra Em Busca da Verdade, ela diz que o ser humano é organizado por complexos elementos que transcendem a uma análise superficial, exigindo seguro aprofundamento nos seus elementos constitutivos. Então, esse ser humano é organizado por complexos elementos. E aí nós observamos essa palavra, complexos elementos. Por que complexos? Porque à medida que vamos passando e trilhando a história da evolução, o nosso organismo se torna mais complexo. E aqui temos que ter cuidado com essa palavra. Somos complexos, mas não precisamos ser complicados. Ninguém precisa ser complicado. Somos complexos por natureza porque nossa alma, essência espiritual, tem um corpo que reveste o próprio espírito, o perispírito, e que, por consequência, se manifesta também no corpo físico. Então, essas três instâncias, elas se correlacionam, espírito, perispírito e matéria, na longa jornada evolutiva na qual vamos fazendo despertar o divino que existe em nós. Essa complexidade se traduz também num grande desafio. Temos um desafio de conhecer esse mundo complexo que somos. Porque a percepção que nós temos de nós na consciência, ela é muito pequena. O ego consegue observar apenas parte da realidade. E por isso, a própria doutrina nos chama a atenção para a necessidade do processo de aprimoramento, autoconhecimento, autorrealização, que significa mergulhar cada vez mais intensamente, conhecer cada vez mais o que nos forma, o que nos dá o conteúdo, o que faz com que nós formemos a personalidade de uma maneira e não de outra. E à medida que a psicologia vem aprofundando a sonda da investigação nos alicerces psíquicos do ser, tentando compreender as alterações da consciência, mais se agigantam as perspectivas do conhecimento, para tornar a existência humana mais digna de vivida. Imaginemos a psicologia na época em que se transformava em ciência. Início do século XIX, século XX, passeando ainda pela onda do materialismo. Os estudiosos, os cientistas, viam apenas os efeitos da psique e pensavam, bem, a psique é determinada pelos genes.
Então nós seríamos determinados pela carga genética de que éramos possuidores, segundo a concepção de então. Mas a psicologia, avançando no campo da observação, percebeu: não, determinados comportamentos do homem não se traduzem apenas por conta da carga genética. Porque numa família com vários irmãos da mesma carga genética, por que alguns se comportam de maneira diferente? Por que alguns até mesmo têm comportamentos estranhos? Por que alguns desenvolvem algumas enfermidades, enquanto outros detêm uma saúde considerável? Então vieram os experimentos. A psicologia começou a avançar o olhar da própria sonda no eu, e demorou muito tempo para descobrir a essência espiritual que somos. E essa descoberta não veio de toda a psicologia, mas de parte dela, em especial a psicologia transpessoal, que demonstra que a causalidade do que somos provém do espírito. Então esse espírito imortal que nós somos traz a sua herança histórica através das reencarnações, cuja necessidade evolutiva se manifesta em nosso corpo físico. Então o gen também não seria uma causalidade. O gen, muitas vezes, é o trabalho do próprio espírito de retirar da carga genética da sua família, dos seus pais, as características que precisa para a sua própria evolução. Por isso observamos a diferença nas pessoas, a diferença na saúde, a diferença nas características, porque cada um traz uma necessidade espiritual. E até mesmo em gêmeos, observamos que, nada obstante a mesma carga genética, detém características diferentes no comportamento. Isso prova que a essência espiritual participa de maneira intensa da nossa psique. E ela não pode ser desconsiderada pela psicologia, porque senão estaríamos atuando em apenas parte. Então, se queremos ter uma psicologia integral, inteira, uma observação ampla do que somos, temos que observar essa essência. Não somente o corpo, não somente o perispírito, não somente a alma. A visão deve ser holística, o olhar deve ser amplo para cada vez mais entendermos a gama de que somos formados. E aí vem muitas vezes a pergunta: mas por que eu tenho que entender de psicologia? Será que eu tenho que me tornar doutor em psicologia? Não necessariamente. Mas quanto mais conhecimentos abarcamos da realidade que somos, isso nos propicia avançar. Isso nos propicia seguir adiante no processo do autoconhecimento. Então toda essa noção da psicologia que Joana de Ângeles traz propicia, antes de nada, um processo autoterapêutico. É um olhar para si mesmo, um olhar profundo para aquilo que somos, além do ego. Porque o ego é aquilo que percebemos na consciência. Mas e todos os símbolos de que somos formados, que todas as noites vêm nos visitar através dos sonhos? Eles também são importantes. Então vamos mergulhar um pouco no aparelho psíquico. Como seria formado o aparelho psíquico que nos traz todos os conteúdos e a nossa própria essência? Mostrando de uma forma simples do que somos constituídos, podemos exemplificar a psique humana como se fosse um círculo. E vemos nesse círculo determinados elementos: ego, o consciente, o inconsciente pessoal, os complexos, o self, os arquétipos e o inconsciente coletivo. Nos baseamos, em essência, na psicologia de Carl Gustav Jung, da qual se utiliza Joana de Ângeles, para exemplificar, de certa maneira, toda a nossa constituição. Então, o ego seria esse campo.

aquilo que eu percebo na consciência. Então o ego funciona como essa camada que percebe os conteúdos que estão ao seu alcance. De uma maneira simbólica, podemos exemplificar. Estamos numa sala. Mas aqui essa sala pertence a todo um complexo, no caso, o edifício, o prédio onde se localiza a mansão do caminho. Temos várias construções. A nossa percepção alcança nesse momento somente o que se encontra nessa sala. Então essa, de uma forma simbólica, seria a representação do ego, aquilo que eu percebo de mim. O que acontece lá fora, eu não percebo. Mas deixa de acontecer porque eu não percebo? Continua acontecendo. Então isso seria um reflexo do inconsciente. Mas mesmo o inconsciente, Jung irá dividir em inconsciente pessoal e inconsciente coletivo, que nós vamos estudar um pouco mais detalhadamente adiante. O inconsciente pessoal seriam todas as lembranças desta mesma existência, que eu não me recordo mais. Por exemplo, se eu perguntar a você, que roupa você vestiu na segunda-feira passada? A grande maioria, se não participou de um evento significativo, não irá se recordar. Mas isso não deixa de ficar registrado em nosso psiquismo. Fica gravado no inconsciente. Esse seria o inconsciente próximo, no qual também se localizam os complexos. Não fiquem assustados com a palavra complexo. Porque, de acordo com Jung, somos todos complexados. Não fiquem temerosos com isso. Complexo faz parte da nossa experiência de vida. Todas as experiências que temos e que têm carga emocional vão sendo arquivadas em nosso psiquismo. O problema não é ter complexo. O problema é quando o complexo nos tem. Quando a emoção do complexo nos assalta. Principalmente se ela é desestruturante. Porque aí ela atinge a camada do ego e o ego não sabe discernir com a razão. Aí ele é tomado da força do complexo. Mas mais abaixo dessa camada nós vemos o que chamamos de self, e nós vamos explicar também adiante, arquétipos, inconsciente coletivo. Se o ego é o centro da consciência, é a estrutura que dirige todo o conteúdo da consciência, o self é o diretor geral, digamos que ele é o presidente da psique. Joana de Ângeles, no Olhar Espírita, identifica como o próprio espírito imortal que somos e que dirige toda a sua trajetória para a autorrealização. E todo esse material fica no inconsciente profundo, o inconsciente coletivo. Aquelas heranças antigas, por exemplo, se eu pergunto a vocês, vocês se lembram de todas as encarnações de vocês enquanto espírito? Não, não nos lembramos. Mas isso não deixa de estar registrado em nosso inconsciente coletivo ou inconsciente profundo. Algumas pessoas podem ter até um vislumbre do inconsciente fazendo terapias de existências passadas, ou mesmo nos sonhos que aparecem lembranças de existências passadas, mas são vislumbres. Não temos o olhar completo daquilo que fomos. Então essa seria mais ou menos uma estruturação simbólica do nosso aparelho psíquico, e nós vamos passear um pouco nesses conceitos que facilitam o entendimento da obra da benfeitora Joana de Ângeles. Quando falamos de self e nós trazemos a definição de Carl Gustav Jung, ele vai dizer que o self é o centro regulador e coordenador da nossa vida psíquica, que corresponde simbolicamente à imagem de Deus que temos em nós. O self não é somente o centro, mas também a circunferência total, que abarca tanto o consciente quanto o inconsciente. É o centro dessa totalidade, assim como o ego é o centro da consciência. Então, como nós vimos na representação simbólica, o self, enquanto arquétipo, ele preside todos os nossos esforços rumo à individuação, rumo à autodescoberta, rumo à plenitude que nos aguarda. Imaginemos, e uma imagem simbólica muito utilizada,

pelos analistas, é uma semente. A semente traz toda a potencialidade de se transformar numa planta, numa árvore, naquilo que ela está destinada a se transformar. Ela já é a árvore? Não é ainda, mas é a potencialidade da árvore. Existe algo nela que programa esforços para que ela se desenvolva de acordo com as condições, para que chegue à manifestação da sua totalidade. Assim também o self. É algo que nos impulsiona à manifestação de nós mesmos. Olha que interessante, nós somos algo que desconhecemos em absoluto. É por isso que aquela frase inicial, aquele chamado inicial que eu fiz, chama a atenção de que o eu que nós somos, em essência, não é percebido pelo ego em sua totalidade. E esse é o nosso grande desafio. Fazer com que cada encarnação possamos perceber um pouco mais dessa essência do self que nós somos. Então, quando nós vemos na leitura das obras de Joana de Ângeles e também na psicologia, em especial a psicologia analítica, a palavra self, entendamos que esse self é tanto o arquétipo que impulsiona a nossa totalidade, como o ser em essência, que Jung vai dizer, ele não é somente o centro, mas também a circunferência total. É a personalidade maior em nós, mas que infelizmente muitas vezes negamos. Queremos ter uma vida voltada para a realização do ego, daquilo que eu vejo, daquilo que eu percebo. Mas nem todos têm o olhar para realizar o self. Porque realizar, às vezes, a essência do que somos pode contradizer estruturas coletivas à qual estamos arraigados. Aí é que vem os conflitos, vem as dores, mas isso é assunto para mais adiante. E Joana de Ângeles irá dizer em Triunfo Pessoal, o self, na condição de um arquétipo primordial, preside ao processo de desenvolvimento que lhe é imperioso alcançar, mediante as experiências que fazem parte dos estatutos da vida. Olha o que ela diz, logo no começo, na condição de um arquétipo primordial. É por isso que Jung compara o self ao que ele chama de Imago Dei, ou seja, a imagem de Deus em nós. Olha que interessante ele retomar esse conceito, porque a própria escritura da Bíblia diz que nós somos imagem e semelhança de Deus. Lógico que esse Deus não é um Deus maiúsculo, mas em linguagem psicológica nós podemos perceber uma referência ao self. Cada ser traz em si esse divino que precisa realizar. Certa feita me chamou a atenção que eu lia uma história a respeito de Sai Baba, um dos grandes gurus indianos, e uma senhora foi buscá-lo para uma consulta. E a senhora reclamava muito da vida e venerava Sai Baba como um deus. E a certa altura dizem que ele parou e olhou para a senhora. Sabe qual é a diferença entre eu e você? Ela disse não. É que eu já sei que eu sou Deus e você não sabe ainda que você é Deus. E nisso, de certa forma, tem um ensinamento profundo, porque quando passamos a perceber essa divindade em nós, fazemos uma conexão com o self. Atuamos não somente limitados às nossas características, ao ego, mas passamos a ser impulsionados por esse grande centro diretor da vida que vai alcançando as experiências de acordo com os estatutos da vida. Quais são essas experiências? As reencarnações. Os estatutos da vida trazem que nós devemos passar de existência em existência para realizar essa essência que somos. Aí o sentido de unificar o olhar da psicologia, agora a reencarnação. Porque somente uma existência não seria suficiente para a nossa autorrealização. Então o espírito mergulha na carne atrás dessas lições, atrás desses experimentos, para que possa realizar a essência do divino que ele é, mas que momentaneamente fica esquecido por conta do seu mergulho no ego.
E o que será esse ego que tanto se fala? Jung irá dizer que o ego funciona como o centro, sujeito e objeto da identidade pessoal. Ele é o centro, mas não é a totalidade da psique. Então percebamos que nós temos necessidade de ter um centro coordenador de todo o conteúdo que faz parte da consciência. Às vezes nós ouvimos as pessoas dizerem, equivocadamente, que tem que destruir o ego. Pelo amor de Deus, não destruam o ego. O ego é parte importantíssima da psique humana. Porque é através do ego que o self tem condições de se manifestar. Agora, não devemos nos deter somente aos conteúdos do ego, o que é diferente. Então, ruim não é ter ego. O ruim, destrutivo, é ter um ego desestruturado, que não dá conta de ordenar o campo da consciência, que fica preso somente àquilo que ele pode tocar, olhar, observar, ver, e não se instiga a cada vez ir mais profundo na própria psique, porque temos que perceber, o ego é o centro da consciência, mas não é a totalidade da psique. Isso algumas pessoas ficam frustradas porque têm um ego tão inflado que pensam que são o centro do mundo. E essa descoberta, embora possa parecer simples, para a psicologia foi um enorme avanço. Perceber que nós somos algo além do ego, perceber que somos algo além do que os nossos sentidos limitados podem alcançar. E isso é que explica a possibilidade de desenvolver o divino que nós somos. Porque não fosse isso, estaríamos limitados à simples observação. E é interessante como vai se desenvolvendo o ego, essa percepção de identidade. Quando a criança, né, logo a partir dos 2 anos, 3 anos, já começa a falar de mim. Mim vai, mim também vou. Né? E aquelas frases características que achamos engraçadas são, na verdade, os primeiros passos da formação do ego da criança. Quando ela se percebe um eu diferenciado da mãe, diferenciado da família, diferenciado de todos. Ali se inicia, na encarnação, a formação do ego. Então, essa importância de, a cada encarnação, formarmos uma identidade. Porque essa identidade vai possibilitar que determinadas características venham à tona em nossa essência, sejam manifestas porque fazem parte do self, que precisa ser integrado à consciência. E Joana de Ângeles irá complementar em Vida, Desafios e Soluções, a pequena parte da psique que é autoconsciente, que se identifica consigo mesma. É o eu que se conhece na condição de ser, da área própria de energias que são totalmente diversas dos outros. É a parte pequena de nós que se apercebe das coisas e ocorrências, a personalidade numa visão que seja detectada pela consciência. Então, trazendo de novo o exemplo que eu dei da sala. Por exemplo, imaginemos que tem um porteiro na sala. O porteiro, ele olha quem está fora e percebe as pessoas de dentro. Então, ele funciona como um filtro para verificar aquilo que vai ter acesso à consciência para que o ambiente não se transforme numa bagunça. Se esse ego, né, no caso que nós trazemos a imagem do porteiro, for uma pessoa que não tenha muito discernimento, ele vai permitir que a bagunça se instale. Aí a necessidade de estruturação do ego. Se nós não temos uma estrutura saudável do ego, nós não discernimos a respeito dos conteúdos da consciência. Nos casos extremos de cisão do ego, ocorre a esquizofrenia. Né? E nos graus máximos, a pessoa não tem a capacidade de discernir entre aquilo que ocorre na realidade dentre aquilo que ocorre no seu campo imaginário. É porque o ego não se encontra estruturado. Aí vem também a importância, nesses casos, do medicamento para compor a estrutura física e ajudar esse ego a estar mais estruturado para a vida social. Então, o ego, como essa parte
do iceberg que fica do lado de fora da água, ele percebe tudo o que ocorre à sua volta, mas não percebe o que está mergulhado na profundidade. Aí às vezes vêm as dificuldades e os conflitos. Mergulhamos muito na vida do ego. As realizações, lógico, as realizações não deixam de ser importantes, o trabalho, o estudo, as nossas metas e objetivos. Agora, se isso tudo está voltado somente para a realização do ego, estamos fazendo o caminho da autorrealização? Não. Se não houver uma ponte com o self, aí a necessidade de mergulhar o ego, de estabelecer uma ponte entre o ego e o self de uma maneira saudável, para que todos os conteúdos vivam de maneira harmônica. Porque às vezes conteúdos inconscientes invadem esse campo da consciência, e se nós não estivermos bem estruturados, isso nos desequilibra. Quantas vezes a partir de um sonho a pessoa acorda com o humor alterado? Modifica toda uma dinâmica de vida. É porque o inconsciente quer participar da nossa vida. E nós temos que ter o olhar atento para que isso aconteça. E Joana prossegue, Jung no caso, prossegue dizendo a respeito da consciência. Joana vai dizer que Jung definiu a consciência como a relação dos conteúdos psíquicos com o ego, na medida em que essa relação é percebida como tal pelo ego. Então, que isso fique claro, que a consciência, esse campo da consciência, é que traz todos os conteúdos perceptíveis do nosso olhar, dos nossos sentidos, e tudo isso faz parte do campo da consciência, aquilo que nós sabemos de nós. Por exemplo, quando eu falo minha profissão, falo minha família, falo o meu dia a dia, tudo isso está no campo da minha consciência. Agora, se apertar e esse conteúdo não estiver disponível, é porque isso se encontra no campo inconsciente. Ou seja, nós precisamos estar atentos a tudo que a consciência pode abarcar, mas que existe algo que é muito mais profundo do que a própria consciência. E não devemos confundir essa palavra consciência enquanto conteúdo no caso de grau de consciência, né? Porque na linguagem coloquial, quando falamos de pessoa consciente, é uma pessoa responsável, uma pessoa que sabe até onde deve ir com seus atos. Não é isso exatamente que a psicologia se refere, mas a percepção do conteúdo cujo o ego é o centro. Então essa percepção seria. Agora, quando falamos em grau de consciência, aí estamos falando na própria história do espírito, que cada vez vai abarcando conteúdos e vai se aprimorando. Então a própria consciência se aprimora também nas encarnações. Assim nós vemos pessoas que têm uma capacidade muito maior de lidar com conteúdos variados do conhecimento humano, lidar com situações difíceis na emoção, porque já desenvolveram uma estrutura do ego capaz de lidar com todo esse conteúdo da própria consciência. E Joana prossegue em triunfo pessoal. A conquista da consciência é, desse modo, um parto muito dorido do inconsciente, que continua detendo expressiva parte dos conteúdos psíquicos que o ego necessita e deve assimilar. Então, olha o que ela chama a atenção no final da frase, que o ego necessita e deve assimilar. Então, quanto maior essa capacidade da estrutura do ego de desenvolver e se apropriar de conteúdos, mostra um processo de evolução do ser também. Lógico que não estamos falando simplesmente da evolução intelectual, não é isso. Existem pessoas inteligentíssimas, né, com relação a conteúdos, conteúdos da ciência, conteúdos das variadas áreas do comportamento humano, mas que têm dificuldades em determinados campos emocionais. Isso mostra que a própria psique não está desenvolvida como um todo. Então ela traz também a imagem de um parto. Acho que parto, né, quando traz a imagem, já nos lembramos logo da dor. Mas será que o parto é só dor? Muitos relacionam com a dor, principalmente nós homens, né? Pensamos logo que seríamos, talvez o mundo fosse estéril se dependesse dos homens,
né, para que as crianças viessem à luz. Mas essa dor é o processo necessário de frustração do ego para que venha à luz o próprio self. Então é um parto. É a imagem de um parto, é um nascer. O ego, o self deseja nascer na estrutura do ego. Agora, nem sempre a nossa estrutura de ego, a nossa capacidade da consciência permite que ele venha à luz. Então, de maneira simbólica, nós também devemos nos preparar para um parto. Sócrates já dizia isso na antiguidade, quando ele dizia: "O meu trabalho é igual ao de minha mãe", porque a mãe de Sócrates era uma parteira. "Só que minha mãe dava à luz às crianças. Eu venho dar à luz a novas ideias, a uma nova psique. E por isso instigo os jovens nas praças para que venha à tona essa luz. Para que essa luz nasça deles mesmos. Deles mesmos percebendo a realidade que são. E não como uma luz que vem de fora para dentro." Então Sócrates, através da própria maiêutica, já percebia que cada qual era portador dessa luz, desse divino em essência que precisava ser desperto. E Jesus já dizia isso também: "Que a nossa luz brilhasse, brilhai a vossa luz, sede perfeitos como perfeito é o Pai Celestial." Olha a imagem do self que deve ser desperto, da psique em nós que precisa ser acordada no ego, para que se desenvolva a nossa própria estrutura. Mas além da consciência, existe o inconsciente. E aí Jung traz o relato do inconsciente. É um relato um pouco longo, mas com uma definição bem clara da realidade do inconsciente. Jung vai dizer que o inconsciente engloba os conteúdos psíquicos que não fazem parte do campo da consciência. Tudo o que eu sei, mas que no momento não estou pensando. Tudo aquilo de que antes eu tinha consciência, mas de que agora me esqueci. Tudo o que é percebido pelos meus sentidos, mas que não foi notado pela minha mente consciente. Tudo aquilo que, involuntariamente e sem prestar atenção, sinto, penso, recordo, quero e faço. Todas as coisas futuras que estão tomando forma em mim e que em algum momento chegarão à consciência. Tudo isso é conteúdo do inconsciente. Será que é vasto esse inconsciente? Será que nós temos um grande desafio de mergulhar profundamente em conteúdos nossos que nós mesmos desconhecemos da nossa psique? E é interessante como essa confirmação vai se dando a cada dia, e que o próprio Freud, né, à época, à sua época, juntamente com Breuer e outros pesquisadores, conseguiram identificar no inconsciente uma força poderosa da nossa psique, do nosso mundo psíquico. E isso foi um avanço considerável para a psicologia, sem nos entretermos nas suas considerações. Mas somente o fato de descobrir o inconsciente deu à mente humana a capacidade de se perceber de uma maneira muito mais profunda do que até então. Porque ele via nos seus processos enfermiços, nas enfermidades dos seus pacientes, que não existiam somente fatores conscientes. E através da hipnose descobriu que muitas vezes fatos que passavam despercebidos pelo ego eram gravados pelo inconsciente e se transformavam em neuroses profundas. Ou seja, tudo aquilo que eu vejo, que eu sinto, mas que às vezes passa despercebido pelo campo da consciência. E o marketing também percebeu isso. E sabe o que o marketing faz? Fazia até antigamente, porque agora é proibido, botava nas películas de uma forma subliminar, ou seja, que a visão não percebe, mas que o inconsciente percebe, marcas de determinados artigos, por exemplo: tome tal refrigerante, né, coma determinado bombom, chocolate. E aí saímos do filme com aquela vontade de tomar um refrigerante e não sabíamos por quê, porque o nosso inconsciente percebe tudo. Eu costumo comparar, para trazer uma imagem simbólica exata, é como se um homem e uma mulher fossem em uma festa de casamento.
Imagine, um homem e uma mulher vão à festa de casamento. E aí, depois, no outro dia, você vai perguntar para o homem como foi a festa de casamento. Foi boa, chegamos lá, estacionamos o carro, o garçom serviu algumas coisas e tal. E o homem, no máximo, vai falar por 2 minutos como foi uma festa de casamento. Agora, pergunte à mulher como foi uma festa de casamento. É, a mulher vai dizer o bordado da mesa, vai dizer a cor da unha da avó do noivo, né, que vestido estavam os padrinhos, a madrinha, como estava o padre, todos os detalhes são captados. Eu costumo brincar, o homem é a consciência seletiva, não precisa arquivar todos os detalhes. A mulher é o inconsciente, vai gravando todos os mínimos detalhes possíveis e sabe dizer. Lógico que isso, de uma maneira geral, existem as exceções possíveis. Mas isso é para perceber, né, como uma dissociação de percepção acontece no campo da consciência e do inconsciente, que participa da nossa vida também. E aí Joana de Ângeles vai complementar a respeito do inconsciente em Vida, Desafios e Soluções. Indubitavelmente, nesse oceano encontram-se guardadas todas as experiências do ser, desde as suas primeiras expressões, atravessando os períodos de desenvolvimento e evolução, até o momento da lucidez do pensamento lógico, no qual hoje transita, com vistas ao estágio mais elevado do pensamento cósmico, para onde ruma. Rumamos para esse mundo cósmico, esse pensamento cósmico, o pensamento divino, a autorrealização do Self em nós. Só que para isso precisamos estabelecer uma ponte entre o ego e o Self. Precisamos fazer avançar a nossa consciência. Precisamos fazer avançar o campo do próprio eu, da realidade que somos. Eu não sou apenas esse corpo, eu estou nesse corpo. Mas já vivi tantas outras vidas, tantas outras experiências, que ficam guardadas no meu inconsciente à espera de uma harmonização entre o campo da consciência e esse campo maravilhoso que é o nosso inconsciente e que precisamos mergulhar de maneira profunda para cada vez mais nos perceber. E Joana irá complementar em Vida, Desafios e Soluções. O grande desafio da existência humana está na capacidade de explorar esse mundo desconhecido, dele retirando todos os potenciais que possam produzir felicidade e autorrealização. Será que eu sou apenas aquilo que eu percebo que sou? Ou será que eu sou algo muito maior do que posso pensar? Será que aquela certeza intuitiva que nós temos de que estamos numa jornada profunda de autodescoberta não merece um pouco mais de atenção? Esses são os estudos da psicologia no campo da psique, tentando apresentar propostas, tentando apresentar olhares, tentando estimular o ser humano para que cada vez mais desenvolva uma autopercepção profunda, para que vá além do campo do ego, além do campo da percepção limitada que nós temos de nós mesmos. Então fica aqui o convite para todos nós, mergulhar cada vez mais nesse mundo inconsciente que somos. Estruturar de forma cada vez harmônica a nossa consciência, de acordo com os conteúdos que vão aparecendo no nosso dia a dia, na nossa jornada. Estimular os processos de autodesenvolvimento para que finalmente possa brilhar a luz divina que nós somos, mas que parece que andamos esquecidos de tudo isso. Então, muita paz a todos vocês e até o nosso próximo encontro.

Prosseguindo com o nosso estudo reflexivo sistêmico das obras de Allan Kardec do Evangelho de Jesus, nós vamos continuar trabalhando a questão da reencarnação em nossas vidas. O encontro de hoje nós trabalharemos como acontece o processo da reencarnação. O objetivo deste encontro é refletir sobre como acontece o processo da reencarnação e que repercussões tem isso sobre as nossas vidas. Vamos inicialmente fazer a nossa meditação inicial. Feche os olhos, entre em contato com você mesmo em essência, buscando sentir-se um espírito imortal, momentaneamente encarnado em um corpo físico. Qual é para você o significado de saber-se um espírito imortal em evolução, momentaneamente reencarnado para poder evoluir?

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0: Lentamente vamos voltando ao estado de vigília para a reflexão, as reflexões doutrinárias que faremos. Nos nossos encontros anteriores, nós temos trabalhado a questão da reencarnação e todo o sentido da reencarnação em nossas vidas. E no encontro de hoje nós trabalharemos como se dá o processo da reencarnação, desde do instante da concepção até as questões das companhias espirituais, dos nossos afetos. Tudo isso nós trabalharemos no encontro de hoje. Vamos começar as nossas reflexões com a questão 344 de O Livro dos Espíritos. Allan Kardec pergunta: em que momento a alma se une ao corpo? Vamos ver aqui a resposta. A união começa na concepção, mas só é completa por ocasião do nascimento. Desde o instante da concepção, o espírito designado para habitar certo corpo a este se liga por um laço fluídico, que cada vez mais se vai apertando até o instante em que a criança vê a luz. O grito que o recém-nascido solta anuncia que ele se conta no número dos vivos e dos servos de Deus. Então, a resposta muito clara que nos remete a algumas questões morais, éticas, que a sociedade vem se debruçando nos últimos tempos, né? A união do espírito do corpo, muito claramente, se dá na concepção e se completa por ocasião do nascimento. O que significa o quê em relação às práticas que se tem, por exemplo, da pílula da manhã seguinte? Já ouviram falar dessa questão da pílula da manhã seguinte? O que que significa essa pílula da manhã seguinte? É uma pílula abortiva. Por quê? As pílulas anticoncepcionais, de um modo geral, qual é o objetivo delas? Inibir a ovulação. Então, significa que elas estão dentro das leis divinas? Hã? Estão. Hã? Estão dentro das leis divinas porque elas ajudam num processo de planejamento familiar que é muito importante para a maioria das famílias. Como é anovulatório, impede a ovulação, não há conflito ético algum aí. Dá para entender? Por quê? Porque não houve a união do espírito naquele corpo que está sendo formado. Não houve ovulação. Então não há problema algum. Agora, já a chamada pílula do dia seguinte, o que que está acontecendo? Já houve a ovulação, já houve a fecundação. O que a pílula faz é impedir aquilo que o termo médico para isso é chamado nidação. Ele impede a nidação, que é esse óvulo fecundado, o chamado ovo, de fixar na parede do útero e dar origem à gestação. Então, aí é um conflito ético-moral muito sério. Por quê? Está se impedindo que aquele espírito que já se ligou ao óvulo, ao ovo, né, já o óvulo fecundado, que é o ovo, de prosseguir na sua reencarnação. Então, elas são pílulas microabortivas. Existe um outro método também que é microabortivo. Alguém sabe qual é? O DIU. O DIU também é microabortivo. O DIU é um aparelho que se coloca dentro do útero e ele fica estimulando as paredes do útero a se contraírem ligeiramente. E nessa contração também acontece o impedimento da nidação, não da fecundação. Então a mulher tem microaborto sem nem perceber que está tendo, porque pode ter havido a fecundação. Em alguns casos, inclusive, o DIU não impede a nidação e a mulher engravida mesmo com DIU, mas ele é microabortivo também. 345. É definitiva a união do espírito com o corpo desde o momento da concepção? Durante esta primeira fase, poderia o espírito renunciar a habitar o corpo que lhe está destinado? Sim. Vejamos. É definitiva a união, no sentido de que outro espírito não poderia substituir o que está designado para aquele corpo. Mas como os laços que o corpo prende são ainda muito fracos, facilmente se rompem e podem romper-se por vontade do espírito, se esse recua diante da prova que escolheu. Em tal caso, porém, a criança não vinga. Então, essa questão é mais comum do que se imagina, do que as pessoas, o espírito desistir no meio da gestação. E aí produz o natimorto ou o aborto espontâneo, quando em fases mais recentes da gestação. E muito mais comum do que as pessoas têm conhecimento. Porque como o espírito ainda não se ligou definitivamente ao corpo, como que vai acontecer só no nascimento, facilmente ele consegue se libertar dos laços que unem ao seu corpo, o corpo em formação. Né? 351. No intervalo que medeia da concepção ao nascimento, goza o espírito de todas as suas faculdades? Não. Há um processo de restringimento do espírito para o processo reencarnatório. Vamos ver aqui. Mais ou menos conforme o ponto em que se acha. Dessa fase, porquanto, ainda não está encarnado, mas apenas ligado. A partir do instante da concepção, começa o espírito tomado de perturbação que o adverte de que lhe soou o momento de começar nova existência corpórea. Então há um processo de como se fosse um sono inicial, depois o espírito já dentro, a ligação com o óvulo fecundado, já na concepção, ali ele já começa a ver uma perturbação maior para o espírito, que já não se reconhece um espírito livre a partir desse momento. Essa perturbação cresce de contínuo até o nascimento. Nesse intervalo, seu estado é quase idêntico ao de um espírito encarnado durante o sono. À medida que a hora do nascimento se aproxima, suas ideias se apagam, assim como a lembrança do passado, do qual deixa de ter consciência na condição de homem, logo que entra na vida. Essa lembrança, porém, lhe volta pouco a pouco ao retornar ao estado de espírito. E aí, gente, de que os benfeitores estão falando aqui? De que lei que eles estão falando? A lei do esquecimento. A lei do esquecimento, ela vai acontecer como um mecanismo, nós já vimos isso, mecanismo de quê? De proteção para o espírito, para facilitar o processo de evolução dele, né? E até para que ele tenha maior mérito nas escolhas que fará. Esse processo do esquecimento vai acontecer até quando? Normalmente. De um modo geral, né? Nós estamos falando das generalidades, não das especificidades. Hã? até a desencarnação do espírito. Por isso que quando ele volta ao retornar ao estado de espírito, ele está falando aqui da desencarnação do espírito. Agora, mesmo na desencarnação, nós sabemos pelas obras, principalmente de André Luiz, que nem todos os espíritos eles recordam o passado imediatamente. Só depois de um grande tempo na dimensão espiritual, e às vezes com a ajuda de terapeutas, que eles recobram o passado. Os espíritos de forma mediana para baixo têm essa característica, não se recordar das encarnações passadas. Alguns chegam ao ponto de não saberem nem que desencarnaram. Nós vamos ver no próximo módulo do nosso estudo reflexivo a questão da desencarnação, dos espíritos nem saberem a condição que estão. 339. No momento de encarnar, o espírito sofre perturbação semelhante à que experimenta ao desencarnar? E aí? Qual que será a resposta? É a mesma perturbação que acontece quando ele desencarna? Não. É maior ou menor? É maior. A reencarnação é muito mais perturbadora que a desencarnação. Vamos ver aqui? Muito maior e, sobretudo, mais longa. Pela morte, o espírito sai da escravidão. Pelo nascimento, entra para ela. O corpo ainda é, para o espírito, num planeta como o nosso, uma prisão, né? São cadeias, são algemas. Porque ainda no nosso nível evolutivo, nós ainda não alcançamos a condição de estarmos encarnados plenamente como espíritos imortais. Estamos sendo convidados a isso. A maioria das pessoas ignora a própria imortalidade. E como a maioria ignora a própria imortalidade, é um verdadeiro mergulho num processo que pode ser que funcione, que dê certo, e pode ser que não, né? Por isso que é uma perturbação muito grande para o espírito. 340. É solene para o espírito o instante da sua encarnação? Pratica ele esse ato considerando grande e importante? E aí? Será que é a mesma solenidade que tem na desencarnação?
1: Não.
0: Depende da categoria? Vamos ver aqui. Prossegue como viajante que embarca para uma travessia perigosa e que não sabe se encontrará ou não a morte nas ondas que se decide a afrontar. Olha que metáfora interessante. Por que que eles usam essa metáfora aqui? Eles usaram. Porque cada encarnação é uma encarnação. Não há uma única encarnação igual, né? Então, somente utilizando os símbolos, e aqui foi uma metáfora perfeita, um viajante que embarca para uma travessia perigosa, todos nós sabemos que é uma travessia perigosa, a encarnação num planeta de expiações e provas. Por que que ela é perigosa? Qual o sentido? Porque podemos falir naquilo que contratamos antes de reencarnar. O Lacordaire deu há duas semanas atrás contratos espirituais, não é, Lacordaire? Não estava aqui, né? Mas eu sei que ele deu. Então nós trazemos aquele contrato assinado. Agora, é a certeza que vamos cumprir o contrato? A maioria não cumpre, inclusive, né? Por isso que é uma travessia perigosa e que não sabe se encontrará ou não a morte nas ondas. O que que representa essa morte nas ondas? Exatamente a falência, né? A falência espiritual. Vamos ver aqui uma reflexão que Kardec faz dessa pergunta, dessa resposta. O viajante que embarca sabe a que perigo se lança, mas não sabe se naufragará. O mesmo se dá com o espírito. Conhece o gênero das provas a que se submete, mas não sabe se sucumbirá. Por que que ele conhece o gênero de provas? Porque existe uma programação prévia, um contrato espiritual de daquilo que o espírito se propõe a fazer dentro de si mesmo, no seu processo de autotransformação, e as tarefas circunstanciais, a profissão, como nós já vimos, todas as questões circunstanciais da vida vêm num programa. Um programa que vai ser mais ou menos desenvolvido conforme a cada pessoa. Assim como para o espírito a morte do corpo é uma espécie de renascimento, a reencarnação é uma espécie de morte, ou antes, desílio, de clausura. Ele deixa o mundo dos espíritos pelo mundo corporal, como o homem deixa este mundo por aquele. Sabe que reencarnará como o homem sabe que morrerá. Mas como esse, com relação à morte, o espírito só no instante supremo, quando chegou o momento predestinado, tem consciência de que vai reencarnar. Então ele sabe, ele preparou, e aí, claro, a reencarnação depende de quê? Uma série de fatores, não é? Do pai, da mãe, de um ato sexual que vai, ou de um ato dentro de um laboratório que vai unir um espermatozoide com um óvulo, né? Então não tem hora marcada para reencarnar, né? É óbvio, né? Vai depender, há uma programação e o espírito vai ficar ali aguardando o instante propício para o processo. Por isso que Kardec fala que ele vai pressentindo, e aí a hora que chegar o momento, chegou, e vai lá para o ato da reencarnação. Então, qual do homem em agonia, dele se apodera a perturbação que se prolonga até que a nova existência se ache positivamente encetada? A aproximação do momento de reencarnar sente uma espécie de agonia. Porque, veja bem, se existe a agonia da desencarnação, a agonia da reencarnação é maior ainda. Porque numa, há a libertação do espírito, que volta para a vida maior. E a outra é a escravização do espírito, que volta para a vida menor que a vida transitória do corpo. 341. Na incerteza em que se vê quanto às eventualidades do seu triunfo nas provas que vai suportar na vida, tem o espírito uma causa de ansiedade antes da sua encarnação? Ansiedade aqui é a doença, a ansiedade? É o quê? Expectativas. Então aqui a ansiedade nós devemos ver como não a ansiedade generalizada, o problema emocional. As expectativas dos espíritos antes da sua encarnação. Existem expectativas de ansiedade bem grande, pois que as provas da sua existência o retardarão ou farão avançar conforme é suporte. Então ele entra nessa expectativa muito grande, porque ele tem duas possibilidades: avançar como espírito imortal ou ficar estagnado, retardando o seu progresso. O óvulo fecundado em laboratório só vai ser viável se um espírito se unir àquele óvulo, aquele ovo fecundado. Se não houver a união do espírito naquele ovo fecundado, há vida biológica, mas não há a condição de haver a reencarnação. É o que acontece com muitos óvulos que são fecundados, que são implantados no útero e não prossegue a gestação. Não havendo espírito, não há possibilidade de haver a não ser por um fator de provação dos pais, que aí nós vamos ver no nosso próximo encontro. Na questão 352, imediatamente ao nascer, recobre o espírito a plenitude das suas faculdades? Ele que estava perturbado, o que, que vai acontecer com ele? Hã? Não, o processo é gradual, né? Não tem como ele estar na plenitude. Não, ela se desenvolve gradualmente com os órgãos. O espírito se acha numa existência nova. Preciso é que aprenda a servir-se dos instrumentos de que dispõe. As ideias lhe voltam pouco a pouco, como a uma pessoa que desperta e se vê em situação diversa do que ocupava na véspera. Então, esse desenvolvimento dos órgãos acontece em que fase da vida do espírito? Espírito reencarnado. Essa perturbação e tudo isso vai até quando? Até os 7 anos. É na primeira infância que os órgãos vão sendo formados. Eles continuam sendo formados na segunda infância, mas aí a criança vai cada vez mais tendo a visão do que ela, de quem ela é, de tudo aquilo que ela veio fazer, com capacidade de abstração, e na adolescência vai alcançar o auge para depois seguir para a vida adulta. Mesmo espírito como Jesus, foi preciso passar por uma situação dessa? Não. De forma muito diferente, o espírito crístico, ele consegue sobrepujar o corpo. Claro que o corpo de uma criança, ele não tem o mesmo espírito lúcido no corpo de uma criança, ele tem algumas limitações próprias da criança, né? Jesus não se tornou de recém-nascido. A primeira aparição de Jesus que temos registro foi aos 12 anos. Aos 12 anos, ele ensinando doutores da lei dentro de um templo, né? Então, significa o quê? Que aos 12 anos ele estava já na plenitude do seu conhecimento, da sua sabedoria. Significa que provavelmente ele foi uma chamada criança prodígio, né? Com tenra idade ele já tinha condições de dar lições, mas claro, limitadas por questões sociais, questões outras. 342. No momento de reencarnar, o espírito se acha acompanhado de outros espíritos, seus amigos, que vêm assistir à sua partida do mundo incorpóreo, como vêm recebê-lo quando para lá volta? E aí, o que vocês acham? Existe isso? Os espíritos vêm se despedir daquele que vai reencarnar? Hã? Como não? Depende. Não são todos os casos, vamos ver. Ó, aqui vamos adentrar numa questão muito importante, porque a nossa tendência é de generalizar algo que não é generalista, né? Não são todos os espíritos no mesmo nível. Existe reencarnação, que nas obras complementares dão notícia, que acontece das regiões trevosas diretamente para a crosta, que vem das regiões umbralinas. Vamos imaginar os espíritos trevosos se reunindo para para fazer bota fora para o espírito que vai reencarnar. Oh? Se eles vêm ajudar. Não. Aqui está falando de outros espíritos, seus amigos. É? Então vamos ver. Ó. Vamos ver a resposta. Depende da esfera que pertença. De que os benfeitores estão falando aqui? Essa primeira frase. A esfera que pertença. Porque tem muita gente que fala, tem gente no movimento espírita que ainda acha que nosso lar de André Luiz é ficção. Porque no livro do Espírito não fala nada disso. Olha a primeira frase aqui. O que significa? Depende da esfera que pertence. Essas dimensões no mundo espiritual são esféricas igual à Terra, o planeta? Como não? São chatos? São planos? Hã? As esferas, as várias esferas que existem não são esféricas como a Terra. Existem as regiões umbralinas, as regiões intermediárias, até as altas, inclusive no nosso lar fala que a mãe de André Luiz habitava altas esferas. O que significa isso? Regiões mais altas do planeta. Aqui eles estão falando das colônias espirituais. Então depende da esfera que pertença. Se já está nas em que reina a afeição, os espíritos que lhe querem o acompanham até o último momento, animam e mesmo lhe seguem muitas vezes os passos pela vida em fora. Olha como é interessante. Então, nos planos onde já reina a afeição, os afetos vão sim nos acompanhar. Não apenas na nossa reencarnação, mas muitas vezes pela vida inteira. Daqui a pouco nós vamos ver um texto que fala como que se dá esse processo dos afetos e a ligação que nós temos com eles. Muito interessante essa questão aqui. Então, para que nós tenhamos afetos, o que é necessário? Merecimento. Que nós tenhamos realmente os afetos. Porque se nós não os tivermos, né? Espíritos comparsa não vão fazer bota fora para nós. Não tem? Não. Eles querem fazer com que a gente volte para lá, para ser cúmplice deles, não para nos manter no corpo. Questão 343. Os que vemos em sonho, que nos testemunham afeto e que se nos apresentam como

entrar no estado modificado de consciência, mesmo fora do sono fisiológico, nós podemos ter contatos com os amigos espirituais, os nossos afetos. Muito frequentemente são eles que vos vêm visitar, como ides visitar um encarcerado. Então, às vezes a gente se encontra com pessoas que nós não lembramos quem elas são, mas elas são nossos afetos que estão na dimensão espiritual. Então, eu sonhei com uma pessoa desconhecida. Não é desconhecida. É uma pessoa conhecida que você não se lembra. No estado modificado de consciência que você tiver mais lúcido, a pessoa pode até conversar com você, se apresentar para você, né, dizer quem ela é. Isso acontece nos instantes de oração, de meditação ou das duas coisas juntas, oração e meditação. Muita gente tem essa possibilidade de encontrar amigos espirituais, pais, mães, de outras existências, inclusive, que vêm visitar. Desde que a pessoa se coloque predisposta a isso. Agora nós vamos adentrar num texto da Revista Espírita. Alguma pergunta até agora, gente? Nós vamos trabalhar por essas duas últimas questões que abordaram a questão dos afetos e o quão importante esses afetos no processo reencarnatório, como nessa última questão, que eles vêm nos visitar como alguém que está encarcerado, nós também vamos visitar. Como a encarnação é uma travessia perigosa desse mar bravio, né, o que representa esses afetos para nós? Pouca coisa? Muita coisa. Né? Nós precisamos desses afetos. Claro, se os temos, né? Aí entra toda aquela questão que nós trabalhamos agora há pouco. Se ainda não conquistou afetos, não construiu afetos, né, a pessoa não tem. Mas aqueles de nós que já construímos afetos, seja numa encarnação recente ou mais remota, eles vão estar sempre em contato conosco. Então nós temos na Revista Espírita de fevereiro de 1864, Estudos sobre a Reencarnação. É uma comunicação dada na Sociedade Espírita de Paris, a médium senhorita AC. Está no item 4, é uma dissertação inteira sobre a reencarnação. E aí o item 4 aborda as afeições terrenas e a reencarnação. Essa mensagem foi oferecida por um espírito protetor do médium, da própria médium, senhorita C. Vejamos que o benfeitor fala. Examinemos agora a questão da afeição sobre os seus dois aspectos, material e espiritual. Vejamos que o benfeitor, ele começa dizendo que existem dois tipos de afeto, material e espiritual. Vamos ver a diferença entre um e outro. Antes de tudo, o que é a afeição, o amor? Ainda a atração fluídica, atraindo um ser para outro, unindo-os no mesmo sentimento. Essa atração pode ser de duas naturezas diferentes, já que os fluidos são de duas naturezas. Os fluidos que unem os laços materiais e os fluidos que unem os espíritos nas esferas espirituais. Então, esses dois tipos. Então, vamos ver agora como que se dá uma situação e como se dá a outra. Muito importante esse texto na construção dos afetos. O que é um afeto de verdade? Daquilo que é pseudo-afeto, daquilo que são processos de paixão, processos ligados ao interesse pessoal, a um processo egoísta, egocêntrico. O mentor vai oferecer todas as reflexões
muito

significativas e importantes para todos nós. Vamos continuar aqui. Mas para que a afeição persista eternamente, é preciso que seja espiritual e desinteressada. São precisos abnegação, devotamento e que nenhum sentimento pessoal seja o móvel deste arrastamento simpático. Desde que nesse sentimento haja personalidade, há materialidade. Ora, nenhuma afeição material persiste nos domínios do espírito. E o que o benfeitor está falando aqui? Esse parágrafo aqui é muito importante para entender o processo da afeição. O que é afeição no nível bem profundo? Veja bem, para que a afeição persista eternamente. E o que ele está falando aqui? Afeição do espírito imortal. Porque a que persiste para sempre, para a eternidade, é a afeição do espírito imortal. Então ela é preciso que seja espiritual e desinteressada. O que é uma afeição interessada? A pessoa oferece afeição querendo alguma coisa em troca. Né? Então é uma afeição de que tipo? Egoica. Egoica. Egoísta, egocêntrica. Eu dou para receber alguma coisa. Né? Não há o quê? Não há exercício das virtudes. Aqui o benfeitor coloca quais as duas virtudes, além do amor, que ele já colocou? Abnegação, devotamento e desinteresse pessoal. Né? Nenhum sentimento pessoal. Então, o desinteresse pessoal juntamente com a abnegação e devotamento. Essas virtudes, abnegação, devotamento e desinteresse pessoal são de que tipo? Estão ligadas a que lei divina? Já que nós estamos estudando que todas as virtudes estão ligadas a determinadas leis. Hã? Lei de amor, justiça e caridade, né? A lei maior. Por quê? Essas três virtudes aqui, abnegação, devotamento e desinteresse pessoal, elas estão voltadas a quê? Que tipo de sentimento? De movimento, melhor dizendo. Que tipo de movimento o espírito necessita ter com ele, com a vida, para que ele possa exercitar essas três virtudes? O sentimento de aprendiz, né, que vai propiciar, a Jéssica falou aqui, auto-amor, né? Então, o exercício do auto-amor, na qual ele se sente aprendiz da vida, e ao se sentir aprendiz da vida, nesse movimento auto-amoroso, o que, que ele faz? Se acolhe. Ao se acolher, o que, que ele faz? O que, que ele propicia dentro de si? O espírito imortal. Ele se autoacolhe, ele se autoabastece. Por quê? Veja bem, abnegação, devotamento e desinteresse pessoal é relação a quem? Ao outro. Só é possível oferecer ao outro quando? Quando você está completamente abastecido. Faz sentido isso, gente? A pessoa está completamente abastecida do alto amor, do sentimento de aprendiz, dessas virtudes que são individuais e que são dela com ela mesma. Então, o movimento do sentimento, a virtude do sentimento de aprendiz, o alto amor, o autoacolhimento. Ela se autoabastece de amor. Ela, abastecida de amor, o que, que ela vai oferecer em torno de si?
toda a energia amorosa de acolhimento do outro. Esse acolhimento é de que forma? O que é desinteresse pessoal? Qual palavra que designa modernamente esse desinteresse pessoal? Nenhum sentimento pessoal que está aqui. Incondicional. Então a pessoa acolhe o outro incondicionalmente, sem o quê? Sem esperar nada em troca. Sem querer que o outro lhe faça isso ou aquilo. Isso que é amor de verdade. Isso que é amor do ponto de vista do ser espiritual. Que não tem nada a ver com questões de paixões egóicas próprias da materialidade. Agora vamos para a segunda. Ficou claro isso? Isso aqui é a chave para entender todo o processo do afeto no nível espiritual profundo. Como que ele se dá? Se ele estiver no mesmo movimento, ele se abastece. Se ele não estiver, você pode oferecer todo o amor, é como se fosse a pessoa tivesse entrado no chuveiro com guarda-chuva. Não toca nela. Ele dá a dica aqui logo em seguida, ó. Desde que nesse sentimento haja personalidade. O que que ele está falando aqui? Sentimento haja personalidade, a materialidade. O que é essa personalidade? O movimento egóico do pseudo-amor, ligado à persona. O que a persona quer? A personalidade. Satisfação pessoal. Através do quê? Do outro. Veja que é completamente o contrário. A pessoa quer se satisfazer através do outro. O outro é objeto do que dela? Do desejo, do prazer dela. Então, o que que há aí? Afeição? A materialidade, a desejos egoístas, egocêntricos. Que a pessoa está carente e ela quer atender a carência dela pelo outro. O outro é objeto da posse dela para atender a carência dela. Então é esse sentimento que é muito comum na Terra, que as pessoas chamam de amor, mas que de amor não tem nada. É pseudo-amor. Aqui fica muito claro, a dissertação do mentor é muito profunda. Desde que nesse sentimento haja personalidade, que houve personalidade, já o desinteresse, a abnegação, o devotamento já deixou de existir. Aí a pessoa fica naquele movimento. Eu preciso satisfazer a minha necessidade. E o outro é o instrumento para que eu me satisfaça. Se elas não são de afeto espiritual, depende da sua relação. Não dá para dizer que de todos nós somos assim. Que estamos assim, né? Na verdade, o convite qual é? Nós estamos na Terra para quê? Para construir uma afeição desse nível aqui, desse nível espiritual, para que nós não vimos no módulo passado todo o processo da imortalidade em nossas vidas, que é um convite para quê? Para que nós vivamos como espíritos imortais. Você viver como espírito imortal é você buscar transcender as questões puramente passionais e transitórias da persona. Não é? Então, para que serve uma dissertação como essa? Para nos alertar que existem processos de paixões egóicas, que nós chamamos de amor, que não é amor. O amor de verdade, ele é incondicional, ele é desinteressado, ele é fruto da abnegação, do devotamento, sem nenhum sentimento pessoal. Todo de doação. Aí muita gente vai dizer, mas isso daí é utopia. Isso não funciona. Por isso que nós vivemos com dramas passionais na Terra. Exatamente por quê?
Porque a maioria das pessoas vê isso como utópico, como uma coisa inadmissível. Mas como? Eu não vou receber nada. Não é assim que as pessoas falam? Eu vou só dar e não vou receber nada. É? E aí a maioria faz isso. O movimento de barganha. Não, eu vou dar meio quilo de amor para você, você devolve meio quilo. Porque se devolver 450 gramas só, vai ter briga. Né? Não pode ser um grama menos do que eu dei. Que é o movimento de movimento de barganha. Agora, um sentimento como amor, dá para ser barganhado de verdade, gente? Não. O que vocês acham? Não é possível. Não é possível. Então, esse movimento é puro materialista. Gente, eu dou o exemplo do quilo, do meio quilo, é porque é material. Passa a ser uma troca material. E isso não gera a satisfação do espírito imortal. Faz sentido isso, gente? Pergunta, se o ciúme é a manifestação desse interesse pessoal, é o auge desse interesse pessoal. Ciúme, inveja, é aquele movimento da pessoa, não, o outro é minha posse, eu sou dono dele, onde já se viu ele ter qualquer relação com outra pessoa. Não pode nem olhar para o outro, não pode nem estar junto fraternalmente com outra pessoa, porque eu sou dono dele, eu sou dona dele. É esse movimento do ciumento, um profundo interesse, como se ele fosse proprietário do outro. Não há incondicionalidade, não há desinteresse, não há abnegação nem devotamento. E aí o que há? Pseudo-amor. E o pseudo-amor, o que, que vai gerar para o espírito? Sofrimento, dor e sofrimento. Por isso que as pessoas falam que o amor dói. O amor gera sofrimento. Quando? Amor nunca vai gerar sofrimento, porque amor é alimento da alma. Se a pessoa está se alimentando do próprio amor, como que ela vai sofrer? Se ela já está se bastando em termos de amor. Faz sentido, gente? A pessoa que se ama verdadeiramente sofrer? Faz sentido algum. Quem ama verdadeiramente não sofre. Agora, quem pseudo-ama, como está vazia de sentimento, aí vai sofrer muito. Vamos continuar aqui, porque o texto é fantástico. De uma característica psicológica que não era própria no século XIX, os textos assim, mas é muito, muito profundo. Continuemos. Desse modo, toda afeição que não resulta senão do instinto animal ou do egoísmo, se destrói com a morte terrestre. É assim que seres que se dizem amados são esquecidos após pouco tempo de separação. Por quê? O processo era só de troca, era egoísta, egocêntrico. Uma vez cessado o corpo, cessado essa vida material, cessa o amor. Por que cessa o amor? Porque nunca houve amor. É o que acontece nas relações, a relação conjugal. Ah, separei. Por quê? Acabou o amor. Acabou o amor? Nunca houve. Nunca houve de fato. Amor, nesse sentido aqui, espiritual, nunca houve. Houve paixão. E a paixão é um fogo na palha. Né? É um fogo que se alastra rapidamente e logo se consome. Tá? Continuemos. Agora nós vamos adentrar na questão de como esses laços se dão no nível espiritual profundo. Vós os amastes por vós e não por eles. Olha como interessante. Que não existem mais, pois os esquecesse e os substituísse. Procurasse consolo no esquecimento. Eles se vos tornam indiferentes, porque não tendes mais amor. Por que, que a pessoa não amou por eles? Porque não houve abnegação, não houve devotamento, não houve desinteresse. Era
a pessoa buscando satisfazer a carência dela pelo outro. Contemplai a humanidade e vede quão poucas são as afeições verdadeiras na Terra. É o que nós falávamos agora há pouco. Por isso que são poucas as afeições verdadeiras. Porque a maioria são interessadas. Assim, não se deve admirar tanto da multiplicidade das afeições aí contraídas. São em minoria relativa, mas existem, e as que são reais persistem e se perpetuam sob todas as formas. Primeiro na terra, depois continuam no estado de espírito, numa amizade ou num amor inalterável que só faz crescer e se elevar cada vez mais. Olha que texto belíssimo, né? Então, são poucas as afeições verdadeiras na Terra, mas elas existem. E como existem, o que, que vai acontecer? Em vez de diminuir, o amor aumenta cada vez mais. Ele vai se ampliando cada vez mais, né? E ele persiste para a eternidade. Então é aquele amor que não vai ficar restrito às questões materiais do corpo, mas é do espírito, é de alma para alma. Por isso que nós temos afeições no mundo espiritual, que já tivemos muito provavelmente relações com elas no passado, e que continua o amor profundamente, como ele diz o benfeitor, só faz crescer e se elevar cada vez mais. Por isso que nós temos na relação no corpo físico amores, às vezes por pessoas que nem são da nossa família, muitas vezes, e que são muito intensos, né? Muito mais do que familiares. Por quê? Porque são esses amores construídos dentro desse desinteresse, dessa abnegação do devotamento. Vamos estudar esta verdadeira afeição. Agora o benfeitor vai trabalhar como se constrói a afeição espiritual. O que nós devemos fazer? A afeição espiritual tem por base a afinidade fluídica espiritual que, atuando só, determina a simpatia. Quando é assim, é a alma que ama a alma. E essa afeição só toma força pelas manifestação dos sentimentos da alma. Dois espíritos unidos espiritualmente se buscam e tendem sempre a aproximar-se. Seus fluidos são atrativos. Então vejamos, e que lei o benfeitor falou aqui? Lei da atração. Então, espíritos que nutrem afeto um para o outro, pelo outro. Alma para alma, como está aqui. Então, essa força produz uma energia atrativa. Esses espíritos, cedo ou tarde, vão se atrair e vão se encontrar para relacionamentos afetivos. Esses relacionamentos afetivos são passionais? Não. Passional é o outro. São relações de afeto de alma para alma. Independe da relação. Pode ser você encontrar uma pessoa dessa na sua família. É raro, mas acontece. Pode ser um cônjuge. É raríssimo, mas acontece. É mais raro ainda, mas acontece. Você pode encontrar num amigo, numa amiga. Acontece, né? Às vezes é muito mais fácil acontecer fora da família. Por quê? Por que ainda é mais fácil acontecer fora da família? Não é porque você escolhe. Porque as famílias são usadas para que a gente reveja processos negativos do passado. Não está no Livro dos Espíritos que a família é para a gente aprender a amar? É fácil você amar quem você já tem uma afinidade. Então a gente não nasce em família com pessoas profundamente amadas.
Nós vamos encontrar mais essas pessoas nas amizades do que na família. Na família nós vamos aprender a nos amar. Claro que existem exceções. Muitas vezes se encontra pessoas muito amadas na família, mas ainda na Terra é exceção. No futuro não vai ser. No futuro nós vamos ter essas afeições. As famílias espirituais vão gerar as famílias corporais. Mas por enquanto, ainda a família é o cadinho que Deus utiliza para que a gente aprenda a se amar. Se estiverem no mesmo globo, olha que interessante, ó, serão impelidos um para o outro. Pode estar um no Japão, outro no... Se separados pela morte terrena, seus pensamentos se unirão na lembrança e a reunião far-se-á na liberdade do sono, ou no estado modificado de consciência, como nós vimos na questão do Livro dos Espíritos. E quando a hora de uma nova encarnação soar para um deles, procurará aproximar-se de seu amigo, entrando no que é a sua filiação material, e o fará com tanto mais facilidade quanto seus fluidos perispirituais materiais encontrarão afinidades na matéria corporal dos encarnados que deram à luz o novo ser. Pergunta se podemos ver nesse caso Ivone e Roberto de Canalejas. Sim, é um exemplo, né? A Ivone e Roberto de Canalejas, para quem não sabe, é a reencarnação do Luiz de Narbonne, né? Que ela nutria amor e ódio no século XV. Depois reencarna três encarnações sucessivas com ele, e entre suicídios de um e de outro, praticamente se separam energeticamente. E depois de uma encarnação posterior, que nessa, o Roberto de Canalejas, foi uma encarnação na Espanha e Portugal, né, na Península Ibérica, e ela desencarna suicida, e ele com um problema fisiológico. E ele reencarna na Polônia. E ela se torna esperantista e ela se comunica com ele por carta, utilizando o esperanto, né? E ele se comunica e ela só não encontra com ele porque ela tinha muita consciência de si, porque se ela encontrasse com ele, os laços do passado iam se reatar. E como ela não reencarnou para o casamento, e ele era um homem casado na Polônia, mais novo que ela, e como ela não reencarnou para o casamento, o que ela faz? Ela mente. Quando ele vem para o Brasil para encontrar com ela, ela fala que tinha vindo para Mato Grosso, mas ela estava atrás da porta olhando ele lá, e com uma vontade enorme de ir até ele, né? E segundo o Divaldo, eles já estão juntos no mundo espiritual. Porque é aquele amor de espírito para espírito que não há como separar esse tipo de união. Hã? Porque havia um misto de amor e ódio, né? Por causa de traições, por causa de questões da igreja, de uma série de processos que era muito mais das épocas do que deles mesmos. Né? Mas são espíritos da mesma família espiritual, né? É uma família muito grande espiritual, não são só eles dois. Mas voltando aqui, então o que vai acontecer? Então o benfeitor aqui está aprofundando a questão da lei de afinidade, lei de atração. E quando ele fala que quando o espírito está na dimensão espiritual, o que vai acontecer? Eles vão tutelar o encarnado na família que ele vai escolher, que ele vai viver. Ficou claro isso? Aqui, ó. Eu fará com tanto mais facilidade quanto seus fluidos perispirituais materiais encontrarão afinidade na matéria corporal dos encarnados que deram à luz o novo ser. Então, são espíritos por afinidade, que não necessariamente vai ser o nosso anjo de guarda, mas que são espíritos tutelares que nos amam profundamente
e que ficam na dimensão espiritual nos atendendo necessidades de afeto. Dá para entender isso, gente? O que significa? Que necessidade de afeto é essa? Como eles estão numa outra condição do afeto profundo, o que, que eles vão fazer conosco? Nos acolher para quê, Zeila? Para nos estimular as virtudes que vão gerar o verdadeiro afeto. Não é isso? Porque é baseado na tríade, conhecimento, experiência e revelação. Eles já têm conhecimento e experiência do verdadeiro afeto. Nós ainda estamos em construção desse afeto. Faz sentido? Nós podemos dizer que nós já trazemos o afeto baseado nessa tríade. Desinteresse pessoal, abnegação e devotamento. A maioria de nós está em construção, alguns nem começaram a construir, mas todos estamos sendo convidados à mesma coisa. Então, esse movimento do fluido dele, do espírito amigo, né, vai fazer o que conosco? Vai nos estimular a essa prática, né? Claro, ele só pode nos inspirar, nos estimular. Porque quando nós encontramos com esses espíritos, seja na hora do sono ou no estado modificado de consciência, próximo da vigília, mas lucidez, o que acontece nesse momento? Para que o espírito faz essa visita? Para que ele possa emprestar os fluidos dele, para que nós sintamos momentaneamente que seja esses fluidos, a alegria existencial que esse tipo de fluido nos gera, para quê? Para que nós nos estimulemos a ir até eles. Porque, segundo Joana de Ângeles, esses espíritos estão à nossa frente nos aguardando. Eles não vão parar a evolução deles para nos esperar, vão? Não, vou esperar e vou ficar aqui sem evoluir para esperar fulano. Não, eles também vão evoluindo. Se nós não fizermos esforços, vai demorar muito para nós o reencontrar. Então eles vêm e nos estimulam. Então é como se alguém que viesse, nos colocasse no colo, nos aconchegasse, sinta esse carinho, sinta esse amor. Para quê? Só para a gente se emocionar e ficar chorando e... Não. Isso aí é feito. O grande objetivo é que nós reflitamos sobre as questões existenciais da vida e façamos esforços para nos elevar na vertical da vida. Porque eles já estão numa vertical. Nós ainda estamos nos debatendo aqui na horizontal. Então, qual é o objetivo? Que nós foquemos a vertical. Então vejamos, esse tipo de sentimento tem alguma coisa a ver com aquela materialidade da persona? É profundamente espiritual. Então, quer aconteça com o espírito desencarnado, com o encarnado, o objetivo é caminhar juntos na vertical da vida. Faz sentido isso, gente? Se a incondicionalidade é mais profunda, não, ou se traz traço de condicionalidade, ou é condicional ou é incondicional. O condicional é o material da persona. Eu amo se receber em troca por interesse pessoal. Então, por isso que é condicional. Eu condiciono o amor a alguma coisa. Isso é pseudo-amor, isso não é amor. O amor de verdade, ele é sempre incondicional, porque ele está focado nessa tríade: desinteresse pessoal, abnegação e devotamento. Ele é fruto do alto amor incondicional. A pessoa se ama profundamente, se sente aprendiz da vida e se acolhe profundamente, o que, que ela faz? Ela está inteira. Ela não está carente de amor para ficar buscando no outro. Ela está inteira em amor. E como ela está inteira em amor, ela está pronta para doar, não para ficar captando para ela. Deu para entender?
Na condicionalidade, Adriana, a pessoa quer receber. Na incondicionalidade, ela está pronta para doar. Por isso que é uma minoria ainda que tem que nutre. Claro, mesmo no nível evolutivo que nós estamos, é possível? Sim, perfeitamente possível. Nós estamos sendo convidados a isso. Por isso que até o mentor fala, quando ele falou que é uma minoria na Terra, ele está falando de gente como nós, ele não está falando de espíritos superiores encarnados. É uma minoria, mas é uma minoria que faz uma diferença. É possível, sim. Né? É possível quando a pessoa faz o exercício do auto-amor, quando ela não entra nesse processo de carência querendo buscar no outro aquilo que ela deveria se dar. Quando ela quer buscar no outro aquilo que ela deveria se dar, ela se perde. Aí ela se perde na condicionalidade. Se o pai e a mãe vão nos ajudar a desenvolver esse amor incondicional, não necessariamente. Porque se o pai e a mãe não estão aptos a desenvolver o amor incondicional, o filho pode desenvolver independente do pai e da mãe. Porque entra aquela questão que nós falávamos agora há pouco sobre família. Na família, nem sempre nós vamos encontrar afetos. Muitas vezes nós encontramos em família desafetos. Como que você vai receber amor incondicional de um pai ou de uma mãe que foram desafetos seus no passado? Então, aí, se fosse verdadeiro o que você perguntou, a pessoa estaria condenada a viver no pseudo-amor. Ficou claro? Porque ele não encontraria afeto nem do pai nem da mãe. E a pessoa só vai depender dela. Claro que se ela tiver pais amáveis um pai amável, uma mãe amável, que a estimule a desenvolver o auto-amor, porque o auto-amor só podemos receber estímulos, ninguém pode fazer por nós, vai facilitar, mas não vai gerar. O que gera em nós é a nossa decisão de nos acolhermos amorosamente, e nesse acolhimento amoroso, aí sim nós vamos nos preenchendo de amor para poder realizar a incondicionalidade, o devotamento, a abnegação. Daí um novo aumento de afeição, uma nova manifestação de amor. Então, espírito amigo, que vos amou como pai, vos amará como filho, como irmão ou como amigo. E cada um desses laços aumentará de encarnação em encarnação e se perpetuará de maneira inalterável quando realizado o vosso trabalho, viverdes a vida do Espírito. Então, vejamos. O amor, ele verdadeiro, ele só amplia, só aumenta. Falar que o amor acaba é porque nunca houve amor. Então, como ele só amplia, as várias existências corporais, nós podemos ter numa existência um pai que nos amou profundamente, ou uma mãe que nos amou profundamente. Numa outra existência, esse pai, essa mãe pode nascer como um amigo nosso, como um filho, uma outra relação afetiva na família ou fora da família. Mas os laços que une esse espírito ao outro, vai só ampliar de encarnação a encarnação. Nunca vai diminuir, nunca vai cessar. Ao contrário, amplia-se sempre. E aí, como ele fala, uma vez realizado o trabalho, que trabalho é esse que ele está falando? O trabalho da encarnação, de evolução na encarnação. Aí nós voltamos para a vida real, que é a vida do espírito imortal livre da matéria, né? Na vida espiritual, as relações se dão de alma para alma, né? Não há a família consanguínea, que muitas vezes pessoas desafetos estão juntos ali para aprender a se amar, mas no mundo espiritual o que se dá são as famílias pelos laços espirituais. Mas esta verdadeira afeição não é comum na Terra, e a matéria vem retardar, anular-lhe os efeitos conforme domine o espírito.
A verdadeira amizade, o verdadeiro amor, sendo espiritual, tudo que se refere à matéria não é de sua natureza. Em nada concorre para a identificação material. A afinidade persiste, mas fica em estado latente, até que triunfando o fluido espiritual, o progresso simpático se efetue novamente. Então, de que ele está falando aqui? Essas afeições que são mais materiais, um dia elas podem se tornar verdadeiras afeições espirituais? Sim, é disso que eles estão falando, que ele está falando aqui. Porque, como não é comum ainda na Terra, são poucas essas relações verdadeiramente afetivas, a maioria são de outros tipos, do tipo passional, da persona, mas com o passar do tempo o espírito amadurece. E quando ele amadurece, aquelas relações que foram um dia mais materializadas se tornam espirituais, profundas. Em síntese, a afeição espiritual é a única resistente no domínio do espírito. Na Terra e nas esferas do trabalho corporal, concorre para o avanço moral do espírito encarnado, que sob a influência simpática, realiza milagres de abnegação e de devotamento aos seres amados. Aqui, nas moradas celestes, ela é a completa satisfação de todas as aspirações e a maior felicidade que o espírito possa desfrutar. Olha que parágrafo lindo, né? Ele faz a síntese do significado dessa afeição espiritual e colocando, que todos nós vamos caminhar para esse amor incondicional na vertical da vida. A partir do esforço de autotransformação que nós vamos fazendo, nós vamos criando esses milagres de abnegação e de devotamento. E vamos desenvolvendo cada vez mais essa relação, até que no mundo espiritual cheguemos nessa condição, nas moradas celestes. Que moradas celestes são essas? As colônias espirituais das altas esferas, os planetas mais evoluídos. Tudo vai se dar pela afeição espiritual, a completa satisfação de todas as aspirações e a maior felicidade que o espírito possa desfrutar. Porque, veja bem, enquanto que o outro amor, esse amor passional, que se chama de amor, mas que é pseudo-amor, ele gera sofrimento, ele gera dor, este amor incondicional, focado no devotamento da abnegação, ele liberta almas. Então imaginemos a felicidade que gera, o bem-estar que gera. Porque o que o outro quer, o que a pessoa que ama quer, o que ele quer? Ele quer a felicidade do outro. Por isso que é abnegação e devotamento. Ele trabalha em função da felicidade do outro. A felicidade dele, Adriano, é consequência. Nós não estamos vendo que a felicidade da lei de justiça é consequência do amor e da caridade? Do alto amor, do amor ao próximo e do fazer aos outros aquilo que gostaria que fosse feito a si. Então, como há esse movimento de desinteresse pessoal, o que nós queremos, o que a pessoa vai fazer exercício, é em função da felicidade do outro. Ele não quer nada para ele. Ele quer que o outro seja feliz. Isso acontece com esses espíritos que já estão na nossa frente, que ficam na dimensão espiritual, evoluindo, mas nos aguardando, nos estimulando ao afeto, nos estimulando esse afeto profundo, porque se nós caminharmos em direção a esse afeto profundo, o que nós fazemos com relação a eles? Hã? O que nós fazemos? Nós nos aproximamos cada vez mais deles.
Isso que é crescer na vertical da vida. Faz sentido? Então nós crescemos na vertical da vida, nos aproximando deles, quando fazemos exercícios de amor, de autoacolhimento, de autoamor, de sentimento de aprendiz, e aí exercitamos a incondicionalidade no nível do amor pelo desinteresse pessoal, pela abnegação e devotamento. Ficou claro, gente? Faz sentido? É bonito isso ou não? Muito bonito, né? E olha o que ele fala aqui no final. A maior felicidade que o espírito possa desfrutar. Então, se nós queremos ser felizes, não fiquemos preocupados com a nossa felicidade. Nos ocupemos de exercitar o auto-amor, o sentimento de aprendiz, o auto-acolhimento e fazer esforços para auxiliar os outros a serem felizes. Porque aí não tem outra alternativa se não nós desenvolvermos uma profunda felicidade. Porque se nós ficarmos preocupados com a nossa felicidade, o que está acontecendo? Interesse pessoal, e aí você fica na horizontalidade. E a felicidade está na verticalidade da vida, não na horizontalidade. Ficou claro? Vamos para nossa avaliação reflexiva. Feche os olhos. Entre em contato com você mesmo em essência. Buscando sentir o conteúdo estudado nesse encontro. O que você entendeu do conteúdo que se aplique à sua vida?

conteúdo estudado, mudou a forma como você entende o processo da reencarnação e os afetos relacionados à sua reencarnação? Caso positivo, que mudança foi essa?

deste encontro, refletimos como acontece o processo da reencarnação e a maneira como ela é a grande intensificadora do afeto entre os espíritos, concorrendo para o afeto espiritual e profundo. Qual a disposição que você tem para aproveitar essa dádiva divina, para ampliar os seus afetos pelo exercício das virtudes da abnegação, do devotamento e do desinteresse pessoal?

Como você sente a sua vida aplicando o conteúdo estudado? Você sente que ele pode melhorar a sua vida em sua busca de autotransformação e nas suas atividades na prática do bem?

Sinta-se agora um espírito imortal que traz em si mesmo a determinação divina de evoluir até a perfeição relativa, pelo conhecimento pleno e cumprimento das leis divinas, pela prática das virtudes e pela busca da unidade com Deus. Mergulhe profundamente nessa verdade espiritual. Sinta, veja-se cumprindo as leis divinas e desenvolvendo todas as virtudes essenciais da vida ao longo do tempo, sentindo plenamente o objetivo pelo qual você está reencarnado, dádiva para que você conquiste a perfeição. Reflita essa condição na sua vida.

0: Arde irmãos e irmãs da Casa Espírita Luz e Caridade. Eu sou Lena Doro e vou fazer a abertura do Evangelho da quarta-feira. Providencie, irmãos, um copo d'água para ser frutificado. Eu vou ler uma mensagem do livro Minutos de Sabedoria. Eu abri uma página ao acaso que diz assim: aproveite ao máximo os momentos de alegria para agradecer tudo o que tem recebido da bondade divina. Seja grato ao Criador, o Pai que lhe dá tantos ensejos de felicidade, e procure espalhar a maior alegria, o mais sadio otimismo, com todos os que o cercam. A alegria é a saúde da alma. O otimismo é a alegria do amanhã, bem aproveitada no dia de hoje. É com essa mensagem que quero desejar a todos a alegria presente no Mestre Jesus. Esteja no coração de cada um, de cada irmão. Que assim seja. Amém.
1: A leitura do Evangelho para a tarde de hoje é no capítulo 9, Bem-aventurados os que são brandos e pacíficos. No item 7, a paciência. A dor é uma bênção que Deus envia aos seus eleitos. Não vos aflijais, pois quando sofrerdes, antes bendizei de Deus onipotente, que pela dor neste mundo vos marcou para a glória no céu. Sede pacientes. A paciência também é uma caridade. E deveis praticar a lei de caridade ensinada pelo Cristo, enviado de Deus. A caridade, que consiste na esmola dada aos pobres, é a mais fácil de todas. Outras há, porém, muito mais penosa e que, consequentemente, muito mais meritória, a de perdoarmos aos que Deus colocou em nosso caminho, para serem instrumento do vosso sofrer e para nós pôr à prova a paciência. A vida é difícil, bem eu sei. Compõe-se de mil nadas, que são outras tantas picadas de alfinetes, mas que acabam por ferir. Se, porém, atentarmos nos deveres que nos são impostos, nas consolações e compensações que, por outro lado, recebemos, havemos de reconhecer que são as bênçãos são muito mais numerosas do que as dores. O fardo parece menos pesado quando se olha para o alto, do que quando se curva para a terra à fronte. Coragem, amigos. Tendes no Cristo o vosso modelo. Mais sofreu ele do que qualquer um de vós. E nada tinha de que se penitenciar, ao passo que vós tendes de espiar o vosso passado e de vos fortalecer para o futuro. Sede, pois, pacientes. Sede, cristãos. Essa palavra resume tudo. Um espírito amigo. Avril, 1862.
2: Olá, queridos irmãos, tudo bem? Boa tarde, com saudades, mas continuamos na luta, né? Vamos que vamos. Então, depois que a nossa irmã Lena já fez a abertura do seu evangelho de hoje, uma bela mensagem, depois a nossa irmã Sirlei lá do Severi, né, nos presenteou com a leitura do evangelho, uma parte muito bonita, muito interessante, que é a paciência. Agora nós vamos fazer um pequeno comentário e após passamos para nossa irmã Maristela fazer a irradiação e o passe virtual. Então hoje saiu, que a nossa irmã Sirlei leu, o capítulo 9, no item 7, a paciência, né? Então bem-aventurados aqueles que são brandos e pacíficos. Então bem-aventurados os que têm paciência. Então a paciência, é difícil a gente dizer isso, mas os nossos irmãos espirituais é que estão nos dizendo, né, para dizer que nós termos paciência. Então, eles estão nos dizendo que a dor que a gente sente, qualquer tipo de dor, é uma bênção. É uma bênção que Deus nos manda, é Ele que nos envia para nos fortalecer. É difícil a gente dizer, mas eles estão nos mostrando isso aí, que a dor que Deus nos envia é uma bênção para que Ele nos envia, para nós nos fortalecermos. Então ele nos diz para sermos pacientes, pacientes e caridosos. Então ter paciência é uma caridade? Sim, é uma caridade. Então, aquela caridade material, aquela é a mais fácil. Aquela é onde a gente dá roupas, calçados, alimentos. Aquela é a mais fácil de fazermos, é a mais tranquila. Mas aquela outra mais penosa é aquela, né, de que nós perdoar aquelas pessoas que Deus coloca no nosso caminho para ser instrumento do nosso sofrimento e colocar, consequentemente, a nossa paciência à prova. Então, essa é a mais meritória de todas, caridade. É meritória também, claro, a caridade material muito necessária, ainda mais numa época dessas que estamos passando, de pandemia, com muitos irmãos passando por difícil situação, com muitas necessidades. O que nós pudermos fazer para amenizar, façamos de coração. O que o nosso coração mandar, não vamos, tem que ser isso, tem que ser, não, do que o coração mandar.

0: tecido. Então o espírito amigo abre e ele diz: coragem, amigos, o Cristo é o vosso modelo. Ele sofreu mais que qualquer um de nós, né? Não tinha nada que censurar ele. Enquanto que nós temos muitas coisas, temos nosso passado, temos muita coisa para espiar, para melhorar e assim fortalecer o nosso futuro. Nosso espírito precisa, né? Então vamos pensar nessas palavras, vamos meditar nessa palavrinha de hoje e seguir com fé, com amor, com carinho, com caridade no coração, principalmente, como diz a palavra de hoje, com muita paciência, para atravessarmos esse teste de cabeça erguida, olhando para o alto, e que Deus nos proteja e nos ampare hoje e sempre. Que assim seja.
1: Passar agora para a irradiação, que é a transmissão de energias através do pensamento. Vamos fechar nossos olhos físicos, fazer essa conexão com o divino e vamos imaginar um lindo sol e seus raios penetrando no nosso lar, chegando, aquecendo, iluminando, clareando todo o nosso lar, envolvendo com esta energia positiva, de muita luz, harmonia, paz, envolvendo todo o nosso lar, nossos animaizinhos, todos os seres encarnados que convivem com nós, todos os desencarnados que porventura estiverem no nosso lar, todos recebendo toda essa energia de muito amor. Vamos olhar nosso lar agora completamente iluminado, com muita energia de alegria. Vamos mentalizando os nossos parentes, os nossos amigos, encarnados e desencarnados, recebendo toda essa energia luminosa, de muita alegria, muito amor, muita proteção. E assim, agradecendo por essa oportunidade, por essa energia de luz do amado Mestre Jesus, juntamente com os benfeitores espirituais e nossos anjos de guarda. Vamos imaginar agora, passando para o passe virtual, vamos imaginando Maria de Nazaré com seu manto azulado, envolvendo cada um de nós em seu manto de muita luz, alinhando os nossos chakras, restaurando o nosso equilíbrio físico, emocional, trazendo toda essa energia de mãe que envolve, acolhe, aconchega no seu manto de luz azul. E assim restaurados com toda essa energia de amor, vamos imaginar Maria de Nazaré com seu manto cobrindo todo o nosso planeta Terra com a sua luz divina, acolhendo, aconchegando, levando essa energia de proteção a todos os profissionais da saúde que estão na linha de frente, a todos aqueles trabalhadores que fazem as coletas de resíduos na nossa cidade e em todo o planeta Terra, levando a proteção espiritual para cada um deles. Proteção, luz, amparo, energia de muito amor, energias de intuição para todos esses queridos que trabalham e dedicam todo o seu amor a nós, seres encarnados do planeta Terra.

0: Assim, vamos imaginando o manto de Maria cobrindo os pacientes nos hospitais, nos prontos-socorros, em todos os lugares onde a dor está presente. Que esse manto leve a energia de cura, do amor, a energia da fé, da esperança. E assim, agradecendo por todo esse trabalho, por toda essa energia, aos benfeitores espirituais, aos enfermeiros do além, ao médico Jesus e à nossa mãe Maria de Nazaré, que a luz de toda essa equipe permaneça no nosso planeta Terra, iluminando e trazendo todo o amor necessário a esse planeta. Muita gratidão por todos aqueles que participaram desse Evangelho. Que assim seja.
1: Olá, irmãos e irmãs. Estamos hoje aqui reunidos em pensamento, em busca da luz divina para a evolução e com os nossos ensinamentos do nosso amado Jesus Cristo. Então vamos dar início a mais um Evangelho de quarta-feira, com o poema de Paulo Cronenberger, A Vida Continua. Hoje, de algum lugar longe dessas terras, há um doce olhar só para você, um olhar especial, de alguém especial, de distantes origens, um olhar de um justo coração que pulsa só a vida, que sorri porque ama plenamente, sem julgamentos, preconceitos nem prisões. Hoje, como ontem, longe desses céus, há um encantado olhar só para você. Nesse olhar vai para você a magia da luz, a simplicidade do perdão, a força para comungar com a vida, a esperança de dias mais radiantes de paz. Hoje, de algum lugar dentro de você, alguém que já o amou muito e ainda o ama, diz para você que valeu a pena ter estado nessas terras, sob estes céus, falando de união, paz, amor e perdão. Poder sentir a força que faz você sorrir e continua o caminho que um dia aquele doce olhar iniciou para você. Tudo isso só para você saber que a vida continua e a morte é uma viagem.
2: Do Evangelho segundo o Espiritismo, capítulo 15, Fora da caridade não há salvação, itens 6 e 7, Necessidade da caridade segundo São Paulo. Ainda quando eu falasse todas as línguas dos homens e mesmo a língua dos anjos, se não tivesse caridade, não seria senão como um bronze sonante e um símbolo retumbante. E quando eu tivesse o dom de profecia, penetrasse todos os mistérios e tivesse uma perfeita ciência de todas as coisas, quando tivesse ainda toda a fé possível, até transportar as montanhas, se não tivesse a caridade, eu nada seria. E quando tivesse distribuído meus bens para alimentar os pobres e tivesse entregue meu corpo para ser queimado, se não tivesse caridade, tudo isso não me serviria de nada. A caridade é paciente, é doce e benfazeja. A caridade não é invejosa, não é temerária e precipitada, não se enche de orgulho, não é desdenhosa, não procura seus próprios interesses, não se melindra e não se irrita com nada, não suspeita mal, não se regozija com a injustiça, mas se regozija com a verdade. Tudo suporta, tudo crê, tudo espera, tudo sofre. Agora, estas três virtudes, a fé, a esperança e a caridade, permanecem, mas entre elas, a mais excelente é a caridade. São Paulo, 1 Epístola aos Coríntios, capítulo 13, versículo de 1 a 7 e 13. São Paulo, de tal forma, compreendeu essa verdade, que disse: ainda quando eu tivesse a linguagem dos anjos, Quando eu tivesse o dom de profecia e penetrasse todos os mistérios, quando eu tivesse toda a fé possível até transportar as montanhas, se não tivesse a caridade, eu nada seria. Entre essas três virtudes, a fé, a esperança e a caridade, a mais excelente é a caridade. Coloca assim, sem equívoco, a caridade acima mesmo da fé. Porque a caridade está ao alcance de todo mundo, do ignorante e do sábio, do rico e do pobre, e porque independe de toda a crença particular. E fez mais, definiu a verdadeira caridade, mostrou-a não somente na beneficência, mas na reunião de todas as qualidades do coração, na bondade e na benevolência para com o próximo.
3: Olá, meus queridos irmãos e irmãs do Grupo de Estudos do Evangelho das Quartas-Feiras. Esse nosso trabalho de Evangelho em áudio, que hoje estamos chegando ao 157º, 157 Evangelhos em áudio. Com a graça de Deus, a luz de Jesus e a colaboração de tantos irmãos, sempre nos ajudando, irmãos, irmãs, no geral, né, todos nós. Então, para hoje saiu o capítulo 15, Fora da Caridade Não Há Salvação, os itens 6 e 7, Necessidade da Caridade segundo São Paulo. Então hoje tivemos a colaboração que é do Grupo Amanhecer, com a abertura da nossa irmã Valquíria, a leitura do Evangelho com a nossa irmã Martina. Agora faremos um breve comentário e a seguir o encerramento com a irradiação pelo nosso irmão Pedro. Então vamos lá. Depois que a Martina leu o Evangelho, vamos analisar. O que nos ensina São Paulo nesta primeira epístola aos Coríntios? Paulo nos ensina que a virtude por excelência é a caridade e que de nada nos vale possuir grandes conhecimentos, ter imensa fé ou distribuir riqueza em favor dos necessitados se não tivermos caridade. Então, fazer doações ao próximo não é caridade? Nem sempre. Caridade é doar irradiando o amor silencioso, sem propósito de recompensa, desejo de reconhecimento ou espírito de vaidade. Então veja bem o que é a caridade segundo São Paulo. Doar irradiando amor, dando um conforto para a pessoa, né? Não só pensando em uma recompensa. O que se entende por a caridade é branda e benfazeja? Que esta virtude é suave e mansa, voltada somente à prática do bem. Quem a pratica guarda consigo a paz interior e transmite aos outros o amor fraterno. Que linda, né? Ela é branda e benfazeja, então, suave e mansa. E por caridade, que diz ali que a caridade não é temerária nem precipitada. O que a gente entende por isso? Que a caridade é prudente e cautelosa, nunca se apressando em julgar pelas aparências, nem agindo de modo impulsivo ou leviano. Bem, né? Sem julgamento. Ajude e pronto. E por que Paulo considera a caridade mais excelente que a fé e a esperança? Simples, porque a caridade está ao alcance de todo mundo, de toda a gente, tanto do ignorante como do sábio, tanto do rico como do pobre, e independe de qualquer crença em particular. Simples, né? Então a caridade, portanto, dispensa a presença de religião? Sim, um ateu pode ser caridoso e, portanto, muito bem visto aos olhos de Deus, enquanto que, às vezes, um que pratica, adepto de uma religião, não consegue praticar a caridade. Né? Então, assim, ele não tá fazendo o que foi recomendado, infringindo, sim, a lei divina, a lei de amor. Né? Então, pensemos nisso, vamos analisar, quem quiser assistir de novo, assista, passar para os amigos, ler todo o capítulo na íntegra, lá no nosso Evangelho. Então, aproveite bem. Agora passamos ao nosso irmão Pedro, que fará o encerramento com a irradiação junto. Tá? Fiquem com Deus e até o próximo Evangelho. Que assim seja.
4: Então, meus irmãos, vamos levar nosso pensamento a Deus, a Jesus, a espiritualidade de luz, pedir muita proteção, muito amparo para a nossa vida, para os nossos amigos, familiares, para todas aquelas pessoas que precisam da luz de Jesus. Vamos agradecer por tudo que nos acontece e irradiar muita luz sobre o nosso município, que nesse 6 de maio fazem 149 anos de sua fundação. Pedir por toda essa nossa cidade, para o nosso amparo espiritual como comunidade, agradecendo que nosso espaço de aprendizado, espaço de vivência, e agradecer pela nossa vida e por tudo que Jesus, que Deus nos provém a cada dia, a cada desafio, a cada bênção, a tudo aquilo que a gente precisa para o nosso melhoramento. Então, com a luz de Jesus, com o amparo dos nossos irmãos espirituais, agradecemos por tudo e pedimos que tenhamos uma excelente semana. Que assim seja.
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6: Bem, meus amigos, retornando aqui ao nosso estudo sobre o livro A Gênese, estamos no capítulo 1, Fundamentos da Revelação Espírita, e agora abordando os dois últimos itens de hoje, né? Que são os itens 53 e 54. No 53, Kardec nos diz assim: desse estado de coisas resultou uma dupla corrente de ideias, umas indo das extremidades para o centro e as outras retornando do centro para a periferia. Foi assim que a doutrina caminhou rapidamente para a unidade, apesar da diversidade das fontes de onde se originou, e que os sistemas divergentes ruíram pouco a pouco, em razão do seu isolamento diante do ascendente da opinião da maioria, na qual não encontraram repercussão simpática. Desde então, uma comunhão de ideias se estabeleceu entre os diversos centros parciais. Falando a mesma linguagem espiritual, eles se entendem e se simpatizam de um extremo a outro do mundo. Então a gente vai notando, né, que às vezes até surgem algumas pessoas que têm umas ideias meio diferentes das nossas, né? E a tendência do ser humano acaba sendo aquela um pouco mais preconceituosa. Então, quando vê que o outro tem ideia diferente, já trata de uma maneira meio preconceituosa, repetindo aqui o termo. Mas a gente tem que estar mais aberto, né? Porque, às vezes, aquela ideia diferente, que é uma novidade em si, pode ser algo útil. Algo que, se a gente analisar, pode ser coerente, pode estar retratando uma realidade. Ou pode ser que não. Por isso que, num primeiro momento, a gente não tem que julgar como sendo algo que deva ser deixado de lado. O estudioso, aquele que quer aprender, que quer desenvolver as suas ideias, ele considera tudo. É lógico que ele vai analisar aquela informação. Se ela for útil, se ela for procedente, tudo bem. Mas aí, sempre com cautela, para aguardar-se em outros locais, em outros centros espíritas, surja algo semelhante, né? Então é importante isso, por isso que é importante, meus amigos, o contato com o plano espiritual, que a gente valorize isso dentro de nossas casas espíritas, a troca de ideia com os mentores da casa, através da mediunidade, para que a gente possa buscar junto a eles informações também sobre essas ideias novas que surjam, a opinião que cada um deles tem em relação a essas ideias, né? E não nos preocuparmos, nossa, tem tanta ideia estranha, está invadindo as casas espíritas, isso é perigoso. Não, Kardec não teme isso, não. Porque se for algo que não for adequado, por si só vai ruir, né? É o que ele nos diz aqui. E os espíritas sentiram-se mais fortes, diz Kardec. Lutaram com mais coragem, caminharam com passo mais firme, desde que não se viram mais isolados, desde que perceberam um ponto de apoio, um laço que os unia à grande família. E esse trabalho Kardec teve, né? De trocar correspondências com os outros espíritas que surgiam, de diversas partes da França e do mundo, né? Então as pessoas se sentiam valorizadas em receber aquela informação, aquela resposta aos questionamentos que estavam sendo feitos, né? Em serem ouvidos, gente. Quem não gosta de ser ouvido? Então, vamos nos preocupar também com isso, né? Às vezes um companheiro, a gente tem às vezes aquela mania de achar que o que a gente faz no nosso ambiente é sempre o melhor, né? Então, a gente se considera o melhor. E então, o que é feito na minha casa espírita também é o melhor. principalmente se é um centro espírita um pouco maior, né? Então eu digo, não, mas aqui eu tenho reunidas diversos estudiosos, diversas pessoas que têm condições de entenderem melhor a doutrina. Mas às vezes, o companheiro que está lá no interior do país, numa cidade onde só tem um único centro espírita, poucos frequentadores, ele tem acesso a informações e a ideias do plano espiritual, através da mediunidade, que são preciosíssimas. Então a gente não pode pôr barreira ao companheiro que vem entrar em contato conosco, querendo passar alguma informação, só pelo fato dele ser alguém que eu considere preconceituosamente como alguém inferior em termos de conhecimentos doutrinários, né? Então isso não pode existir no nosso meio, que é o que Kardec na ocasião fazia. Ele ouvia todo mundo, ele recebia as informações e respondia a todos. Continua Kardec então. Os fenômenos dos quais eram testemunhas, essas pessoas, né, não mais lhe pareceram estranhos, anormais ou contraditórios, quando puderam associá-los às leis gerais de harmonia, abranger de um só golpe de vista todo o plano e ver em todo esse conjunto um objetivo grandioso e humanitário. Como saber, porém, se um princípio é ensinado por toda parte ou se é apenas o resultado de uma opinião individual, não estando os grupos isolados em condições de saber o que se diz alhures? Era necessário que um centro reunisse todas as instruções para fazer uma espécie de escrutínio das vozes e levar ao conhecimento de todos a opinião da maioria. Que é aquilo que a gente falou, né? A gente não pode ficar isolado. E é tão importante quando o movimento espírita, organizado, consegue promover determinados encontros, reuniões, congressos, seminários, para poder exatamente discutir esses assuntos, as coisas que surgem, as informações novas que chegam, né? E poder, baseados no fundamento da doutrina espírita, né? Na base que já foi construída por Kardec, chegarem a alguma observação, alguma conclusão, traçar algum direcionamento, alguma diretriz, para que os trabalhos continuem sendo desenvolvidos. Valorizemos isso, meus amigos, isso é muito importante. Vamos ter cuidado para que a gente não fique isolado no nosso mundo, no nosso cantinho, né? Porque isso não é saudável. Em nenhum setor, em nenhum local, isso é saudável, né? Não é só relacionado à doutrina espírita, não, mas a qualquer estudo, a qualquer filosofia, às vezes até profissionalmente falando também. E Kardec prossegue no item 54, que é o nosso último do estudo de hoje. Não existe nenhuma ciência que tenha saído inteiramente pronta do cérebro de um homem. Todas, sem exceção, são o produto de observações sucessivas, se apoiando em observações precedentes, como em um ponto conhecido para chegar ao desconhecido. Foi assim que os espíritos procederam com o espiritismo. Esta é a razão porque seu ensino é gradativo. Eles só abordam as questões à medida que os princípios nos quais eles devem se apoiar estejam suficientemente elaborados e a opinião bastante amadurecida para assimilá-los. Observa-se que todas as vezes que os centros particulares quiseram abordar questões prematuras, só obtiveram respostas contraditórias, não concludentes. Quando, ao contrário, chega o momento favorável, o ensino é idêntico na quase universalidade dos centros. Aqui eu lembrei de uma coisa interessante, né? Às vezes a gente quer se antecipar, botar o carro na frente dos bois, né? E quer ter informações que a gente ainda não está preparado e amadurecido para receber. Uma vez um companheiro veio me dizer que na casa espírita onde ele frequenta, ele teve a oportunidade, numa reunião instrutiva junto aos benfeitores da casa, através da psicofonia, de perguntar ao espírito sobre uma determinada questão, né? Mas era uma questão de um caráter assim mais avançado, né? Que a gente ainda não tinha muita informação a respeito. E que o espírito, na maior delicadeza, falou: meu filho, isso que você quer saber, nós aqui, no nosso plano de existência, no nosso nível de evolução, ainda estamos estudando, nós não chegamos ainda a uma conclusão. Então vocês vejam a humildade do Espírito, né, em relatar, veja, esse ponto ainda não é algo que nós chegamos a uma conclusão definitiva, né? Então aguarde, aguarde que um dia a gente chegará lá, né, quando tiver amadurecido para tal. E Kardec vai trazendo bastante informação que eu peço a vocês que depois leiam nesse capítulo, né? Nesses itens, tem notas interessantíssimas aqui de rodapé que trazem bastante informações e amadurecimento para o nosso estudo. E Kardec aqui conclui esse item 24 nos dizendo o seguinte, né? Por outro lado, cada espírito, assim como cada homem, tendo apenas uma limitada soma de conhecimentos, não estava apto individualmente a tratar ex professo, isto é, de uma forma perfeita e completa, das inúmeras questões que dizem respeito ao Espiritismo. Essa é uma das razões porque, em cumprimento dos desígnios do Criador, a doutrina não podia ser obra de apenas um espírito, nem de apenas um médium. Ela só podia surgir da coletividade dos trabalhos controlados uns pelos outros. Então, meus irmãos, vamos estar mais abertos a essa troca de informações entre todos nós que já comungamos do ideal espírita. Porque somente somando forças, somente fazendo com que essa solidariedade entre todos nós, companheiros espíritas de ideal, vamos ter assim um resultado mais positivo, né? E a gente vai ter a possibilidade de já trazer para o nosso mundo material as benesses que existem num mundo espiritual onde todos os seres efetivamente se tratam como irmãos, evidentemente num nível de espiritual um pouco mais elevado, né? E que será o comum no nosso planeta Terra no futuro. É isso, meus amigos. Por hoje, paramos por aqui. E semana que vem, nós damos prosseguimento ao capítulo Fundamentos da Revelação Espírita. Um grande abraço a todos.
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7: Voltamos, queridos amigos, dando continuidade a esse trabalho. Essa circunstância inédita na história da doutrina dá à doutrina espírita uma força excepcional e um irresistível poder de ação. De fato, se a reprimirem em um ponto, em um determinado país, será materialmente impossível que a reprimam em todos os pontos e em todos os países. Para um lugar onde ela seja obstruída, haverá mil outros em que ela florescerá. Mais ainda, se atingirem em um indivíduo, não poderão atingi-la nos espíritos, que são a sua fonte. Ora, como os espíritos estão em toda parte, e como sempre existirão, se por uma hipótese impossível conseguissem sufocá-la em toda a terra, ela reapareceria algum tempo depois, porque está estabelecida sobre um fato que está na natureza. E porque não só podem reprimir as leis da natureza. É disso que devem se convencer aqueles que sonham com aniquilamento do Espiritismo. Por que Kardec fala isso? Porque na época a doutrina espírita foi bombardeada pela doutrina dominante da época. A doutrina espírita e o próprio a doutrina protestante, porque se diziam eles os arautos da verdade. Ninguém pode se dizer arautos da verdade, desde que ensinem a prática do bem, a lei do amor, todos têm um caminho a seguir, que é elevar-se moralmente em direção a Deus, progredir em direção a Deus. E esse progresso só é feito através da prática do Evangelho de Jesus. Item 48. Entretanto, esses centros disseminados, poderiam permanecer ainda muito tempo isolados uns dos outros, visto que alguns se encontram confinados em países distantes. Os centros a que ele se refere, os locais onde as comunicações espíritas se realizaram. Era preciso, entre eles, um traço de união que os colocasse em comunhão de ideias com seus irmãos de crença, informando-os de que se fazia em outros locais. Esse traço de união que teria faltado ao espiritismo na antiguidade encontra-se nas publicações espíritas. Nós encontramos um grande número de publicações espíritas que ocorre ao mesmo tempo em todo o mundo. Inúmeros autores, sendo arautos da doutrina espírita, escrevem sobre os ensinamentos que os espíritos vêm trazer e, ao mesmo tempo, no mundo inteiro, essas informações são trazidas. O item 49 nos diz Kardec: as duas primeiras revelações só podiam ser o resultado de um ensino direto. Elas deveriam se impor à fé pela autoridade da palavra do Mestre, porquanto os homens ainda não estavam bastante adiantados para contribuírem na sua elaboração. É importante dizermos o seguinte: a primeira revelação, a revelação de Moisés, ocorreu aproximadamente 15 séculos antes de Jesus. E a segunda revelação, é claro, é o ponto de partida para se medir os tempos antes de Jesus e depois de Jesus. A segunda é esse ponto divisório. E a terceira, a doutrina espírita, surgiu aproximadamente 18 séculos depois de Jesus. Precisamente no dia 18 de abril de 1857, que é a data considerada como o início da doutrina espírita, com a publicação do livro Dois Espíritos, a sua primeira edição. E continua Kardec nos dizendo: observamos, porém, uma diferença bem sensível entre as duas revelações, em relação ao progresso dos costumes e das ideias, ainda que feitas ao mesmo tempo e ao mesmo povo e no mesmo meio, com intervalo de aproximadamente 18 séculos. Quando ele fala ao mesmo tempo, ao mesmo povo e no mesmo meio, ele está se referindo ao povo judeu no meio do povo judeu. Ele está se referindo à primeira revelação, à revelação de Moisés, à revelação trazida por Moisés, e à segunda revelação, aquela trazida através do Cristo, dizendo que Deus é o Pai amoroso e bom, que não quer o sofrimento de nenhum dos seus filhos, que não admite a existência do céu e do inferno, porque aquele filho que cometeu algum delito terá que reparar esse delito cometido em existências posteriores, porque cada um terá oportunidade, em dado instante, de reparar o erro cometido e avançar em direção ao seu progresso moral e espiritual. E ele continua nos dizendo aqui no item 50. A terceira revelação, isto é, a revelação espírita, vinda em uma época de emancipação e maturidade intelectual, em que a inteligência desenvolvida não pode se conformar com o papel passivo, em que o homem não aceita nada às cegas, mas quer ver aonde o conduzem, quer saber o porquê e o como das coisas, tinha que ser ao mesmo tempo o resultado de um ensino e o fruto de um trabalho, da pesquisa e da livre verificação. Os espíritos só ensinam exatamente o que é preciso para ajudar a compreender a verdade, mas se abstêm de revelar o que o homem pode descobrir por si mesmo, deixando-lhe o cuidado de discutir, verificar e submeter o todo ao cadinho da razão, deixando mesmo, muitas vezes, que adquira experiência à própria custa. Eles lhe dão o princípio e os materiais para que tire proveito deles e os ponha em ação. A doutrina espírita ocorreu exatamente no momento em que ela tinha que aparecer. Por quê? Porque algum tempo antes já havia sido descoberta os meios através dos quais a impressão de livros podia ser realizada. Gutenberg descobriu a imprensa. E os livros, a partir dali, puderam ser escritos inicialmente de maneira bastante rudimentar, mais tarde, com o aspecto que tem hoje, que nós conhecemos hoje, e com isso, os meios de, em vários locais do nosso mundo, aparecerem e serem escritos livros em vários idiomas e trazendo exatamente os ensinamentos dos espíritos a todos os cantos do nosso planeta. Por isso que a doutrina espírita, ela teve condições de evoluir bem mais rapidamente e, como diz Kardec, em 10 anos ela percorreu o mundo de um extremo ao outro. De polo a polo, indo exatamente trazer aquelas informações que eram necessárias e que muitos, em contato com ela, não aceitaram. Mas o objetivo não era que todos aceitassem, porque se todos aceitassem, não havia um trabalho. Quer dizer, o homem já havia conquistado essa possibilidade. Mas que aqueles que não aceitassem procurassem estudar, procurassem buscar nela a verdade, procurassem interpretar aquilo que os espíritos traziam. Então, queridos companheiros, vamos parando por aqui. Que Deus nos abençoe esses momentos de estudo e que na próxima daremos continuidade a partir do item 51. Muita paz a todos os corações. Graças a Deus.
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as nossas saudações a todos aqui presentes, nossas saudações a todos que nos acompanham pela TVC, votos de muita paz para todos. Hoje vamos refletir a respeito da realidade do sofrimento. O sofrimento que bate à porta de todos os seres com maior ou menor intensidade. Sofrimento que faz parte dos nossos desafios existenciais, tanto no plano físico quanto no plano espiritual. Porque por mais que a criatura humana tenha avançado durante todos esses milênios de civilização, o ser humano ainda padece de um grande desconhecimento a respeito de si mesmo, a respeito da realidade da vida, a respeito da realidade de todos os fenômenos existenciais. E porque isso persiste, permanecemos sofrendo e, o que é pior, sem entender exatamente qual a finalidade, qual a função do sofrimento em nossas vidas, já que consideramos que todo sofrimento tem sim uma finalidade superior, tem sim uma causa. Porque Deus não criaria leis que afetariam seus filhos se isso não tivesse um propósito, uma finalidade superior. E várias foram as tradições que tentaram compreender a realidade do sofrimento, traduzi-lo, tentar empreender uma jornada para fazer com que cada um pudesse compreender um pouco mais a respeito dessa realidade. E narram as tradições da antiga Índia que, mais ou menos por volta de 500 anos antes de Cristo, nasceu um grande ser iluminado, o príncipe Siddhartha. Diziam aqueles astrólogos, os previsores do futuro, que ele estaria destinado ou a ser um grande governante ou a ser um ser que espalharia suas lições para todo o mundo, tentando fazer com que as criaturas se libertassem do sofrimento. E logo quando nasceu, o seu pai decidiu, ele seria um governante. Tentaria cercá-lo de todos os cuidados possíveis para que ele não visse a realidade da vida além dos muros do palácio. E assim foi feito. Logo, ainda pequeno, foi cercado de todos os mimos e cuidados para que não visse a realidade da vida, o sofrimento, as dores, as lamentações, e isso de certa maneira servisse como uma preparação para ser um governante e não exatamente um iluminado a respeito da vida, a respeito das leis espirituais. Prosseguia na sua jornada de crescimento cercado de instrutores, de mentores, benfeitores, mas sempre o seu pai tendo o cuidado de cercá-lo nos muros do palácio para que não conhecesse a realidade externa. Instruiu-se nas artes, instruiu-se nas diversas lições a respeito do conhecimento humano, nos esportes e tudo mais que poderia ser oferecido até então. Mas a sede de conhecimento, a sede de experiência, ela parte da alma. E por mais que tentemos fechar os nossos olhos à realidade da vida, ela certamente baterá à nossa porta, nos convidando a profundas reflexões. Alguns dizem que foi com cerca de 28 anos, alguns mais, outros menos, que ele teve a primeira experiência que o abalou. Ele saiu com seu capataz, Chandaka, para além das suas propriedades, para além do reino, para fora das fronteiras do muro nos quais se encontrava. E ali, andando pelas trilhas que separavam seu reino, deparou-se com um homem envelhecido. Olhou detidamente para aquele homem, que caminhava com passos vacilantes, que caminhava sob o apoio de um bastão e gemia de sofrimento, gemia de dores, no que ele perguntou ao seu capataz: o que isso significa, Chandaka? Ah, nobre príncipe Siddhartha, isso é a velhice, não conheces a velhice?
não dessa forma. A velhice é o nosso destino, é o destino de todos nós. Os nossos corpos físicos vão perdendo sua força e, inevitavelmente, vamos diminuindo a nossa mobilidade, a nossa movimentação. Esse homem padece da velhice, príncipe Siddhartha. E eles continuaram seguindo a sua trilha. Chegaram em outro ponto da jornada e um homem sofria imensamente. A sua pele estava padecendo de várias enfermidades. O seu corpo estava cheio de chagas e feridas. E novamente o príncipe Siddhartha ficou espantado com aquela realidade. Mas o que quer dizer isso, príncipe, meu capataz, príncipe Siddhartha? Essa é a realidade da doença. É a doença que atinge inevitavelmente todos os seres sobre a Terra. Alguns mais, outros menos. Mas essa, se nós não morrermos antes, príncipe, é a nossa realidade, porque o corpo vive somente temporariamente. E o príncipe Siddhartha ficou ainda mais ensimesmado em suas próprias reflexões. Quando seguiam a sua trajetória, eles se depararam com um cortejo fúnebre. As lamentações, os gritos, o pranto de todos aqueles que acompanhavam o cortejo fúnebre. Era a primeira vez que o príncipe Siddhartha via uma pessoa falecida, via um corpo inerte e perguntou novamente o que era aquilo. Príncipe, nunca viste a cara da morte? A face da morte bate à porta de todos os seres. Porque o seu pai havia cercado de todos os cuidados para que não visse o sofrimento com o qual ele agora se deparava. Via um corpo morto e a lamentação de todos aqueles. E ele percebeu. A vida não era somente a ilusão que o cercava dentro dos muros do palácio. A vida deveria ter um sentido, porque tudo aquilo era muito sofrimento. E algo dentro dele o chamou para verificar aquela realidade que fazia parte de todas as pessoas, do caminho dos seres, e ele teria que descobrir. Mais adiante, ele viu um homem com vestes religiosas, que ele não sabia até então. Era um homem pobre, porque sua veste era simples, mas ele estava em paz consigo. Pedia comida, pedia haveres, como era a tradição do local. E novamente o príncipe perguntou ao seu capataz, o que significa isso? Ah, esse deve ser um dos mestres dedicados à meditação, a descobrir o sentido da vida. E a partir daquele instante, o príncipe Siddhartha Gautama percebeu que a sua realidade deveria ser buscar as leis que faziam parte de todas as pessoas. Descobrir o funcionamento da vida para libertar-se do sofrimento. Passou por diversas peregrinações. Descobriu fórmulas de treinar a meditação. E aos poucos foi se adentrando em seu mundo íntimo, até que finalmente, depois de uma longa trajetória, conseguiu iluminar-se. E ele estabeleceu 4 nobres verdades. A primeira delas, segundo o budismo, e que Joana de Ângeles analisa em sua obra Plenitude, fazendo uma ponte entre a visão da psicologia espírita e os princípios estabelecidos por Buda, diz que a primeira nobre verdade é que todos os seres estão sujeitos ao sofrimento. A velhice, a doença, a morte, a insatisfação nos trazem, de certa forma, a realidade do sofrimento. Se não temos uma percepção mais profunda, se não temos um olhar que vá além do ego para a vida, essa realidade será maior, será mais ou menos intensa, de acordo com a forma que a percebamos. A segunda nobre verdade diz que o sofrimento surge de causas. E diz que as suas causas seriam o desejo, a cobiça,
a raiva, a ignorância, etc. Dizendo que muitas outras funções, quando não compreendidas, quando não percebidas, traziam sofrimento à criatura humana. E depois passava a terceira nobre verdade que diz que ao eliminarmos as causas, o sofrimento é eliminado. E finalmente propunha na quarta nobre verdade que praticando o nobre caminho óctuplo, o sofrimento e suas causas são eliminadas. Portanto, a realidade percebida por Siddhartha Gautama, que se transformou em Buda, que quer dizer o iluminado, percebeu que o mundo sim passava pela realidade do sofrimento. E é verdade, se olharmos para a história de todas as pessoas, quem é que não sofreu? Quem é que não passou por dores, se não físicas, morais, de ordem espiritual, de ordem psicológica? Todos, de certa forma, sofremos. Porque mesmo nosso corpo, ele é transitório. E isso já nos traz a possibilidade do sofrimento físico em maior ou menor grau. Alguns têm mais predisposição às enfermidades e esses padecem de maiores cotas de sofrimento. Mas as criaturas vivem o sofrimento de maneira diferente, porque têm percepções diferentes, porque sua sensibilidade é diferente, porque o grau de consciência de cada um é diferente para as questões da vida. Então tudo isso, toda essa realidade que Siddhartha Gautama já trazia, nos aponta para a realidade de nós mesmos. Porque, como diz a benfeitora Joana de Ângeles, na obra Vitória sobre a Depressão, ninguém atravessa os caminhos humanos isento dos sofrimentos, que fazem parte da própria constituição orgânica, em face do desgaste a que está sujeita, dos conflitos psicológicos, resultados das vivências passadas, das contaminações que produzem enfermidades, das injunções defluentes da vida na Terra. Somente nesse trecho da obra que citamos, já traz diversos caminhos pelos quais os seres humanos padecem do sofrimento. Primeiro, a nossa própria constituição física. Ora, se nós temos um corpo orgânico que tem uma vida limitada em anos, então isso já nos diz que a máquina orgânica vai chegar um tempo que começa a não funcionar da maneira adequada. Os anos vão passando, as dores vão aumentando e dizem alguns que em certa fase da vida nós chegamos à etapa do condor, né? Com dor aqui, com dor ali, com dor acolá, porque isso é inevitável na trajetória humana. Certo que quanto mais cuidados nós temos com o nosso corpo, isso pode ser minimizado, isso pode ser minorado, e as ciências médicas têm avançado imensamente. Mas não conseguem ainda vencer a morte, nem conseguirão, porque a morte é necessária, a morte do corpo. Para até mesmo percebermos a realidade do espírito em função mais intensa, de uma maneira mais profunda, quando percebemos que a nossa vida não é só o corpo, não sofremos tanto. Mas temos sim o sofrimento do desgaste orgânico, em face da sua própria condição. Os conflitos psicológicos, e quantos conflitos psicológicos nós padecemos? Quantas maneiras que nós temos que transformar de ver a vida? Isso faz parte da nossa herança, da nossa educação, da nossa constituição, não somente dessa vida, mas também de vidas passadas. E esse é o olhar da psicologia espírita. O sofrimento não está restrito a uma única existência. A pluralidade de existências foi construindo hábitos, foi construindo formas de viver, formas de ver a vida, e tudo isso faz parte do nosso arcabouço psicológico, resultados de vivências passadas. E também as contaminações que produzem enfermidades. Nós vivemos num mundo, estamos
sujeitos às injunções do mundo. Os vírus, as contaminações, as bactérias, tudo isso nós sofremos o efeito. Sofremos o efeito do mundo que nós próprios criamos para nós. Tudo que lançamos no mundo, ele nos traz de volta como condição de vida, de certa forma. Então, tudo isso, somado, traz uma carga de conflitos, de batalhas muito grande. Essa, de certa forma, é a realidade do sofrimento. E a partir disso, na obra Plenitude, que recomendamos para a leitura de todo esse, para acompanhamento de todo esse módulo, ela traz três percepções psicológicas a respeito do sofrimento. O primeiro seria o sofrimento que gera o sofrimento. E Joana de Ângeles diz o seguinte: as tensões físicas, mentais e emocionais são igualmente responsáveis pelas doenças, que é o sofrimento que gera sofrimento. Então, por exemplo, eu tenho uma dor de cabeça. E essa dor de cabeça não passa. A dor de cabeça por si só já traz a sua carga de dor, é um sofrimento. Mas, além de afetar a minha condição orgânica, ela afeta o meu humor, afeta a minha predisposição diária, a forma como eu lido com as pessoas. Então, vai se transformando num sofrimento físico que gera outro tipo de sofrimento. É o sofrimento que gera o sofrimento. Passo por uma doença grave, por um período longo. Isso muitas vezes vai minando as minhas resistências, minando a minha fé, a minha coragem, a minha predisposição. Então, esse sofrimento físico, quando não é bem enfrentado, ele gera sofrimento ao seu redor. Esse é o primeiro tipo de sofrimento, sofrimento que gera sofrimento. E que nós podemos sim verificar como ele atua em nossa vida. Primeiro, estando atento, quais são as dores constantes que fazem parte da minha vida? Qual é o sofrimento que eu considero principal em minha existência? Qual é a forma que eu enfrento esse sofrimento? Porque aí eu passo a verificar a forma como encaro esse sofrimento que gera o sofrimento. E posso tentar, pelo menos, minimizar os seus efeitos, diminuir as suas dores, porque não é somente tomar o remédio. Tomar o remédio é bom, é útil, é necessário. Mas não somente o remédio que irá curar o corpo, mas principalmente aquele que irá afetar a minha predisposição, modificar a minha forma de responder a tudo aquilo que me afeta. Um segundo tipo de sofrimento, e aí Joana faz a análise, dizendo que a maioria dos sofrimentos decorre da forma incorreta porque a vida é encarada. Na sua transitoriedade, os valores reais transcendem ao aspecto e à motivação que geram prazer. Esse é o sofrimento da impermanência das coisas terrenas. Então, nós temos um segundo tipo de sofrimento, um sofrimento gerado pela impermanência das coisas. Ora, nós costumamos nos vincular muito às coisas que nós temos. Basta verificar a forma que nós falamos daquilo que está ao nosso redor. É o meu carro, é o meu livro, é o meu marido, é a minha esposa, é o meu chefe, é o meu colega de trabalho, meu, meu e meu. De tudo isso que eu falo meu, o que é imortal, o que é eterno nesse processo? Porque a maioria das coisas é impermanente. O meu apartamento, a minha casa, ok, eu posso lutar bastante para ter aquele carro do ano, aquele apartamento. E aí sofro primeiro para conquistar, porque já é um sofrimento, é um desgaste. Às vezes pagando prestações intérminas, que perdemos de vista. Mas finalmente, depois de muita batalha, eu posso conseguir. Ok, consegui. Eu passo a sofrer para manter, porque aí já manter já é um outro sofrimento. Eu quero fazer com que aquilo seja sempre meu, ou então parto para novas conquistas. Muitas das coisas que tentamos conquistar são impermanentes. E esse é um dos tipos maiores de sofrimento na Terra,
porque ainda estamos muito vinculados ao ego. Quando os espíritos trazem que o egoísmo é a maior chaga da humanidade, é porque já viam de forma psicológica o nosso ser centrado no ego. Estamos egocentrados. Enquanto estamos egocentrados, não percebemos a realidade que vai além do ego e sofremos pela impermanência. Sofremos pela impermanência do corpo, porque vamos verificando que o corpo vai perdendo a força. Sofremos com a desencarnação dos entes queridos, porque estamos tão ligados ao corpo que ainda não temos condição, a grande maioria de nós não tem ainda condição de lidar bem com a separação física e sofremos pelas dores, pela impermanência. E um terceiro tipo de sofrimento

Mas as nossas crenças vão muito além da nossa religião, da nossa opção religiosa. Porque a opção religiosa pode ser social. Eu me digo espírita, mas eu sou um espírita daquele que frequenta o centro, tomo passe, assisto palestra. E isso para mim é o bastante. Mas se eu não mergulho na filosofia da religião que eu abraço, aquela religião fica na superfície do meu psiquismo. Não se adentra pela intimidade do meu ser. Essa religião não é exatamente a religião que me conecta a Deus, à espiritualidade de maneira profunda. Então o meu condicionamento continua viciado. Eu me digo cristão, me digo espírita, me digo budista, me digo de qualquer denominação, mas posso não ter uma visão espiritual da vida e continuo sofrendo por conta do meu condicionamento. Eu posso ser educado para que tenha uma vida hedonista, que viver é aproveitar a vida, que eu devo aproveitar intensamente cada momento existencial. E quantas pessoas na Terra não vivem assim? Quantos homens e mulheres entregues aos vícios e que sofrem o efeito ao longo do tempo das suas próprias escolhas, dos seus condicionamentos? Se não os vícios vinculados a coisas físicas, as viciações morais, que são o nosso comportamento e que traz também o sofrimento resultante do condicionamento, da forma como encaramos a vida, da forma como enfrentamos os desafios, da forma como verificamos toda a existência. E isso deve ser mudado para que o sofrimento passe para uma nova dimensão. Então continua Joana de Ângeles em Plenitude, dizendo que, na busca incessante do prazer, o homem transfere-se exteriormente de uma para outra sensação, sem dar-se conta de que o desequilíbrio gerador de ansiedade é responsável pelo sofrimento que o aturde, ameaçando-o de desespero cruel. Quanta ansiedade nos nossos dias! Quanta carga ansiosa nós percebemos nas pessoas! E a ansiedade, um dos efeitos principais dela, é nos tirar do momento presente. Então, nós estamos num lugar, mas não estamos vinculados ali ao pensamento, a verificar os nossos sentimentos a partir daquilo, a verificar o que podemos fazer a partir daquela realidade. Então, eu me adentro, mesmo quando seja num momento de reflexão, numa palestra, e já estou preocupado com o momento seguinte. Estou aqui, mas, ah, meu Deus, quando chegar em casa tenho que fazer a comida, tenho que preparar isso, tenho que preparar aquilo. E depois tenho que levar meu filho na escola, tenho que sair para tal lugar, para qual lugar. Então eu estou fisicamente no lugar, mas meu pensamento vagueia, viaja, não permanece presente. E quando eu chego àquele lugar, já estou em outro, porque a carga de ansiedade é tão grande. E o corpo vai liberando as cargas ansiosas. Adrenalina, noradrenalina e todos os hormônios mais que fazem parte. E quando damos um mínimo de descanso, a carga de cortisona vem à tona. E o corpo relaxa, o corpo fica entorpecido, na verdade. É uma carga hormonal, se fosse somente durante um momento, ainda o corpo se recuperaria. Mas imaginemos essa carga constante sendo lançada no nosso organismo. O estresse em busca de prazeres, em busca de sensações, e essa ansiedade fazendo parte do nosso cardápio diário. A receita? Começar a viver mais, um pouco mais, o momento presente. Aproveite. Se você vive esse momento de reflexão, reflexione. Pense em você, pense na vida, não estando adiante e nem estando voltado para o passado, para as suas dores do passado. Porque se eu pudéssemos ouvir o pensamento das pessoas, são poucos, verificaríamos, são poucos aqueles que vivem no momento presente. A grande maioria está presa ao seu passado, por conta das dores vividas, ou então lança-se ansiosamente em direção ao futuro,

E quando estiver no futuro, não estará vivendo plenamente, porque já estará também adiante no pensamento. Nós vivemos num constante spa. Vocês sabem o que significa spa? É a síndrome do pensamento acelerado. Todo mundo tão acelerado no pensamento e lançando essa carga que traz uma ansiedade e alimenta o sofrimento em nós. Portanto, as origens do sofrimento estão sempre naquele que o padece, no recôndito do seu ser, nos painéis profundos da sua consciência. Isso nos chama a atenção da necessidade de voltarmos cada vez mais a atenção para a nossa consciência, para o desenvolvimento da consciência. Não é somente o porquê, porque a primeira pergunta que a gente faz quando sofre é por quê? Por que eu, meu Deus? Por que eu fui escolhido? E o porquê pode até levar a algumas respostas. Nós buscamos o médico, buscamos o psicólogo, o terapeuta, o psiquiatra. Buscamos uma resposta, buscamos as religiões. E quantos são aqueles que vão à religião porque estão sofrendo de alguma forma? Isso por conta dessa primeira pergunta, por quê? Mas nós não devemos limitar-nos somente ao porquê. Devemos ir além, fazendo uma segunda pergunta. Para quê? Qual é a finalidade disso em minha existência? Por que essa dor bate à minha porta e para que ela se apresenta? Porque se as origens do sofrimento estão na minha consciência, existe a minha participação também nesse fenômeno perturbador. E se existe minha participação, eu devo saber qual é a minha parte. Devo saber qual é a minha parcela para pelo menos tentar minimizar aquele sofrimento que é evitável. Porque o inevitável, nós não podemos agir. O que é inevitável, nós não podemos deter. Mas a marcha do que é evitável, sim. Então, o fator principal que nós podemos agir é na nossa consciência, no nosso comportamento, a nossa forma de ser, que vai verificando, bem, e aí nós começamos a fazer análise. Bom, se não é nada que eu tenha trazido ou que eu tenha alimentado nessa existência, provavelmente nas minhas andanças espirituais eu devo ou ter falhado ou devo ter caminhado de forma equivocada e agora eu padeço os resultados. Eu me lembro de uma experiência pessoal, porque quando eu nasci eu tinha crises muito graves de bronquite e eram crises seríssimas, a ponto de ter que ser internado. E morava na cidade de São Paulo, na época, onde o clima não é muito propício, ou seja, é muito propício à enfermidade pela via respiratória, por conta da poluição. Então, era imensamente afetado. Mas, somos quatro irmãos, e somente eu tinha essa enfermidade. Então, bem, não era nada que eu teria feito àquela existência, porque ainda era um bebê. Isso foi desenvolvido durante a infância. Então, trazia, de certa forma, essa predisposição. E fiquei, durante largos anos, tentando entender por que será que eu tinha essa predisposição a doenças respiratórias. Certa feita, depois de já ter me tornado espírita, uma amiga chegou a mim e disse: olha, Cláudio, eu tive um sonho e eu acho que a pessoa que eu sonhei era você, porque a sensação que eu tinha, embora não visse o seu rosto, eu só pensei em você quando eu vi aquela pessoa. E como era o sonho? Eu te via numa taberna, ao lado de muitas pessoas, e você fumava, fumava, fumava, e não parava, era um atrás do outro. Naquele momento que ela falou, me veio o estalo: olha aí a bronquite. Olha o resultado da doença respiratória, de atitudes passadas, atuando na existência presente, porque o bebê sofria as consequências. E aí me veio o insight, porque a forma que eu vivia não era adequada ao meu organismo físico. E como forma de chamar a atenção disso na vida atual, o organismo trazia debilidade. Trazia predisposição. Eu, ainda bem que escolhi não fumar,
nunca fumei durante essa existência. Então o corpo foi melhorando de saúde, mas existe em mim a predisposição orgânica. Caso tenha uma vida equivocada, a doença está aí para se manifestar, não como uma punição, mas para chamar a atenção daquela consciência, dos painéis profundos da consciência, que todos os nossos atos têm consequência. Que todas as nossas escolhas físicas, morais, emocionais, terão uma resposta em mim mesmo. Ou seja, se eu sou o problema, eu sou também a solução para o sofrimento que me abarca, porque isso faz parte da minha realidade. Então, os seres humanos transitam no seu processo evolutivo, invariavelmente crucificados aos problemas que elaboraram para eles mesmos, experimentando dores e amarguras graves, de que somente se libertarão quando se resolverem pela transformação interior, adotando comportamentos saudáveis. O olhar da psicologia espírita amplia o olhar do sofrimento para além de uma única existência. Nós temos que fazer essa leitura em nós. Temos que fazer essa leitura quando a vida nos convida a dores, a conflitos, a batalhas, a guerras internas, porque isso significa o despertar do Deus interno que temos, mas que se encontra adormecido. E muitas vezes ele só consegue ser desperto por batalhas acerbas. Imaginemos o seguinte: nós criamos em torno do ego um campo muito grande de resistências. Resistência à mudança, resistência à própria dinâmica da vida, resistência a tudo que vá mudar aquilo que o ego está tão aferrado, agarrado, que somente essa resistência já significa um tipo de sofrimento. Mas ao mesmo tempo que a realidade do ego faz parte do psiquismo, o ego não é o senhor da casa. Ele deve ser somente o mordomo. Na maioria das vezes ele pensa que é o senhor, mas ele deve ser o mordomo. Ele é e deve estar a serviço do self, da nossa realidade espiritual. Mas, convenhamos, nós agimos dessa forma, deixando que a consciência superior governe nossas vidas? Na maioria das vezes, não. Na maioria das vezes, nós queremos um resultado imediato. Queremos uma solução para agora das nossas dores. Mas eu, que sou uma pessoa tão boa, eu que frequento a casa espírita, participo de mediúnicas, que faço tanto bem a tantas pessoas, e isso a gente ouve tanto, não é? Por que que a vida me traz somente uma dor tão intensa, uma dor tão acerba? Bom, pode ser porque haja ainda muita resistência do ego em perceber a realidade da consciência. Pode ser porque você já esteja pronto a se libertar das questões terrenas, porque é fácil se dizer espírita, mas é difícil às vezes pensar como espírito, porque isso é um outro desafio. Pensar como espírito significa olhar de forma transitória tudo o que acontece ao meu redor. Mas a dor física, a dor emocional, a dor moral às vezes é tão intensa que nós ficamos agarrados ao ego, aferrados a ele, e não percebemos o convite da realidade da vida para nos libertar. E vamos criando resistências em torno do ego, os próprios mecanismos de defesa, a compensação, a transferência, a projeção, e todos aqueles que já vimos em módulos passados, fazem parte de uma tentativa do ego tentar se proteger, quando na realidade ele mais se afasta daquilo que poderia salvá-lo, que é a percepção da vida finita do corpo, mas da vida imortal no espírito. E no espírito que devem ser investidas todos os nossos valores para construir uma percepção mais ampla da vida. Viver o que a vida física traz, porque não devemos nos isolar da vida, mas vivê-la de uma maneira mais consciente, vivê-la de uma maneira mais primorosa. Por isso que o despertar da consciência
saindo da obscuridade, do amálgama do coletivo para a individuação, é acompanhado pelo sofrimento. Qual parto que proporciona o desabrochar da vida, porém, sob o guante ainda inevitável da dor? A nossa consciência também participa de um parto. Mas no parto nós temos duas escolhas, no mínimo. Podemos estar focados somente na dor que sentiremos. Ou podemos estar focados na luz que virá à superfície. Qual é a sua escolha? É ficar com o olhar voltado somente para a dor, daquilo que produz sensibilidade física? Ou é estar voltado para um processo mais amplo da vida, para a descoberta de si mesmo, para a individuação na qual todos os valores, todas as potências, todas as possibilidades vão sendo a pouco e pouco desenvolvidas. Enquanto estava isolado nos muros do palácio, o príncipe Siddhartha era apenas o filho de um rei, cercado de comodidades, cercado de ouro, de prata, de valores, cercado de tudo aquilo que poderia ser muito útil ao ego, mas não estava alimentando a alma. Mas quando ele se propôs a fazer a jornada para além dos muros do palácio, descobrir a realidade da vida, a dor, mas também o amor, as dificuldades, mas também as possibilidades, as potencialidades, e finalmente descobrir que em si mesmo havia a possibilidade de um olhar mais profundo e mais amplo para a vida. Então fica o convite para que cada um de nós se proponha também a marchar através do próprio sofrimento, descobrindo não somente as suas causas, mas a sua finalidade profunda, que é despertar o Cristo interno que habita em cada um de nós. Votos de muita paz e até o nosso próximo encontro.

Prosseguindo com o nosso estudo reflexivo, sistêmico, das obras de Allan Kardec e do Evangelho de Jesus, nós continuaremos trabalhando o módulo 6, o significado da lei da reencarnação em nossas vidas. Vamos trabalhar a segunda parte no nosso encontro de hoje, segunda parte do tema reencarnação e evolução espiritual. O objetivo desse encontro é refletir sobre a reencarnação como instrumento para a efetivação da lei de evolução. Vamos, como de costume, meditar sobre a reencarnação em nossas vidas. Feche os olhos, entre em contato com você mesmo em essência, buscando sentir-se um espírito imortal, momentaneamente encarnado em um corpo físico. Qual é para você o significado de saber-se um espírito imortal em evolução, momentaneamente reencarnado para poder evoluir?

Como você sente essa realidade em sua vida? Você a sente no coração? Como é isso para você? Deixe os seus pensamentos e sentimentos fluírem, evitando qualquer mascaramento num processo de auto-engano. Seja verdadeiro ou verdadeira com você, analisando-se com autenticidade.

Lentamente vamos voltando ao estado de vigília para a reflexão doutrinária. No nosso encontro passado, nós trabalhamos a questão da evolução espiritual e da reencarnação como instrumento dessa evolução. E nós refletimos sobre as posturas extremistas que caracterizam normalmente o ser humano, ainda incipiente em se tratando das questões profundas da vida, que oscila entre um movimento de exigência de perfeição e negligência do aperfeiçoamento que é próprio para o ser humano. Então, todas as vezes que o ser ficar nesse movimento antagônico entre exigência de perfeição e negligência de aperfeiçoamento, ele se desconecta do sentimento de aprendiz. E desconectado do sentimento de aprendiz, o resultado vai ser o movimento tanto da culpa quanto da desculpa. Pode, às vezes, a pessoa ter um movimento maior de culpa, outras pessoas têm mais de desculpa e outras oscilam entre os dois movimentos quase que o tempo todo, culpa e desculpa. Já o sentimento de aprendiz que nos favorece o processo evolutivo, ele vai centrar não num processo equivocado de não errar ou de não se importar com o erro, que é próprio da exigência ou de não errar e da negligência de não ligar a mínima para os erros cometidos. O movimento do aprendiz é aquele que, tomando consciência da sua realidade essencial, ele, como espírito imortal, filho de Deus, criado simples e ignorante, e como foi criado simples e ignorante, vai proceder todo o seu aprendizado, toda a sua evolução, a partir de esforços em que ele toma consciência dessa realidade e se esforça para conquistar a evolução. Vejamos que nós temos duas forças, as dádivas e as conquistas. As dádivas são os recursos que Deus nos oferece para evoluir. E a conquista é fruto do esforço próprio. O sentimento de aprendiz vai nos remeter ao esforço de aprender sempre, em todas as experiências, quer as acertadas, quer as equivocadas. O espírito que se sente imortal, filho de Deus, ele vai sempre fazer esforços de aperfeiçoamento. No nosso encontro de hoje, nós vamos trabalhar os mecanismos da lei da reparação que convida o espírito, a partir da lei da reparação, a três movimentos fundamentais: arrependimento, expiação e reparação. A culpa e a desculpa, culpa proveniente da exigência e desculpa da negligência, são processos de estagnação do ser, que fica estagnado naquele movimento e estagnado, claro, não realiza aquilo que a vida o convida a realizar. Então nós vamos prosseguir na reflexão, aprofundando em algumas questões do Livro dos Espíritos que abordam essa questão de como se dá o processo de evolução a partir do momento que o espírito reconhece os erros praticados e busca se arrepender.
Vamos começar na questão 193 do Livro dos Espíritos. Pode um homem, nas suas novas existências, descer mais baixo do que esteja na atual? Qual seria a resposta aqui? O espírito pode descer mais do que está, por exemplo, uma pessoa que hoje está trilhando um caminho regular de vida, numa outra existência vir a se tornar, por exemplo, uma pessoa de má vida? Uhum. Se ele já conquistou a vida regular, não precisa ou não pode? Não. Ele não pode retrogradar. O espírito não desce abaixo do que aquilo que ele já conquistou. Tá? Em se tratando de evolução espiritual, vamos ver a resposta aqui. Com relação à posição social, sim. Como espírito, não. Qual é a diferença aqui na resposta? Então, as questões materiais são transitórias. Então, transitoriamente, um espírito pode descer de posição social? Sim. É uma coisa mais comum. Aliás, é muito mais comum do que o contrário. Né? O espírito ascender socialmente. Porque a quantidade de pessoas nas classes chamadas mais baixas da sociedade é muito maior do que as chamadas classes altas. Então, para reencarnar numa classe mais baixa, socialmente falando, as chances são muito maiores. Então, como a reencarnação não está fácil do outro lado, o espírito necessita aceitar aquilo que tem à mão, né? E muitas vezes aquilo que ele precisa. Precisa de experiências nessa área, né? Então, já a questão espiritual, ele nunca vai retroceder. Porque a da posição social é um retrocesso? Não, não é um retrocesso. São experiências que o espírito vai adquirir em classes elevadas ou em classes chamadas mais carente socialmente. Questão 194. É possível que em nova encarnação a alma de um homem de bem anime o corpo de um acelerado? Uma pessoa de bem pode se tornar um bandido numa próxima existência? Acelerado é uma pessoa fora da lei. Difícil não, impossível. Uma pessoa de bem jamais vai se tornar um acelerado, porque senão não seria de bem. Não, visto que não pode degenerar. Então o espírito não retrograda, ele não volta para trás, não é possível. Então não é possível que isso ocorra. Na 194A, a alma de um homem perverso pode tornar-se a de um homem de bem? Essa é exatamente esse é o grande objetivo da vida. Aqueles que outrora foram perversos se tornarem pessoas de bem, né? Sim, se arrependeu, isso constitui então uma recompensa. Então, a partir daqui, nós vamos começar a trabalhar a questão do arrependimento. Então, aquela pessoa perversa pode tornar-se uma pessoa de bem? Homem ou mulher, não importa? Pode. Pode e deve. Na verdade, esse é o grande dever consciencial que todos nós trazemos, né? Se agimos no mal no passado. A marcha dos espíritos é progressiva, jamais retrograda. Eles se elevam gradualmente na hierarquia e não descem de categoria a que ascenderam. Em suas diferentes existências corporais, podem descer como homens, não como espíritos.
Então aqui Kardec faz uma síntese do que nós acabamos de ver. Socialmente, sem nenhum problema. Espiritualmente, moralmente, jamais vai haver retrocesso. Assim, a alma de um potentado da terra pode mais tarde animar o mais humilde obreiro e vice-versa. Por isso que entre os homens, as categorias estão frequentemente na razão inversa da elevação das qualidades morais. Herodes era rei e Jesus carpinteiro. Então o rei solar, o governador do planeta, do ponto de vista social, era um simples carpinteiro. Herodes, um rei, né? Um rei, inclusive, que deixava a desejar do ponto de vista moral. Assim como o sumo sacerdote Caifás, o potentado do Império Romano, Pilatos e outros que foram contemporâneos de Jesus na época que ele esteve entre nós. Quem observasse aquele simples carpinteiro, observando apenas a posição social, não diria quem ele é, né? Quem ele era na época. Já observando as chamadas classes dominantes, as pessoas pensam que estão diante, quando estão focadas nessa questão do efeito e não da causa, pensam que estão diante de pessoas elevadas. Mas que, como diz Kardec, muitas vezes é exatamente o contrário. Questão 195. A possibilidade de se melhorar em outra existência não será de molde a fazer que certas pessoas perseverem no mau caminho, dominadas pela ideia de que poderão corrigir-se mais tarde? Aqui aquele pensamento que é muito comum até hoje, né? A pessoa que sabe que existe outra encarnação, que vão existir outras, pode entrar no movimento de deixar para a próxima encarnação o que pode fazer na atual? Não? Pode, mas não deve, né? E a pessoa persevera no mau caminho porque pode corrigir-se mais tarde. Vamos ver o que os benfeitores dizem aqui. Aquele que assim pensa em nada crê, e a ideia de um castigo eterno não o refrearia mais do que qualquer outra, porque sua razão a repele. E semelhante ideia induz a incredulidade a respeito de tudo. Se unicamente meios racionais se tivesse empregado para guiar os homens, não haveria tantos céticos. De fato, um espírito imperfeito poderá durante a vida corporal pensar como dizes, mas liberto que se veja da matéria, pensará de outro modo, pois logo verificará que fez cálculo errado. Então, sentimento oposto a esse trará ele para a sua nova existência. É assim que se efetua o progresso, e essa a razão porque na Terra os homens são desigualmente adiantados. Uns já dispõem de experiência que a outros falta, mas que adquirirão pouco a pouco. Deles depende o acelerar-se-lhes o progresso ou retardar-se indefinidamente. Então vejamos, né, que essa ideia é comum, já era a época de Kardec, mas essa reflexão que Kardec faz é brilhante. A ideia de um inferno eterno dá também para aquele que é descrente na realidade da vida, não vai fazer tanta diferença quanto aquele que pensa que vai ter realmente outras realidades. Isso é uma verdade? Que nós vamos ter outras oportunidades no futuro? Sim.
Agora, é uma realidade que está sendo feito o que aqui? O que o Espírito Lázaro fala aí sobre isso na mensagem O Dever? Isso é um sofisma, né? Exatamente. O sofisma, que é o movimento do Espírito pegar a verdade e torná-la junto com uma mentira para fazer com que a mentira se torne verdadeira. Então ele cria um sofisma colocando, não, já que eu vou ter outra existência, então eu vou pintar e bordar nessa, aproveitar entre aspas. E quando os espíritos falam que isso é característica dos espíritos imperfeitos, quando estamos na posição humana, no corpo físico, nós podemos até pensar isso. Agora, o espírito desencarnado, ele vai pensar isso se ele já refletiu sobre a realidade da vida? Por que não? Por que que o espírito desencarnado pensa diferente? O que acontece com o espírito para que ele, na dimensão espiritual, pense diferente do que estava na dimensão física? Tem noção da imortalidade, porque ele já passou por o quê? Tem um fato muito importante pelo Espírito. Hã? Ele passou pelo dia do juízo. O dia do juízo, que é o dia da desencarnação, em que ele passa em revista toda a existência dele. E toda a negligência que ele teve no passado, o que vai acontecer? Vem como um peso para ele. Toda a negligência praticada por simplesmente por deixar as oportunidades para depois. E depois de sofrer as consequências disso, o que que o espírito vai buscar? Ele vai buscar, como diz aqui, trará para a nova existência um sentimento oposto. Eu perdi tempo na minha existência anterior. Agora a vida me convida a usar bem esse tempo ao meu favor e não contra mim. Então, gradualmente, o espírito vai tomando consciência dessa realidade. Uhum. A Jéssica pergunta se existem dois tempos, o tempo da imortalidade e o tempo da encarnação. E que o espírito, no caso aí, desperdiçaria o tempo da encarnação? Exatamente isso. Então, ele desperdiça o tempo da encarnação, que é um tempo que... um tempo limitado e precioso. Qualquer perda de tempo vai pesar na economia do espírito. Tá? Vai pesar muito para ele. Porque é uma perda do tempo de Deus para que ele possa evoluir. O fato de nós termos a eternidade para evoluir não nos isenta das responsabilidades do bom uso do tempo que nós temos. Se só usamos mal o tempo, seremos muito responsáveis e arcaremos com as consequências desse mau uso do livre-arbítrio usando mal o tempo. Podemos, mas não devemos. O homem que ocupa uma posição má deseja trocá-la o mais depressa possível. Aquele que se acha persuadido de que as tribulações da vida terrena são consequências de suas imperfeições, procurará garantir para si uma nova existência menos penosa. E essa ideia o desviará mais depressa da senda do mal do que a do fogo eterno em que não acredita. Por isso que Kardec coloca que se nós tivéssemos explicações cada vez mais racionais, agora não apenas racionais, mas reflexivas acerca da vida, o número de descrentes seria bem menor. Mas as ideias pueris ainda das religiões mantêm as pessoas na ignorância. Questão 196. Não podendo os espíritos aperfeiçoar-se, a não ser por meio das tribulações da existência corpórea, segue-se que a vida material seja uma espécie de crisol ou de depurador por onde têm que passar todos os seres do mundo espírita para alcançarem a perfeição? E aí? Qual seria a resposta aqui? A encarnação é necessária? É uma necessidade para o espírito? É exatamente isso. Sim, é exatamente isso.
eles se melhoram nessas provas, evitando o mal e praticando o bem. Porém, somente ao cabo de mais ou menos longo tempo, conforme os esforços que empreguem, somente após muitas encarnações ou depurações sucessivas, atinge a finalidade para que tendem. De que os benfeitores falaram, abordaram aqui, gente? A encarnação é necessária, mas a encarnação tem um objetivo. Qual é o grande objetivo dela? Do ponto de vista bem prático, bem objetivo, a evolução. Mas a evolução de que tipo, Nestor? Para ser realizada de que forma? De que, como que é esse movimento ligado à evolução? Um processo gradual, paciente, suave e leve. Faz sentido ou não? O esforço que se emprega não é um esforço de evolução abrupta. O que tem a ver com o que nós trabalhamos na semana passada? Tem alguma coisa a ver esse texto? Qual é a intenção positiva daqueles que se exigem não errar? Hã? A intenção positiva é evoluir. Por que que é inadequada? Por que que não é, acaba não sendo positiva? A pessoa quer de forma abrupta. Olha o texto aqui. Somente ao cabo de mais ou menos longo tempo, conforme os esforços que empreguem, somente após muitas encarnações ou depurações sucessivas, atinge a finalidade para que tendem. Então não se evolui numa única existência por autodecreto. Se evolui ao longo de múltiplas existências. Um processo de gradual, suave e leve. É o que Jesus ensina, não é? Porque o meu jugo é suave e o meu fardo é leve. A suavidade e a leveza fazem parte da lei divina. Se não fizesse parte, Jesus não falaria disso, do jugo suave e do fardo leve. Quando a pessoa quer evoluir de forma abrupta, o que que ela vai gerar para ela? Desequilíbrio. Que mais? Ansiedade. Que mais? Frustração, que o Nestor já falou aqui. Principalmente culpa. Todos os outros sentimentos estão relacionados ao sentimento de culpa. O Ângelo faz uma pergunta interessante. Como que fica a questão dos trabalhadores de última hora, que malbarataram o tempo anterior à última hora? E como que fica essa questão da evolução gradual e consecutiva, sucessiva, como diz aqui? A questão do trabalhador de última hora é o trabalhador, é a fidelidade ao trabalhador, ao trabalho do bem com Jesus. Não significa evolução para se tornar espírito superior numa única existência trabalhando pelo Consolador. A doutrina espírita é o Consolador prometido por Jesus. Nós que não trabalhamos em outras épocas, somos convidados a sermos os trabalhadores de última hora no Consolador. Mas não significa que nesta existência nós precisemos alcançar a condição de espíritos superiores, porque estamos trabalhando pelo Consolador. Na verdade, o convite é que nós sejamos fiéis à proposta cristã, porque no passado nós agimos de forma infiel. Então, cada um vai trabalhar dentro das suas possibilidades, no limite das suas forças, como nós vimos no nosso encontro anterior. Cada pessoa tem o seu limite e nós vamos gradualmente ampliando esses limites, fazendo esforços cada vez maiores, mas nunca além das nossas forças. Então, o trabalho não é para fazer numa encarnação aquilo que em 10 nós não fizemos. Ficou claro, Ângela? É para fazer esforços possíveis desta existência. Não é para sair correndo desembestado, já que a gente ficou parado muito tempo, estagnado. Não é possível. Questão 196A.
É o corpo que influi sobre o espírito para que esse melhore, ou o espírito que influi sobre o corpo? O espírito que influi sobre o corpo, né? Teu espírito é tudo, teu corpo é simples verso que apodrece, eis tudo. Na verdade, hoje os benfeitores não falariam teu espírito é tudo, porque essa era a transição do positivismo para uma visão mais espiritual profunda. Eu, espírito, sou tudo. O meu corpo é simples verso que apodrece, eis tudo. Isso seria numa linguagem mais moderna, porque nós não somos um ser que tem espírito. Nós somos um espírito que tem um corpo, momentaneamente. Nós somos um espírito imortal que temos um corpo. Questão 216. Em suas novas existências, conservará o espírito traços do caráter moral de suas existências anteriores? É possível isso? É. Isso pode dar-se, mas melhorando-se ele muda. Pode também acontecer que sua posição social venha a ser outra. Se de senhor passa escravo, inteiramente diversos serão seus gostos e dificilmente o reconhecerias. Sendo o espírito sempre o mesmo, nas diversas encarnações, podem existir certas analogias entre as suas manifestações, se bem que modificadas pelos hábitos da posição que ocupe. Até que um aperfeiçoamento notável lhe haja mudado completamente o caráter, porquanto de orgulhoso e mau pode tornar-se humilde e bondoso se arrepender. Então, qual vai ser a principal característica do espírito passando de uma encarnação para outra? O que, que vai mudar nele realmente? Para que ele mude efetivamente, o que, que vai acontecer? Mudando de posição social, mudando de uma encarnação para outra, pode o espírito permanecer do mesmo jeito como ele sempre foi, não foi? Não é? O que vai caracterizar o espírito, a mudança real do espírito? O arrependimento. Exatamente, o Lieb falou aqui. O arrependimento em relação aos equívocos passados faz com que o espírito, orgulhoso e mau, torne-se humilde e bondoso. E aí a mudança é completa, independente da posição social que ele ocupar em cada momento. Ele pode ocupar a mesma posição social de outrora e no passado ter sido orgulhoso e mau, e agora humilde e bondoso. Nós vamos adentrar agora na questão do arrependimento. Nós falamos que o principal móvel desse encontro é trabalhar o arrependimento. Vamos começar a refletir sobre uma questão. Qual é a diferença entre arrependimento e culpa? Nós vimos bastante a questão da culpa, da exigência de perfeição que gera a culpa, no encontro passado. O arrependimento nos impulsiona. O arrependimento nos impulsiona para a vertical da vida. E a culpa nos estagna? Sim, é isso. Agora, por que que o arrependimento impulsiona e a culpa estagna? O arrependimento tem um sentimento de aprendiz e na culpa não há o sentimento de aprendiz, que acaba martirizando o espírito. Exatamente isso. Essa é a grande diferença. Por que, agora aprofundando um pouco mais, por que que no sentimento de aprendiz, que se a partir do momento que o espírito toma consciência e se sente aprendiz e se arrepende dos erros praticados, como que é isso na prática? Qual é a diferença de uma pessoa que está se culpando de uma pessoa que está arrependida do seu erro? Culpando pelo erro, arrependida pelo erro. No arrependimento, ele se liga a uma lei divina, que é a lei da reparação. Verdade. Mas na prática, qual é a diferença? Uma diferença básica.
Tem a ver com o acolhimento amoroso. O que, que a pessoa culpada faz que o arrependido não faz? Em termos bem práticos, gente. Porque é isso que nós vamos medir se estamos sentindo culpa ou sentindo arrependimento. O que a pessoa culpada diz para ela mesma? Eu não devia ter feito isso. Ele se lamenta. Ele se lamenta do ato praticado. Porque a culpa é exatamente uma lamentação em relação ao ato praticado. Por quê? Que é uma lamentação. Que lei que a pessoa não quer conectar? Ainda não. Vamos por começar com as leis mais básicas. Qual é a lei principal que eu aprendi, que o culpado não quer respeitar e por isso se lamenta? A lei de livre-arbítrio, lei de liberdade. Não foi Deus que nos deu a liberdade de fazer escolhas? Quando ele faz uma escolha equivocada, é para ser lamentada? Não. Então veja, quando a pessoa se sente culpada, o que, que ela faz com a lei? Ela lamenta a escolha feita. Ela vai aprender com a escolha feita? Ela vai apenas lamentar a escolha e fica estagnado nessa lamentação. Não querendo respeitar a lei de liberdade, a lei de responsabilidade, a lei do dever, a lei de amor, justiça e caridade. Todas as leis divinas ela não quer respeitar. Porque ela quer criar o que para ela? Uma lei de punição. Ela quer criar uma lei à revelia da divindade. Como se ela tivesse o poder de criar uma lei própria para ela, para que ela se puna e não se eduque. Faz sentido, gente? Exatamente isso é o movimento da culpa, diferente do arrependimento. E por isso que a culpa é muito nociva. A pessoa desrespeita as leis divinas, já desrespeitou ao agir equivocadamente. Desrespeitou principalmente a lei de amor, justiça e caridade. E aí não quer respeitar a lei, ela não quer aceitar para ela a lei de liberdade. A liberdade de escolher e aprender com as suas escolhas. É livre para aprender, para escolher. A partir da escolha acontece um erro ou um acerto. E a partir do erro ou do acerto, o que, que é necessário? Seja, principalmente na questão do erro. Que outra lei que a pessoa é convidada a cumprir? Hã? Lei de responsabilidade. Eu errei, fiz equivocado, agi equivocado. E aí, em vez de lamentar, o que ela deve fazer? Se responsabilizar e aprender. A lei do dever a convida a assumir a responsabilidade pelo equívoco, aprender com ele para poder reparar. Tá? Então, essa é a diferença do arrependimento para a culpa. O arrependimento é sempre produtivo. Vamos ver aqui do livro Céu e Inferno como que se dá a lei da reparação, uma lei muito significativa, muito importante, intimamente ligada aos fenômenos da reencarnação. O Céu e Inferno, primeira parte, capítulo 7, item 16. O arrependimento, conquanto seja o primeiro passo para a regeneração, não basta por si só. São precisas a expiação e a reparação.
o arrependimento, expiação e reparação constituem, portanto, as três condições necessárias para apagar os traços de uma falta e suas consequências. Então vejamos, nós acabamos de refletir o que é o arrependimento. O arrependimento é o espírito que, diante de um ato praticado, toma consciência que esse ato praticado foi contrário à lei de amor, justiça e caridade. Ele agiu com desamor, com injustiça, com descaridade, seja para consigo mesmo, seja para com o próximo. Ao reconhecer isso, o que que ele faz? Ele assume a responsabilidade pelo equívoco praticado. Assumiu a responsabilidade pela livre escolha, o que ele é convidado a partir da lei do dever? Hã? Ele é convidado a quê? Aprender com o erro. E como que se dará esse aprendizado? Não é o arrependimento que gera o aprendizado. Na expiação e na reparação. O que é expiação? Extrair ação para extrair a pureza. Que pureza é essa? Vamos colocar as coisas não decoradas, mas de forma prática, do dia a dia, para a gente viver isso. Aplicativo. Nós estamos trabalhando no projeto Espiritizar conceitos aplicativos para as nossas vidas. Senão nós vamos substituir os conceitos decorados do Evangelho, das obras básicas, por conceitos simplesmente só melhoraremos em termos da teoria do conceito. Mas na prática nós não efetivamos isso. Porque aí a gente vai falar tudo lei divina e virtude, lei divina e virtude. Mas como que é isso no seu dia a dia? Isso aqui é a pergunta. Como que é isso na prática do seu, da sua vida? Vivenciando as leis, né? Aí é fácil, né? Mas como que se vivencia? Essa é a pergunta. Vivenciando as leis, praticando as virtudes. Basta isso para que a gente pratique no dia a dia? Se nós não refletirmos profundamente o sentido disso e como que eu, no dia a dia, pratico? Veja bem, são quatro pilares, né? Vamos lembrar dos quatro pilares do projeto Espiritizar? Primeiro, consciencial. Segundo, pensamento reflexivo, para você chegar no consciencial. Terceiro, uma afetividade às leis divinas, para que nós desenvolvamos as virtudes. E o quarto pilar, como aplicar isso na nossa vida. Se nós ficarmos só nos três primeiros pilares, nós vamos ter conceitos muito bonitos na nossa mente, mas não colocaremos isso em prática. E o que é mais importante na nossa vida é colocar em prática. Ter conceitos bonitos na cabeça para falar decoradamente é muito fácil. Nós já estamos aqui no terceiro ano de estudo, de tanto repetir, a gente vai colocar os conceitos muito bonitos na mente. Mas e no dia a dia, estamos aplicando isso? É isso que é o mais importante. Se não aplicarmos o conceito, e para aplicar é preciso refletir como que isso vai funcionar lá no momento em que eu cometer um erro, não é? Na hora que eu cometer um erro, eu tenho três opções, não tenho?

Então, a partir do momento em que você reflete e se vê como aprendiz, porque você é um espírito imortal criado simples e ignorante. Como que um espírito ignorante, que ainda se debate em três níveis de ignorância, que é a ignorância do não saber, do não sentir, do não vivenciar, pode fazer tudo certo? Não é possível. Então, quando nós exigimos perfeição, o que nós estamos fazendo? Nós estamos forçando um processo que é gradual. Nós acabamos de ver a questão que o processo de evolução é gradual e consecutivo e múltiplas experiências. Nós estamos querendo abruptamente cortar isso, esse mecanismo divino. Então, isso que acontece na prática. Quando nos desculpamos, a vida é assim mesmo. O que a gente não fizer nessa, vai fazer na outra. É a outra questão que nós acabamos de ver também. Nós transferimos para o futuro aquilo que é para fazer hoje, aqui e agora, dentro das possibilidades do aqui e agora. E quando nós entramos num processo consciente, nós reconhecemos, nós somos filhos de Deus, espíritos criados simples e ignorantes. E a ignorância tem três níveis: do não saber, do não sentir e do não vivenciar a verdade. E somos espíritos convidados a aprender em todas as experiências. Veja bem, isso é a dádiva. Deus nos deu a vida assim. Deus nos criou assim. Será que ele estava errado? Nós já estudamos aqui no módulo anterior, do significado da imortalidade, que tudo tem uma razão de ser, e é assim que são as coisas, porque tem todo um mecanismo de funcionamento do universo. Quando a pessoa se exige perfeição e se culpa por não ser tão perfeita como ela gostaria, o que ela está fazendo? Contrariando todos os mecanismos do universo. Dá para entender por que que a culpa é tão nociva, gente? Por que que ela gera tanto mal-estar para nós? Não é só contrariar o Criador, é os mecanismos que funcionamento do universo inteiro. Daí para a pessoa se sentir abandonada, se sentir não pertencendo ao universo, se sentir a pior das pessoas, é um passo para aprofundar em processos depressivos, obsessivos, fixados na própria depressão, é um passo. Se é uma rebeldia subconsciente, pode ser subconsciente e pode ser totalmente consciente. Subconsciente para aqueles que ainda não têm conhecimento da realidade da vida. Mas para qualquer um de nós que temos já consciência da realidade da vida, é consciente. É uma rebeldia consciente, sim. Eu sei que aqui esse mecanismo não é correto, mas eu mantenho o mecanismo. Ficou claro? Né? Então, só um minuto. Vamos recapitular. Né? Nós entramos nesse movimento na contramão da vida. Então é importante lembrar das duas forças divinas que têm a ver com a evolução do espírito imortal: as dádivas e as conquistas. Deus nos criou em algum momento que ele decidiu nos criar, lá no átomo primitivo, e nós fomos criados aquele princípio inteligente, nós não temos nem a mínima noção, nem como, quando isso aconteceu, mas fomos evoluindo até chegar no estado que nós estamos. Quando Deus nos criou, ainda no estágio do princípio inteligente, o que que ele deu para o universo? Hã? Deu um presente para o universo. Por que ele precisaria ter nos criado? Não. Ele deu um espírito crístico para o universo, não é? Todos nós não vamos nos tornar um espírito crístico, co-criadores com Deus? Então, o que Deus deu para o universo quando nos criou? Um espírito crístico para o universo. Essa é a verdade.
conhecereis a verdade, a

verdade vos libertará. Não ensinou Jesus isso? Então, se essa é a verdade, essa é a dádiva. Cabe a nós o quê? As conquistas. E as conquistas, elas são graduais e suaves, não abruptas. Então, dentro do processo do arrependimento, para que eu, como espírito, conecte com o sentimento de aprendiz, que está em evolução gradual, o que eu vou fazer? O que é o mais significativo e mais importante do espírito realizar consigo mesmo nessa questão do arrependimento? Reconhecer essa dádiva que nós somos, esse presente do universo que nós somos. Veja bem, reconhecer que nós somos um espírito em evolução. Somos filhos de Deus e aprendizes da vida, como Jesus nos ensina. Aprendei comigo que sou manso e humilde de coração. Veja bem, uma pessoa que faz exercício para se sentir essa dádiva da vida, para sentir-se essa dádiva da vida, um presente do universo, um filho de Deus em evolução, para superar 3 níveis de ignorância, do não saber, do não sentir e do não vivenciar. Tem espaço para se sentir culpado? Olha o que eu falei. Uma pessoa que faz exercícios continuados, pacientes e perseverantes, para se sentir dessa forma. Tem espaço para se culpar? Não há espaço mental, porque não há como dois pensamentos ocuparem o mesmo tempo a nossa mente. Ou nós pensamos uma coisa ou nós pensamos a outra. O pensamento de culpa é um pensamento do quê? De ser uma dádiva divina, de ser uma escória, de ser um crápula, de ser uma pessoa execrável, uma pessoa que merece sofrer para poder pagar. Vem de um condicionamento milenar equivocado que a humanidade traz já de muito tempo, mas já é hora de nós ressignificarmos isso. Já é hora, inclusive já passou da hora. A doutrina espírita veio para isso, para ressignificar essas questões atinentes a movimentos que o espírito fica estagnado, está aqui no céu e inferno. O processo é de arrependimento, expiação e reparação. Então, no arrependimento, a pessoa reconhece quem ela é. Agora, ela é o espírito crístico aqui agora? Ainda não. Ela é o futuro espírito crístico. Então, ele é um espírito em evolução que futuramente vai se tornar Cristo. Ela já traz um Cristo interno, mas um Cristo de que forma? Latente, mas de que forma? O que tem esse Cristo que ainda é latente, que não é o Cristo manifesto como Jesus? O que ele tem que o Cristo manifesto já não tem? Mais tendências. Isso significa o quê, Nestor? Hã? Erros. O que significa isso? Hã? Impurezas, né? São impurezas que o espírito crístico que se purificou, não é um espírito puro, primeira ordem da primeira classe, espírito puro, é o espírito que se purificou. Então, o que tem esse espírito que erra, que o espírito crístico já não tem? Impurezas. Impurezas é todo ato de desamor, todo mal que nós praticamos a nós mesmos, ao próximo. E o que nós precisamos fazer com esses atos? O que nós somos convidados a fazer com as nossas impurezas? Expiá-las.
purificá-las. Não é? Então, voltando à questão, quando é que o Espírito, ele vai fazer o trabalho ligado ao arrependimento? Na expiação e na reparação. Na expiação, o que acontece com o Espírito? Ele passa pela dor de ter se equivocado, e normalmente a dor que ele praticou no outro, o que vai acontecer pela lei de causa e efeito? Ele vai sentir nele. Por quê? Para que ele aprenda que aquilo não deve ser feito. Então ele passa pela lei de causa e efeito, que é uma lei para protegê-lo dele mesmo. Porque ao passar por aquilo que ele, ou as consequências dos desmandos que ele praticou ao próximo, ele aprende o quê? Que dói. Se dói nele, dói no outro também. Então, aquilo que o Espírito Lázaro diz da igualdade frente à dor, na mensagem sobre o amor, que Deus colocou todos os seres humanos iguais para a dor, a lei de igualdade. Porque a dor que dói em mim, dói no outro também. Então, quando o Espírito passa pela dor, dentro de um mecanismo punitivo, para que serve essa dor? Hã? O Espírito que está focado na culpa e não no arrependimento, o que ele vai fazer com essa dor? Ele vai transformá-la em sofrimento. Porque como ele tem um mecanismo punitivo, todo e qualquer mecanismo doloroso que ele passar para que ele possa aprender a exercitar a mansidão e a humildade, o que ele faz? Pela revolta e pelo orgulho, ele transforma em sofrimento. O sofrimento é sempre opcional. A dor é necessária, porque é a dor que faz o espírito expiar, retornar à pureza. Faz sentido, gente? Todo mundo está acompanhando a reflexão. Estamos fazendo uma reflexão muito profunda acerca desses mecanismos imprescindíveis para nós evoluirmos. A reflexão acerca disso vai fazer com que nós ressignifiquemos definitivamente o sentimento de culpa e de desculpa também. Se a pessoa que está em culpa está gastando fluido vital e ela vai passar depois por esses mecanismos, ela não está passando por esse mecanismo. Então, significa o quê? O que ela está fazendo com a existência? Ele está desperdiçando. Então, esse movimento da culpa faz com que ela desperdice a existência. O que acontece com a pessoa que desperdiçou a existência, Jéssica? Ela vai repetir, nós acabamos de ver a questão agora há pouco. Ela, no mundo espiritual, ela vai fazer uma avaliação do desperdício que fez e vai pedir uma nova existência para não desperdiçar. E se ela repetir novamente? Todo o mecanismo se repete quantas vezes for necessárias. Por quê? Existe uma lei divina que entrará em ação aí para o espírito. Que lei é essa? Lei de misericórdia. Exatamente. A lei de misericórdia vai trazer o espírito quantas vezes forem necessárias. Só que cada vez que ele vem, por ter malbaratado o tempo anterior da evolução, a dor vai ser maior. Né? A lei de misericórdia o traz de volta, sim, mas a dor será maior. Se o espírito que vem numa reencarnação compulsória, ele passa pelo arrependimento, nem sempre. Às vezes é um espírito que não está arrependido, é trazido para uma reencarnação para protegê-lo dele mesmo. É uma encarnação
dores, mas que o espírito fica quase que como se tivesse aprisionado no próprio corpo. Ainda não houve o arrependimento nesse nível que nós estamos trabalhando aqui, tá? Mas aquela existência dolorosa pode culminar com arrependimento futuro. Pode não, vai culminar sempre com arrependimento futuro. A expiação para extrair a pureza, sim. Porque nós confundimos expiação com reencarnações dolorosas de sofrimento. Nem toda reencarnação dolorosa e de sofrimento o espírito está expiando. Ele só expia se ele extrai a pureza, se ele retorna para casa. Na parábola dos dois filhos, é o momento que o filho que estava em terras longínquas toma a decisão de voltar para a casa do pai, se sentindo indigno por ter se afastado, mas voltando para reparar perante a própria consciência. Então, esse ato de retornar é a expiação do espírito. Então, ele retorna para a casa do pai, que é a essência divina que ele é, que é o símbolo da essência divina que ele é, para se reabilitar, para se tornar digno. Então, ele mantém a indignidade buscando a dignificação até que haja anulação dos seus erros. É o que nós vamos ver aqui no próximo texto. Aqui. O arrependimento suaviza os travos da expiação, abrindo pela esperança o caminho da reabilitação. Só a reparação, contudo, pode anular o efeito, destruindo-lhe a causa. Do contrário, o perdão seria uma graça, não uma anulação. Então vejamos, qual é o sentido do arrependimento? Se o espírito que se equivocou se sente uma dádiva da vida, uma dádiva divina, um presente do universo, se vê como, um espírito imortal, aprendiz da vida, o que que ele fez com os erros cometidos? Assumiu a responsabilidade. E que mais? Suaviza. Nós não acabamos de ver que a vida é feita de suavidade e leveza. As virtudes, a avaliação, para que a gente veja se nós estamos no caminho correto ou não, é a suavidade e leveza. O texto está aí claro. O arrependimento suaviza. E o que é suavizar? É impedir o movimento da expiação? Não, isso é impossível. Mas o fato dele se sentir aprendiz da vida muda de figura, os erros do passado, a forma como ele encara o erro muda completamente. Aquela forma pesada, angustiante, perturbadora da culpa muda para a forma suave de se ver como um espírito dádiva da vida, dádiva divina para a vida, e que foi criado para se tornar um espírito crístico presente do universo, e que esse Cristo futuro já existe aqui nele de forma latente. Então cabe a ele se acolher, cumprindo todas as leis divinas, porque Deus nos criou para isso, com esse objetivo. Faz sentido, gente? Ou estamos viajando na ideia? Então, por isso que o processo real de evolução se dá com suavidade e leveza. Porque enquanto nós não sentirmos a suavidade do mecanismo do arrependimento, nós estaremos mergulhados ou na culpa ou na desculpa, que é um processo pesado de vida e não faz parte das leis divinas. Por isso Jesus ensina: o meu jugo é suave, o meu fardo é leve. Então, se não houver suavidade e leveza, não está havendo uma real transformação do espírito, uma real mudança para melhor. Ele está estagnado. A estagnação que gera essa dureza, que a gente não se sente adequado, nós não nos sentimos pertencendo ao universo, nós nos sentimos abandonados por Deus, não que estejamos abandonados, mas nós nos sentimos assim, porque nós nos auto-abandonamos.
num processo perverso que não está em sintonia com a lei divina. Veja bem, esse aqui é o 14º parágrafo do capítulo sobre as penas e recompensas do livro Céu e Inferno. É o principal de todos eles, porque mostra os três mecanismos da vida, para que nós, diante da lei de reparação, nós resolvamos definitivamente as nossas vidas. Então, o movimento do arrependimento, ele vai suavizar os travos da expiação. Por que travos da expiação? Se o Espírito, pela caridade, ele inibe, anula a expiação? Não, não é possível. Não é dessa forma que se anula a expiação. Não vai ser anulada simplesmente por atos, e normalmente são atos exteriores que as pessoas fazem. Tá? Veja bem, o processo completo, não dá para o espírito passar da expiação, anular a expiação e reparar. Ele precisa da expiação e da reparação. São três mecanismos sempre. Nunca um deles ou só arrependimento ou só expiação. É arrependimento, expiação e reparação. Reparação é dar na mesma medida que a pessoa tirou, ela oferecer a vida. Se todas as ações equivocadas praticadas vão ser realizadas agora no bem de si mesmo e do próximo. Tá? É muito mais do que esse estereótipo que as pessoas falam, de simplesmente fazer assistencialismo e achar que está se quitando frente à vida. Pura ilusão, muita ilusão, que as pessoas ainda se alimentam. O arrependimento é uma coisa completamente diferente da culpa. Como que ele vai suavizar a culpa? Né? Nós acabamos de ver o que é arrependimento e o que é culpa. Então não dá para uma coisa que não tem nada a ver com a outra. Agora vamos ver, o que é os travos da expiação? Hã? O que é travo aí, Saulo? Fala aí para nós, não em frase, mas o que o dicionário fala que é travo? Então vamos pegar a palavra desagradável, que tá mais... A expiação será sempre uma experiência, desafio, desagradável para o espírito? Será sempre uma experiência desafio, e toda experiência desafio é uma experiência desagradável para o espírito? Será? Sempre? Tem alguém que gosta de dor? Levanta a mão. Quem gosta de dor? Estou vendo ninguém levantar a mão. Será sempre algo desagradável, porque a expiação é sempre dolorosa. Imaginar que a expiação seja uma coisa amena é ilusão. Então, quem não gosta, quem não é masoquista, né? Só se tivesse algum masoquista aqui, levantaria a mão. Quem não é masoquista vai sentir dor, e dor é desagradável. Agora, por que que o arrependimento suaviza os travos da expiação? Aí, voltando à questão que foi colocada, é possível se livrar da expiação simplesmente com atos? Não. Ou mesmo com sentimentos? Não. O que que tem o arrependimento que suaviza a dor? O acolhimento a partir da lei de amor, justiça e caridade, que o Heitor acabou de falar lá no fundo. Esse movimento de você se sentir espírito imortal, filho de Deus, aprendiz da vida, é um movimento de que tipo? Amoroso, justo e caridoso com você mesmo. Quando nós colocamos esse acolhimento amoroso sobre a dor, o que que acontece? Suaviza. A dor é inevitável. Mas com o sentimento do arrependimento, o que que nós fazemos com a dor inevitável? Suavizamos. Agora, pega
essa mesma dor e coloca sentimento de culpa, de punição, de não merecimento da felicidade. O que vai acontecer com essa dor? Ela fica insuportável, se tornando o sofrimento. Guilherme pergunta aqui no caso de Maria de Magdala, que passou pela lepra, seria uma expiação pelos equívocos cometidos? Pode ser. Pode ser uma expiação, uma doença que estava, inclusive, já prevista na vida dela e que ela pode ter até trazido já numa idade mais avançada, como foi o caso dela, pelo esforço que ela fez. Aí, voltando à questão, o esforço do espírito anula a expiação ou suaviza a expiação? Suaviza a expiação. A expiação só pode ser suavizada, ela não pode ser impedida. Por quê? Porque ele é um mecanismo ligado à lei divina de causa e efeito, e uma vez produzida a causa, o efeito pode ser amenizado, não pode ser impedido. Ficou claro, gente? Os efeitos a partir da causa realizada. Não tem como a gente passar uma borracha em cima de um processo causado por nós mesmos. Como as pessoas, vamos passar uma borracha no passado. Não existe isso. Então, o que nós podemos fazer? O arrependimento suaviza os travos da expiação, abrindo pela esperança o caminho da reabilitação. Que esperança é essa? O espírito que está expiando, o que ele espera? Hã? Quitar-se com sentimento de quê? De indignidade. É característico da pessoa em expiação sentir a indignidade da fase que ela estava se enchendo de impurezas. Então, quando ele sente essa suavidade, eu sou um aprendiz da vida, eu não sou uma pessoa execrável, eu não sou uma pessoa que merece ser infeliz, eu sou uma pessoa criada para o bem, para o bom, para o belo, para a harmonia. Isso não abre uma esperança, gente? Não precisa chegar na depuração completa para que a pessoa se abra para o universo. Batei e abrisse-vos-á, ensina Jesus. Pedi e obtereis. Ajuda-te que o céu te ajudará. Então, nesse movimento do Espírito, ele abre para a reabilitação. É o filho pródigo quando ele diz, levantar-me-ei, irei ter com meu pai, e lhe direi, pai, já não sou digno de ser chamado teu filho, mas faze-me como um dos teus trabalhadores. Então ele sente a indignidade, que é bem diferente da culpa, o arrependimento mantém a indignidade. Na expiação, o espírito mantém a indignidade. Só que na culpa, ele se sente inferior, inferiorizado, menos valia. Ele se sente julgado até por Deus, como se isso fosse possível. Nada disso é real. Então ele toma consciência da verdade e ele vai se libertando pela verdade. E aí ele entra no quê? No mecanismo reparador. O que é esse mecanismo reparador? É possível a expiação estar junto com a reparação? Ou expia primeiro e depois repara? Pode vir juntos e pode vir separados. Depende do espírito, da condição. O espírito que vem com uma limitação tão intensa que o impede de agir efetivamente no bem. Ele só expia. Pelo menos é convidado. Se ele vai expiar ou não, é por conta dele. E ele pode ter lucidez, pode ter uma série de questões que vem com uma expiação, que é um espinho na carne, e ao mesmo tempo vem com todas as possibilidades já de iniciar a reparação. Iniciar. É porque a reparação completa vai se dar quando a expiação tiver cessado. Porque ele vai gradualmente reparando.
até que não sobre mais nenhum sentimento de indignidade, que toda impureza seja transformada em pureza. Porque só a reparação pode anular o efeito, destruindo-lhe a causa, ressignificando a causa. Por quê? Que causa é essa? Veja, voltando à questão que foi perguntada, para que a gente não leve dúvidas. Na expiação a gente já pode superar a causa? Ainda não. Só na reparação é que a causa... Causa é o quê? Afronta a lei de amor, justiça e caridade. Reparação. Oferecer de forma amorosa, justa e caridosa tudo que um dia nós tiramos contrariando essa lei. Isso é reparação. É o que Jesus fala: não saireis dali enquanto não pagares o último ceitil. A parábola da conciliação com os adversários ensina isso. Então, esse último ceitil é tudo aquilo que nós fizermos, nós vamos nos reabilitar pela lei da reparação, até que não sobre nada. Aí sim nós vamos construir todo o nosso processo de angelização. Concluída a humanização, nós partimos para a construção do anjo em nós, do espírito crístico futuro em nós, a partir da nossa completa humanização. Porque muita gente tem um problema em relação à culpa, por quê? Elas acham que o perdão é o quê? Uma graça. Não foi o que nós aprendemos no passado, em outras religiões, que ainda ensinam até hoje isso, que o perdão é uma graça? Basta você pedir, Deus te perdoa, e você pode pintar e continuar pintando e bordando, porque daqui a pouco você volta e pede perdão e tudo é perdoado. Então, essa doutrina da graça que gerou essas viciações da desculpa. Só que as pessoas, quando nós nos desculpamos e repetimos sistematicamente o mesmo erro, o que acontece? Cedo ou tarde nós mergulhamos na culpa, porque também foi impingida em nós, né? Tanto nós impingindo no outro, fazendo lavagem cerebral no outro, quanto nós sendo lavado cerebralmente, criamos tanto o movimento da culpa quanto da desculpa. Perdão não é uma graça divina. O perdão é o quê? É um convite a anular os débitos. E como que se anula? Arrependendo, expiando e reparando. Nós vamos continuar trabalhando o arrependimento, em que momentos ele acontece, tanto na existência na existência atual, quanto na dimensão espiritual. Mas o importante é isso, saber que o arrependimento tem essa característica. Vamos só repetir para a nossa fixação do significado dele, porque o arrependimento, diz uma mentora espiritual do Projeto Espiritizar, ela disse o seguinte, que é o ato mais significativo para o espírito depois da sua entrada no reino nominal e o seu momento de adentrar a condição crística. Depois desses dois momentos, o momento que o espírito se arrepende efetivamente é o momento mais significativo. Por que que ele é tão significativo? Por que, gente? Veja bem, não é aquilo que a gente pensa que é arrependimento. Ah, eu não devia ter feito. Isso não é arrependimento. Isso é culpa. Se tiver o mínimo de lamentação, não é arrependimento. Porque o espírito se vê na real condição dele, uma dádiva de Deus para o universo. Ele se vê como um presente do universo. Alguém, sim,
imperfeito, alguém sim, com muita coisa a ser trabalhada, mas ele se vê, ele se sente uma dádiva de Deus para o universo. Isso é significativo demais, gente. Muito significativo. Essa é a condição para que haja arrependimento. Se não houver isso, não haverá arrependimento. Veja bem, essa é a condição para que o espírito se sinta aprendiz. Eu não sou uma pessoa execrável. Eu sou uma dádiva de Deus para o universo. Eu sou um presente para o universo. Alguém criado para se tornar um espírito crístico. Já existe em estado latente esse Cristo aqui em mim. É pouca coisa isso? Não. É de uma significação muito grande, que segundo essa mentora, só é comparado com o instante que o espírito entra no reino nominal e com o instante que ele adentra a condição crística. Tão significativo. Porque não é um ato isolado, nem um ato fortuito. É um ato consciencial do espírito. Dá para entender o que significa isso? Enquanto nós tivermos lamentações, o arrependimento real ainda não aconteceu. A culpa, no nível da intenção positiva, é o que vai dar origem ao arrependimento futuro. Mas ainda há culpa e não arrependimento. No arrependimento, o espírito não lamenta. Ele se responsabiliza. Exatamente. Não é uma diferença marcante entre lamentação e responsabilização? Na lamentação, é simplesmente ficar patinando no mesmo lugar, estagnado. E na responsabilização é o ato que vai levar o espírito a suavizar todo o caminho que ele traz diante de si. Tá? Vamos fazer a nossa avaliação reflexiva. Feche os olhos. Entre em contato com você mesmo em essência, buscando sentir o conteúdo estudado neste encontro. O que você entendeu do conteúdo que se aplique à sua vida?

conteúdo estudado, mudou a forma como você entende a importância da reencarnação para a sua evolução espiritual? Caso positivo, que mudança foi essa?

Neste encontro, refletimos sobre a conexão entre a lei da reencarnação e a lei do progresso, e que a evolução é um processo gradativo e suave, na qual o espírito imortal se desenvolve como aprendiz da vida por meio do cumprimento das leis divinas e do desenvolvimento das virtudes, sem exigências e negligências, trabalhando em sintonia com a lei da reparação, arrependimento, expiação e reparação. Como você se sente aproveitando essa dádiva divina para conquistar a sua evolução?

Como você sente a sua vida aplicando o conteúdo estudado? Você sente que ele pode melhorar a sua vida em sua busca de autotransformação e nas suas atividades na prática do bem?

Sinta-se agora um espírito imortal, que traz em si mesmo a determinação divina de evoluir até a perfeição relativa, pelo conhecimento pleno e cumprimento das leis divinas, pelas práticas das virtudes e pela busca da unidade com Deus. Mergulhe profundamente nessa verdade espiritual. Sinta, veja-se cumprindo as leis divinas e desenvolvendo todas as virtudes essenciais da vida. Sentindo plenamente o objetivo pelo qual você está reencarnado. Dádiva para que você conquiste a perfeição. Sinta essa realidade em si mesmo.

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1: Nós estamos hoje estudando, né, do capítulo 6º, Vida Espírita, do Livro dos Espíritos, as questões de 327 a 329. E na 327, Kardec pergunta assim: o espírito assiste ao seu enterro? Será que há condição de nós assistirmos o nosso enterro? Então, antes de nós lermos a questão, né, as respostas e pensarmos em cima disso, vamos ter ideia do seguinte. Com relação à vida espírita, as possibilidades, as chances, o que a gente faz, o que deixa de fazer, é tudo muito relativo, e isso está preso à nossa condição espiritual. Então, o que nós precisarmos raciocinar, no que o espírito faz, no que o espírito conhece, precisa, deve, não é? Vai passar sempre pelo critério da evolução espiritual. Se ele tem condições, se não tem condições. Se ele sabe, se ele não sabe. Se ele é mais evoluído, se ele é um pouco mais atrasado. Então, essas questões nós precisamos sempre ponderar com relação à evolução, não é? Ao nível que ele está. Então, se o espírito assiste ao seu enterro, depende. Não é o que Kardec, não é o que os espíritos responderam, não é? Nós estamos aqui pensando em cima. Isso vai depender do grau evolutivo. Né? Então, será que ele assiste ao seu funeral? Depende. Se ele tiver condições, até pode. Se ele não tiver condições, muito provavelmente ele não vai ter condições. Né? Ele não vai poder fazer isso. Se ele não tem condições, ele não pode fazer isso. Então, o que é que os espíritos nos responderam aqui? Muito frequentemente assiste, mas algumas vezes não percebe o que se passa por ainda estar em perturbação. Quem está ouvindo e quem tem já alguma vivência no trabalho de ajuda espiritual, que a gente chamava de desobsessão, né? Frequentemente nós esbarramos com essa questão. Muitos espíritos não têm ideia nem que desencarnaram. E alguns sabem, mas não querem saber, porque é muito doloroso isso. Nós podemos imaginar que para a pessoa que foi educada, criada culturalmente, entendendo ou aprendendo que depois da morte não existe mais nada, para ela vai ser muito difícil, ao despertar no mundo espiritual, raciocinar que desencarnou, morreu e continua viva. Então, a verdade dentro dela é que morreu, acabou. Então, se ela não acabou, ela não morreu. Então, essa pessoa, esse espírito, mesmo que ele esteja ali no ambiente, ainda preso ao corpo, ainda ligado àquela psicosfera, mesmo que ele perceba, que ele assista o seu funeral, muito provavelmente ele não vai estar entendendo, porque vai estar muito perturbado. Perturbado porque não tinha condições de entender que a vida continua. Então, vai depender dessa evolução. Outros espíritos que sabem que a vida continua, entendem da situação da desencarnação, entendem que os espíritos se veem, que existem vários níveis, Ou seja, conhece a vida espiritual, essa pessoa tem muito mais chances de, despertando do outro lado, né, se for uma morte assim, uma morte que venha naturalmente, com algum tempo de despreendimento do espírito, do corpo, né, vai se sentir se desprendendo daquele corpo que foi seu, essa pessoa tem condições de assistir o seu funeral e de entender o que está acontecendo. Então, caímos exatamente na questão do relativismo do conhecimento ou não da vida espiritual, da vida espírita. E muita gente que desencarna e entende isso está junto aos seus entes queridos, muitos, em muitas situações, nós conhecemos aí, né, muitas histórias dentro da literatura espírita, de espíritos que consolaram os seus entes queridos que ainda estão encarnados e que estão sofrendo pela perda. Muitos espíritos fazem isso, né, em termos de vibração, consolam-se, olha, é como se ele falasse assim, olha só, continuo vivo, estou bem, não sofra por isso. Mas isso vai realmente depender dessa evolução. Isso, com relação à vida espírita, nós não podemos perder de vista. Uma subpergunta da questão 327, Kardec pergunta, e ele fica lisonjeado, não é, com a afluência dos assistentes ao seu enterro? Ou seja, nossa, veio tanta gente, tantos amigos vieram me prestar homenagem. Será que isso é uma forma desse espírito ficar lisonjeado? O que é que os espíritos nos dizem aqui? Mais ou menos conforme o sentimento que os conduz. O que é que nós vemos em muitos sepultamentos, né? Agora, há pouco tempo, nós tivemos um grande amigo que desencarnou numa situação assim de muito sofrimento por questões pulmonares, e no sepultamento dele tinham vários amigos da época de escola, não é? Porque da nossa turma de escola. E o que nós observamos é que o pessoal estava contando piada, rindo e falando de tudo quanto é assunto político, quando o momento era assim de muita seriedade, de envolvimento. Era uma pessoa, né, esse amigão, era uma pessoa que não acreditava muito nas questões religiosas, não era uma pessoa ligada à religião. E se ele estivesse ali assistindo o que estava acontecendo, eu acredito que com certeza ele ia ficar muito triste. Porque o que não estava havendo era uma vibração de amor. Tanto que nós nos retiramos assim, né, eu e a esposa e a filha, fomos para um local mais próximo do corpo, saindo desse parecia um covescote aquilo ali, né? As pessoas comentando os feitos dele na época de escola, aquele negócio todo. Nós nos retiramos exatamente para poder ficar vibrando em muita paz, porque dentro do nosso entendimento ele deveria, não sabemos também, mas deveria estar bem perturbado pelo tipo de desencarnação que foi, pelo tipo de doença que foi. Ele devia estar sentindo muito isso aí. Mas ali ele, sinceramente, não tinha nada para ficar lisonjeado pela presença das pessoas, porque não havia um envolvimento de equilíbrio, de paz, de serenidade. Não é? Eram pessoas que gostavam dele, mas não vibrando numa forma para ele confortável. É como se muitas pessoas fossem simplesmente para cumprir uma obrigação social. Isso para o espírito não tem nada de lisonjeiro, não tem nada de carinhoso, não tem nada de evolutivo, de envolvimento amoroso. Mas nós temos que fazer um intervalo e já voltamos rapidinho.
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2: Então, meus amigos, dando continuidade a esse estudo das questões 108 a 111, nós desenvolvemos aqui a 108 e a 109, e agora vamos para a questão 110, onde Kardec analisa para nós a terceira classe, que são os Espíritos Sábios. E diz assim Kardec no Livro dos Espíritos: as qualidades morais de ordem mais elevada formam seu caráter distintivo. Sem possuir conhecimentos ilimitados, são dotados de uma capacidade intelectual que lhes proporciona um julgamento sensato sobre os homens e sobre as coisas. Espíritos Sábios. O que que Kardec quer dizer para nós nessa terceira classe, nessa categoria? Ele destaca as qualidades morais que distinguem o caráter desses espíritos. Como é que a gente pode compreender melhor isso? O que é uma criatura sábia? O que é um espírito que já possui uma sabedoria já num grau elevado? É aquele espírito que consegue fazer as análises, que consegue observar os fatos do cotidiano, usando, claro, da razão, usando do bom senso, mas sempre ponderando, colocando tudo, para o bem. Kardec diz aqui que os conhecimentos que esses espíritos têm, eles não são ilimitados. Eles têm um limite. Mas a criatura, quando ela é sábia, ela, mesmo não tendo um conhecimento muito vasto, muito amplo, o senso moral faz com que ela mesma, de maneira até intuitiva, ela consiga dar o seu parecer. E aí, trazendo isso para a vida, nós convivemos com criaturas que, claro, normalmente a gente não pode categorizar como aquilo ali é um espírito sábio reencarnado, mas que, de uma certa forma, já conseguiu desenvolver algum patamar, alguma espécie, já algum rudimento dessa sabedoria, quando a gente observa, por exemplo, criaturas. Isso a gente às vezes encontra muito em lugares afastados dos grandes centros urbanos. Até mesmo centros urbanos a gente também encontra, mas nesses lugares mais afastados, onde o acesso à informação, onde o acesso à cultura é um pouco mais difícil. E aí nós vamos sempre encontrar alguma criatura que, mesmo não tendo um conhecimento assim amplo, mesmo não tendo um contato mais direto com a sociedade como um todo, mas devido assim a uma ponderação, a um certo equilíbrio no uso do senso moral, essas criaturas conseguem fazer uma análise e dar até mesmo um parecer justo. E é interessante que muitas dessas criaturas, elas são até procuradas até por homens com certo grau de conhecimento, com certo grau de notoriedade, até para que essas criaturas possam aconselhar esses que já têm um determinado tipo de conhecimento específico. O que que isso denota, né? Isso denota a sabedoria desses espíritos, né? Quando um espírito ele já está num grau mais elevado, quando ele já é categorizado como um bom, né? Quando ele está nessa segunda categoria e efetivamente é considerado como espírito sábio, é um espírito que vem desenvolvendo isso na série ao longo das suas existências, ao longo das suas reencarnações, né? Esse fator da sensatez, do ser sensato, para nós é um ponto de referência.

companhia, né? É a gente ter aquela dose, né, ideal, aquela dose ali para poder estabelecer um ponto de equilíbrio, um ponto de harmonia. Esses espíritos sábios, eles passam essa vibração harmoniosa. Muitas das vezes, eles não precisam nem sequer falar. A própria presença deles, a própria apresentação impõe uma vibração harmoniosa. E isso faz com que os outros que estão ali próximo sintam-se envolvidos por aquela vibração e rendam-se à sabedoria daquele espírito. É nessas horas em que a voz do coração ela fala mais alto. Né? Então, naqueles instantes que nós estivermos assim um pouco destemperados, um pouco desequilibrados, um pouco desarmonizados, vamos buscar nos vincular a esses espíritos dessa terceira classe, esses espíritos sábios, né? Para que essas vibrações de ponderação, essas vibrações de harmonia, essas vibrações de parcimônia, de sensatez, elas possam envolver a nós. Até mesmo naqueles instantes em que nós temos algo assim, é muito difícil para resolver ou para decidir e a gente não sabe para que lado nós vamos pender, para o lado A ou para o lado B. Não importa a situação, é que a gente se mantenha nessa vibração para que a gente receba as inspirações desses espíritos, dessa categoria, a fim de que a nossa decisão possa ser uma decisão mais sensata, possa ser uma decisão sábia, inspirada por esses espíritos. Vamos prosseguindo lá para a segunda classe, onde o Kardec ele fala sobre os espíritos superiores. Ele diz assim: reúnem a ciência, a sabedoria e a bondade. Sua linguagem só denota benevolência, sendo inalteravelmente digna, elevada e frequentemente sublime. Sua superioridade torna-os mais do que os outros aptos a nos dar noções mais justas sobre as coisas do mundo incorpóreo, nos limites do que é permitido ao homem conhecer. Comunicam-se de boa vontade com aqueles que, de boa fé, procuram a verdade e cuja alma já está bastante desprendida das ligações terrestres para compreendê-la. Porém, afastam-se daqueles a quem apenas a curiosidade anima, ou em quem a influência da matéria desvia da prática do bem. Quando por exceção encarnam na Terra, é para cumprir uma missão de progresso e nos oferecem, então, o tipo da perfeição a que a humanidade pode aspirar neste mundo. Essa categoria de espíritos, que são os espíritos superiores, né, são os grandes mestres da humanidade. São esses espíritos que colaboram ali auxiliando ao Cristo na manutenção, né, da harmonia do planeta. Essa corte de espíritos superiores, que cada um é ali alocado em um ponto estratégico do orbe terrestre, faz com que a humanidade dê saltos de qualidade, né, ajudando os povos de uma maneira geral. Ele diz aqui, Kardec diz aqui o seguinte: eles conseguem reunir neles a ciência, a sabedoria e a bondade. Então, as questões da razão, né, do intelecto, do conhecimento, as qualidades do coração, né, e o equilíbrio disso tudo num grau superior. E isso faz com que eles tragam para nós grandes revelações da vida espiritual, né? Mostrem para nós como se processa, como é a vida no mundo espiritual, e essas informações que eles nos trazem.

0: Sim, são informações que vão chegando para nós à medida em que também o nosso senso moral consiga compreender, com que nós consigamos compreender. Por isso que ele diz aqui, essas informações elas são trazidas no limite do que é permitido dado ao homem conhecer. Então, quando a gente quer, quando nós queremos conhecer as verdades espirituais, e nos colocarmos assim, de coração e de mente preparados, para assumir essa responsabilidade, as informações são trazidas, chegam até nós através desses espíritos. Muito embora esse o fator de comunicabilidade deles direta para conosco, nem sempre isso acontece, porque vai requerer criaturas, homens, médiuns mais bem preparados, né? E outro ponto importante que ele diz aqui é quando, por exceção, eles encarnam na Terra, são para cumprir grandes missões. Então, são espíritos que nos dão grandes exemplos, que nos dão, trazem os testemunhos da fé junto a essa verdade que o Pai coloca à disposição de todos nós. É por isso que ele fala aqui que é o tipo de perfeição que nós podemos aspirar nesse mundo. Então, são esses colaboradores do Cristo que nos acompanham e nos estimulam a nos mantermos nessa romagem aí, que um dia a gente também vai chegar à perfeição. Bem, meus irmãos, nós vamos terminar aqui o nosso estudo, nosso tempo está esgotado, e que a gente possa se manter firme na certeza de que, com essa fé, com essa perseverança, continuaremos sempre inspirados por esses bons espíritos.
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as nossas saudações às amigas, aos amigos aqui presentes e a todos aqueles que nos acompanham pela TV SEI. Por que será que o homem e a mulher modernos, por mais que tenham avançado, por mais que tenham ganho a consciência a respeito dos fenômenos físicos, não conseguem se livrar do mal como um todo? Por que será que os avanços científicos e toda a parafernália que o acompanha não conseguiu lograr fazer com que o homem, cada ser que habita o planeta, lidasse de forma mais profunda com a sua própria natureza? Avançamos muito, é certo, conquistamos muitas coisas ao longo da história da humanidade, mas não conseguimos lograr ainda o avanço ético-moral correspondente para nos livrar de todas as formas do mal que acontece na humanidade. E não nos cabe apenas filosofar a respeito do mal ou do bem que existe em nossa natureza. Resta-nos fazer um esforço hercúleo para, encontrando na nossa própria essência tudo aquilo que se desvirtua do que consideramos de bem, podemos trabalhar toda essa natureza que se encontra em desequilíbrio. Porque se consideramos que Deus é todo o bem, toda a justiça, por que será que todas as suas criaturas ainda, de certa forma, manifestam caos? Se somos criaturas divinas, essência divina, por que será que a violência ainda irrompe em a nossa natureza como uma energia indomada? E esse problema não é novo, vem desde quando o homem percebe, está atento para a sua consciência, ele verifica que, embora suas intenções muitas vezes sejam boas, ele não consegue lograr aquele bem que almejava. Tanto assim que o apóstolo Paulo irá dizer: irmãos, eu sei que em mim, isto é, na minha natureza, não habita o bem. Pois querer o bem está ao meu alcance, mas realizá-lo não está. Na verdade, não faço o bem que quero, mas pratico o mal que não quero. Por que será que o apóstolo Paulo percebia isso já em sua natureza? E fazendo uma avaliação quanto às nossas atitudes, por que será que, nada obstante as nossas boas intenções a respeito da vida, a respeito das pessoas, continuamos praticando e vivenciando o mal, seja na forma de atitudes autodestrutivas para conosco mesmo, ou seja na forma de atitudes destrutivas em relação ao nosso próximo, com os nossos relacionamentos familiares, com o nosso relacionamento social, e aí estendemos esse mal por toda a vivência coletiva. Porque se existe um mal na coletividade, todos nós somos responsáveis. Se existem atos bárbaros na nossa vivência cotidiana, devemos nos perguntar de que forma nós também alimentamos esse mal, seja com as nossas atitudes, com os nossos pensamentos, com a nossa falta de atitude, com o nosso olhar que muitas vezes não quer ver, não quer transformar, não quer enfrentar essa natureza que habita em nós mesmos, que em sua essência é a própria energia divina, mas porque se encontra dissociada da vinculação com o self, atua de maneira desequilibrada, como se fosse um brinquedo poderoso na mão de uma criança pequenina. O brinquedo em si não é mau, mas a criança, como não sabe ainda lidar com aquele brinquedo, pode causar algum desastre, pode se machucar. Parece que o ser humano lida com isso com as suas próprias energias. Aprendemos a lidar com a natureza física de maneira soberba, de maneira intensa. Construímos objetos, fazemos imagens, e cada vez a tecnologia se supera.
mostrando ao homem do que é capaz. Mas o grande desafio é o homem e a mulher lidarem com sua própria natureza, lidarem com sua própria essência, porque tudo aquilo que não é colocado de maneira equilibrada, de maneira harmônica, é vivenciado de uma forma destrutiva. Sai canalizado para o ego quando deveria estar canalizado para a nossa essência, para o ser espiritual que somos. E a reflexão de Paulo, convém recordar, que anos antes ele era Saulo. Em sua natureza, ele havia praticado o mal, no sentido de ser destrutivo para consigo mesmo e para com a sociedade. Restavam no psiquismo reminiscências daquele Saulo, que ele com braveza, com coragem, trabalhou, colocou-se no deserto para ouvir a própria alma, trabalhou na tecelagem para ressignificar aqueles fios perdidos e esparsos do seu próprio psiquismo, sofreu muitas vezes o apodo, a incompreensão, mas nem por isso desistiu. E esse trabalho de Paulo, de certa forma, mesmo reconhecendo o mal presente em nós, cabe com que façamos a reflexão: qual é o mal que ainda habita em minha natureza? Quando ele fala natureza, pode assustar, como se nossa essência fosse mal. Não é isso que Paulo quer dizer. Quer dizer na personalidade, no comportamento. Embora a intenção seja boa, o comportamento é negativo, é destrutivo, porque ainda pautado no medo e em emoções incontroladas, na raiva, no ressentimento, na mágoa. E por isso, muitas vezes, nossas atitudes saem distorcidas, como acontecia com Paulo e como acontecem com todos os seres humanos, enquanto não encontram seu próprio caminho, enquanto não desenvolve o Cristo interior que faz parte da nossa essência. E o analista junguiano Erich Neumann, ele faz uma reflexão muito interessante. Ele diz que se vincula-se com o mal todo aquele que viu e não fez, todo aquele que deixou de ver porque não queria ver, todo aquele que não viu, se bem que poderia ver, mas também aquele cujos olhos não podiam ver. E quando eu li essa reflexão, eu parei para pensar como é que nós nos vinculamos com o mal. E ele reflete muito bem, dizendo que aquele que viu e nada fez, vincula-se com o mal. E quantas vezes nós vemos, percebemos a canalização do mal em nós, na sociedade, nos outros, e não tomamos atitude. Nada fazemos porque o problema é do outro. Mas esse problema do outro passa a ser um problema coletivo. E se é um problema coletivo, se volta contra mim mesmo. Quantas vezes também deixamos de ver porque não queremos ver? Ah, isso eu não quero saber. Isso eu não quero ver. Mas porque isso muitas vezes se propaga no ambiente onde circulamos, isso se propaga nas nossas famílias, isso se propaga nas nossas vidas, aquilo que não queremos ver passa também a fazer parte das nossas escolhas, passa a fazer parte do nosso dia a dia, porque não queremos ver o problema social, isso é um problema do governo. Não queremos ver a miséria nas ruas, isso é problema daqueles que ganham para fazer isso. Mas porque o caos se estabelece, persiste, continua, esse mal se volta contra a própria criatura humana. Mas também todo aquele que não viu, se bem que poderia ver, e também aqueles cujos olhos não podiam ver. Por que será que isso acontece? Porque muitas vezes nós deixamos de desenvolver em nossa personalidade atitudes, escolhas, potencialidades que podem fazer com que nossa percepção se amplie. Por isso é que nós deixamos de ver. Quantas vezes, por conta da preguiça,
Por conta de não querer fazer o nosso dever de casa, deixamos de ativar possibilidades de transformação, e isso é o que nós não podemos ver. Isso se transforma naquilo que nós não conseguimos enxergar, no mal que faz parte da nossa própria natureza, mas ainda não sabemos por quê. E as pessoas se veem vítimas da vida. Hoje conversava com um colega, e ele me falando a respeito do seu cunhado, muito entristecido porque o cunhado teve um infarto. E ele dizia: olha, Cláudia, é uma pessoa inteligentíssima, um professor que foi muito bem conceituado, mas, satisfeito com o nível de rendimentos que tinha, começou a beber. Bebia da manhã até a noite. E sua vida começou a se transformar numa curva descendente, porque ele deixou de ter seriedade para com o trabalho, abandonou praticamente a filha, se separou da esposa, e sua vida era beber, correr atrás de prazeres, ir atrás de distrações outras, e foi deixando de lado a própria carreira, mas não somente isso, a própria vida. E esse homem, eu pensava, não para criticá-lo, porque cada um tem suas escolhas e arca com suas escolhas, mas eu pensava quantas potencialidades ele não teria de desenvolver um bom trabalho por conta de ser inteligente, de instruir pessoas, de educar aqueles que estavam ao seu alcance, e esse mal que ele faz para consigo mesmo se transforma em mal para a sua família, para a sua sociedade, que não recebe aquelas benesses que poderia receber, e esse mal vai circulando em nossas vidas, fazendo parte do nosso dia a dia, e queremos transferi-lo para alguém. Queremos culpar alguém, como se nós também não participássemos de tudo isso. E quando eu vejo o mal ocorrer do lado de fora, é porque ele ocorre em mim também. Ele ocorre em mim na forma de pensamentos, na forma de sentimentos ainda não trabalhados, na falta de predisposição para atuar e resolver os conflitos que se estabelecem e que muitas vezes, por falta de uma atitude, predominam e prevalecem. Por isso que nós devemos criar os olhos de ver esse mal, criar condições para enxergar o mal, não dos outros, da sociedade, mas que atua em nossa natureza, porque somente esse nós podemos transformar de maneira efetiva e profunda. E Joana de Ângeles, em Dias Gloriosos, diz que persiste no espírito humano a tendência para o mal. Platão identificou-a nas suas observações profundas, denominando-a como face escura do ser, portanto desconhecida. E Carl Gustav Jung constatou-a nos estudos da personalidade, a que chamou de sombra. Então, desde Platão, desde os diálogos socráticos, já se percebia essa natureza, essa tendência humana para se transformar em autodestrutivo, e os próprios mitos já trazem isso. Freud estudou as pulsões de Eros, do vínculo com a vida, mas também a tendência de Thanatos, as pulsões de morte, representadas por esse deus da morte, Thanatos. Onde é que Thanatos atua em minha vida? Onde Thanatos me puxa para baixo e faz com que aquelas minhas belas intenções, todos aqueles ideais de transformação, vão ficando para trás? Perdemos nossos sonhos, perdemos a alegria de viver. As pessoas andam cada vez mais ansiosas, tristes, correndo atrás de ideais externos, enquanto se perdem de si mesmas. Isso, esse ponto é um dos grandes males da atualidade. Essa correria desenfreada em torno da realização externa, na qual o ser humano perde a base moral, a base do afeto, nos conduz aqui mesmo. Nos conduz a que ponto existencial? Porque poderemos conquistar todas as coisas, mas se não estivermos na nossa essência,
a força do amor, como o próprio Paulo futuramente iria conclamar e chamar a atenção, de que vale toda essa tecnologia? De que valem todas as realizações humanas se não estão pautadas na nobreza, na beleza de caráter, no bem de uma forma geral? Então existe uma tendência para o mal, o que não quer dizer que o ser humano seja mal em si mesmo. Existe uma tendência. Mas como uma tendência também existe para o ser humano realizar a sua própria essência, porque isso é arquetípico. O processo de individuação dá-se de qualquer forma. Mas ele pode dar-se também de maneira dolorida, passando por escolhas destrutivas, para que finalmente a consciência possa despertar. Qual é a nossa escolha? É de vivenciar essa face escura do ser? É de permanecer na sombra, como chamou a atenção Carl Gustav Jung? Essa parte obscura da personalidade? Essa parte desconhecida? Aquilo que eu nego? Aquilo que eu temo? Aquilo que eu não ativo por medo? Por insegurança? Seja o que for, por dificuldade ou ignorância? Mas que eu posso e devo ativar a outra face, como Jesus já chamava a atenção, a outra face. Qual é a outra face da sombra? É a luz? É o self? É o conhecimento? Porque se na sombra está o desconhecido, o caminho é o conhecimento. Por isso mesmo o Espiritismo frisa tantas vezes a necessidade do autoconhecimento. Não somente para imaginar que seremos os homens e mulheres de bem. É certo que esse deve ser um objetivo, mas se não verificarmos a nossa própria sombra, se cada um não reconhece e trabalha também a sua face obscura, como é que haverá transformação? E Joana prossegue dizendo que o espírito não é mau em razão da sua origem divina, porém, nele permanece o mal, como a ganga retida na gema preciosa ou o escauracho mesclado ao trigo bom na mesma gleba. E esses dois símbolos que ela nos apresenta são símbolos riquíssimos, porque na pedra bruta existe a pedra preciosa a ser lapidada. Certa feita, perguntaram a Michelangelo como ele fazia das esculturas, e ele disse que nas esculturas, na pedra bruta, ele já verificava a essência das suas obras. Assim foi com Davi. Ele já viu Davi na pedra, por isso a ganga retida na gema precisa ser trabalhada. E Jesus identificou também essa presença da dualidade, trabalhando a parábola do joio e do trigo. Jesus compara o reino dos céus a um campo onde um homem plantou da boa semente. Mas enquanto ele e os seus servos dormiam, veio o inimigo e plantou a semente do joio. Quando despertaram, verificaram que naquela plantação existia tanto joio quanto trigo e perguntaram ao seu senhor: Senhor, quer que tiremos o joio? E o Senhor sabiamente disse: não, deixai que eles cresçam, para que possamos, depois de verificá-los, tirar o trigo e colocar junto aos celeiros e levar o joio para ser queimado. Isso é de uma profundidade, esse símbolo, de uma sabedoria, porque mostra, de certa forma, o caminho que nós devemos fazer com a nossa própria essência. Às vezes as pessoas veem um comportamento negativo e chegam, seja no centro espírita, no atendimento fraterno, ou mesmo no consultório, e dizem: eu quero me livrar disso. Eu quero me livrar do meu ciúme, quero me livrar da minha insegurança, quero me libertar do meu medo. E acham que do dia para a noite serão capazes de ir de um oposto ao outro. E às vezes tentam tomar esse tipo de atitude. Ah, agora eu vou ser uma pessoa corajosa, vou ter coragem para tudo. Ou então, eu vou parar de ter ciúme. Quando isso é todo um processo, precisa-se descobrir nesses processos as raízes emocionais que levaram ao comportamento. E isso merece
isso é favorecido quando nós amadurecemos. O amadurecimento é que leva ao discernimento. Por isso que Jesus já chamava atenção: não, deixem que amadureçam suas características, amadureça sua conduta, amadureça sua postura perante a vida. Traga à tona esse amadurecimento para você poder discernir o que é mesmo bom para o meu comportamento e o que já não cabe mais. Porque quando nós temos o discernimento, nós podemos tirar cortar esses frutos que já estão na superfície, porque a emoção se encontra ainda muito mesclada em sua base. O joio e o trigo em nossa natureza se encontram muito unidos, e como ambos são energia, a energia deve ser colocada a serviço da vida. A energia do ciúme, por exemplo, é a própria afetividade que não foi trabalhada, que não foi bem orientada, que não foi conduzida. Em sua essência, é afetividade. É canalizada de uma forma destrutiva, porque o ego ainda não aprendeu a lidar com ela. Muitas vezes por questões vindas da infância, por medos não digeridos, por uma educação castradora, por pais que não estavam atentos ao processo afetivo da sua educação, isso foi sendo construído de uma maneira equivocada. Mas na base se encontra a emoção. E essa emoção, quando é amadurecida, quando nós podemos revisitar as páginas do nosso próprio livro da vida, vamos aprendendo a discernir as atitudes da pessoa. E discernindo tudo o que acontece em nossa vida, nós trazemos à tona e podemos dizer: não, agora não preciso mais desse joio em minha natureza. E assim também é o trabalho com a gema preciosa, esse ouro que existe em nós e que merece uma atitude madura para que tenhamos discernimento. E aí cabe o questionamento: qual é o joio que se encontra plantado em meu mundo psíquico? Qual é essa semente que, enquanto eu dormia, e isso é uma imagem poderosa também, porque fala da consciência de sono, enquanto permanecemos na consciência de sono para com a vida, essas sementes vão sendo plantadas no nosso comportamento, no nosso dia a dia. Quantos vícios vamos arraigando ao nosso comportamento? Isso é o nosso joio, porque dormimos. E o homem inimigo não é um homem externo. Somos nós mesmos, pela nossa falta de atitude. Mas essa atitude também pode se conectar ao Senhor da gleba, de toda a propriedade, para que não mais adormeçamos. Consciência desperta. Consciência vigilante para o dia a dia, para as nossas atitudes. E isso requer uma autoanálise constante. E eu estou disposto a isso? Estou disposto a autoanalisar-me de maneira autêntica, reconhecendo os erros, reconhecendo a postura equivocada? Ou é muito difícil ainda lidar com os meus próprios erros, transformá-los, corrigi-los, porque somente fazendo assim é que possibilita que eu transforme esse mal que se encontra em meu campo? E na sua origem, o ser não possui a consciência do bem nem do mal. Vivendo sob a injunção do instinto, é levado a preservar a sobrevivência, a reprodução, por automatismos, que irão abrindo-lhe espaços para os diferenciados patamares do conhecimento, do pensamento, da faculdade de discernir. Então, no princípio, nós atuamos por instinto. E os instintos não são ruins, eles são uma conquista da evolução. Os instintos não são mal em si mesmo. Eles são da nossa própria natureza. O mal é permanecer no estágio instintivo, quando eu já tenho consciência para dela discernir, para dela sair. E quantas vezes predominam os instintos em minha atitude? Quantas vezes eu sou impulsivo com as pessoas? Eu grito, eu falo de maneira equivocada, eu sou mal educado, eu não respeito as outras pessoas. Quantas vezes isso acontece?
nos homens e mulheres civilizados da atualidade, que deveriam ter aprendido já a tratar-se uns com os outros, a dialogar uns com os outros. E me chama muita atenção porque, às vezes, as pessoas não têm o mínimo despudor de tomar atitudes violentas e serem grosseiros com os outros. Mas dizem que tem muita vergonha, às vezes, de dar um abraço, de um diálogo fraterno, de um aperto de mão. Por que será que isso acontece? Porque ainda permanecemos vivenciando de maneira intensa esse homem e essa mulher instintiva, que não cabe mais, não cabe mais. Os instintos foram uma conquista. Agora a consciência, o discernimento, o pensamento, a faculdade de saber o que é bom e o que não é, a faculdade de saber como devo me conduzir e como não devo mais me conduzir, isso é uma conquista humana, é uma conquista da nossa evolução. E por que será que deixamos tudo isso muito esquecido? Por que será que as pessoas, por pequenos motivos, agridem-se, violentam-se e matam-se, como ocorre nos dias atuais? Por que será que a natureza humana ainda conduz a isso? Porque esse homem primitivo, essa mulher primitiva, ainda não deixou de existir em nossa essência. E em verdade não deixará de existir. Ela deve passar a um patamar superior de consciência, mas como uma conquista, onde eu vejo meus instintos, mas já os canalizo em sintonia com a razão, em sintonia com seus objetivos. E à medida que canalizo de forma positiva, vou construindo bem ao meu redor. E esse bem vai transformando a minha vivência e a vivência da coletividade como um todo. E desde quando a razão e a consciência começaram a desenvolver-se no ser humano, a dicotomia do bem e do mal se apresentou de maneira conflitiva. Sabe por que, gente, surge o conflito? Porque agora eu já sei. Se eu não tivesse consciência do mal que praticasse, nenhum conflito surgiria. As tribos primitivas que vivenciavam canibalismo tinham muito pouco conflito quanto a isso. Era apenas mais um alimento. Quando vivenciava os primeiros dias, ainda com a consciência de sono, matar o outro que se interpunha à minha frente era apenas mais um gesto de autodefesa de um homem que não tinha muita consciência do que fazia. Mas à medida que nós sabemos, fica diferente. E onde é que estão escritas mesmo as leis de Deus? Todo mundo sabe, né? Todo mundo sabe que em nossa consciência superior se encontram escritas essa lei. E à medida que vamos ganhando discernimento, podemos diferenciar o que é bom e o que é mal mesmo para a minha vida. Quais são as escolhas que eu devo fazer e que muitas vezes não faço? Quais são as escolhas que eu posso já não deixar de fazer, mas porque custam muito às vezes, eu deixo que o outro escolha para mim? Só que ao deixar que o outro escolha ou que os outros escolham, eu não percebo que estou fazendo uma escolha, porque não escolher também é uma escolha. Não escolher é deixar que a vida encaminhe tudo para mim. É deixar que o outro conduza porque fica mais fácil depois culpá-lo. Tá vendo? Eu fui seguir aquele caminho que você falou, deu errado. É mais prático, é mais simples, é mais cômodo, mas muitas vezes conduz a uma situação de dependência. Quando deixamos que os outros escolham os nossos caminhos, como se já tivessem uma rota traçada. E aqueles que seguem rotas traçadas pelos outros, normalmente encontram a crise, a infelicidade, uma vida sem sentido, porque não questionaram a si mesmo se era aquela estrada mesmo que deveria seguir. Qual é a estrada que eu devo seguir? Qual é o caminho que eu devo cumprir? Qual é o mal que eu já posso discernir? A minha consciência já sabe.
A minha consciência já pode fazer a distinção. Não somente através da razão, mas através do sentimento, do pensamento. E às vezes as pessoas têm dificuldade de fazer escolhas. No consultório eu costumo fazer a seguinte experiência, certo? Racionalmente você não está conseguindo escolher, mas o que é que você sente quando pensa em determinados caminhos que você deseja seguir? O que é que você sente? Ou em linguagem popular, como se costuma dizer, o que é que o seu coração está te pedindo para fazer ou não fazer? O que sua alma te indica como resposta? Porque fazemos uma ponte com outra instância do ser além da razão. E somente a totalidade de um ser pode escolher de maneira mais consciente ainda, porque às vezes não temos olhos para ver. São necessários outros sentidos. Não falo apenas das percepções mediúnicas, mas da percepção anímica da própria alma. A percepção de ser que somos, e muitas vezes deixamos de ativar por insegurança, por comodidade de que o outro faça a escolha por nós. Onde é que você deixa que o outro escolha o seu caminho? E isso vai se transformando num mal para a sua vida e você o culpa. Você projeta a própria sombra por comodidade, por dificuldade, por ignorância, por permanecer na própria infância, psicológica, que devemos já trabalhar para sair, porque já conquistamos a consciência que nos permite diferenciar o bem do mal. Isso é trazido pelos próprios mitos. O mito bíblico de Adão e Eva, por exemplo, é um exemplo riquíssimo dessa conquista da consciência. Quando Eva chega com a maçã para Adão, e aí a gente tem que ver que a mulher, coitada, a mulher trazendo para o homem estava quieto lá no paraíso, né? Ele estava quieto no paraíso, muito bem, vivendo de bem com Deus, mas chega a mulher. Já não bastava ter tirado a costela dele, né? E Adão deveria estar sentindo muita dor. E ainda vem Eva oferecer a maçã. Como todo bom marido, obediente. Se ele não comesse aquela maçã, ia ser discussão até hoje. Até hoje ele estava ouvindo. Por que ele não comia maçã? Queria deixar ele engordar sozinha. E a partir dali, eles têm vergonha da própria nudez. Olha que símbolo rico. Porque ali eles conquistam a consciência. Ali eles se deparam, o ego que se separa do self e começa a cumprir a sua jornada de individuação. Ali já temos a capacidade de discernir o que é bom, o que é bem e o que é mal. E a conquista da consciência exige esforço próprio. E aí Deus faz o quê? Agora você vai viver do seu próprio sustento, vai trabalhar. Como diz o ditado, vai trabalhar, vagabundo. Né? Viver no paraíso era muito bom. Viver na infância psicológica, na inocência. Queremos que os outros resolvam por nós. Permanecemos no paraíso, entre aspas. É um falso paraíso, porque a escolha da consciência, a conquista da consciência é um parto. Dirá Joana de Ângeles, é um parto dorido do inconsciente, porque precisamos trabalhar, precisamos ter o suor do próprio rosto. Sentiremos as dores do parto, e ele dizia à mulher, sentirá a dor do parto, porque ele sabia que se o homem fosse sentir a dor do parto, até hoje a humanidade não tinha filho, porque o homem não suporta muita dor, dizem as más línguas, né? Eu preciso defender um pouco os homens. Mas precisamos trabalhar essa nossa consciência, o labor do dia a dia, que exige sim esforço. Exige um esforço cotidiano, porque lidar com a sombra exige muitas resistências morais. Exige um diálogo interno. E quantas vezes precisamos dialogar conosco mesmo? Eu costumo fazer isso. Depois do atendimento dos pacientes, eu sento para conversar comigo. Porque eu preciso disso, eu saio da cadeira do terapeuta e vou para o outro lado. Mas Cláudio, você não está vendo que isso não cabe mais? Isso eu fico ouvindo, né? Porque o meu comportamento também muitas vezes é equivocado.
e eu preciso dialogar com ele. Os meus pensamentos, os meus sentimentos muitas vezes são desconexos com aquilo que eu já posso escolher. E se eu não faço esse diálogo interno, quem é que vai fazer por mim? Quem é que vai proceder à jornada de separar o joio do trigo? E Joana, em Amor Imbatível Amor, dirá que tudo aquilo que promove e eleva o ser, aumentando-lhe a capacidade de viver em harmonia com a vida, prolongá-la, torná-la edificante, é a expressão do bem. Entretanto, tudo quanto conspira contra a sua elevação, o seu crescimento e os valores éticos já logrados pela humanidade, é o mal. E aí nós temos um roteiro para eleger o que é o bom e o que é o mal. O que é bem e o que é mal para a minha vida? Tudo aquilo que eleva, que constrói, que harmoniza, que trabalha na minha essência em prol de mim mesmo, da coletividade que vivo, se transforma num bem. E isso nós não estamos falando de coisas absolutas, porque tudo é muito relativo. O que cabe muito bem na infância, na adolescência já pode ser um mal. O que cabe nas fases juvenis, na maturidade, já se transforma muitas vezes num mal. Então não é a coisa em si mesmo. É a etapa que vivemos, é a atitude perante a vida. E somente o nosso discernimento, a nossa consciência, pode saber o que é melhor para nós. Somente perguntando a si mesmo. Então bem e mal tem essa relatividade, porque também muitas vezes coisas que nós julgamos como sendo um mal, quantas vezes se transformam num bem? Porque houve um trabalho da consciência. A coisa em si mesma pode ter sido um acontecimento triste, mas quantas pessoas, por conta de um acontecimento triste, uma doença, a desencarnação de um ente querido, uma dor muito profunda, uma separação, não conseguiram renascer das próprias cinzas, como fez Fênix, não conseguiram se transformar a partir daquele evento. E nós perguntaremos, aquilo foi um bem ou aquilo foi um mal? O evento pode ter sido doloroso, ninguém nega isso. Mas a atitude perante a vida foi boa, foi positiva. Então aquilo que era um mal se transformou num bem, porque nós amadurecemos. Nós fizemos todo o processo e conquista para que no futuro pudéssemos separar o que é mesmo joio e o que é mesmo trigo. Onde se encontra a pedra bruta e onde se encontra o ouro dessa minha natureza? Essa é a vitória do trabalho sobre si mesmo. Quando nós passamos já a perguntar o que é bom e o que é mal para mim. Isso varia de pessoa para pessoa. E quando fazemos isso conosco, aprendemos até mesmo a respeitar a escolha do outro, porque está num outro patamar de consciência. E às vezes as pessoas se prendem na jornada porque o companheiro não quer caminhar junto, porque a esposa não quer seguir na mesma marcha, porque os filhos são difíceis, e vamos deixando com os outros a possibilidade de caminhar. O que é que nos retém na retaguarda? O que é que nos mantém presos à falta de escolha, nos mantém presos na inércia e não ativamos em nossa personalidade? E vamos nos tornando pessoas tristes, cabisbaixas, ansiosas, com a série de psicopatologias que a moderna psicologia e psiquiatria catalogam. Os consultórios estão cheios. As religiões cada vez mais se abarrotoam, mas são poucos ainda que buscam o autoconhecimento, querem um remédio milagroso, uma pílula dourada que tire toda a angústia, que tire toda a dor, que dê um passe de mágica para a transformação. Mas enquanto não nos predispomos ao trabalho que cabe a cada um de nós, quando é que esse mal se extirpará da humanidade? Esse mal pertence a todos nós, nos vinculamos todos a ele, porque enquanto não trabalhamos essa natureza, vamos deixando que ele perdure em nossas vidas.
E Joana prossegue chamando a atenção de que a seleção do que deve em relação ao que não deve realizar-se dá-se mediante a sensação da dor física, depois emocional, mais tarde de caráter moral, ascendendo na escala de valores éticos. Primeiro, a dor física chamava a atenção do homem e da mulher primitivos. A dor lhe dizia que aquilo não era muito bom, como uma criança que pega na tomada de eletricidade ou coloca a mão na vela, no fogo, e percebe que aquela atitude não é uma atitude muito boa. Mas à medida que vamos evoluindo, podemos também perceber emocionalmente aquilo que me causa tristeza, angústia, emoções desencontradas. Isso talvez não seja bom para a minha vida. E mais tarde, ascendendo, percebemos que também nossas escolhas podem se pautar no bom, no bem ou no mal, que também traz um caráter moral. Eu gostaria que alguém tomasse aquela atitude para comigo, e a partir desse instante já faço uma avaliação moral. Essa atitude, se alguém tomasse e fosse trazida à luz da consciência, eu aplaudiria a atitude da pessoa, e já passamos a fazer uma correlação ética com aquilo que vemos. E à medida que vamos avançando na consciência, podemos fazer o discernimento espiritual. Espiritualmente, esse caminho que eu escolho é um caminho bom ou é um caminho mau? E à medida que formos trabalhando a nossa consciência, amadurecendo as nossas atitudes, poderemos discernir o que é bom e o que é mau. Porque, como já dizia Paulo, irmãos, eu sei que em minha natureza não habita o bem, porque muitas vezes eu quero, eu desejo, eu anseio pelo bem, mas tomo atitudes ainda más. Onde é que eu permaneço preso? Em Saulo. Qual é o Saulo que existe em mim? E onde se encontra, por outro lado, Paulo, disposto a mergulhar no deserto de si mesmo? Disposto a fiar colocar os fios em disposição para que trabalhem na própria natureza, a trabalhar esses fios desconexos, perdidos, para que se harmonizem e finalmente nós possamos escolher o bem para nós mesmos, para aqueles que nos cercam, e finalmente, assim fazendo, estaremos promovendo um bem para toda a coletividade, porque em nós brilhará a luz da consciência. Ficamos por aqui com as nossas reflexões, aguardando todos num próximo encontro. Um voto de paz.

Prosseguindo com o nosso estudo reflexivo, sistêmico das obras de Allan Kardec do Evangelho de Jesus, nosso módulo 1, a presença amorosa de Deus em nossas vidas, vamos ainda trabalhar os atributos amorosos de Deus. O objetivo deste encontro é refletir sobre os atributos amorosos de Deus em nossas vidas, de modo a que possamos manifestá-los em nós. Vamos meditar sobre os atributos amorosos de Deus, fechando os olhos, buscando o contato com a essência divina que somos. Busque, neste momento, sentir Deus dentro de si. Como você o sente? Qual o seu nível de percepção dos atributos amorosos de Deus em sua vida?

como você lida com o dever consciencial de buscar a verdade para que possa se libertar a partir dela? Deixe fluir os seus pensamentos e sentimentos, evitando qualquer mascaramento num processo de auto-engano. Seja verdadeiro, verdadeira com você, analisando-se com autenticidade.

Agora lentamente vamos retornando ao estado de vigília, buscando as reflexões doutrinárias sobre os atributos amorosos de Deus. Deus é onipotente. Se não possuísse o poder supremo, sempre se poderia conceber uma entidade mais poderosa e assim por diante, até chegar-se ao ser cuja potencialidade nenhum outro ultrapassasse. Esse então é que seria Deus. Então Deus é o poder supremo do universo. Oni significa todo, potente, todo poder, literalmente. Dentro da onipotência divina, como que nós vamos lidar com ela em nossas vidas? Como nós estamos vendo nos outros encontros, nós sempre teremos três opções para escolher, de acordo com o nosso livre-arbítrio, essa conexão com a onipotência divina ou não. Quando nós murmuramos, nós nos desconectamos. E quando nós aceitamos submissos à meta que nos é assinada na nossa consciência, nós nos conectamos com o atributo divino. Então nós teremos, diante da onipotência divina, as possibilidades de nutrir impotência, pseudonipotência e prepotência, que são os dois movimentos egóicos evidentes e mascarados que podemos nutrir com relação à onipotência divina. Vejamos a impotência. O que significa a impotência? Ela é gerada pela inércia e preguiça que produz acomodação em uma vã tentativa de desrespeitar as leis divinas. Então, quando o espírito ele fica acomodado numa inércia, numa preguiça de não realizar as ações que traz gravado na própria consciência, numa vã tentativa de desrespeitar as leis divinas, ele acaba criando em si mesmo a impotência. No extremo oposto, nós temos a pseudonipotência e a prepotência. Ambas são geradas pela competição com Deus, também uma vã tentativa de desrespeitar as leis divinas. O espírito entra nessa tentativa de desrespeitar, diferentemente do outro extremo, em que ele se acomoda, estagnando-se diante da vida. Na pseudonipotência, na prepotência, ele entra no movimento de querer ser mais do que Deus, de competir com Deus, como se Deus não fosse capaz de gerir o universo, e aí a pessoa quer gerir o universo por Deus. E claro que ele vai tentar gerir o universo a sua, o que está ao seu redor. Tenta gerir a si mesmo de uma forma onipotente, tenta gerir a vida dos outros que estão próximos dele de uma forma também onipotente. E é claro que como essa onipotência ela é falsa, pseudo-onipotência, como que ela se manifesta de fato? Ela se manifesta a partir da prepotência. A prepotência é o movimento de coerção, em que a pessoa age de uma forma coerciva, tanto consigo mesma quanto com os outros. Então, se ela não se mantém de determinada

E ao se forçar, ela acaba por entrar nessa pseudo-onipotência, como se ela fosse todo-poderosa a ponto de, por exemplo, se autodecretar perfeição. Em vez de trabalhar pela individuação, pelo aperfeiçoamento gradual, como nós estamos vendo nos outros encontros, ela se decreta a perfeição, ela se decreta que o mundo à sua volta tem que ser perfeito, e aí, nesse movimento falso de onipotência, o que vai acabar predominando é a prepotência, é o poder da força bruta, não do esforço que somos convidados a desenvolver, mas um movimento sempre de força bruta sobre si mesmo ou sobre o próximo. O equilíbrio está no meio, entre os extremos, sempre. Então, o equilíbrio é desenvolver a potência. Deus, só Deus é onipotente, todo poderoso. O ser humano, ele será sempre convidado a desenvolver a potência, o poder real. Que poder que nós temos? Enquanto nós somos espíritos em evolução, nós temos o poder de realizar ações de transformação da nossa vida para melhor. Quando nós falamos sobre a individuação, é exatamente esse movimento de buscar a verdade para que a verdade nos liberte, de buscar o contato com as leis divinas na nossa consciência, desenvolvendo as virtudes do coração. Então, esse é o poder que o espírito em evolução tem. O espírito puro que alcançou o nível de ser co-criador com Deus no seu potencial maior, ele já vai desenvolver a potência de uma outra forma. De uma forma, claro, que nunca onipotente como o Criador, porque o Criador é todo poderoso, mas dentro de uma onipotência relativa à capacidade que ele adquiriu. Por exemplo, Jesus, no livro A Caminho da Luz, de Emmanuel, é dito que Jesus construiu o planeta Terra. Como que a gente pode imaginar um espírito construindo um planeta, né? Claro que a construção de um planeta não é com as mãos, é com o psiquismo dele. Então, o poder chega nesse nível do espírito crístico, ele movimentar as leis divinas, porque ele adquire essa capacidade. Agora, é claro que essa movimentação é restrita, no caso de Jesus, a humanidade que ele foi convidado a gerir, enquanto que do Criador é a onipotência em todo o universo, né? O poder pensante em todo o universo. Então, a potência do Espírito crístico é muito grande comparada à nossa potência. O que nós estamos sendo convidados é desenvolver gradualmente esse poder de realizar ações de transformação na nossa vida, até que nós sejamos espíritos puros e aí adquiramos um poder maior de co-criar com Deus. Por enquanto, nós somos aprendizes para co-criar, para que cheguemos um dia e nos tornemos co-criadores por excelência, como é o Espírito crístico. Essa competição com Deus que o Espírito pseudo-onipotente mantém, ela é algo consciente, deliberado, ou ele realiza sem uma percepção do que está realizando? Ele realiza sem uma percepção total do que está realizando. É claro que, em sã consciência, ninguém iria competir com Deus. Mas é um processo subconsciente do espírito ainda extremamente atrasado,

0: orgulhoso, né? Muito imaturo, orgulhoso. E aí, por orgulho, muitas vezes ele nega o Criador. Por esse orgulho e por essa rebeldia. Ao negar o Criador, ou mesmo admitindo a existência do Criador, ele quer determinar situações para que aconteça aquilo que ele pensa ser correto. Claro que ele faz isso não em plena consciência de si. Porque o espírito em plena consciência de si, ele vai desenvolver o poder real. Ele, nesse movimento auto-enganoso, porque nós estamos vendo que todo movimento é ligado às máscaras do ego, ele é auto-enganoso. O tempo todo a pessoa entra no movimento de auto-engano, acreditando que ele é mais capaz do que é real. Então, por isso, o pseudo-sábio, o pseudo-virtuoso, né? Aquela pessoa que, em vez de cultivar a individuação, cultua o personismo. Então, ele cria uma persona, entre aspas, poderosa. Né? Só que não é uma pessoa poderosa, de fato. É uma persona pseudo-poderosa. Né? Então, aquele falso poder que parece, mas não é. Parece positivo, mas não é. Né? Então, é um movimento relativamente comum numa sociedade em que nós vivemos, nós cultuamos as máscaras em detrimento do ser real. Nós cultuamos ainda o parecer em detrimento do ser real que somos. É por causa dessa pseudonipotência, desse processo do personismo, que faz com que a pessoa, por exemplo, utilize do movimento espírita para se autopromover e não promover a realidade do espírito imortal, trabalhando pelo crescimento dentro do poder real. É exatamente isso, né? Porque a pessoa que se acha sábia, acredita que ela é sábia mais do que os outros, ela vai enaltecer a sua própria persona para chamar atenção para, entre aspas, as mensagens grandiosas que ela tem a passar. Então, o que, que ela faz? Como ela acredita que é mais do que aquilo que ela é, ela quer chamar atenção para ela, não para a mensagem de Jesus. Porque qualquer divulgador da doutrina espírita, qualquer espírita que esteja num trabalho do bem, que verdadeiramente trabalhe em nome do Evangelho de Jesus, ele sempre irá se diminuir para diminuir no ponto de vista egóico do termo, né? Ele estará sempre se diminuindo para que a mensagem se engrandeça. Então, isso só é possível pelo poder real. Quando nós reconhecemos quem nós somos, a nossa incipiência, e que sem a mensagem de Jesus nós não somos nada. Então, quando nós reconhecemos isso e trabalhamos em função disso, nós vamos trabalhar em função da mensagem, não do mensageiro. Agora, quando minimamente nós queremos promover o mensageiro, que nós entramos, em maior ou menor grau, nós estaremos no culto à persona, né? A persona que se enaltece acreditando que é um colega de Jesus e não um mensageiro de Jesus, né? Nós somos mensageiros e ainda muito incipientes, né? E não colega de Jesus no sentido de que somos tão sábios quanto ele ou próximo a ele, né? Então, mas a pessoa que entra nesse movimento da persona, ela nem se apercebe assim. Ela acredita, né, sábia. Então, é o pseudo-sábio. Nós trabalhamos no nosso encontro passado. É o pseudo-virtuoso. Aquela pessoa que se coloca como virtuosa e as virtudes não são reais. Ela pensa que é assim. É o farisaísmo. Lá da época de Jesus, que ainda existe dentro do movimento espírita. existem todos os movimentos religiosos, e inclusive no movimento espírita, né? O fariseu moderno, que se coloca mais do que o mestre, né? Competindo com Deus, competindo com Jesus, né? Como se isso fosse possível. Se os espíritos crísticos, eles podem co-criar planetas, mas nunca espíritos, sim, claro. Porque o espírito crístico, por mais evoluído que ele seja, ele nunca vai criar, ele vai co-criar. Então, Jesus criou a Terra desde a sua formação, está lá no livro A Caminho da Luz. Mas ele não criou a Terra do nada, ele criou a partir de uma matéria já existente. Deus criou essa matéria primária e Jesus movimentou as leis para que todo o planeta fosse desenvolvido. Então, o co-criador, ele co-cria a partir de algo. O criador, sim, ele cria pela sua vontade. Como está lá na Gênesis bíblica, que a vontade, quando não havia luz, foi pela vontade do Criador que se fez a luz, né? Fiat lux, e a luz foi feita. Então, a simples vontade do Criador cria. O espírito que chegou na condição crística, ele co-cria. Nós que estamos numa condição de aprendizes dos mestres, e o nosso mestre é Jesus, nós estamos aprendendo a co-criar. E qual é a maior co-criação que nós somos convidados a desenvolver? O reino do Deus dentro de nós. Exatamente, trabalhar o poder real, que é isso aqui, ó. A potência é gerada pela submissão do Espírito às leis de Deus, na qual realiza esforços de aprimoramento pela prática das virtudes. Então, esse é o grande compromisso, é o poder que nós temos a realizar aqui agora, né? Co-criando. Por quê? Deus cria as leis divinas. Quando nós fazemos esforços para conhecer, amar, respeitar e praticar as leis divinas, o que, que nós estamos fazendo? Co-criando, né? Desenvolvendo a nossa potência. Num primeiro momento, se submetendo à missão. Num segundo momento, sendo co-criador por excelência, quando alcançamos a condição de pureza, aí nós vamos movimentar as leis divinas pela nossa vontade. Por enquanto, nós cumprimos as leis. Esse é o compromisso que nós temos marcado na nossa consciência, como nós já vimos amplamente a respeito disso pela lei, pela resposta da questão 115. É o cumprimento das leis divinas, submetendo a missão de evoluir até a plenitude do ser. E essa evolução é feita por esse movimento de se aproximar de Deus pelos atributos. A partir do momento que nós vamos ao encontro das leis para compreendê-las, amá-las e respeitá-las. E é claro que para praticar as leis é necessário desenvolver as virtudes do coração, as virtudes essenciais da vida em nós. Quando nós percebermos os movimentos tanto da impotência quanto da pseudonipotência em conjunto com a prepotência, o que nós devemos realizar? Aliás, para qualquer polaridade, seja egóica evidente, seja egóica mascarada, o que nós devemos? O aprendiz aprende de que forma? Com seus acertos e com seus erros. O aprendiz que só acertasse não seria aprendiz, é mestre. Então nós somos aprendizes. Jesus é o nosso grande mestre. Então nós somos aprendizes desse poder real, poder de realizar ações de transformação da nossa vida. Ao perceber um movimento de impotência, por exemplo, de preguiça, de inércia, de não querer fazer esforços de autotransformação, que somos convidados? percebendo o problema, nós vamos aceitar que existe essa dificuldade em nós, refletir o que está acontecendo conosco, decidir e agir pela transmutação daquela dificuldade. Então, nós vamos realizar uma ação, porque o que é potência? É você se colocar realizando uma ação, a ação no bem em si mesmo, para que nós possamos, a partir desse bem em nós mesmos, trabalharmos pelo bem do nosso próximo. Todas as vezes que nós percebermos o movimento também dessa falsa onipotência e da prepotência, querendo nos obrigar a uma perfeição que nós ainda não podemos ter, querendo apressar a nossa própria evolução, querer evoluir sem esforço, sem trabalho, porque o movimento pendular é muito comum. Então, todas as vezes que nós percebermos um movimento desse outro lado, de mascaramento da realidade, nós somos convidados. Bom, eu posso continuar assim, mas isso não me convém. Então, que o dever de consciência, aquela virtude que nós já estudamos, nos pede? Então, o dever nos pede a trabalhar pela nossa individuação. Então, eu reconheço que eu tenho aquilo, aceito que eu tenho a tendência, reflito o que me leva a agir assim, decido e ajo, aprendendo com aquela dificuldade, trazendo as minhas escolhas para o centro, sempre. Sempre trazendo para o centro. No caso, a individuação, o poder real, a ciência, a presença divina dentro de nós, todo o movimento que nós estamos trabalhando em função daquilo que é essencial em nós mesmos. Então, não existe outra alternativa senão o esforço continuado, paciente e perseverante na direção do bem, do essencial em nós mesmos. Então, é no dia a dia que nós trabalhamos isso. Veio a tendência a querer ser mais do que é, nós nos coloquemos no nosso lugar. Veio a tendência de querer ser menos do que é, nós nos colocamos no nosso lugar. Eu posso mudar a minha vida. Eu não sou uma vítima do mundo, como é o caso da impotência, nem sou o dono do mundo capaz de mudar o mundo na pseudo-onipotência. Eu sou alguém capaz de mudar o meu mundo interno e, a partir da minha mudança interna, eu auxilio o outro a fazer o mesmo. Vejamos agora em O Livro dos Espíritos o que nós podemos refletir que corrobora essa ideia da questão da potência, da impotência e da onipotência. Começando com a questão 569 de O Livro dos Espíritos, Kardec pergunta: em que consistem as missões de que podem ser encarregados os espíritos errantes? Então, o espírito errante são espíritos desencarnados, né? Muita gente acha que errante significa aquele que erra, porque pela associação e comparação com a palavra erro. Errante não é no sentido de erro. Errante é aquele que erra, aquele que ainda vaga, aquele que ainda está sujeito à reencarnação. Então, o espírito errante é todo espírito que não é puro. Um espírito superior é um espírito errante. Ele já adquiriu muita evolução, mas ele ainda precisa reencarnar para evoluir. Só o espírito puro, o espírito que alcança essa condição de pureza, eles não precisam mais reencarnar. Só reencarna em missão específica, como é o caso de Jesus. Kardec pergunta, né, qual é a missão dos espíritos desencarnados que ainda precisam reencarnar? Seria a tradução da palavra errante. São tão variadas que impossível fora descrevê-las. Muitas há mesmo que não podeis compreender. Os espíritos executam as vontades de Deus e não vos é dado penetrar-lhe todos os desígnios. Então, o espírito ainda não puro, ele executa as vontades de Deus. Por isso nós estávamos falando. O Criador cria, os espíritos co-criam. Os espíritos puros co-criam plenamente com Deus. Os espíritos em evolução aprendem a co-criar, sempre executando as vontades de Deus. E como diz a resposta, de forma que ainda nós não podemos penetrar nos detalhes, porque não nos falta evolução para isso. Os espíritos superiores compreendem isso, os espíritos crísticos mais ainda. Nós que ainda estamos numa fase de evolução, ainda não conseguiríamos compreender na plenitude como se dá essa execução da vontade de Deus pelos espíritos. Mas todos somos convidados a, de alguma maneira, em graus maiores ou menores, a realizar isso. Vejamos a questão 573. Em que consiste a missão dos espíritos encarnados? Então, os errantes são os desencarnados. E nós, espíritos encarnados, qual é o grande compromisso que nós temos perante a vida? Em instruir os homens, em lhes auxiliar o progresso, em lhes melhorar as instituições por meios diretos e materiais. As missões, porém, são mais ou menos gerais e importantes. O que cultiva a terra desempenha tão nobre missão como o que governa ou o que instrui. Tudo em a natureza se encadeia. Ao mesmo tempo que o espírito se depura pela encarnação, concorre dessa forma para a execução dos desígnios da providência. Cada um tem neste mundo a sua missão, porque todos podem ter alguma utilidade. Então vejamos, isso é o poder real. Missão seria toda ocupação útil que nós estamos realizando. Percebamos que é um conceito mais amplo de missão, porque a gente acha que missionário são os espíritos já superiores que reencarnam na Terra. Isso também é no nível mais restrito, seria isso. No nível amplo, toda ocupação útil que o espírito encarnado realizar na Terra é uma missão. Então, nós estamos vendo aí, pelo exemplo, desde aquele que cultiva a terra, o lavrador, o mínimo lá com a enxada na mão, de sol a sol, ele está ocupando uma missão, assim como o presidente da República, todos estão sendo convidados a realizar algo útil. E o que é algo útil? Algo que está em harmonia com o bem. E o bem é o que está em harmonia com que lei divina? Lei de amor, justiça e caridade, né? Lei de amor, justiça e caridade. Esse é o conceito de utilidade, de bem. Então é algo amoroso, justo e caridoso. Se eu, por exemplo, me candidato a um cargo público e depois que eu tenho o cargo, eu começo a desviar dinheiro da população, recursos públicos, eu estou realizando algo útil?
1: Não.
0: Mesmo que não, mas eu fiz, quando estava lá, mandei fazer escola, fiz isso, fiz aquilo, como os nossos políticos fazem. Só que ele desviou a maior parte das verbas, das escolas, de tudo. É algo útil, porque o que é útil é aquilo que está dentro da lei de amor, justiça e caridade, né? Se ele usou minimamente que seja recursos públicos para que não seja o salário dele, porque todos ganham salário para realizar o que é que são eleitos para realizar. Se ele faz isso, ele está agindo com desamor, injustiça e descaridade, né? Então, vejamos que a questão 573 fala sobre o convite que a vida nos oferece, né? Para que nós aceitemos esse convite, o critério é utilidade. O bem para mim, o bem para o meu próximo, dentro da lei de amor, justiça e caridade. Então, esse é o parâmetro, né? Tanto no mundo espiritual quanto no mundo físico. Na questão 574, qual pode ser na Terra a missão das criaturas voluntariamente inúteis? Então, veja, uma pergunta muito, muito direta, né? A pessoa, não tem tanta gente inútil que não faz nada para o bem do seu próximo, que se torna um parasita social. Isso tanto em todas as classes sociais, tem os parasitas sociais. Aqueles que vivem do serviço dos outros, né? Vivem do trabalho dos outros. Desde pessoas que usam, por exemplo, recursos públicos e só vivem daquilo, na pobreza mesmo, na miséria, mas só sem realizar nada útil, até pessoas da alta sociedade, em todas as áreas, que têm uma vida voluntariamente inútil. Então vejamos a resposta. Há efetivamente pessoas que só para si mesmas vivem e que não sabem tornar-se úteis ao que quer que seja. São pobres seres dignos de compaixão, porquanto espiarão duramente sua voluntária inutilidade, começando-lhe muitas vezes já nesse mundo o castigo pelo aborrecimento e pelo desgosto que a vida lhes causa. Aqui o castigo no sentido de consequência, né? A consequência já começa aqui. Por quê? A pessoa inútil, ela não vê sentido na própria vida. Agora imagina você viver uma vida, por mais curta que seja, sem um sentido de vida, num planeta de expiações e provas, né? Que é um planeta que tem uma série de deficiências, de problemas. E aí a pessoa já, ela não se sente bem com a própria vida. Isso é consequência da forma como ela está se conduzindo. Então ela entra num movimento de impotência, como se ela não pudesse fazer nada útil. Não existe ninguém que não possa fazer nada útil, a não ser que a pessoa esteja numa expiação, né? Por exemplo, uma pessoa débil mental, uma síndrome genética muito grave. Aí a utilidade é apenas para ela, naquele momento, do espírito estar numa expiação para poder aprender a valorizar a inteligência, valorizar a saúde. Mas salvo nesses casos que realmente a pessoa... Na verdade, a utilidade é para ela, não tem como ela ser útil à sociedade. Fora desses casos, todos podemos ser úteis. Mas há pessoas que realmente se colocam nessa condição de inúteis. Agora vamos adiante numa outra questão do Livro dos Espíritos, que vai falar por que tem pessoas que vivem assim. A pessoa que está com uma limitação, ela pode ser útil? Sim. Né? Por exemplo, se a pessoa não tem a sua inteligência cerceada, ela pode, por exemplo, orar pelos outros, ela pode, com o exemplo dela, servir exemplo para outras pessoas. Um grande exemplo no movimento espírita é o Jerônimo Mendonça. Jerônimo Mendonça tinha uma dificuldade de locomoção extrema. Ele vivia paralisado numa cadeira, ele só movimentava a boca, só alguns músculos aqui da face. E ele fazia palestra pelo Brasil afora, né? Era carregado, chegou de vir aqui em Cuiabá, era carregado para todos os lugares, e lá ele tinha uma voz muito potente e falava do Evangelho com uma maestria. Uma pessoa que poderia ficar até pedindo esmola na rua, né? Mas que se colocou como alguém útil. Se esses casos de pessoas que entram no processo de desgosto da vida têm a ver com a depressão, na verdade a depressão é consequência disso. A pessoa que entra nesse movimento de inutilidade, de impotência, elas acreditam que elas não podem fazer nada para mudar a própria vida. E aí o que, que acontece? Elas acabam bombardeando o próprio cérebro, diminuindo a produção de neurotransmissores, e aí desencadeiam processos depressivos, que estão muito ligados com os processos obsessivos. No nosso novo livro, o lançamento recente, Obsessão e Depressão e Obsessão, Duas Faces de uma Doença Espiritual, nós abordamos exatamente isso. É um sentimento de impotência que domina a pessoa, e aí ela começa a ter o desgosto pela vida, podendo chegar até o suicídio, que nós vamos falar daqui a pouco. Já num outro atributo divino, a pessoa pode chegar no nível de impotência tal de ir até o suicídio, querer se auto-aniquilar. Na questão 574A, Kardec pergunta: pois que lhes era facultado a escolha, por que preferiram uma existência que nenhum proveito lhes traria? Então, se o espírito pode escolher entre impotência, pseudonipotência e prepotência, e poder real, a potência, por que, que ele escolhe a impotência? É o que o Kardec pergunta aos benfeitores. Vejamos a resposta. Entre os espíritos também há preguiçosos, que recuam diante de uma vida de labor. Deus consente que assim procedam. Mais tarde compreenderão à própria custa os inconvenientes da inutilidade a que se votaram e serão os primeiros a pedir que se lhes conceda recuperar o tempo perdido. Então, quando a gente brinca da pre, né? E tem gente tão íntimo com a preguiça que já não chama mais a preguiça de preguiça, chama de pre, né? Porque dorme com a pre, acorda com a pre vive fazendo carinho nele ou nela, e carinhos recíprocos, e a pessoa cultua a preguiça como se fosse aquela virtude por excelência, né? Então, os espíritos estão falando claro aqui. É a preguiça que faz com que a pessoa entre nesse movimento de inutilidade. E é claro que existe desde a inutilidade extrema até outros níveis de inutilidade. Quando a pessoa diz assim: eu quero muito mudar minha vida para melhor, mas eu não consigo, eu não dou conta, eu não sou capaz. Quem é que a incapacita? Ela não tem debilidade mental, né? Ela mesma, é a preguiça. É a preguiça que gera esse desculpismo, que é um movimento de impotência. É como se a pessoa: coitada de mim, eu quero muito melhorar, mas Deus não deu para mim a capacidade que deu para os outros, né? É um movimento que a pessoa nem se dá conta que ela está tendo, mas é exatamente isso. Como se ela não tivesse as possibilidades que os outros têm. Na verdade, ela não está querendo fazer os esforços que os outros estão fazendo. E acha que os outros conseguem sem esforço. E ela fica esperando as coisas acontecer. Novamente, um processo de impotência criada pela própria pessoa, pela preguiça. Continuemos aqui com os benfeitores, é continuidade da pergunta. Pode também acontecer que tenha escolhido uma vida útil e que haja um recuado diante da execução da obra, deixando-se levar pelas sugestões dos espíritos que os induzem a permanecer na ociosidade. Percebemos a extensão dessa continuidade da resposta? A pessoa, quando encarnou, ninguém reencarna para ser inútil, concorda? Porque ninguém no mundo espiritual, em sã consciência, não, vou reencarnar para ficar, para passear na Terra, né? Todos encarnamos para serem úteis. Então ela traz um compromisso. Mas aí o que acontece? De que eles falaram aqui nessa resposta? Processos de obsessão, né? Os espíritos que não querem a melhoria delas, o que eles fazem? Influenciam. Ela já tem a preguiça. Os espíritos querem que ela não avance, porque são inimigos dela por algum motivo do passado, não querem que elas melhorem. Com a preguiça, com o movimento deles de fomentar a inércia, a indolência, a preguiça, uniforme com vontade de comer, né? Que é o que mais gera problemas para a criatura humana. A influência dos espíritos de uma forma silenciosa para tornar as existências das criaturas inúteis para elas mesmas, para o próximo, para a vida, gerando graves comprometimentos. Muito mais, segundo André Luiz e outros benfeitores, muito maiores do que as obsessões espetaculares que alcançam uma parte da sociedade, mas que faz menos estrago do que essa inércia. E hoje nós vivemos quase que numa inércia coletiva. Quando se busca, por exemplo, trabalhadores para o movimento espírita, nós temos os centros lotados de frequentadores para tomar o seu passe semanal. Só receber. Né? Como se a pessoa não tivesse capacidade para mais nada, a não ser para receber ajuda. Né? Criar problemas e ir ao centro para receber ajuda. Enquanto que o ser útil vai sendo deixado para depois. E para depois, porque elas não têm capacidade, coitado. Quem sou eu para fazer alguma coisa? É, são movimentos que são tão comuns, esse movimento de impotência que não é real, mas que a pessoa se coloca, tanto pela própria índole, pelo próprio movimento interno, quanto pela ação dos espíritos obsessores. Se essa tendência que nós trazemos de querer receber tem a ver com a tendência milenar de querer ser servido ao invés de servir, sim, porque nós vivemos numa sociedade que, sendo construída ao longo do tempo, em que poucas pessoas trabalhavam para muitos viverem nababescamente, né? Agora o trabalho está ficando cada vez mais democratizado, mas tem muita gente ainda que quer viver do trabalho dos outros, seja do trabalho material, né, ou do trabalho espiritual. No caso, o trabalho material até está sendo mais democratizado, assim, mais gente trabalha materialmente. Mas do trabalho espiritual, ainda muita gente quer viver do trabalho espiritual dos outros. Por exemplo, essa questão de ir ao centro só para tomar passe. Então, tem gente lá que se aprimora, se purifica. Aí, quando eu tenho problema, eu levo o meu nome lá, ponho o meu nome, eles oram por mim, resolvem o meu problema. Se eu tiver algum problema de saúde, eu vou lá, tomo um passe e aí resolvo o meu problema de saúde. Quanta gente pensa assim, né? Ainda acreditando que ela não pode fazer esforços de se aprimorar enquanto espírito imortal. Outro faz esforço, ela só recebe de mão beijada aquilo que o outro fez. Como se a vida fosse assim. Como se a vida não fosse para todos construirmos uma pessoa melhor aqui dentro a partir dos nossos esforços. Né? E não dos esforços dos outros. Porque o esforço dos outros não muda a nossa vida. Pode até aliviar as nossas dores, mas nunca vai fazer com que elas cessem definitivamente. Mas o comodismo ainda impera, inclusive no movimento espírita. Em outras religiões nem se fala, porque aí se pode até pagar o lugar no céu, pode-se pagar qualquer coisa que se compra, né, efetivamente, como se isso também fosse real. É o caso que André Luiz fala do espírito, do caso de décima vez, que os benfeitores atendem por 10 vezes consecutivas, e a partir da 11ª ele já não atende mais, isso é real. Porque se fosse atendido plenamente o tempo todo, o que os benfeitores criariam? Pessoas viciosas, dependentes e impotentes. Então a dor, muitas vezes, é a grande companheira do preguiçoso. Aliás, é quase sempre. Todo preguiçoso, cedo ou tarde, vai ter uma dor horrorosa para fazer com que ele comece a caminhar, comece a se movimentar. Né? E, infelizmente, a maioria das pessoas espera o sofrimento bater as suas portas para poder fazer alguma coisa. Vejamos a questão 575. As ocupações comuns mais nos parecem deveres do que missões propriamente ditas. A missão, de acordo com a ideia que esta palavra está associada, tem um caráter menos exclusivo de importância, sobretudo menos pessoal. Deste ponto de vista, como se pode reconhecer que um homem tem realmente na Terra uma determinada missão? Então vejamos, né? Então é aquela questão da missão que nós vimos agora mesmo no sentido amplo. Aqui Kardec faz uma pergunta sobre a missão no aspecto estrito do termo. Pelas grandes coisas que opera, pelos progressos a cuja realização conduz seus semelhantes. Aqui ele está falando a missão no sentido restrito das grandes, os grandes trabalhos que são realizados a partir da encarnação de um espírito missionário. Por exemplo, a encarnação de um Francisco de Assis, né, de uma Madre Teresa de Calcutá e assim por diante. São espíritos que vêm com o objetivo de uma missão com M maiúsculo. Enquanto que todos nós temos a nossa missão com M minúsculo, que é aquelas situações mais corriqueiras do dia a dia, que não deixa de ser uma missão, que é a missão de nós evoluirmos e nós crescermos diante da vida. Na questão 634, por que está o mal na natureza das coisas? Falo do mal moral. Não podia Deus ter criado a humanidade em melhores condições? Então, pergunta muito clara, né? Sobre o mal, né? Deus não poderia ter criado a humanidade já sem o mal? Vejamos a resposta. Já te dissemos, os espíritos foram criados simples e ignorantes. Questão 115, que nós já estudamos amplamente. Deus deixa que o homem escolha o caminho, tanto pior para ele se toma o caminho mau, mas longa será a sua peregrinação. Então, quando nós tomamos o caminho do bem, nós estamos desenvolvendo o poder real. Quando nós escolhemos impotência ou onipotência, nós vamos seguir o caminho equivocado e vamos receber as consequências disso. Se não existissem montanhas, não compreenderia o homem que se pode subir e descer. Se não existissem rochas, não compreenderia que há corpos duros. É preciso que o espírito ganhe experiência. É preciso, portanto, que conheça o bem e o mal. Eis porque se une ao corpo. Então, nós reencarnamos exatamente porque na Terra, no mundo físico, nós temos os contrastes. No mundo espiritual, nós convivemos com os semelhantes. No corpo físico, nós vamos conviver desde com pessoas extremamente boas até pessoas extremamente más, para que nós escolhamos, por nossa vez, o bem, né, o bom, o belo, a harmonia, desenvolvendo o poder de escolha efetiva no bem e não de movimento na direção do mal. Questão 119, né? Os benfeitores citaram a questão 119, vamos lá nessa questão 119, porque como nós já superamos a preguiça, a maioria das pessoas não vão nas referências que os benfeitores dão, nem leem o livro dos Espíritos, né? Os preguiçosos. Os que leem, vão muito difícil, vão nas referências que eles colocam entre parênteses. Mas vamos lá, na questão 119, que nós já transcendemos essa fase. Questão 119. Não podia Deus isentar os espíritos das provas que lhes cumpre sofrer para chegarem à primeira ordem? É? Então, se Deus não poderia isentar os espíritos, vejamos a resposta. Se Deus os houvesse criado perfeitos, nenhum mérito teriam para gozar dos benefícios dessa perfeição. Onde estaria o merecimento sem a luta? Demais, a desigualdade entre eles existentes é necessária às suas personalidades. Acresce ainda que as missões que desempenham nos diferentes graus da escala estão nos desígnios da providência para a harmonia do universo. Então vejamos, todos nós estamos em diferentes níveis de evolução. Existe um motivo pelo qual nós somos criados simples e ignorantes e temos todo um compromisso de evoluir até a perfeição. Uns são criados mais cedo, outros mais tarde, e somos espíritos com diferentes idades de evolução, diferentes níveis de maturidade, e por isso vamos cada um ocupar um nicho em termos de compromisso, de missão no universo. Quando na escala espírita fala dos espíritos batedores, são espíritos ainda bastante imperfeitos, mas que ajudam nos fenômenos da natureza e são tão importantes para o funcionamento do universo quanto os espíritos superiores que estão comandando a vida moral do planeta, das altas esferas, cada um ocupando a sua função, de acordo com a sua capacidade. Por isso é o que está aqui na resposta da questão 119. Isso é o desenvolvimento do poder real. Passando pelas experiências, nós vamos desenvolvendo cada vez mais esse poder real. Vejamos a questão 871. Pois que Deus tudo sabe, não ignora se um homem sucumbirá ou não em determinada prova. Assim sendo, qual a necessidade dessa prova, uma vez que nada acrescentará ao que Deus já sabe a respeito desse homem? Muito interessante essa pergunta, né? Tem a ver com qual atributo divino, além da onipotência?
1: Onisciência.
0: Onisciência. Se Deus sabe tudo, por que que ele não impede a encarnação de alguém que vai se suicidar, por exemplo? Se ele já sabe que a pessoa vai se suicidar, então ele já poderia impedir a encarnação dessa pessoa, não poderia? Dentro da onipotência ele não poderia? Poderia. Mas a encarnação é para Deus ou para o espírito imortal? Não é para que Deus saiba, é para que o espírito imortal o quê? Aprenda algo, que ele passe por uma experiência. Então vejamos o que os benfeitores vão dizer. Exatamente tem a ver com isso. A reencarnação não existe em função de Deus. Deus já sabe o que vai acontecer. Ele já nos conhece a fundo. Agora, qualquer que seja a experiência que o espírito passar, seja uma experiência exitosa, seja uma experiência equivocada, vai servir para o seu crescimento interior. Vejamos a resposta, que é muito significativa. Isso equivale a perguntar por que não criou Deus o homem perfeito e acabado? 119, que nós já tínhamos acabado de ver. Por que passa o homem pela infância antes de chegar à condição de adulto? Questão 379, que fala sobre a infância. A prova não tem por fim dar a Deus esclarecimentos sobre o homem, pois que Deus sabe perfeitamente o que ele vale, mas dar ao homem toda a responsabilidade de sua ação, uma vez que tem a liberdade de fazer ou não fazer, de desenvolver o poder real ou a impotência. Dotado da faculdade de escolher entre o bem e o mal, a prova tem por efeito pô-lo em luta com as tentações do mal e conferir-lhe todo o mérito da resistência. Então, quando nós resistimos ao mal, o que nós estamos desenvolvendo? Poder real, o poder de realizar ações e transformação da nossa vida. Quando nós nos voltamos para o mal, nós estamos no movimento da impotência ou da pseudonipotência e prepotência. Ora, conquanto saiba de antemão se ele se sairá bem ou não, Deus não pode, em sua justiça, punir nem recompensar por um ato ainda não praticado. Aqui voltamos novamente às consequências dos atos do espírito. O espírito é livre sempre e sempre responsável pelos próprios atos. Então a questão da punição e da recompensa, nós vamos ver no nosso próximo encontro, a partir de um texto de Paulo, tem a ver com as consequências dos nossos atos. Não significa aquela punição, não. Então, Deus já sabia que a pessoa ia errar, deixou ele errar, agora pune o pobre do infeliz que errou. Não é nessa visão maniqueísta que nós ainda pensamos. Na verdade, Deus permite que a gente passe pela experiência, pela consequência da experiência, pelo sofrimento que a experiência gera, para que nós possamos crescer. Não é o que nós vimos agora há pouco? Se a pessoa entra num movimento de preguiça, de indolência frente à vida, e não realiza esforços, o que vai acontecer com ela como consequência? Sofrimento, não é? O sofrimento é uma punição ou é uma consequência da inação dela? Consequência da inação. Se a pessoa fica na inação, ela vai ter como consequência o sofrimento. Se ela age no bem, se transformando numa pessoa melhor, o que vai acontecer? Ela vai sofrer? Não, ela vai ser feliz pela ação no bem que ela realizar. Então, não existe punição propriamente dita. O que existe são consequências ou benefícios, aliás, consequências dolorosas ou consequências benéficas das ações que nós fazemos ou das não ações que nós acabamos por não realizar. Né? Quando nós entramos na inércia, da impotência, nós vamos ter as consequências disso tudo. Quando nós passamos pela experiência, mesmo que equivocada, nós estamos adquirindo a ciência daquilo, sim, exatamente, aquilo que nós vimos no nosso encontro passado. A ciência é o quê? É o conhecimento. Se eu não ajo, e entrando na impotência que a preguiça gera, e sofro com isso, eu vou aprender com essa situação? Se eu repito ela sistematicamente, encarnação atrás de encarnação, e vou sofrendo. Chega um momento que o espírito aprende, mesmo que ele levar 1000 encarnações fazendo isso, ele vai aprender. Então ele vai passar a ter a ciência e vai cedo ou tarde reconhecer que não existe outra alternativa a não ser ir ao encontro do bem. A única alternativa feliz, porque as outras vão gerar infelicidade, sofrimento para ele. E aí, de tanto passar pelas consequências do seu erro, ele aprende. Então, aí ele vai, cedo ou tarde, buscar o poder real, o poder de realizar ações de transformação da própria vida dentro da potência. Vejamos a questão 636. São absolutos para todos os homens o bem e o mal? A lei de Deus é a mesma para todos, porém o mal depende principalmente da vontade que se tenha de o praticar. O bem é sempre o bem, e o mal sempre o mal, qualquer que seja a posição do homem. Diferença só há quanto ao grau de responsabilidade. Então aqui volta novamente a responsabilidade. Quanto mais conhecimento da realidade da vida, maior a nossa responsabilidade. Então, por exemplo, nós espíritas. Espírita preguiçoso tem a mesma responsabilidade que o católico preguiçoso?
2: Não.
0: Não. Por quê? Porque tem muito mais conhecimento da realidade da vida do que aquele que só frequenta um culto formal, né? Ah, mas o espírita que não estuda? Não tem espírito que não estuda, só vai no centro uma vez por semana? Ele tem a mesma responsabilidade que o que estuda? Por que não? Se o estudo está à disposição para todo mundo. Ele tem uma grande responsabilidade de permanecer na inércia com todo o conhecimento à disposição dele. Porque muita gente tem esse raciocínio. Então, se eu não estudar, se eu não fizer nada, nenhum esforço de aprendizado, eu não vou ser cobrado como aquele outro que está lá fazendo esforço, estudando e se aprimorando. É real isso? Não é a pura inércia, a impotência que a pessoa cria sem motivo algum, porque uma coisa é o ignorante, outra coisa é aquele que quer voluntariamente permanecer ignorante. O seu nível de responsabilidade é menor porque ele quer permanecer ignorante? Não. Se os convites são iguais para todos, né? Então basta entrar no centro espírita uma vez, tomar contato com um livro espírita uma vez, isso quem diz é André Luiz, não sou eu. Basta isso, a pessoa assume uma responsabilidade frente à vida, porque ela não foi convidada à toa, ela não foi ali à toa. Ah, mas eu só vou para tomar passe. Então não tem responsabilidade nenhuma. Fica nessa ilusão para você ver o que vai ser bom para a tosse, como diz o outro. Pergunta assim, então não é melhor a gente ficar sem conhecer, né? E não conhecer a realidade da vida? E os benfeitores fazem, dizem exatamente, o que queres? Né? A felicidade daquele que realmente conhece as questões da vida, ou aquele que ignora e fica na ignorância? Agora, a questão do permanecer na ignorância voluntariamente é muito grave. A responsabilidade, como está aqui na questão, é seríssima. A pessoa voluntariamente permanecer ignorante porque não quer assumir mais compromissos perante a consciência. É gravíssimo isso. Questão 642. Para agradar a Deus e assegurar a sua posição futura, bastará que o homem não pratique o mal? É uma das respostas mais significativas do livro dos Espíritos. Tem a ver com isso que nós acabamos de falar. É válido a neutralidade? É essa a pergunta. Por quê? Se eu não pratico o mal e não pratico o bem, eu sou neutro. E se eu sou neutro, é válido essa posição de neutralidade, de não praticar nem o mal, nem o bem? Vejamos, uma das respostas mais profundas e que nós devemos estudar sempre para poder internalizá-la no coração e realizá-la na nossa vida. Não, cumpre-lhe fazer o bem no limite de suas forças, porquanto responderá por todo mal que haja resultado de não haver praticado o bem. Esse é o conceito pleno da potência, do poder real. Qual é o poder que nós temos? O poder de realizar o bem no limite das nossas forças. Porque se não fizermos isso, todo o mal que advier de não termos feito o bem vai para a conta da nossa vida. Por isso a responsabilidade é muito grande. Então a pessoa que permanece ignorante, permanece preguiçosa, não quer fazer esforços para se renovar no bem, para ajudar o seu próximo, ela pode fazer isso? Pode, porque ela tem o livre-arbítrio. Convém que ela faça? Não, porque o dever de consciência é realizar o bem no limite das nossas forças. É claro que cada um tem o seu limite, né? Cada um tem o seu limite, mas somos convidados consciencialmente a realizar o bem no limite das nossas forças. E quem pode responder se estamos realizando no limite ou não, somos nós mesmos. Só que para o preguiçoso, né, qual que é o limite da força dele? Nenhum ou quase nada, né? Ah, eu já vou no centro, eu dou um dinheirinho lá de vez em quando. Aí acha que está fazendo muito, né? Quando a pessoa, ela entra nesse movimento de apenas não praticar o mal, ela está num movimento de inutilidade, tentando revogar a lei do trabalho, anulando as potências da alma, né? Pelo menos momentaneamente, é exatamente isso que a pessoa está fazendo. Ela, na verdade, ela bloqueia as potências da alma, porque anular é impossível, porque é anular o divino em nós. Mas bloquear é possível. E nesse bloqueio, ela adia as possibilidades de renovação. Vai passar por muita consequência de sofrimento, né, que não é uma punição, é consequência.

especializamos na transformação interior. Então, nós somos convidados o tempo todo a essa utilidade. E a utilidade maior é realizar o bem no limite das nossas forças. Por isso que aquela questão que nós vimos também no nosso encontro passado, são poucos os completistas, que o André Luiz fala no livro Nosso Lar. Porque poucos aqueles que realizam uma vida útil no limite das próprias forças. A grande maioria faz corpo mole, age ou parcialmente, ou quase nada, ou faz até arranja mais problemas para poder resolver depois no mundo espiritual. Questão 795. Qual a causa da instabilidade das leis humanas? Nas épocas de barbárie, são os mais fortes que fazem as leis, e eles a fizeram para si. O que é isso? Pseudonipotência e prepotência. Até hoje as coisas são assim? De uma certa forma são, né? Os nossos legisladores, por exemplo, legislam sobre os próprios salários. Eles ganham exorbitantemente coisas absurdas, enquanto que falta dinheiro para o essencial para a população. Então, pseudonipotência e prepotência vão pagar muito caro para a própria consciência o que estão fazendo, no sentido de que todo o mal que nós fazemos retorna para nós. Agora vejamos a continuidade da resposta. A proporção que os homens foram compreendendo melhor a justiça, indispensável se tornou a modificação delas. Quanto mais se aproximam da vera justiça, tanto menos instáveis são as leis humanas, isto é, mais estáveis se vão tornando, conforme vão sendo feitas para todos e se identificam com a lei natural. A evolução, cada vez mais as leis humanas se aproximarem da lei natural, até que a lei natural, a lei divina, seja a própria lei humana. Isso num futuro muito distante no nosso planeta. Já houve tempo que a injustiça, que hoje para nós choca a razão, estava na lei. Hoje, pelo menos, as leis já são mais brandas. Não quer dizer que elas sejam efetivadas na prática, mas já se aproxima um pouco mais da lei natural. Agora, essa pseudonipotência e prepotência ainda continua, né? Porque aquele que tem dinheiro paga os homens da lei e criam leis, entre aspas, próprias para eles, como se isso fosse possível, e gerando problemas sociais muito graves. Questão 909. Poderia sempre o homem, pelos seus esforços, vencer as suas más inclinações? Se a gente deixar de ser preguiçoso, nós podemos melhorar até nos tornar pessoas de bem, pessoas realmente harmonizadas frente à vida? Um português bem claro, bem próximo de nós, seria isso, né? Então vejamos. Sim, e frequentemente fazendo esforços muito insignificantes. O que lhe falta é a vontade. Ah, com poucos dentre vós fazem esforços. Novamente a pergunta a respeito da que tem a ver com a preguiça. São poucos aqueles que fazem esforços. A maioria é amiguinho da pre, né? A pre fica lá o tempo todo sendo cultuada, né? Tem até um altar para a pre nas casas dessas pessoas que são amigas da preguiça. Questão 911. Não haverá paixões tão vivas e irresistíveis que a vontade seja impotente para dominá-las? Não, será que não tem coisas tão arraigadas em nós que a gente não é capaz mesmo, coitado de nós? Precisa de alguém tirar esse problema de nós? Será que tem? Vejamos, né? Há muitas pessoas que dizem, quero, mas a vontade só lhe está nos lábios. Querem, porém, muito satisfeitas, ficam que não seja como querem. Quando o homem crê que não pode vencer as suas paixões, é que seu espírito se compraz nelas, em consequência da sua inferioridade. Compreende a sua natureza espiritual aquele que as procura reprimir.

0: Vencê-las é para ele uma vitória do espírito sobre a matéria. Então, a pessoa que cultiva o poder real, a potência, ele não se acomoda nessa pseudo-incapacidade, nessa impotência. Ele vai fazer um esforço de se auto-transformar, de domar as suas más inclinações, né, trabalhando pela vitória do espírito sobre a matéria, cada vez se tornando mais virtuoso. Vejamos agora outro atributo de Deus. Deus é onipresente. Teremos três opções de escolha: o aniquilamento, o isolamento e o movimento de presença divina em nós. Vejamos o aniquilamento. O aniquilamento é gerado pelo materialismo egocêntrico individualista, produtor da desumanização, na qual o ser tenta se auto-aniquilar. Às vezes a pessoa entra num estado de impotência tão grande que ela passa a ter aquele desgosto pela vida que nós vimos agora há pouco, da impotência, gerado pela impotência, que a pessoa quer se auto-aniquilar. E como que ela vai fazer isso? Se auto-aniquilar. É possível o espírito se auto-aniquilar?
1: Não.
0: O que que ele faz? Ele mata o corpo, achando que ao matar o corpo, ele está matando a vida dentro dele, né? E aí sai de uma situação infeliz para ir por uma situação muito mais infeliz ainda. O isolamento é gerado pelo personismo, no qual o espírito, por se acreditar sábio e virtuoso, isola-se da própria essência do Criador. A pessoa que vai cultuando esse personismo, vai se achando sábio, vai se achando melhor do que os outros, vai se acreditando virtuoso, o que ele faz? Ele se isola energeticamente de si mesmo, do seu próximo e de Deus. Energeticamente. Claro que de Deus nós não temos como nos isolar no sentido de Deus para nós, mas de nós para Deus podemos. E a pessoa vai se isolando nessa persona, nesse processo falso em si mesmo, a ponto de se acreditar. Tem gente que se acredita a Deus, não tem? Aquelas pessoas fanáticas que falam, eu sou Deus. Deus com D maiúsculo, não é o Deus com D minúsculo que Jesus ensina. Porque ele entra no movimento de isolamento da essência divina muito intensa. O equilíbrio é a presença, sentir a presença de Deus em nós. Como que vai ser realizada? Ela é gerada pela submissão do espírito às leis divinas, com a qual sente Deus na própria essência pelo esforço de construção do reino de Deus em si mesmo. Então ele sente Deus em si porque está fazendo esforços de construir o reino de Deus. Está construindo as virtudes dentro de si mesmo para se aproximar do Criador. Vejamos algumas questões de a Gênese, que fala sobre a questão de Deus. Ela é mais resumida porque nós já trabalhamos bastante esse conceito. Em a Gênese, no item 34, Kardec diz: sendo Deus a essência divina por excelência, unicamente os espíritos que atingiram o mais alto grau de desmaterialização o podem perceber. Pelo fato de não o verem, não se segue que os espíritos imperfeitos estejam mais distantes dele do que os outros. Esses espíritos, como os demais, como todos os seres da natureza, se encontram mergulhados no fluido divino, do mesmo modo que nós estamos na luz. Então, isso é sentir a presença de Deus em nossas vidas. Todos nós estamos mergulhados no fluido divino. Mas o espírito que entra no auto-aniquilamento ou no isolamento, ele não sente isso. Ele não sente por quê? Porque está usando o livre-arbítrio para ou se movimentar na impotência ou na pseudo-aniquilamento. onipotência e prepotência, querendo competir com Deus. E aí ele não sente a providência divina, nem a previdência divina. Porque a previdência divina o que é mesmo? As leis divinas dentro da nossa própria consciência. E a providência? A solicitude do Criador para todos nós. Então, a pessoa que se isola, ela não sente isso. A pessoa que entra nesse movimento de aniquilamento, ela também não sente isso. O que há é que as imperfeições daqueles espíritos são vapores que os impedem de vê-lo. Quando o nevoeiro se dissipar, vê-lo-ão resplandecer. Para isso não lhes é preciso subir, nem procurá-lo nas profundezas do infinito. Desimpedida a visão espiritual das belidas que aos obscureciam, eles o verão em todo lugar onde se achem, mesmo na terra, porquanto Deus está em toda parte. Então eles verão a Deus e sentirão Deus. É claro que não verão o velhinho, eles verão a energia, né, a grande luz que é Deus. E sentirão, principalmente sentirão Deus dentro de si. Isso vai acontecer pela nossa... Aí entra outro atributo. Que atributo é esse? Deus é imaterial. Quando nós trabalhamos pela nossa desmaterialização, quanto mais desmaterializados, mais sentiremos Deus. No item 35, Kardec diz: o espírito só se depura com o tempo, sendo as diversas encarnações o alambique em cujo fundo deixa de cada vez algumas impurezas. Com abandonar o seu invólucro corpóreo, os espíritos não se despojam instantaneamente de suas imperfeições, razão porque, depois da morte, não veem a Deus mais do que o viam quando vivos. Mas à medida que se depuram, têm dele uma intuição mais clara, não o veem, mas compreendem no melhor, a luz é menos difusa. Então é a questão da desmaterialização que nós acabamos de falar. Quando, pois, alguns espíritos dizem que Deus lhes proíbe responder uma dada pergunta, não é que Deus lhes apareça ou dirija a palavra para lhes ordenar ou proibir isto ou aquilo. Não. Eles, porém, sentem, recebem os eflúvios do seu pensamento, como nos sucede com relação aos espíritos que nos envolvem seus fluidos, embora não os vejamos. Aqui Kardec está falando dos espíritos que às vezes diziam que Deus os proibia de dizer determinadas questões. Mas na verdade não é uma proibição por uma intervenção direta, mas pelos próprios fluidos do Criador. Os espíritos que desde o princípio seguem um caminho do bem nem por isso são espíritos perfeitos. Não têm, é certo, maus pendores, mas precisam adquirir a experiência e os conhecimentos indispensáveis para alcançar a perfeição. Podemos compará-los a crianças que, seja qual for a bondade de seus instintos naturais, necessitam de se desenvolver e esclarecer e que não passam sem transição da infância à madureza. Então, todo o processo de evolução, ele é gradativo, é suave. Quando nós desenvolvemos esse esforço na direção do bem, tudo se faz dentro de nós de uma maneira gradual, né? Sem nenhum processo abrupto, mas de uma forma natural, né? Como diz, a natureza não dá saltos, mas nos convida a palmilhar um passo de cada vez. Simplesmente assim como há homens que são bons e outros que são maus desde a infância, também há espíritos que são bons ou maus desde a origem, com a diferença capital de que a criança tem os instintos já inteiramente formados, enquanto que o espírito, ao formar-se, não é nem bom nem mau, tem todas as tendências e toma uma ou outra direção por efeito do seu livre-arbítrio. Nós já trabalhamos bastante essa questão. Vamos agora só falar um pouquinho da questão do aniquilamento. Na questão 920, pode o homem gozar de completa felicidade na Terra? Não, por isso que a vida lhe foi dada como prova ou expiação. Dele, porém, depende a suavização de seus males e o ser tão feliz quanto possível na Terra. Então, quando nós temos consciência dessa questão de que a felicidade ou a infelicidade nós é que produzimos, quando nós falamos da impotência que gera o desgosto pela vida, pela preguiça, quando a pessoa se sente infeliz e é levada por N razões à tentativa de suicídio ou à prática do suicídio, o que ela está vendo? Ela está vendo como se a morte fosse acabar com a sua infelicidade. Mas se a infelicidade é do espírito imortal, somente por ações espirituais é que nós vamos ser verdadeiramente felizes. E como diz o texto, é só de nós vai depender a suavização dos nossos males, e não de qualquer prática que não seja esse movimento da criatura na direção do poder real, do poder de realizar ações de transformação da própria vida. Questão 921. Concebe-se que o homem será feliz na Terra quando a humanidade estiver transformada. Mas enquanto isso se não verifica, poderá conseguir uma felicidade relativa? O homem quase sempre obreiro da sua própria infelicidade. Praticando a lei de Deus, há muitos males se forra e proporcionará a si mesmo felicidade tão grande quanto comporte a sua existência grosseira. Então, tudo que nós falamos até agora, a infelicidade é consequência dos nossos atos, assim como a felicidade será consequência desse poder de transformação das nossas vidas, praticando a lei de Deus. Na questão 922, a felicidade terrestre é relativa à posição de cada um. O que basta para a felicidade de um constitui a desgraça de outro. Haverá, contudo, alguma soma de felicidade comum a todos os homens? Com relação à vida material, é a posse do necessário. Com relação à vida moral, a consciência tranquila e a fé no futuro. Quando é que nós podemos ter a consciência tranquila plenamente? Quando nós realmente estivermos fazendo esforços para praticar o bem no limite das nossas forças, nós vamos ter a consciência plenamente tranquila e não anestesiada, como a maioria das pessoas faz. Na questão 943, de onde nasce o desgosto da vida que, sem motivos plausíveis, se apodera de certos indivíduos? Aqui já é o desgosto da vida, a pessoa que entra nesse estado de infelicidade e passa a ter o desgosto pela vida. Efeito da ociosidade, da falta de fé e também da saciedade. Então vejamos, ociosidade, preguiça, indolência, a falta de fé, dessa confiança no futuro e da saciedade, porque a pessoa entra num tédio, porque ela não se sacia nunca ou fica num processo de indolência frente à vida e aí ela não sente a vida como algo a ser, a repletar de bem-estar e de felicidade, como a pessoa que busca a individuação, que busca o poder real faz. Para aquele que usa de suas faculdades com fim útil, de acordo com as suas aptidões naturais, o trabalho nada tem de árido e a vida se escoa mais rapidamente. Ele lhe suporta as vicissitudes com tanto mais paciência e resignação quanto obra com o fito da felicidade mais sólida e mais durável que o espera. Então, quando nós somos úteis, o tempo passa rápido. A pessoa realiza mais coisas no mesmo tempo que as outras não conseguem realizar nada. E toda a felicidade vai tomando conta de nós. Quanto mais ociosidade, quanto mais movimento nessa inércia, nessa indolência, na preguiça, mais infeliz é a pessoa, né? E tem gente que acha que está no mundo a passeio. Questão 944. Tem o homem o direito de dispor de sua vida? Quando a pessoa entra nesse nível de aniquilamento, de desgosto pela vida, ele pode se matar? Não, só a Deus assiste esse direito. O suicídio voluntário importa numa transgressão desta lei. 945. O que se deve pensar do suicídio que tem como causa o desgosto da vida? Insensatos. Por que não trabalhavam? A existência não lhes teria sido tão pesada. Olha aqui o trabalho de novo. Se tivesse trabalhado a vida, realizado ações úteis, a vida não seria tão pesada. Mas por não trabalhar as questões profundas da vida, a pessoa chega nesse nível de insensatez. Por isso, muito significativo essa questão do poder real, da superação da tendência à impotência, à inércia, que é muito forte ainda em nós. O não fazer nada é muito convidativo, mas é aquele convite sombrio dentro de nós e que os espíritos das sombras se aproveitam. Muito importante que nós tomemos consciência de que o compromisso consciencial é realizar o bem no limite das forças. Uma pessoa que está realizando o bem no limite das forças jamais vai pensar em suicídio. Ao contrário, ela quer aumentar o seu tempo de vida no corpo para realizar mais soma de bem possível e nunca vai pensar em suicídio. Da questão da parábola do filho pródigo, do filho mais novo, que depois de passar por as situações as mais diversas, volta para a casa do pai. E o filho mais velho que permanece na periferia ali da casa do pai, mas não entra em comunhão com o pai. Ele vai mais tarde entrar em comunhão com o pai? Sim, todos, sem exceção. Aqueles que estão cultuando a persona no personismo, que é o caso do filho mais velho, cedo ou tarde vai cair em si e vai fazer todo reconhecimento do ego evidente que eles mascararam e vão entrar em comunhão com o pai. Só que vão demorar mais tempo do que aqueles que estão cultuando o ego evidente. Porque o egoísmo, ele gera imediatamente sofrimento. O personismo, a pessoa fica numa pseudo-felicidade. Porque a pseudo-felicidade do filho mais velho, na parábola, qual é? É de se achar superior aos outros, não é? Se achar superior ao irmão, achar que ele era um bom filho, que o irmão era ruim. Então ele fica nessa persona, cultuando essa persona, e aí ele demora mais tempo para cair em si. Mas vai cair em si, como todos nós. Vamos para a nossa avaliação reflexiva, já no final da nosso encontro de hoje. Feche os olhos e entre em contato com você mesmo em essência, buscando sentir o conteúdo estudado neste encontro. O que você entendeu do conteúdo que se aplique à sua vida? O conteúdo estudado mudou de alguma forma as suas possibilidades de sentir e vivenciar os atributos da onipotência e da onipresença de Deus, de modo a se esforçar para desenvolver em si mesmo esses atributos divinos, trabalhando pelo seu aperfeiçoamento por meio do conhecimento da verdade e da prática das virtudes, e auxiliando realmente a realizar o bem no limite das suas forças? Caso positivo, que mudança foi essa?

Neste encontro, refletimos mais uma vez sobre a necessidade de nos submeter à missão de conhecer a verdade para que possamos evoluir até a perfeição, condição imutável que trazemos. Como você se sente em relação a essa missão? Você a tem cultivado em espírito e verdade? Como você tem lidado com o conhecimento das várias questões da vida? Que ações você pode realizar para ampliar a manifestação dos seus conhecimentos, desenvolvendo a potência, o poder de realizar ações de transformação de sua vida? Busque analisar, avaliando o poder que você tem dentro de si mesmo, para se libertar tanto da impotência quanto da pseudo-onipotência e da prepotência, realizando ações efetivas de transformação de sua vida.

sinta-se agora um espírito imortal, que traz em si mesmo a determinação divina de evoluir até a perfeição relativa, pelo conhecimento pleno e cumprimento das leis divinas, pela prática das virtudes e pela busca da unidade com Deus. Mergulhe profundamente nessa verdade espiritual. Sinta, veja se desenvolvendo todas as virtudes essenciais da vida ao longo do tempo. Desenvolvendo também o poder real em si mesmo, sentindo a presença amorosa de Deus em sua vida. Perceba que você pode, que você é capaz, que você consegue e, sobretudo, que você merece realizar ações de transformação da sua vida, libertando-se definitivamente da inércia, da indolência, da preguiça.

Você compreendeu a necessidade de fazer esforços para desenvolver o poder de realizar ações de transformação de sua vida, que é a potência, construindo o reino de Deus dentro de si mesmo, de si mesma, até a perfeição relativa?

Como você sente a sua vida aplicando o conteúdo estudado? Como ele pode melhorar a sua vida em sua busca de autotransformação e nas suas atividades na prática do bem?

Agora lentamente vamos retornando ao estado de vigília, trazendo fixada na mente, no coração, essas reflexões sobre os atributos divinos em nossas vidas.

0: Boa noite. Estamos mais uma vez no Prece pela Vida, agradecendo a todos que nos acompanham, desejando que todos possam orar conosco e receber do mais alto as energias de amor e de paz. Lembrando a todos de pegar um copo com água para fluidificar. Pode ser um copo, uma garrafa, uma jarra, como preferirem, né? Que aí, ao final, estará fluidificada e todos podem se beneficiar. Nós vamos fazer agora a descrição da tela. A sua tela está dividida em dois quadros. Ao fundo, ela está num azul escuro, do céu estrelado. Eu estou no quadro da esquerda. Meu nome é Cleonice, sou uma mulher negra, de cabelos cacheados, uso óculos de aro vermelho, uso microfones do tipo discreto, branco, uma blusa com desenhos vermelhos de flores. Atrás de mim há uma parede branca e um armário. No quadro da direita está a nossa querida Regina Beatriz, a intérprete de Libras. A Regina é uma mulher morena, de cabelos cacheados, usa óculos, está usando uma camisa preta, uma camiseta preta. Atrás da Regina há uma cortina azul. Nós vamos agora cumprimentar os nossos amigos que acompanham conosco o Prece pela Vida. Maria Auxiliadora, boa noite, Maria Auxiliadora. Muita alegria recebê-la aqui. Magda Silva, um abraço carinhoso meu, da Regina, de toda a equipe do Prece pela Vida, para você, Magda. Cecília, muito bom, Cecília, contar com a sua presença, com a sua participação. Beta Rodrigues, boa noite, Beta. Muita alegria também saber que você nos acompanha neste momento. Nós agora convidamos todos para nossa reflexão da noite. Nós vamos refletir sobre uma mensagem do livro Episódios Diários, da Joana de Ângeles, psicografia do Divaldo Pereira Franco. É a lição número 12, o título é Insegurança. Há momentos em que se imiscuem no sentimento do combatente emoções desconcertantes. Ressaibo do atavismo ancestral que remanesce em contínuas invertidas, logra vencer quantos lhe dão guarida, estimulados pela autopiedade e pela presunção. Porque se espalha a agressividade, tens a impressão de que lhe serás a próxima vítima. Diante das incertezas que decorrem da beligerância generalizada, absorves o vapor deletério que se expressa em forma de insegurança. Tem cuidado com esse tipo de fobia em relação ao presente, ao futuro e aos que te cercam. Há os que se armam pensando em reagir quando agredidos. Outros se condicionam para a agressão em primeiro passo, como mecanismo de defesa. Diversos revestem-se de falsa condição de superioridade, evitando os contatos humanos que lhe parecem desagradar. Desarma-te desses vãos atavios. Ergue-te em pensamento a Deus e nele confia. Somente acontece o que é necessário para o progresso do homem, exceto quando ele irresponsavelmente provoca situações e acontecimentos prejudiciais por imprevidência e precipitação. Cultivando o otimismo e a paz, avançarás no teu dia a dia, vencendo o tempo e poupando-te aos estados de insegurança íntima, porque estás sob o comando de Deus. Essa mensagem bem atual, né? Porque nós vivemos momentos difíceis, momentos de insegurança, de agressividade, não é mesmo? E aí, quando nós estamos passando por momentos desse, né, desse tipo, nós costumamos ficar muito inseguros e buscar caminhos de segurança. Muitas vezes esses caminhos não são os adequados, né? O que que acontece? A Joana de Ângeles fala de algumas situações, né? Então, olha só, às vezes a pessoa fica só reclamando, tá tudo muito ruim, né? Tá difícil, não podemos confiar em ninguém, né? Ou resolve se isolar do mundo, não fazer amizade com ninguém, né? Ficar sozinho para evitar agressividade, evitar violência. Ou ainda, às vezes, nós partimos para a agressão naquele pensamento de que a melhor defesa é o ataque. E nessa situação, o que que acontece, né? Às vezes uma pessoa nos fala uma coisa e nós já, na nossa insegurança, achamos que ela está nos agredindo de alguma maneira. E muitas vezes, o que ela falou foi sem nenhuma pretensão. Nós é que estamos nesse estado, achando que tudo vem para nos agredir. E ficamos numa situação meio paranoica, né? É, sempre na defesa, achando que vem sempre algo ruim. Vai sair na rua, achar que vai ser assaltado, que vai sofrer alguma hostilidade, não é? E isso não é bom para nós, porque vai nos deixando essa insegurança, nos deixando num campo tão complicado que podemos nos adoecer realmente, né? E nós devemos lembrar de uma coisa muito importante, sabe? Que nós somos filhos de um pai amoroso e bom. Então é bom nestes momentos nós fortalecermos a nossa fé. Não ficar pensando que o mundo está totalmente violento, que não há saída. Se formos observar bem, nós vamos ver que há muita gente fazendo bem por aí, né? O bem não é noticiado nos jornais. O mal é que está estampado. Né? E aí nós vamos ver, observar quanta gente, quantos grupos estão empenhados em campanhas fraternas, auxiliando os irmãos que estão em situação de risco. Né? Nós observamos no mundo inteiro, né? Há quem vai lá defender os refugiados que sofreram a violência, né? Há aqueles que auxiliam grupos que estão sofrendo com doenças, com desastres, naturais. Né? Nós temos grupos que cuidam de animais. Então, se observarmos bem, né, o amor já está superando o mal. Nós temos muito mais gente fazendo bem do que gente fazendo mal. O fato é que nós não encontramos as notícias disso. Então, é bom nos lembrar disso. Quantas vezes passamos dificuldades, encontramos um amigo que veio nos auxiliar, um sorriso carinhoso, um abraço que veio nos reconfortar, né? Um telefonema, uma mensagem que vem nos fortalecer, né? Isso é a presença de Deus em nós. Deus auxilia a criatura pela própria criatura, já diz o André Luiz. Né? Então, nestes momentos que são difíceis, né? O fato é que existe a hostilidade, sim, mas existe o amor também, né? Então, que nós devemos, então, fortalecer a nossa fé, acreditar que estamos sob o amparo divino, sob leis que são universais e imutáveis. e que Deus não nos desampara em momento nenhum. Então, tenhamos serenidade e fé. Confiemos no nosso Pai, sigamos trabalhando no bem. E aí, eu gostaria só de lembrar de um versículo, né, de Paulo aos Filipenses, no capítulo 4, ele diz assim: Não andeis ansiosos por coisa alguma, mas em tudo, pela oração e súplicas, e com ação de graças, apresentem seus pedidos a Deus. Né? E Jesus já nos falou para não andarmos inquietos. Né? E aí um salmo, Salmo 27, versículo 1, diz assim: O Senhor é minha luz e minha salvação, a quem temerei? O Senhor é a força da minha vida, a quem recearei? É bom que nos lembremos disso nos momentos difíceis, nos momentos em que observamos a violência no mundo, mas que lembremos também que o amor circula todo o universo, né? E aí agora eu convido todos vocês a nos acompanhar numa prece. Vamos elevando nosso pensamento a Deus nosso Pai de amor, que nos ampara e nos protege sempre. Deus, Pai de misericórdia, nós rogamos a Ti, Senhor, que nos auxilie para que fortaleçamos a nossa fé, confiando neste amor que nos criou, que nos mantém. Confiando que o teu amparo sempre vem, confiando que os teus mensageiros de amor estão sempre a postos, auxiliando a todos nós. Pedimos, Senhor, pelos nossos irmãos que vivem na insegurança, Senhor, que possam lembrar de Ti, lembrar que o Senhor sempre envolve a todos com teu amor misericordioso. Rogamos, Senhor, pelos nossos irmãos que hoje passam por provas difíceis, as provas do desabrigo por causa das chuvas, a prova da enfermidade, a prova da solidão, que todos os nossos irmãos recebam a Paro, recebam o socorro de que necessitam e que tenham fortalecido a fé para confiar que esse amparo sempre vem. Rogamos a Maria de Nazaré que envolva toda a humanidade com seu manto de amor e de luz, levando a cada um o recurso de que necessita para ter fé, confiança e perseverança na sua caminhada do dia a dia. E agradecemos, Pai querido, por todo esse amparo que nunca nos falta. Que assim seja, graças a Deus. E aí nós agora convidamos a todos a divulgar este canal, divulguem, compartilhem com os amigos, curtem o canal, né? E convidamos a vir amanhã fazer oração conosco, no, em mais um prece pela vida. E para aqueles que acordam cedo, convidamos também a participar do programa Pro Dia Nascer Feliz, todos os dias às 6 horas da manhã, para começar o dia bem, né? Já em sintonia com Deus, nosso Pai. Nós agradecemos a todos. E deixamos a todos vocês nosso abraço carinhoso e contamos com a presença amanhã em mais um Prece pela Vida. Boa noite a vocês todos.
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objetivo desse encontro é refletir sobre o exercício do livre-arbítrio frente às leis divinas. Como que nós, utilizando da nossa liberdade de ação, poderemos exercitar essa liberdade tendo como base as leis presentes em nossas consciências. A importância disso para as nossas vidas, para que possamos fazer boas escolhas frente às próprias leis. Antes vamos meditar a nossa meditação inicial. Feche os olhos, entre em contato com você mesmo em essência, buscando sentir-se um espírito imortal, filho de Deus, aprendiz da vida, capaz de fazer escolhas, responsabilizando-se por elas e arcando com as suas consequências. Como você tem utilizado o seu livre-arbítrio, levando em consideração as leis divinas que existem em sua consciência?

você tem utilizado a lei de liberdade em harmonia com as demais leis? Como é isso para você? 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

Gradualmente vamos retornando ao estado de vigília para as reflexões doutrinárias. Nos nossos encontros passados, nós trabalhamos o princípio evangélico: conhecereis a verdade e a verdade nos libertará. Com base nesse preceito ensinado por Jesus, nós estudamos os limites do livre-arbítrio e refletimos, com base no preceito, que o ser humano somente é livre verdadeiramente quando em sintonia plena com a verdade. Conhecereis a verdade e a verdade vos libertará. A verdade é uma virtude e, ao mesmo tempo, podemos dizer que a verdade é uma síntese das leis divinas presentes em nossas consciências. Então, nós estudamos que quando nós estamos em sintonia com a verdade, nós vamos nos tornando cada vez mais livres. Livres de quê? Das amarras do próprio ego que nos geram a dor e o sofrimento. Liberdade para o espírito é exatamente ele sentir-se espírito imortal, filho de Deus, aprendiz da vida, caminhando numa proposta de ascensão na vertical da vida. Então, ascender na vertical da vida. Isso só vai acontecer por intermédio de uma sintonia plena com as leis divinas que trabalharemos na noite de hoje. Como que a lei de liberdade se relaciona com as demais leis divinas? Nós vamos começar a nossa reflexão com a questão 614 de O Livro dos Espíritos. Kardec pergunta: que se deve entender por lei natural? Vejamos a resposta. A lei natural é a lei de Deus. É a única verdadeira para a felicidade do homem. Indica-lhe o que deve fazer ou deixar de fazer. E ele só é infeliz quando dela se afasta. Vamos refletir sobre esta questão. De que leis os benfeitores abordam aqui? Que leis eles abordam aqui nesta resposta? Diretamente, a lei natural é a lei de Deus. É a única verdadeira para a felicidade do homem. Indica-lhe que deve fazer ou deixar de fazer. E ele só é infeliz quando dela se afasta. O que ela indica a verdadeira felicidade? Tem alguma coisa a ver com a lei de amor, justiça e caridade? Tudo a ver. Porque a felicidade só vai ser conquistada com o exercício pleno dessa lei. Cada vez mais um exercício da lei de amor, justiça e caridade. Já estudamos amplamente essa lei, nós não vamos repetir aqui. Além da lei de amor, justiça e caridade, que está explícita no texto, quais outras leis os benfeitores abordam aqui nessa questão? Liberdade. Está clara a lei de liberdade. Onde? O que deve fazer ou deixar de fazer. Né? Então, a lei que podemos resumir com a lei maior, porque todas as demais estão
implícitas na lei maior, a lei de amor, justiça e caridade, ou lei maior, é a única verdadeira para a felicidade do homem. Então, essa mesma lei indica aquilo que nós devemos ou não fazer. Então, a lei de liberdade. Qual outra lei que eles abordam? Lei de causa e efeito. Exatamente. Porque a infelicidade ou a felicidade vão ser uma ou outra o efeito dessa causa. Se nós estivermos em sintonia com a lei maior, seremos felizes como consequência. Se nós utilizarmos do nosso livre-arbítrio em cima daquilo que devemos fazer. Se nós utilizarmos o livre-arbítrio, que é um atributo do Espírito, para focar o que nós devemos, que nós não devemos fazer ou devemos deixar de fazer, nós vamos ter como efeito o quê? A infelicidade, né? Então, é muito importante isso para ressignificar até a visão que nós temos da lei de causa e efeito. Muitas vezes as pessoas pensam ainda que a lei de causa e efeito é uma lei punitiva. A pessoa deixa de fazer o bem e aí vai sofrer as consequências do bem que deixou de fazer. Na verdade, lei de causa e efeito, ela serve tanto para que a pessoa produza a felicidade ou a infelicidade. Então, ela é uma lei, como todas as demais, que vai ser direcionada de acordo com as escolhas do Espírito. O livre-arbítrio do Espírito. Qual é a virtude que está toda destacada no texto de forma implícita? Discernimento, né? Discernimento para quê? Para fazer as escolhas entre o que deve fazer ou deixar de fazer. Então, esse é a virtude do discernimento, é a virtude, nós temos falado aqui, é a virtude que ilumina o livre-arbítrio. O livre-arbítrio é um atributo do Espírito imortal. O discernimento é a virtude que faz com que esse atributo seja iluminado e bem direcionado. Direcionado pela lei maior e todas as demais leis divinas. A questão 630 está intimamente ligada à questão 614. Kardec pergunta: como se pode distinguir o bem do mal? Como que nós podemos distinguir o bem do mal? Vejamos, resposta. O bem é tudo o que é conforme à lei de Deus. O mal, tudo o que lhe é contrário. Assim, fazer o bem é proceder de acordo com a lei de Deus. Fazer o mal é infringi-la. Então vamos fazer a conexão entre a 630 e a 614. Acabamos de ver que a lei natural, a lei de Deus, é a única para a felicidade do homem. Nossa felicidade, ser humano. E que é uma lei que nos indica o que devemos fazer e o que não devemos fazer. Aqui aborda que tudo que é conforme a lei de Deus é o bem. De que bem os benfeitores estão falando aqui? Muitas vezes as pessoas dizem assim: o bem

No Japão é bem em Júpiter, é bem em qualquer galáxia do universo. Por quê? O bem é tudo que está de acordo com a lei divina natural. Então, unindo uma questão com a outra, é tudo aquilo que consciencialmente, já que as leis estão na nossa consciência, o bem é tudo aquilo que consciencialmente nós devemos fazer. Unindo uma resposta com a outra. O mal, tudo que contraria as leis de Deus. Então, o mal, unindo uma resposta com a outra, é tudo aquilo que nós devemos deixar de fazer. Porque ao fazer o bem, nós estamos procedendo de acordo com a lei, nós estamos amando e cumprindo as leis. Ao agirmos no mal, nós estamos infringindo a lei. E aí entra a lei de causa e efeito, trazendo para nós a felicidade ou a infelicidade, dependendo das nossas escolhas. Agora vamos adiante, vamos à questão 636. São absolutos para todos os homens o bem e o mal? O que seria absoluto? Primeiro vamos refletir sobre o conceito de absoluto. O que é absoluto? Na sua totalidade, aquilo que é máximo, que não tem alternativa, né? É absoluto. O que é absoluto no universo? Deus. O que mais? As leis. Então, em outras palavras, se o bem e o mal tem a ver com o cumprimento das leis ou descumprimento das leis, isso é absoluto ou não? Se as leis são absolutas, existe lei que serve para um e lei que serve para outra pessoa? Ou ela é para todos? É para todos, né? Então vamos ver exatamente isso. A lei de Deus é a mesma para todos. Porém, o mal depende principalmente da vontade que se tenha de o praticar. O bem é sempre o bem, e o mal, sempre o mal. Qualquer que seja a posição do homem, diferença só há quanto ao grau de responsabilidade. Então vejamos o alcance dessa resposta. Então não existe meio bem nem meio mal. Ou é ou não é. Se está de acordo com a lei de Deus, é bem. Se está infringindo a lei de Deus, é o mal. O que varia então? Como que se exercita esse atributo do espírito, que é o livre-arbítrio? Por meio da vontade, né? Então, se o livre-arbítrio é instrumentalizado pela vontade, praticar o bem será sempre o bem e o mal sempre o mal. O que vai variar? Nós estamos diante de uma lei, que é a lei de liberdade, e de uma outra lei, que é a lei de causa e efeito. O bem gera felicidade, o mal gera infelicidade. O bem, cumprimento das leis divinas, o mal, descumprimento. O que vai variar? A lei de responsabilidade. Não é o que nós estamos estudando? Lei de liberdade, lei de responsabilidade, lei de causa e efeito. Então a responsabilidade é uma lei. Ao mesmo tempo ela é o quê também? Uma virtude. É uma lei e uma virtude. Então significa

que cada lei corresponde a uma virtude e poderíamos também, por um raciocínio dedutivo, dizer que cada virtude também corresponde a determinada lei? É assim que funciona? É assim que funciona. Por isso que nos dois encontros passados nós falamos da lei da verdade, porque existe a virtude da verdade. Muita gente estranhou. Bom, lei da verdade, sim, lei da verdade. Assim como existe uma lei de solidariedade, tem uma lei de responsabilidade. Então vejamos, agora vamos aprofundar para trabalhar a questão do livre-arbítrio e as leis. Se o bem e o mal é sempre, ele, como estão em conexão com as leis, é sempre de um nível absoluto, e o resultado do bem é a felicidade e o resultado do mal é a infelicidade, uma pergunta: o nível, o grau de felicidade e o grau de infelicidade vai ser o mesmo para todas as pessoas em todos os atos praticados? Numa equivalência, por exemplo. O grau de felicidade e de infelicidade, no mesmo grau, por exemplo, fazer o mal, matar alguém, fazer o bem, auxiliar alguém numa necessidade de uma pessoa. Então, dois atos equivalentes. Com base em tudo que nós estamos refletindo sobre o livre-arbítrio e as leis, o nível de infelicidade de um ato, de uma pessoa que pratica esse ato de matar alguém, e o nível de felicidade de uma pessoa que pratica esse ato, será o mesmo para todas as pessoas? Por que não? Porque há um grau de responsabilidade. Como funciona essa questão do grau de responsabilidade? Então, a lei de responsabilidade funciona de que forma? Funciona de acordo com o nível de responsabilidade, o nível de consciência que o espírito alcançou. Quanto maior o nível de consciência, e quando nós falamos consciência, não significa exercício pleno da consciência somente. Consciência no sentido de ciência de um processo. Por exemplo, numa sociedade como a nossa, há alguém que não saiba que matar alguém é um grande erro, independente do nível de consciência, consciência no sentido da vertical da vida, ou não, todos sabem que é um grande crime, não é verdade? Agora, para uma tribo primitiva lá no meio da África, que ainda não tem nem contatos, ou mal tem contatos com a civilização, para alguém de uma tribo dessa, que às vezes ainda é antropófago, por exemplo, mata um outro ser humano e come a carne desse ser humano, como vai ser o nível de responsabilidade dessa pessoa? Proporcional à ciência que a pessoa tem do ato, das próprias leis. Se um espírito ainda primitivo, que ainda não conhece a lei de amor, justiça e caridade, ainda não foi apresentado nem para as leis humanas, porque não existem leis humanas definidas, a responsabilidade é muito menor. Isso significa que a infelicidade que ele vai ter ao perceber que matou o outro vai ser a mesma de qualquer um de nós? A nossa vai ser muito maior, exatamente pelo nível de responsabilidade. Então as leis divinas, elas funcionam assim. Ao mesmo tempo que elas são absolutas, o que elas têm também? Elas são relativas ao nível de ciência e de consciência de cada espírito.
A relatividade diz respeito à lei de responsabilidade. Nós vamos para a questão 964. Mas será necessário que Deus atente em cada um dos nossos atos para nos recompensar ou punir? Esses atos não são, na sua maioria, insignificantes para ele? Então, a visão que havia no século XIX era uma visão bem teológica. Como que era essa visão? Antes de ver a resposta, como que era essa visão, que é uma visão teológica muito própria do século XIX? Que Deus ficava observando todo mundo. Qualquer coisa errada que fizesse, tchum, castigo nele, castigo nela. Observar para punir aqueles que infringiam as leis ou que não eram bons, e recompensar aqueles bons. Então, os bons eram os eleitos. Mesmo dentro da doutrina espírita nascente, claro que não tinha como dar um salto. O pensamento ainda estava impregnado desse pensamento teológico. Muitas questões que Allan Kardec faz, não quer dizer que Kardec fosse teológico, mas estava, porque ele estava fazendo perguntas inteligíveis para a sociedade acostumada ao pensamento teológico vigente. Se ele fizesse perguntas muito filosóficas, muito além da capacidade de entendimento das pessoas, o Livro dos Espíritos não seria entendido no século XIX. Seria entendido talvez no século XX, XXI, como nós estamos vendo. Agora, pela resposta dos benfeitores, nós vamos ver a ausência do pensamento teológico nas entrelinhas das respostas. Vamos ver essa resposta aqui, que ela desbanca o pensamento teológico de que Deus pune e recompensa. Muito claramente aqui, o pensamento teológico sendo desbancado. Deus tem suas leis a regerem todas as vossas ações. Se as violais, vossa é a culpa. Indubitavelmente, quando um homem comete um excesso qualquer, Deus não profere contra ele um julgamento, dizendo-lhe, por exemplo, foste guloso, vou punir-te. Ele traçou um limite, as enfermidades, e muitas vezes a morte são a consequência dos excessos. Eis aí a punição, é o resultado da infração da lei, assim em tudo. Então vejamos essa resposta, apesar de algumas palavras ainda estarem impregnadas com o pensamento teológico de culpa e punição. Quando eles falam de culpa, de eis a punição, nós estamos ao refletir a essência da mensagem colocada na resposta, nós vamos ver que não há o pensamento teológico, apesar das palavras ainda próprias para o século XIX. Como nós estamos ressignificando, são palavras próprias para aquele momento evolutivo da humanidade: castigo, punição, culpa. E que ressignificamos, por exemplo, culpa para ação responsável, punição para efeitos das causas. Agora vamos ver a resposta dentro dessa visão que não teológica, que está implícita nela. Qual será sempre o parâmetro para todas as circunstâncias atinentes às nossas ações?
as leis são os parâmetros, é o parâmetro. Olha aqui, Deus tem suas leis a regerem todas as vossas ações. Existe alguma ação nossa que não esteja regida pelas leis? Todas, sem exceção, estão regidas pelas leis. Agora, vamos para a continuidade. Se as violais, vossa é a culpa. Vossa é a responsabilidade, numa linguagem mais própria do século XXI. Porque a essência da resposta é essa. Se nós violarmos a lei, nós somos responsáveis por essa violação. Aí eles fazem toda essa resposta, essa observação, de que quando alguém pratica um excesso, pode gerar até doenças para o seu corpo físico, pode gerar até a própria morte por causa dos excessos. Significando o quê? Que a partir daquela ação, nesse caso de irresponsabilidade, o que aconteceu? Houve uma punição ou houve uma consequência de um ato irresponsável? Então, quando eles dizem aqui, eis aí a punição, é o resultado da infração da lei. Assim em tudo. Significa o quê, então? Que Deus se miscui nos nossos atos o tempo todo? Como que Deus atua em nossas vidas, então? Vejamos, ó, vamos aprofundar um pouco mais. Deus é onipresente, onipotente, onisciente. Presente em tudo, tem o poder para tudo e tem ciência, tem conhecimento de tudo. Passado, presente, futuro, é tudo um presente para Deus. E tem ciência de tudo que está se passando no universo neste exato momento. Daqui a 1000 anos, Deus tem ciência de tudo que está acontecendo, só que é um eterno presente. Isso que é o conceito de onisciência. Então, esse ser onipotente, onipresente, onisciente, como que ele age sobre nós? Pela providência e previdência divina, que se faz através do quê? Das leis. Então, Deus não fica apontando o dedo para nós, nem nos recompensando pelas atitudes que fazemos. O que ele fez? Criou leis. Ao criar leis, e previdentemente, onde estão as leis? Então, a previdência divina que a Zeila falou diz respeito aonde Deus colocou as leis, na nossa consciência. Então, nós temos na nossa consciência as leis, a diretriz, o código a ser realizado, a ser exercitado. E o que as leis fazem? Providenciam tudo aquilo que é necessário para a nossa evolução. Se nós estamos de acordo com a lei maior, realizando o bem, vai ser providenciado tudo aquilo que é necessário para que nós sejamos cada vez mais felizes. Se nós estamos contrariando as leis, vai ser providenciado tudo aquilo que é necessário para nós sermos infelizes? O contrário não é verdadeiro. Por quê? Porque se fosse verdadeiro, Deus que providenciaria a nossa infelicidade. Faz sentido Deus providenciar a nossa infelicidade? Ele providencia os meios para sermos felizes. Mas nós podemos utilizar do nosso livre-arbítrio sem discernimento e praticar ações que geram infelicidade? Acabamos de refletir que sim. Então, o que providencia a infelicidade para nós? O mau uso do nosso livre-arbítrio.
Então, o mau uso do nosso livre-arbítrio vai produzir para nós o sofrimento. O sofrimento que gera a infelicidade. Então, não é da providência divina o sofrimento, ou a infelicidade. Da providência divina, nós vamos ter o recurso da dor expiatória, como nós já estudamos nesse módulo mesmo do nosso estudo reflexivo. O sofrimento, que é da rebeldia do espírito, vai produzir a infelicidade para ele quando lhe reincide nos equívocos, contrariando as leis. Então, se ele reincide na contrariedade das leis, ele vai cada vez mais. Aí ele sai da dor propriamente, se tornando profundamente sofrido e infeliz pelo próprio mau uso do seu livre-arbítrio. Se as doenças, de um modo geral, como um câncer, pode ser a consequência do mau uso do livre-arbítrio, sim. É consequência do mau uso do livre-arbítrio produzindo o mal. Seja o mal de si mesmo, como no caso aqui, diretamente, seja no mal do próximo. Tá? Então, quando se faz o mal ao próximo, lesa-se, por exemplo, a integridade física do próximo, nós estamos, pela lei, lesando a nós mesmos. Psiquicamente, estamos lesando a nós mesmos. Vamos continuar agora com um comentário de Kardec, que é muito interessante. Kardec diz que todas as nossas ações estão submetidas às leis de Deus. Nenhuma há, por mais insignificante que nos pareça, que não possa ser uma violação daquelas leis. Se sofremos as consequências dessa violação, só nos devemos queixar de nós mesmos, que desse modo nos fazemos os causadores da nossa felicidade ou da nossa infelicidade futuras. Esta verdade se torna evidente por meio do apólogo seguinte. Então vejamos, Kardec explicita aquilo que nós já refletimos, né? Então nós podemos produzir felicidade ou infelicidade de acordo com o cumprimento ou a violação das leis. Agora vejamos este apólogo aqui. Um pai deu a seu filho educação e instrução, isto é, os meios de se guiar. Cede-lhe um campo para que o cultive e lhe diz: aqui estão a regra que deve seguir e todos os instrumentos necessários a tornares fértil este campo e assegurares a tua existência. Dei-te a instrução para compreenderes esta regra. Se a seguires, teu campo produzirá muito e te proporcionará o repouso na felice. Se a desprezares, nada produzirá e morrerás de fome. Dito isso, deixa-o proceder livremente. O apólogo tem tudo a ver com as leis divinas. Que leis que nós podemos enxergar aqui? Lei de liberdade, está explícito também no final, né? Proceder livremente. Lei de responsabilidade, lei de trabalho, lei de evolução, lei de causa e efeito. Uma série de leis nós podemos enxergar aqui. Além das leis, que mais? A previdência e a providência também estão explícitas. Em que momento? Educação e instrução e os meios de se guiar. Os meios são o quê? As leis na consciência. Saindo do apólogo e vindo para a realidade. Então nós temos os meios para nos guiar nas leis da consciência. A providência nos providencia os instrumentos para usar essas leis. E aí temos todos os instrumentos para agir. Se agir ou não, se agirmos ou não, vai depender sempre das nossas escolhas, proceder livremente. E aí aquela questão que nós vimos nos dois encontros anteriores: o espírito só é livre verdadeiramente, com base nesse apólogo, no que nós estamos vendo, quando ele realiza o quê?
o bom uso do livre-arbítrio, utilizando o discernimento para que, para fazer as maiores escolhas, com base em quê? Nas leis presentes na consciência, que é a previdência divina, utilizando de todas as experiências que a providência divina lhe favorece. Se a pessoa estaria cumprindo o propósito existencial, a pergunta que a Ida faz, sim, porque ela estaria cumprindo tudo aquilo que se programou para realizar. Nós vimos na primeira parte do nosso módulo. Não é verdade que esse campo produzirá, na razão dos cuidados que forem dispensados à sua cultura, e que toda negligência reduzirá em prejuízo da colheita? Na velhice, portanto, o filho será ditoso ou desgraçado, conforme haja seguido ou não a regra que seu pai lhe traçou. Deus ainda é mais previdente, pois que nos adverte a cada instante de que estamos fazendo bem ou mal. Envia-nos os espíritos para nos inspirarem, porém não os escutamos. Olha que advertência muito séria que Kardec faz aqui. Né? E é uma realidade. Por quê? Com base no apólogo, o pai dá todas as condições para o filho e deixa ele agir livremente. Assim Deus faz conosco? Sim, Deus faz assim conosco também. Agora, como nós acabamos de refletir que Deus não se imiscui da nossa vida? Como é que Deus nos adverte a cada instante de que estamos fazendo bem ou mal? A partir das vozes alerta na consciência, que vem de que força? Da força endoevolutiva. Então nós temos a força endoevolutiva, a força endoevolutiva que produz as vozes alerta na nossa consciência. E essas vozes nos avisam quando nós estamos procedendo bem ou mal. Quando é que nós vamos usar bem esse grande recurso divino? Nós podemos usar bem ou mal, como nós estamos vendo. Quando é que nós vamos usar bem? A virtude nós já vimos. Discernimento. A lei é a de liberdade. Qual outro instrumento que nós temos para utilizar a força endoevolutiva? A força autoevolutiva, exatamente. O que aciona a força autoevolutiva? A vontade. Vejamos, nós temos aí três instrumentos do Espírito: livre-arbítrio, virtude do discernimento que ilumina o livre-arbítrio e o bom direcionamento da vontade. Eu quero ser uma pessoa melhor. Eu quero cumprir as leis divinas. Se eu quero, eu posso, eu consigo, eu sou capaz e eu mereço cumprir as leis divinas para ser feliz. Nós acabamos de fazer um resumo de tudo aquilo que nós vimos desde o primeiro momento desse encontro. Um resumo geral. Então, repetindo novamente, porque isso é muito didático, para que a gente saiba todo o processo. Então, nós temos previdência divina, que são as leis da nossa consciência. Providência divina, que são os recursos todos, todas as experiências, desafios, experiências, estímulo que Deus nos envia para que nós possamos aprender, ter experiências, aprendizado. Nós temos duas grandes forças: a força endoevolutiva, que vem da própria lei na consciência, que se manifesta a partir das vozes alerta, e nós temos a força autoevolutiva. Força autoevolutiva que é acionada pela nossa vontade. Eu quero
cumprir as leis para ser feliz. Porque em sã consciência, ninguém diria, eu não quero cumprir as leis para ser infeliz. Alguém diria isso em sã consciência? Ninguém diz. Mas nós vivemos infringindo as leis e aí somos infelizes. Então é necessário tomar consciência dessas questões todas e gradualmente exercitar a virtude do discernimento para fazer essas boas escolhas. Além disso, o que mais que tem, que nós temos? Os espíritos superiores. Nós já vimos no módulo sobre a influência dos espíritos nas nossas vidas, que nós temos espíritos protetores, temos anjos de guarda, temos os espíritos superiores que velam pela humanidade inteira. E aí o que que acontece? É a advertência que Kardec dá, né? O que que acontece? Nós não os escutamos. Por quê? Para escutar é necessário o quê? O que é necessário realizar em nós para que nós escutemos as orientações dos espíritos superiores, dos nossos anjos de guarda? O que é necessário? Acionar o quê? É necessário canalizar toda a nossa vontade na força autoevolutiva, conectando livre-arbítrio, discernimento e boa vontade para aceitar as orientações e praticá-las. Agora, Deus é mais maravilhoso ainda do que isso, porque tudo isso já é fantástico, não é? Não é maravilhoso? Todos esses recursos, tem mais esse aqui, ó. Há mais esta diferença. Deus faculta sempre ao homem, concedendo-lhe novas existências, recursos para reparar seus erros passados. Enquanto o filho de quem falamos se empregou mal seu tesouro, nenhum recurso resta. Então, Deus é tão maravilhoso, você pode fazer tudo numa encarnação contrária à lei. Aí o que que vai acontecer? De que eles estão falando aqui? De que lei? A lei de misericórdia, além da reencarnação, ó. A lei de misericórdia se manifesta pela lei da reencarnação, que é um instrumento. A lei de misericórdia ampara o espírito rebelde, o espírito que sistematicamente se mantém contrariando a lei divina. É claro que a lei de misericórdia, ela não abole outras leis. O que que a lei de misericórdia não abole? A lei de causa e efeito. Não, nem a de responsabilidade, nem a de liberdade, nem de responsabilidade, nem de causa e efeito. Então, os efeitos das ações virão. Agora, o espírito sempre vai ser resgatado, porque há tanto a lei de causa e efeito quanto a lei de misericórdia existem para que proteger o espírito dele mesmo. Então, cedo ou tarde, ele cansa de sofrer. Quando ele cansa de sofrer, a lei de misericórdia o acolhe para que ele possa reparar seus erros passados. O que tem isso a ver com a nossa vida hoje, gente? Nós somos espíritos mansos e humildes de coração? Nós somos mais para rebeldes, né, do que para mansos e humildes. Rebeldes e orgulhosos, de ego, não de coração. Então, nós ainda trazemos muitas dificuldades e, na verdade, nós já falimos, isso é colocado pelos benfeitores, nós já falimos principalmente nas religiões, na ciência, estamos de volta sob o amparo da lei de misericórdia, convidados a reparar os erros passados. Todos aqueles que estamos na frente do movimento espírita, trilhando o consolador prometido por Jesus, estamos afetos a essa condição. Estamos sendo convidados a reparar os erros do passado.
pura ilusão nós acreditarmos que somos missionários num planeta como o nosso, né? Nós ainda não temos mérito para ser missionários, mas temos a lei da misericórdia a nosso favor, nos permitindo reparar os débitos. Vamos continuar com as nossas reflexões. Agora nós vamos lá para o Evangelho segundo o Espiritismo. No Evangelho segundo o Espiritismo, capítulo 13, item 10, é uma mensagem assinada por um espírito protetor. Só um trechinho da mensagem. Dizem outros dentre vós: ora, somos tão numerosos na terra que Deus não nos pode ver a todos. É como se Deus onipresente não fosse capaz de nos ver. Escutai bem isto, meus amigos. Quando estás no cume da montanha, não abrangeis com olhar os bilhões de grãos de areia que a cobrem? Pois bem, do mesmo modo vos vê Deus. Ele vos deixa usar do vosso livre-arbítrio, como vós deixais que esses grãos de areia se movam ao sabor do vento que os dispersa. Então aqui, numa metáfora bem interessante, né? No topo da montanha você enxerga o todo. Só que, claro, aqui bem uma analogia bem relativa. Porque Deus vê isso de forma absoluta. Mas como Deus não se miscui nas nossas ações, Ele nos deixa entregue ao nosso livre-arbítrio. Agora, o livre-arbítrio deve estar em sintonia com o quê? Para que estejamos bem? Com as leis divinas. Não apenas com a lei de liberdade, mas com todas as leis divinas, principalmente a lei de amor, justiça e caridade. Agora vejamos a reflexão que esse Espírito Protetor faz. Apenas Deus, em sua misericórdia infinita, vos pôs no fundo do coração uma sentinela vigilante, que se chama consciência. Escutai-a, que somente bons conselhos ela vos dará. Às vezes, conseguis entorpecê-la, opondo-lhe o espírito do mal. Ela então se cala, mas ficais certos de que a pobre escorraçada se fará ouvir, logo que lhe deixardes aperceber-se da sombra do remorso. Ouvi-a, interrogai-a, e com frequência vos achareis consolados com o conselho que dela houverdes recebido. Dentro de uma linguagem moderna, mas psicológica, que nós estamos utilizando, o que esse espírito protetor está descrevendo aqui, gente? As leis que impulsionam o espírito pela força endoevolutiva. Porque a força endoevolutiva está pulsante dentro de nós o tempo todo. Isso que ele está dizendo aqui de forma bem poética. Pôs no fundo do coração uma sentinela vigilante. A força endoevolutiva está onde? Está na nossa consciência. Ela está na nossa consciência. Ela vem das próprias leis da nossa consciência, é uma força. De que forma funciona essa força? Que energia que provém dela? Convidativa. Por quê? Por que que ela é convidativa? Se fosse impositiva, teria um jeito de funcionar. Se fosse passiva, ela está ali simplesmente sem fazer nada. Ela é convidativa por quê? Por causa do livre-arbítrio. É preciso utilizar do livre-arbítrio para aceitar o convite. Que ele está dizendo aqui, que é a voz da consciência nos convidando. Nós podemos utilizar do livre-arbítrio
e fazer cessar a força endoevolutiva? Não. Podemos fazer o quê? Entorpecê-la. Está bem aqui, ó. Opondo-lhe o espírito do mal. Se a energia é convidativa, nós não aceitamos o convite, rechaçamos o convite, o que, que nós fazemos? Nós entorpecemos, ela não cessa. Porque o convite vai continuar sendo feito. Não vai continuar sendo feito? E aí como a força e o convite dessas vozes são convidativas, ela se cala. Mas se cala porque você opôs resistência ou porque é uma energia convidativa que depende do seu livre-arbítrio. Porque ela é uma energia convidativa que depende do livre-arbítrio. Se a pessoa está usando o livre-arbítrio contra, a força fica ali. Mas o que, que vai acontecer com essa força? Cedo ou tarde ela vem novamente. E normalmente ela vem depois do mau uso do livre-arbítrio, já que ela foi entorpecida. Houve um processo de escolha do mal, de que forma nós, não na força endoevolutiva, porque a força endoevolutiva é divina por excelência, mas a manifestação dessa força em nós, como que ela, o que acontece com ela? Nós pervertemos. Faz sentido? Nós pervertemos a manifestação dessa força, a manifestação da consciência. Essa perversão se chama o quê? Remorso. Exatamente, o remorso. O remorso, culpa, ansiedade de consciência, é tudo a mesma coisa. Então, quando nós recebemos os convites da força endoevolutiva sob a forma das vozes alerta na consciência, e nós sufocamos esse convite, essas vozes, nós podemos praticar o mal mesmo com tudo isso a nosso favor. Providência divina, previdência divina, força endoevolutiva, livre-arbítrio. Se nós não estivermos dispostos a desenvolver a virtude do discernimento e conectarmos-nos com a força autoevolutiva por meio do bom exercício da vontade, apesar de todos os recursos, nós podemos perverter tudo isso. Perverter a manifestação, porque não tem como perverter a providência divina nem a previdência divina, porque isso é divino. Nós não temos o poder de verdadeiramente macular algo que é divino em nós. Mas como o convite divino é suave e leve, quando nós fazemos isso, amortecemos todo o processo. Ao amortecer, nós criamos para nós o remorso, a culpa, todo esse estado de ansiedade de consciência. Aí vem a orientação do mentor. Ouvia, interrogai-a, e com frequência vos achareis consolados com o conselho que dela houverdes recebido. Não vamos deixar chegar na culpa e no remorso para só depois fazer todo o caminho de volta, que é muito mais trabalhoso. Porque a consciência adverte o tempo todo, às vezes adverte de formas que a gente nem percebe. Uma angústia que a gente sente, uma sensação indefinida, mas porque nós estamos querendo agir não de acordo com a lei e aquilo que devemos fazer. Nós estamos querendo agir da forma que o nosso ego gostaria de ser contemplado.
aquilo que não devemos fazer conforme a lei divina. E se não devemos fazer conforme a lei divina, é muito importante ouvir a voz da consciência, deixar que a força ainda evolutiva se manifeste, porque ela está aí o tempo todo nos auxiliando, o tempo todo. Agora, é sempre uma energia suave e leve que nos convida à ação, nunca vai nos impor a ação, porque imagina Deus nos impondo a sua vontade sobre nós. A vontade absoluta sob a vontade relativa, ele destruiria o nosso livre-arbítrio. E Deus quer que nós aprendamos a usar o nosso livre-arbítrio e não a impor nada para nós. Então, por isso, nós somos convidados a ouvir as vozes da nossa consciência. Essa força endoevolutiva que nós trazemos, que nos convida o tempo todo a evoluir e crescer. Na condição de remorso, nós já vamos imediatamente ouvir a consciência. Na maioria das vezes, a pessoa, quando vem o remorso, ela fica mais revoltada ainda e aprofunda nesse estado de culpa, de autopunição. Aí entra todo um mecanismo extremamente pervertido que a própria pessoa utiliza do seu livre-arbítrio para produzir atos que ela é responsável, mas que vai gerar muito sofrimento e infelicidade. Até que ela canse disso. Na hora que ela cansar desse mecanismo, que pode demorar uma existência inteira, várias existências, na hora que ela cansar, ela vai ouvir a voz da consciência que vem dessa força endoevolutiva, da própria consciência. Ela vai ouvir e vai fazer todo o caminho que sempre foi convidada a fazer, mas que cada um vai despertar no seu tempo, de acordo com o bom ou o mau uso do livre-arbítrio. Vamos ver agora um texto de Agênese, no capítulo 3, itens 6 e 7, para concluir toda essa reflexão. Deus promulgou leis plenas de sabedoria, tendo por único objetivo o bem. Em si mesmo, encontra o homem tudo o que lhe é necessário para cumpri-las. A consciência lhe traça a rota. A lei divina lhe está gravada no coração. E, ao demais, Deus lhe a lembra constantemente por intermédio de seus messias e profetas, de todos os espíritos encarnados que trazem a missão de o esclarecer, moralizar e melhorar. E nesses últimos tempos, pela multidão dos espíritos desencarnados que se manifestam em toda parte. Olha a beleza desse texto de Kardec. Vamos refletir fazendo um resumo de tudo que nós vimos até agora, porque o texto resume exatamente isso. Então, nós temos as leis divinas naturais. Como diz a questão 614, as leis que são únicas para a felicidade do ser humano, que a nos alerta a cada momento para aquilo que devemos fazer ou que não devemos fazer. Por isso Kardec diz aqui: em nós mesmos nós encontramos tudo o que é necessário para cumprir essas leis. E trazemos na nossa consciência a rota, a meta. Porque a lei está gravada no nosso coração. Então, força endoevolutiva, previdência divina, leis sábias, como Kardec diz aqui, leis plenas de sabedoria. Todos os recursos estão à nossa disposição. A lei gravada no nosso coração. Acima de tudo isso, nós temos quem? Hã?
Anjo de guarda também, mas é alguém um pouquinho mais especial para nós. Jesus. Quem Jesus é? Messias de Deus. Aquele espírito mais evoluído que Deus nos colocou como guia e modelo. Então Jesus é o nosso Messias, aquele que veio para nos ensinar as leis de Deus. Nos ensinou o Evangelho que está aí à nossa disposição, há 2000 anos. Mandou muitos espíritos que encarnaram depois dele com a missão de nos esclarecer. Podemos citar alguns: Francisco de Assis, Clara de Assis, Teresa d'Ávila, John Rus, Allan Kardec, de esclarecer, moralizar e melhorar. Muitos espíritos encarnados vieram para nos auxiliar. Agora, sobretudo, nesses últimos tempos, o que tem acontecido? A multidão de espíritos desencarnados que se manifesta em toda parte. O que nós temos observado no movimento espírita nesses mais de 150 anos é que os espíritos desencarnados, espíritos superiores, têm se manifestado em toda parte, mas não têm sido ouvidos. Como nós vemos naquele outro texto do próprio Livro dos Espíritos, não são ouvidos. Já é tempo de ouvi-los. Hoje nós temos no projeto Espiritizar uma série de espíritos superiores, é uma falange, são vários espíritos, que vem nos ensinando tudo isso que nós estamos estudando. Tudo que nós estamos estudando aqui não partiu da minha mente, não. Não teria capacidade para isso, ainda. No futuro, bem distante, com certeza terei, mas nesse momento não. Força indo-evolutiva, força auto-evolutiva, essa visão clara, lógica, psicológica, dentro da psicologia do ser, nós temos aprendido com os mentores do projeto Espiritizar, que são espíritos benevolentes e sábios, que têm se manifestado e nos ensinado muita coisa extremamente útil, prática, possível de ser realizada. Cabe a nós utilizar bem o nosso livre-arbítrio. Claro, não nos exigindo perfeição, porque isso não é possível. Utilizando do livre-arbítrio, no limite das nossas forças, fazendo esforços para nos esclarecer e nos moralizar e melhorar. Porque é para isso que eles vêm vindo nos ensinar, para que nós realizemos aquilo que Kardec conclui aqui no texto, nesse trechinho do texto: se o homem se conformasse rigorosamente com as leis divinas, não há duvidar de que se pouparia os mais agudos males e viveria ditoso na terra. Se assim procede, é por virtude do seu livre-arbítrio. Sofre então as consequências do seu proceder. Então, novamente, consequência do nosso proceder. As consequências serão felicidade ou a infelicidade. Se nós nos conformamos, né? Nós damos uma forma, nós vamos ao encontro das leis divinas, trazendo para nossas vidas de uma forma lúcida, de uma forma clara, utilizando do discernimento, nós vamos poupar os mais agudos males e vamos viver ditosos na terra, dentro do limite possível na terra. Não é uma felicidade plena, mas é uma felicidade relativa à possibilidade na terra. Caso contrário, as consequências também virão, que é o sofrimento, a dor,
em primeiro lugar, depois o sofrimento, caso nós nos mantenhamos rebeldes. Mas o convite é sermos ditosos, é sermos felizes. Para isso que esses espíritos que nós temos hoje no Projeto Espiritizar vêm trabalhando, para que sejamos plenamente felizes como eles já são. Para isso é necessário o nosso esforço, a nossa dedicação. Mobilizar com todas as forças dentro de nós mesmos a nossa força autoevolutiva. Livre-arbítrio, virtude do discernimento e vontade operante, vontade bem direcionada àquilo que nós queremos. Entretanto, Deus, todo bondade, pôs o remédio ao lado do mal, isto é, faz que do próprio mal saia o remédio. O momento chega em que o excesso do mal moral se torna intolerável e impõe ao homem a necessidade de mudar de vida. Instruído pela experiência, ele se sente compelido a procurar no bem o remédio, sempre por efeito do seu livre-arbítrio. Quando toma o melhor caminho, é por sua vontade e porque reconheceu os inconvenientes do outro. A necessidade, pois, o constrange a melhorar-se moralmente para ser mais feliz. Do mesmo modo que o constrangeu a melhorar as condições materiais da sua existência. Então, o convite que esses mentores têm nos feito, Kardec está fazendo aqui, é que nós utilizemos tudo isto nesta existência. Que nós façamos esses esforços nesta existência. Que nós não deixemos para mudar a vida depois, numa próxima existência. Utilizar da nossa vontade, porque de alguma maneira nós que estamos aqui, nós que estamos sendo convidados a trilhar os caminhos do Consolador, nós já reconhecemos os inconvenientes do outro caminho. Não tenhamos dúvida que nós já reconhecemos. Só que não basta reconhecer os inconvenientes. Nós reconhecemos antes de encarnar. Depois de muito sofrer, a lei de misericórdia nos amparou. Nós reconhecemos os inconvenientes do caminho equivocado e rogamos, muitas vezes, com lágrimas nos olhos, que nos dessem nova oportunidade. E a lei de misericórdia nos deu uma nova oportunidade. Cabe a nós assumirmos definitivamente a vontade efetiva de agir de forma diferente, de agir em conformidade a esse bem maior. Utilizar desse atributo nosso, que é o livre-arbítrio, em sintonia com as leis divinas, que são a única forma de nós sermos felizes, como nós vimos. Então, eis aí a escolha: esforços no bem ou caminho continuar, muitas vezes, na prática do mal, que vai nos gerar a infelicidade. Então, todos nós somos convidados a refletir tudo isso para praticar ações que iluminem o nosso livre-arbítrio. Exercitar a virtude do discernimento para iluminar o nosso livre-arbítrio e, com isso, sermos felizes. Vamos fazer a nossa avaliação reflexiva. Feche os olhos. Entre em contato com você mesmo em essência, buscando sentir o conteúdo estudado neste encontro. O que você entendeu do conteúdo que se aplique à sua vida?

frentes às leis divinas. Como você se sente em relação às suas escolhas, à responsabilização e o esforço que tem feito para exercitar a vontade de se conectar com as leis divinas? Você tem feito esforços para acionar a sua força autoevolutiva em sintonia com a força endoevolutiva que o convida à sua evolução pelo desenvolvimento das virtudes e cumprimento das leis? Como tem sido isso para você?

Sinta-se agora o Espírito imortal. Que traz em si mesmo a determinação divina de evoluir até a perfeição relativa, pelo conhecimento pleno e cumprimento das leis divinas, pela prática das virtudes e pela busca da unidade com Deus. Mergulhe profundamente nessa verdade espiritual. Sinta, veja-se cumprindo as leis divinas e desenvolvendo todas as virtudes essenciais da vida ao longo do tempo, sentindo plenamente o objetivo pelo qual você está reencarnado. Dádiva para que você conquiste a perfeição.

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5: Continuando o nosso estudo, do capítulo 19, do item 223, perguntas de 15 a 19. Então, agora é mais ou menos uma parte mais prática. Então, quanto, por exemplo, a experiência na reunião de obsessão, né? Que os espíritos incorporam no médium, e às vezes tem uns que custam, eles não conseguem falar. Talvez porque eles não queiram falar, ou talvez porque o médium não consiga assimilar exatamente o que eles querem falar. E a gente, ali na doutrinação, a gente às vezes pergunta para eles o que eles estão sentindo, em que a gente pode ajudá-los. Eles falam: vocês não estão entendendo nada do que eu sou, vocês não estão me enxergando. Se vocês me enxergarem,